0: jogos sem marcar. Jesse Lingard, que entra também na equipe do Corinthians, há 16 jogos sem marcar. São as opções do Fernando Diniz para tentar fazer o segundo gol.
1: E nada do Pedro Raul, né?
0: Nope.
1: Lado direito do campo, chegando o time do Corinthians. Atenção, torcedor alvinegro. Rodrigo Garro pintou o cruzamento na área. Bola desviada na primeira trave. Anderson tira. Sobra de bola ficando com o Mateuzinho. Dele para Garro. Pintou o lançamento na área. Subiu a defesa da Chapecoense. Chegou e tirou. Miguel Carvalho prefere fazer a jogada atrás. E agora com o Marcinho. Marcinho tenta o lançamento para frente. Breno Bidu. Tava ligado por ali. O volante corintiano fez o toque atrás. Diga para dela.
0: E dentro das opções de ataque, o Pedro Raul é o jogador que há menos tempo está sem marcar gols. São 5 partidas sem balançar as redes. O Dieguinho também, que é outra opção. Cadê o Dieguinho aqui na minha lista, hein? São 14 jogos sem marcar. Então, se alguém pode falar que está há menos tempo sem marcar gols, é o Pedro Raul, mas não foi o escolhido para essa mexida do Fernando Diniz.
1: E já passamos da metade desse primeiro tempo, temos 23 minutos da segunda etapa, temos 23 da segunda etapa, segue um para o Corinthians, um para a Chapecoense. Vem o time corintiano chegando por ali agora com Bidon, Bidon para Mateuzinho, Mateuzinho dele para Caio César, mano a mano, escapou da marcação, chegou, pico da área, dominou, limpou bonito, voltou por dentro, Garro ajeita, bola pelo lado esquerdo do campo, chega por ali agora do Carrijo. Carrijo fez um bom passe, deixando na boa com Bidu, Bidu voltou. Voltou, Carrijo, encarou, passou pela marcação, Marcinho volta na cobertura, chega e tira, ele fez a tabela por ali com o lateral direito da Chapecoense, o Heitor, tem interligação direta, chegando o Marcinho, que bola, Marcinho esticou, linha de fundo, Mateuzinho tirou, bola tá viva ainda, briga pelo alto, saiu Cauê, tá viva ainda, Cauê faz a defesa, ele e o Miguel Carvalho brigaram por ali, o choque foi forte entre eles e o Cauê levou a pior em termos de lesão e a melhor na jogada, hein, Pradela?
0: Mas é uma jogada rápida da Chapecoense que começa no campo de defesa e aí o Miguel Carvalho, ele consegue passar por trás da defesa corintiana e sai cara a cara com o Cauê. Foi muito bem o goleiro corintiano e corajoso, mais do que tudo, evitou o segundo gol da Chape.
1: 24 minutos desse segundo tempo, o Timão vem de novo, por ali agora com o Rodrigo Garro, Garro por dentro, tem Bidon, Bidon, lado direito, bola pro Mateuzinho, segurou, prendeu, esticou, dele para Caio César, mano a mano, contra a marcação, trouxe pra perna canhota, segura, prende, tenta trabalhar a jogada, veio o toque por dentro pra Breno Bidon, de novo pra Caio César no mano a mano, abre a jogada, lado direito do gramado, Mateuzinho, prefere trabalhar por dentro, de novo com Breno Bidon, pintou, lançamento na área pro Lingarante, os dele chega bem o Heitor, faz o corte por ali, o lateral direito da Chapecoense, toque errado, vem o Gustavo Henrique, ganha, Breno Bidon esticou, Linga, linha de fundo, cruzamento na área, toma, tirou Anderson pelo alto, vem e tira, fez a defesa o goleiro da Chapecoense, a Chape se salva de novo ali para dela.
0: Mais uma vez aparece o Anderson para fazer essa defesa, ele que passou pela base do Palmeiras, chegou nessa temporada para a Chapecoense, está fazendo o seu 20º jogo pelo time de Santa Catarina. Por enquanto, os dois goleiros trabalhando bastante no segundo tempo, hein, Bitar?
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1: O Timão vem de novo, lado esquerdo do campo, Lingard, cruzamento na área, tirou o Miguel, sobrou ainda, Mateuzinho atira pro gol, fica no meio do caminho, Eduardo Doma chega para fazer o corte, só que já não valia mais nada, né, Pradela?
0: Marcação de impedimento assinalado ali pelo auxiliar número 1, Rodrigo Figueiredo Henrique Correia, do Rio de Janeiro, que hoje é assistente do Wagner do Nascimento Magalhães.
1: Gabriel Dodziak, 26 minutos do segundo tempo. Tempo vai passando, o Corinthians vai se complicando em casa na Neoquímica Arena. Corinthians que vem de 3 derrotas seguidas no Campeonato Brasileiro. Não dá para perder pontos para a Chapecoense, né, Dodziak?
3: Não dá, embora recentemente São Paulo e Bahia tenham perdido, né? Mas, de fato, para essa recuperação acontecer, Corinthians precisa de 3 pontos contra o adversário mais fácil possível. Em casa, jogando contra a lanterna do campeonato. Mas está faltando esse golzinho. Boas movimentações, vou repetir, boas movimentações do Corinthians ali do meio para frente, mas está faltando a finalização indefensável. Está faltando a jogada na qual o atacante não perde de jeito nenhum.
1: Matheus Bidu acabou dominando errado. Sobra de bola fica no time da Chapecoense. Vem pelo lado direito do campo com o Marcinho. Esticou na linha de fundo. Heitor passou, pediu, recebeu. Cruzamento na área. Bate no Matheus Bidu. Gustavo Henrique chega para fazer o corte pro time corintiano. Sobra de bola ficando pelo lado esquerdo do campo de defesa. O time do Corinthians sai jogando por ali agora com o Rodrigo Garro. Rompe a linha central do gramado. Deu tapa à frente, a bola bem aberta por ali. Chega no Jess Linger. Recebeu. Mano a mano ele contra a marcação. Segurou, brecou, não encarou o Camilo. Preferiu trabalhar por dentro. Veio por ali agora, ó, o Breno Bidon. O Breno Bidon abre a jogada. Lado esquerdo do gramado tem o Jess Linger. Mano a mano contra a marcação. Saiu o toque. Caio César esticou linha de fundo antes da chegada do Jess Linger. Tira bem a defesa. Cauã Faria chegou tirando e colocando pela linha de lado ali para dela.
0: E aí o jogador da Chapecoense, o Cauã, ele vai com o corpo em cima do Caio César e evita a batida de lateral rapidinho. Por isso recebe cartão amarelo o zagueiro da equipe da Chapecoense.
1: Chape que se protege, o Timão vem 28 minutos desse segundo tempo. Esticou o Garro na linha de fundo. Bola muito forte, é só tiro de meta. O cronômetro não para e a CBN marca 28 minutos, segundo tempo de partida, Neoquímica Arena.
4: Corinthians.
1: Corinthians 1.
4: Chapecoense.
1: Chapecoense também 1. Central da bola, Leonardo Dai.
5: Mais cedo no Rio, o Palmeiras empatou com o Botafogo no estádio Nilton Santos em 0-0. Mais cedo ainda, o Santos venceu o Internacional fora de casa por 3-2.
6: Rodrigo Vittar.
1: Vamos juntos aqui no Futebol Globo CBN, por enquanto com um empate na Neoquímica Arena. Um para o Corinthians, um para a Chapecoense. Chape que muda, né, para dela.
0: Mais duas vezes vão entrar o número 16, o Bruno Matias, que é volante, na vaga do Heitor, número 5, lateral direito. E o Everton, 26, está entrando na vaga do Iago Felipe. Iago Felipe já tinha cartão amarelo. O Everton, número 26, está entrando. O Bruno Matias entra na vaga do Heitor, que não tinha cartão amarelo, mas também sai. Já mexeu 4 vezes a Chapecoense do Rafael Lacerda.
1: Segue colocando sangue novo, Gabriel Dudziak.
3: Exato, e de novo eu vou partir do pressuposto de que o desejo é ter jogadores descansados, capazes de correr bastante e tirar a Chapecoense lá de trás nos momentos em que o Corinthians trocar muitos passes. Me parece que é o Everton que vai jogar na lateral direita da equipe da Chapecoense, onde antes estava o Heitor. Heitor, ex-internacional.
1: Lado direito do campo de defesa, o Corinthians tem a posse de bola por ali, agora com o Tioca. Tioca fez o toque por dentro, chega no Rodrigo Garro, abre a jogada, lado direito do campo, boa bola, Breno Bidon, esticou para a linha de fundo, vem Caio César, recebeu mano a mano, ele prefere voltar a jogada mais uma vez ali, agora para Breno Bidon. Breno Bidon trabalha a posse de bola por dentro, Rodrigo Garro recebeu, não encarou, voltou Gustavo Henrique, abre a bola, lado esquerdo do gramado, chega por ali, agora no Carrijo, Carrijo segurou, voltou, lado canhoto do campo para Matheus Bidon, trouxe por dentro, costurou e encarou a jogada. Volta para Carrijo. Carrijo gira o corpo, gira o jogo mais uma vez. Lado direito do campo teria o Tioca. Preferiu o toque. Lado esquerdo. Chegou ali no Matheus Bidu. Bico da área. Jess Linger recebeu mano a mano. Olhou para a área. Voltou de novo. Bidu cruzou para a área. A bola passa por todo mundo. Caio César evita a saída pela linha de lado. Ele mano a mano contra a marcação. Ele ganha no primeiro momento. Prefere fazer o toque atrás. A bola chega mais uma vez ali no zagueiro corintiano, que é o Tioca. Tioca abre a jogada. Lado direito do campo, chega de novo no Caio César. Caio César que distribui para Mateuzinho. Temos 30 minutos, 30 jogados desse segundo tempo. Segue 1-1, tensão na Neoquímica Arena. Um para o Corinthians, um para a Chapecoense. A falta está marcada. Falta em cima do Breno Bidon. É falta para o Timão fazer a cobrança para dela.
0: Exato, e aí só falando sobre o Everton. O Everton é lateral direito, acabei sendo induzido pela placa mostrada ali pelo árbitro. Everton que chegou na Chapecoense na temporada passada, rodou para alguns times do interior aqui de São Paulo, jogou na Inter de Bebedouro, jogou no Capivariano, jogou também na Portuguesa Santista. Desde o ano passado está na equipe da Chapecoense.
1: Timão que vem lado esquerdo do campo, esticou linha de fundo, vem Rodrigo Garro, dominou, invadiu a área lado esquerdo, tentou cruzamento, a bola passou e foi pela linha de fundo. Só tiro de meta para a Chapecoense aí para dela.
0: E por enquanto vai conquistando um pontinho valioso fora de casa. Corinthians tentou na jogada pelo lado esquerdo, mas em posição de impedimento Garro não poderia seguir no lance.
1: 31 minutos jogados desse segundo tempo. O Corinthians está empatando em casa na Neoquímica Arena. Um para o Corinthians, um para a Chapecoense. A Chape vem. Lado esquerdo do campo, Polassi recebeu. Linha de fundo, vem o cruzamento na área, batida para o gol. Gol!

0: Contra-ataque, jogada criada na pura velocidade, de novo o bicão do goleiro, ganhando pelo alto o time da Chapecoense, Polassi, foram o cruzar, o lançamento para frente, um toque de cabeça no meio do caminho ali no Garcês, mais três toques na bola do Polassi, dominando, ajeitando e cruzando na medida para o Marcinho de primeira, mandando para o fundo do gol. A Chapecoense surpreende na Neoquímica Arena e vira o jogo. E o placar da CBN agora marca para você.
1: Corinthians
0: 1,
1: Chapecoense
0: 2 para a Chapecoense. Duas vezes, Marcinho. O detalhe do gol é seu, Guilherme Pradella.
2: Que não é a primeira vez que a Chapecoense consegue criar um grande lance com esse lançamento que vem lá do goleiro até o campo de ataque. Ganhou na corrida o Polassi. Cruzamento na medida, ó, uma belezinha de cruzamento pro Marcinho, que chega finalizando para fazer o nono gol dele, na verdade o décimo gol dele na temporada. Nunca teve uma temporada tão goleadora como teve o Marcinho em 2026 pela Chapecoense. 2-1 vence a Chapecoense de virada. E no Corinthians, acionado o protocolo desespero total.
0: Que coisa, Gabriel Dodziak, é gol da Chapecoense. 33 minutos do segundo tempo, segue 2-1 para a Chape. Aliás, agora está 2-1 para a Chapecoense, hein, Gabriel Dodziak?
3: Incrível. A gente meio que comentava sobre essa possibilidade, mas de verdade não achei que ocorreria. Foi assim, um gol de manual do time que joga em ligação direta. É um bicão do goleiro, o Garcês desvia, a bola sobra para o Polassi, ele cruza e o Marcinho chega na frente da marcação para fazer o 2-1. Sabe o que me lembrou, Bitar? Aquela época que a gente falava do futebol do Fernando Diniz. Ah, é muito bonito, toca, cria, perde o jogo. Hoje está aparecendo esse Fernando Diniz. E para mim já tinha ficado lá atrás, lá nos tempos, sei lá, de São Paulo, de Aldax. Fazia tempo que eu não via um jogo desse jeito. O Corinthians até perdeu jogando mal, mas desse jeito, jogando bem para ganhar, e tá 2-1 para Chapecoense, fazia tempo que eu não via.
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0: Quase 35 minutos do segundo tempo, por enquanto 2-1 para a Chapecoense. Surpresa na Neoquímica Arena, tem falta marcada para o time corintiano fazer a cobrança. Desespero total na Neoquímica Arena, o Corinthians, Dai, vai se complicando na tabela do Brasileirão, né, Dai?
5: 11º lugar com 32 pontos neste momento, o Corinthians, 7 de vantagem para a zona de rebaixamento. Chapecoense está chegando a 17 com um jogo a menos. Está muito ruim ainda, né? Muito
2: é contra o Vasco nesse jogo.
5: É em casa, né?
2: Sim.
5: Então, assim, poderia chegar a 20 pontos. O Remo tem 23. Já não está tão longe, assim, pelo menos, de não ser lanterna do campeonato.
0: Agora, esse resultado faz o Santos... Ah, não. Teria que ser mais um, né?
5: Aquele gol do Inter ainda deixa o Corinthians... O último gol do Inter de pênalti, né? Deixa o Corinthians à frente do Santos.
0: O Corinthians vem lá do direito do campo, antes da chegada do Caio César, tira bem o Fernando, a bola pega na marcação do Caio César, vai pela linha de lado, sai em arremesso lateral, que coisa, diga aí, Pradella.
2: E o Corinthians, por enquanto, enfrentando a sua quarta derrota seguida no Campeonato Brasileiro, perdeu para o Cruzeiro, perdeu para o Coritiba, perdeu para o Santos na última rodada, jogando em casa, é a pior sequência, já é a pior sequência do Corinthians com 3 derrotas no Campeonato Brasileiro, e agora está aumentando para 4. Mexe mais uma vez a Chapecoense pela última vez. Entra o David, camisa 19. David, 19, está entrando e está saindo o Marcinho, número 7. Hoje fez barba, cabelo e bigode o Marcinho, hein?
0: Impressionante, 2 gols marcados na Neoquímica Arena pelo Marcinho, 2 para a Chapecoense, 1 para a equipe corintiana. Lado direito do campo, o Timão chegando mais uma vez agora com o Caio César, mano a mano contra a marcação, segurou, prendeu, voltou o Carrijo, prefere fazer o toque por dentro, o Breno Bidon para frente, tentativa com o Guinegão, tira bem a defesa, aí aparece por ali agora o Bruno Matias retomando para o time da Chape, tem entregação direta, para no meio do caminho, a bola volta mais uma vez ali com o Rodrigo Garro. 37 minutos, 37 no segundo tempo, 2 para para a Chape, um para o time corintiano. Timão que vem mais uma vez agora pelo lado direito do gramado. Rodrigo Garro lançou na área, nas mãos do Anderson. Sai do gol para fazer a defesa ali, para dela.
2: Para a Chapecoense, que ainda não venceu fora de casa nesse Campeonato Brasileiro, por sinal. São 3 pontos conquistados até agora como visitante. Empates com Vasco, Mirassol e com Santos. Pela primeira vez está conseguindo um triunfo jogando longe de Santa Catarina.
0: Aliás, só vencendo paulistas até aqui nesse Campeonato Brasileiro. Venceu o Santos lá na primeira rodada por 4-2. Mais recentemente bateu o São Paulo. E agora vencendo a primeira fora de casa. 2 para Chapecoense, 1 para o Corinthians em plena Neoquímica Arena. Lado direito do campo de defesa, saem jogando por ali. Agora João Pedro Tioca.
2: Lá
0: 37 minutos e meio. Diga aí, Pradela.
2: Pedro Raul, daqui a pouco no Corinthians. E tem mais um ali também à beira do gramado. O Corinthians vai mexer mais 2 vezes.
0: O Timão vem lá do esquerdo do campo, chegando ali agora com o Matheus Bidu, tentativa de lançamento, a falta está marcada. É falta para a equipe corintiana fazer a cobrança aí, para dela.
2: Parece que é o Dieguinho que vai entrar também junto com o Pedro Raul daqui a pouco no Corinthians, a ver se é essa a mudança ou não e se é agora com essa batida de falta ou depois. Garro posicionado para fazer a cobrança, Corinthians busca o empate contra a Chapecoense. Última colocada do Campeonato Brasileiro.
0: 38 minutos jogados desse segundo tempo, 2 para Chapecoense, 1 para o time corintiano.
2: Mudando.
0: Diga.
2: Pedro Raul, 18, entrando na equipe corintiana. Pedro Raul, 18. E o Matheus Pereira também vai entrar. Matheus Pereira está entrando. E acho que vai ser o Rodrigo Garro, hein? Garro ia fazer a batida, aparentemente vai sair. Entra o Matheus Pereira e entra o Pedro Raul. Rodrigo Garro está saindo. E o outro a gente confirma daqui a pouquinho quem vai sair.
0: Vem chance na bola parada ali pro time corintiano fazer a cobrança. Atenção, torcedor alvinegro, quem sabe agora o empate. Mateuzinho tá na bola, o Corinthians tendo a chance. Mateuzinho, cruzamento na área, subiu a defesa, tirou, voltou, Caio César em cima da marcação, sobra agora com o Breno Bidon, ele abre a jogada lado direito do gramado, chega no Caio César. Caio César não encara no mano a mano, vem por ali agora Matheus Pereira, cruzamento na área, passa pelo Gustavo Henrique, passa por todo mundo, vai fora. É só tiro de meta pra Chape fazer a cobrança. 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
0: Gabriel Dodziak, 2 mudanças no time corintiano. O que pretende agora o técnico Fernando Diniz? E já emenda uma segunda pergunta. 39,5 do segundo tempo, já está naquela hora do desespero do Gustavo Henrique como centroavante do Ziaque.
3: Daqui a pouco deve ir também, né? Um desespero muito grande. Vai você já eu complemento, Bitar.
0: Chegando por ali o time corintiano, a bola pelo lado esquerdo do campo de ataque. Tentativa de lançamento aí fica curto por ali para Anderson. Anderson que volta pelo lado esquerdo do campo de defesa. Vem por ali o time da Chapecoense pelo lado esquerdo. Tenta ligação direta, lançamento pro Bolassi. De cabeça ajeitou Garcês, cara a cara para fazer. Ele bateu para fora! A bola vai pela linha de fundo, é só tiro de meta. Era o terceiro da Chapecoense, em um modo muito parecido com o segundo gol, hein, Pradela?
2: E dessa vez, o chutão que veio lá do campo defensivo, teve um desvio no meio do caminho do Bolassi, mas extremamente semelhante. O Corinthians não está tendo capacidade para evitar esse tipo de lançamento, mais do que isso, marcar os atacantes que conseguem receber essa bola em velocidade. Corinthians está perdendo a 4ª seguida no Brasileirão, Bitar.
0: Lado esquerdo do campo é o time corintiano chegando, 41 minutos do segundo tempo. Vem a cobrança, o toque curto ali agora com Gustavo Henrique. Lado esquerdo do campo chega no Lingard. Lingard preferiu voltar por dentro. Vem a jogada para o time corintiano. Cruzamento na área, Pedro Raul. Sobe bem a defesa e tira. Sobra de bola. Guinegão ganhou, bateu para o gol. Passe, vai pela linha de fundo. Um chutaço do Guinegão. Ela passou triscando o travessão do Anderson. Linha de fundo, é só tiro de meta para Chapecoense, para dela.
2: Que tem que se segurar para conseguir esses 3 pontos valiosos. Daqui a pouco já sobe a plaquinha dos acréscimos. Por enquanto, um 2-1 valiosíssimo para o time de Santa Catarina.
0: Corinthians que no meio de semana tem Libertadores da América contra o Estudiantes fora de casa, né, Pradela?
2: Quarta-feira, 21h30 lá na Argentina, primeiro jogo das quartas de final, Libertadores.
0: Vem Timão, lançamento, buscando o Gustavo Henrique, tira bem a defesa. Gustavo Henrique já tá lá na área, hein, Pradela?
2: Um jogo desse tipo, protocolo, desespero total.
3: E eu ia falar naquele momento, Bitar, que eu não gosto muito, não. É claro que você tem momentos e momentos, mas hoje o Corinthians, quando trocou passes, jogou por baixo, foi bem, né? Aí você vai para 10 minutos finais, com os acréscimos, e abandona tudo isso e fala, não, vamos cruzar de qualquer jeito. Pode dar certo, mas não gostei, não.
0: 42 minutos do segundo tempo, vem o Breno Bidon, encarando a marcação, ele abre a jogada pelo lado esquerdo, chegando o Matheus Pereira, esticou, Matheus Bidon, cruzamento na área, nas mãos do Anderson.
5: Curiosidade.
0: Anderson sai do gol para fazer a defesa, fala daí.
5: Dos, por enquanto, 17 pontos que a Chapecoense tem no campeonato, contando com esses três parciais, 11 contra os quatro grandões de São Paulo. Ganhou uma e empatou a outra contra o Santos. Por enquanto está ganhando uma e empatou a outra contra o Corinthians e ganhou do São Paulo. E só não empatou com o Palmeiras lá no primeiro turno no Bank Park porque tomaram um pênalti lá, aquela coisa toda.
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0: 43 minutos do segundo tempo, o placar é de 2-1 para a Chapecoense em plena Neoquímica Arena. Mateuzinho, cruzamento na área, o toque de cabeça, ela passa pelo Gustavo Henrique, vai fora! Vai pela linha de fundo, é só tiro de meta, o Timão de novo, perdendo uma grande chance aí para Adelar.
2: E passou pelo Caio César também, que estava fechando ali no segundo pau. Corinthians abusando dos cruzamentos, mas chute que é bom no gol, nada.
0: Só cruzando a bola na área, por enquanto nada de gol. Fez um, abriu o placar logo no comecinho ali com o Matheus Bidu, só que o Marcinho marcou duas vezes. 2-1 para a Lanterna Chapecoense na Neoquímica Arena. 43 minutos e meio do segundo tempo, segue 2-1 Chape. Timão que vem pelo lado direito do campo, chega no Matheus Pereira. Matheus Pereira para o Bidu, Bidu esticou, lado esquerdo olhou para a área, Linger pintou o cruzamento, tira bem a defesa. Sobra de bola ficando com o time da Chapecoense, vem por ali, dá um bicão para o alto, Bolassi. Bolassi dá o bicão, mas... o Garcês não gostou não, viu, para dela.
2: É, porque devolve a bola rapidamente para o Corinthians e a Chapecoense não consegue segurar um pouquinho. Daqui a pouco sobe a plaquinha com os acréscimos, Bitar.
0: Matheus Pereira vem pelo lado direito do campo, fez a inversão do lance, a bola pelo lado esquerdo para Gustavo Henrique. Ajeitou, virou o corpo e virou a jogada. Matheus Bidu olhou para a área, ele preferiu voltar a Gustavo Henrique. De longa distância, cruzamento na área, o desvio de cabeça para trás, a defesa tira. Bola pela linha de fundo, vem aí, escanteio para o time corintiano, para Adelar.
2: Por enquanto, a Chapecoense está se virando como dá para evitar esses cruzamentos. Mas agora tem tiro de canto, Corinthians pressiona e mexe. Dieguinho, 61, está entrando. Já eu confirmo quem saiu.
0: Lado esquerdo do gramado, vem por ali o time corintiano, quem sabe agora. Pintou o cruzamento na área, Bidon desviou, tira bem a defesa. Alivia por ali, a Chapecoense põe pra frente de qualquer maneira.
2: Caio César.
0: Caio César saiu, é isso, pra dela.
2: Pra entrada do Dieguinho. A última vitória da Chapecoense contra o Corinthians, viu, Vitar? Foi em 2019, pela Copa do Brasil, quarta fase, uma vitória por 1-0, jogando em casa. Agora eu preciso pesquisar a última vez que a Chapecoense ganhou do Corinthians jogando na Neoquímica Arena, se é que aconteceu, hein?
5: Eu desconfio que não tenha acontecido. Posso estar esquecendo de alguma coisa, mas que eu me recorde, pelo menos, jamais aconteceu.
0: Teremos aí mais 6 minutos desse segundo tempo, vamos até 51, vem Dieguinho, o Timão tentando voltar para o jogo, perde na Neoquímica Arena, 2 para a Chapecoense e 1 para o time corintiano. Timão que vem 6. Mais uma vez ali pelo lado esquerdo do campo, a bola bem aberta, chegando, pintou o cruzamento na área, sobe bem a defesa no meio do caminho, vem ali o Gustavo Henrique, abre o jogo pelo lado direito, força demais, antes da chegada do Breno Bidon, Garcês tirou, voltou, Bidon ganhou de novo, Garcês chega para fazer o corte, Fernando complementa, dá o bicão pra frente, tira de qualquer maneira, sobra de bola ficando com o time corintiano, vem Dieguinho, Bolassi chega antes na cobertura, leva melhor, Garcês, abre, vira o lado esquerdo do campo, vem por ali, agora Bolassi tenta escapar da marcação, Guinegão, volta pra retomar pro time corintiano, tem chance aí do Corinthians, quem sabe o empate no finalzinho do jogo. Mateuzinho recebeu no bico da área, voltou, Breno Bidon, olhou pra área, segurou, prendeu, voltou de novo Bidon, inverte o lance, bola pelo lado esquerdo do campo, chegando o Matheus Bidô, trouxe por dentro, ameaçou, bate, voltou de novo, lado esquerdo, ela chega por ali agora na participação do Linga. Linga fez o cruzamento na área, defesa tirou meio esquisito, voltou de novo, Mateuzinho pintou o cruzamento na área, sai do gol, Anderson para fazer a defesa.
2: Nunca,
0: diga,
2: nunca a Chapecoense venceu o Corinthians na Neoquímica.

0: Espetacular, gigante a defesa do goleiro da Chapecoense. Na testada na área do Pedro Raul, ele ganhou da marcação, testou pro chão como manda o manual. Anderson fez a defesa no centro do gol para Adela.
1: Com o pé direito, garantindo por enquanto assim a terceira vitória da Chapecoense em confrontos contra o Corinthians. Isso no 20º jogo entre as equipes. Corinthians ainda pressiona no finalzinho.
0: E vem de novo o Dieguinho. Lado direito do campo, chega no mano a mano, partindo para a linha de fundo. Segurou, prendeu, voltou, balançou, ganhou. Cruzamento na área, tira bem a defesa. Manda a bola pela linha de lado, tira o Bruno Matias. Ela sai em arremesso lateral. 48 minutos, vamos até 51. São os instantes finais, já temos 48 minutos do segundo tempo. Segue um para o Corinthians, dois para a Chape. Mateuzinho vem, lado direito o gramado, cruzamento na área, a bola pega na defesa, sobra de novo Mateuzinho, cruzamento na área, toque de cabeça do Pedro Raul, a bola vai pela linha de fundo, sai em tiro de meta, essa foi pra fora, pra dela.
1: Pra fora, Corinthians que volta a jogar agora no meio de semana, quarta-feira contra Estudiantes lá na Argentina pela Libertadores, depois Campeonato Brasileiro é o Flamengo, líder do campeonato, domingo 5:30 da tarde no Rio de Janeiro.
0: 49 minutos do segundo tempo. Segue 2-1 para Chapecoense. O Timão vem de novo agora com o Dieguinho. Mano, mano, contra a marcação. Ele segurou, prendeu, esticou. Linha de fundo, cruzou na área. A bola passa por todo mundo. Tira bem a defesa da Chapecoense. Ali enfia por ali agora o Miguel. Sobra de bola ficando pelo lado esquerdo com o Linga. Jogo tá parado. O árbitro deu o quê, hein, para dela?
1: Aparentemente, posse de bola para a equipe da Chapecoense, que volta a jogar agora no outro sábado, 5 da tarde em casa, contra o Internacional. Aí é duelo de times que estão ali na parte de baixo da tabela. Depois, Campeonato Brasileiro também, Atlético Mineiro, no sábado, dia 19 de setembro, jogo fora de casa.
0: O Dudziak, é cedo ainda para falar que a Chapecoense pode sonhar se confirmar a vitória hoje, Dudziak?
2: Não, pode falar, né? Sonhar ainda não está pagando imposto, Bitar.
0: Mas ainda, né?
2: É, não sei, por enquanto.
0: 49:50 desse segundo tempo, placar de 2-1 para o time da Chapecoense. Lado direito do campo, vem por ali o Mateuzinho com o Dieguinho. O Corinthians já buscando empate para diminuir o prejuízo na Neoquímica Arena. São os instantes finais de jogo. Lado esquerdo do campo, chega por ali agora o Matheus Pereira. Matheus Pereira volta com o Linga. Linga de novo, lado esquerdo do campo, Matheus Pereira. Inverte o lance, Matheus Bidô recebeu, encarou. Trouxe pelo lado esquerdo do campo de novo ali para o Matheus Pereira. Já olhou para a área, pintou, cruzamento. Bidon dominou, escapou, virou bike, manda por cima do gol. A jogada foi bonita, a foto incrível, mas ele mandou pra fora, pra dela.
1: É, tentou o Bidon algo diferente. Ele recebe a bola, quando ele domina no peito, ela cai no chão e fica alta. Tava de costas pro gol. Aí ele pensou em tentar algo diferente. Afinal de contas, o que o Corinthians estava tentando também não estava dando muito certo. Mandou por cima do gol, tiro de meta, Chapecoense está garantindo 3 pontos, Bitar.
0: 3 pontos importantíssimos para Chapecoense. O Timão ainda vem pelo lado direito do campo, quem sabe uma última chance. Trabalha a posse de bola por dentro, por ali, agora com o Matheus Pereira. Ele fez o break contra a marcação. O jogo vai terminar na Neoquímica Arena. Talvez uma última chance para o Timão. Matheus Pereira vai colocar a bola na área. É falta marcada, o Timão tem uma última alternativa. Matheus Pereira, atenção torcedor corintiano, quem sabe o empate agora. Matheus Pereira lançou na área, sobe bem a defesa da Chapecoense. Tira, tira, mandando pela linha de lado, vai terminar o jogo na Neoquímica Arena. No momento em que o árbitro apita pela última vez, terminou!
3: Corinthians
0: 1, Matheus Bidu.
3: Chapecoense!
0: Marcinho duas vezes de virada, deu Chapecoense na Neoquímica Arena. 2 para Chapecoense, 1 para o Corinthians. A primeira vitória da Chapecoense na capital paulista contra o Timão, na Neoquímica Arena, 2 para a Chape, 1 para o Corinthians. 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

0: Terminou o jogo na Neoquímica Arena e surpreendentemente deu Chapecoense. 2 para Chapecoense, 1 para o Corinthians de virada na Neoquímica Arena. Corinthians que praticamente começou o jogo vencendo, né? Gol do Matheus Bidu, com menos de 2 minutos, abriu 1-0 e depois tomou a virada. Gabriel Dudziak, a sua manchete do jogo, quero ouvir o Dudziak.
1: Começou muito bem, terminou muito mal.
0: 9:33 do horário de Brasília, vamos até as 10 da noite repercutindo essa grande vitória da Chapecoense, esse resultado preocupante, quarta derrota em sequência do Corinthians no Campeonato Brasileiro. Vem aí, depois do nosso recado, Leonardo Dai, aqui no Futebol Globo CBN, para quem quer saber mais e melhor sobre futebol.
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9 horas e 35 minutos no horário de Brasília. É, rapaz, que coisa, hein? A Chapecoense, acho até que vai ser rebaixada, mas vai ser rebaixada machucando uma turma aí, hein? Terminou o jogo na Neoquímica Arena, 1 para o Corinthians, 2 para a Chapecoense. O Corinthians perdeu para a lanterna do campeonato. Chapecoense em último lugar no Campeonato Brasileiro, já tinha vencido o São Paulo em Chapecó e agora também vence o Corinthians na Neoquímica Arena. Deixa eu só pedir para o Guilherme Pradella depois vir aqui no estúdio, por favor. Corinthians perdeu para Chapecoense por 2-1. Jogo na Neoquímica Arena pelo Campeonato Brasileiro, 26ª rodada do Brasileirão. Chapecoense vai a 17 pontos, está 11 pontos atrás ainda do último time fora da zona de rebaixamento, enquanto o Corinthians estaciona aí nos 32 pontos neste momento, está em 11º lugar. O Timão, que quarta-feira tem um jogo muito importante contra o Estudiantes de La Plata pela Libertadores, jogo de ida das quartas de final na Argentina, né, em La Plata, e depois o jogo de volta vai ser na Neoquímica Arena. A 26ª rodada do Campeonato Brasileiro está praticamente concluída, né? A gente tem um jogo só para acontecer ainda amanhã. Os jogos já encerrados: Red Bull Bragantino 2, Bahia 3, São Paulo 2, Atlético Mineiro 0, Fluminense 1, Vasco 0, Coritiba 1, Mirassol 2, Cruzeiro 3, Atlético Paranaense 1, Internacional 2, Santos 3, Remo 0, Flamengo 1, Botafogo 0, Palmeiras 0, Corinthians 1, Chapecoense 2. Amanhã, às 8 horas da noite no Barradão, tem o jogo entre Vitória e Grêmio para fechar a rodada. Flamengo é o novo líder do campeonato com 54 pontos, o Palmeiras é o segundo com 53, o Atlético Paranaense é o terceiro com 45, o Fluminense é o quarto com 45, o Bahia é o quinto com 43, fechando a zona de classificação para a próxima Libertadores. Depois, Cruzeiro em sexto com 42, Coritiba em sétimo com 37, Atlético Mineiro em oitavo com 36 e um jogo a menos, Red Bull Bragantino em nono com 35 e um jogo a menos, São Paulo em décimo com 33 e um jogo a menos, e o Corinthians em 11º lugar com 32 pontos, fechando neste instante a zona de acesso à próxima Sul-Americana. Depois, Santos em 12º com 32 pontos e um jogo a menos, Botafogo em 13º com 31 pontos e um jogo a menos, Vitória em 14º com 29 pontos com um jogo a menos e o Grêmio em 15º com 28 pontos com dois jogos a menos. No caso, tô contando como jogo a menos aí esse Vitória e Grêmio de amanhã. Então, Vitória amanhã joga e fica em dia com a tabela, o Grêmio joga e ainda fica com um jogo atrasado. Mirassol em 16º, 28 pontos, e aí vem a zona de rebaixamento com o Vasco em 17º lugar com 25 pontos, o Internacional em 18º com 25 pontos, o Vasco tem um jogo a menos, o Remo em 19º com 23 pontos e a Chapecoense com 17 pontos e um jogo a menos. Como a gente dizia, né, se a Chape eventualmente vencer esse jogo a menos que tem contra o Vasco, a gente vai ter a Chapecoense com 20 pontos, né? Eu teria a Chapecoense com 20 pontos, 3 atrás aí do Remo, que é o penúltimo colocado. Então, pelo menos para não cair em último lugar, dá para dizer que a Chapecoense está viva. Evitar o rebaixamento aí vai ser muito mais difícil, né? Se a Chapecoense ganhar todos os jogos que ela tem até o fim do campeonato, 33 mais 17, ela vai para 52. Então, ela poderia perder aí no máximo 10 pontos, assim, no limite do limite do limite, perder 10 pontos para ainda assim contar, para não cair para a segunda divisão. Peraí que eu fiz a conta errada, faltam 39 pontos para a Chapecoense, né? Então, 39 mais 17, ela poderia fazer 56. Então, ela pode perder aí, no máximo, estourando 15 pontos em 13 jogos para não cair para a segunda divisão. É muito difícil, mas vai fazendo, sem dúvida alguma, um segundo turno muito melhor do que o primeiro. Isso dá para dizer com toda certeza. Chapecoense empatou com o Santos, Chapecoense venceu São Paulo e Corinthians, Chapecoense empatou com o Bahia. Então, só aí a gente está falando de 8 pontos conquistados em 6 rodadas do segundo turno contra 9 pontos conquistados no primeiro turno inteiro do Campeonato Brasileiro. O Chapecoense não vencia um jogo fora de casa desde maio. Venceu um amistoso contra o Grêmio durante a Copa, mas jogo mesmo fora de casa, jogo oficial, desde maio na Copa Sul-Sudeste, a Chapecoense não vencia, venceu o Corinthians por 2-1. Em um minuto, vou ver se o Gabriel Dudziak consegue explicar por que o Corinthians perdeu o jogo. Ah, um minuto já foi, agora... Não, então aquela mensagem dos nossos patrocinadores, aqueles todos juntinhos. Então, depois dessa mensagem, o Gabriel Dudziak vai tentar explicar por que o Corinthians perdeu para a Chapecoense por 2-1 na Neoquímica Arena.

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9:44 no horário de Brasília, intervalo local aqui no Futebol Globo CBN, para dizer que depois deste fim de semana intenso, teremos um meio de semana intenso também com os quatro grandões do futebol de São Paulo em campo pelas competições internacionais. Terça-feira, 9:30, Sul-Americana, Boca Juniors e São Paulo, primeiro jogo das quartas de final em La Bombonera. Quarta-feira, 7:00, tem o Palmeiras na Libertadores contra a LDU. No mesmo horário, Palmeiras jogando em São Paulo, no primeiro jogo das quartas de final. No mesmo horário, o Santos joga na Vila Belmiro contra o Atlético Mineiro, primeiro jogo das quartas de final da Sul-Americana. E aí o Corinthians joga também na quarta-feira, às 9:30, primeiro jogo das quartas de final da Libertadores na Argentina contra o Estudiantes. Estudiantes que perdeu para o Vélez Sarsfield da Argentina. Óbvio, né? No campeonato argentino, o Estudiantes perdeu para o Vélez Sarsfield pelo placar de 1-0 nesse fim de semana. Vai jogar quarta-feira contra o Corinthians. 9:45, voltando agora para todas as emissoras da rede CBN que acompanham a transmissão de São Paulo, depois de Corinthians 1, Chapecoense 2.

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1: Leonardo Dai. 9h45, a Chapecoense venceu o Corinthians dentro da Neoquímica Arena 2-1. E tivemos mais cedo também a vitória do Santos em Porto Alegre, 3-2 contra o Internacional, e o Palmeiras empatando no Rio 0-0 com o Botafogo. Gabriel Dudziak acompanhou a vitória da Chapecoense sobre o Corinthians. Gabriel, perder para a Chapecoense, pouca gente perdeu no campeonato. São Paulo e o Santos apenas tinham perdido, agora o Corinthians também perdeu. Mas assim, até perder para a Chapecoense, a gente entende que está dentro ali de um campo de possibilidades que o jogo pode apresentar. Do jeito que foi também está, né? Tanto é que aconteceu, mas assim, você jogar contra a Chapecoense em casa, sair ganhando no primeiro lance do jogo e tomar virada, Gabriel Dudziak, aí já é outra situação, aí já tem que ter receita para explicar, né, Gabriel?
2: É verdade, porque normalmente a gente tem um tipo de situação que é o seguinte: você pega um time mais frágil e você acaba tendo dificuldades para abrir o placar. Porque o time mais frágil, ele visitante, joga lá atrás, se defende com muita gente, se entrega o tempo todo. E aí é difícil encontrar espaço para você criar uma jogada perigosa, finalizar e fazer o gol. Quando você consegue fazer 1-0 com um minuto de jogo, essa dificuldade desaparece. Teoricamente, cabe ao outro time, o time mais frágil, se arriscar no campo de ataque, buscar o gol de empate, abrir espaços sem conseguir, né? Porque não é um time muito qualificado. E o Corinthians teve essas possibilidades hoje. O Chapecoense tentou subir marcação, tentou trocar um pouquinho mais de passe, não estava conseguindo nada. E enquanto a Chape não conseguia nada, ofensivamente falando, o Corinthians teve oportunidades para ampliar. Teve uma com o Memphis Depay, que foi um chute perigoso aos 15 minutos, a bola passou por cima. Teve outro chute dele aos 27. Um lance também com o Caio César, aos 34. Outro com o Rodrigo Garro, aos 37. Foi uma grande defesa do goleiro Anderson. Depay outra vez, 39. E aí chegou o Chapecoense. Primeira vez que chegou no ataque. Uma jogada que se inicia no lado esquerdo. É até um momento no qual aí também entra algo, né, de mentalidade, de emocional, porque o jogo estava tão fácil que o Mateuzinho decide dar combate lá longe do setor dele, lá no meio do campo. Perde a dividida, vem o time da Chapecoense pelo lado esquerdo de ataque, direito de defesa do Corinthians, onde deveria estar o Mateuzinho, e aí tem um pouquinho mais de espaço, vem o cruzamento para a área. Ainda assim, não dá para falar que o Mateuzinho é o culpado do gol, porque vem o cruzamento para a área, o Corinthians afasta parcialmente, a bola sobra para o Heitor aqui no lado direito. O Heitor olha para a área, levanta a cabeça, coloca na primeira trave, onde aparece o Marcinho se antecipando ao Gustavo Henrique. 1-1. E aí já vira outro jogo, né? Aí já virou outra coisa, porque o Corinthians volta a estaca zero, volta a ter que arriscar mais, volta a ter que trabalhar para fazer um segundo gol. Até faz. Só que o gol é anulado por impedimento do Matheus Bidu no início da jogada, que termina com o Bidon indo às redes. Mas, enfim, não vale o gol e aí fica no 1-1. Vamos para o segundo tempo. E a gente vê possibilidades do Corinthians fazer esse segundo gol que buscava. Por quê? Tinha espaço para jogar. Estava conseguindo fazer boas tramas. Mas chegava ali na frente da área da Chapecoense e definia mal. Seja porque teve erro do Carrijo, por exemplo, batendo para gol, seja porque alguma decisão foi mal feita, seja porque o goleiro Anderson trabalhou muito bem. Não vinha o segundo gol corintiano. E o Corinthians começou a se mandar para frente. O Diniz começou a fazer mexidas para colocar o time mais e mais para frente. E aí vem aquela situação. Tá pressionando. O adversário não consegue sair de trás. O adversário vai para a ligação direta. E a ligação direta é aquilo: você tem que ganhar a primeira bola ou a segunda. Não tem escapatória desse cenário. Você pode ser o Manchester City, você pode ser Barcelona, Paris Saint-Germain, qualquer time que seja dominante nos jogos. Forçou o chutão do adversário, ou você ganha a primeira bola ou você ganha a segunda. O Corinthians perde a primeira bola, perde a segunda bola. Aí acabou. É chance do adversário, não tem como fugir disso. vem o cruzamento do Bolassi e o gol do Marcinho. 2-1 Chapecoense. Aí o Corinthians está meio que em parafuso. Não vou dizer desespero do Corinthians, mas aí as coisas já não saem com tanta fluidez. Aí aquela jogada mais trabalhada já é uma jogada mais apressada. Aí aquela troca de passes já vira um cruzamento precipitado. As coisas não acontecem, bate uma frustração. O técnico faz mexidas e quem entra não vai bem. E aí termina o jogo desse jeito aí que foi.
1: Chapecoense venceu o Corinthians por 2-1 em Itaquera. Gabriel Dudziak, sem falsa modéstia, uma das coisas que eu gosto no que a gente faz aqui na CBN é como a gente, eu acho que muitas vezes ajuda a tentar, pelo menos, dar o tom certo para as coisas e o peso certo para as coisas, né? E eu queria falar um pouco sobre isso, porque, assim, é óbvio que o resultado é muito frustrante, é muito ruim, né? Basta ver que o Grêmio venceu a Chapecoense com alguma tranquilidade na semana passada, não muita tranquilidade, mas venceu. Mas eu não queria deixar de falar também, Gabriel, que perder para a Chapecoense claramente não é no segundo turno o que era, o que teria sido, no caso, perder para a Chapecoense no primeiro turno, né? É um time que me parece que nesse pós-Copa, no mínimo, já deixou de ser um time assim que é vitória certa antes de entrar em campo, né? Já é pelo menos, não sei se seria um time para jogar desse jeito e talvez não caísse, se começasse assim desde o começo do campeonato, nem sei se chega a esse ponto, mas pelo menos já não é um time assim de outro patamar na Série A do Campeonato Brasileiro para baixo. Acho que isso é importante também a gente colocar como contexto, né, Gabriel?
2: Sim, e nosso ouvinte é inteligente também, vai entender o que a gente está falando. Ninguém aqui está dizendo que é normal perder esse jogo em casa, ninguém aqui está dizendo que é, entre aspas, aceitável, né? A gente sempre tenta também filtrar o que é aceitável, né? Aí você fala assim, é inaceitável, tá, isso significa o quê?
1: Tem que prender os
2: jogadores. É, amanhã os caras estão enforcados em praça pública, exatamente. Não é isso, né? Mas assim, não é aceitável no sentido de que não pode ser tratado como algo normal, mas...
1: Não é pra acontecer.
2: Né? Não é pra acontecer, porque o Corinthians tem mais qualidade, o Corinthians é mandante, o Chapecoense é lanterna e tem um motivo pra ser lanterna, né? O elenco é ruim, o time não teve tanta continuidade assim com seus treinadores, mas é um fato. A gente tem, num recorte de 5 jogos, a Chapecoense tem 7 pontos agora.
1: O Corinthians, né?
2: Perdeu 2.
1: Ah, tá.
2: Em 5 jogos, né? Perdeu do Coritiba e perdeu do Grêmio.
1: E em 6 perdeu 2, porque aí entra o empate com o Santos, né? Aí são 8 pontos em 6 jogos.
2: Isso. Né? O próprio Corinthians tem 3 nesse mesmo recorte, né? Então, assim, os outros que estão na zona de rebaixamento, o Remo tem 2 em 5 jogos, o Inter tem 3 em 5 jogos, o Vasco tem 4 em 5 jogos, o Mirassol tem 5 em 5 jogos. Então, veja, é uma campanha que, nesse recorte recente, deveria colocar a Chapecoense na briga. Ainda não está, porque a diferença é muito grande.
1: 11 pontos, né?
2: A gente está falando de 11 pontos para sair do rebaixamento. Provavelmente não vai dar. E até em algum momento ouvi... agora eu não lembro se foi aqui, se foi o Bruno Faria ou se foi em outro lugar. Que o objetivo da Chapecoense nem era se safar e sim não fazer a pior campanha da história de um clube nos pontos corridos, que é a própria Chapecoense.
1: E já não faz mais, né? 17 agora já tá livre desse... E, aliás, como é engraçado o Campeonato Brasileiro, eu sempre falo isso. Você quer definir o que é o Campeonato Brasileiro? Pior time da história dos pontos corridos é Chapecoense 2021, com 15 pontos, se não me engano. O segundo melhor time da história dos pontos corridos foi o Atlético Mineiro de 2021. Só fica abaixo do Flamengo 2019. E a Chapecoense não perdeu nenhum jogo pro Atlético naquele campeonato. Ganhou um e empatou o outro. Brasileirão.
2: É sempre muito achatada, né, a tabela. Aí você tem dois pontos que, às vezes, né, dois pontos que fogem muito da curva. Eu acho que é isso que aconteceu, né? Você tem um que ganhou muitos pontos e outro que perdeu muitos pontos. O achatamento veio porque um perdeu muito, o outro ganhou demais. E esses dois são realmente os pontos fora da curva. Mas acho que vale, né, essa reflexão de que é uma Chapecoense diferente. E os times que ainda foram enfrentar a Chapecoense daqui pro final do campeonato, é bom que entendam isso. Talvez se o rebaixamento da Chapecoense vier com 3 rodadas de antecedência, aí não, né? Se você for enfrentar a Chapecoense na 36, 37, 38, talvez seja mais tranquilo.
1: Você sabe quem são os dois últimos adversários da Chape,
2: não,
1: né?
2: Sei quem são.
1: Palmeiras e Flamengo.
2: Oh, beleza, hein?
1: 9h55, o Corinthians perdeu por 2-1 em casa para a Chapecoense. E aí, Gabriel, assim, tem um problema ofensivo do Corinthians que o Diniz não conseguiu resolver. Isso é um fato inquestionável. O Yuri Alberto saiu do time e o Corinthians não conseguiu reagir a isso. Não conseguiu se encontrar ofensivamente. Isso desde que o Yuri se machucou. Mas me chama a atenção, Dudziak, que a grande marca desse trabalho do Diniz tem sido a consistência defensiva. E num recorte mais recente, 2 gols sofridos do Coritiba, 2 sofridos do Cruzeiro, 2 sofridos da Chapecoense, tomou gol do Santos e perdeu o jogo. O que acontece, Gabriel? Ah, teve o Internacional, né? 2 gols sofridos em Porto Alegre e 1 em casa na Copa do Brasil. O que acontece, Gabriel?
2: É uma boa pergunta. Acho que o time tá falhando em alguns lances assim mais básicos, né? Do jogo de futebol. Por exemplo, o jogo contra o Coritiba, 2-1 Coxa, o goleiro Cauê, para mim, foi responsável pelos gols. Tá? Então, assim, era um time meio mesclado, o Cauê foi pro jogo e foi mal. Então, assim, já coloca um pouquinho na conta dele. Hoje, foram erros defensivos feios, assim, coletivos, né? De forma geral, coletivos. Então, é uma primeira bola que não é afastada, é um rebote que fica com o time adversário. Isso, para mim, assim, se deve muito à concentração no jogo. Acho que é por aí. O gol do Santos, né, contra o Corinthians, é muito na qualidade do Neymar, mas tem uma certa falta de concentração, que ninguém encosta no rebote, né? No rebote do Oliva, né, que é quem faz o gol. Os gols contra o Cruzeiro, agora estou tentando me lembrar aqui, mas acho que foram de bola aérea, né? Uma jogada que vem de cruzamento.
1: Cruzamento,
2: né?
1: Da direita e o gol do Wanderson, o segundo gol. O primeiro agora não estou me lembrando bem como
2: foi. Foi do Bruno Rodrigues o primeiro gol. Não me lembro aqui, não me recordo também. Mas enfim, eu acho que a gente pode fazer um pacote de falta de concentração. Sobretudo falta de concentração. O jogo lá contra o Inter, né, na ida. É uma bola parada, o gol do Matheus Bahia, rebote.
1: Bola e aí, afastada.
2: Aí dá 3 minutos, tem o pênalti. Né? Assim, acho que principalmente essa questão. Não é, o Corinthians está sendo punido na transição... Ou é na bola parada. Não, eu acho que é principalmente assim, lances em que você tem que ter a concentração. Ou para ganhar uma primeira bola, para chegar numa segunda bola, para se posicionar bem, para estar presente no lance.
1: Pra gente encerrar antes do melhor e pior em campo, Gabriel, quando o Corinthians passou pelo Rosário Central, já nesse contexto sem Yuri Alberto, de muita dificuldade, o tom era assim: ufa, passou, agora tem 1 mês para melhorar pro Estudiantes. Me parece que o Corinthians que joga quarta-feira contra o Estudiantes é pior do que o Corinthians que eliminou o Rosário Central, Gabriel.
2: É sim. Acho que é o pior momento do Corinthians com o Fernando Diniz, né? Em termos de resultado, não me parece haver dúvidas. Em termos de desempenho, eu vou reforçar que eu gostei de algumas coisas que foram feitas hoje. Acredito que o treinador vá citar essas boas coisas. Mas, de uma forma geral, não tá bom. Né? Não é o suficiente. O Corinthians vai ter que repetir esse modo Diniz do começo da passagem dele pelo Corinthians, né? Não levava gol de jeito nenhum, ganhava na bola parada.
1: Concentração.
2: Para tentar obter pelo menos um empate com o Estudiantes e quem sabe no segundo jogo já tá um pouquinho melhor.
1: Primeiro jogo é na Argentina, segundo jogo em Itaquera. 9h58, vamos para a eleição do craque do jogo para Corinthians 1, Chapecoense 2.
0: O craque do jogo.
1: Fala, Gabriel.
2: Tem 2. Um fez 2 gols. E o outro evitou uns 3-4 gols. Eu vou no cara que evitou, porque foi ele que deixou a Chapecoense no jogo a ponto de poder fazer a virada. Anderson, goleiro da Chape.
1: Quem fez os gols foi o Marcinho.
0: O pior em campo.
1: Para Corinthians 1, Chapecoense 2.
2: Eu poderia votar no Alan outra vez. Parece que todo jogo eu voto nele, mas é porque é um jogador que não adiciona, né? A gente tava falando fora do ar aqui, não muda nada, né? Não acontece nada. Mas eu vou mais no Memphis Depay, que era para decidir. E tem até uma imagem aí que vai rodar, depois a gente vai apurar.
1: Saiu descontente aí, aquela coisa, não se sabe se com ele mesmo.
2: Isso, aí o Diniz vai ser perguntado, aí vai falar, Memphis é um grande jogador.
1: Valeu, Gabriel.
2: Tchau.
1: 9h59, fica por aqui essa edição do Futebol Globo CBN. Estivemos juntos por 7 horas deste domingo. Acompanhamos a vitória do Santos por 3-2 sobre o Internacional em Porto Alegre, o empate 0-0 Palmeiras e Botafogo no Rio e agora a vitória da Chapecoense 2-1 sobre o Corinthians na Neoquímica Arena. Futebol Globo CBN volta terça-feira, Sul-Americana, Boca Juniors e São Paulo, 9h30 da noite, em Buenos Aires. Agora vem aí o repórter CBN e na sequência o Mundo Corporativo com o Milton Jung. Obrigado pela companhia, uma ótima semana para você. A gente se encontra terça-feira no Futebol Globo CBN para quem quer saber mais e melhor sobre futebol. 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

0: domingo 6 de setembro de 2026. A equipe econômica estimou que as receitas totais do governo vão atingir 3 trilhões e 200 bilhões de reais nesse ano, o equivalente a 23,7% do Produto Interno Bruto. Para o próximo ano, a expectativa da área econômica é de uma pequena queda nas receitas totais. As informações constam na proposta de orçamento para o ano de 2027, encaminhada nessa semana ao Congresso Nacional, que projeta um superávit de 18 bilhões e meio de reais nas contas públicas no próximo ano. Uma médica de 37 anos foi encontrada morta em um apartamento de Maringá, no norte do Paraná, onde morava com a família. O marido, João Vitor Domingues Romero, de 25 anos, é suspeito de cometer o crime e foi preso em flagrante depois de ser encontrado ferido. Um bebê, filho do casal, também estava no apartamento. Ele não teve ferimentos e foi acolhido por familiares da vítima. Os líderes do Alternativa para a Alemanha dizem que os resultados da eleição desse domingo deram um mandato para governar o estado da Saxônia-Anhalt, que tem pouco mais de 2 milhões de habitantes e o de menor força econômica no país. As projeções indicam que o partido teve o dobro de votos do segundo colocado, o Partido Conservador do atual chanceler Friedrich Merz. Mas, como a projeção não indica a maioria absoluta, o Alternativa para a Alemanha precisaria formar uma coalizão com partidos menores para conseguir governar. Se isso acontecer, esse será o primeiro governo de extrema-direita em um estado na Alemanha desde o regime nazista. O líder do partido já falou em deportar estrangeiros mantidos no país por razões humanitárias desde o primeiro minuto.
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2: Olá, tudo bem com você? Seja muito bem-vinda, seja muito bem-vindo a mais um capítulo do Mundo Corporativo, que hoje se dedica a falar de como as empresas podem se preparar para riscos cada vez mais imprevisíveis e que muitas vezes estão conectados entre si. Nosso convidado, Leonardo Coelho, CEO da Aon para o Brasil. Leonardo Coelho, muito obrigado pela sua gentileza de estar conosco aqui no Mundo Corporativo. Um bom dia.
3: Muito obrigado, Milton. Um bom dia a você também e a todos os ouvintes.
2: Leonardo Coelho, você costuma usar uma expressão que é riscos convergentes. Para quem admira uma empresa, o que mudou na prática nesse cenário? O risco aumentou? Ficou mais difícil de entender de onde vem o próximo problema?
3: Sim, de certa forma, sim. E quando a gente fala de risco, sempre lembrando, riscos são físicos e humanos. E Milton, hoje, num ambiente mais complexo e mais volátil, quando a gente olha para grandes tendências globais, eu diria que a gente tem quatro grandes tendências. Comércio, eu diria que a parte de tecnologia e tudo que vem, né, com a entrada da inteligência artificial, essa dinâmica da aceleração da tecnologia nos negócios e no nosso dia a dia. Clima, mudanças climáticas como impacto irrelevante, né, nesse aspecto de riscos. E a força de trabalho. Então, essas grandes quatro tendências, elas, de certa forma, elas geram um ambiente cada vez mais volátil, com mais complexidade para o ambiente de negócios e, sobretudo, gera uma pressão adicional nas empresas para que elas se tornem mais resilientes e consigam, de certa forma, estar preparadas para esse ambiente de negócios.
2: E, necessariamente, o problema não se restringe a uma dessas áreas, ou seja, nós estamos falando aqui em convergência. Me ajuda a enxergar essa questão, me dá um exemplo concreto dessa convergência. Como é que um problema que é aparentemente restrito, uma guerra, sei lá, uma seca, um ataque cibernético, né? Você falou da questão da tecnologia, sim, desencadeia consequências em várias outras áreas de uma empresa?
3: Bom, você tem, quando você fala, por exemplo, de ambientes geopolíticos instáveis, seja por uma guerra, seja por uma questão de decisões econômicas, globais ou locais. Isso se combina com ciclos cada vez mais frequentes, por exemplo, de eventos climáticos mais drásticos. A força de trabalho impactada gera maior custo, maior dificuldade de atração e retenção de talentos, tanto atração e retenção. E nesse ambiente, obviamente, você tem uma necessidade de gerir tanto essa visão de risco físico quanto humano. Então, eu diria que esses riscos convergentes, eles cada vez mais geram necessidade das empresas estarem preparadas, serem resilientes, sobretudo não só olhando do ponto de vista de cobertura, né, ou proteção, mas também de um plano de negócio muito estruturado que, obviamente, precisa levar em consideração essas quatro grandes tendências.
2: Nesse ambiente, qual é a falha mais comum das empresas? É não identificar o risco, é subestimar a dimensão desse risco ou até identificá-lo, mas reagir muito tarde?
3: Eu diria que identificar talvez seja o mais fácil, ou vamos dizer assim, menos complexo. O mais complexo hoje para as organizações é ter uma política e uma gestão, né, de longo prazo, ou seja, estrutura para que esses riscos sejam tratados. Então, só para você ter uma ideia, hoje, no Brasil, mais da metade das empresas tratam gestão de risco como um tema de board, ou um tema de governança corporativa, né? Então, a grande maioria delas tem, de certa forma, uma estrutura de gestão de riscos estabelecidas. Mas aí, citando um exemplo, por exemplo, da questão da tecnologia, o avanço dos ataques cibernéticos do Brasil, hoje é um dos países que tem mais foco de ataques cibernéticos no mundo. Só cerca de 24% das empresas hoje avaliam proteção, né, nas suas estruturas de contratos seguros contra ataques cibernéticos. O mesmo para, por exemplo, catástrofes e danos ambientais, que é algo também que precisa evoluir muito do ponto de vista de cultura de seguro de uma forma geral no país. Então, eu diria que mais do que a identificação, a estrutura, governança e, de fato, um planejamento de longo prazo que permita as empresas serem resilientes e estejam preparadas para lidar com essa volatilidade, essa mudança muito frequente em termos de variação de riscos no mundo.
2: Pelos estudos que vocês realizam, Naen, quais são as maiores vulnerabilidades no Brasil?
3: Olha, eu diria que as maiores preocupações hoje do empresário e das empresas é as variações de clima. Eu acho que o impacto climático é um dado muito importante. A cadeia de suprimento e de commodities, então a escassez ou o preço de commodities, variação cambial, aspectos regulatórios e de legislação também são pontos que preocupam e que geram muito impacto. Eu diria que esses são os maiores, assim, eu diria que os maiores riscos que a gente olha para os próximos 3 anos aqui, olhando para o Brasil.
2: De alguma maneira, quer dizer, os grandes casos, os grandes acidentes, as grandes crises, de alguma forma elas são pedagógicas. E eu vou pegar o exemplo aqui, que é o caso da enchente no Rio Grande do Sul. Perfeito. Muitas empresas atingidas, um prejuízo enorme, perda de equipamentos, de produtos, etc. Foi pedagógico aquele momento?
3: Sempre é. Esse em específico foi pedagógico e foi realmente muito traumático. Ele foi um evento de impacto, né? Obviamente, muito extensivo, né? Se a gente avaliar o tempo que isso gerou em termos de recuperação para o Estado e também a severidade, ou seja, o que ele gerou de danos. Para você ter uma ideia, Milton, o que a gente estima em termos de impacto ali, né? Eu estou falando de basicamente de danos patrimoniais, né? A gente estima que não mais do que 35% de toda a perda física que aconteceu no Estado tinha algum tipo de cobertura para seguro. E aí a gente pode, obviamente, considerar desde de um bem de uma pessoa física, para ser mais, né, objetivo, por exemplo, o seguro de um carro, né, assim como uma planta industrial e seus equipamentos. É sempre pedagógico, né, ele sempre gera uma percepção maior a risco. E isso eu diria que não só nas empresas e nas pessoas, de uma forma geral, mas também no Estado, que entendeu a necessidade de buscar, obviamente, eu diria que estratégias de prevenção aliado ao poder, no caso, à iniciativa privada. Então, sim, ele é educativo, ele gera, obviamente, um impacto relevante na sociedade, mas ele ajuda também a gente a trabalhar com o olhar de futuro e a ser mais resiliente.
2: E vocês perceberam uma mudança do olhar do empresariado brasileiro, considerando o que aconteceu lá, mas também, vamos pegar o caso mais recente que estamos vivenciando, que é uma crise no Estreito de Hormuz, que atinge diretamente empresas, falta de chegada de produtos, aliás, já tínhamos sofrido isso durante a pandemia. Tudo isso, todo esse cenário, faz com que o empresário brasileiro consiga entender melhor hoje quais são os riscos que eles realmente estão enfrentando?
3: Sem sombra de dúvida, o exemplo dessa tensão geopolítica no Estreito de Hormuz, ele impactou a cadeia logística. O nosso país é um país que ele tem um papel relevante, eu diria que no cenário global, principalmente quando a gente fala da potência que é o Brasil no agronegócio, na parte de exportação e, obviamente, de consumo externo. A cadeia de transporte, a cadeia logística, ela foi seriamente impactada. oil and gas também. Então isso, sem sombra de dúvida, gera um alerta cada vez mais intenso dentro do corpo diretivo das empresas para que elas estejam preparadas para esse tipo de evento. Isso se faz através de estudo de dados. Então acho que aqui a predição e trabalhar com dados para modelagem futura é um dos caminhos. Obviamente, os programas de seguros cada vez mais sofisticados. Então, essa é uma tendência global, né? Vou te dar um exemplo. Os data centers no Brasil. Os data centers, eles consomem energia, água para resfriamento. O processo de construção de um data center, ele é bem minucioso e complexo. Isso é o que está crescendo muito, principalmente com a questão do consumo da inteligência artificial. Então, hoje os programas de seguros, eles estão cada vez mais sofisticados para que você consiga proteger, por exemplo, nesse caso, toda a cadeia, desde o momento da concepção, caso de construção, até o momento de desenvolvimento e operação de um data center. Isso passa por N fatores. Escolha do terreno, avaliação de talento na região, se existe, a questão da energia limpa, porque hoje quem compra, né, capacidade de inteligência artificial, que são as grandes empresas de tecnologias no mundo, elas estão preocupadas também com esse aspecto, né, de ESG, de que a energia é limpa, renovável. Então, esses programas estão cada vez mais sofisticados.
2: E onde entra o trabalho que vocês realizam na estratégia das empresas?
3: A Aon se posiciona sempre como uma parceira de negócios. A Aon é uma consultoria, obviamente temos no nosso DNA a gestão e transferência de riscos, ou seja, somos uma empresa de gestão de risco, uma corretora de seguros muito grande, mas sempre com uma visão de consultoria. Então, o que a Aon faz, quando a gente fala em termos de soluções, a gente está muito bem posicionado olhando para riscos físicos através de uma estrutura de gestão de riscos, que a gente chama de riscos comerciais e industriais, e a nossa estrutura de capital humano. Com isso, a gente tem diversas soluções, seja na parte de dados, analíticos, eu diria que na nossa expertise de colocação, de transferência de risco, mas também criando estratégias de resiliência para as organizações. Então, por exemplo, força de trabalho. Quando a gente fala o ciclo de vida de um colaborador, desde o momento em que ele é contratado até o momento em que ele se aposenta. A Aon busca aqui desenvolver essa jornada em conjunto com os RHs. Quando a gente fala sobre proteção de riscos patrimoniais, essa jornada também muito bem próxima ao que a gente chama de gerente de riscos das empresas, que olham, obviamente, essa necessidade de proteção de riscos físicos. Então, a Aon é uma grande consultoria, com grande expertise em transferência de riscos físicos e humanos.
2: Quando a gente olha aqui para o Brasil, de acordo com os estudos que vocês fazem, aparece lá no topo a interrupção dos negócios como o principal risco apontado pelas empresas que foram pesquisadas pela Aon. O que pode interromper uma empresa brasileira hoje?
3: Dentro dessas quatro grandes tendências, diversas situações. Por exemplo, nós fizemos um trabalho recentemente. Esse projeto de interrupção de negócio, a gente trabalha sempre com uma consultoria de diagnóstico. Então, em inglês, business interruption. Seria interrupção de negócios. E é um trabalho de mapeamento de potenciais riscos que podem interromper um negócio. Tá? Então, imagina que a gente... E é uma coisa super, super recente, é uma empresa, uma fintech, uma empresa que vai estar trabalhando em um ambiente de open finance. Então, você tem diversas situações, desde a parte de tecnologia, infraestrutura, porque, por exemplo, uma parada de energia ou até mesmo uma invasão hacker pode afetar um negócio, né? Principalmente numa plataforma tecnológica, mas também pessoas, a estrutura de cargos e salários, outro dado. A Aon hoje, no mundo, ela conta com uma das maiores bases de estrutura de cargos e salários para algumas indústrias, financeira, tecnologia, como exemplo, que é a base da Radford McLagan. Essa base, por exemplo, ela foi toda redesenhada com novas estruturas de cargos e salários, considerando esse novo ambiente dos profissionais que hoje são requeridos para, por exemplo, trabalhar com inteligência artificial. Então, é engenheiro de machine learning, engenheiro de inteligência artificial. Então, até para estruturar, por exemplo, uma empresa que está surgindo, seja uma startup ou até mesmo uma empresa que precisa remodelar, por exemplo, seu plano de negócios. Olhar a estrutura de cargos e salários, como é que você está posicionado para você poder atrair e também reter seus profissionais, é um dos trabalhos que a gente executa para ajudar as empresas a ter esse olhar de sustentabilidade dos seus negócios.
2: Aí eu vou pedir para você me ajudar, então, para enxergar esse ponto, porque me surpreende quando você fala... Até porque nós temos um lugar comum de visão, sim, sobre as coisas e sobre o mercado de seguros, por exemplo. Né? Onde é que entra essa questão da força do trabalho? Né? Que tipo de trabalho é esse que vocês podem realizar, tem expertise para desenvolver, para gerar uma segurança para a empresa, para o negócio?
3: Muito bem. Bom, Acho que primeiro, um grande ponto para a gente partir é entender que hoje a força de trabalho ela mudou, desde a Revolução Industrial, que a gente vê hoje nos dias atuais. Então, hoje, quando a gente olha para o mercado de trabalho, a gente vê minimamente 4 gerações trabalhando conjuntamente. Do Z ao Boomer, que a gente chama ali Zoomers, né? Então, você tem uma geração entrando num ambiente de trabalho que já nasceu com o mundo digitalizado, né? Com as telas e todas essas conexões que nós temos. Nós temos, por exemplo, a geração X, no meu caso, né? Que viu a transição do que é analógico para o digital. E dentro desse contexto, Milton, hoje o profissional, cada vez mais, ele é um recurso escasso, caro de desenvolvimento e que impacta muito no negócio, seja pela sua perda ou seja pela sua necessidade de atração. Então, vou te dar alguns exemplos. Custos de saúde no Brasil. O Brasil hoje tem uma das maiores inflações médicas do mundo. Duplo dígito quase nos últimos 10 anos. Esse ano a gente está um pouco abaixo do duplo dígito, está em torno de 9,5%. Mas é um impacto relevante para quando você fala de projeção financeira. Então, gestão de saúde é algo que a gente faz consistentemente e de uma forma muito conectada com soluções próprias da Aon. Talento. Então, a gente tem soluções de assessment, nós temos soluções de desenvolvimento de carreira, né, para as empresas, obviamente, oferecerem isso através de seus RHs para os profissionais. Então, eu diria que, de forma prática, além da gestão de seguros e benefícios, é olhar mesmo essa jornada que os RHs cada vez estão olhando de forma mais integrada. Hoje, por exemplo, quando você olha para um profissional da geração um Z, né, e um X, por exemplo, são perspectivas diferentes, né? Por exemplo, o trabalho remoto, híbrido, ele tem um valor, ele tem peso diferente, por exemplo, em gerações. A preocupação com a aposentadoria tem peso diferente. Até a questão do custo e da valorização do benefício que é oferecido. Isso tudo, cada vez mais, torna-se necessário que a estratégia de pessoas dentro de uma empresa seja muito mais do que a contratação de um benefício em si isolado. Tem que olhar um pouco essa jornada e com esse olhar mais abrangente. Isso é possível ser feito com as soluções que a Aon tem, com a expertise de dados, com ferramentas e obviamente, com a aplicação disso em conjunto com as empresas.
2: E aí, é claro que você fala sobre esse tema comigo de cátedra, né? Porque, afinal, você, antes de assumir cargo de CEO, você atuava nessa área de saúde e talentos.
3: Sim, embora poucos saibam, a minha carreira começou na parte de property and casualty, ou seja, na parte de riscos de ramos elementares, seguros de coisas. Mas eu logo transitei para a área de saúde, né? Ali mais ou menos na década de 90, 95, eu comecei minha jornada na área de seguros e eu diria que sim, eu tenho um background muito forte na área de capital humano, né? Saúde e talento. Mas hoje, acho que o grande papel de um grande executivo é cuidar de pessoas, é liderar pessoas, né? Então, e ter os melhores profissionais. Então, hoje eu não posso mais dizer que eu sou uma pessoa de saúde e talento, eu sou uma pessoa que olha os riscos convergentes, como você bem colocou no começo da nossa conversa.
2: E até para deixar aqui o nosso ouvinte dentro do assunto, você assumiu em fevereiro desse ano
3: Sim. A
2: função de CEO, mas antes ocupava esse cargo, por isso essa citação aqui. Quando uma empresa investe em tecnologia sem preparar as pessoas para trabalhar com ela, que tipo de risco está criado?
3: Vários, né? Desde riscos financeiros, do ponto de vista de investimento. Você está, muitas vezes, investindo numa tecnologia ou numa solução. Se você não tem a expertise necessária para gerá-la, você não vai ter não só a total eficiência ou total escalabilidade que aquela solução pode te dar, ou pode, obviamente, ter um investimento ali mal alocado. Hoje, o perfil do profissional vem mudando. As empresas hoje, elas não contratam só mais olhando para a formação mais tradicional dos profissionais. Hoje o perfil de contratação cada vez mais está orientado para habilidades do que para formações, eu diria que do ponto de vista de formação tradicional, e também por comportamento, porque hoje as empresas precisam de pessoas com senso crítico, e voltando de novo à inteligência artificial e a tecnologia, né? A IA vem para, por exemplo, acelerar execução de tarefas e, obviamente, ajudar em termos de escala e de processamento. A inteligência humana é insubstituível. Então, a decisão de negócio ela precisa sempre estar do lado humano. Então, formar profissionais e investir nesse desenvolvimento para que eles sejam os melhores humanos a tomarem decisões considerando esse cenário da chegada da inteligência artificial é um grande desafio para as organizações. E isso eu diria que ainda tem um espaço gigantesco para evoluir. Porque hoje se discute se as empresas estão conseguindo fazer a adoção né, a inserção da inteligência artificial, mas eu vejo poucas delas se preocupando com a preparação das pessoas para isso. Então, sem sombra de dúvida, investimento de tecnologia mal feito, ele gera ineficiência, perda financeira, mas, sobretudo, eu diria que um atraso estratégico e competitivo no longo prazo quando você coloca esse componente humano nessa combinação.
2: Qual é a recomendação que vocês dão diante da necessidade de se equilibrar ali a velocidade da inovação e a segurança?
3: Sempre entendendo aquilo que o negócio necessita. Então, acho que ponto de partida é o líder de negócio, ele precisa ter uma visão daquilo que é necessário para o negócio evoluir. Então, à medida que as empresas fazem investimentos, elas precisam estar seguras de que aqueles investimentos estão alinhados aos seus propósitos e que eles têm as pessoas certas. Então, nesse sentido, eu acho que uma política de RH bem consolidada, olhando para esse comportamento da força de trabalho e, sem sombra de dúvida, conectando o que a gente acredita que é mais importante, que é essa visão de evolução e de engajamento da força de trabalho. Isso hoje tem muitas empresas no Brasil com grande maturidade nesse aspecto. A gente tem cases muito relevantes e a gente observa que, quando isso é bem feito, você não só altera a performance, mas como você também aumenta a capacidade produtiva e retenção desses talentos. Para mim, eu sempre tenho um mantra, que é cultura, pessoas e performance, nessa ordem. Se você não tem cultura, você não tem as pessoas certas. Se você não tem as pessoas certas, a sua empresa não performa. Então, para mim, essa ordem é muito relevante para o sucesso de qualquer negócio.
2: Eu falei aqui na combinação de velocidade da inovação com segurança. Agora, um outro aspecto também a ser equilibrado, que é combinar ali prudência e evitar paralisia. Quer dizer, existe o risco de uma organização mapear tantos perigos que passe a ter medo de agir?
3: Isso é um risco iminente e não deveria ocorrer. Porque justamente, Milton, é impossível você conseguir prever e se proteger de todos os riscos possíveis. Então, isso é utópico. O que você falou faz muito sentido. Precisa sempre ter e por isso que é importante que as empresas, como eu coloquei, a maior parte das empresas do Brasil tem suas áreas de gestão de risco muito consolidadas. Essas decisões daquilo que a gente vai proteger ou aquilo que a gente assume do ponto de vista de alto risco ou autogestão do risco, é muito comum nas empresas, né? Principalmente quando você pega empresas que têm ali exposição a montantes maiores em termos de patrimônio e disposição a risco. Então, sem sombra de dúvida, essa jornada ela não pode gerar letargia de avanço. E aí é muito importante uma consultoria e um serviço profissional ao seu lado, porque decidir investir ou não em proteção de risco ou uma estrutura de apólice de seguros, ela pode ser fundamental para o sucesso da sua organização. Mas também não investir é outra decisão que pode estar na mesa. Então, faz sentido a sua pergunta e eu acho que tem que ter um equilíbrio nesse aspecto.
2: Que tipo de cuidados ou para onde o gestor deve olhar, o empresário deve olhar para conseguir medir exatamente como ele está lidando essa questão de gestão de riscos dentro da empresa?
3: Eu acho que os resultados históricos são muito importantes. Qualquer empresário hoje tem que olhar o ROI sobre o investimento. Então, há uma constante revisão da sua exposição ao risco e da sua proteção ao risco, seja ele qual for, e como isso vem evoluindo na jornada e na história da empresa. Então, obviamente, qualquer indústria tem ali seus focos ou sua preocupação maior à exposição de risco. Então, você pega tecnologia, vai ter um tipo de preocupação. Óleo e gás, outro tipo de preocupação. Se você pega manufatura. Então, são riscos que algumas indústrias já são conhecidos, riscos que eles estão mais expostos. E a mensuração e a trajetória desses riscos em termos de impacto no balanço é muito importante. E outra coisa importante é, uma apólice seguro, ela simplesmente repõe o bem ou a perda financeira. O grande segredo está em como eu crio mecanismos protecionais e como eu trato de prevenir esses riscos, tanto físicos quanto humanos. Porque assim eu consigo ter, obviamente, um programa de seguros mais, eu diria que mais eficiente, com menos investimento, e eu crio uma estrutura e governança corporativa onde o meu negócio funciona melhor. Então, se eu tenho uma maturidade de gestão de riscos, eu consigo equilibrar muito esse peso entre o que eu invisto em proteção e o que eu invisto em prevenção.
2: Vamos lá, tem um velho ditado que diz assim, em casa de ferreiro, espeto de pau. Como é que funciona essa questão da gestão de risco dentro da Aeron, considerando concorrência, mercados, etc.?
3: De forma muito séria, né? Acho que a Aeron acaba sendo um grande laboratório. A gente gosta muito de inovar. E a inovação ela faz parte dos 1.400 colaboradores que nós temos no Brasil, dos 60 mil no mundo. Então, por exemplo, quando a gente fala de capital humano, a Aeron tem uma solução proprietária nela, mais de 15 anos, que é uma ferramenta de assessment. Tá? Então, essa ferramenta de assessment ela ajuda a gente a traçar perfil, por exemplo, para contratação, para retenção ou para promoção, ou até mesmo para avaliar o comportamento de alguns perfis profissionais em alguns ambientes, por exemplo, de ambiguidade. Só para dar um exemplo, essa é uma ferramenta de assessment que nós aplicamos em algumas indústrias, por exemplo, empresas aéreas, para avaliar, por exemplo, equipe de bordo em ar, como essa equipe se comporta em situações de ambiguidade ou de tomada de decisão. Essa ferramenta, por exemplo, hoje a Aon usa para contratar, para promover e para desenvolver pessoas. Então, é assim que a gente consegue, obviamente, junto com os nossos clientes e junto com o que a gente aplica dentro de casa, evoluir nossas soluções. Esse é só um dos exemplos, mas a gente tem exemplos de gestão de saúde, a gente tem exemplos na parte de well-being financeiro, a gente lançou plataformas que ajudam, por exemplo, os nossos colaboradores a avaliarem ali a continuidade ali dos seus investimentos em plano de previdência, se muda fundo, qual a projeção de aposentadoria. Então, esse tipo de geração de dados e insights, ele ajuda qualquer empresa e qualquer pessoa a tomar melhores decisões. A gente busca sempre aplicar isso dentro da própria organização.
2: E você, como executivo, né? Como CEO, você assumiu a liderança em fevereiro de 2026, convenhamos, você assume a liderança numa empresa num período que é marcado justamente aí por todas essas incertezas sobre as quais nós estamos conversando. Qual é a decisão na sua própria trajetória profissional que ajuda a explicar como você lida com riscos?
3: Eu acho que o grande segredo

0: são que precisa gerar impacto positivo na sociedade onde a gente está e precisa gerar oportunidade de crescimento para os seus colaboradores. Então é muito o que a gente trabalha e com isso, obviamente, a gente consegue fazer o que é o nosso propósito, que é ajudar nossos clientes a tomarem decisões e as melhores decisões.
1: Leonardo Coelho, quero agradecer muito a sua gentileza de compartilhar a sua experiência, conhecimento, chamando a atenção também das empresas para essa questão da gestão de risco aqui no mundo corporativo. Muito obrigado e até uma nova oportunidade.
0: Eu que agradeço, Milton. Muito obrigado.
1: Leonardo Coelho, CEO da EU para o Brasil, conversou com você aqui no mundo corporativo. Essa entrevista completa fica à sua disposição no canal da CBN, no YouTube, no nosso site, no Spotify, no podcast mais próximo do seu celular e lá no meu blog, miltonjung.com.br. Jung você escreve com J-U-N-G. Colaboraram com este programa Carlos Greco, Letícia Valente, Priscila Gubiotti, Débora Gonçalves e Rafael Furugem. Até o próximo capítulo do Mundo Corporativo.
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0: Domingo, 6 de setembro de 2026. O presidente Lula usou o pronunciamento em alusão ao Dia da Independência para reforçar a defesa da soberania nacional. Sem mencionar os Estados Unidos diretamente, Lula defendeu o livre comércio, afirmou que as riquezas brasileiras pertencem ao povo e disse que o país não será colônia de ninguém. Na fala de 3 minutos e 43 segundos, o presidente defendeu a proteção das terras raras. Nesta segunda-feira, Lula participará do tradicional desfile cívico-militar que ocorre na Esplanada dos Ministérios, em Brasília. A Receita Federal apreendeu 45 garrafas de vinhos estrangeiros avaliados preliminarmente em R$500 mil no Paraná, perto da fronteira com o Paraguai. A apreensão foi feita durante fiscalização na BR-277, no oeste do estado. O lote continha rótulos raros, sem documentação fiscal, de entrada no país e era transportado em um carro vindo da fronteira com o Paraguai. Ninguém foi preso. O Havaí decretou estado de emergência diante da aproximação do furacão Lowell, que deve avançar a oeste do arquipélago entre a noite de segunda-feira e amanhã de terça. O sistema é classificado na categoria 3, com ventos de até 190 km por hora. Autoridades alertam para o risco de inundações generalizadas, deslizamentos e ondas de quase 7 metros no litoral. Para Brasília, 10h31.
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2: Oi, pessoal, tudo bem? O CBN Sustentabilidade de hoje aborda a agenda ESG na indústria farmacêutica. Eu converso com a Tati Marques. Ela é diretora de comunicação e de impacto da Biolab. A Biolab é uma empresa farmacêutica brasileira, fundada em 97, vai fazer ainda 30 anos, é jovem, que desenvolve, produz e comercializa medicamentos. Tati, que prazer te receber aqui no CBN Sustentabilidade. Tudo bem com você?
3: Tudo bem, Rosana. Muito obrigada pelo convite. O prazer é todo meu de estar aqui representando o Biolab e poder conversar com você na CBN.
2: Conheço a empresa, sei da reputação, sei da excelência, da competência. É uma empresa 100% brasileira, de controle familiar. Isso é um detalhe importante que a gente vai aprofundar aqui no programa. Conta aqui para os nossos ouvintes um pouco da trajetória da Biolab.
3: Tá, eu acho que a trajetória da Biolab mistura com a minha também, né? Então, além de ser diretora de comunicação e impacto, que daqui a pouco eu explico certinho porque tem esse nome, eu também faço parte da segunda geração da companhia, né? O que é um grande orgulho e uma grande responsabilidade. A Biolab é uma empresa jovem, como você falou, vai fazer 30 anos no ano que vem, em maio do ano que vem. Mas é sim uma das maiores e melhores indústrias farmacêuticas nacionais, e esse é o nosso objetivo, ser uma das melhores indústrias farmacêuticas nacionais, sempre. E a Biolab começou focada em cardiologia, e nós hoje em dia somos Biolab & Co, é o nosso grupo, né? Então a gente tem foco em farmacêutica, foco nos genéricos, foco na linha animal, então a gente consegue abordar aí. A gente fala que é a bio dos brasileiros, a gente consegue abordar aí os brasileiros todos.
2: Maravilha. O fato de ser uma empresa familiar normalmente leva a gente a imaginar que vocês têm uma visão mais longa dos negócios. De que maneira isso impacta a relação com a sustentabilidade, com a inovação, com a agenda ESG?
3: Isso. Eu acho que um grande impacto é uma empresa familiar, normalmente ela tende a ser uma empresa mais humana na forma de lidar, eu acho. Com as pessoas, o acolhimento, né? Eu acho que o clima também é mais, tem um pouco mais dessa questão familiar mesmo, né? A gente convive muito, a gente é muito intenso, né? Essa relação família, negócios. Eu até acabei de falar que a gente não sabe muito como separar, né, a família da empresa, porque estamos almoçando, tomando café, jantando juntos, falando sobre a empresa. E por que esse impacto e cuidar disso, para mim, é muito relevante, né? Então, por ser parte da segunda geração da companhia, eu já carregava em mim esse cuidado com perenidade. Quando eu falo de sustentabilidade, eu penso muito como sustentar a empresa daqui para frente, com a longevidade da empresa, com prevenção de riscos, com como a gente cuida da nossa comunidade, como a gente cuida das nossas pessoas, como a gente tem uma governança forte para sustentar que a empresa consiga ser uma das grandes empresas. Então, eu acho que essa questão familiar que nos trouxe até aqui, agora a empresa é uma empresa completamente redonda. Eu digo que é uma empresa hoje que, se você olhar nosso relatório de sustentabilidade, que inclusive a gente lançou um terceiro relatório esse ano, acabamos de lançar, é uma empresa 100% transparente. O que eu coloco no meu relatório é exatamente ou mais até do que uma empresa que precisa colocar um relatório de sustentabilidade, disponibilizar esse relatório de sustentabilidade. Então, eu não tenho necessidade, mas eu faço, porque eu tenho certeza que a transparência, a qualidade do que a gente entrega, nos traz esse benefício de ser uma das melhores brasileiras.
2: E por que que esses atributos, transparência, que tem muito a ver com ética, né, com uma boa governança, por que que isso é um ativo hoje de uma empresa?
3: é a imagem de marca que a gente tem, né? A grande imagem. Se você trabalha com saúde, você tem que ser confiável. Eu acho que as pessoas têm que ter certeza que aquele medicamento, aquele remédio que elas estão tomando, que dando danos para os pais, para os filhos, para os pets, ele vem de uma garantia de qualidade, de uma excelência, de matérias-primas, de um processo produtivo muito qualificado. Então, cuidar da saúde dos brasileiros é uma grande missão e uma grande responsabilidade. Eu tenho que ter certeza de que essa transparência e essa ética façam que a imagem da Biolab seja perpetuada e que isso não esteja sempre intacto.
2: Muito bem. Tati, quando a gente olha para a população brasileira, a gente nota já que grande parte está envelhecendo. E com isso vem o aumento de algumas doenças crônicas. De que maneira isso muda o olhar da Biolab para com a população brasileira, na forma mesmo de desenvolver a sustentabilidade na área de saúde?
3: A Biolab, por ser uma empresa que nasceu com esse foco na cardiologia, então a gente sempre teve esse olhar que cuida mais da parte de longevidade, né? Então hoje a gente, como eu falei, a bio dos brasileiros, que a gente tenta abordar também o passo a passo da trajetória da longevidade das pessoas, né? Então, a gente tem desde pediatria, né? Então, com esse envelhecimento da população, a gente também tem trazido mais vitaminas, medicamentos que pensam em longevidade, saúde mental. A gente está tentando, então, trazer esse entorno, né? Esses medicamentos que cuidam de todos os momentos, que estão em todos os momentos da necessidade dessa trajetória de vida.
2: Há programas estruturados para tornar esses medicamentos cada vez mais acessíveis às populações menos favorecidas?
3: Rosana, a Biolab já participa há muito tempo do programa Farmácia Popular. Então, sim, a gente tem medicamentos da linha cardiológica que as pessoas podem pegar de graça nas farmácias. Então, sim, a Biolab é muito preocupada com isso. E também com as famílias dos nossos colaboradores, porque eu acho que falar de sustentabilidade também é falar das pessoas que participam da nossa empresa. E essas pessoas, elas também têm uma questão bem próxima de garantir que essas pessoas sejam tratadas da melhor forma possível. E aí a gente consegue também esse acesso às famílias dos nossos colaboradores, aos nossos medicamentos.
2: Isso impacta de que maneira o tratamento que vocês dispensam aos colaboradores?
3: Eu acho que o impacto para nós é muito positivo, primeiro, desse contato de imagem, de marca, de ser uma família, uma empresa próxima, uma empresa que entra na família do colaborador, que está dando suporte. A gente tem toda uma parte de apoio social também, social não, a gente tem um projeto, ele chama Projeto Dorcas. As pessoas podem nos procurar esse canal para falar sobre problemas, se elas tiverem problemas financeiros, problemas de saúde, saúde de familiares, de saúde dos pets, por exemplo. Então, a gente tem um canal que não chega para nós, né? Então, um canal que ela consegue abordar, né, com esse programa Dorcas, tirar todas as suas dúvidas, procurar necessidades, auxílio médico, etc. Então, é um grande programa que a gente tem de apoio aos nossos colaboradores.
2: Uma rede mesmo de apoio para que as pessoas
3: 100%. Se eu tiver um problema no meu pet, se eu estourou um cano de água na minha casa, se furou o pneu do meu carro, eu posso ligar nesse programa. E a Biolab vai ajudar sem que os nossos internos fiquem sabendo.
2: É interessante ter foco nisso, né, Tati? Muita gente pensa que sustentabilidade está mais voltada a cuidar do meio ambiente. Mas sem as pessoas, você não opera uma empresa de sucesso.
3: A Biolab é uma empresa de pessoas e para pessoas. Eu vejo que, se você pensar, como eu disse, o pacto social é minha paixão, né, pessoal. E eu acho que essa forma de ser, de cuidar, de estar presente, de apoiar o entorno das nossas fábricas, sabe? Então, de fazer ações sociais em torno das nossas fábricas, as comunidades carentes que estão próximas. Eu acho que isso é um trabalho muito bonito que a gente faz aí, ligado a todo mundo que está perto do nosso ecossistema.
2: Com relação ao consumo de água e de energia, a gente sabe que é uma indústria farmacêutica intensiva nesses dois insumos. O que vocês fazem para reduzir o consumo e também para reduzir as emissões de gases de efeito estufa, né? Não se fala mais em nada hoje em dia.
3: Hoje em dia, o Biolab, no ano passado, a gente fez um mapeamento, então, de todos os nossos gases de efeito estufa. Então, a gente conseguiu neutralizar os gases, focado principalmente no Brasil, na nossa unidade do Brasil. A gente tem uma fábrica nova, nosso grande polo industrial, que vai ser Pouso Alegre, né, Minas Gerais, que a gente está construindo uma fábrica que a gente diz que é para a Biolab de daqui 50 anos. Então, é uma fábrica que foi totalmente projetada, painéis fotovoltaicos, com tratamento de água, todas as nossas unidades sem tratamento de efluentes, né? Então, tem as unidades de tratamento de água. A gente é muito preocupada. Aliás, a indústria farmacêutica tem uma regulamentação já um pouco mais forte na questão ambiental, né? A gente tem uma preocupação muito com o cuidado do solo, cuidado da água. Então, a gente tem toda essa questão e as nossas fábricas são projetadas, a nossa fábrica de Pouso Alegre principalmente, para que a gente consuma menos energia, para que a gente tenha sempre tratamento de água, descarte correto dos nossos resíduos. Então, eu acho que é o nosso papel, a gente não. A saúde, né? Estão ligadas, assim. E a gente tem olhado muito para isso, para a questão dos gases de efeito estufa também.
2: Imagino que o mesmo cuidado vocês dispensam na questão do gerenciamento de resíduos, porque os medicamentos, se forem descartados incorretamente, podem ter alto potencial de contaminação.
3: Exatamente. Eu acho que a gente tem algumas formas de cuidar disso. Eu digo também pela questão, quando a gente começa a falar de pessoas, das nossas pessoas, em todas as nossas unidades, a gente tem um ponto de coleta de todos esses medicamentos vencidos, de blisters, de embalagens que foram utilizados, e as pessoas podem levar para nossos pontos de coleta das nossas, todas as nossas unidades, que isso será incinerado, será tomado as devidas providências de acordo com o que a Biolab já faz. Uhum. Além disso, a gente tem um programa que é feito com todas as indústrias farmacêuticas, que é do Sindicato das Indústrias Farmacêuticas, do Sindusfarma, onde eles têm os pontos de coleta para que a gente coloque nos pontos de venda, né, nos pontos de venda, esse retorno também do medicamento, para que a gente ter o devido cuidado para cuidar desses resíduos também.
2: Isso da porteira para fora, como se fala aí no jargão. Mas dentro da fábrica, como é o tratamento para reduzir desperdício? E também o quanto vocês usam já de material reciclado, reaproveitado, destinado aí de forma circular?
3: A gente estabeleceu agora, a gente está estabelecendo um programa, então quando a gente consegue mapear por unidade o quanto a gente gasta de água, de energia, então a gente consegue saber, por exemplo, onde eu consigo, que está inadequado ou adequado, então eu consigo esse mapeamento por um sistema que a gente tem hoje, então eu sei dizer por unidade os nossos gastos e eu sei também controlar e dar disso. A Biolab também tem a questão do uso de papéis que usam nas nossas embalagens, do certificado FSC, então a gente tem a garantia de que aquele papel foi feito de uma forma mapeada e que a gente consiga utilizar materiais que sejam de origens certificadas.
2: Essa é muito importante, a questão do papel certificado, né? Que já é uma prática no mercado. Mas o uso, por exemplo, de materiais recicláveis ou reciclados na hora de compor a embalagem, ou então mesmo outros materiais que dispensem, por exemplo, o plástico, a indústria está voltada para isso, para a questão da embalagem, que é um gargalo importante, né?
3: A gente usa, então, a embalagem no nosso papel tem a certificação, como eu disse, mas sobre os resíduos, não. A gente hoje não utiliza o plástico de uma forma, de uma fonte reciclável, mas todo o nosso resíduo vai, esse resíduo do plástico, ele vai para uma fonte que consegue ser renovada. Então, hoje o meu material que eu utilizo não vem de um reciclagem, mas todo o material que sobra dos nossos resíduos, etc., ele vai para a reciclagem. A gente já utilizou em diversos materiais também.
2: Tem uma destinação correta.
3: Exatamente.
2: Agora, Tati, eu queria destacar a questão da inovação do design. E que, por exemplo, muitas empresas lançaram comprimidos em versão reduzida, exatamente para evitar o desperdício ali do consumidor. Você está com uma dor de cabeça, em vez de você comprar ali várias cartelas, você compra uma cartelazinha menor, exatamente para não correr o risco de deixar aquele excedente na gaveta esquecido e em algum momento perdeu a validade. Então, assim, medidas simples de inovação que trazem um benefício muito grande em termos de sustentabilidade, né?
3: Exatamente. Isso é muito bacana, Rosana. A Biolab, por ser focada em uma empresa de atendimento ao médico, né? Então, o nosso grande ponto focal é o médico. Então, eu falo primeiro com o médico para que o médico indique o medicamento para o paciente. Então, a maioria, a grande maioria dos nossos produtos são medicamentos. Então, aí com medicamentos, você tem uma regulamentação certinha para a quantidade de comprimidos na caixa. Então, assim, isso vai de acordo com a prescrição médica, né? Então, é diferente daquele comprimido que você compra no balcão, comprimido de dor de cabeça. Então, uhum. O foco da Biolab, ele é um pouco diferente, mas claro, é muito importante que as pessoas não tenham esses comprimidos em casa, né? Esse excesso de comprimidos que acabam não utilizando e muitas vezes depois utilizam de forma incorreta. Então é muito importante a gente conscientizar as pessoas de que isso não deve ser feito.
2: Agora, Tati, falando da cadeia produtiva como um todo, né? Quando a empresa tem ali os seus processos operacionais já muito consolidados, é muito fácil de você rastrear tudo, né? De você não incorrer em alguma irregularidade. Mas quando você olha para fora, para a cadeia de fornecimento, a gente vê que ela é muito fragmentada. E muito desses insumos você não tem controle. Ou porque são produzidos fora do país, ou seja, existe um rigor muito maior com relação à rastreabilidade. Como é que vocês operam nesse sentido?
3: Rosana, todos os nossos produtos, eles são tratados de uma forma muito correta, de uma forma, nosso compliance é muito forte. Então, a gente mantém sim esse rastreamento de todas as nossas matérias-primas. E, por exemplo, a gente tenta procurar sempre, quando é um medicamento, todos os estudos clínicos são feitos, né? Então, quando a regulamentação da Anvisa é muito correta, para que a gente tenha com o paciente a melhor matéria-prima possível e que isso venha de um rastreamento. E eu tenho um exemplo legal para contar para você de um produto que não é medicamento. A gente tem a nossa linha de ômegas, que tem na parte veterinária e tem na parte humana. E a gente conseguiu agora a certificação que chama Friend of the Sea. Friend of the Sea é uma certificação internacional que garante que é a rastreabilidade desse ômega que vem da vida marinha, né? Então, é a única empresa brasileira farmacêutica que tem esse selo Friend of the Sea. Então, e isso é tratado da mesma forma com a linha humana do que a linha veterinária. E essa é a importância de você entender a qualidade de um produto Biolab, porque eu trato dos pets assim como eu trato dos humanos. A minha qualidade é a mesma, a minha matéria-prima é a mesma. O meu grau de certificação é o mesmo. Porque hoje, para Biolab, a gente entende que o pet hoje faz parte da vida das famílias também.
2: É um filho.
3: É um filho. Então, a gente tem que ter certeza que o medicamento que ele está dando para o pet também é o mesmo medicamento de qualidade que ele vai tomar na casa dele.
2: Com relação às mudanças climáticas, elas já representam um risco para a Biolab? Como é que vocês colocaram esse tema no radar e de que maneira estão se adaptando à nova realidade do clima?
3: Rosana, a gente tem sempre acompanhado por uma questão de realmente da sustentabilidade, pensar nesses riscos. Hoje a gente, os impactos são pequenos porque a gente tem adequado internamente na área. A gente tem uma área específica de meio ambiente que fica sempre olhando para esses impactos, né? Uhum. Então, a minha área de sustentabilidade, ela conversa com diversas áreas
2: transversal,
3: da companhia.
2: Né?
3: Da companhia. Então, eu falo com a área de regulatórios, eu falo com a área de biodiversidade, eu falo com a área de meio ambiente. Então, eu consigo coletar essas informações. Então, em cada um desses nichos, eu tenho pessoas focadas nesses riscos que a gente pode correr, sim.
2: Vamos falar um pouco de diversidade e inclusão, porque historicamente é um setor masculino, mas a gente está vendo que as mulheres estão ascendendo, elas não estão presentes apenas na base corporativa, né? Estão galgando aí os altos cargos, estão indo para os conselhos de administração. Eu conheço uma mulher poderosa lá dentro da Biolab, minha amiga Denise, agora você, mas como é que está a representatividade feminina?
3: Olha, eu acho que lá na Biolab não tem muito essa questão de uma empresa majoritariamente masculina, né? Uhum. A gente tem praticamente 45% das presenças de mulheres em cargos de liderança.
2: 45%. É bastante alto em relação ao mercado,
3: é,
2: né?
3: É muito alto. Na nossa diretoria tem alguns bons exemplos. E também na segunda geração, eu, minha irmã, então, eu tô lá trabalhando como todo mundo e em cargo de diretoria também. Então, a gente tem sim essa preocupação e a gente não trata de forma diferente, né? É diversidade, mas somos humanos e a gente entende que aquilo é uma questão de obrigação.
2: E outras categorias minorizadas, por exemplo, pessoas pretas, pessoas da comunidade LGBTQIA+, os neurodivergentes, até mesmo a questão do etarismo. Mulheres mais velhas, por exemplo, teriam oportunidade na empresa?
3: Lógico, a gente tem casos também, a empresa é muito grande, né? Então a gente tem diversos níveis de cargos e o que eu digo é que a Biolab tem, por exemplo, na força de vendas, a gente tem 1.800 representantes na nossa força de vendas, a gente tem pessoas de todas as idades lá, a gente tem pessoas de todos os tipos, a gente tenta também trazer a inclusão, a gente tem um projeto que chama EduClick, um programa de inclusão de pessoas que não tiveram acesso à educação e que a gente consegue conscientizá-las da forma de educar, digitalizar essa pessoa. Então a gente provê em cursos que as pessoas conseguem fazer, os nossos funcionários internos conseguem fazer sobre como entrar num computador, como se digitalizar, como ter esse acesso. E no final a Biolab ainda arca com 50% de um computador, um celular, um notebook dessa pessoa. Então a gente também dá oportunidade para o nosso funcionário, que às vezes está num cargo, né, num cargo de auxiliar de limpeza, num cargo de copa, que eles consigam ter acesso, para que a gente quer que essa pessoa desenvolva e cresça dentro da companhia. Eu quero sempre manter que as pessoas, por ter esse lado humano, as pessoas queiram ficar conosco. E a gente tenta sempre trazer uma forma melhor delas se desenvolverem conosco.
2: Esse é o segredo de uma empresa que está num setor altamente regulamentado, ou seja, via de regra, todas estão ali naquele mesmo patamar de exigência. Mas o que é que faz uma empresa como a sua se diferenciar no mercado?
3: Olha, eu acho que a Biolab, ela tem esse jeito meio mineiro. Poucas pessoas não conhecem, né? A gente fala que a gente gosta de ficar quietinho lá no nosso canto. Uma empresa discreta, né, eu diria. E eu acho que o nosso segredo é trabalhar realmente profundidade com ética, os nossos valores, os nossos princípios, a gente manter sempre esse nosso padrão de qualidade. Esse é o nosso segredo. A Biolab, você tem que ter certeza que quando você está falando de Biolab, você está falando de qualidade, você está falando de confiança, você está falando de valores, de princípios, de pessoas. Eu acho que é isso.
2: Agora, Tati, por estar ali na indústria farmacêutica, a gente nota que há um rigor muito grande com relação à governança, né? Que vai além do compliance, de fazer ali o que a lei exige, mas está mais no sentido de fazer o que é certo pelo que é certo.
3: Exatamente.
2: Né? Ter a ética mesmo ali no coração dos negócios. Não só por uma questão de exigência dos consumidores, investidores, da sociedade em geral, mas de convicção mesmo de que é assim que se prospera, é assim que se deixa um legado.
3: Lógico. Eu pretendo estar lá, né? A gente brinca, né? Eu pretendo estar lá com a empresa nos próximos 100 anos, se eu conseguir. E eu acho que a governança é a base de tudo. Hoje a gente tem uma área de governança corporativa, a gente tem consultores externos, né? Então a gente tem um board todo formado ali de conselheiros externos, formado por pessoas muito importantes, de setores diferentes, que trazem visões diferentes. A gente tem hoje um conselheiro internacional que já foi CEO e presidente de empresas farmacêuticas em diversos países. Então a Biolab hoje, ela tem um corpo muito maior, né? Eu vejo que a gente procurou nos auxiliar com pessoas que têm muita experiência, muita expertise para preparar realmente a questão de governança. Então eu convido vocês todos que queiram olhar o nosso relatório de sustentabilidade. Ele está 100% transparente, com base GRI lá, contando da nossa governança, da nossa estrutura e como a gente tem os nossos conselheiros independentes, assim, que são muito expressivos e que a gente se reúne periodicamente com eles para trazer isso para nós. Então, sem dúvida, governança corporativa é algo muito sério na Biolab.
2: Essencial. Para onde caminha a inovação de vocês?
3: A Biolab, vocês verão, né? Temos muitas novidades a chegar. A Biolab hoje, ela está no Brasil e a gente também tem uma unidade no Canadá, uma pequena unidade. A Biolab é uma empresa que pensa grande, né? É uma empresa que está sempre se inovando. A gente fez o nosso, montou, né, esse Biolab & Co., esse grupo das nossas grandes marcas. É uma empresa que se aproxima, né, da classe médica, 100% classe médica. E também, né, de pensar sempre no acesso a produtos que façam a diferença na vida das pessoas, como eu disse, de pensar nesse portfólio de produtos que atendam a vida dos brasileiros.
2: Tati, a gente poderia ficar aqui a tarde inteira conversando, né?
3: Eu
2: Mas,
3: adoro.
2: Ó, já acabou o nosso tempo, tá vendo? Vamos desobedecer aqui e continuar nosso papo? que acha. Obrigada, viu, Tati, pela sua presença. Adorei o bate-papo. Continuem assim e vocês estão de portas abertas aqui para virem comunicar outras novidades dos próximos relatórios, né? Esse de 2025 já foi, acabou de ser divulgado, não é isso?
3: Ele é, a gente brinca 25/26, uhum. Porque como a gente não tem obrigatoriedade de soltar em abril, a gente já colocou as novidades de 26, porque a gente não aguenta segurar.
2: Muito
3: então
2: bem.
3: A gente acabou de soltar.
2: Parabéns e volte sempre.
3: Obrigada, Rosana, é um prazer. Foi ótimo.
2: Gente, eu conversei com a Tati Marques, diretora de comunicação e impacto da Biolab. Além de ter acesso a conteúdo pelo YouTube, você também encontra essa entrevista no site, no aplicativo da CBN ou na sua plataforma de podcast preferida. Colaboraram comigo aqui no CBN Sustentabilidade, minha linda produtora, Karina Almeida. Nos trabalhos técnicos, o Juliano Fonseca e o Bruno Carvalho. E na edição, Rafael Furugem e Luiz Fugliage. Um beijo para você. Até semana que vem.
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0: Domingo, 6 de setembro de 2026. Pelo menos 5 pessoas morreram após um avião cargueiro da Amazon sair da pista e atravessar uma estrada próxima ao Aeroporto Internacional de Miami neste domingo. A aeronave pegou fogo e atingiu veículos no solo, deixando ao menos 3 pessoas em estado crítico. O terminal suspendeu totalmente as operações de pousos e decolagens. Em nota, a Amazon afirmou que está trabalhando em conjunto com autoridades locais para entender o que aconteceu. O ministro do STF, Flávio Dino, afirmou que problemas reais e graves estão sendo misturados com interesses eleitorais. Dino usou as redes sociais neste domingo para se manifestar sobre a crise na Suprema Corte após a revelação de mensagens trocadas entre Alexandre de Moraes e Daniel Vorcaro e a divulgação de relatórios com questionamentos sobre a atuação de André Mendonça nos casos Master e do INSS. 24 pessoas ficaram feridas e precisaram ser levadas ao hospital depois de parte da estrutura de um dos camarotes ceder na festa do peão de Campo Limpo Paulista, no interior de São Paulo. A organização do evento afirmou que está apurando informações, mas pontuou que, por causa das fortes chuvas, houve uma aglomeração no camarote e parte da estrutura cedeu. Horário de Brasília, 11:01.
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1: 6:33, começou. Está começando mais um fim de expediente direto de São Paulo. Vamos passar aqui os principais assuntos da maior semana, a primeira semana de 32 dias da história desse país. Vamos falar sobre eleições, sobre Rock in Rio, sobre o fim da era Djokovic, Nadal e Federer, finalmente acabou. E depois, mas antes de tudo isso, falaremos de arte, hein? Falaremos de arte e vamos dedicar esse programa a você que está num gigantesco congestionamento em algum lugar do Brasil. Saindo de algum lugar, indo para algum lugar. Manda mensagem aqui para o fim de expediente, @cbn.com.br, dizendo onde você está, para onde você vai, o que está acontecendo por aí. Mande suas opiniões também sobre o STF, sobre o futebol, sobre o cinema, e vamos em frente. Perdemos Dan Stubach, que logo no começo está preso em algum multiverso, justo hoje que precisávamos dele para a parte jurídica, né, da nação, usar os conhecimentos dele sobre leis, ia nos ajudar muito a entender Brasília. Estamos eu e você, Zé, por enquanto, tudo bem?
2: Fala, Teco, tudo bem? Boa noite. É o que temos, né? Já o nosso craque já se lesionou no vestiário.
1: É. Pô, justo hoje que a gente esperava ver alguma preparação para ser um advogado fluir para nós, explicar para nós os detalhes desses problemas todos em Brasília, não teremos, né?
2: Não, Dan Stubach tá numa temporada tipo coalhada, né, do Chico Anísio aqui no fim de expediente, né? É o coalhada do fim de expediente.
1: Mas é, o coalhada muita gente não vai nem entender, né? É mais velho do que é anos 80 o coalhada, né?
2: Era um jogador bastante pitoresco, que o Chico Anísio fazia com brilhantismo na TV.
1: É isso. E aí, Zé, tudo bem? Como foi a semana aí? Algum destaque? Não sei se nosso convidado já tá conosco. Daqui a pouquinho, então dá tempo de falar desse caldo para lá de esquisito que aconteceu em Brasília no STF, hein?
2: Difícil falar alguma coisa que já não falaram, né? Porque o país inteiro tá falando as mesmas coisas, né? Uhum. O time foi ótimo, né? Uma semana, um mês da eleição, assim, a gente tava precisando ter uma nova crise para deixar mais complicado o que já não é simples, né? E, não sei, acho que a gente já não tem mais adjetivo, né, Teco? Porque, na verdade, cada ano que a gente faz aqui, a gente fala que nunca viu isso antes, que agora foram 80 dias numa semana, mas aí começa uma semana como essa, acontece o que aconteceu, a loucura toda do que foi vazado, né? Me dá só um pouco de uma sensação, um certo déjà vu, né? Uma coisa que é uma investigação seríssima, com coisas, assim... muito importantes, né? Muito claras, provas muito claras contra o ministro Supremo. Só que a investigação, pelo visto, foi feita também de um jeito meio estabanado, meio parecido com Lava Jato, e periga não dá em nada também, meio nesse afã, meio de vazar coisa, de tentar emparedar o culpado, e nessas a gente acaba perdendo a oportunidade de dar uma limpada aí na República, né?
1: Eu entendo essa discussão da forma, e evidentemente que a forma é importante, mas a gente também não pode perder de vista o conteúdo das coisas, né? Também senão vira uma loucura, porque não dá mais para, assim, como sociedade, é difícil a gente desler o que a gente leu, né? Desver o que a gente viu. A forma não foi certa, tinha que ter sido A, B, C, foi feito X, Y, Z. Podemos até discutir, concordar, a gente não entende muito desse negócio, mas... Mas e o conteúdo, e essa história? Porque eu acho que essa vez, eu não sei se eu estou mais inflamado do que deveria, porque há muito tempo tem uma linha muito tênue da imoralidade, mas não ilegalidade, né?
2: Sim,
1: a imoralidade já é um absurdo, né? A gente já está discutindo que isso não deveria estar acontecendo num determinado nível de poder ali na presidência da República, ou num Senado, ou num STF, né? Nem o imoral deveria caber. Mas me parece dessa vez que a gente está falando de uma coisa que nem se discute sobre a ilegalidade, né? Porque tem umas mensagens... Sim, o dinheiro estava nessa linha, né? O contrato da mulher, o presente para o filho, tudo ali cabe ali você tentar se contorcer. Mas, cara, as mensagens, o trabalho feito, é um negócio inacreditável, né? Assim, é um negócio meio de maluco, assim. E aí acho estranho como é que a gente vai fingir que isso não importa, porque o jeito como a gente descobriu isso tá errado, né?
2: Sim, não, eu concordo contigo. É, o que mais me assusta nessa história toda é pegar uma instituição que é fundamental para o funcionamento da democracia e, de repente, jogar no lixo, né? Porque, na verdade, todo esse jogo aí, né, de empurrar com a barriga, de não investigar, de contra-atacar, tudo isso vai desgastando ainda mais o Supremo, que já tem sido muito questionado ao longo do tempo. E abre porta para quem não é muito afeito aos ideais democráticos no país a justificar tudo o que foi feito no passado e que também estava errado, entendeu? Uhum. Então, eu acho que o pior disso tudo para mim, fora a imoralidade e a ilegalidade, como você falou, é a questão mesmo do jogar no lixo uma instituição que a gente precisa dela para funcionar. Talvez tenha que trocar os homens que estão lá e colocar talvez outro tipo de pessoa, né? Porque também uma coisa que a gente ouve muito falar é que essas pessoas elas ganham muito bem para elas serem corruptíveis, né? E na verdade a gente está vendo que a baliza é muito alta, né? Porque a sedução da grana ou do poder ou das benesses é tão fácil que leva todo mundo de roldão, né? Tá levando o ministro do Supremo, tá levando o procurador da Geral da República, leva senador, leva governador, leva todo mundo, assim. Então, a gente vai ter que repensar que tipo de homem público a gente vai querer pro país também, né?
1: É, a gente vai ter que repensar isso, mas, por enquanto, é uma loucura a gente tá vendo as pessoas tentando dizer que não foi bem assim, que não é bem isso, que não é para tanto, né? É, tudo bem que tá todo mundo que tá dizendo isso tem algum rabo preso em alguma coisa, mas, pô, pelo amor de Deus, né? Não vamos falar nada, então, né? Vamos ficar em silêncio e lamentar, pelo menos. Solta uma nota dizendo que lamento o acontecido, mas não... Pô, não tenta me dizer que não aconteceu, que não... Sei lá, o que não importa muito, né? E eu tô achando legal, se tipo, essa outra ameaça, assim, ah, não, se for investigar A, vai ter que investigar B. Pô, se investigue A, B, C, D e E, né? Se investigue todo mundo. É tudo que a gente quer, é isso, né? Se essas hipóteses for essa, não precisa nem ter dúvida do que tem que fazer, né? Isso também é uma outra coisa meio maluca, essa ameaça de, ah, se investigar A, vou investigar B, como se fosse um problema se investigar B, né?
2: E outra coisa também que a gente se acostumou e que não é normal é esse protagonismo do Supremo em termos de midiáticos mesmo. Cara, há 15, 20 anos atrás, a gente mal sabia quem eram os 11 ministros do Supremo. Uhum. Agora a gente sabe tudo. Sim, sabe absolutamente tudo sobre essas pessoas, elas estão hiper em evidência. É um excesso, né, de presença também, né? Eu acho que tudo isso dá nessa em crises como a gente está vivendo também, né?
1: Já desabafamos aqui. Você vai ao Rock in Rio, Zé, nenhum dia, né? Não, né?
2: Não, não vou, não. Não me animo com o set list, mas eu garanto que vai estar bem cheio, todo mundo vai ficar bem feliz, eu não vou fazer falta nenhuma.
1: Nossa, sim, viu? Achei fraco o lineup. Mas enfim, falaremos disso também.
3: Hi, my name is Branford Marcellus. We are in the beautiful Spivey Hall in Morrill, Georgia, making a recording with the great Diane Reeves in celebration of John Coltrane's legendary recording with Johnny Hartman.
1: Estamos de volta.
4: This is actually my first time working with Branford, recording this record. It's been a long time coming. I'm glad that it was this project that he invited me to do because I have a deep love for ballads.
1: Que isso, Zé?
4: And of course,
2: pois isso é um discão. Saíram as primeiras faixas, vai sair agora durante um mês. A somatório aí do quarteto do Branford Marsalis, né, dos maiores saxofonistas do jazz americano, e a Diane Reeves, que é uma das maiores cantoras do jazz. Eles acabaram de soltar, acho que três faixas com a prévia do que vai ser o disco.
3: Coltrane was an exquisite ballad player.
2: Eu não sei porque ele está falando tanto, mas as músicas são ótimas.
1: Você que mandou, pô. Muito bem, estamos de volta. Ó, participem, fim de expediente, @cbn.com.br, pelo Twitter, @fdcbn. Só mandar um alô aqui, já choveu um monte de gente aqui mandando mensagens, mandando observações. sobre o STF e a política. Vamos só deixar claro, investiguem todos, todos, qualquer pessoa que esteja fazendo algo errado, se servindo do país, que seja investigado e punido. Não temos preferência. Então, se fulano de tal também fez, vamos investigar fulano de tal. É, um erro não justifica o outro, né? Vamos nessa.
2: E eu também sou a fim de lançar uma nova lei no Brasil, é que se alguém deu um troco pro Vorcaro, assim, no comércio, tem que ser investigado, cara. O que é impressionante, cara, o impacto desse cara.
1: O Vorcaro, ele é uma espécie de central pública, né? O país inteiro manda mensagem pro cara. O cara não trabalha, né?
2: Claro, o trabalho dele era esse, né?
1: Pô, o cara passava o dia inteiro respondendo pedido, favor, arrumando coisas diferentes, dinheiro, contrato, viagem, charuto. Pô, é muita coisa pro cara. Por isso que o banco quebrou também, né? O cara não tava conseguindo olhar o banco ali também. Meu Deus do céu. Eu nem imaginava que ele fosse tão, tão famoso assim pelo pessoal, porque ele, assim, até acontecer tudo aquilo, ele era um cara qualquer, assim, se cruzasse comigo na rua, não sabia quem era.
2: Não, e parece que ele era bom, né? Porque ele atendia quase tudo que era pedido, né?
1: É, ou parece que ele era meio bobo, né? Não sabia dizer não, né? Porque também, meu, gastou uma fortuna com coisa aí que no final das contas não adiantou pra... Porque toda essa fortuna que ele gastou era pra ser blindado, né? No final o cara tá preso, né? Não adiantou muito.
2: Verdade.
1: E aí, chefinho, estamos em que pé? Fale conosco.
5: Boa noite, Teco, Zé. Boa noite para os nossos ouvintes. A gente teve aqui uns probleminhas técnicos, mas o Nuno já está conectado aqui pelo WhatsApp e ele vai fazer apenas por áudio.
1: Ele vai fazer um teste no vestiário agora, é isso?
5: Isso, ele já está ouvindo a gente.
1: Se a gente falar alô, ele vai ouvir, por exemplo?
5: Eu acho que sim. Vamos testar agora.
1: Então calma, vamos deixar o Zé fazer a apresentação como ele merece, porque afinal estamos falando de um multiartista que joga nas 11. Esse também joga nas 11 da arte, né, Zé? Manda, presente o nosso convidado como ele deve ser apresentado.
5: Estamos sem o áudio do Zé.
1: É, agora o Zé caiu. Não, você tá aí, Zé?
2: Tô aqui, tá me ouvindo?
1: Então fala. Estamos ouvindo você.
2: É, não, a gente tem hoje aqui no Fim do Expediente, um dos maiores artistas do Brasil, Nuno Ramos. Ele é indefinível, acho que o nosso papo vai começar por aí. É artista plástico, escritor, compositor, até diretor de ópera ele agora. Boa noite, Nuno, tudo bem?
6: Se conseguimos, que bom.
1: Conseguimos, deu certo.
6: Nossa, a próxima a gente faz ao vivo, pelo amor de Deus.
1: É isso, tudo bem? Boa noite.
6: Boa noite, boa noite. Muito prazer em estar aqui com vocês.
1: Zé, começa contigo, você tem a preferência.
2: Ô Nuno, bom, obrigado por ter aceitado o nosso convite. Na próxima, com certeza, a gente faz pessoalmente. A gente tem que parar de confiar nessas máquinas. Elas estão enlouquecendo a gente e não funcionam. Conta pra gente, você acabou de relançar, né, o Ensaio Geral. É o livro que você lançou na primeira edição há quase 20 anos, que de certa forma, eu acho que é um livro que meio que resume a loucura que é a tua trajetória, né? Alguém que fez de tudo no campo das artes nessas últimas décadas do Brasil. Você já conseguiu se explicar esse teu interesse onívoro pelo mundo das artes?
1: É muito boleto para pagar, Zé, tem que fazer várias coisas.
6: Pois é, tive filho cedo, né? Você sabe, é uma coisa assim meio que não é uma intenção, né? Não é um projeto exatamente, fazer tudo. É uma coisa que vai meio rolando, né? Eu acho que começou com uma história que eu tive uma formação para ser escritor e alguma coisa falhou no final da adolescência. Eu comecei a pintar sem largar a coisa de escrever. E aí fui dentro das artes visuais, eu comecei como pintor, depois fiz escultura, aí comecei a fazer performance, instalação e tal. Então, foi abrindo, assim, eu peguei um pouco esse jeito de me meter em coisa que eu não conheço, né? O que tem... Vocês lembraram a ópera aí agora, uma coisa meio... Eu não sei ler partitura, né? Então, foi criar uma coisa muito, numa situação, eu e o clima, né? Nós dois, numa situação muito louca, assim, de falta de controle. Isso tem um lado bom, um lado ruim. O lado ruim é que você não tem parâmetros que talvez devesse ter. O lado bom é que por isso mesmo você talvez tenha uma posição às vezes mais ingênua ou que prescinda de uma série de coisas que parecem inevitáveis a outra pessoa. Então acho que nesse jogo eu vou tentando achar o meu caminho um pouco em tudo que eu faço, né?
1: Ô Nuno, você é artista desde sempre, né? Porque eu descobri que você é mais um integrante da geração equipe que tem os Titãs, entre outros, né? Você estava naquela turma toda ali, estava metido com arte. Você poderia ter sido dos Titãs? A gente poderia ter tido você em alguma parte daquela banda, já que tinham 8, 9?
6: Você sabe que eu sou colega de classe do Arnaldo e sou casado com a Sandra, então ele é meu cunhado, né? E eu fui também colega de classe do Paulo Miklos e amigo ali dos outros. Eu poderia até, eu estava no grupo quando os Titãs se formaram, mas graças a Deus eu não me meti nisso. Quer dizer, eu tenho muita vergonha de palco, canto pessimamente e comecei a compor depois também, sabe? Uhum. Comecei a compor depois na minha amizade com o Rômulo, com o Clima, com o Rodrigo Campos, com o Kiko, com a Jussara, com esse outro grupo que entrou na minha vida um pouco depois. Então, essa experiência assim, pós-adolescente mesmo, que eu estava na casa 7, né, começando a pintar, e eles formando os Titãs. Então, foi uma experiência que eu já estava indo para a pintura mesmo.
2: Boa. Mas aquela efervescência lá do Equipe nos anos 70, você acha que contribuiu para essa... Essa tua visão meio plural nas artes, assim, essa coisa de que todo mundo se... Porque eles também se meteram com várias coisas outras, né? Vários dos integrantes ali, né?
1: O Tony escreve, né?
6: Sim, o Paulo, o Belotto escreve, o Arnaldo é um multiartista, o Paulo é ator, enfim. Não, eu acho que o Equipe foi uma experiência de fato muito forte para todos nessa época, né? E, então, eu acho que havia um clima muito legal, muito, muito aberto, uma espécie de pré-democracia, onde a coisa estava assim, pedindo para nascer, a bomba estava vindo e a gente precisava achar um outro jeito e ninguém sabia muito o que tinha pela frente. Então aquilo foi uma experiência coletiva muito legal. Eu lembro da feira medieval, onde a gente brincou de Idade Média, as coisas que cada um foi fazendo, tinha performances maravilhosas e tal, os professores eram particularmente interessantes, então foram anos assim muito, muito legais. Agora, essa coisa de fazer várias linguagens não é uma originalidade particular minha, né? Há muita gente que faz isso, até como princípio mesmo. Eu acho que no meu caso fica tudo meio informação, né? Quer dizer, nada muito se completa, tá tudo como assim, como os meus materiais que nunca secam, alguns que eu uso, vaselina e tal, tem algo assim de um negócio que não se forma, né? Num mundo que vem se formando muito rápido. Eu acho que um pouco por intuição, o meu texto também dura muito, ele não consegue se fixar numa forma, né? A minha parte de escrita não é bem poesia, não é bem conto, mas é um pouco. Essa é mais uma indefinição, talvez, de gênero e de linguagem do que a capacidade de fazer todas, né? Claro que eu faço quadros, faço poemas, que você pode chamar assim, mas talvez o mais peculiar é uma certa indefinição em relação ao gênero, uma certa resistência em relação a se entregar aqueles princípios, né? Então, desde fisicamente os materiais que eu uso, quanto... Porque eu tenho uma impressão que, sob pressão do mundo, das instituições, mercado, imprensa, assim, divulgação e tal, tudo hoje se forma muito depressa, né? Quer dizer, as pessoas têm muito, muito claro o que fazem, mesmo às vezes muito jovens, me impressiona às vezes, você fala com um menino assim, e já o discurso muito articulado e tal, e eu acho que no meu caso a coisa vai somando e vai meio boiando e escorregando, escorrendo, né? Como uma coisa, quer dizer, eu espero, né? Não sei se é assim, mas eu espero que seja como uma lava, assim, que não congela, né? Que está ainda meio quente, ainda não fixou a sua forma e o seu desejo até o fim.
1: Ô Nuno, eu vi uma entrevista tua, acho que na Vejinha, na Veja, dizendo que você escreveu um livro que demorou 10 anos o livro para ser escrito.
6: 14, menino, ele sai agora.
1: É esse livro, 14 anos?
6: Isso.
1: Do dia que você escreveu agora, você lembra da... Pô, já não é outra história, outro mundo, outro Nuno, outro tudo?
6: É, então, esse me acompanhou, chama minha voz de volta, né? Que é um pouco isso que você está fazendo a pergunta. Cadê a voz original, 14 anos atrás? Né? É. Eu até ganhei uma bolsa, morei um ano em Berlim, que era para finalizar o livro, mas eu fui aumentando, porque, enfim, de novo um pouco a mesma coisa, né? De ir aumentando, de... Esse é um livro com realmente minha voz de volta, porque ele tem muitas vozes. Ele sai agora em novembro. É um texto assim, que tem três vozes, uma é itálico, a outra é negrito, a outra é em vermelho. Para quem não sabe, né, itálico é aquela letrinha caída, negrito é aquela mais cheia, e, bom, vermelho, vermelho. E essas três vozes vão conversando com memórias minhas e tal. E, então, uma primeira parte tem como referência essa coisa de memória, e na segunda eu como que... reficcionalizo algumas coisas que eu contei no plano da memória. Então, como se eu mentisse, como se eu pervertesse essas memórias em quatro limbos, eu chamo, que são como coisas assim pós-morte e tal, onde eu reelaboro isso. Então, acho que numa época um pouco assim de autoficção, é uma grande ficção do auto, né? Quer dizer, é um jeito assim de... de mentir um pouco de novo, né, em paz e sem muito grilo.
1: Boa, vou dar um repórter CBN rapidinho, um minuto, dois, avisar para o torcedor do Santos, que acho que é o seu caso, né, Nuno?
6: É o meu caso.
1: Que o menino Ney se machucou, lesão de grau 2, viu, Zé? 30, 60 dias parado.
2: Uau. Toda lesão agora é grau 2, né? É um negócio assim, acho que é um padrão básico, né, da lesão agora no Brasil.
1: Queria parabenizar o Santos e o menino Ney, porque ele tá fazendo um controle de carga há uns 10 anos, resolveu jogar um jogo que o Santos precisava ganhar de 4 gols do Palmeiras para se classificar. Mostrando que tem vaga para todos nós, como amigo, como auxiliar de alguma coisa. O mundo não está completo. Tem muita ineficiência ainda solta por aí. Menino Ney se machucou de novo.
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0: domingo, 6 de setembro de 2026. Os principais candidatos à presidência vão participar de atos públicos no feriado do Dia da Independência. Em Brasília, o presidente Lula participa das celebrações oficiais na Esplanada dos Ministérios. Flávio Bolsonaro, do PL, convocou um ato na Avenida Paulista para protestar contra o Supremo Tribunal Federal. A crise envolvendo o ministro Alexandre de Moraes também será tema de outros atos em São Paulo, promovidos pelos candidatos Romeu Zema, do Novo, e Renan Santos, do Missão. Já Augusto Cury, do Avante, fará ato em Copacabana, no Rio de Janeiro, para reforçar sua campanha e tentar ampliar espaço fora da polarização. A apresentadora de televisão egípcia Sara Khalifa foi condenada à morte por enforcamento por um tribunal do Cairo, acusada de integrar uma organização criminosa voltada à fabricação e ao tráfico de drogas sintéticas. Outras 11 pessoas também foram condenadas à mesma pena. As investigações resultaram na apreensão de mais de 750 quilos de entorpecentes e na descoberta de laboratórios clandestinos. A defesa da apresentadora vai recorrer da sentença. O Flamengo venceu o Remo por 1 a 0 e assumiu a liderança do Campeonato Brasileiro. O rubro-negro tem 54 pontos ganhos, um a mais que o Palmeiras, que empatou em 0 a 0 com o Botafogo e caiu para a segunda posição. O Atlético Paranaense manteve a terceira posição na tabela, com 45 pontos, apesar da derrota por 3 a 1 para o Cruzeiro. Nos outros jogos de domingo, o Corinthians perdeu em casa para o Lanterna Chapecoense por 1 a 0, o Santos venceu o Internacional por 3 a 2 no Beira-Rio e o Mirassol ganhou do Coritiba fora de casa por 2 a 1. Hora de Brasília, 11:32.
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2: Manda um abraço para você que está num trânsito infernal em algum lugar, saindo de algum lugar, indo para algum lugar. Estamos ouvindo quem, Zé?
3: A perda importante da semana, né? Cassandra Wilson, enorme cantora, compositora americana, aí, que foi um super sucesso, né, nessa transição entre o jazz e fazendo interpretações da música pop também no jazz, assim como essa versão do Fragile do Sting, né? Foi uma tremenda cantora. Eu vi ela algumas vezes, assim, era uma artista incrível.
2: Muito bem, ó, mandar um abraço aqui para o José Matinho, para o Luiz Cláudio, para a família Foz, todos ouvindo o programa. Zé, quer começar o segundo bloco mandando uma pergunta?
3: Ô, Nuno, eu fico imaginando, se for fantasia minha, você já me fala. Você passa, assim, a maior parte do teu tempo trabalhando isoladamente, sozinho, e essa mais ou menos é a tua rotina. Quando um cidadão que tem uma vida dessas resolve dirigir uma ópera com um coro de 80 pessoas, o que acontece com a cabeça dela?
4: Olha, eu tô sempre um pouco envolvido em... É assim, ó, minha vida divide um pouco em dois. Tem um momento como agora, nesse minuto, eu tô no meu ateliê, um ateliê grande, tô sozinho, tô aqui pintando, né? Então, essa parte da obra, desenho e pintura, é... Claro que eu tenho assistentes que me ajudam a fazer a tinta, enfim, a me dar as condições para eu pintar, mas é uma coisa que eu faço, meu corpo faz, não tem como ninguém me ajudar nesse ato, né? Agora, há uma parte grande do que eu faço que são exposições grandes ligadas a outros materiais que eu não produzo eu mesmo, né? Quer dizer, eu não talho o mármore que eu mando fazer, alguém faz isso para mim. Numa instalação, eu, por exemplo, se eu mexo com vozes, eu vou a um estúdio, eu gravo vozes, o cara... Então, nesse sentido, não é assim tão absurdamente diferente de fazer a ópera que eu fiz com um coro de 80 pessoas e uma orquestra inteira. Eu e o Clima fizemos. É sempre uma coisa fora de mim, que envolve, no caso, por exemplo, de esculturas públicas, envolve engenheiro, envolve arquiteto, envolve cálculo, coisas que às vezes se aproximam um pouquinho da arquitetura. Então, eu acho que eu tenho esse duplo mecanismo, né? Quando eu escrevo ou pinto, são coisas, ou desenho, são coisas solitárias que eu faço, em geral, nesse fim de dia mesmo, que a coisa acalma e eu fico aqui. Quando são essas ideias mais de instalação, de coisa pública, alguma coisa ligada a uma apresentação de teatro, performance e tal... Aí eu estou em grupo, né? Eu não estou sozinho, eu estou num grupo. Eu preciso de algo fora de mim. Então, são situações bem distintas, né? Eu sinto muito a falta dessa aqui, de ficar aqui sozinho, fazendo as minhas coisas. Mas sou muito atraído também por esses outros projetos, né?
2: Ô, Nuno, por quê?
3: Só para dar um serviço, né? A gente está falando da ópera aqui. A ópera Intolerância, 1960, do Luiz Tinono, que teve no Municipal de São Paulo. A ópera, ela está viajando ou ela foi só no Municipal durante aquela temporada, no meio do ano?
4: Não, foram só aquelas 7 apresentações e 3 ensaios abertos. Espero que a gente refaça isso, né? Porque foi tão... Mas a gente deixou um documento, assim, que daria para retomar, filmamos muito, estamos até acabando de montar, né? Mas foram só essas apresentações mesmo.
2: Uhum. Ô Nuno, especificamente da parte dos quadros, não sei se você conseguiria contar como é que começa o seu processo. Você faz muitos quadros enormes, né? Como é que você começa isso? Da onde vem a inspiração? Se não te dá um pouco de... Eu vi uma exposição sua que você tinha uns 30 quase, só de pensar em começar aquilo já me daria uma canseira do cão, assim, uma preguiça até. Como é que, da onde você parte para chegar em tantos quadros daquele tamanho e com tudo aquilo que você usa nos quadros?
4: Então, eu também tô ficando velho, tá mais difícil de dar conta desses quadros. Eles são grandes. mas não são gigantes. É só fazendo essa distinção, quer dizer, são quase assim, esses 4x3, 5x3, é grande.
2: Ué, muito grande.
4: Mas não é quadro, mas enfim, você vê quadros do Kiefer, juro, de 12x6, enfim. A minha escala é essa, e eu não consigo muito aumentar isso, e também tive muito tempo, muita dificuldade em fazer coisa menor. Eu não sei, não há um desenho, entenda isso, não é que eu faça um desenho e depois eu reproduzo no quadro. Eu pinto no chão, eu ponho o chassi no chão, que é uma coisa um pouco que aquele pintor americano, Jackson Pollock, inventou, né, nessa escala ao menos, né? E nesse palco, com o perdão do termo, eu tenho lá as minhas armas, digamos, né? Que vão variando, mas são materiais como cobre, latão, alumínio, tem muito pano, tem muito plástico, uma coisa assim, e tinta, né? A tinta é sempre um pouco misturado, óleo com materiais graxos, como vaselina, parafina e tal. Esses corpos todos são os que eu uso como se fossem a minha aquarela, as minhas cores e tal. Eles são bastante violentos, têm corporeidade muito forte. Então, se eu ponho um, ele fica muito autônomo, muito sozinho. Aí eu tenho que dar uma abafada nele. Aí abafou demais, aí precisa trazer um personagem de volta. Aí sobe alguma coisa. E assim vai indo, você vai chamando e apagando, até que alguma coisa muito descontínua se torne mais homogênea e contínua, né? Que não fique assim um personagem e os outros, não fique figura de fundo e tal. E você sabe que eu pinto no chão, e uma regra que eu tenho desde que eu sou menina é que não vale subir na escada para olhar ali do alto, né? Eu realmente não subo. Então eu acho que é só para entender que não é totalmente visual, tem uma coisa muito física também, de você estar dentro do quadro ali, envolvido por essas coisas. Claro que os olhos contam muito, mas eles não são sozinhos, eu não estou assim compondo exatamente, eu estou assim meio nessa luta de dar vazão à força de cada elemento, mas ao mesmo tempo fazer com que ele conjugue com os outros também, e assim a coisa vai indo, às vezes por alguns meses mesmo, né? E esses quadros grandões acabam ficando prontos. Quando é curioso, eu quando ponho de pé, que é um dos momentos mais felizes da minha vida, né? Botar aquilo, uau, e aí eu vejo, porque é engraçado, eu faço no chão, mas é para ser visto. Eu pouquíssimas vezes eu deitei o quadro de novo, então tem alguma coisa que vai razoavelmente bem nesse jeito, assim, de não olhar, de não tentar segurar pelo olho, entendeu? Mas de deixar os corpos todos falarem entre si.
2: É por isso que você demora tanto no livro, você se liberta no quadro.
4: Pode ser. Mas é verdade, o quadro pintar agora mesmo, tem uma sujeira, uma coisa assim do corpórea que é muito divertida, muito bacana, assim.
3: Nuno, o papo sobre arte está muito legal, muito bem. Mas vamos ao que interessa aqui. Eu acho que você é um dos melhores ensaístas brasileiros na atualidade. E alguns dos seus melhores textos são sobre futebol. Você já fez alguma reflexão atual desses 15 anos ou depois do 4x0, que é aquele texto que você faz depois do Barcelona 4, Santos 0, ou do nosso maravilhoso 7x1 de 2014? Como que você olha esses textos com tudo que aconteceu depois e nesse momento que a gente está vivendo agora em relação ao futebol brasileiro?
4: Ai, cara, é difícil saber por onde começar, não acha? Olha, eu acho assim, eu acho que a gente precisa cair na real, né? A real neste momento é que o Brasil, ele não está com um grande time, né? Falando do time da Copa, é um bom time, dava para ter ido mais longe. Acho que o jogo que a gente perdeu era um jogo que estava na mão. Perdemos quando, de certa forma, o Ancelotti fez o que todo mundo queria, né? Quer dizer, a direita queria o Neymar, ele pôs, a esquerda queria o Endrick, ele pôs, e nós fomos para a Cucuia num jogo ganho, eu acho. Um jogo que estava muito na mão, muito nosso, enfim. Copa é Copa, mas não era para ter sido aquilo. A gente estava melhor até essas duas mudanças, né? Uma espécie de unanimidades polares, assim, que ele acatou, né? E aí ferrou tudo. Eu acho que a gente o Brasil, eu brinco assim, que ele foi um pouco estragado pelo Nelson Rodrigues, né? Com essa coisa de acabar o complexo de vira-latas, então, que eu, do qual eu sinto uma certa falta. Quer dizer, a gente precisa jogar com aquilo que a gente tem. O Brasil não é por decreto divino o melhor time ou o país que tem o melhor futebol. Faz tempo que a gente não produz um time mais equilibrado, né? Eu acho que quando o Neymar jogava bola, a defesa era espetacular, os laterais demais, Casemiro, volante muito bom, e ali na frente muito fraco, né? Gabriel Jesus, Oscar, enfim, são bons, mas não é cara assim para ganhar a Copa. Depois inverteu, estão aparecendo Vini, Estevão, Endrick, Neymar ainda, digamos, há um tempo atrás ainda jogando, e a defesa ficando mais fraca. Então, a gente está... Eu acho que a gente precisa jogar com aquilo que a gente tem, entender, primeiro, que o outro também joga, né? Quer dizer, que o adversário, os times hoje são mais equivalentes, e que não adianta a gente moralizar tudo como uma traição à nação, entendeu? Quer dizer, não é porque nós perdemos que o time não tentou ou que faltou raça, esse tipo de coisa moralista, e eu acho que coisa de classe dominante olhando o pobre, sabe? Assim, não tem raça, não tem vontade.
2: Tem uma soberba do Brasil, né, em relação ao resto, né? A gente sempre se coloca como favorito, a gente acha que é uma vergonha empatar com uma Noruega, com uma Dinamarca, como se a gente fosse
4: exatamente
2: melhor. Tem uma terapia para ser feita ali do torcedor brasileiro, né?
4: E nós entregamos jogos, né? Quer dizer, essa é a nossa especialidade. Quer dizer, eu acho que o jogo contra a Croácia, por exemplo, aquilo, bicho, vem cá, faltam 6 minutos de jogo, a gente leva um contra-ataque. Nenhum time no mundo leva um contra-ataque numa prorrogação. Desculpa, você pode tomar um gol de escanteio, aquelas coisas que bate a bola, não sei onde entra, mas de contra-ataque. Quer dizer, o Fred entra e ele vai para onde? Vai para a área fazer um gol. Quer dizer, isso é que eu digo, que tem uma soberba, uma coisa assim de 1-0 tá pouco.
2: Então nós estamos numa quarta. Esse é o ponto, né, Nuno? Porque
4: esse é o ponto.
2: Se acaba 1-0, a manchete do jornal do dia seguinte é: Brasil joga pouco e vence só por 1-0.
4: Exatamente, né? Exatamente. É eternamente assim. O Brasil, fazendo um mecanismo meio simplório, assim, o Brasil é o ego do futebol, né? Então, o ego está submetido ao inconsciente e ao superego, né? A Alemanha é o superego, por isso que não ganha mais nada, porque o superego com a extrema-direita, o superego mesmo foi posto no lixo, né? Com o Trump. O Trump não tem superego, né? É outra coisa, não tem grab them by the pussy, né? E tudo bem, né? Então, a Argentina é o ID, né? É o inconsciente, ela aciona mecanismos assim, quase na fronteira da legalidade, ou mesmo não só a coisa da legalidade, ela vê o jogo em aspectos estranhos, né? Acho que nessa Copa, a coisa que eles como que jogavam 30 minutos por jogo, que é o quanto o Messi aguenta jogar mesmo, né? E o resto eles meio que seguravam, o jogo ficava meio besta. De repente, pum, eles jogavam 26 minutos com tudo, né? E aí tinha Deus, Nosso Senhor jogando, acabou com sorte também, eles foram até a final, talvez o time não fosse bom o suficiente para isso, mas enfim, futebol. Agora, o futebol, que é um jogo tão inexplicável, um jogo cuja força vem mesmo da dificuldade de você segurar, de você quantificar, de você ter os argumentos exaustivos sobre o que aconteceu e tal, nós parece que tratamos essa potência do futebol essencialmente em termos morais, né? Quer dizer, quando vencemos está tudo certo, quando perdemos realmente... E o futebol não é isso, o futebol você não... Olha, no limite, cara, você não pede nem para o adversário, você pede para a trave, você pede para o montinho de grama, você pede para o juiz, você pede para uma bola que bateu na costa da cabeça, esbarrou no zagueiro e entrou. Isso é que é a maravilha do jogo. É que ele não permite essa formatação contemporânea de tudo e de todos, né? Em categorias, gêneros, e que a pessoa se explica. O futebol é rebelde em relação a isso. Claro que menos do que já foi, né? Mas ainda assim, no momento em que ele é tão central, você vê jogos onde está tudo aberto. O final da Champions, bom, a final da Copa do Mundo, não é essa outra, né? Um jogo extraordinário, né? Tudo podendo acontecer e tal. Nós temos que nos entregar a esse demônio do futebol, de novo. Isso é um pouco mais, escuta, nós somos parte, nós não somos centro. Nós estamos, claro, nós sempre teremos um bom time. Talvez esse time de ouro desse para chegar nas quartas, na semifinal, talvez. Acho campeão, não vejo muito. Mas, enfim, valeu. É curioso como logo isso tudo se transforma num discurso de basicamente que faltou raça, os jogadores agora são ricos, eles não têm, que é uma forma, acho, de um pouco racista, de falar mal do pobre, né? De não aguentar que um cara preto, vindo de uma periferia pesada, hoje tem uma casaça, não sei onde, tem uma vida de rico. Isso fica um pouco insuportável para o público, né? Ou parte dele. Então, não sei, eu acho que o futebol abre no país uma questão também muito interessante de como a gente simboliza a vida do país, né? Como a gente entende a nossa distribuição de renda ridícula, né? Como ela, no fundo, conta nesse jeito muito violento de interpretar o jogo, né? Agora, bicho, o futebol mudou, a gente tem os jogadores aqui pouco tempo, os técnicos não podem tentar nada, são despedidos depois de 3 derrotas, não forma pensamento em clube nenhum, tirando Palmeiras, Flamengo, ou o Flamengo manda embora o Felipe Luiz, um vencedor, um menino inteligente, vindo com força e tal, entendeu? É muito louco, né? Uhum. Então, não sei, eu acho que, apesar de eu não gostar desse time, mas eu acho que 94 tem algo a nos dizer, que eu acho que foi um time mediano, com 2 caras lá na frente muito bons, uma zaga boa, mas enfim, não era um grande time, mas eu acho que um time que um pouco tentou entender o que tinha, sabe, jogar com aquilo que dava. E
2: sem vergonha de não ser especial, né, de ser eficiente ali, de falar, olha,
4: exatamente,
2: não temos bola para encantar, vamos ganhar como der aqui.
4: Isso, claro, foi uma Copa mais fraca, eu não acho que isso seja modelo, mas eu acho assim que tem algo ali que é sempre esquecido, é 82 de ponta cabeça, onde era o melhor time, mas talvez não soubesse ler a potência dos adversários, né? Tinha uma certa dificuldade com isso. Uhum. O que em 70 não, 70 acho que os caras sabiam quem era Inglaterra, Uruguai, quase que perderam, né? 82 tinha uma certa, assim, narcisão do verdadeiro futebol brasileiro que tinha voltado e tal. Então, claro, é um time que eu amo muito mais do que 94, mas 94, às vezes, eu penso assim como um time, nós não temos um camisa 10, né? Tentou o Raí, não deu tal, então vamos jogar sem. É tentar achar, assim, um pouco o tamanho do possível, né? Que é um valor que em jogo conta muito, né? Você saber o seu tamanho.
2: Sim. Então é isso, Zé.
3: É isso, agradecer aí o Nuno pelo seu tempo. Nuno, vamos marcar uma próxima. Poxa, no estúdio para ficar mais solto aí.
4: Vamos sim, super obrigado aí por me receberem, foi um grande gosto conversar aí com vocês.
2: Prazer foi nosso.
3: Valeu,
2: abraço. Estamos de volta. Boa música, hein?
3: É, um bom aperitivo aí pro disco que vai sair em janeiro. Simple Minds aí, 50 anos também.
2: Curtiu 50 anos também, hein? Bastante banda de 50 anos mais já, hein?
3: Chama.
2: Muito bem, e para calar os críticos, para acalmar os corações e amenizar o trânsito, eis que temos Dan Stubach entre nós.
5: E aí, gente, tudo bem? Boa noite, boa tarde, bom dia para todos. Antes tarde do que nunca, estava aqui gravando dia longo, cenas de briga, daí demora mais do que a gente gostaria para ficar tudo bom. Mas é isso aí, tamo juntos.
2: Foi uma pena, a gente queria usar seus conhecimentos jurídicos, já que você é um advogado agora na novela, para tentar depurar o que está acontecendo no STF. Não foi possível, será para semana que vem esse assunto.
5: Você sabe que teve uma coisa na internet de fazer um filme, se fosse um filme do Brasil, que ator faria qual personagem, né? E aí fizeram a escalação total. Eu fui escolhido, fui eleito para fazer o Alexandre de Moraes, o que você acha?
2: Não, não é possível, né? Sério?
5: É um belo personagem,
2: hein? É, mas até começamos com um problema de altura e cabelo, né?
5: É só rapar, cara.
2: Não é só, rapaz, né? Tem um gasto aí de maquiagem grande aí, hein?
5: Pois é. Mas enfim, um dia esse filme será feito.
2: Muito bem. Para avisar você, Denstrom, que foi um ótimo programa, você pode ver no YouTube ou ouvir nas principais plataformas do ramo.
5: Ah, deve ter sido o Nuno Crack, né?
2: Isso. Vamos para as dicas?
0: Dica da semana.
2: Quer falar você, Dan? Começar?
5: Patinco. Eu sempre me falaram dessa série, eu nunca dei tanta bola. Falaram que o livro é muito bom. Aí eu fiz aquele truque de vou ver a série e não vou ler o livro. E tá funcionando, a série é ótima. Patinco. Também vi Boogie Nights essa semana, mas a dica principal vai pra essa série. Patinco, que tem 3 temporadas.
2: Onde tá isso?
5: Acho que é HBO.
2: HBO. Bom, eu reforço aqui a sugestão para você escolher nesse feriadão entre Silo e Matéria Escura, criar coragem e ir em frente. Você me mandará um obrigado semana que vem. Rock in Rio tem Foo Fighters hoje, vale a pena ficar até meia-noite para ver esta banda. E você, Zé, mande as suas.
3: Filme tem A Mulher Secreta no Netflix, achei bacana, filme escandinavo ali, interessante.
2: Você virou um embaixador dos países nórdicos escandinavos, né? Toda vez que sai alguma coisa,
3: né?
2: Os consulados mandam pra você antes, mandam convite.
3: Tô esperando, eu ainda sou pouco valorizado, né, pelo pessoal de lá, tirando o pessoal dos restaurantes que sempre me procura, o pessoal das embaixadas realmente não tá me dando muita bola. Pra quem tá atrás de uma boa biografia sobre o Brasil, acabou de sair o Carlos Lacerda, né, Lacerda Coração de Tempestade, do Mário Magalhães. É um prato cheio, assim, pra história do Brasil. O primeiro volume vai de 14:55. Dá para ler isso junto com as biografias do Getúlio, pelo Lira Neto, ou a biografia do Chateaubriand, fazer um cruzamento entre todas, você vai ter uma ótima história do Brasil.
2: Ele é um baita personagem,
3: interessantíssimo,
2: né?
3: Super, muito.
5: Na verdade eu confundi, o Pachinko tá na... Eu confundi com Lanternas. O Pachinko tá na Apple TV, tá? Só para corrigir.
2: Na Apple TV, Lanternas é que tá na HBO, todo um episódio por domingo. O Zé falou, qual é o filme mesmo que você falou? Desculpa.
3: A Mulher Secreta no Netflix.
2: Mulher Secreta no Netflix é a biografia do Lacerda. Então é isso, temos feriados.
5: Amanhã eu vou para BH, alguma lembrança de lá, estreia em BH, Palácio das Artes, Conceição às 4, às 8 e no domingo 11 da manhã e 7 da noite. 4 sessões em 2 dias, vai ser lindo no Palácio das Artes.
2: Vai lá no Mercado Novo, lá comer a gastronomia local, que é maravilhoso, né? Manda mensagem para o nosso correspondente, Custi Marcelini, para ele se ceroniar lá.
5: Eu já mandei, ele deu uma dica, é lá mesmo, no mercado. Eu vou.
2: É isso aí. Muito bem, daí
3: se você quiser, se quiser deixar uns ingressos aqui para a temporada aqui no Rio, já tem gente me pedindo ingresso aqui, eu posso vender direto para as pessoas já, cara.
5: cara, tá vendendo super bem, vai ser incrível, lá em novembro. Mas deixa sim fazer um mercado negro aí.
2: Muito bem. Então vamos embora, aproveitando o jabá. Quem for de Curitiba, quarta-feira tem uma palestra aí à noite. Quem for de Londrina, quinta-feira tem uma palestra aí à noite. Procure a CBN local. Vamos nessa?
5: Boa. Valeu, uma pena não ter participado mais. Grande abraço para todos. Bom final de semana.
2: Valeu, até semana que vem.

0: Segunda-feira, 7 de setembro de 2026, o ministro André Mendonça, do Supremo Tribunal Federal, liberou para julgamento no plenário da Corte o relatório da Polícia Federal, que apontou uma disputa, uma suposta relação entre o ministro Alexandre de Moraes e o ex-banqueiro Daniel Vorcaro. Agora cabe ao presidente do STF, ministro Edson Fachin, decidir quando e se o caso será analisado pelo plenário. Na semana passada, André Mendonça retirou o sigilo e enviou o relatório da Polícia Federal para a presidência e para a manifestação da Procuradoria-Geral da República. Fachin aguarda as respostas de Mendonça e Moraes, do procurador-geral Paulo Gonê e do diretor-geral da Polícia Federal, Andrei Rodrigues, para se manifestar. O presidente do STF deu até sexta-feira para que eles prestem informações sobre os acontecimentos que causaram uma crise na Suprema Corte. Torcedores do Internacional entraram em confronto com a segurança e a tropa de choque no Beira-Rio após a derrota por 3-2 para o Santos neste domingo. Integrantes de uma torcida organizada tentaram invadir a área de acesso dos jogadores e derrubaram gradis no pátio externo. O grupo foi dispersado pela polícia. O protesto mirou o técnico Paulo Pezzolano e a diretoria colorada, obrigando o elenco a deixar o estádio por uma saída alternativa. Hora de Brasília, 12:01.
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2: Muito bom dia, você que está conosco aqui na CBN em todo o Brasil, em diversas partes do mundo. Começa aqui o CBN Madrugada, hoje é 7 de setembro de 2026, feriado da Independência. E a gente abre o programa com a Tânia Morales, ela recebeu no CBN Noite Total a Tatiana Pita, autora do livro Planejar para o Outro Aprender.
3: Tatiana, bem-vinda. Boa noite.
4: Muito obrigada. Boa noite, obrigada, Tânia, obrigada a todos.
3: Bom, queria entender o que é, assim, o ato de aprender. O que, que se entende pelo ato de aprender, né? A gente tem tradicionalmente na escola o conceito de que, estudou, tirou nota alta, aprendeu. Mas você já parte de um outro, né, de uma outra perspectiva. Mas o que se entende por aprender algo?
4: Aprender não é essa memória que nós temos muito da nossa escola, né? Então, eu memorizar informações e saber repeti-las, isso tanto faz, um conceito, uma execução, não significa que eu aprendi, significa que eu consigo executar isso. Uhum. Exato. Agora, aprender realmente é quando eu tenho a capacidade de explicar um conceito, de compreender um processo e, a partir disso, usá-lo para resolver as situações do meu cotidiano, tenha eu a idade que tiver. Então, aprender é dar significado a esse conhecimento.
3: Não é acumular o conhecimento,
4: exatamente,
3: né?
4: Exatamente, exato.
3: Não. Não é saber essa que o Brasil ideia foi descoberto em 1500 por Pedro Álvares Cabral.
4: Isso nos torna uma enciclopédia, uma de saber informações. Aquela ideia antiga em que a gente repetia as informações, lembra? Você decorava,
3: sim,
4: ia sem mexer muito
3: lá
4: pra devolver na prova. Isso.
3: É. E aí, muito provavelmente, depois que acabava a prova, uns 3 dias depois você já esqueceu o que você decorou.
4: Nem precisa.
3: Nem três,
4: né? Nem precisa,
3: né?
4: 3 dias, né? E isso também causa essa memorização causava esse fenômeno que muitas vezes você repete uma informação sem compreendê-la. Quando você chegava numa prova, você falava, esqueci. Essa ideia do branco, esqueci, não sei o que é. Ou muitos professores já ouviram isso. O aluno, um mês depois, você fala, lembra aquilo? Não, você nunca falou sobre esse assunto, eu nunca vi isso, porque realmente ele não ficou. Então, aprender significa que o meu cérebro deu significado.
3: Isso.
4: E não que eu simplesmente sei que aquilo, sei repetir aquilo.
3: É. Né? Vai para além do contexto escolar, né? Porque a ideia é que a gente continue aprendendo na vida. Então, qualquer conteúdo com o qual a gente tenha contato, a gente pode dizer que a gente aprendeu se a gente pegou o sentido da coisa. É isso? Isso.
4: Se eu consigo transpor isso exatamente para situações do meu cotidiano, então isso, por exemplo, documentos como a própria Base Nacional Comum Curricular nos ajuda a entender que toda a aprendizagem precisa ser contextualizada. Ela precisa ir além dessa ideia de ensinar essa informação, porque senão ela não vai me transformar. É. Então, o conhecimento transforma o sujeito.
3: Interessante, né? Eu estou pensando aqui da perspectiva nossa aqui, que a gente trabalha com notícia, né? E a repetição da notícia, das notícias separadamente, é uma coisa. Outra coisa é você conseguir fazer a síntese, entender o que relaciona um fato no outro. Isso seria...
4: Exatamente. Então, quando eu simplesmente, né? Vamos pensar nessa ideia escolar que nós tínhamos. Quando eu planejo, inclusive, para ensinar. E quando é essa era a ideia de onde a gente vem. Infelizmente, ainda se vê em alguns setores. E até famílias valorizam isso. Então, eu vou ouvir uma informação... vou repetir o que me falaram, então isso também é importante se entender. Essa prova que também cobra o que alguém me disse ou alguém me ensinou a fazer naquele momento, me treina. Treinar é uma coisa que hoje não cabe, porque exatamente o que você acabou de falar no começo sobre a IA, se eu quero só respostas e informações, eu já tenho lá, ela está muito mais organizada. Agora, o que eu preciso é saber analisar informações, tomar partido, olhar, avaliar, tomar decisões para ver qual é a melhor resolução para o problema que me apresenta. Então, esteja eu na educação infantil, em que eu tenho que simplesmente resolver uma situação ali do meu cotidiano, quantas tampinhas eu quero, como é que eu vou separar os copos para dar para o meu amigo, como é que a gente vai fazer uma brincadeira. Ao estar no ensino superior e tomar uma decisão para uma situação do meu trabalho, para eu poder me posicionar, para eu poder entender qual é o cenário que se aplica melhor à solução que eu desejo, então é outra coisa. Isso significa que eu aprendi. Claro que eu preciso saber os conceitos, claro que eu preciso compreender os processos, mas só isso não garante que eu aprendi.
3: Exato, isso é muito interessante, isso é a chave, né? Aí vou para o título do seu livro, Tatiana, Planejar para o Outro Aprender. E aí, do papel dos educadores, como é esse planejamento para o outro aprender, né? Nesse conceito de aprendizado, que vai além de acumular informação e tal. É uma outra história, né? Do que tradicionalmente a gente entende por educação. Sim.
4: Muda completamente a nossa posição como professor. O planejar para o outro aprender vem de todo o meu estudo sobre o planejamento reverso, que é uma teoria que já existe, mas que nos convida principalmente a entender que eu só posso planejar para te ajudar a aprender se eu te conhecer primeiro. Então, eu sou uma professora velhinha já, que vem do magistério, que vem de outras ideias. Então, a gente vem de um universo em que a gente aprendeu a ensinar. Eu tanto faz se eu desse aula em Chapecó ou no Acre, eu vou ensinar. Então, essa perspectiva, ela olha para o conteúdo. Ela olha eu buscar estratégias para melhor articular esse conteúdo. Quando eu inverto isso, por isso chama planejamento reverso, eu preciso, antes de mais nada, entender quem é você. Entender que o quinto A não é igual ao quinto B, que a Maria não é igual ao João. E que para eu planejar, eu preciso ter claro o que eu quero que você aprenda. Qual é a melhor forma para que isso aconteça. Mas antes de mais nada, eu preciso fazer uma avaliação diagnóstica, entender os seus processos e os seus caminhos para aí sim planejar como é que eu vou te ajudar a aprender.
3: Mas aí planejar... é o meu aluno ou o meu classe no conjunto, assim?
4: O meu aluno e a minha turma. Eu preciso compreender, e talvez isso até para alguns professores, quando eu vou dar formação, assusta, porque você pensa, nossa, eu vou ter que fazer várias estratégias. Não, eu tenho que entender que eu vou ter várias respostas. A ideia de planejar para o outro aprender é também parar de procurar respostas corretas e entender processos de aprendizagem. Quando eu entendo o processo, eu consigo perceber se realmente você está aprendendo e como você está aprendendo. Quando eu procuro resposta correta, ela me engana, que é o tal de eu posso tirar 10 e não ter entendido absolutamente nada. Eu posso ter tirado 8, posso ter tirado 5 e estar num caminho. Então, a ideia é ouvir o seu aprendizado. Então, por exemplo, eu vou te dar uma questão de matemática, eu tenho que entender por que você fez isso? Por que você escolheu esse caminho? O que te leva a pensar sobre isso?
3: Eu Na minha resposta, é isso?
4: Isso, exatamente. Eu paro de perguntar o que é alguma coisa e falo, Tânia, me explica. Se você tivesse que explicar o que é relevo para alguém, como você faria? Quando você precisa me explicar, eu entendo como é que você compreendeu esse conceito. E aí você não me dá uma resposta fechada, mas você me dá essa construção. A partir daí eu penso o próximo passo.
3: Agora, tá, então seria a educação nesses parâmetros seria mais individualizada.
4: Ela é mais personalizada no sentido de ouvir quem está ali. Ela é mais personalizada porque eu paro de generalizar a educação e começo a compreender que as realidades e as pessoas que estão na minha frente vão olhar para as coisas de maneiras e tempos diferenciados. Parece mais complicado ou talvez mais confuso, porque se eu tenho 30, 60, 80 alunos...
3: É isso que eu
4: tô
3: pensando,
4: alunos,
3: numa sala de aula, como é que a coisa funciona?
4: Ela funciona porque eu começo a dar ouvido para esse processo de resposta. De novo, não é a quantidade de coisas diferentes. Todo mundo vai escrever o mesmo texto. Só que cada um dos meus alunos está num processo de escrita. Quando eu vou corrigir, quando eu vou ler esses textos, eu preciso olhar com este olhar. Eu não vou procurar quem escreveu o texto segundo o parâmetro X e essa resposta correta. Mas eu preciso entender por que que a Tânia escreveu desse jeito. Por que que você ainda não consegue tal situação? Uhum. Por que que você não desenvolveu tal habilidade? E a partir daí, então que tipo de intervenção eu faço? É um trabalho mais personalizado porque eu preciso olhar para o detalhe.
3: Entendi.
4: Eu preciso olhar para as pessoas.
3: O diagnóstico não é pela nota em si.
4: Isso,
3: é pelas
4: exatamente.
3: Nuances.
4: Exatamente. E isso faz com que o diálogo seja essencial nesse trabalho. Eu preciso abrir frentes de diálogo. Você pode escrever sua resposta. Você pode conversar comigo sobre essa resposta. Você pode mostrar para os seus amigos e argumentar por que você chegou nisso. Mas é isso que eu tenho que olhar. O erro, ele deixa de ser algo punitivo, que eu vou dar certo ou errado, e ele começa a ser algo, na verdade, que é essencial para o meu trabalho como professor. Porque quando eu entendo o seu erro, eu entendo o seu pensamento e aí sim eu posso te ajudar.
3: Pode atuar, né? Sim,
4: exato.
3: É interessante, você tá falando, Tatiana, eu tô pensando aqui numa questão que tem me acompanhado bastante, que é a coisa da IA. Eu fico impressionada com a IA, que a gente pede tudo para a IA e a IA faz com a qualidade. Aí eu falo, meu Deus, e os professores, como é que eles se viram nisso, né? Porque se você chega para o professor com texto perfeito, trabalho, lição de casa, aí você chega com texto perfeito, né? Apesar de que também tem que dar uma erradinha para não dar muito na cara que é IA. Mas enfim, você entrega lá para o professor. Esse professor, se não te conhece, ou se não... te pergunta sobre aquele conteúdo e não vai saber. Ele, né? Se não tem uma relação. Então, tu me explica isso que você escreveu. Eu fico pensando, acho que o professor tem que chegar e falar, me explica isso que você escreveu. Né?
4: Eu vou brincar da nossa IA aqui, Tânia. A nossa IA era a Barça.
3: Verdade.
4: Meus amigos que trabalham lá na Barça. Era a Barça. Então, assim, se eu te pergunto, me fale sobre, pensa no nosso tempo agora, se eu te faço uma pergunta, me fale sobre o descobrimento do Brasil, você vai me trazer uma informação que está ali produzida. Agora, isso serve para quê? Se a minha pergunta é simplesmente para você coletar informação e você me trouxe ela, acabou. Isso não é pesquisa. Sim. Isso não é uma relação que eu faço. Agora, cada um vai procurar informações diferentes sobre o descobrimento. E aí a gente juntos vai ler isso, vai ver o que é verdade, vai ver o que não é, vai ver quem é que escreveu, por que escreveu. E a partir daí a gente vai junto criar um conceito, vai criar um entendimento sobre esse conceito, aí as coisas são diferentes. Se eu tenho um lugar hoje que me responde tudo, eu tenho que aprender a perguntar, não mais a responder.
3: A Isara Ferreira faz uma pergunta aqui interessante. Se a aprendizagem é mensurável, uma vez que a nota nessa concepção é completamente dispensável, né? Dá para mensurar e estabelecer notas por outros critérios?
4: Dá. A gente precisa olhar para a habilidade que eu quero que o estudante desenvolva. E a partir da habilidade que eu quero que ele desenvolva, eu estabeleço critérios avaliativos. Então, que provas, que elementos me dizem que você aprendeu ou não? Então, é importante só um item aí. Não é que eu dispenso a nota, uhum, ou não é a prova que eu jogo fora. Não, eu posso quantificar uma aprendizagem. Mas é o que eu preciso é não só quantificar, mas principalmente qualificar os dados que eu coleto. No nosso país, a gente é muito bom de coletar dados, mas a gente tem que aprender a ler os dados. O que, que eles me falam, o que eles me informam? E isso é feito a partir de critérios avaliativos das habilidades que eu quero desenvolver.
3: Sim, para depois, na vida, né, a gente ser capaz de compreender as coisas que estão acontecendo, né? Eu volto, exato, aqui para a minha realidade, que são as notícias, que são os acontecimentos. E as pessoas leem ali em rede social as coisas muito rapidamente e não conseguem, né, tô falando em geral, assim,
4: sim,
3: articular, sim, as coisas.
4: Exato. Então, né? Eu preciso que você saiba, pense uma criança alfabetização, eu preciso que você saiba o que é uma letra, o que é uma sílaba, o que é uma frase, o que é um texto. Mas eu preciso que você entenda que hoje tem muitas formas de ter um texto, que um texto pode ter muitos pontos de vista, que você precisa ler a intencionalidade desse texto, em que fonte ela foi colocada, por que que estava ali, quem escreveu e qual é a ideia que ela pode transmitir. Então, eu vou além do processo.
3: E assim, bom, eu tenho 2 minutos, mas eu queria, só para a gente não assustar o ouvinte e falar, ai, tudo está muito mais difícil. Na verdade, é muito mais instigante aprender assim.
4: É, exato.
3: Né? Exato. É mais legal, né?
4: É, exato. Porque professor e aluno, estudante, na verdade, estão num processo de aprender pelo olhar da curiosidade. Eu só aprendo se eu estiver curioso. É a curiosidade que nos move. Então, a dica é, pelo nosso tempo, ao invés de eu chegar respondendo, planejar para ensinar é uma sala de aula que respondia. Eu agora vou chegar perguntando. E é a partir da pergunta que a gente vai construir os conceitos, os procedimentos e os comportamentos que hoje eu preciso para aprender.
3: É isso. E não que a resposta não está dada no aluno, ele precisa estudar.
4: Exatamente, exatamente.
3: Né?
4: Só
3: senão
4: que
3: vira
4: a gente começa ao contrário. A gente começa da pergunta para a resposta.
3: Aí vai procurar, vai pesquisar, vai elaborar.
4: Isso, exatamente. Isso não mudou nada.
3: Muito bem, tem que se debruçar e tem que ler e tem que estudar.
4: Isso. Só que com sentido.
3: É, exatamente. Isso torna tudo mais bonito. Muito bom, Tatiana Pita, muito obrigada, viu, pela entrevista.
4: Eu que agradeço.
3: Valeu.
4: Obrigada, Tânia, obrigada a todos. Até mais.
3: Até. A educadora psicopedagoga Tatiana Pita, ela está lançando o livro Planejar para o Outro Aprender. É interessante essa mudança de perspectiva, né? Agora com a IA, as coisas não precisa adquirir, né? Acumular o dado, o conhecimento em si, a informação em si, porque a IA te dá. Você precisa ser capaz de pegar essa informação e elaborar na sua cabeça, né? Aplicar, relacionar com outras coisas. Não é, isso torna tudo mais interessante, porque esse negócio de ficar acumulando conhecimento, decorando, né, repetindo um monte de frase pronta, isso é chato pra dedéu.
2: No Sala de Música, João Marcelo Bosco, ele reproduz Wanna Be Starting Something, de Michael Jackson.
5: Bora pro assunto de hoje, qual é?
6: Olha, a gente vai instrumento por instrumento aqui, começando com o Paulinho da Costa.
5: Saudades.
6: Esse mês não tínhamos falado dele.
5: Nossa, tava cheio. Nossa, que bom que você lembrou. Conte mais.
6: Ainda bem. Então, ele gravou, enfim, desde o início da carreira do Michael, antes do Off the Wall, né? Quando ainda eram os Jacksons. Primeiro Jackson 5 na Motown, lá de Detroit, quando saíram. O nome era da Motown e eles passaram a ser os Jacksons. E desde então, estava lá o seu Paulinho. Nesse álbum, o segundo que o Quincy Jones produziu, Thriller, o álbum mais vendido da história, tem a música de abertura. E na música de abertura tem muito do molho dele, né, do Brasil. cuíca, enfim, uma série de instrumentos que eu acho que a gente ouve primeiro. O que é interessante é que também vai avançando um pouco e a gente tem a entrada da bateria eletrônica, a popular aqui na nossa sala de música, né? A Lean Drum, né? Que o Prince usou em quase todas as suas gravações dos anos 80. É uma das mais usadas nesse período, né? Ela está aí. Contrabaixo dobrado, né? O Louis Johnson, do Brothers Johnson, junto com o sintetizador do Greg Phelan-Gaines. Então, os metais, é muito interessante. Começa com a percussão, a gente vê bem ali uma música que é conhecida, mas quando ouvida assim, né, depois que você volta e escuta ela na íntegra, ouve diferente, né?
5: Tá. E você vamos falou, lá. Né, você falou que seria pegada sentimentais. Posso me preparar aqui para ficar um pouco emocionado?
6: Não, eu fico emocionado, porque eu estava lá quando saiu esse disco e eu lembro, né, de eu levantar a agulha da picape e aí colocar naquele silêncio e ver o que vai acontecer, né?
5: Essa é uma sensação demais.
6: É um looping de felicidade pura na minha memória. Vamos lá.
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0: nosso ouvinte Silvio tá perguntando, Paulinho da Costa vai fazer uma canja no espetáculo do Bruno hoje? Se não, acho que não. Fala. Olha, mais, João.
1: Infelizmente o Gulfstream do Nando está lá, né, trocando uma peça, não vai dar.
0: É.
1: Não é isso? Olha, isso aí foi gravado em Los Angeles, num estúdio muito importante da época, Westlake, um estúdio grande, e nessa produção, como eles tinham muito pouco tempo, várias gravações aconteciam e experimentações em estúdios em paralelo, né? Então tem o caso de Billie Jean, né, que tem a versão com a bateria tocada, que é a que conhecemos, e o cachixi, né, o tchic, tchic, tchic, tchic, o shaker, o cachixi do Paulinho. Tem versões que foram feitas em paralelo com bateria eletrônica. Então eles estavam ali fazendo um álbum, que é esse álbum que conhecemos, em 9 semanas, né, que é muito pouco tempo. Então o Quincy, que é um cara já tinha muita experiência, abriu, né, dividiu as coisas e fez processos em paralelo. Uma sala só com sintetizadores, buscando timbres. Ó, quero um negócio assim, para, pero. E aí os caras lá ficavam quebrando a cabeça. O Wanna Be Starting Something é interessante porque você vê que a percussão colocou um olho, né? Trouxe um... Você tira o Paulinho, fica uma coisa muito... Fica dura, assim, né? No bom e no mau sentido. Vamos ouvir a saideira? Porque vale a pena, né? Ó, não é todo dia, hein? Olha, um clássico assim, decupado.

0: batidas da música mundial. Eu gosto demais. Talvez seja a minha preferida do Michael, essa, hein?
1: É realmente incrível, né? E a letra é meio Jorge Ben, né? Você vai depois falar isso outro dia, né? São imagens, são sensações, não tem muita ligação, assim. É diferente, né?
0: Ah, legal demais.
1: Meio surrealista, né? Então é isso, muito obrigado.
2: Boa, João.
1: Sempre bom. Tava com saudade do Paulinho. Obrigado, Nando.
2: Nós também.
0: A gente
2: obrigado,
0: também. Tatiana.

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2: O ministro André Mendonça, do Supremo Tribunal Federal, liberou para julgamento no plenário da corte o relatório da Polícia Federal que apontou uma suposta relação entre o ministro Alexandre de Moraes e o empresário Daniel Vorcaro, dono do Banco Master. Agora, cabe ao presidente do STF, ministro Edson Fachin, decidir quando e se o caso será analisado pelo plenário. O advogado e especialista em direito constitucional, Leonardo Tajaribe Júnior, explica quais decisões podem ser tomadas por Fachin.
3: Na posição de ministro do Supremo Tribunal Federal, ele tem que decidir se isso será submetido ao plenário da corte, se for, se a sessão será pública ou não, ou ainda ele poderá decidir de forma individual também. Mas aqui é importante ressaltar também que uma decisão do plenário da corte traz uma legitimação institucional muito maior do que uma decisão individual.
2: A tendência é que o presidente da corte aguarde as manifestações dos envolvidos antes de tomar uma decisão. A gente lembra que na quinta-feira, Fachin deu um prazo de 5 dias para que André Mendonça, Alexandre de Moraes, o procurador-geral da República, Paulo Gonet, e o diretor-geral da Polícia Federal, Andrei Rodrigues, prestem informações em relação ao relatório que mostra as trocas de mensagens entre Moraes e Vorcaro. Na semana passada, Mendonça retirou o sigilo do relatório da Polícia Federal e encaminhou o documento à presidência do STF. A PGR já se manifestou pela nulidade da investigação comandada por Mendonça, que apontou relação entre Moraes e Vorcaro. O caso abriu uma das maiores crises institucionais da história do STF. Isso porque, em resposta, Moraes encaminhou a Fachin um pedido de investigação contra Mendonça, escalando a crise dentro da corte. Na petição, Moraes afirmou haver fortes indícios de improbidade administrativa, abuso de autoridade, crime de responsabilidade e favorecimento a determinados grupos políticos na atuação de Mendonça como relator dos casos envolvendo do Banco Master e as fraudes do INSS. De Brasília, João Rosa.
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2: O presidente Lula defendeu a soberania do Brasil durante o pronunciamento de

0: Colônia e não seremos colônia de ninguém.
1: Ainda durante o pronunciamento, Lula afirmou que um país soberano é capaz de defender o próprio território. O presidente também disse que o Brasil trabalha pela paz mundial e pela harmonia entre as nações. Sem citar diretamente os Estados Unidos, Lula criticou indiretamente o tarifaço imposto pelo governo norte-americano sobre produtos brasileiros.
0: Defendemos o livre comércio. Nenhum governante estrangeiro tem o direito de dizer de quem podemos comprar e para quem podemos vender. Somos um país soberano e nossas decisões pertencem a nós e a mais ninguém.
1: Vale destacar que durante o discurso, Lula não comentou a crise institucional envolvendo o Supremo Tribunal Federal e o conflito entre os ministros Alexandre de Moraes e André Mendonça. Lula encerrou a mensagem fazendo um aceno aos cristãos e desejando que Deus continue abençoando o Brasil. A transmissão do discurso foi autorizada pelo presidente do Tribunal Superior Eleitoral, ministro Nunes Marques. Na decisão, o ministro afirmou que a divulgação do pronunciamento é de interesse público. De Brasília, João Rosa.

0: Segunda-feira, 7 de setembro de 2026. O partido de extrema-direita Alternativa para a Alemanha venceu a eleição estadual na Saxônia-Anhalt. A legenda obteve 44% dos votos e alcançou um resultado inédito no país desde a Segunda Guerra Mundial. O desempenho representa uma dura derrota para a coalizão conservadora do chanceler Friedrich Merz, impulsionada pela alta insatisfação popular com o governo federal. Apesar da votação expressiva, a posse do líder local, Ulrich Siegmund, no governo estadual ainda dependerá de alianças para formar maioria no parlamento. Morreu em São Paulo neste domingo, aos 73 anos, o ator Rony Facchini. A informação foi confirmada pelo perfil do prêmio Bibi Ferreira nas redes sociais, sem divulgação da causa da morte. Com carreira marcante no teatro, cinema e televisão, o artista ficou amplamente conhecido por interpretar o pai da família Silva na série educativa Rá-Tim-Bum. Rony também atuou em diversas produções da TV Globo, como Malhação, A Diarista e Cheia de Charme. Ninguém acertou as 6 dezenas da Mega Sena e o prêmio está acumulado em R$70 milhões. 78 apostas fizeram a quina e vão levar pouco mais de R$30 mil cada uma. Os números sorteados foram 8, 17, 24, 43, 47 e 58. A seleção brasileira vai enfrentar o Canadá na terça-feira, às 10 da manhã, pela segunda rodada da Copa do Mundo Feminina Sub-20. Na primeira rodada, o Brasil goleou a Tanzânia por 4-1 e lidera o Grupo B, com 3 pontos ganhos. A seleção canadense empatou em 1-1 com a Inglaterra e aparece na segunda posição, junto com a equipe inglesa.
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1: No CBN Noite Total, a Tânia Morales entrevistou a cardiologista Carolina Casadei. Elas conversam sobre dispositivos que substituem o coração.
2: Estamos aqui com a cardiologista Carolina Casadei. Ela é médica responsável pela seção de insuficiência cardíaca avançada do Instituto Dante Pazanese de Cardiologia, o IDPC. Doutora Carolina, bem-vinda. Boa noite.
3: Boa noite, muito obrigada, agradeço o convite, um prazer imenso estar aqui com vocês, podendo falar desse assunto que eu gosto tanto.
2: Nossa, coração artificial. O que é? Como é que ele funciona? Explica pra gente.
3: Então, ele na realidade é um dispositivo que ele é implantado cirurgicamente, mesmo o paciente vai pra cirurgia, abre, né, o peito, faz uma cirurgia cardíaca e na ponta do coração é colocado um...

0: um motorzinho mesmo, que vai sair um fiozinho pela barriga do paciente, ficar conectado com o meio externo por um painel de controle e por baterias. E isso vai ajudar esse coração que está doente a ter fluxo aí, e mandando sangue para todo o corpo e perfundindo todos os nossos órgãos.
1: O coração continua, é como é um
0: Uma
1: aparelho que vai
0: assistência.
1: bombeando ali, é isso?
0: Exatamente. Vamos supor que a gente precise de 10 litros de sangue e o coração só dá 2, porque ele está doente, não consegue dar o resto. Esse aparelho entra para dar os 8 que faltam.
1: Que ele vai bombar.
0: Vai bombar.
1: E a bateria, mas aí fica pro lado de
0: Bateria.
1: fora do corpo?
0: A bateria fica para o lado de fora do corpo. Isso. É conectado ao meio externo, esses pacientes eles têm pares de bateria. Ele tem uma autonomia para ficar desligado da tomada, digamos assim, 24 horas. E aí, em 24 horas, ele tem que se carregar na tomada. É mais de um par de bateria que ele tem.
1: Uau! Isso é muito novo?
0: Na realidade, esse dispositivo especificamente que a gente está falando, o estudo dele começou lá em 2015, os primeiros implantes, né, fora do nosso país. No nosso país, a gente já tem implante desde de 2018, mas que ele ficou acessível para a população do SUS aí foi desde de 2024, o financiamento aí 100% SUS que a gente teve no Instituto Dante Pazanese.
1: Ah, bom, porque é um procedimento, imagino que caro, né?
0: Sim, sem dúvida, é um dispositivo, ele é caro, porque é uma tecnologia muito grande envolvida por detrás disso aí, toda a sua manutenção.
1: Só para entender, não é o marca-passo. Marca-passo é outra coisa.
0: Não, é outra coisa, não tem nada a ver
1: É
0: com o
1: outra
0: marca-passo,
1: lógica.
0: outra lógica. O marca-passo, ele vai atuar quando a gente tem problema no feixe elétrico do coração.
1: Ah, tá.
0: O dispositivo não, ele vai funcionar como se fosse o nosso coração mesmo, a bomba que vai bombear o fluxo aí para os órgãos.
1: Agora, esse dispositivo que é o coração artificial, né? Ele pode ter o mesmo efeito do que um implante de um coração?
0: Ele entra em casos para substituir o transplante de coração,
1: O
0: isso
1: transplante
0: mesmo.
1: de coração.
0: Exatamente. Ele é utilizado como, por exemplo, os pacientes têm contraindicação por algum motivo ao transplante de coração. Então, esse dispositivo ele é usado como uma terapia de destino aí para esse paciente que vai receber.
1: O resultado é o mesmo ou o transplante de um coração mesmo humano é melhor?
0: No primeiro ano, a sobrevida tanto do transplantado quanto do dispositivo é igualzinho, 85% de sobrevida no primeiro ano, tá? Depois, desse primeiro ano, o transplante ainda é um pouquinho melhor pelas complicações ainda de sangramento que a gente pode ter aí nesses dispositivos. Mas lembrando que o estudo foi feito aí para ter uma vida média de 10 anos de sobrevida. Lembrando que começou em 2015 isso, né? A gente já tem pacientes aí com 11 anos.
1: Sim, o ideal seria então um transplante. Mas é que o transplante nem sempre é possível, por uma condição do
0: Exatamente.
1: paciente, e também porque demora, né? Tem uma fila de transplante do coração, né, doutora?
0: Exatamente. E como a gente sabe, muitos pacientes, infelizmente, falecem na fila à espera de um órgão, né? É
1: Por
0: muito
1: exemplo, pode
0: triste.
1: colocar esse coração artificial até que se encontre um coração para ser transplantado nesse paciente. E aí vale a pena fazer as duas cirurgias? Depois tira esse artificial e põe o coração transplantado?
0: Também é uma coisa que se faz. A gente pode colocar tem duas indicações, ou para o paciente que tem contraindicação e vai viver com esse dispositivo para o resto da vida, chamado terapia de destino, ou como ponte para o transplante cardíaco. Ele vai esperar que o dispositivo sim acesse aí um transplante de coração para ele.
1: Eu estou olhando aqui os nossos ouvintes. A Isaura Ferreira, eu também fiquei pensando nisso, né? Como é que funciona para carregar? Tem uma bateria que fica
0: Tomada.
1: pro lado de fora. Tomada normal.
0: Tomada normal. Tomada normal.
1: Vai
0: Tomada
1: ter
0: normal.
1: um
0: É
1: equipamento, um
0: lógico
1: aparelhinho
0: que
1: que
0: essa.
1: põe a bateria para carregar.
0: Não, tem uma. Como se fosse uma CPU que a gente vai ligar na tomada. E essas baterias vão ficar encaixadas nesse lugar.
1: E aí, enquanto isso, o paciente, ele tem 24 horas
0: E ele tem outro par de bateria, né? Ele tem outro, não é? Ele tem que funciona em pares. Toda vez que ele tá, é um par de bateria. A hora que ele vai trocar essa bateria para pôr para carregar, ele põe a outra nele.
1: Entendi.
0: Mas ele pode se ligar nesse aparelhinho que fica direto na tomada também.
1: Ah, que coisa interessante. Então ele não precisa. Ele fica ali também, caso ele não consiga. Ele tem algum imprevisto e não consiga fazer o carregamento. Aí ele fica ali do lado da tomada. Não
0: exatamente.
1: Tem perigo, não, falando sério, de um choque, alguma questão assim?
0: Não. Choque não, o que tem perigo sim, e aí a casa desses pacientes são visitadas pela Enel aqui, no caso em São Paulo, né? Porque não pode faltar energia elétrica na casa desses pacientes. Eles têm uma certa prioridade aí, né? E se acontecer isso aí, eles são orientados a ir para um hospital mais próximo, que o hospital sempre vai ter um gerador.
1: Nossa, é mesmo, né? Em São Paulo, em que muitas vezes a gente fica dias sem energia elétrica.
0: É, e não, dias não podemos ficar.
1: Não podemos, um paciente que depende de um coração artificial, né? E assim como outros pacientes também, de outros quadros
0: sim,
1: que dependem.
0: Sim, outras coisas, né? Respirador, enfim.
1: Exato. Uau. É interessante, né? Porque o coração é uma maquininha mesmo. Falando assim, a gente tem a noção exata de que é uma bomba.
0: Exatamente. Exatamente, é uma bomba que fica um fluxo ali, mandando sangue para o nosso corpo a todo minuto.
1: A todo minuto, e não pode parar.
0: Não pode parar.
1: Né? Esse é o ponto. Porque um paciente com isso, para esses casos, né, tanto do transplante quanto do coração artificial, que na verdade são os mesmos casos, tirando...
0: Isso, são praticamente as mesmas indicações.
1: É a insuficiência cardíaca grave. Né?
0: Isso.
1: O que é a insuficiência cardíaca e o que é a insuficiência cardíaca grave que precisa de um transplante ou então de um coração artificial?
0: Insuficiência cardíaca é quando o coração está fraco, tá? Por N motivos, ou porque o paciente teve um infarto e ficou com uma cicatriz no coração, ou porque ele tem diabetes e pressão alta de longa data que não tratou, ou no nosso país, que é muito comum, doença de Chagas, que esse coração vai crescer e vai perder a função. Então, isso é uma insuficiência cardíaca. E a gente tem tratamentos com remédios para insuficiência cardíaca, tá? Se o paciente não fizer o tratamento adequadamente, ele vai ter sintomas de cansaço. Falta de ar, cansaço. E o paciente vai piorando desse cansaço até ele ter cansaço para tomar banho, para pentear o cabelo. Ele acorda à noite com falta de ar, ele não consegue ficar deitado na cama, ele tem que levantar para puxar o ar, tamanha a falta de ar que esse paciente tem. Se, com o uso do medicamento adequado, esse paciente continuar com esses tipos de sintomas, é o paciente que a gente precisa pensar em uma terapia mais avançada aí para ele. Se ele já teve internação por insuficiência cardíaca, que precisou usar remédio na veia, por exemplo, é um paciente que a gente também tem que prestar muita atenção.
1: Então, cansaço extremo e falta de ar podem ser um sinal de que o coração não está funcionando bem.
0: Isso, sim, pode ser um dos sinais.
1: Em alguma medida, dá para viver assim?
0: Em alguma medida, dá para viver assim, isso. A gente consegue, em números, depois, com alguns exames, medir em número esse cansaço para deixar isso uma coisa mais objetiva, digamos assim.
1: Não
0: com
1: quer
0: algum
1: dizer...
0: grau de cansaço, dá para viver.
1: Não quer dizer que toda a insuficiência cardíaca vai evoluir para uma situação grave, né?
0: Não, com certeza não. Só se a gente não tratar direitinho, né? Aí vai.
1: Tem que tratar em qualquer hipótese.
0: Em qualquer hipótese, tem que tratar.
1: Agora, doutora, aproveitando aqui, né, a questão da insuficiência cardíaca, tem pessoas que já têm uma predisposição cardíaca a ter problemas ou, de fato, isso está mais relacionado aos nossos hábitos de vida?
0: Tem as duas coisas, né? A gente tem um componente, tem as cardiomiopatias genéticas, sim, tá? Então, tem genes que a gente pode herdar que são... relacionados a cardiomiopatias, inclusive, que levam à insuficiência cardíaca, tá bom? E tem as coisas que a gente adquire com os hábitos. Por exemplo, se a gente tiver uma pressão alta e não tratar, se nós formos obesos, se formos sedentários, hábito de tabagismo, tudo isso são coisas que vai aumentar a chance da gente ter um aumento aí do nosso risco cardiovascular e doenças cardíacas, né?
1: Se a pessoa já tem uma insuficiência cardíaca, ela... precisa tomar cuidado para fazer atividade física?
0: Sem dúvida nenhuma. Ela precisa, ao mesmo tempo que ela precisa fazer atividade física, ela precisa fazer uma atividade física orientada e precisa passar no médico para que isso seja orientado de forma adequada.
1: É, né?
0: Quem Porque foi? Senão ela pode ter uma arritmia e aí fica pior ainda.
1: Sim, então tem que tomar cuidado. Mesmo uma atividade física de, que não seja aeróbica, tem que tomar...
0: Tem que tomar cuidado. A gente tem que orientar como que esse paciente deve fazer a atividade física. Ele precisa fazer, mas de uma forma orientada.
1: Então, o ideal é a gente fazer atividade física para evitar que apareça uma insuficiência cardíaca.
0: Perfeito.
1: Né? Se aparecer,
0: perfeito,
1: aí, opa, para tudo, né? O nosso ouvinte aqui, ó, o Cláudio André. Impressionante a evolução da medicina. É, pois é, agora
0: bom,
1: temos também um coração artificial, né? Uma bombinha. Mas como é o tal? Qual o tamanho dessa bombinha?
0: Exatamente assim, ó. Conseguem ver minha mão aqui?
1: É, pra quem tá...
0: Aqui.
1: Não, mas é isso. É
0: aí,
1: um...
0: Assim.
1: Alguns centímetros, pra quem não
0: alguns
1: tá assistindo.
0: Alguns centímetros, isso. Pra uns 4 centímetros.
1: Uns 4 centímetros.
0: Ela é redondinha. Redondinha, com 4 centímetros, que vai ficar acoplado,
1: nossa,
0: dentro do coração. Isso,
1: mas
0: a gente não vai ver.
1: Mas o coração tem que tamanho?
0: O coração, ele tem mais ou menos o tamanho da nossa mão.
1: Pulso fechado. E aí
0: isso
1: varia de cada pessoa.
0: Só que aí
1: pessoa,
0: a gente vai cortar a pontinha do coração para acoplar.
1: Ah,
0: né?
1: Vai
0: a gente
1: ficar...
0: cortaria aqui e acoplar essa bombinha aqui. Cortaria um pedacinho redondo aqui e acoplaria esse motorzinho aqui na pontinha do coração.
1: Vai plugar esse motorzinho, e ele vai pulsar.
0: Sugar o sangue, vai sugar o sangue, né? E jogar para onde precisa jogar. E ser distribuído pelo corpo.
1: Ele vai sugar o sangue que está no coração. É porque a função
0: isso
1: do coração é essa, é isso? O sangue está lá e ele vai bombar.
0: Tá lá. Exatamente. E mandar para onde precisa mandar.
1: E da forma como ele vai bombar, esse sangue vai voltar pro coração.
0: Depois volta.
1: Depois volta.
0: Passa
1: então
0: lá, vai ser filtrado, oxigenado pelo pulmão e tudo mais, e depois volta pro coração.
1: E é isso que nos mantém vivos, hein, doutor?
0: Exatamente.
1: Né? Esse é o nosso motor, né? O coração.
0: É. Mas essa bombinha, ela não fica visível pra gente. A única coisa que vai ficar visível pro meio externo é um fiozinho mesmo, assim, que vai sair pelo abdômen do paciente.
1: Vai sair
0: é só
1: um
0: isso
1: fiozinho
0: que vai ficar visível. Isso.
1: Mas e a bateria?
0: Então, esse fiozinho...
1: Já tem
0: vai
1: um buraquinho.
0: Vai estar conectado num controlador, né? Tipo um controle remoto e as baterias.
1: Que a pessoa vai carregar...
0: Sempre com ela. Sempre
1: vai
0: com
1: ter
0: ela. Ela tem várias bolsinhas, e tem mais de 16 tipos de bolsinhas lá para o paciente ver qual que ele se adapta melhor. Tira-colo, mochila, colete, enfim,
1: sim,
0: pochete.
1: Porque aí ele
0: sempre
1: tem que carregar.
0: Leva.
1: E só para entendermos aqui, para a gente visualizar. E esse dispositivo que fica externo, ele é pesado? Ele é de que tamanho?
0: Não, ele é pequeno. Ele é desse tamanho assim e as baterias também são desse tamanho. Tá? Vamos estar falando aí em torno, no total, de uns 2 quilos.
1: 2 quilos. Tá, não.
0: Nem isso.
1: Tranquilo. Aí é só ter o cuidado de carregar.
0: Sim.
1: Todo dia. As baterias, né? A pessoa não precisa ficar ela ligada do lado, mas também se precisar, pode ficar ela na tomada.
0: Pode.
1: Aí, mas aí carrega com quanto tempo demora para carregar?
0: Em termos de 7 horas está carregado, ou até menos.
1: Sendo duas, exige um cuidado, né? Exige
0: sim,
1: um cuidado.
0: Assim, a pessoa, por exemplo, a gente tem paciente que mora em São Paulo e no final do ano foi fazer uma viagem para o Nordeste. Ela foi tudo bem, só que tem que ter uma programação ali, né? A gente teve que avisar a companhia aérea e tudo mais, eu fiz uma cartinha. Quando chegou lá, também a casa, não podia faltar energia e tudo mais, mas deu tudo certo, ela se divertiu.
1: No avião dá para carregar? Dá, né?
0: No avião, não.
1: Não.
0: Não é aconselhado, não. Então ela tem que fazer uma viagem aí de avião até de 12 horas. Depois disso tem que parar em algum lugar, carregar e depois continua.
1: E esses dispositivos, como é o nome? Que já ficam com a energia acumulada? Que o pessoal usa para celular? Powerbank?
0: Então, o problema
1: obrigada,
0: qual é? Se a gente colocar o nosso celular no powerbank, o que vai acontecer com ele? Ele vai aquecer. Ele vai ficar quente, o nosso dispositivo, a gente não pode aquecer a bateria que tá lá dentro, né? O problema disso tudo ser carregável é o aquecimento que as baterias ainda têm. É uma tecnologia que a gente espera que vai evoluir.
1: Tem que ser no equipamento específico. Entendi. Uau, maravilhoso. E a tecnologia só tende a evoluir, né, doutora Carolina?
0: Assim esperamos, né?
1: É, com também certeza. Esperamos.
0: A gente estuda para isso.
1: Que bom, viva a ciência, né, gente? Viva a ciência, viva a pesquisa científica. Por isso que tem que investir em pesquisa científica, porque depois retorna positivamente para todo o conjunto da sociedade. E agora também o coração artificial disponível no SUS, pelo SUS, né?
0: Porque com serviços selecionados.
1: Isso. É. Aí no Dante Pazanese, por exemplo, vocês fornecem pelo SUS, né? Fazem a cirurgia pelo SUS. SUS.
0: Isso.
1: Muito
0: isso.
1: Bom. Ou se for fazer particular, aí é uma...
0: É particular, caro. Assim, a gente consegue fazer muitas vezes com que o plano pague, sim. É, o plano libera. Tive mais de uma ou duas situações que, quando precisou, o plano liberou. Fiz uma carta pedindo, justificando por que o paciente não podia fazer o transplante, por que ele tinha que ir para dispositivo. E o convênio desse paciente, dos pacientes, liberaram, sim, o implante. Todo custo.
1: Muito bom. Aí a Isaura pergunta se para dormir é incômodo.
0: As pacientes não reclamam.
1: Não.
0: Não reclamam. É um fio. É um fio ali a mais.
1: É um fio, mas tem um negocinho, né? Na bolsinha.
0: Mas ela tem um, e ela pode ficar, tipo, no seu criado do mudo, por exemplo.
1: Não fica no junto
0: apoio
1: no corpo.
0: Ali.
1: Perfeito.
0: É, bem que seja pertinho de você, entendeu?
1: E é curioso, hein, o coração artificial. O Jonathan pergunta qual a diferença para o marca-passo, verdade. Eu falei do marca-passo, mas a gente não marcou a diferença entre eles.
0: Então, a diferença, o marca-passo, ele é mais ou menos desse tamanho, né? E ele é implantado debaixo aqui do nosso músculo, acima que a gente tem do peitoral aqui, tá?
1: Tá, ele tem uns 3, 4 centímetros, né? Pra quem não tá...
0: E ele vem debaixo do músculo, a gente não tem que abrir o peito do paciente para colocar o marca-passo, tá?
1: Ele vem embaixo do músculo, antes do coração.
0: Isso.
1: Ele não chega no coração.
0: Exatamente. Não chega no coração. Só vai chegar depois um fiozinho do marca-passo que vai chegar no coração.
1: Ele não é tão eficiente quanto esse coração artificial.
0: É que são
1: para
0: coisas diferentes.
1: É que são
0: diferentes.
1: Funções diferentes, gente.
0: Isso,
1: é verdade.
0: Exatamente. Verdade. São funções diferentes. Um é quando a gente está com um problema no feixe elétrico, e um é quando a gente está com um problema na bomba.
1: Na bomba, que aí o coração não bate. Nossa, quantas pessoas são e serão salvas, né, com esse dispositivo?
0: Assim, esperamos, né? Muitas pessoas que teriam a contraindicação ao transplante, por alguns motivos, ou mesmo em fila, que não conseguiriam esperar um coração a tempo.
1: A fila demora para um coração, para um transplante de coração?
0: Demora.
1: Demora. Assim?
0: No estado de São Paulo, a gente infelizmente não consegue mais transplantar paciente vindo de casa, basicamente. Tamanha é a demanda que a gente tem de os pacientes internados e graves. Paciente que está internado usando droga na veia para ajudar esse coração a bater, por exemplo. E muitas vezes esses pacientes ficam internados mais de 6 meses esperando um coração, internado, sem sair do hospital.
1: 6 meses para conseguir um coração?
0: Internado.
1: E os que estão em casa não vão conseguir um coração?
0: Mais de anos. Geralmente, o que acontece? A doença vai evoluindo, eles vão piorando, até chegar um momento que eles vão ter que internar. E aí eles vão, entendeu?
1: Que coisa, né? Sendo que é uma bombinha.
0: Né? Pois é.
1: Muito bom.
0: Por isso
1: bom.
0: Que a doação de órgãos também é muito importante.
1: E
0: né?
1: A doação
0: pode deixar de lembrar.
1: Exatamente. Muito bom. Vamos fechar com isso. As pessoas precisam manifestar já previamente o desejo de fazer uma doação?
0: Precisa. Pela nossa lei, né, do Brasil, vamos supor, eu, Carolina, eu sou doadora. Só que eu não contei para minha família. Meu marido ou minha mãe, no dia que eu morreu... que eu morrer, decidiram que não vão doar meu órgão. Não vai doar. Não vai ser feita a minha vontade. Então, eu preciso expressar para minha família que eu quero ser doador.
1: Entendi. Porque senão fica a critério da família.
0: Exatamente. Exatamente.
1: Muito bom. Família, eu quero ser doadora. E aí, isso. Podemos ser de vários órgãos. E o coração é caso
0: órgãos.
1: Específico quando há morte cerebral, né?
0: Exatamente. Exatamente. A gente precisa ter a morte cerebral. Porque a morte já aconteceu, que é a hora que o cérebro parou de funcionar. E vai ser questão de horas ou algum dias para esse coração e o resto dos órgãos parar também. A morte já foi dada, né? Mas a gente precisa ter esse coração batendo ainda para que a gente possa pegar, captar esse coração e colocar em outra pessoa.
1: Agora eu vou fazer uma pergunta difícil e em um minuto de resposta. E, ok, o coração parou, morremos. Será que um dia a gente vai chegar a um ponto de ressuscitar o coração?
0: Difícil, né?
1: É
0: difícil.
1: Não tem como.
0: Porque a hora
1: se
0: que ele...
1: parou.
0: Depende do tempo. Às vezes, se for muito tempo, uma parada, o coração parou. Mas ele tá ali, foi assistido, tava no hospital, ali do lado, foi a manobra de ressuscitação. Talvez a gente consiga aproveitar, sim, esse coração. Agora, depende do tempo que esse coração ficou parado.
1: Tem que ser segundos, é isso?
0: É.
1: Senão ele já começa a deteriorar.
0: Né? Minutos. Deteriorar muito. Minutos.
1: É rápido a deterioração. Por isso que é tão delicado.
0: Exato.
1: Uau, muito bom. Viva a ciência, viva o transplante de órgãos, né? E também o nosso autocuidado com a saúde, né?
0: Pra que Sem dúvida coração, nenhuma.
1: Para que a gente mantenha
0: Sem
1: a saúde
0: nenhuma.
1: Do coração. Doutora Carolina, muito obrigada, viu? Foi ótima conversa.
0: Obrigada, eu que agradeço o convite. Muito obrigada mesmo. Boa noite.
1: Boa noite. É Carolina Casadê, cardiologista, médica responsável pela seção de insuficiência cardíaca avançada do IDPC, que é o Instituto Dante Pazanese de Cardiologia. Agora o Dante Pazanese passa a oferecer o coração artificial com cobertura do SUS, porque é uma tecnologia nova e cara, né? Pouquíssimo acessível. Agora o SUS também dá cobertura.
2: Espaço aberto para Rosana Jatobá. No CBN Sustentabilidade, ela comenta que a regulamentação de combustível sustentável da aviação pode encarecer passagens aéreas.
3: Quer dizer que podemos ter um problema com o preço das passagens aéreas, Rosana?
4: Essa, Denberg, isso em razão do decreto que saiu agora em agosto, que é considerado um avanço, né, no setor. Ele é de fato uma peça central para o marco regulatório da aviação sustentável, porque ele vai obrigar as companhias a reduzir as emissões de carbono com o uso do SAF, que é esse combustível sustentável, um combustível feito a partir de matérias-primas renováveis. O problema é que o SAF, Sardenberg, pode custar de 2 a 5 vezes mais que o querosene de aviação tradicional. E é aí que aparece a questão, quem é que vai pagar essa conta? O setor aéreo argumenta que combustível já pesa muito na conta das empresas, representa cerca de 40% dos custos. E com a entrada do SAF, da obrigatoriedade, essa conta tende a aumentar progressivamente. A meta inicial é reduzir em 1% as emissões por meio do SAF, mas o percentual de redução de emissão vai subindo até chegando a 10% em 2037. Se toda essa diferença ficar só com as companhias, pelo menos uma parte deve ser repassada para o preço das passagens. Passagem mais cara significa menos gente voando, menos acesso ao transporte aéreo, principalmente das classes C e D, que a gente observou nos últimos anos, o acesso, né, a poder fazer uma viagem.
5: Rosana, qual seria a solução para as companhias aéreas passarem a usar o combustível sustentável sem penalizar o passageiro? Lembrando que os preços das passagens aéreas já subiram esse ano, principalmente por causa da guerra no Oriente Médio, que acabou disparando o preço do querosene, né?
4: Bem lembrado, Nadege, o querosene de aviação ficou 50% mais caro com a disparada do preço internacional do petróleo, e a gente vê por isso que a aviação, de fato, é um setor muito pressionado pelos custos. O que é que o setor aéreo deseja agora? Um tratamento tributário mais favorável para o SAF. Então, o governo abriria mão de parte da arrecadação para diminuir a diferença de preço entre o combustível sustentável e o combustível fóssil, né, o querosene convencional. Até agora, esse decreto, ele prevê linhas especiais de financiamento para produção e aquisição de SAF, mas não prevê uma isenção tributária específica. Esse é um ponto. Outra possibilidade seria estimular a produção nacional de SAF, porque aí você ganha escala, aumenta a concorrência e, consequentemente, consegue baratear o combustível sustentável. E eles estão falando também em uma ferramenta complexa que não cabe aqui aprofundar, que é parecida com a lógica dos créditos de carbono e que, no final das contas, poderia baratear os custos logísticos do SAF. Então, assim, existem mecanismos técnicos, tem também disposição do governo nesse esforço pela descarbonização da aviação brasileira. O que não se sabe ainda é quanto desse custo o poder público está disposto a absorver. E se o governo e as agências reguladoras vão conseguir regulamentar tudo isso rapidamente, porque o prazo oficial para a edição dessas normas vai até o dia 18 de dezembro, praticamente na véspera de o programa começar para valer. Então eles vão ter que voar, para não perder aqui a beleza do trocadilho, né, gente?
3: Tá certo. Então o que eles pedem no começo é a redução de impostos.
4: É, eles querem, o prioritário é isso, é uma tributação específica, um alívio tributário aí para o setor conseguir fazer com que o preço do SAF seja realmente mais competitivo, para a gente, no final das contas, não absorver o impacto por meio de passagem mais cara. Ninguém quer, né, Sardenberg?
3: Tá certo. Rosana Jatobá, obrigado, Rosana.
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0: Segunda-feira, 7 de setembro de 2026. O presidente Lula usou o pronunciamento em alusão ao Dia da Independência para reforçar a defesa da soberania nacional. Sem mencionar os Estados Unidos diretamente, Lula defendeu o livre comércio, afirmou que as riquezas brasileiras pertencem ao povo e disse que o país não será colônia de ninguém. Na fala de 3 minutos e 43 segundos, o presidente defendeu a proteção das terras raras. Nesta segunda-feira, Lula participará do tradicional desfile cívico-militar que ocorre na Esplanada dos Ministérios, em Brasília. A Receita Federal apreendeu 45 garrafas de vinhos estrangeiros avaliadas preliminarmente em R$500 mil no Paraná, perto da fronteira com o Paraguai. A apreensão foi feita durante fiscalização na BR-277, no oeste do estado. O lote continha rótulos raros, sem documentação fiscal de entrada no país e era transportado em um carro vindo da fronteira com o Paraguai. Ninguém foi preso. O Havaí decretou estado de emergência diante da aproximação do furacão Lowell, que deve avançar a oeste do arquipélago entre a noite desta segunda-feira e amanhã de terça. O sistema é classificado na categoria 3, com ventos de até 190 km por hora. Autoridades alertam para o risco de inundações generalizadas, deslizamentos e ondas de quase 7 metros no litoral.
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2: No quadro A Palavra, Victor Stirman conversa com a Petra Chaves sobre o termo deserto.
3: Oi, Petra, tudo bom?
4: Tudo ótimo. E eu sempre lembro. Tô bem. E você?
3: Tudo bem. Tudo ótimo. Adorando essa palavra que você escolheu para hoje.
4: Ah, eu também. Eu quero só lembrar aos nossos ouvintes que a cada semana nós escolhemos aqui para o nosso quadro uma palavra, que é o ponto de partida dessa conversa, que pode surgir de uma notícia, de um livro, de uma frase, de uma experiência, ou mesmo da escuta. E justamente, Vitor, eu contava para você nos nossos bastidores, essa semana viajei, estive no deserto do Atacama, inclusive deixei ali alguns registros lindos nas minhas redes sociais, o pessoal comentou bastante. E sabe que eu, no deserto do Atacama, vivenciando aquela experiência tão profunda, meio da semana, vendo a catástrofe acontecendo no Nepal, aquelas enchentes, depois de uma avalanche ali das geleiras, né, derretimento de geleiras, depois uma avalanche, depois aquela enchente, inundação, aquela tristeza imensa. E aquilo me afetou demais, né, passando por aquela experiência de uma viagem bastante introspectiva, vendo a tristeza do outro lado do mundo, mas um cenário relativamente parecido, né, daquelas cadeias montanhosas, eu ali nos Andes, aquela tristeza acontecendo nos Himalaias. E aí eu pensei de trazer para você uma palavra hoje. E a palavra, Vitor, é deserto.
3: Então, Petra, eu imagino só o impacto que teve o deserto para você. Eu tenho uma relação muito forte com o deserto e eu acho que é impossível você ir ao deserto e ficar dias no deserto sem ser transformado por ele. E por quê? Tem muitos aspectos isso. Um aspecto importante é a dimensão do deserto. O quanto que você se sente pequenininho diante daquelas dimensões tão gigantescas, sem limite, onde o céu e a terra ficam mais ou menos do mesmo tamanho. Mas tem uma coisa que eu acho que você também deve ter experimentado, eu quero saber. Você notou o quanto que o deserto parece com o mar? Você notou o quanto aquelas ondulações todas lembram ondas e, de certa maneira, as montanhas também parecem uma continuação das dunas do deserto e das colinas. Você notou?
4: É impressionante o que eu percebi pegando essa imagem que você traz, que é uma imagem que eu tenho muito quando vejo também o oceano assim praticamente infinito, né, na nossa visão, assim, aquele horizonte, é que parece uma miragem. Parece que você aperta o olho, assim, não vê o fim, ou quando é que uma coisa acaba e outra continua, né? Parece uma miragem, foi essa a minha sensação.
3: Então, tem uma conexão muito forte disso com a outra história que você contou, a história trágica no Nepal e no Himalaia. E essa é bem interessante. Por quê? Porque o deserto, na medida em que ele nos protege do excesso de informações, nos traz para o silêncio e nos coloca diante dessa dimensão tão pequena e tão infinita ao mesmo tempo, ele é o berço da palavra terapeuta. Não sei se você sabe disso. Então, eu sou terapeuta, tenho uma relação muito próxima com o deserto, porque a palavra terapeuta surgiu com um cara chamado Filon de Alexandria, que mais ou menos na época de Cristo, ele começou a levar pessoas para o deserto, para viver no deserto. E ele achava que lá você podia curar as doenças da alma e cultivar a espiritualidade. Então, tudo começou mais ou menos por volta do ano zero, quando o Filon de Alexandria levou as pessoas para o deserto e começaram a viver todos no deserto. Eles ficavam lá, eles meditavam, eles faziam a vida contemplativa, e nessa vida contemplativa eles se interiorizavam e se curavam. Hoje em dia, é claro, nós não vivemos assim, mas o deserto é uma referência muito poderosa. Por quê? Porque na medida em que a gente cria esse silêncio e esse contato com o infinito, a gente começa a se curar da principal, talvez, doença do nosso tempo, que é o excesso de informação e a invasão de informação que muitas vezes você nem tem como digerir. Nossa alma precisa desse silêncio e desse vazio que o deserto pode trazer. Quando você tenta meditar, quando você tenta se isolar um pouco, quando você tenta se interiorizar, é sobre isso. É sobre a possibilidade de você ficar mais lenta e, ao mesmo tempo, focar a tua atenção melhor naquilo que é mais importante. Filon percebeu isso, imagino, mais de 2000 anos atrás. E ele levava as pessoas para o deserto para que elas pudessem fazer isso, atingir esse silêncio que leva a um equilíbrio interior. Agora, qual é a conexão com o Nepal e o Himalaia? Tem muita gente que diz que, na verdade, Filon teve essa ideia porque ele já teve contato, naquela época, com relatos e referências dos iogues e dos ascetas indianos, que começaram justamente naquela região do norte da Índia. E lá foram desenvolvendo essa prática, isso muitos séculos ainda atrás, de você abandonar as coisas do mundo e se isolar para tentar atingir verdadeiro equilíbrio e encontrar Deus. Essa história é tão forte que, só para você ter uma ideia, alguns séculos depois do Filon, os cristãos acharam que Filon e seus colegas eram os primeiros cristãos e se inspiraram neles para criar os monastérios. Então, os monastérios cristãos que surgiram primeiro no deserto, justamente na mesma região próxima de Alexandria, eram também continuação dessa mesma tradição. Então, lá onde teve essa grande inundação, essa, na verdade foi um deslizamento, né, de geleira, que depois teve essa catástrofe toda, que foi em volta do Monte Kailash, que é absolutamente sagrado para eles, lá na Índia, no Nepal, no Tibete. Aquela região é a região do grande fluxo de espiritualidade e de busca da interioridade, que depois chegou na Alexandria, chegou em Filon, inventou a terapia ou os terapeutas, e dali depois todos os monastérios cristãos. Então é uma linhagem só. E o mais incrível, Pétria, é que a gente está falando dessa mesma onda que ora é parada e ora tem movimento. Imaginar as montanhas como ondas muito lentas é um grande exercício. Olhar para tudo em um outro tempo e entender que quando você está centrado no teu infinito interno, quando você está centrado no teu ponto de eternidade, tudo passa, mesmo quando está parado. E aí você está livre. Então o deserto é isso, um portal para a liberdade.
4: Impressionante. Mais uma última pergunta. E por claro. Que, se é esse portal para a liberdade, e eu sei que é, porque é bastante impressionante você passar por uma experiência como essa, e muitas vezes o deserto, ele aparece até em escrituras sagradas, né, Vitor? E tem uma simbologia, um símbolo muito importante. Se ele é essa passagem para a liberdade, por que, por outro lado, tantas vezes esse deserto causa tanto medo?
3: Porque o deserto te remete direto para você mesmo. Então, o deserto te obriga a olhar para dentro. Sabe qual foi a minha primeira experiência forte com o deserto? Foi no deserto de Wadi Rum, na Jordânia. Uau. E eu saí andando no deserto, e aquele deserto daquele filme Lawrence da Arábia, um deserto muito bonito, diferente do Atacama, porque tem pedras muito grandes que você fica muito perto delas. Então você tem muito claramente a noção de como você é pequenininho. No Atacama, as coisas altas estão mais distantes. Mas então eu estava lá e eu saí andando, e eu fiquei andando uns 2 quilômetros, longe de todo mundo, e não tinha nenhum vento, não tinha nada. E aí, naquele silêncio absoluto, eu só comecei a escutar o quê? Os barulhos do meu próprio corpo, a minha respiração, a minha pulsação, o quanto que meu corpo era uma máquina que fazia barulho, porque eu era a única fonte de barulho ali. Então, essa história de que quando você encontra um sábio no deserto, você acha ele é um sábio, ele foi para o deserto, não, é o contrário. Quem vive no deserto acaba sábio, porque acaba completamente lançado de volta para si mesmo. Você não tem escolha. Então é claro que o deserto, no começo, pode dar uma certa ansiedade, uma certa angústia, porque num primeiro momento, quando você vai voltar para dentro, você não sabe o que você vai encontrar. Mas a certeza é que, se você passa esse primeiro momento de susto e você segue naquele silêncio e naquele som, que é o som da tua respiração e o som do teu coração, você vai encontrar ali uma paz que você não vai encontrar em nenhum outro lugar. E isso vale muito a pena.
4: Vitor Stirnemann. Vitor, é um privilégio poder compartilhar do teu conhecimento aqui no Revista CBN. Sabe que na semana passada fizemos um corte, né, para as redes sociais da tua fala, e foi muito impressionante o retorno das pessoas em relação a uma palavra difícil, né, que a gente abordou na semana passada. Eu fiquei até receosa como isso ia impactar os nossos ouvintes, e eu fiquei muito impressionada com o retorno e o desejo, o anseio das pessoas por essa profundidade, que tem a ver com o deserto também, se a gente olhar para esse deserto que leva a nós mesmos, como você tão bem colocou aqui para a gente. Então, por tudo isso, eu só tenho a agradecer pela nossa conversa. Obrigada.
3: Obrigado a você, Petri.
2: Do quadro 50 Debates para o Brasil. Milton Jung e Anadédia Calado trazem discussões sobre educação sexual nas escolas. Os entrevistados são Luciana Temer, advogada, diretora-presidente do Instituto Liberta, e o Guilherme Schelb, procurador da República em Brasília.
5: Quando falamos de educação sexual, estamos tratando de assuntos que podem ir do conhecimento do próprio corpo e da prevenção do abuso sexual até gravidez na adolescência, infecções sexualmente transmissíveis, relacionamentos, sexualidade. A questão é saber quem deve assumir a responsabilidade por esse aprendizado. Para discutir o tema, nós convidamos Guilherme Schelb, procurador da República em Brasília, mestre em Direito Constitucional, especialista em Segurança Pública, Infância e Educação, e Luciana Temer, advogada, professora de Direito Constitucional da PUC e diretora-presidente do Instituto Liberta. Procurador Guilherme Schelby, muito obrigado pela sua gentileza ter aceitado o nosso convite para participar deste debate.
6: Uma honra estar aqui.
5: Luciana Temer, muito obrigado pela sua gentileza de estar conosco aqui neste debate.
7: Tenho certeza, é um debate muito proveitoso para todo mundo.
5: E conforme aqui combinado previamente, serão feitas duas perguntas por mim e pela Nadédia Calado. E vocês têm cerca de 2 minutos para cada resposta. Começo com o procurador Guilherme Schelby, para compreender o seguinte: a escola já ensina conteúdos relacionados à reprodução humana, prevenção de infecções e saúde. Onde, na sua avaliação, deve ser traçada a fronteira entre aquilo que a escola pode ensinar como conhecimento científico e aquilo que deve ser reservado aos valores e às escolhas de cada família?
6: Bem, eu partiria de um limite que se impõe a todos, não só a escola, se impõe às famílias também, e também a qualquer pessoa que se dirija a crianças para tratar do tema da sexualidade. É o respeito às leis. Nós temos que partir das leis. Nós vivemos num Estado democrático de direito. De direito significa que tem leis que regem as coisas. E a lei brasileira, ela diz o seguinte: menores de 16 anos, olha o que diz a lei, são absolutamente incapazes. A ponto da lei dizer que, nesse caso, os menores de 16 anos, eles devem ser representados pelos pais. Por quê? Porque a ciência, aí vem a psicologia, a biologia, a medicina, identificam nas crianças e adolescentes uma fragilidade. Eles não são adultos pequenos. Você não pode tratar temas da sexualidade adulta com uma criança, porque ela não tem desenvolvido ainda o conhecimento formal lógico. Ela vive na fantasia. E um detalhe, as crianças são altamente vulneráveis às imagens, às mensagens que são levadas a ela. É por isso que você vai ter no Estatuto da Criança e do Adolescente mais uma lei severa, que apresentar temas da relação sexual. Aí se envolve mesmo masturbação, prática sexual propriamente dita, sexo oral, que infelizmente é o que está sendo feito em escolas. Eu tenho aqui dezenas de fotos, de provas materiais do que é feito hoje na educação sexual nas escolas. Ensina a criança a fazer sexo. E isso é gravíssimo. E os pais também. Eu não quero separar só a escola, mas comentar. Esses limites legais se impõem também à família. Ou seja, quando a criança é exposta a temas da sexualidade adulta, e você vê aí no YouTube, você vê pênis ereto e a criança e o adolescente colocando, ensinando a criança, o aluno, a colocar camisinha no pênis ereto. Eu estou me referindo a uma coisa gravíssima, a uma violação da dignidade sexual dessa criança. Agora, o ponto central é respeitar a integridade psicológica e sexual da criança, e o limite é exatamente esse, um dos limites. Procurador. Não se pode apresentar à criança temas da sexualidade adulta sem o devido cuidado.
5: Dividindo o tempo aqui entre vocês, agora gostaria de ouvir da Luciana Temer o que, que exatamente deveria ser ensinado e como decidir o conteúdo adequado para cada idade, Luciana.
7: Claro, olha, bom, eu presido o Instituto Liberta, que defende ferozmente até a chamada educação sexual nas escolas. E aqui a gente não usa o termo educação sexual, porque justamente ela traz muitas confusões. Né? O que a gente defende é a prevenção de violências sexuais com crianças pequenas e sexualidade saudável e responsável com adolescentes. E aqui eu vou dar alguns dados que justificam essa nossa defesa. Não é? Nós temos no Brasil 6 registros de estupro de menores de 14 anos por hora. Então, vamos lá tratar de dados, para cada um poder tirar suas conclusões. São 6 registros de estupro de menores de 14 anos por hora nesse país. 30% tem até 9 anos de idade dessas meninas e desses meninos. A maioria são meninas. Essa violência é uma violência intrafamiliar. Em 60% dos casos, ela aconteceu dentro da casa da vítima, praticada por familiares, né? Então, a gente está falando de uma violência gigante e intrafamiliar. Ora, se a criança não tem uma preparação na escola, e aqui eu concordo plenamente com o Dr. Guilherme, que não é falar sobre sexualidade com crianças e nada disso, é falar sobre percepções e prevenções de violência. Isso é possível? É possível. Nós lançamos um guia para familiares e cuidadores justamente para ir preparando as crianças ao longo da idade, de acordo com a sua faixa etária, para tocar em questões que são questões de prevenção de violência. Mas eu queria rapidamente falar dos adolescentes. Nós temos no Brasil, são 30 bebês nascendo por dia, filhas de mães de até 14 anos de idade. Né? Isso é insustentável sob qualquer aspecto que se observe. E, segundo a lei, isso é estupro de vulnerável. São 30 bebês nascendo por dia. Então, como é que a gente não fala sobre isso? Mas mais do que isso, eu vou citar aqui a pesquisa PENSE, que foi feita pelo IBGE junto com o Ministério da Educação e da Saúde, que mostra que a maioria dos jovens hoje tem tido relações sexuais a partir dos 13, 14 anos de idade. Meninos 13, meninas 14 anos de idade. Então a gente está lidando com uma realidade no qual nós adultos não conversamos sobre isso, nós permitimos, não é, que essas informações cheguem e cheguem de forma absolutamente deturpada ou simplesmente não cheguem. Por isso que a gente defende que nós adultos temos que ter a responsabilidade de falar. E aqui, queria só lembrar que no artigo 227 da Constituição, a criança e adolescente jovem é prioridade absoluta, responsabilidade da família, do Estado e da sociedade.
8: Procurador, sobre a decisão a respeito do conteúdo, se o tema for obrigatório em alguma medida, quem deve definir e padronizar esse currículo? É o Ministério da Educação, é a escola, o professor, é o Estado? E aí como ficaria o papel da família nesse caso?
6: Aqui está o ponto central, complementando o que a doutora Luciana falou. O ponto central é que não se tem uma definição. Cada um faz o que bem acha melhor. Um professor de uma visão faz uma coisa, o outro faz outra, uma escola faz de um jeito, a outra faz de outra. Não tem regra nenhuma. Cada um faz o que bem quer. Nós tivemos aí em São Paulo uma mostra no museu, um homem nu, desconhecido, andando com o pênis à mostra e as crianças andando do lado, normalizando exatamente o que os pedófilos querem. Percebam que isso foi levado ao ambiente público. E os juízes, promotores, se acredita, promotores, se colocando a favor de uma coisa dessas. Então, a liberdade de expressão acima dos direitos da criança. E eu estou dizendo algo que foi publicizado para o Brasil inteiro. Então, isso acontece nas escolas também. As crianças são expostas a conteúdos abusivos e ilegais. O meu ponto aqui é a gente primeiro proteger a criança e não praticar com ela um novo abuso. Porque você veja, numa escola, numa sala de aula com 50 alunos de 10, 11 anos, tem alunos que já estão transando. Tem alunos que nunca beijaram na boca. Como vai ser a aula de educação sexual para essa turma tão heterogênea? É o que nós estamos fazendo. Então, eu estou propondo a proteção das crianças e adolescentes e, sim, trabalhar sexualidade. Precisamos as famílias serem orientadas para trabalharem. Atenção, o percentual de famílias onde ocorre abuso é muito pequeno. A maioria das famílias são boas, elas cuidam dos filhos. Então, muitas vezes também ocorre essa inversão. O ambiente familiar é abusivo. Não, alto lá. Há um contexto de uma maioria silenciosa de famílias preocupada com seus filhos, que cuidam dos filhos. Então, nós precisamos também trazer a família para isso e haver uma união com base na lei e não no que o professor ou o pai acha. Atenção. Eu não estou aqui condenando a escola, não. Mas o que está acontecendo hoje é a anomia. Não há normas para isso, Nádia. Cada um faz o que bem quer.
8: Luciana, sobre a decisão do conteúdo, quem deve definir, padronizar esse currículo para que haja, em alguma medida, equidade ali entre as escolas e entre a informação que essas crianças e adolescentes vão receber na sua educação?
7: Eu acho que primeiro, Nadédia, o primeiro passo para que isso aconteça, e concordo com o doutor Guilherme, que as coisas têm que ser padronizadas, têm que ser discutidas, o que vai ser dito para cada faixa etária, é primeiro entender a importância de se falar nisso nas escolas. Eu acho que assim, partindo do ponto de que é importante falarmos sobre prevenção às violências e sexualidade saudável e responsável nas escolas, isso seja um consenso social, aí a sociedade vai sentar e vai discutir o que temos para cada faixa etária. Vou repetir aqui, no nosso Guia para Familiares e Cuidadores, a gente tem isso, né? Então, para uma criança de 2 anos, você tem um tipo de atitude, de conversa, nem chega a ser conversa, mas atitudes protetivas. Com um menino de 10 anos de idade, você vai falar sobre violência digital, você vai falar sobre responsabilidade, você vai ter uma outra conversa. O que nós não podemos mais é não fazer esta conversa. E aqui, eu acho que as questões não são excludentes. A responsabilidade, como eu disse, segundo o artigo 227 da Constituição, é da família e da sociedade, não é? Então, elas não se excluem. Elas têm que haver uma conversa e um acordo sobre como é que essas coisas vão caminhar. Mas eu preciso dizer aqui também que nós estamos falando de uma sociedade no qual, de cada 10 adultos, 3 são analfabetos funcionais. Então, a gente não pode deixar só na mão das famílias a competência para conversar sobre essas questões. E aqui eu faço esse recorte, lógico, quase intelectual, mas a verdade é que nenhuma família das melhores classes sociais e escolas aqui de São Paulo, a maioria delas não consegue falar sobre isso com os filhos. Então, a gente precisa enfrentar essa questão juntos, como sociedade.
5: Luciana Temer, Procurador Guilherme Shelby, muito obrigado pela gentileza de vocês, pelos argumentos que trouxeram aqui para esse nosso debate, para que as pessoas que estão nos acompanhando possam tirar aí suas conclusões e levarem essa discussão à frente nas suas redes sociais também. Muito obrigado. Lembrando que esses debates são 50 debates para o Brasil, que nós levaremos até a semana da eleição do primeiro turno. Esses debates ficam à sua disposição. Lá no canal da CBN no YouTube tem o vídeo do debate completo para você compartilhar com as pessoas ou também no nosso site cbn.com.br no aplicativo da CBN.
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Segunda-feira, 7 de setembro de 2026. Pelo menos 5 pessoas morreram após um avião cargueiro da Amazon sair da pista e atravessar uma estrada próxima ao Aeroporto Internacional de Miami, nos Estados Unidos. A aeronave pegou fogo e atingiu veículos no solo, deixando ao menos 3 pessoas em estado crítico. O terminal suspendeu totalmente as operações de pousos e decolagens. Em nota, a Amazon afirmou que está trabalhando em conjunto com as autoridades locais para entender o que aconteceu. O ministro do STF, Flávio Dino, afirmou que problemas reais e graves estão sendo misturados com interesses eleitorais. Dino usou as redes sociais neste domingo para se manifestar sobre a crise na Suprema Corte, após a revelação de mensagens trocadas entre Alexandre de Moraes e Daniel Vorcaro, e a divulgação de relatórios com questionamentos sobre a atuação de André Mendonça nos casos Master e do INSS.

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1: Conosco mais uma vez aqui no CBN Madrugada, Tânia Morales. Ela traz a Mari Del Priori, historiadora e escritora. Autora de Meu Nome é Francisca, biografia de Chica da Silva.
2: Nós vamos falar sobre Chica da Silva, essa mulher que habita o imaginário brasileiro, foi retratada em filme, em telenovela. A Chica da Silva, que foi escrava alforriada, se tornou a mulher mais rica do país ao ter se amasiado com um contratador de diamantes. Essa história que todos nós conhecemos de alguma forma, mas não nos detalhes e nas nuances. E é aí que nós, então, temos aqui a nossa entrevistada, que está lançando um livro. É a historiadora Amari Del Priori, que está lançando o livro Meu Nome é Francisca, uma história de Chica da Silva, o livro que sai pela editora José Olímpio. Amari Del Priori, bem-vinda, boa noite.
3: Tânia, que prazer estar aqui com você, ainda mais ouvindo essa notícia boa de que estão prendendo político ladrão.
2: Estão prendendo.
3: Né? Ai, coisa boa. Bom, só no Unicômio mesmo, mas a primeira parte gostei demais de ouvir.
2: Estão prendendo.
3: No seu programa, que é ótimo, que eu já ouvi tantas vezes. Vamos lá.
2: Vamos lá, hein, Mari? Bom, eu já te entrevistei tantas vezes e acho você uma entrevistada maravilhosa e além de ser uma historiadora muito boa, também incrível. E agora você, então, joga os seus holofotes sobre Chica da Silva. E é interessante porque aí você vai desmistificar essa mulher que a gente tem no imaginário, assim, cheia de estereótipos, né? Queria, antes de que você falasse pra gente que características que a gente imediatamente associa a Chica da Silva que você já vai desconstruindo no seu livro.
3: Bom, Tânia, aquela que ficou mais forte, né? De uma mulher desfrutada, de uma mulher que ficava fazendo acrobacias na cama, de uma mulher extremamente sexualizada. Muita imagem que foi passada. Eu lembro que o filme sobre Chica da Silva foi feito em 77, no momento da grande libertação sexual, pílula chegando ao Brasil. Então, a Chica realmente encarnou, eu acho, aquela mulher que estava ali se libertando. Ao passo que a Chica, com a Francisca da Silva, como eu faço questão de chamá-la, foi uma dona de casa, extremamente caprichosa, mãe de 13 filhos que ela teve ao longo de 15 anos, aos quais ela se dedicou para educar, para formar, para torná-los elegantes, civilizados, mandando as filhas para o melhor convento que havia na época, o convento de Macaúbas, mandando os filhos para Portugal para aprender, enfim, terem profissões e se realizarem. Teve uma relação extraordinariamente estável com o contratador de diamantes, o João Fernandes, e ela desmistifica a história de outras Chicas, Tânia. Isso que é importante, quer dizer, a Chica da Silva não foi a única. Nós temos todo um conjunto de mulheres, né, antes escravas, agora alforriadas, mulheres que vão se libertar de várias maneiras, comprando a sua alforria, ou sendo vendidas, ou se tornando companheiras, concubinas, dentro de relações muito estáveis, e que vão enriquecer, talvez não tanto quanto a Francisca, que chegou a ter 600 escravos, só libertou um. Desses 600, ela só libertou um. Ela fazia questão de ter escravos, inclusive, de etnias diferentes, para poder controlá-los melhor. Isso mostra também a maneira como ela era hábil em tratar dos seus negócios, cuidar dos seus negócios, desenvolver a sua riqueza. Ela tinha escravos tanto catando ouro e diamantes, como ela tinha escravas vendeiras, vendendo produtos pelas ruas. Ela tinha escravos que trabalhavam nas suas fazendas como agricultores. É uma mulher que sabia tocar o negócio ali que nasceu dessa relação conjugal tão estável. E como elas, teríamos muitas. E eu cito ao longo do livro, justamente,

0: Eu vou mostrando, através da história dela, outros exemplos. Nós temos, acho que os nossos ouvintes não têm a menor ideia, mas o segundo grupo mais rico de Minas Gerais no século XVIII foi justamente o grupo dessas mulheres ex-escravas, forras, que ganham a sua vida, quer através desses concubinatos extremamente estáveis, quer através dos seus próprios negócios. O empreendedorismo dessas mulheres foi qualquer coisa fenomenal, e é um empreendedorismo, pouca gente sabe também, Tânia, trazido da África. Porque justamente nessa região subsaariana, de onde vieram, veio o grosso das nossas escravizadas, havia a tradição das mulheres serem economicamente independentes e elas poderem manipular aquilo que era delas, né? Que era o dote que elas recebiam por ocasião dos casamentos polígamos, importante saber disso, tá? Polígamos, as mulheres estavam acostumadas à poligamia e capazes de reproduzir a riqueza que acabavam conquistando. Então é a história de uma dona de casa que tem um belíssimo casamento, eles não podem se casar, mas eles têm uma união estável, como milhares de famílias tiveram no período colonial. Os historiadores chamam essas famílias de famílias plurais, né, esses casamentos que adquiriam diversa forma, né? O homem partia muitas vezes em busca de uma sobrevivência melhor, as mulheres ficavam, arranjavam outro companheiro, tinham um filho com esse outro companheiro, depois esse companheiro ia embora, depois o terceiro morria, mas enfim, elas... O importante era estar junto, sobreviver junto e, na medida do possível, ter o máximo de mobilidade social possível, que é, Tânia, o que nós já vamos ver a partir do século XVIII. Os nossos ex-escravizados com uma mobilidade social muito grande e o aparecimento, né, dos nossos mestiços, dos nossos pardos, que já são maioria em algumas cidades mineiras, e que serão maioria na segunda metade do século XIX. São nascidos de Franciscas e de João Fernandes.
1: Bom, dos nossos ex-escravizados com uma mobilidade social muito grande, relativo, né? Quer dizer, alguns, é uma minoria, porque até hoje não há essa mobilidade social, apenas como uma possibilidade, né? Mas assim, porque senão dá a impressão de que era fácil.
0: Os nossos pardos hoje constituem a nossa grande classe média, para não dizer da nossa elite branca, que é mais parda do que branca, né? Isso os historiadores também vêm provando para determinadas regiões como sul de Minas, Vale do Paraíba, Rio de Janeiro, Bahia. As nossas elites têm muito mais de pardas do que exatamente de brancas. O número de brancos vai, digamos, ali se controlando. As pessoas se intitulam brancas, e é muito interessante, porque graças à mobilidade financeira, numa sociedade fluida como foi a nossa, fluida, onde as pessoas iam de um lugar para o outro, nós temos mulheres, hoje tem estudos fantásticos sobre essas escravizadas que eram capazes de sair do Rio de Janeiro e para Minas, ou ir para Bahia, ou ir da Bahia para Pernambuco, quer dizer, havia uma circulação muito grande de pessoas, e as pessoas iam arranjando as suas vidas, né? Iam tentando se equilibrar, né? Mas o que nós temos já no século XIX, que também é pouco conhecido e pouco estudado, mas os historiadores vêm trabalhando nesse sentido, é toda uma classe de advogados, de médicos, de políticos, de jornalistas, que são, como eu digo, filhos dessas Franciscas da Silva.
1: Entendi.
0: Longe de serem vítimas, como querem alguns radicais, do estupro, né? São mulheres que, através da duração das suas relações, dos laços familiares que constituíam, das estratégias que tinham também para sobreviver, do reconhecimento dos seus filhos, Tânia, isso é muito importante. Quem trabalha com documentos desse período fica impressionado de ver como os pais tinham a preocupação de deixar para os seus filhos bens, sobretudo para as filhas, para que elas casassem bem, bem, para que elas não fossem, para que elas não tivessem que se prostituir ou viver de forma indigna, né? Então, muito testamento, a gente percebe também esse reconhecimento dos filhos, a acumulação de bens. Nós temos as famosas sinhás pretas, né? Em toda a região litorânea, em Minas também, mas enfim, do Maranhão a Pernambuco, a Ceará, a Bahia, Rio de Janeiro, vários várias histórias, várias teses sobre essas mulheres que enriquecem através do comércio, desse saber fazer comércio que elas trazem das Áfricas, né? E, como você disse muito bem, uma mobilidade social possível, mas que em momento nenhum é desperdiçada. Né? E nós temos já, desde o primeiro reinado, a volta de Dom Pedro I, né, pardos que foram da maior importância, né, como o Visconde de Montezuma, como foi o Torres Homem, que foi o primeiro pardo que foi o presidente do Banco do Brasil, e depois, mais tarde, no momento da abolição, bom, ainda nessa época, o Antônio Rebouças, pai dos irmãos Rebouças. Quer dizer, nós temos vários tipos, e à medida que a história vai avançando e os historiadores vão se debruçando sobre documentos, essa classe de pardos, ela vai se revelando, né? Eu lembro bem que a Chica é, quer dizer, casais como a Chica e o João foram, digamos assim, a origem, né, dessa
1: ascensão dos pardos. Agora eu estava pensando aqui, né, porque a Chica da Silva era ela já era alforreada antes de se juntar a ele, ou ele que alforriou ela? Só pra...
0: Ele alforriou.
1: No Natal. Tá. Ele assume esse casamento, embora formalmente não poderia. Eles têm 13 filhos. Esse homem branco assume os filhos e tem condições de dar a eles uma boa educação. E, enfim, tinha muito dinheiro. Assim como acontecem com outras ex-escravizadas, alforriadas, que vivem maritalmente com homens brancos. Esses filhos são reconhecidos, esses filhos têm uma possibilidade de ascensão social. Aquelas crianças que foram resultado do estupro, que também acontecia, essas não. Essas crianças, os pais não assumiam.
0: Depende, você tem inúmeros processos do Vale do Paraíba, por exemplo, quer dizer, o estupro não era corriqueiro, né? Outra coisa também que os historiadores vêm desvendando é a ética dos senhores de escravos. O senhorzinho não entrava na senzala para ficar estuprando escravo, primeiro que os escravos, a maior parte das vezes, eram famílias organizadas e famílias que duravam de 3 a 4 gerações dentro de uma mesma senzala. Então não havia essa liberdade era muito mal vista. Havia uma deontologia entre os senhores de escravos, havia uma forma de comportamento que era vigiada pela comunidade. Não, um senhor de escravo que passasse o seu tempo a estuprar escrava, certamente não seria bem recebido, né, naqueles lugares que eles frequentavam, que eram as Irmandades, que era a Santa Casa de Misericórdia, que era a maçonaria. Quer dizer, tudo isso é importante a gente ver que há também uma espécie de exagero nessas histórias que são contadas, a julgar pelas famílias de escravos que os historiadores vêm estudando com muito afinco. Não sou só eu digo sempre que eu sou grata aos meus colegas, porque eles fazem um trabalho fenomenal. Então são famílias de escravos que são acompanhados por gerações e que a gente vai vendo que eles vão tendo uma mobilidade social, né? Isso é muito importante até para a autoestima da nossa população brasileira, que é uma população mestiça.
1: Sim. Agora, Mari, ainda sobre isso que eu estou pensando aqui, né? Que os registros, a história vai apagando quem vai ficando para trás, né? Hoje, como historiador, quando a gente se debruça sobre os escravizados, o que tem de registro é dessa parcela que conseguiu fazer uma ascensão social?
0: Não. De todo tipo, olha, desde 1988, quando houve o primeiro grande congresso lá na Universidade de São Paulo sobre a questão da escravidão, os estudos sobre escravidão têm se multiplicado. O que não se multiplica, Tânia, é o interesse das pessoas por história do Brasil. Quer dizer, eu fico até muito agradecida de você estar aqui me ouvindo, podemos falar horas sobre o que você quiser, porque história é uma coisa fascinante e os estudos de história têm avançado enormemente. Então, o que nós temos são estudos sobre famílias escravas, sobre embranquecimento, como é que se branqueava através justamente dessa mobilidade social que eu estou falando. E não eram só as mulheres ricas casadas com homens brancos ricos que viam seus filhos formados. Olha, justamente o nosso Torres Homem, que vai estudar na Sorbonne, o cara vai para a Sorbonne, né? Ele era jornalista, os pais queriam, pai era um padre, a mãe era uma vendedora de cheiro, portanto, gente pobre. Mas ele consegue, justamente, através de, uma, de um amigo, jornalistas, ir estudar na Sorbonne, volta para o Brasil, vai se tornar um grande antagonista de Dom Pedro II, que ele malha a mais não poder, e depois ele se torna um grande amigo de Dom Pedro II, que o faz primeiro presidente do pardo do Banco do Brasil. Podemos até chamar de negro hoje, né? Essa coisa de autodeclaração. Eu não creio que ele fosse autodeclarar negro, porque ele era um homem, inclusive, de uma vaidade enorme, deixou muita coisa escrita. Então, não era só quem era casado com rico que tinha essas vantagens, não. Tá? E a Universidade de Coimbra, eu lembro, só não aceitava escravos, mas tivemos negros na Universidade de Coimbra estudando também filosofia, artes e tudo que se estudava ali no século XVIII e XIX.
1: Aliás, é bom que se diga que muitos dos escravizados que vieram para o Brasil eram qualificados.
0: Altamente.
1: Né? Tinham qualificação antes de virem, inclusive. É.
0: Quando não eram pessoas importantes dentro das suas tribos, das suas, enfim, dos seus grupos, né? Sim. Eram capturados em guerras, eram capturados por dívidas, eram capturados, enfim, muitas vezes porque eram confundidos com feiticeiros poderosos, enfim, nós temos o perfil mais variado, tem inclusive um francês que veio ao Brasil no século XIX, ele entrevista escravos, e está até publicado isso pelo José Olímpio, chama-se Entrevista com Escravos, esqueci agora o nome desse viajante francês, em que você ali entende em que condições as pessoas muitas vezes eram feitas escravas. Mas eu lembro que no início do século XIX, Tânia, da mesma maneira que a escravidão aqui começa a demandar mais e mais mão de obra, porque é o café, a explosão do café, na África, nas Áfricas, como dizia o Albert da Costa e Silva, esses grupos entram em guerra, porque até devido ao grande mercado de escravos, né, o grande negócio que se constituía o tráfico transatlântico. E aí você vai ter realmente rázias que levavam aldeias inteiras, isso contado de forma muito precisa, muito jornalística, por viajantes que, da mesma maneira que percorriam o Brasil, percorriam a África nesse momento. Né? Então, eles chegam nas aldeias, que não tem mais ninguém, que as aldeias estão destruídas. Então, as próprias guerras internas nessa região subsaariana vai provocar a vinda de gente que, como você lembrou muito bem, vinha com muito saber, com muita...
1: E aí tinha alguma opção, né, de ascensão. Agora, a estrutura da economia brasileira era com base na escravidão. Então não daria para todo mundo fazer ascensão, porque senão quebrava. A própria Chica da Silva traz em si essa contradição, né? Porque ela ganhava dinheiro a partir dos escravos.
0: Uma contradição, mas são pessoas que viviam a escravidão na África também, né? A escravidão na África até hoje, é bom que se diga, né? É um costume ancestral. Então essas pessoas sabiam que era escravidão. Quando a Chica compartilha o primeiro dono dela, que é um médico, né? Que vai, muito provavelmente ela foi vendida pela mãe para esse médico. Era ela e uma outra amiga, uma outra jovem escrava, elas vão ser engravidadas ao mesmo tempo, vão ter filhos ao mesmo tempo, é o primeiro filho
1: do mesmo médico.
0: Mesmo médico que é acusado de bigamia, e é por isso que ele tem que se ver livre da Chica e vai vender para o João Fernandes, né, por R$800 a nossa Francisca da Silva. Ela estava acostumada com poligamia, ela sabia o que era uma família africana, uma família polígama, né? Até hoje quem gosta de literatura africana está cansada de ver nos grandes autores africanos as menções à poligamia, até bem recentemente na África. E em alguns estados ainda, se não aceita juridicamente, aceita por uma questão de costumes. Então elas vivem amigavelmente, os filhos delas crescem juntos até o momento em que o médico é acusado de bigamia, e aí para não se ver as voltas com a Igreja Católica, que punia, isso era um crime para a Igreja Católica, né? Estava nas constituições da Semispada da Bahia, com um pecado punível, um crime punível. Ele então se desfaz, vende a Chica para o João Fernando, que vai alforreá-la no Natal, eles passam um ano juntos e no Natal ele alforria e ela então passa a ter o nome dela, Francisca da Silva.
1: Então, e aí, mas aí ela se torna uma mulher muito rica, né? Porque ela se casa com o segundo casamento, que aí sim foi um casamento não formal, mas eles viveram por 15 anos, né?
0: Aceito na sociedade dos brancos, é bom dizer que a fluidez da nossa sociedade permitia que os filhos tivessem padrinhos brancos, padrinhos importantes, até os pais... Os avós de quem, meu Deus, que vão ser... De alguém muito importante, que vão ser padrinhos do segundo filho da Chica com o João Fernandes, né? Então, eles têm cuidado de escolher padrinhos importantes dentro da sociedade. Ela é recebida em toda parte. Ela é, inclusive, recebida nas Irmandades de Brancos, onde os filhos também irão frequentar, irão também dar a sua parcela como tesoureiros, trabalhando. Você sabe que essas Irmandades tinham várias categorias aí de pessoas que atuavam dentro das Irmandades. Então ela transita, e é interessante como a nossa sociedade é fluida nesse momento. E na Bahia, também estudada pela Kátia Matoso, a mesma fluidez, onde essas pessoas vão quase que mudando de identidade. É muito interessante, né? Nós poderíamos pensar até nisso, uma espécie de mudança de identidade, como ocorria com mulheres muito pobres que, uma vez fugindo dos seus casamentos ou das suas casas, transitavam pelo Brasil, iam de um estado para o outro, trocavam de nome, trocavam de marido, tinham um filho aqui, tinham um filho acolá. Quer dizer, havia uma fluidez, havia uma mobilidade. É por isso que a escravidão, a gente não pode falar em escravidão no Brasil, a gente tem que falar em escravidões, né? Isso é o Flávio dos Santos Gomes que lembra sempre, porque a nossa escravidão foi muito diversificada, né? Ela variou de lugar para lugar, de região para região, de atividade para atividade. E onde houve cidade, Tânia, onde houve comércio, né? Essas mulheres souberam se sair magnificamente bem. A Chica não foi, é como eu diria, é uma Francisca, né? Mas foram várias Franciscas.
1: E aí eram escravas de ganho, né? Faziam comércio, dava parte para os senhores, não, e ficava com parte.
0: Quando com a qual iam comprar a liberdade,
1: comprava alforria.
0: Eram donas de tendas, eram as famosas sinhás pretas ou donas pretas, como eram chamadas. Muitas delas vão fundar terreiros de candomblé na Bahia, no Rio de Janeiro. São mulheres que também têm escravas, né? Lembro também que a primeira providência, quando um escravo se alforriava, era
1: ter escrava, porque era a estrutura da sociedade. É tudo muito rico. Enfim, nem falamos muito sobre o livro propriamente dito, mas a linguagem não vai dar tempo de desenvolver, que eu tenho 30 segundos. Mas a Mari Del Priore escreve em primeira pessoa, né? Usando ali uma linguagem da época, de Minas ali, do Brasil colonial, enfim, tudo isso muito rico. É a biografia da Chica da Silva. Meu nome é Francisca, uma história de Chica da Silva, que sai pela editora José Olímpio, da historiadora Mari Del Priore. Mari, obrigada, viu?
0: Beijo pra você. Obrigada, bom programa para vocês todos e uma boa noite para os ouvintes.
1: Boa noite, tchauzinho.
2: Espaço aberto agora para o professor Mário Sérgio Cortella no quadro No Meio do Caminho.
3: Professor Cortella, talvez até mais cedo do que se imaginasse, nos deparamos com este cenário das armas de guerra. Estamos falando aqui de um caso que chama a atenção, preocupa a ONU, um drone russo guiado inteiramente por inteligência artificial, chip de uma empresa americana, a NVIDIA, escolhe sozinho o alvo e com isso matou 3 civis na Ucrânia e deixou todo mundo em alerta, porque a arma tem autonomia para matar quem ela escolher? É preocupante, professor.
4: Bastante, bastante. Aliás, uma das coisas fortes em relação à inteligência artificial é que ela, como eu digo sempre, tem que ser automática, mas não autônoma. Como um elevador, né, Milton? Quando eu entro no elevador, eu aperto o botão do andar que eu quero ir, ele facilita meu esforço, ele favorece de eu não ter que subir escadas, ele me leva mais rápido, ele economiza energia de mim, mas ele não pode decidir para onde eu vou. Eu não posso chegar e apertar e é ele que decide. Por isso, autonomia é diferente de automatismo. A presença de armas de destruição, armas de fratricídio, que sejam orientadas por autonomia, e que depois são batizados, como vocês na DED já viram, de drones assassinos, como se o drone por si tivesse uma consciência, para inclusive ter o julgamento moral e tornar-se ali uma pessoa má. Nem pessoa é, e tem efeito maldoso, mas por si não tem essa condição. De fato, isso é uma preocupação, só para não perder o grande poeta, pensador alemão, escritor Goethe. No final do século XVIII, escreveu uma obra chamada O Aprendiz de Feiticeiro. Muita gente se lembra. E ela termina com uma advertência: nunca coloque em ação forças que não possa controlar. E nós estamos fazendo isso, e é um risco.
5: Fiquei pensando em Kant, professor Cortella, que fala de autonomia como capacidade de se dar a própria lei moral, mas a inteligência artificial não é um ser humano e não tem consciência. É, e matar envolve uma carga moral, né? Quando a decisão de matar não passa pela consciência humana, o que que a gente perde?
4: A gente perde completamente a possibilidade. Tem isso como uma escolha deliberada, uma escolha que seja marcada por princípios, valores. É claro que a mesma inteligência humana que produziu essa arma pode fazer com que haja controle. Mas, se nós tivermos essa condição, como o Milton lembrou, chegou muito mais cedo do que era, do que se imaginaria como um cenário de horror. Claro, insisto, o mesmo ser humano que faz isso é capaz de outras coisas. Hoje é aniversário, se vivo estivesse, Albert Sabin, uma das pessoas que mais contribuiu na humanidade, faria aniversário hoje, 120 anos. Alguém criou uma vacina com gotinha para poliomielite e abriu mão dos direitos de patente para que se pudesse usar. É o mesmo ser humano que produz a vacina, que salva, também pode produzir esse drone. Nos dois casos é escolha, né, Milton? E sendo escolha, nós temos que escolher agora se nós vamos admitir que isso siga, né, no nosso horizonte e, portanto, o horror, ele se instale como condição normal ou se a gente interrompe enquanto é tempo.
3: O curioso nisso tudo é que nós estamos discutindo aqui o direito do ser humano ter um monopólio de decidir se pode ou não matar alguém, né?
4: Pois é, e aí a gente tem essa ideia marcada pela possibilidade de olhar o homicídio justificável ou não, né? Porque numa guerra essa questão ela ganhou outro contorno, mas cuja escolha está não no drone, mas em quem o programou para que ela tenha essa ação. E aí, claro, de novo, a ética entra como sendo uma forma de anteparo de proteção. Quando ela fica de lado, quando ela é obscurecida, aí a gente entra num circuito perigoso na história humana, que é vale tudo.
3: Muito obrigado, professor Mário Sérgio Cortella, e um bom dia.
4: Abraço.
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0: Segunda-feira, 7 de setembro de 2026. Os principais candidatos à presidência vão participar de atos públicos no feriado do Dia da Independência. Em Brasília, o presidente Lula participa das celebrações oficiais na Esplanada dos Ministérios. Flávio Bolsonaro, do PL, convocou uma manifestação na Avenida Paulista para protestar contra o Supremo Tribunal Federal. A crise envolvendo o ministro Alexandre de Moraes também será tema de outros atos em São Paulo, promovidos pelos candidatos Romeu Zema, do Novo, e Renan Santos, do Missão. Já Augusto Cury, do Avante, fará um ato em Copacabana, no Rio de Janeiro, para reforçar sua campanha e tentar ampliar espaço fora da polarização. A apresentadora de televisão egípcia Sara Khalifa foi condenada à morte por enforcamento por um tribunal do Cairo, acusada de integrar uma organização criminosa voltada à fabricação e ao tráfico de drogas sintéticas. Outras 11 pessoas também foram condenadas à mesma pena. As investigações resultaram na apreensão de mais de 750 quilos de entorpecentes e na descoberta de laboratórios clandestinos. A defesa da apresentadora vai recorrer da sentença. O Flamengo venceu o Remo por 1-0 e assumiu a liderança do Campeonato Brasileiro. O rubro-negro tem 54 pontos ganhos, um a mais que o Palmeiras, que empatou em 0-0 com o Botafogo e caiu para a segunda posição. O Atlético Paranaense manteve a terceira posição na tabela, com 45 pontos, apesar da derrota por 3-1 para o Cruzeiro. Nos outros jogos de domingo, o Corinthians perdeu em casa para o Lanterna Chapecoense por 1-0, o Santos venceu o Internacional por 3-2 no Beira-Rio e o Mirassol ganhou do Coritiba fora de casa por 2-1.
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4: O ministro André Mendonça, do Supremo Tribunal Federal, liberou para julgamento no plenário da Corte o relatório da Polícia Federal que apontou uma suposta relação entre o ministro Alexandre de Moraes e o empresário Daniel Vorcaro, dono do Banco Master. Agora, cabe ao presidente do STF, ministro Edson Fachin, decidir quando e se o caso será analisado pelo plenário. O advogado e especialista em direito constitucional, Leonardo Tajaribe Júnior, explica quais decisões podem ser tomadas por Fachin.
5: Na posição de ministro do Supremo Tribunal Federal, ele tem que decidir se isso será submetido ao plenário da corte, se for, se a sessão será pública ou não, ou ainda ele poderá decidir de forma individual também. Mas aqui é importante ressaltar também que uma decisão do plenário da corte traz uma legitimação institucional muito maior do que uma decisão individual.
4: A tendência é que o presidente da corte aguarde as manifestações dos envolvidos antes de tomar uma decisão. A gente lembra que na quinta-feira, Fachin deu um prazo de 5 dias para que André Mendonça, Alexandre de Moraes, o procurador-geral da República, Paulo Gonet, e o diretor-geral da Polícia Federal, Andrei Rodrigues, prestem informações em relação ao relatório que mostra as trocas de mensagens entre Moraes e Vorcaro. Na semana passada, Mendonça retirou o sigilo do relatório da Polícia Federal e encaminhou o documento à presidência do STF. A PGR já se manifestou pela nulidade da investigação comandada por Mendonça, que apontou relação entre Moraes e Vorcaro. O caso abriu uma das maiores crises institucionais da história do STF. Isso porque, em resposta, Moraes encaminhou a Fachin um pedido de investigação contra Mendonça, escalando a crise dentro da corte. Na petição, Moraes afirmou haver fortes indícios de improbidade administrativa, abuso de autoridade, crime de responsabilidade e favorecimento a determinados grupos políticos na atuação de Mendonça como relator dos casos envolvendo do Banco Master e as fraudes do INSS. De Brasília, João Rosa.
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6: Em A Nossa Língua de Todo Dia, o professor Pasquale explica se existe alguma relação entre precipício e precipitar.
7: O nosso ouvinte Thales Emanuel Dias conta que fizeram um rolê na casa do Buchecha, em Poços de Caldas. Aí a Fernanda, professora, minha amiga, a Júlia, esposa do André, o Carlos, o anfitrião e eu, tá todo mundo lá. Daí a conversa vai, a conversa vem, ele não lembra o porquê, mas ele disse o seguinte: eu nunca vi um precipício. Daí o André acabou perguntando: qual a relação que há entre precipício e precipitar? A Júlia chegou até a comentar as palavras abismado e abismo, até tem alguma ligação, pois ficamos abismados diante de um abismo. Poxa, que lindo. Como eu falo sempre no podcast, do podcast, eles disseram: pergunta pro professor Pasquale.
8: Cara, mas eu acho que talvez seja a coisa que eu mais ouço na vida fora daqui, é: pergunta pro professor Pasquale.
7: Lá em casa a gente fala direto.
8: Não me deixa esquecer que eu tenho uma consulta para te fazer no fim da aula, professor, por favor. Mas vamos lá, pro abismo, okay. Pro precipício, espero que a gente não caia.
9: Ai, Thales Emanuel Dias, né? Que é de Poços de Caldas, pelo jeito aí, pela conversa, né? Mas a pergunta do nosso amigo é impressionante, né? Estamos em um rolê aqui agora. Eu dei muita risada quando vi. Uma delícia de pergunta. Bom, a questão é a seguinte: vamos começar pelo abismo, não é o objeto da pergunta dele, mas é bom lembrar que abismo, ao pé da letra, abismo é uma palavra de origem grega, não é? E ao pé da letra, de uma palavra de origem latina, perdão, que vem do grego, né? Que significa sem fundo, né? Literalmente, ao pé da letra, né? Então, o abismo é sem fundo. O precipício não tem nada a ver, literalmente falando, com essa coisa de ausência de fundo. O precipício tem a ver com a ideia do salto com a cabeça, né, para baixo, né, de pôr a cabeça para baixo e pimba, né, e mergulhar, né, com ela devidamente a capa solta, como se diz no dialeto, no dialeto de Nápoles, né, que é uma maravilha, né? Então a relação é com esse movimento, né? De quem vai pular com a cabeça devidamente posta adiante, né? E lá se vai. Depois, por extensão, o precipício é uma depressão, é um buraco profundo, uma cavidade profunda e tal, né? No Rio Grande do Sul existe um lugar lá, meu Deus do céu, é Fortaleza que se chama, nada a ver com a capital do Ceará, é um lugar absurdo, perto ali de Gramado, Canela, aqueles lugares, os ouvintes vão ajudar, vão lembrar o nome do lugar.
7: Onde há um precipício.
9: Onde há um abismo. É, há um precipício. é um precipício. Ali a gente vê o fundo. Tá bom. Mas o fundo é tão longe que dá a impressão de que não há fundo, né? Bom, em suma, vamos ouvir a Joselina, querida Joselina Pérola Negra, que vai cantar uma canção em que há essa palavra para a gente, o precipício, né? Para a gente pensar um pouco, composição de Beto Sem Braço, era o apelido desse compositor. A canção está no disco Sorriso Aberto, de 98. Enquanto isso, a gente vê se os ouvintes nos ajudam, ou se você, Fernando, ou se eu aqui caço o tal do Canyon, que existe
7: Canyon
9: lá perto
7: do Itaim Bezinho. Fácil de falar, hein? Rapaz. Mas é isso?
9: Itaim Bezinho. Vamos ver se é esse. Vamos Itaim tocar a música e a gente já volta.
8: Deve ser Itaim Bezinho.
9: Vamos lá.

0: Professor, vamos lá, diz aqui, se eu quiser me jogar no precipício, você deixa?
1: É, a letra é pesada, fala de como os bichos se dão bem, mas os humanos não, né? E aí vem essa coisa de, se eu quiser me jogar no precipício, você deixa. Bom, quando a gente pensa em precipício, essa coisa de pular lá no fundo, esse lugar fundo, e eu vi aqui o Itaim Bezinho, acho que é esse mesmo, viu?
0: Ó, tem também o Quênia Fortaleza. Pela... Antônio Iglesias está falando também, no Parque Nacional Aparados da Serra.
1: Tá vendo?
0: Em vários.
1: Eu acho que fui a esse Fortaleza, né? Que é assustador, a gente... E não há nada, não há proteção, não há coisa alguma. Se bobear, você despenca. Você vai lá para baixo, né? E adeus, né? Era uma vez, né? Agora, quando a gente pensa em precipício e em precipitar, que tem relação sim, a gente acha que não, porque a gente usa precipitar com o sentido de a pessoa que se precipita, que vai adiante, que faz a coisa antes da hora e tal. Mas a gente vai ouvir Carlos Drummond de Andrade. É um poema belíssimo dele, que está no livro A Rosa do Povo, prestem muita atenção no poema, chama-se Consolo na Praia. É ele mesmo, Drummond, que vai dizer o poema para nós. Vamos lá.
2: E aí?
3: Consolo na praia. Vamos, não chores. A infância está perdida. A mocidade está perdida. Mas a vida não se perdeu. O primeiro amor passou, o segundo amor passou, o terceiro amor passou, mas o coração continua. Perdeste o melhor amigo, não tentaste qualquer viagem, não possuis carro, navio, terra, mas tens um cão. Algumas palavras duras em voz mansa te golpearam, nunca cicatrizam, mas e o humor? A injustiça não se resolve. À sombra do mundo errado, murmuraste um protesto tímido, mas viram outros. Tudo somado, devias precipitar-te de vez nas águas. Estás nu, na areia, no vento. Dorme, meu filho.
1: Esse poema é impressionante porque fala da insolubilidade, né? Tudo somado, devias precipitar-te de vez nas águas. Qual é o sentido aí de precipitar-te? Jogar-te de cabeça nas águas, né? Sentido que a gente hoje não usa. A gente usa o precipitar com essa ideia do movimento, como alguém que mergulha, mas mergulha no sentido da pressa, né? De fazer a coisa antes da hora, de tomar a decisão equivocadamente, porque se precipita, né? Se lança antes da hora. Existe até uma palavra que eu gosto muito de usar e uso brincando com os meus amigos, que é a palavra precípite, né? Sempre que alguém quer já, né? Tá com agonia, eu digo, não, calma, não seja precípite, né? Que é uma palavra lindíssima, que é da mesma família. Então, precipitar tem relação lá com precipício, a ideia de se lançar, de se jogar e tal, de cabeça, e por extensão de sentido, por sentido metafórico, essa coisa de fazer a coisa antes da hora, né? De ser precipitado, de se lançar inadequadamente, de não esperar, né? De fazer a coisa acontecer antes do que devia acontecer. É isso.
4: Muito legal. Os nossos ouvintes mandaram para cá o Canyon Fortaleza, nos Aparados da Serra, em Cambará do Sul, Canyon Itaim Bezinho e outro na região que é o Fortaleza. Foi o... Certo? Acho que é isso. Estou juntando aqui informação de vários ouvintes. E teve um outro que diz...
1: Estou lendo aqui no chat.
4: Parque Nacional Aparados da Serra Cambará do Sul, onde tem o Canyon Itambezinho, com mais de 700 metros de profundidade, divide os estados do Rio Grande do Sul e Santa Catarina. Obrigada aos nossos ouvintes, hein? E aí eu pus as imagens atentos aqui no buscador, lindão, viu?
1: Assustador.
4: Não, tá aí um bom destino turístico, né? Pra ir conhecer os canyons no sul do país. Muito legal. Bem legal mesmo.
1: E essa cidade, quando faz frio, né, quando vem aquelas ondas de frio, essa cidade costuma, Cambará do Sul, costuma ser daquelas que registram temperaturas baixíssimas.
4: Tô vendo aqui, dá pra fazer até de bicicleta. Ah. Oh, deve ser um rolê legal esse.
1: Olha lá.
4: Ô, professor, antes de te deixar aí, preciso reportar aqui, como fazemos sempre, uma dúvida jornalística. A gente pronuncia Tibé ou Tibete?
1: Olha, eu diria Tibete, porque você pega no adjetivo tibetano, né? Que a gente sempre diz que é relativo ao Tibete, a forma grafada em português. Tibete com E no final, né? Então, a gente pronuncia o que está escrito, né? Tibete, que é o nome em português dessa região que, se não me engano, é propriedade, entre aspas, da China, né? Tomada pela China ali, em suma, pertence à China, Tibete, como é no final.
4: Muito bem. Muito obrigada.
1: E beijo para os ouvintes.
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5: Você não esteve aqui ontem porque estava em trânsito para lá e para cá com literatura para as infâncias. E o que você traz para a gente nesse domingão, Janaína Barros?
6: Sim, um dia super especial. Em breve eu vou trazer aqui um relato para os ouvintes. A escritora, a autora espanhola Olga de Dios está em mais uma visita pelo Brasil. Eu estive com ela ontem em um evento riquíssimo na Livraria 97. E em tudo que eu acredito, Pétria, crianças perto de seus autores, com diálogo aberto, conhecendo de sua arte, podendo conversar pertinho com eles. Mas em breve eu trago todo esse relato, também a palavra da Olga, para os nossos ouvintes. Mas hoje eu queria falar sobre outra coisa que é muito esperada na literatura para as infâncias e também muito pedida, né, pelos adultos, por pais, mães, professores, enfim. E são livros que falam sobre emoções, Pétria. Mas nem sempre a gente vai conversar sobre emoções explicando, né, porque é difícil explicar o que a gente sente. Eu acho que a gente não precisa ser literal, principalmente com as crianças, porque crianças também são humanos, né? Também estão descobrindo as coisas e vivendo as complexidades da vida, assim como a gente. Então, acho que a gente pode deixar que as próprias crianças signifiquem, né, as situações que elas estão passando. Então, livros sobre emoções não precisam ser dicionários, não precisam conter verbetes explicativos. A experiência fica mais rica quando a gente pode encontrar um pouquinho do que a gente sente na experiência do outro, né? E notar que certas coisas que a gente vive não são só nossas, não acontecem só com a gente, são universais, né? Todo mundo passa por isso. E a ficção dá muitos caminhos para a gente pensar sobre isso e também falar sobre essas experiências. Eu trouxe livros aqui para compartilhar com os ouvintes, para a gente perceber o quão bonito é a gente poder conversar honestamente com as crianças sobre tudo que todo mundo sente.
4: Que lindo. Traz para a gente as dicas, portanto, Jana.
6: O primeiro livro é esse daqui que está na minha mão, para quem está nas transmissões aqui no YouTube, Globoplay, também no site da CBN, chama Pedaços. É da X-Fang e foi lançado pelo Reco Rec, que é o selo para as infâncias e juventudes da editora Record. E aqui a gente tem uma situação muito corriqueira que acontece todo santo dia com toda criança, que é estar entediada dentro de casa, procurando alguma coisa para fazer. A criança aqui do livro, ela estava na casa da avó, ela chama Mei Mei, e estava absolutamente entediada, nada parecia tão divertido. Aí ela resolve dar um susto no gatinho, o gatinho que estava com ela, a gatinha Mimi. Só que ela não contava que esse susto ia provocar a queda da xícara da avó dela. E é uma xícara que estava ali na sala e que a avó deveria gostar muito, e ela fica assustadíssima quando a xícara cai no chão e quebra. Imediatamente ela se vê devorada pela culpa. E ela fica imaginando milhares de situações que poderiam acontecer se essa avó descobrisse que ela quebrou a xícara. Essa avó ia ficar zangada, essa avó ia gritar, essa avó podia até expulsar a Meimei de casa. Imagine você. E ela se refugia com essa culpa e com esse medo e com tudo aquilo misturado. A avó, ao contrário, Pétria, a chama para tomar um chá. E aí, quando elas começam esse ritual do chá na sala, tomando um lanche, o que acontece? A avó diz para ela, acho que a gatinha quebrou a xícara. Imediatamente, ela se sente mal com a situação, percebe os olhares da gata para ela. Como assim você não vai confessar que foi você, não fui eu que quebrei a xícara? E já imaginando o que aquela gata estava pensando. E mais uma vez se refugia porque não sabe lidar com o que está acontecendo dentro dela. E finalmente, quando ela confessa o que aconteceu, o acidente, quebrou a xícara caiu no chão. Imagine o que essa avó faz, Pedro. Essa avó me vem com uma frase que é a seguinte: eu sou ótima em consertar coisas. E a partir daí, essa avó faz a gente pensar sobre as histórias que estão nos objetos. Os objetos também carregam memórias. Imagine você, Petra, e ouvintes, que história essa xícara, essas rachaduras coladas dessa xícara poderiam contar no futuro.
4: Que lindo, Jana, que lindo.
6: Esse livro, mais uma vez aqui na tela, é vencedor de um prêmio, do prêmio de melhor livro ilustrado do New York Times. E aí eu trago um outro livro que vai conversar muito diretamente com ele. Aqui nas minhas mãos, A Sua Alteza Lamacenta, Princesa do País do Lodo, é da Beatriz Alemanha, a gente já falou dela por aqui, saiu pela WMF. E aqui a gente vai encontrar a menina Yuki. A menina Yuki pensa que ela tem um temperamento difícil e quando ela está nervosa, ela se sente enrolada por dentro, como os fios dos postes nas ruas. Ela faz essa comparação. O irmão vai buscar ela na escola e ela tem certeza absoluta que o irmão não gosta dela. Porque ela acha que o irmão não dá papo para ela, não dá conversa. O irmão se fecha no capuz do casaco dele, como se fosse um irmão múmia, ela fala. E ela tem certeza de que essa situação é justamente porque o temperamento dela é muito complicado de se lidar. O irmão dá a chave para ela levar para casa. No caminho para casa, ela encontra um bueiro aberto. E ela fala para o bueiro, segura você a chave e joga no bueiro. Quando ela se dá conta do que ela fez, que a chave estava num buraco profundo, ela desce nesse bueiro por escadas infindáveis e vai encontrar lá dentro uma princesa que chama Princesa Lamacenta, a Princesa do Lodo. Essa princesa vai levar essa menina a discutir sobre a raiva, a discutir sobre o medo, a discutir sobre a culpa que vem com tudo isso, com as situações que acontecem. E aí eles vão andar por caminhos sombrios, por uma selva escura, vão passar por um lago que é onde as crianças que aprontam alguma coisa pulam e ninguém mais acha. Vão passar pelo Museu dos Odiosos, que é um lugar onde ficam guardados todos os objetos que a gente joga ou que as crianças jogam para fora no bueiro. Vão passar pela Raivoteca, que é uma biblioteca onde ficam a raiva das outras pessoas. E a Princesa Lamacenta fala para ela, a raiva das outras pessoas é sempre divertida. E por fim, elas vão parar num lugar que é o Parto Relax, onde elas podem descansar de tudo isso. Então, Petra, um mergulho metafórico nas próprias emoções dessa criança. E no meio de tudo isso, o irmão vai buscá-la para eles voltarem juntos para casa. O irmão que era justamente a pessoa que ela achava que detestava ela. A Princesa Lamacenta fica furiosa que a Yuki vai embora. Se transforma numa lama enorme. E aí o que ela entende com isso? Que crescer é lidar com emoções que a gente desconhece, mas que fazem parte da gente. E que no meio dessa situação, é melhor resolver abraçar as nossas dificuldades, né? Porque afinal de contas elas vão acontecer e a gente vai ter que lidar com elas. Ela abraça essas dificuldades e promete voltar para brincar, sempre que for possível. A arte da Beatriz Alemanha celebra em todos os livros dela a infância de uma maneira muito honesta, né? Abre todos esses diálogos a partir de acontecimentos corriqueiros da vida das crianças e faz a gente discutir a humanidade, né? As experiências que são tão complexas quanto difíceis e absolutamente universais. Todo mundo passa, inclusive e principalmente as crianças.
4: Coisa mais linda. Tem mais algum ou você vai já dar aqui pra gente a lista?
6: Já vou dar a lista pra gente desses livros que eu achei que juntos eles fazem uma boa parceria, Pétria, pra gente entender que a gente não precisa explicar nada. Tá tudo nas experiências da vida e a gente olhando para elas é que a gente vai entender, né? Se reconhecer ou de repente sacar uma experiência que é diferente da nossa, mas que tá no mundo. Então vamos lá, os livros de hoje falam sobre emoções, um tema tão pedido, tão discutido na literatura para as infâncias. Não precisamos de dicionários nem de verbetes explicativos. É só encontrar no outro um pouquinho da gente, né? Um pouquinho do que todo mundo passa. Pedaços é o primeiro livro da Expang. Os pedaços estão em tudo, inclusive nos fragmentos das ilustrações. Queria chamar isso a atenção na capa. Saiu pela Reco, selo para as infâncias da editora Record. E o segundo, que conversa muito com esse, com o medo, com a culpa, com a raiva, a Sua Alteza Lamacenta, A Princesa do País do Lodo, saiu pela WMF, mais uma obra incrível da Beatriz Alemanha. Abraçando as nossas dificuldades, né? A gente vai crescendo e entendendo como é que a vida é.
4: Lindo, lindo, lindo. Nossa página da infância, literatura para as infâncias, com a curadoria delicadíssima de Janaína Barros. Ela sempre deixa aqui para você também esses livros, mas também os cortes para você que perdeu, não conseguiu no Instagram também, né, Jana?
6: Isso, Petra, essa conversa continua ao longo da semana lá no @bjanaina. Lá no @bjanaina eu deixo os cortes e a gente continua falando sobre livros e infâncias, né? Um caminho tão bonito para a gente conversar com os nossos pequenos e com as nossas pequenas.
4: Demais, @bjanaina.
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Segunda-feira, 7 de setembro de 2026. O ministro André Mendonça, do Supremo Tribunal Federal, liberou para julgamento no plenário da Corte o relatório da Polícia Federal que apontou uma suposta relação entre o ministro Alexandre de Moraes e o ex-banqueiro Daniel Vorcaro. Agora cabe ao presidente do STF, ministro Edson Fachin, decidir quando e se o caso será analisado pelo plenário. Na semana passada, André Mendonça retirou o sigilo e enviou o relatório da Polícia Federal para a presidência e para a manifestação da Procuradoria-Geral da República. Fachin aguarda as respostas de Mendonça e Moraes, do procurador-geral Paulo Gonet e do diretor-geral da Polícia Federal, Andrei Rodrigues, para se manifestar. O presidente do STF deu até sexta-feira para que eles prestem informações sobre os acontecimentos que causaram uma crise na Suprema Corte. Torcedores do Internacional entraram em confronto com a segurança e a tropa de choque no Beira-Rio após a derrota por 3-2 para o Santos neste domingo. Integrantes de uma torcida organizada tentaram invadir a área.

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3: Vamos falar sobre emagrecimento sustentável. Como manter o peso? Esse é o grande desafio. Nós estamos aqui com o Dr. José Afonso Salete. Ele é especialista em obesidade e doenças metabólicas. Dr. José Afonso Salete, muito bem-vindo. Boa noite.
4: Boa noite, Tânia. É um prazer estar com seus ouvintes aqui da CBN e agradeço a oportunidade de esclarecer um pouco mais a respeito dessa pandemia mundial e das diferentes formas de tratamento que a gente dispõe.
3: Sobre obesidade, pois é. Bom, agora com as canetas emagrecedoras, ficou até mais fácil perder peso, né? Mas o desafio é manter, né? Fazer um emagrecimento sustentável, que independa de qualquer outros recursos. Quais que são os principais obstáculos, doutor, para que as pessoas se mantenham magras?
4: Olha, a base de todo o tratamento da obesidade, Tânia, é a mudança comportamental. Então, nós vamos ter na base da pirâmide a determinação do paciente em adquirir um hábito alimentar saudável, em fazer uma atividade física regular e ter um controle psicológico, às vezes com algum distúrbio psiquiátrico que pode ocorrer, para que você contenha a compulsão ou a vontade de, digamos assim, descontar na comida alguma frustração que a gente tenha do lado pessoal, que isso é muito frequente também. Então, o equilíbrio disso é que vai levar, primeiro, a um bom resultado na perda de peso, que é o primeiro grande desafio, e o segundo desafio, que talvez até maior, que é a manutenção a longo prazo. Diante disso, a gente tem no escopo do arsenal terapêutico aí dos tratamentos, o tratamento clínico propriamente dito, de adequação comportamental, como nós falamos há pouco, medicações, eventualmente procedimentos endoscópicos, balão intragástrico e, em casos mais extremos, o tratamento cirúrgico para tratar tanto a obesidade como as doenças metabólicas.
3: Depois eu quero falar um pouco sobre as doenças metabólicas. O senhor falou da determinação do paciente mudar hábitos e conter a compulsão. Agora, talvez os hábitos sejam mais fáceis de serem mudados por uma determinação, né? Agora, a compulsão já entra no terreno da saúde mental, né, doutor?
4: Perfeito. Olha, você novamente colocou muito bem. A gente sempre fala, nós trabalhamos com tratamento da obesidade e cirurgia bariátrica há praticamente 28 anos. Hoje o Instituto tem mais de 25 mil pacientes operados nesse período todo, né? Então é uma experiência bastante robusta e a gente fala até em tom de brincadeira que a obesidade é a doença que mais mata no mundo. Nós temos mais da metade da população mundial com algum grau de sobrepeso e desses mais de 20% já com obesidade e cujo diagnóstico é fácil de fazer, não é? A relação aí de peso normal, sobrepeso ou diferentes níveis de obesidade é uma continha de matemática simples, é o tal IMC. Você pega o peso, divide pelo quadrado da altura, vai dar um número. Se der

0: maior que 25, você já começa com sobrepeso e por aí vai. E as doenças associadas também, principalmente hipertensão, diabetes, dislipidemias, problemas osteoarticular, distúrbios ventilatórios e tal. Então, não tem nem, o médico não tem nem que interpretar muito, o diagnóstico é muito fácil. E o tratamento também é muito fácil. Quem não ouviu, fecha a boca e vai malhar. Se isso funcionasse de uma maneira tranquila.
1: Se fosse assim, se isso
0: funcionasse, seria muito fácil, né? Então, por que que a gente tem tanta dificuldade? Porque, na realidade, essa mudança comportamental, ela tem que ser, o paciente tem que ser orientado. O paciente precisa procurar uma equipe médica que tenha no seu escopo os diferentes arsenal terapêutico e tenha uma equipe transdisciplinar que possa dar a ele suporte psicológico, suporte psiquiátrico, orientação, reorientação de hábito alimentar, de atividade física e que tenha as diferentes alternativas que sejam de maneira individualizada ao melhor de cada um. Quando a gente fala da compulsão alimentar, nessa grande casuística nossa, nós chegamos a ter um estudo feito pelo Departamento de Psiquiatria da USP, junto com o Dr. Paulo Salé, que é o psiquiatra que nos dá todo o suporte há mais de 20 anos, uma tese de mestrado do Dr. Pedro Gordon, da nossa casuística pessoal, que mostrou que 30% dos nossos pacientes tinham algum grau de transtorno de comer compulsivo e que, obviamente, foram diagnosticados e tratados com medicação, com psicoterapia, mas mesmo com todo esse suporte, esse é um percentual de pacientes que tem resultado menos bons do que o paciente que não tem compulsão. Então, deixando muito claro que esse componente psiquiátrico, psicológico, também é muito fundamental, fundamental, não só na perda de peso, como na manutenção a longo prazo.
1: A compulsão é a pessoa jogar na comida alguma inquietação emocional, né?
0: Um tipo de compensação.
1: Compensação na comida.
0: Então isso, exatamente.
1: Você sabe que eu conheço uma pessoa muito próxima e tal, que está muito obesa, e aí vem aquela pressão, não, mas agora com caneta emagrecedora, ela falou assim, mas se eu usar a caneta emagrecedora, eu vou perder o apetite. E a minha grande fonte de alegria é a comida. Então, eu vou perder essa fonte. Eu fiquei tão embasbacada, porque eu nunca tinha pensado por esse ângulo. Né? Vocês vão me tirar a minha fome, que é a forma de eu me saciar emocionalmente, né? De alguma forma. E aí eu fiquei pensando, uma pessoa que tem esse perfil psicológico, né, que esteja passando por isso, que é um transtorno, né, como o senhor disse, e ainda assim vai fazer o emagrecimento, vai usar caneta, enfim, ou vai se submeter a uma dieta, vai ter um desequilíbrio. Existe o risco dela recorrer a outras formas para compensar a comida? E isso também ser igualmente perigoso?
0: Olha, sua pergunta é uma das perguntas que eu mais escuto em todo esse tempo a nível de consultório, tanto dos pacientes como de quem tem interesse no assunto. Na verdade, assim, a questão da compulsão alimentar é um mecanismo de compensação, como nós falamos, que alguns pacientes realmente buscam isso. Mas não existe nenhum estudo que evidencie que uma vez o paciente submetido a um tratamento eficiente, como as canetas ou então a cirurgia, que ele, emagrecendo, vai procurar um outro mecanismo, ou no álcool, ou no cigarro, ou em compra, né? Então, assim, não existe essa causa-efeito. Até porque se existisse assim, não faria muito sentido tratar, né? Porque você estaria resolvendo um problema e dando margem a surgir outras situações. Então, na verdade, isso não tem um mecanismo de causa-efeito bem estabelecido. Agora, é óbvio que o paciente que tem transtorno de comer compulsivo, ele precisa de um suporte também da parte psiquiátrica, com medicação, com psicoterapia, para que ele tenha uma situação sustentável no seu tratamento. E uma outra coisa muito importante, Tânia, é a gente ter a certeza de que a estrela principal dessa história não é a caneta, não é a cirurgia, não é o cirurgião, não é só o psiquiatra. A estrela principal é o paciente. É foco no paciente que a gente precisa ter para acolhê-lo, envolver ele num tratamento que tenha, assim, disciplina, mas que mostre um objetivo muito claro e que mostre resultado. E nesse sentido, envolver também os familiares e os convivas é muito importante, porque são eles que vão ver os primeiros sinais de alerta de mecanismos de compulsão ou eventualmente de troca de compulsão, que vão alertar o paciente, que vão procurar dar um suporte no sentido de que ele procure uma equipe médica. Por exemplo, esse paciente que você falou que tem uma obesidade extrema e que não quer tratar com medicação ou cirurgia, porque ele vai perder talvez a principal motivo de prazer atual dele, que é comer, é um transtorno psiquiátrico sério. Não tem como. A gente sabe que a gastronomia é um dos grandes prazeres que a gente tem na vida, mas, Tânia, não tem como a gente conceber que uma pessoa que num almoço ingira 3 litros de alimento e tome 2 litros de refrigerante faça isso por prazer, não é? É uma escalada que não tem fim, né? Então, a primeira coisa é resgatar a saúde mental dos pacientes.
1: E aí precisa medicamento também, né?
0: Precisa psiquiátrico. Perfeito. E olha, como falei para você, não é algo assim, é muito raro. 1/3 dos nossos pacientes tinha algum grau de transtorno de comer compulsivo. Então, é o contrário, é muito frequente. Claro que existem níveis diferentes. Existem aquelas situações mais extremas, como essa que você relatou, e outras que a gente precisa ter uma acurácia para fazer o diagnóstico correto. Então, faz parte do preparo pré-tratamento, seja pré-cirúrgico, pré-medicamentoso, uma avaliação rigorosa e criteriosa de uma equipe transdisciplinar, psicólogo, psiquiatra, quando necessário, nutricionista, orientador de atividade física, que a gente dê ao paciente condições e orientações para que ele tenha essa mudança comportamental e ele irradie isso para a vida toda.
1: É, porque jogar só na força de vontade é até injusto com o paciente. Né? Porque aí a gente faz um julgamento moral.
0: É muito injusto, você tem toda a razão. Esse é outro cuidado que a gente tem que ter. É muito frequente a gente receber pacientes já traumatizados, que às vezes não é só o familiar, o convívio social, às vezes os próprios médicos pouco informados em relação ao problema, que levam para esse lado de falta de virtudes morais ou falta de determinação, não tem nada a ver, muito pelo contrário. Esse paciente precisa muito de acolhimento, de atenção e de uma abordagem transdisciplinar.
1: Agora, voltando um pouquinho para as canetas, né, que virou assim a grande coqueluche, solução milagrosa e tal. Tem gente que usa indiscriminadamente e usa, depois para, aí volta a engordar, usa de novo, sem nenhum acompanhamento médico. A gente sabe que essas coisas, infelizmente, acontecem, né? Essas canetas, quando elas não são indicadas e acompanhadas com o médico, elas oferecem algum risco, imagino eu, né? Elas, eu ouvi falar que elas fazem a gente perder massa magra, músculo. É isso? Isso pode ser um problema, né?
0: Sim, é o que está muito em voga aí, que é o problema da sarcopenia, que é justamente a perda de massa magra e o acúmulo de massa gorda com retenção de líquidos, não é? Então, isso acontece em qualquer tratamento que leve a uma perda de peso muito agressiva. Seja com a cirurgia, seja com o balão, seja com as canetas. Então, é fundamental que se tenha uma orientação de equipe transdisciplinar adequada. O problema, Tânia, é o seguinte: até a gente não gosta muito de falar de canetas emagrecedoras, porque isso, de certa forma, dá um tom de vulgaridade, que você vai em qualquer farmácia ou então alguém traz um dentro do pneu de caminhão de algum lugar um monte de caneta, você vai lá, pega e se aplica na barriguinha aí uma vez por semana e vai emagrecer. Isso aí é um risco enorme, e a gente tem aí os riscos inerentes ao tratamento, problemas de formação de cálculo de vesícula, pancreatites relatados e tal, como todo tratamento médico tem um monte de benefícios e tem as suas intercorrências. Agora, se você usar isso de maneira indiscriminada, por exemplo, paciente de peso normal que quer perder mais tantos quilos, que quer, vai casar, ou vai ser testemunho de um casamento, quer entrar no vestido de noiva, a apologia ao corpo perfeito, que não é perfeito, não é? Então, a gente tem aí uma situação muito difícil em relação a isso. Então, assim, o paciente precisa ter uma avaliação, uma orientação médica adequada. Esses, a gente chama de análogos do GLP-1, desse hormônio intestinal aí, a gente conhece na cirurgia bariátrica e metabólica há mais de 25 anos. Né? Então, isso começou a ser estudado a partir do momento que nós observamos que eu faço uma cirurgia bariátrica num paciente que tem 150 quilos, diabetes tipo 2, e com 60 dias de operado ele tá com glicemia normal, tem euglicemia. Mas ele não emagreceu o suficiente para isso. E aí se estudou essas incretinas que é produzida no intestino e estimula a célula pancreática a produzir mais insulina. Não é? Então, foi a partir daí que a farma conseguiu sintetizar esses derivados. Nós começamos com o GLP-1, depois o GIP, e agora está surgindo aí um terceiro agonista. Então, são mecanismos conhecidos. Eu acho que outra coisa que tem que ficar muito clara, Tânia, é o seguinte, que nós não temos um shopping de venda de emagrecimento. Quer dizer, você procura um médico e tem na sua prateleira lá mudança comportamental, medicação, balão, procedimento endoscópico e cirurgia. Qual que a senhora escolhe? Pede esse aqui da prateleira segunda que está em promoção. Quer dizer, a equipe tem que ter o domínio das diferentes técnicas e selecionar o paciente certo para cada tipo de tratamento. Eu não tenho nenhuma dúvida que paciente que tem indicação médica eticamente correto, por exemplo, de tratamento cirúrgico e sabe que precisa e quer operar, ele vai ser melhor tratado com a cirurgia do que qualquer outro. Por quê? Porque ele vai ter uma perda de peso adequada e uma possibilidade de manutenção a longo prazo muito maior do que qualquer tratamento medicamentoso. Agora, não é por isso que sai operando todo mundo.
1: Sim, cada caso
0: como
1: é um caso.
0: Contrário, né? Exato, como o contrário também é verdade. Não é porque as canetas permitem emagrecer que todo mundo que quer emagrecer vai lá e compra caneta ou na farmácia ou na esquina e sai tomando. Quer dizer, é equivocado e não é inócuo.
1: Agora, doutor, falando um pouquinho da questão metabólica, né? Tem pessoas que têm um metabolismo mais acelerado que outras? Tem pessoas que têm mais tendência a engordar? Aquelas que têm um metabolismo mais lento? E o que determina o ritmo do nosso metabolismo?
0: Olha, a gente tem tido possibilidades de estudar profundamente a questão da obesidade, até pela abrangência mundial que ela toma nos últimos 20 anos de uma forma muito significativa. E a gente sabe que vai muito, muito além só de comer errado, inatividade física, são os fatores ambientais são fundamentais, mas assim, você tem perfil genético, tem perfil hereditário, os genes da obesidade estão sendo muito estudados, principalmente nesses últimos 5 anos, ao ponto de que provavelmente daqui a alguns anos nós vamos ter exames laboratoriais que vão nos permitir orientar melhor ainda o tipo de tratamento. Eu vou saber, através de uma avaliação pré-tratamento, qual o paciente meu que vai ser melhor responsivo ao tratamento medicamentoso ao tratamento cirúrgico. Então, isso é um caminho muito longo ainda. Se você for considerar dentro da medicina os tratamentos clássicos para as principais doenças, são todos aí estabelecidos há 70 anos, 80 anos, o caminho. Uhum. O tratamento da obesidade em níveis extremos, cirurgia bariátrica e metabólica, ainda é uma criança quase adolescente. Nós temos 30, 40 anos aí de experiência, mas a evolução do conhecimento científico nessa área nos últimos 5 a 10 anos foi muito superior aos outros 30 anteriores. Então, nós estamos no caminho certo, mas já tem muito conhecimento, mas temos que andar muito mais.
1: Então, né, nesse sentido, cada um tem uma característica, para além dos nossos hábitos e tal, cada um tem uma característica já orgânica, né? De maior ou menor tendência a engordar.
0: Tem também componente genético hereditário, tudo você isso, colocou muito bem.
1: Tudo isso incluído, né? É, porque tem gente que fica muito brava, né? Fala, pô, mas eu não como tanto, o outro é magrinho, come bem mais que eu. Também tem essas coisas que a natureza nem sempre é justa, né, doutor? Então a gente tem que fazer o que está ao nosso alcance. Né?
0: Verdade. E a equipe médica transdisciplinar que trabalha com essa doença, com esse perfil de paciente, tem que ter muito cuidado. Porque às vezes o paciente senta à nossa frente, está muito, muito acima do peso e diz que não faz nenhum excesso. A tendência da gente é dizer, todos falam a mesma coisa. Mas muitas vezes,
1: procede. Às vezes é a tendência mesmo.
0: Tem características, por exemplo, tem um pintor colombiano, o Botero, que é cara que clássico, que pinta pessoas lindas, gordinhas, sim, que dançam, que são felizes e tal. Tem um quadro dele que retrata muito, muito essa situação que você está colocando, Tani, que tem uma família toda de obeso. O pai é obeso, a mãe é obeso, o filho é obeso, a filha é obesa, mas do lado está um gato obeso e um cão obeso. Então, quer dizer, qual é a genética disso, né? Então,
1: aí o pessoal gosta de comer bastante. Muito bom,
0: É hábito, né?
1: Somos resultado de tudo isso, né? Dos hábitos e da genética. Muito bom, doutor. Muito obrigada, viu, pelos esclarecimentos. Uma ótima noite aí para o senhor.
0: Você também. Foi um prazer falar com você.
1: Prazer foi meu. Até a próxima.
0: Tchau, tchau.
1: É o doutor José Afonso Salete. Ele é especialista em obesidade e doenças metabólicas. Não é fácil, não. São muitos os fatores, né? Relacionados à obesidade. Agora, com as canetinhas, o pessoal acha que é fácil. É só emagrecer, tomar... Não, mas o desafio é manter. De preferência, sem precisar recorrer a essas soluções milagrosas que, não vamos nos esquecer, sempre trazem efeitos colaterais. Né? É um medicamento.
2: No momento do brinde, Suzana Barelli comenta sobre vinho inédito que deve ser lançado em janeiro do ano que vem, hein?
3: E aí, Suzana? Bom, Vega Sicília é um nome de muito prestígio no mundo do vinho. E agora a novidade que você vai nos contar é que para janeiro de 2007, essa vinícola, Vega Sicília, vai lançar o primeiro branco produzido na Europa. Tá, Vega Sicília, obviamente.
4: Produzido na Espanha, né? Eles têm um projeto na região de Tokaj que tem um vinho branco.
3: Sim.
4: A história é essa mesma. Vega Sicília é um ícone entre os grandes vinhos do mundo. Ele é elaborado na região de Ribeira del Duero, na Espanha. É aqueles vinhos com todos os predicados possíveis de qualidade. E o Pablo Alvarez, que é o CEO da vinícola, desde 1982, faz muito tempo... há muito tempo ele quer ter um branco espanhol. Ele tentou plantar vinhedos, procurou vinhedos pela Espanha toda, apostou, plantou, aí espera amadurecer, porque um vinhedo, por mais que você plante, ele começa a dar frutos 3-4 anos depois, e qualidade, vinho de qualidade precisa assim, você espera 10 anos, aí ele espera 10 anos, aí diz, não, esse vinhedo não tem qualidade para ser um branco. E até que mais recentemente ele acabou chegando na região de Rias Baixas, que é a região da Galícia, lá da Espanha, né? Meio fronteira com Portugal ali, que tem uma grande uva que chama Albarinho. E ele plantou Albarinho, começou o projeto, gostou do resultado, tem investindo. E tem uma grande curiosidade sobre esse vinho, se ele vai ser lançado mesmo, quando ele vai ser lançado. E essa semana está aqui no Brasil a principal executiva dele, que aliás acabou de assumir o posto, que é a Jéssica Jume. E ela contou que sim, que eles estão tudo tudo organizado, desenvolvendo rótulos, pensando em linguagem, pensando qual vai ser todo o marketing do lançamento desse vinho. Ele é um Albarinho da safra de 2024, que vai ser lançado, começa a ser lançado na Espanha em no comecinho de janeiro de 2027. E ela diz que a expectativa é que esse vinho venha logo para o Brasil. O Brasil não vai ser o primeiro mercado que esse vinho vai ser apresentado, mas ela falou assim, mas o Brasil é cada vez mais é importante comprador de Vega, né? A Ásia está comprando menos grandes vinhos, então muita gente está olhando aqui para a gente. E ela falou, não, eu imagino que lançando na Espanha, logo depois o vinho vem para cá. Então, assim, tem uma super curiosidade. Eu falei, é um vinho branco da safra 2024, mas que vai ser lançado em 2027. Então, não vai ser um vinho fresco, jovenzinho, né? Um vinho, mas você pergunta, ah, mas esse vinho amadureceu em barrica de carvalho para dar maior complexidade, ou ficou mais tempo com as leveduras, que é uma outra maneira de dar complexidade nos vinhos. E tudo ela fala, não posso falar, sorri, ou seja, ela não dá detalhe nenhum do vinho, mas ele se chama Deiva, que é o nome da vinícola, da nova vinícola e do vinho, e está com o lançamento confirmado. E assim, quando esse vinho for lançado, daqui a pouco vai ser muito, o que se prevê é assim, que é Albarinho ou Alvarinho, que a gente conhece dos vinhos portugueses, já é uma uva que tem crescido em consumo no Brasil, não só no Brasil, mas também no Brasil, e com o lançamento desse vinho, vai chamar, né, com essa assinatura Vega Sicília, vai chamar muito mais atenção a essa uva branca, né, porque o Vega Sicília faz vinhos, né, que estava falando, tem o projeto Oremos, que ele faz na Hungria, o resto tudo é na Espanha, e ele tem vinhedos em Rioja, né, em Ribeira, que é o grande Vega Sicília, o Leão, e também na região de Touro. Então, assim, vai ser uma nova região espanhola que vai ser explorado, e isso, para quem gosta de vinho branco, é muito bom.
3: Agora, rapidamente, você disse aí no meio do seu comentário que você, para produzir, digamos, um vinho novo, você planta, faz a plantação e vai conseguir produzir vinho dali a 10 anos.
4: Um vinho de qualidade, para a videira estar considerada uma videira adulta, que vai começar a dar tudo que a videira pode produzir daqui a 10 anos. Quando a gente pensa nos grandes vinhos, eles, no começo, ou eles vendem a uva, ou eles utilizam em outros vinhos antes de usar no seu vinho principal. Um vinho mais simples, um vinho com menos complexidade, a partir do terceiro, quarto ano, você consegue elaborar. Tem vinícolas, tem projetos aqui, por exemplo, esses projetos que a gente fala de poda invertida aqui na região da Mantiqueira, que às vezes tem gente fazendo vinho já na segunda safra. Mas aí é uma empolgação do produtor, porque a videira ela precisa de tempo de safra, precisa que a raiz aprofunde um pouco mais para ela conseguir dar complexidade. E quando você está querendo um vinho de complexidade, você tem que esperar isso. Os grandes vinhos começam a usar as uvas, por exemplo, os grandes vinhos de Bordeaux começam a usar suas uvas a partir por volta de 10 anos, depois de ter replantado a videira. E antes ele põe ou em outro vinho mais simples, ou ele vende essa uva para terceiros. Isso é muito comum.
3: Suzana Barelli, obrigado, Suzana. Até.
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0: Segunda-feira, 7 de setembro de 2026. O advogado-geral da União, Jorge Messias, divulgou nota neste domingo em defesa da própria atuação institucional em meio à crise decorrente das investigações sobre o Banco Master. Nas redes sociais, Messias rebateu questionamentos sobre decisões recentes e declarou que a função pública jamais deve se pautar por amizade ou interesses pessoais. A manifestação ocorreu após a Polícia Federal apontar em relatório de inteligência que a AGU não adotou medidas solicitadas pela corporação contra decisões do ministro André Mendonça. Jorge Messias reforçou que mantém independência técnica e conta com respaldo do presidente Lula. Um porta-voz da FIFA confirmou que o atual presidente da entidade, Gianni Infantino, vai tentar a reeleição em 2027. A eleição está marcada para março, mas as candidaturas devem ser manifestadas até 18 de novembro. Gianni Infantino está no terceiro mandato. Ele virou alvo de críticas pela condução da Copa do Mundo deste ano, principalmente pela proximidade com o presidente americano Donald Trump. O italiano Kimi Antonelli, da Mercedes, venceu o Grande Prêmio da Itália de Fórmula 1. O companheiro de equipe dele, George Russell, e Max Verstappen, da Red Bull, completaram o pódio. O brasileiro Gabriel Bortoleto, da Audi, terminou na 11ª posição.
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1: No quadro 50 debates para o Brasil, Milton Jung e Nadédia Calado trazem discussões sobre voto obrigatório. Os entrevistados, Gaudêncio Torquato, que é consultor de política e de comunicação organizacional, e a Maria Tereza Aina Sadek, cientista política e docente da Universidade de São Paulo.
2: Votar deve ser uma obrigação do cidadão ou uma escolha? No Brasil, o voto é obrigatório para quem tem entre 18 e 70 anos. É facultativo para jovens de 16 e 17 anos, pessoas com mais de 70 anos e analfabetos. A obrigatoriedade faz parte da história eleitoral brasileira desde 1932 e parte da ideia de que escolher os governantes não é apenas um direito, mas também um dever do cidadão. É isso que discutiremos hoje nos 50 debates para o Brasil. O voto deve continuar obrigatório ou chegou a hora de o Brasil permitir que cada cidadão decida se quer ou não participar da eleição? Para debater, convidamos Gaudêncio Torquato, consultor de política e de comunicação organizacional, e Maria Tereza Aina Sadek, cientista política e docente da Universidade de São Paulo. Gaudêncio Torquato, muito obrigado pela sua gentileza ter aceitado nosso convite.
3: Prazer que participe dessa audiência.
2: Maria Tereza, muito obrigado pela sua gentileza também ter aceitado o convite.
4: É um prazer estar com vocês.
2: E conforme combinado previamente com os convidados, cada um responderá duas perguntas, minha e da Nadédia. Cada resposta terá cerca de 2 minutos de duração. Começo com o senhor, Gaudêncio Torquato, para entender por que votar deve ser um direito, mas não uma obrigação. O que que a democracia brasileira ganharia se o eleitor pudesse simplesmente decidir ficar em casa?
3: Não, absolutamente. Primeiro, eu preciso dizer que a quebra, o voto facultativo apresenta hoje uma quebra de 35% da participação popular, ou seja, estariam aptos a votar apenas 158 milhões de eleitores. Agora, isso não significa absolutamente que com isso a democracia enfraquece, porque o direito de votar abre também a liberdade de votar, abre também a liberdade de não votar. Ou seja, você pode escolher o candidato, mas também pode não querer obrigatoriamente ir às urnas. Então, o voto facultativo, na minha visão, permite maior liberdade de expressão ao eleitor. Significa um voto mais racional, menos emocional, muito mais consciente, muito mais cívico. Nos últimos tempos, o voto no Brasil está saindo do coração para a cabeça. O voto emotivo está dando lugar ao voto racional, ao voto consciente. Então, a cidadania ativa se faz com a liberdade de querer ir ou não querer ir votar. Então, essa posição, ela está sendo hoje observada em alguns países, por exemplo, nos Estados Unidos. O voto facultativo, ele permite que 50% não vá às eleições, mas na França, por exemplo, tem chegado até mais de 80% de participação, embora o voto seja facultativo. No Reino Unido, há eleições em que mais de 70% do eleitorado comparece também o voto facultativo. Então, não significa, portanto, o voto facultativo enfraquecimento da democracia. Ao contrário, só vai às urnas quem tem consciência cívica, quem é cidadão ativo, Milton.
2: E agora me permita ouvir então aqui a Maria Tereza, professora, se votar é um direito do cidadão, por que que o Estado deve obrigá-lo a exercer esse direito? Por que não permitir que cada pessoa decida se quer ou não participar da eleição?
4: Pois é, você tem toda a razão, eu concordo inteiramente com o professor Gaudêncio, só que nós temos que olhar por que foi introduzido o voto obrigatório no mundo inteiro. Na verdade, foi uma tentativa de fazer com que aqueles que poderiam se expressar e estavam excluídos se expressassem. Na verdade, isso favoreceu as minorias econômicas. Então, os pobres passando a votar, o que que aconteceu? Diminuía o poder das grandes elites, diminuía o poder daqueles que eram mais poderosos. A pergunta que nós temos que nos fazer hoje é: Esse voto foi introduzido no Brasil em 32. Tudo bem. Desde lá, muitas situações se alteraram no país. Não é? Nós crescemos em índice de escolaridade, crescemos em índices diminuiu a pobreza no país. Então, vale a pergunta, será que aquilo que aconteceu desde de 1932 ainda está presente hoje? Ou o eleitor tem a capacidade de escolher se ele quer ou não? Então, eu acho que são dois ângulos diferentes. Um é a hipótese do indivíduo, do eleitor. Ele tem o direito de escolher. E a outra questão é quais são os impactos do voto no sistema como um todo. Eu acho que eu concordo inteiramente com o professor Galdês, sobretudo na seguinte dimensão. As pessoas votam, no dia seguinte elas esqueceram em quem votaram. Então, esse sistema já mostra que ele tem um problema aí que tem que ser resolvido e pensado.
0: Gaudêncio, se o comparecimento cair para 40, 50% do eleitorado, como acontece em países com voto facultativo, um presidente eleito por uma fatia minoritária da população teria a mesma legitimidade que tem hoje? Existe um piso de comparecimento abaixo do qual o resultado perderia essa legitimidade?
3: Olha aqui, primeiramente, pegando aí o gancho da professora Sadek, você dizer que em 1962... o voto abarcava apenas 10% da população ativa, 10% apenas da população. Era um eleitorado muito pequeno, então evidentemente justificava-se na oportunidade o voto facultativo. Agora, o voto obrigatório, para tentar, vamos dizer assim, começar uma experiência eleitoral no Brasil com um número maior de eleitores. Agora, o que olhar para cá, o eleitorado rural hoje abriu o campo para o eleitorado urbano, que evidentemente é quem a maior massa eleitoral do país, é a população urbana. Então, eu acredito que os valores mudaram, o sentido do voto também mudou. Como eu disse, o voto ficou mais consciente, mais racional. As crises que têm se desenvolvido ao longo do tempo, as denúncias de corrupção, os escândalos, eles têm, de uma certa forma, afastado a sociedade do poder político. E, nesse momento, é importante que acendamos a vela, a luz, para esse voto mais consciente, mais cívico. O John Stuart Mill, ele dizia que a sociedade precisa de cidadãos ativos, não cidadãos passivos. Esses cidadãos ativos são os cidadãos que devem escolher livremente o seu direito de votar ou não votar. Como nós estamos vendo em alguns países, essa participação do voto facultativo tem sido muito maior, tem aumentado nos últimos tempos. Nos países europeus, por exemplo, há uma crescente expansão do voto facultativo, e que implica um voto maior, uma participação maior do eleitorado. Uhum. E não o contrário, quer dizer, o voto obrigatório tem afastado o eleitor das urnas.
0: Maria Tereza, na democracia, um presidente eleito por uma fatia minoritária da população tem a mesma legitimidade do que aquele eleito por uma fatia maior causada pela obrigatoriedade do voto?
4: O que as pesquisas mostram é o seguinte: quando as eleições são muito competitivas, o comparecimento tende a crescer demais nas eleições, independentemente do voto ser facultativo ou obrigatório. Quando as eleições não são competitivas, o comparecimento tende a cair. Mas vamos pensar o seguinte na situação brasileira. Hoje, nós temos uma situação que, apesar do voto ser obrigatório, as sanções são muito baixas. Não é? Quer dizer, o que se paga do ponto de vista financeiro é muito baixo. Agora, é claro que quando o voto é facultativo, o voto é mais consciente. As pessoas vão porque elas têm consciência do seu dever. E tendo consciência do seu dever, elas podem ter um voto mais consciente, mais indicado e, mais do que isso, elas certamente se lembrarão do seu voto. Uma pesquisa que me entristece muito, assim, como pesquisadora, é ver que 2 dias após as eleições, a maior parte da população não sabe em quem votou. Quer dizer, sabe para os cargos do executivo, mas para o legislativo não. E na situação que nós estamos vivendo, o legislativo ganhou muito poder. E ao ganhar muito poder, é necessário que o voto, sobretudo para o Senado, quando está em pauta questões que são muito relevantes para a vida política do Brasil, sejam votos mais conscientes e sabidos por que é que se vota.
2: Maria Tereza Assada aqui, Gaudêncio Torquato, quero agradecer a gentileza de vocês terem trazido aqui os seus argumentos a propósito dessa discussão do voto obrigatório ou facultativo nas eleições brasileiras. Muito obrigado pela presença de vocês, obrigado também a você que está participando aqui, mandando suas mensagens a propósito desse assunto. E eu quero reforçar aqui, primeiro, que todos esses debates que nós estamos propondo aqui para os nossos convidados, todos esses debates ficam à sua disposição no canal da CBN no YouTube, no nosso site, lá na CBN, no cbn.com.br. Agora, também quero reforçar o convite, porque hoje, 10:30 da manhã, iniciamos a série de sabatinas com os candidatos à presidência da República. Os 6 mais bem classificados, colocados na última pesquisa Quest, foram convidados para a participação. Candidato Lula e Flávio Bolsonaro não confirmaram presença. De acordo com o sorteio, entrevistado de hoje será Romeu Zema, do Novo. Amanhã nós teremos a oportunidade de entrevistar Ronaldo Caiado, do PSD. Na quinta-feira, Renan Santos, do Missão. E na sexta-feira, Augusto Cury, do Avante. Participam desta entrevista os jornalistas do Globo, do Valor e aqui da CBN. Eu estarei ao lado da Malu Gaspar, do Lauro Jardim e da Maria Cristina Fernandes. E você acompanha esta entrevista por todas as plataformas aqui da CBN, do Globo e do Valor Econômico também.
1: Conosco agora o Michel Coforado. Em Para Onde Vamos, ele fala se estar sozinho está virando um sinal de uma vida bem vivida.
5: Fala, Michel. Vamos lá, Michel hoje vai trazer um assunto bom, um assunto que eu gosto. Estar sozinho virou sinal de uma vida bem vivida. É mesmo, é? Já posso me vangloriar?
6: Antes só do que mal acompanhado, sempre. Né? Como a companhia, a oferta de companhia está cada vez pior, então ficar sozinho tá sendo um bom sinal. tem uma mudança aí, acabou de sair uma pesquisa nos Estados Unidos mostrando essa transformação, sobretudo no comportamento dos mais jovens. O dado é interessante porque a gente já falou aqui em outros momentos sobre a epidemia de solidão e como a ideia de que uma vida pautada pela digitalização e pela transformação dos modos de vida tem levado a muita gente a diminuir o número de amigos, mas não só, a ficar mais tempo sozinho. Isso estava sendo visto como um ponto negativo, porque tem um impacto gigantesco na saúde mental. Só que essa pesquisa mostrou um movimento interessante, que ele é novo. Primeiro ponto aqui que eles trazem é que 67% dos jovens da geração Z, que é o pessoal aí que está com 20 e poucos, final dos, entrando nos 20 e poucos, começando os 30, reclama um pouco da solidão. Só que essa solidão, ela não estava pautada só numa ideia de uma angústia porque está sozinho, porque não encontra ninguém. Porque na mesma medida em que eles se sentem cada vez mais sozinhos, com menos amigos, eles também estão evitando sair de casa. E aí a crise financeira tem um papel e um impacto gigantesco nisso. Porque está cada vez mais caro sair de casa. Você sabe bem, né? Você sai da sua casa, vai na padaria, já gastou uma graninha. Foi no restaurante próximo da tua casa e já foi mais outra grana. E aí, o que é interessante é que 51% deles vão tendo a ideia de que não vale tanto a pena, assim, sair de casa para gastar dinheiro. E o mais doido é que 65% deles, depois que decidem ficar em casa, acham que fizeram a escolha certa, porque não vão desorganizar as contas do mês por conta de uma saída com os amigos para um restaurante, para padaria, para show, sei lá para quê. Então as pessoas estão ficando mais sozinhas em casa. Agora, o problema econômico, né, ou a pressão econômica que a vida social coloca sobre todos nós, não é só o único lado que tem mudado essa relação com estar sozinho. Segundo aspecto interessante é que a gente, pré-tempos de digitalização, ou seja, antes da internet, antes do streaming aparecer na tua casa, antes de você poder pedir comida pelo telefone, antes dessa coisa toda de você ter um celular no bolso que te permite fazer muita coisa, ou estar com gente sem estar, a gente acreditava que uma pessoa, quando não saía de casa, ela automaticamente podia ser vista ou entendida como uma pessoa solitária. O jogo que a digitalização colocou numa mudança completa desse aspecto é que agora você pode estar em casa, mas isso não quer dizer que você está sozinho. Porque você pode estar conversando com seus amigos no WhatsApp, você pode estar interagindo com seus contatinhos no seu aplicativo de dating, você pode estar vivendo uma vida com muitas aspas aí junto dos outros, apesar de estar sozinho.
5: Uhum.
6: E aí, o que é interessante é que isso mudou a nossa perspectiva sobre o que é alguém que está sozinho. Porque não é o fato de alguém estar andando sozinho que faz aquela pessoa sozinha. Então, essa transformação tem alterado por completo a nossa percepção do que é estar sozinho, ou se é melhor estar sozinho ou estar acompanhado, quem está sozinho não está sozinho. E isso tem mudado tudo mesmo.
5: Até porque, Michel, me corrija se eu estiver errada, mas até outro dia, estar sozinho era necessariamente estar sem um par. Era não formar um casal, né?
6: Era não formar um casal, mas era não ter amigos e por conta disso a pessoa ficava em casa. A imagem clássica que a gente tem de uma pessoa solitária é aquela que estava enfurnada em casa e, por estar enfurnada em casa, era um sinal claro de que ela não tinha um companheiro ou uma companheira, ou não tinha amigos ou família suficientemente próximos ao ponto de fazê-la sair de casa. O dado agora, que eu acho que é revelador para mudar a nossa percepção sobre essa figura que está em casa, é que, primeiro, tá caríssimo sair de casa.
5: Demais.
6: E o segundo ponto é que você pode estar sozinho em casa tendo uma vida ativa. Você pode estar sozinho em casa fazendo exercício físico, você pode estar sozinho em casa jogando seu Fortnite, sei lá, seu game, interagindo com pessoas. Você pode estar sozinho em casa assistindo sua série preferida, porque você não aguenta mais a loucura que é andar por uma grande cidade do Brasil. Você pode estar sozinho em casa estando junto. Então, isso mudou a ideia de solidão. E acho também que há um aspecto interessante que não havia no passado, e que a gente já falou disso aqui outras vezes, que é uma capacidade maior que a gente tem hoje de escolha sobre a vida que você quer viver e também que tipo de programa vale a pena ser vivido. Ninguém que está ouvindo aqui, a gente duvida que, apesar dos problemas de viver em 2026... a individualidade que a gente construiu nos últimos anos deu a possibilidade de você ter mais modos de vida diferentes possíveis do que eram nas gerações anteriores. Todo mundo seguia mais ou menos o mesmo padrão, pelo menos era cobrado por isso. Agora não, né? E aí isso abre outras possibilidades de estar bem, mesmo se estar bem sendo longe dos outros.
7: Tá bom. Bom, eu fiquei pensando no meu caso, que tudo é vezes quatro quando você sai de casa.
6: Você...
5: Não existe sozinho pro Fernando.
7: Não, não. E aí, olha, sair ficou caro. E aí a gente sempre acha alternativas mais baratas. Receber amigos em casa virou meio que uma saída ótima para isso. Ao invés de ir ao local, então vem aqui que eu faço, tal. Uma grande saída para quem tem família grande.
6: E quando você tá sozinho, o que você sente?
5: Paz.
7: Eu gosto, nada mal.
6: Eu posso imaginar.
7: Eu gosto.
5: Então, quer dizer,
6: eu posso imaginar.
5: Negócio de ficar sozinho virou um ativo.
7: Pra quem?
6: Virou.
7: Pra quem?
6: É luxo.
5: Ué, pra quem vive numa família. Exatamente. Ou vive, enfim, cheio de obrigações e compromissos sociais e profissionais, também é um luxo.
7: E assim, acabo compartilhando isso com a minha companheira, porque assim, quando eu tô sozinho, assim, nossa, que bom, não tem criança, não tem que fazer nada. E ela, quando também está, fala a mesma coisa.
5: Passa.
7: É um bom sentimento.
5: Muito bem.
6: Que legal. No outro dia, o meu professor de inglês foi na minha peça, na minha aula, espetáculo. Aí foi ele, a mulher dele tem dois filhos pequenos. Aí eles estavam com aquela cara de gente que tá uns 3 anos, 4 anos sem sair de casa, sabe? Porque as crianças demandam muito, né? E aí foi engraçado que eu olhei pra cara dele, ao mesmo tempo que ele tinha saído de casa pra ir no espetáculo, ele tinha uma sensação de estar meio perdido, assim, de que fazem as pessoas depois que saem de um espetáculo.
5: Perdeu habilidades sociais.
6: Perdeu.
5: Muito bom.
6: Não passa, né? Depois.
7: Nossa, vai crescer, gente.
5: E recupera rapidinho também, né? Habilidade social, você pratica rapidinho e já retoma, né? Eu acho.
6: É isso.
5: Muito bem.
6: É
5: isso.
7: Tá bom.
5: Valeu,
6: eu
5: Michel.
6: Te espero lá, hein?
5: Eu vou, vou sábado, hein?
7: Sabe que eu não vou, sabe por quê? Adivinha. Porque as crianças têm 1 milhão de compromissos, acabou com a agenda do final de semana. Eu vou esperar a segunda temporada, desculpe, amigo. Eu te escrevi agora, mas vou falar no ar.
6: Você pode tudo, você pode tudo.
5: Eu vou trocar minha noite de sábado sozinha por ver o Michel Alcoforado no teatro, na peça, espetáculo, aula, maravilhosidades. Que ele tá pronto.
7: Ou então vou sozinho no Rio. Ah, já gostei.
5: Legal.
6: Tchau, vai inventar uma pauta pra você no Rio. Então tá bom. Um mundo e meia hora no Rio. Boa. Tchau.
5: Beijo.
1: No quadro Assunto é Dinheiro, Luiz Gustavo Medina traz uma análise do desempenho do mercado imobiliário brasileiro no segundo trimestre.
8: É que a gente já comentou aqui, quem circula aí pelas cidades brasileiras, não apenas das capitais, mas das cidades brasileiras, vê muita atividade no mercado imobiliário, né? Muito prédio subindo, prédio, muito apartamento pequeno sendo vendido, prédios mistos de escritório e residencial. E, bom, isso tá mercado bem aquecido. Agora, nós temos aqui uma pesquisa que você vai nos comentar, que houve ao longo do segundo trimestre desse ano uma queda nos lançamentos, mas um aumento de vendas.
9: Vamos lá. Na verdade, né, Sandberg, esse setor está aquecido já tem uns 4-5 anos, né? Que esse ecossistema todo aí de lançamento, vendas, aluguel, a gente fez
8: Airbnb.
9: Aqui uma centena de colunas mostrando como estava forte, né? A gente até se questionou várias vezes se em algum momento ia ter uma inflexão por conta dos juros altos, que também foi uma característica desse período todo. E agora a gente tem uma coisa que é diferente, né? Eu já tinha feito uma coluna recentemente de preço de aluguel que não estava subindo tanto, ou estava subindo abaixo da inflação em muitas capitais. E agora esses números aqui da Confederação Brasileira de Indústria e Comércio, da CBIC, né? Eles mostram uma coisa interessante, né? São números do trimestre, do segundo trimestre e do semestre todo, né? Então, de lançamentos, a gente teve uma queda no segundo trimestre em relação ao segundo trimestre do ano passado de 1,3, e no semestre teve uma queda também de 0,3, estabilidade, mas você não teve crescimento de lançamentos em termos de unidade. Em vendas, a gente teve alta no trimestre e teve alta no semestre também, 5%. O que acontece quando você vai abrindo a pesquisa, né, e dá uma olhada ali nos números, a gente vê que o número, né, eles chamam de VGV, né, que é o valor geral de vendas, que tem a ver com quanto custa aquele apartamento, quantidade de apartamentos versus o preço, né? Isso teve uma queda brutal, e isso acho que passa pelo que você falou, né? A gente está tão diminuindo o número de apartamento, de tamanho dos apartamentos, muito estúdio, muito apartamento de um dormitório. Então você tem uma queda em termos de valores, tanto no lançamento quanto nas vendas. E nos lançamentos é uma queda forte, 24% em relação ao ano passado, mostrando que o que está sendo lançado e consequentemente vendido tem sido imóveis menores, né? Só para o ouvinte ter uma ideia, o valor médio do segundo trimestre foi de R$580 mil de um apartamento. O ano passado era de R$752 mil. Então, uma queda bastante, mostrando que estão tendo que diminuir, né, o tamanho do apartamento e o tamanho do preço. Provavelmente diminuiu o tamanho do apartamento por conta do preço, né? Está ficando muito caro. E as pessoas não conseguem pagar, então tem que ir para um apartamento menor mesmo.
8: Esse preço médio que você fala é nacional?
9: Nacional, 220 cidades. E uma coisa, Sarah, para a gente ficar de olho aqui, né? Tem muita gente reclamando desse terceiro trimestre, né? É um terceiro trimestre que começou com. Parte dele é Copa do Mundo já. A gente tem tido umas notícias ruins ali de economia. A expectativa do PIB para o terceiro trimestre é meio que zero, né? Então seria uma estabilidade. Seria interessante a gente acompanhar esses números dos imóveis, porque fazia muito tempo que não tinha uma notícia de aumento de aluguel abaixo da inflação, aumento de preço do imóvel abaixo da inflação, e isso apareceu no segundo trimestre desse ano. Então, curioso para ver aqui no terceiro trimestre, para ver se, enfim, se foi um dado fora da curva por conta de um monte de coisa, inclusive Copa do Mundo, ou se, na verdade, está perdendo um pouco o fôlego, porque, a bem da verdade, é muito tempo com juro muito alto também, e esse setor, ele é muito influenciado por juro alto, né? Tanto para você construir, quanto para você comprar, né?
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0: Segunda-feira, 7 de setembro de 2026. O partido de extrema-direita Alternativa para a Alemanha venceu a eleição estadual na Saxônia-Anhalt. A legenda obteve 44% dos votos e alcançou um resultado inédito no país desde a Segunda Guerra Mundial. O desempenho representa uma dura derrota para a coalizão conservadora do chanceler Friedrich Merz, impulsionada pela alta insatisfação popular com o governo federal. Apesar da votação expressiva, a posse do líder local, Ulrich Siegmund, no governo estadual ainda dependerá de alianças para formar maioria no parlamento. Morreu em São Paulo neste domingo, aos 73 anos, o ator Rony Facchini. A informação foi confirmada pelo perfil do prêmio Bibi Ferreira nas redes sociais, sem divulgação da causa da morte. Com carreira marcante no teatro, cinema e televisão, o artista ficou amplamente conhecido por interpretar o pai da família Silva na série educativa Rá-Tim-Bum. Rony também atuou em diversas produções da TV Globo, como Malhação, A Diarista e Cheia de Charme. Ninguém acertou as 6 dezenas da Mega Sena e o prêmio está acumulado em 70 milhões de reais. 78 apostas fizeram a quina e vão levar pouco mais de 30 mil reais cada uma. Os números sorteados foram 8, 17, 24, 43, 47 e 58. A seleção brasileira vai enfrentar o Canadá na terça-feira, às 10 da manhã, pela segunda rodada da Copa do Mundo Feminina Sub-20. Na primeira rodada, o Brasil goleou a Tanzânia por 4 a 1 e lidera o Grupo B, com 3 pontos ganhos. A seleção canadense empatou em 1 a 1 com a Inglaterra e aparece na segunda posição, junto com a equipe inglesa.
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0: Aqui no CBN Professional, você já sabe, a Estela Campos do Valor. Estela, tudo bem?
1: Olá, tudo bem? Bom, tudo ótimo. O negócio é o seguinte, ajeite seus fones de ouvido, né? Que nós estamos começando ali, ajuste o som do seu tablet, do seu computador, do seu rádio, que nós vamos ter muito aqui para falar sobre liderança.
0: Pois é. Hoje vamos falar sobre decisões que mudaram o rumo de um negócio, a forma de fazer gestão, de pensar carreira, de viver. Depois de 20 anos de uma carreira bem-sucedida no Brasil, Europa, Estados Unidos, na KPMG, Citigroup, AES, onde chegou a ser, inclusive, o CFO global, Gustavo Pimenta, que está conosco aqui hoje, decidiu enfrentar um novo desafio.
1: Bom, em 2021, ele se juntou à Vale. Bom, uma das maiores mineradoras do mundo, né? Quando a empresa ainda estava se recuperando ali de um dos seus piores momentos, né? Que foi o desastre Brumadinho e também de Mariana, né? Que é ligado a Samarco, que é uma joint venture aí da companhia com a BHP. Bom, e não foi para qualquer cargo. Ele assumiu ali como VP, vice-presidente de finanças e relações com os investidores, lidando com os efeitos, né? De todas essas confusões, esses desastres na reputação da Vale.
0: Pois é, também foi responsável pelas áreas de suprimentos e de energia, descarbonização na Vale. Seu desafio era reconquistar a confiança, fortalecer a governança da Vale e acelerar a atuação da empresa na transição energética, gigantescos desafios.
1: Bom, economista formado pela Universidade Federal de Minas Gerais. Ele tem MBA pela Universidade de Georgetown, especializações aí na Universidade de Nova York, Fundação Dom Cabral, na Escola de Negócios Darden e na área de finanças e também de gestão, além de um mestrado em economia e finanças pela FGV.
0: Bom, e aí, em 2024, chegou ao cargo de CEO Gustavo Pimenta. Muito obrigado por estar conosco aqui no CBN Professional para dividir um pouco dessa carreira com os nossos ouvintes.
2: Eu que agradeço, Thiago, Estela, obrigado pela oportunidade aqui. Um prazer estar com vocês.
1: O prazer é nosso. Bom, Gustavo, vamos começar a nossa conversa aqui. Quando você se juntou lá à Vale, né, a empresa, como a gente colocou aqui no começo, estava lidando aí com os efeitos de Mariana Brumadinho, né, os desastres, tinham acontecido alguns anos antes. Mas, ao mesmo tempo, você estava num ponto alto da sua carreira, né? Você estava ali há mais de 10 anos na AES e também era CFO global da companhia. O que, que estava em jogo para você nessa decisão de ir para a Vale, né? A gente quer saber quais eram as suas dúvidas. O que, que te levou para uma mudança, assim?
2: Foi uma decisão difícil, importante, que hoje, certamente, eu tenho muito orgulho dela, porque deu muito certo, mas não foi uma decisão fácil, porque eu tinha uma carreira consolidada fora do Brasil, já era o vice-presidente financeiro de uma companhia grande, uma companhia internacional listada nos Estados Unidos, e tinha toda uma perspectiva de seguir ali, me desenvolvendo ali dentro da companhia. Morava em Washington com a minha família, minhas crianças crescendo ali nos Estados Unidos, e tudo estava caminhando muito bem. Quando a Vale me procurou, inicialmente eu falei, olha, eu não estou pensando em voltar para o Brasil, não sabia o nome da empresa, até então, quando me comentaram, olha, é para a Vale. E tocou o meu coração.
0: Isso
2: porque...
0: Isso mudou o cenário.
2: Mudou o cenário por várias questões, né? Uma, porque eu sou de Minas Gerais, sou mineiro, e a Vale, para todo mineiro, ela tem uma relação quase que emotiva ali com a companhia. E dois, porque a companhia, naquele momento, passava por um grande processo de transformação no pós-Brumadinho, né? E eu olhava aquilo e dizia, eu acho que eu posso ajudar, né? Eu acho que aqui tem uma história bonita de redirecionar uma companhia, transformar uma companhia, que sempre foi uma companhia que foi o orgulho do brasileiro, era o meu orgulho, eu tenho pessoas que trabalharam na companhia, amigos. Então, para mim, foi uma oportunidade de poder voltar para o país e, de uma certa forma, também contribuir para uma companhia que, naquele momento, eu precisava de ajuda, né? E, de novo, como eu comentei, foi a decisão mais certa que eu já tomei na minha carreira. Estou super feliz, minha família está feliz com o desafio. Mas não foi fácil, levou bastante tempo. Foi um namoro de quase 9 meses até eu dizer sim. Mas, graças a Deus, essa foi a decisão.
1: Ninguém sabe, né? Mas essas mudanças demoram, né? Quando os headhunters começam a falar, né, Gustavo?
2: Demoram. Demoram porque eu acho que quando você está numa posição confortável, consolidado, você trocar por algo é uma reflexão pessoal, né? O que que isso significa na minha carreira? Eu vou deixar algo, né? Para então apostar numa outra carreira. Eu já estava há mais de 10 anos naquela empresa e já tinha uma história ali, né? O Gustavo todo mundo conhecia, sabia dos meus potenciais, dos meus desafios. Então, Quando você inicia uma trajetória nova, você tem que construir tudo de novo.

0: um grande desafio, e aí você fica com aquelas dúvidas, né? Será que vai dar certo? Será que eu vou me dar bem com o time? Será que eu vou me dar bem com o chefe? Será que eu estou entendendo todo o contexto dessa decisão? Então sempre tem, e você nunca vai estar 100% certo, né? E o seguro daquela decisão. Então um pouco do sentimento, e eu tinha aquele sentimento, eu dizia para minha esposa, olha, algo me diz que essa é a decisão certa. Não consigo explicar, mas algo lá no fundo me diz que essa é a decisão certa.
1: Agora, também, só para complementar aqui, você estava mudando de CFO para ser o CEO. Isso é uma mudança de carreira importante, é um outro papel, né?
0: Isso.
1: Isso também foi um motivador?
0: Então, no primeiro momento, quando eu fiz essa migração da S para Vale, eu mudei ainda como CFO. E fiz essa reflexão porque eu estava numa trajetória de potencialmente me tornar o CEO na companhia onde eu trabalhava. Era uma discussão que a gente tinha à época. Então também teve essa consideração. Poxa, eu estou tão próximo de tornar o CEO aqui nessa companhia.
2: Seria um CEO global, né?
0: Global. Numa companhia que, de novo, eu tenho uma história. Vou abrir mão para apostar numa trajetória nova.
1: Você já estava rumo a isso.
0: Já estava rumo. Uhum. Obviamente que numa carreira, né, tudo pode acontecer e nada é garantido nesse sentido, mas existiu uma indicação muito positiva para esse caminho. Então, abrir mão disso para apostar num reinício de ciclo também foi talvez uma das partes mais complexas aqui, né? Uhum. Mas, de novo, acho que foi a decisão mais certa. A Vale tem algo que eu talvez não tinha lá, que também foi muito importante para mim. É uma companhia tão relevante para o nosso país e para o que ela faz e para o mundo, que o potencial que ela tem de tocar as pessoas, de transformar o mundo, é muito grande. Isso foi uma das coisas que mais me atraiu, assim. Eu sempre tive essa vontade de fazer algo relevante ou de contribuir para algo relevante. E a Vale está muito inserida nesse tipo de debate, né, por tudo que a gente faz.
2: E, Gustavo, o que dessa experiência no City, mundo afora, com a S, você acha que foi importante para você carregar para Vale e aí ter esse novo passo de CFO para CEO depois?
0: Então, eu rodei muito, né? Então, eu comecei a carreira na KPMG, depois eu tinha na minha cabeça que eu precisava vir para São Paulo, que era importante, eu estava em Minas, estava em Belo Horizonte. Em Belo Horizonte. Então, eu vim para o trainee do City, fiquei aqui alguns anos, aí o City me deu uma oportunidade muito importante, talvez uma das mais importantes que eu tive, que foi de ir trabalhar fora do Brasil. Então, fui para Nova York, fui para Londres, voltei para Nova York. Depois eu saí do City, fui para a AES, que é essa companhia de energia, vindo para o Brasil, fui o CFO da Eletropaulo, à época, da Tietê, algumas companhias conhecidas aqui. Então a própria AES falou, olha, a gente quer ver se você vai bem fora do Brasil. Me chamaram para ir para o Panamá, para cuidar, ser o CFO da nossa região ali no Panamá.
2: Sai um pouco desse roteiro, Estados Unidos,
0: Europa. Estados Unidos, E eu no começo eu falei, mas Panamá, sério? Assim, eu tô aqui em São Paulo, mercado enorme, o que eu vou... Mas foi muito bom para mim porque a companhia era muito grande na região e eu cuidava de vários países. Então, cuidava de México, El Salvador, cuidava da República Dominicana. Então, eu rodei muito aquela região e aprendi muito culturalmente, né? Depois eu fui para os Estados Unidos e assumi como CFO. Então, essa carreira e essa diversidade de experiências me ajudou muito a ter uma sensibilidade cultural, que hoje é muito importante, eu acho que para os executivos, né? A Vale, a gente está pelo mundo, então eu estou com o chinês, eu estou com o indiano, eu estou com o árabe o tempo inteiro. Então essa sensibilidade cultural para fazer negócio, para conduzir discussões estratégicas é super importante. E talvez essa visão sistêmica das coisas, né? O mundo que a gente vive hoje, a vida para o CEO está muito mais difícil, eu imagino, do que estava um tempo atrás, pelo grau de volatilidade, mudança tecnológica, geopolítica, guerra, não guerra. Então, é um ambiente mais complexo que você precisa conviver e conseguir operar. E essa visão, acho que internacional, experiência, te dá muita capacidade de pensar sistemicamente e tomar as melhores decisões a partir de um entendimento macro, geopolítico, de riscos. Eu acho que isso contribui para ter um melhor julgamento, né? Porque no final do dia eu estou tomando decisão o tempo inteiro e é muito com base em informação, né? Mas também muito julgamento. Isso você vai buscando essas experiências para fazer.
2: E tem que entender essa cultura para fora, né? Como você falou, os chineses, os árabes, os americanos, mas também para dentro.
0: Para dentro.
2: Porque o Brasil também tem uma diferença cultural enorme entre Rio, Pará, exato, Minas, né? Brasília.
0: Nós temos uma operação muito distribuída pelo Brasil. Eu costumo dizer que nós pulsamos e sentimos o Brasil de uma forma muito profunda. A gente tem até um escritório em São Paulo, mas eu sempre digo, nós não estamos em São Paulo, a gente está no interior do Brasil, né? Mais de 100 municípios. Então a gente vive o Brasil, todas as suas belezas, todos os desafios. Então você também tem essa capacidade de entender o contexto que você está inserido. É uma companhia que tem muita relação com esses stakeholders, né, com esses públicos externos, seja municípios, seja comunidades, povos indígenas. Esse é o nosso dia a dia, né? É um negócio, eu brinco que é dos negócios que eu trabalhei ao longo da minha vida, a mineração é o mais complexo. Mais que banco, no meu julgamento, da minha experiência, mais que energia. Porque pensa algo, a gente tira o minério do meio da floresta amazônica, de uma área que a gente tem dedicada à nossa operação, a gente leva ele para a China, 42 dias de viagem, então ferrovia, porto, navio, Cabo da Boa Esperança, chega lá, você tem que blendar, onde uma tonelada deste produto vale $100. Nossa. Né? Então você imagina a quantidade de situações de risco, né, pensando sistemicamente, que esse tipo de operação tem. Ela está espalhada, ela é uma cadeia muito estendida, você chove, não chove, dá sol, você tem relações externas com povos, comunidades. Então, isso faz com que esse ambiente seja um ambiente muito relevante e a liderança da Vale tem que ter a capacidade de fazer essa gestão de uma forma muito efetiva.
1: Pensando agora, né, nas suas decisões de negócio, Gustavo, um dos primeiros marcos, logo que você chegou, né, como CEO em 2024, foi a assinatura do acordo, né, de repactuação de Mariana, né, um acordo de acho que 170 bilhões de reais, isso, né, considerado uma decisão assim crucial, né, né, em todo esse processo. Eu queria saber assim, qual foi a importância disso para a tua gestão, como é que foi lidar com essas negociações, né, você estava, né, e como é que envolviam, né, entidades públicas, privadas, né, o que te exigiu como líder esse momento difícil aí?
0: Eu acho primeiro uma visão que a gente tinha naquela época de que era muito importante concluir e avançar sobre esses temas que a companhia vinha carregando. Então, esse acordo de Mariana, ele se refere ao desastre de 2015 da Samarco. E se a gente pensar, haviam 10 anos que esse acordo estava em discussão, com várias idas e vindas judiciais e tal. E a gente tinha uma consciência e uma certeza muito grande de que para a gente poder olhar para o futuro, a gente precisava avançar rapidamente nessa reparação. Eu tinha muita confiança e muita certeza da importância de fazer isso, né? E então foi um dos temas que eu mais me dediquei, até antes mesmo de assumir como CEO, eu já vinha trabalhando nesse acordo e a gente conseguiu concluir ele logo na sequência e a partir dali avançar nessas reparações, né? Porque a Vale, assim como de Mariana, a gente passou por dois desastres que foram muito dramáticos para a sociedade, afetaram profundamente a nossa reputação, né? Afetaram, inclusive, a cultura interna e a confiança e a autoestima da equipe. Uhum. Né? E a gente precisava olhar para frente, na nossa visão estava muito claro que a gente não conseguiria olhar para frente se a gente não avançasse sobre esses temas que estavam pendentes. Então, por isso eu me dediquei tanto ao acordo, acho que foi um acordo que exigiu muita negociação, mas é um acordo que é completo, está homologado pelo Supremo, envolveu todas as partes, então nos deixou muito confiantes de poder olhar para frente e colocar a companhia na trajetória que a gente queria. Então esse foi certamente um momento importante da gestão e a gente agora segue avançando, né, cumprindo todos os compromissos que a gente assumiu naquela data e as coisas vêm caminhando muito bem.
1: Antes da gente ir para aquele nosso quadrinho, eu queria só fazer, assim, Gustavo, uma pergunta assim, qual que você vê como seu maior desafio hoje no comando da Vale?
0: Eu não acho que seja crescer no cobre, crescer no minério. Eu acho que isso está, não diria que está contratado, mas a gente está bem encaminhado. Eu acho que é seguir avançando nessa evolução cultural e tocar o coração das pessoas para que a gente realmente, lá na frente, quando eu posso olhar para trás, a gente tenha uma companhia onde a cultura é um elemento impulsionador da estratégia. Não estamos lá, não estamos distantes, mas tem muito trabalho ainda para ser feito. Então eu acho que essa é uma jornada que vai seguir depois de mim, provavelmente com outro presidente, né? Mas é algo que eu acredito muito numa companhia. Eu costumo dizer assim, o que a Vale faz no final? A gente faz gestão de gente e de ativo. Muita gente, você falou de 170 mil, e muito ativo. Nós precisamos ser excelentes nisso, né? Uma vantagem competitiva é ser o melhor do mundo em gestão de ativos, inteligência artificial, tem muita coisa que a gente está fazendo ali e tal, é uma pauta enorme para a gente. Mas também precisamos ser excelentes em gestão de pessoas, né? E as pessoas precisam se engajar naquilo que a gente acredita que é a forma correta de tocar uma companhia. Então, E essa é uma pauta desafiadora, difícil, não é uma questão da noite para o dia, não é o dizer que a gente fez, e é uma questão, né, dia a dia, um bloquinho que você vai construindo. Esse é talvez o grande legado que eu espero deixar.
2: Que bacana. Bom, a gente quer agora mais dicas diretas para os nossos ouvintes.
3: Caminho das Pedras, hein?
2: Exatamente. Bom, uma pergunta que a gente tem feito aqui para todo mundo, Gustavo, é a seguinte. Que conselho você gostaria de ter ouvido quando estava começando na carreira?
0: Olha, tem vários, mas eu diria que escolha o seu chefe. Muitas vezes é o chefe que nos escolhe. E a gente dá pouca atenção a isso, né? Porque a gente quer entrar numa empresa, a gente quer... Mas o teu chefe ou o teu líder, ele é talvez uma das pessoas mais importantes para que você possa alcançar o teu objetivo. E se você errou no chefe, troca de chefe. Eu tive a sorte de ter muitos chefes bons, mas tive experiências de chefes ruins, que não me desenvolveram, não me deram. E eu aprendi muito com esses. Eu dizia à época, falava assim, essa pessoa é tudo que eu não quero ser quando eu fosse chefe. Eu lembro dela até hoje. Então foi ótimo, porque eu aprendi...
2: Um exemplo negativo, é isso que eu vou fugir.
0: Eu aprendi, falei assim, esse não... Mas eu tive a sorte de ter melhores chefes do que maus chefes. E eu aprendi demais com esses caras, ou com essas pessoas. E eu acho que isso é muito importante, porque o chefe, ele vai acreditar em você, vai te tirar o melhor de você, vai te esticar, né? Vai te levar para aquele ponto do desconforto que você vai desenvolver. Então, escolha o teu chefe, eu acho que é uma das questões mais importantes.
2: Baita dica, mas assim, CEO com um número de acionistas tão gigante quanto a Vale tem, quem é o chefe ali?
0: Hoje eu não estou podendo escolher muito. Mas eu já escolhi, já tive a oportunidade de escolher.
2: Legal. Bom, vamos queremos lá. Mais dicas.
1: Bom, Gustavo, agora chegou aquele momento. Nós queremos saber aí o que você anda lendo. Se você já leu um livro que te impressionou, que te moldou aí na tua carreira, te fez mudar o pensamento. Como é que é isso, Gustavo?
0: Eu adoro ler, leio bastante. E tem um livro que eu li já tem alguns anos e eu passo para vários colegas, que chama Principles ou Princípios, de um investidor chamado Ray Dalio. E ele fala muito sobre tomada de decisão, vários dos temas que a gente tratou. E ele tem um termo que eu uso até com o meu time, que é transparência radical. Então ele diz que a gente só consegue tomar decisões ou reduzir os riscos das decisões, melhores decisões, quando a gente é 100% transparente. E é isso que eu tento praticar, né, no meu dia a dia com a minha equipe. Então acredito muito nesse conceito da abertura, do diálogo aberto e transparente, porque eu acho que isso te faz, de novo, melhor o teu processo decisório. Então, para mim, eu uso esses termos, vários termos que ele tem no livro, e gosto legal. Bastante.
1: Tem algum que está na cabeceira hoje?
0: Eu estou lendo... Eu tenho vários livros que eu vou abrindo e vou lendo em paralelo, né? Eu tenho um que eu estou lendo que chama The War Below, na verdade, guerra... Não sei se ele tem ainda a tradução para português, mas ele fala sobre... a guerra no subsolo para minerais críticos e como é que isso tem um impacto geopolítico, né? Se a gente for pensar, muito das dinâmicas geopolíticas ao longo desses últimos 50, 70 anos foram ao redor do óleo, do petróleo, né? Então, Oriente Médio, guerras, não guerras, parcerias, alinhamentos entre países comerciais e institucionais. E você... O petróleo provavelmente vai seguir tendo o teu papel, mas você começa a inaugurar uma nova era, a gente está muito convencido disso, dos minerais, né? Sendo o novo petróleo dessa próxima geração, porque ele é o que alimenta o data center e todo o mundo da inteligência artificial. E isso vai gerar uma série de dificuldades, questões do ponto de vista geopolítico. A gente está vendo já, entre terras raras, né, na China com os Estados Unidos, esses temas estão muito... Né, a gente agora, todo mundo fala sobre terras raras, entende um pouquinho de terras raras, mas isso passou a ter um papel muito grande. Então eu tenho lido muito sobre isso. Tem um outro que eu estou lendo que chama The New Map, do Daniel Yergin, que também é muito bom, que fala também dessa questão geopolítica. Então eu tenho me inteirado muito e tenho me interessado muito pelos impactos que a minha cadeia tem nessa mudança de e até para pensar como é que a Vale se posiciona nesse ambiente. Né, para ser uma vencedora nesse processo de um mundo talvez mais fragmentado. Então é uma coisa que eu tenho lido e tenho me interessado bastante.
2: Que legal, que bacana. Mas e agora, para relaxar? para esquecer o trabalho? O que que o Gustavo Pimenta gosta de fazer?
0: Eu sempre gostei de esporte, sou aficionado por esporte, joguei bola quando era jovem e para mim então o exercício físico me faz...
2: Jogou bola sério, assim, tá federado e tal?
0: É, eu fui federado, joguei futsal, eu era do futsal lá em Minas, num clube chamado Olímpico e...
2: Olha só.
0: E jogava direitinho, tá? Os Campos perderam aí um certo talento, mas acho que a Vale se beneficiou mais. Mas eu adoro, então, para mim é muito importante correr, eu corro com certa frequência, faço exercício, jogo
1: Participa
0: tênis.
1: Participa de corrida profissional também?
0: Participo de corrida, eu parei de fazer longonas, assim, por questão de joelho e, né? Vai chegando uma idade que você tem que controlar um pouco. Mas para mim, o exercício físico é um momento onde eu trabalho minha mente. Mais do que a questão física, é um momento de resetar, de refletir. Eu vou pensando em várias questões do trabalho, da família e tal. Então, para mim, o esporte sempre foi muito importante e é uma coisa muito... Assim, eu fico um tempo sem fazer, eu já me sinto diferente. Assim, corri hoje de manhã, por exemplo.
2: Legal.
0: Então, para mim, é uma coisa importante.
1: Legal. Agora, dá tempo de ver filmes, séries? Você gosta de...
0: No avião só. Hoje em dia...
2: Esse é o momento.
0: A gente tá sempre na estrada, né? Eu viajo muito. Uhum. Tô sempre vendo alguma coisa. E gosto, gosto de tudo, assisto, minha esposa está sempre me indicando, você deveria ver isso, deveria ver aquilo. Tem muita coisa boa, né? E tem muita coisa interessante que a gente vem acompanhando. Eu há um tempo fechei a temporada lá do Succession, que também
1: sim.
0: Te mostra como não ser também.
2: Como não ser.
1: Vários, eu gosto dos exemplos. Vários seus falaram.
0: Eu gosto do como não ser, o como não ser te ensina muito também, né?
1: É verdade.
0: E ali tem vários exemplos de como não ser. Brincava com colegas, eu e meu filho adoramos Ted Lasso, a gente assiste muito
1: Ted Lasso, que divertido. Também é outro clássico aqui.
0: Mas eu vejo de tudo, eu tenho lá no meu iPad, estou sempre assistindo alguma coisa.
1: Muito bem.
2: Legal, bacana. Gustavo Pimenta, muito obrigado por ter vindo até aqui e conversado com a gente, dividido tanto com os nossos ouvintes, certamente muitos ensinamentos, muitas dicas aqui para quem, os executivos que ouvem o CBN Professional.
0: Eu que agradeço, forte abraço.
1: Muito obrigada, viu?
2: Valeu. Muito bem, muito legal. Bom, queria agradecer também a você que nos acompanhou aqui, muito obrigado. Lembrando que você pode também escrever, mande mensagens para a gente, dúvidas, sugestões, reclamações, para CBN Professional, tudo junto, @cbn.com.br. E eu lembro que participaram do episódio de hoje a Bárbara Nor, a Rafaela Zampori, a Ellen Menezes, a Débora Gonçalves, o Cláudio Antônio, além de nós, eu, Thiago Barbosa, aqui da CBN, e a Estela Campos do Valor. Estela, muito obrigado mais uma vez, estando aqui com a gente.
1: Obrigado. Tamo aí no próximo.
2: Então tá bom.
1: Valeu.
2: Até a próxima. Tchau, tchau.
1: Demais.

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1: Muito bom dia, Dr. Luiz Fernando Correia.
2: Bom dia, Milton. Bom dia, Nadédia. Bom dia, ouvintes.
3: Bom dia, doutor.
1: Hoje o senhor nos traz uma informação sobre uma síndrome que atinge maratonistas, ciclistas, pessoal que treina pesado na academia e está relacionada à alimentação. Que síndrome é essa?
2: Então, essa é a síndrome REDS, R-E-D-S, ou seja, deficiência energética relativa ao exercício. Essa síndrome começou a ser observada, Milton, já bem atrás, principalmente pelos fisiologistas e médicos do Comitê Olímpico Internacional, que observavam uma coisa que antigamente se chamava de tríade da mulher atleta. Ou seja, as atletas de alta performance comumente paravam de menstruar, tinham alterações fisiológicas, perda de massa óssea, e isso continuou sendo estudado e passou a ser entendido como essa síndrome de deficiência energética relativa ao exercício. Vamos entender o que está acontecendo. Atletas de alta performance treinam exaustivamente, gastam uma quantidade absurda de energia e muitas vezes não comem o suficiente, não recebem uma ingesta calórica e nutricional suficiente para repor o que gastam nos seus treinos. Com o avanço do movimento fitness, aumento de treinamento em academias, amadores fazendo esportes em nível de atleta de alta performance, isso passou a atingir também público que não é atleta profissional. Para você ter uma ideia, uma pesquisa feita por fisiologistas com ginastas da seleção de ginástica rítmica brasileira mostrou o seguinte: 70% das meninas do time juvenil apresentavam essa síndrome. A diferença, quando você separava das atletas as que tinham um suporte nutricional especializado para o esporte, esse número caía para 40%. Ou seja, muitas vezes a sensação de que quem está malhando muito pesado, treinando para competições, principalmente fazendo competições de muita resistência, ultraman, triatlons, enfim, as categorias que têm limitação de peso, como levantamento de peso, saltos ornamentais, ginástica rítmica, que tem uma preocupação muito grande com ficar magrinho, ou estar no peso certo, também podem sofrer dessa síndrome. E o que vai acontecer? O que vai aparecer para o atleta amador? Cansaço, falta de disposição, uma baixa da libido até, e muitas vezes nas mulheres não chega a aparecer a queda da menstruação, Milton. Mas tudo isso fica como uma coisa assim, tipo, o atleta está cansado, ele está em burnout. Não, na verdade existe uma razão fisiológica e o que falta é um suporte nutricional esportivo específico para aquela categoria e para aquele atleta.
1: E fica o alerta, então, para essas pessoas todas. Eu estava aqui só rememorando. REDS, deficiência energética relativa ao exercício. É esse o nome, isso. E o sobrenome.
2: Dessa
1: síndrome dessa sobre síndrome. A qual nós estamos nos referindo, para a qual nós podemos nos proteger de alguma maneira.
2: E isso é muito importante, Milton, porque você vê a quantidade de atletas amadores, vamos dizer assim, de pessoas comuns, que não são atletas de alta performance, que treinam nesse nível. Elas treinam em academias, elas treinam para fazer triatlo, elas treinam para provas de ultraman, provas de corrida de resistência. E aí o que acontece? Eles vão sofrer tanto quanto um atleta de alta performance. Então, é fundamental, quando a gente fala que exercício é tratamento para a saúde, exercício faz parte, o suporte nutricional adequado para se fazer exercício é fundamental para que mantenha massa magra, não se perca músculo, mantenha massa óssea, que também se bobear vai junto. Ou seja, Milton, fazer exercício é muito bom, é muito importante. Agora, sabe o que precisa sempre? Uma boa orientação por trás de um endocrinologista, de um nutricionista, de um preparador físico. Também é uma coisa para ser feita em conjunto.
1: Muito obrigado, doutor Luiz Fernando, e um bom dia.
2: Bom dia para você, Milton, Nadédia e todos os ouvintes.
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0: Segunda-feira, 7 de setembro de 2026. O presidente Lula usou o pronunciamento em alusão ao Dia da Independência para reforçar a defesa da soberania nacional. Sem mencionar os Estados Unidos diretamente, Lula defendeu o livre comércio, afirmou que as riquezas brasileiras pertencem ao povo e disse que o país não será colônia de ninguém. Na fala de 3 minutos e 43 segundos, o presidente defendeu a proteção das terras raras. Nesta segunda-feira, Lula participará do tradicional desfile cívico-militar que ocorre na Esplanada dos Ministérios, em Brasília. A Receita Federal apreendeu 45 garrafas de vinhos estrangeiros avaliadas preliminarmente em R$500 mil no Paraná, perto da fronteira com o Paraguai. A apreensão foi feita durante fiscalização na BR-277, no oeste do estado. O lote continha rótulos raros, sem documentação fiscal de entrada no país e era transportado em um carro vindo da fronteira com o Paraguai. Ninguém foi preso. O Havaí decretou estado de emergência diante da aproximação do furacão Lowell, que deve avançar a oeste do arquipélago entre a noite desta segunda-feira e amanhã de terça. O sistema é classificado na categoria 3, com ventos de até 190 km por hora. Autoridades alertam para o risco de inundações generalizadas, deslizamentos e ondas de quase 7 metros no litoral.
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5: Antônio Iglesias, nosso ouvinte, diz que por esses dias estava assistindo a um filme cujo nome não se lembra, quando um personagem disse que estava perdido, pois não encontrava sua bússola. O filme era falado em inglês e o cidadão que fez a legenda colocou... tá bom, vou ter que ler a frase em inglês. A frase em inglês era assim: I'm lost, I cannot find my compass. E o cidadão que fez a legenda escreveu: estou perdido, não consigo encontrar meu compasso. Para quem não é fluente em inglês, imagino que essa frase tenha ficado sem sentido. E a dúvida dele é: qual é a origem da palavra bússola? Porque parece que não tem relação nenhuma com compasso, que é usada em inglês tanto para bússola quanto para o instrumento de desenho para traçar círculos. E ele sabe disso porque ele é engenheiro civil, deve ter usado muito compasso na faculdade e diz que essa dúvida o persegue há anos. E pede para você o quê, professor? Um norte.
6: Genial, né? Me deu um norte.
5: Maravilhoso.
6: E ele diz aí, ele agradece, manda um abraço para mim, para você e para o Fernando.
5: Muito bom.
6: E você foi injusta com ele, ele não é ouvinte profissional não, eu fui até pescar.
5: Ele não é, a gente achou que
6: não
5: sim,
6: é.
5: O Fê que falou, olha ele de novo, e a gente achou que
6: não.
5: Era o de sempre. Então era o primo dele, porque tem um inglês que vive escrevendo para gente também.
6: Tem dois igrejas, e eu pesquei aqui nos e-mails passados, dois e-mails são dele e um outro e-mail de um outro igrejas. Então, mas ele diz que é ouvinte assíduo. Vamos lá, vamos direto para o primeiro auxílio, que é bem legal, e a gente já entra no clima. Eu não vou dizer nada, pode tocar, vamos lá.

Brasil todo conhece essa música genial de Gilberto Gil, de 1969. Era uma música pro adeus, né? Porque eles foram embora, ele e Caetano Veloso, convidados gentilmente a dar uma bandola no exterior, né? E diz o Gil: a Bahia já me deu, graças a Deus, né? Régua e compasso. A palavra compasso, dizem os dicionários, vem do francês, né? Que por sua vez vem do latim, né? O compasso é aquele instrumento que a gente conhece muito bem, tem duas perninhas, né? A gente usa para fazer círculos e tal. E no latim, compassare, né? Que é o verbo, o sentido é de medir com o passo, né? Então esse é o compasso. Em inglês, de fato, se usa compass para designar a bússola, e no plural de compasses, para designar o nosso compasso, aquilo que é compasso em português, em italiano e por aí vai, né? Já a bússola é outra conversa. Vamos ouvir Gal Costa, uma preciosidade. A música se chama Minha Voz, Minha Vida, de Caetano Veloso. Com ela, está no disco Minha Voz, de 1982. Veja o que faz Gal Costa com a voz. Vamos ouvir.

0: Minha bússola e minha desorientação. Caetano Veloso encontrando aqui uma antítese bonita, porque ao mesmo tempo em que minha voz é minha vida, é meu segredo, é minha revelação, é minha luz escondida, ela é minha bússola e ao mesmo tempo minha desorientação. A bússola é um instrumento inventado na China, não me lembro quando exatamente, mas há muito tempo. A palavra bússola é do italiano, né? Achei aqui a informação, século 13, qualquer coisa assim, da invenção da bússola. A palavra bússola vem do italiano, bússola, é assim que se pronuncia, bússola, e significa uma pequena caixa de bucho. Bucho é um arbusto, né, com o qual se fazia essa caixinha, e na caixinha se colocava a agulha, né, que aponta para o norte, né? Por isso o nosso ouvinte genialmente diz: me dê um norte, professor, né, diz ele aqui. Então é basicamente isso, é um instrumento que determina posições, né, direções horizontais e tal e tal e tal, e vem do italiano bussola, que em italiano vem a ser una scatoletta di bosso, né? Scatoletta é caixinha, di bosso é o nosso bucho, e esse bucho, como eu disse, é um arbusto. Cuidado para não confundir bucho com bucho. Esse bucho da bússola é com X, né? Que é um arbusto, como eu já disse, é uma árvore pequena, uma madeira dessa árvore. O bucho com CH é o bucho que todo mundo tem, animais racionais e irracionais, é o estômago dos peixes, dos mamíferos, por extensão o estômago do homem, né, o ventre, a barriga, e por aí vai. Esse já é com CH. É isso.
1: Muito bem. Se você tem dúvidas a serem encaminhadas ao professor Pasquale, você pode endereçá-las a nossa língua, tudo junto sem acento, a nossa língua, @cbn.com.br.
2: No Show da Notícia, Guilherme Muniz conversou com Laura Scacciotta, nutricionista que integra o Núcleo de Pesquisas Epidemiológicas em Nutrição e Saúde da USP. O assunto da vez é alimentação nos ambientes escolares.
3: A gente fala agora sobre saúde, mais especificamente a saúde das nossas crianças, porque uma pesquisa publicada nessa semana na revista científica Cadernos de Saúde Pública, essa pesquisa aponta uma correlação entre os tipos de alimentos que são vendidos ou oferecidos ali nos ambientes escolares com a saúde dos nossos alunos e com os bons hábitos alimentares ou hábitos não tão bons assim. E sobre isso eu converso agora com a nutricionista Laura Scacciotta, que integra o Núcleo de Pesquisas Epidemiológicas em Nutrição e Saúde da USP. Laura, muito obrigado pela sua participação aqui na CBN.
4: Eu que agradeço, muito prazer estar aqui.
3: Laura, queria começar te ouvindo sobre esse estudo, né? O que no geral, em linhas gerais, esse estudo mostrou a respeito da oferta de alimentos pouco saudáveis, dos ultraprocessados no ambiente escolar e a saúde dos nossos alunos brasileiros? O que vocês tentaram mapear com esse levantamento?
4: Nosso estudo teve dois objetivos. Então, o primeiro foi avaliar se as regras que existiam, que regulamentavam a venda de alimentos ultraprocessados nas cantinas escolares, estava associada a uma diminuição ou aumento do consumo de ultraprocessados para esses alunos. E a gente identificou que sim, né? Quando os alunos frequentam escolas cobertas por essas normas, eles têm um menor consumo de alimentos ultraprocessados. Nosso outro objetivo foi avaliar se a maior disponibilidade de alimentos ultraprocessados nas cantinas se associava com o maior consumo, e também encontramos esse resultado.
3: E como que vocês fizeram esse levantamento? Vocês chegaram a ouvir os alunos, os professores, os pais? Isso foi feito com base em dados? Como que vocês conseguiram avançar nisso?
4: Nós utilizamos dados da Pesquisa Nacional de Saúde do Escolar de 2019, a PENSE. Então, a PENSE faz, né, essas perguntas para alunos sobre o consumo de alimentos deles no dia anterior à entrevista. Nós utilizamos esse questionário e também utilizamos um questionário que foi realizado com os diretores das escolas para saber quais eram os alimentos comercializados nas cantinas. Para avaliar as normas, a gente fez um levantamento sistemático de todas as regulamentações, né, que envolviam leis, portarias, decretos e resoluções que tratassem do tema.
3: E quais alimentos que vocês identificaram que estão sendo oferecidos hoje em dia para os nossos alunos? É claro que tem diferenças, né, regionais ou até de acordo com essas regras, mas exemplos que você poderia trazer aqui para a gente, que tipos de alimentos que vocês identificaram que estão sendo oferecidos hoje em dia para os nossos alunos?
4: Então, a PENSE, ela pergunta sobre uma série de itens ultraprocessados, como refrigerantes, bolinhos de pacote, chocolates, salsichas, linguiças, pão de forma, entre outros alimentos.
3: E essa pesquisa, o que, que vocês puderam identificar a respeito das regiões do nosso país, né? Hoje em dia, são muitos os municípios que adotam regras para regular a venda dos alimentos nas escolas. Existe algum tipo de desequilíbrio regional, por exemplo, nessas regras?
4: Sim, nós encontramos que a maioria dos alunos, de fato, frequentavam escolas com cobertura normativa, mas temos variações de acordo com as regiões do país. Então, tem capitais das regiões Norte e Nordeste que não possuem nenhuma regulamentação sobre a venda de ultraprocessados nas cantinas. E, por outro lado, todos os estudantes da região Sul, nessa pesquisa, frequentavam escolas cobertas por essas normas. Então, a gente vê que tem um descompasso aí entre algumas regiões e os adolescentes que estudam em escolas dessas regiões Norte e Nordeste, eles estão mais expostos, então, a esses ultraprocessados.
3: E foi possível encontrar também alguma diferença entre escolas particulares e escolas públicas?
4: Sim, nós vimos que a maior parte dos alunos que estudavam em escolas sem cobertura normativa eram de escolas privadas, né, escolas particulares. Portanto, eles também estão menos protegidos contra a regulação.
3: Nas escolas particulares tem menos desse tipo de regramento, é isso?
4: Isso.
3: Tá. E como que são essas regras hoje em dia, né? Em linhas gerais, claro, tem diferenças, mas são regras que proíbem a oferta de itens ultraprocessados ou são regras que tendem a ir diminuindo a oferta? O que está hoje em dia em vigor no nosso país?
4: A gente tem uma variedade muito grande das normas, então algumas sim proíbem todos os tipos de alimentos ultraprocessados, outras vão em subgrupos específicos, como as bebidas açucaradas, e por isso é tão importante que a gente tenha uma uniformidade, então, de uma lei que seja nacional e que estabeleça um critério único para todo o país.
3: Para que a gente possa, de fato, avançar numa padronização. E essa regra, na sua visão, com base na sua experiência, a gente deveria ir para um modelo já de proibição ou seria importante ter algum tipo de escalonamento, de avanço nessa restrição? Como que você entende que seria um caminho para a gente tentar nacionalizar isso?
4: Eu acredito que o melhor caminho seja mesmo a proibição da comercialização dos alimentos ultraprocessados em todas as escolas. Esses alimentos já foram associados a uma série de doenças crônicas não transmissíveis, como obesidade, hipertensão arterial, diabetes tipo 2, até mortalidade. Então, os adolescentes já são um grupo da população que mais consome ultraprocessados, com cerca de 26% das calorias da alimentação vindas desse grupo de alimentos. Então, é necessário a gente frear essa exposição a esses alimentos.
3: Uhum. Tem alguma questão, doutora, a respeito do momento de vida dessas crianças, desses adolescentes, em contato com os alimentos ultraprocessados e com esse risco que a senhora acabou de mencionar? Ou seja, é ainda mais importante a gente conseguir criar esses novos hábitos para os mais novos em comparação a, por exemplo, um adulto? Existe alguma questão que a idade, o momento da vida dessas crianças e adolescentes torne ainda mais importante a gente avançar com essa discussão, pensando no ponto de vista da saúde física mesmo deles?
4: A infância e a adolescência são momentos cruciais, né, ali para a formação de hábitos alimentares. Então, hábitos formados durante esse período da vida podem perdurar para toda a vida adulta. E quanto mais a gente incentivar uma alimentação saudável, quanto mais hábitos saudáveis forem estabelecidos nesse momento, maior chance deles perdurarem para toda a vida, melhorando assim a qualidade de vida e de saúde desses adolescentes.
3: Uhum. Bom, vários desses alimentos que a senhora mencionou, eles são geralmente não só mais saborosos, né, mas também são práticos de comer. Você, por exemplo, o refrigerante, leva ali a latinha, abre em qualquer lugar, toma. Um bolo de pacotinho também você consegue colocar na mochila e levar. Muitas vezes eles acabam sendo escolhidos não só porque são mais gostosos, mas também porque são práticos. Os lugares que restringiram ou que adotaram algum tipo de regra para diminuir o consumo e a oferta de ultraprocessados, eles oferecem o que no lugar, né? O que que pode ser colocado nessa alimentação das crianças e dos jovens no lugar? Até porque a gente sabe que, dependendo do que se oferecer, é possível que o jovem tenha algum tipo de rejeição, enfim. O que que se coloca no lugar desse tipo de alimentos, sabendo que eles são, sim, mais gostosos, são mais práticos, mas tem todo esse risco de saúde que você mencionou?
4: Uma série de alimentos saudáveis que podem ser colocados no lugar e vendidos e que muitas vezes já são comercializados nas escolas e oferecidos até mesmo por meio do Programa Nacional de Alimentação Escolar, que são os alimentos in natura e minimamente processados, que são, devem ser a base da nossa alimentação. Então, a gente pode investir em frutas, em iogurtes, em preparações culinárias feitas em casa, né? Feitas a partir de alimentos de verdade e não dos ultraprocessados, que são formulações industriais, que são ricas em açúcares, em gordura, em sódio, são nutrientes que fazem mal à nossa saúde em excesso e que tem um marketing associado muito forte e por isso se tornam muito atrativos, né? Muito palatáveis também.
3: Uhum. Agora, doutora, com base na sua experiência, né, a senhora falou sobre a criação de novos hábitos, a importância de regras como essas para criar novos hábitos alimentares para crianças e jovens que vão poder adotar esses novos hábitos pelos próximos anos. Que tipo de análise a gente pode fazer com relação ao papel da escola e ao papel da alimentação em casa nessa discussão toda? Ou seja, o fato das escolas oferecerem hábitos mais saudáveis quando tem essas regras, isso faz com que essas crianças se alimentem melhor também em casa? Ou, por outro lado, se em casa esses hábitos saudáveis não são mantidos, a criança come direitinho na escola, mas chega em casa, tem um salgadinho, tem um refrigerante, tem um bolo. No final das contas, isso acaba sendo mais difícil de restringir também o consumo nas escolas. Eu queria te ouvir um pouco sobre essa formação de novos hábitos, mas essa correlação entre o que é oferecido nas escolas, mas também na casa dessas crianças.
4: Claro que todos os ambientes vão influenciar como o consumo alimentar dessas crianças, desses adolescentes. Então, a casa é um ambiente, a escola é outro, e outros espaços que esses jovens possam circular. Mas o que a gente tem visto é que a escola é um local formador de hábitos e hábitos alimentares incluídos nessa questão. Então, é um espaço propício para que o aluno entenda quais são hábitos que devem ser mantidos, hábitos saudáveis, ali deve ser um espaço seguro. Mesmo que ele não tenha uma alimentação, acesso a uma alimentação tão saudável dentro de casa, na escola, que pelo menos seja esse espaço que ele possa cuidar da sua saúde e ter seu direito à alimentação adequada respeitado.
3: Uhum. Bom, para fechar a análise aí com relação à pesquisa, no geral, a senhora diria que os dados que vocês encontraram são positivos, são negativos? Você diria que a gente está melhor do que a gente estava algum tempo atrás? Eu sei que a gente já falou aqui sobre a importância de ter, por exemplo, uma regra nacional para unificar isso tudo. Mas, olhando como um todo essa pesquisa, ela traz bons recados sobre a alimentação das nossas crianças? A gente está melhor do que a gente estava antes dessas regras começarem a ser implementadas?
4: Acredito que sim. Ultimamente, recentemente, nós temos vários estados e municípios também que criaram novas regras para coibir a venda e até a publicidade de alimentos ultraprocessados na escola. Posso citar como exemplo a cidade do Rio de Janeiro, de Niterói, que aplicaram essas normas em 2023, e mais recentemente o estado do Ceará, no final do ano passado, que também aprovou a lei que proíbe a comercialização desses alimentos nas escolas de todo o estado.
3: Para a gente encerrar, doutora, a gente certamente tem muitos pais, muitas mães responsáveis nos ouvindo nesse momento. Semana que vem vão preparar lancheiras para os alunos levarem alguns alimentos ali para as escolas. Que tipo de orientações, com base nessa pesquisa e em todo o seu conhecimento, você diria para eles terem em mente no momento de fazer as escolhas para esse momento de volta às aulas, hein?
4: Para que eles prefiram sempre alimentos in natura e minimamente processados aos alimentos ultraprocessados. Essa, inclusive, é a regra de ouro do Guia Alimentar para a População Brasileira, que está disponível na internet, pode ser consultado por qualquer pessoa que tiver dúvidas. Inclusive, no guia tem imagens de refeições, de almoço, jantar e também de lanches que podem ser realizados baseados numa alimentação saudável.
3: Muito bem, assim a gente consegue garantir a saúde dos nossos jovens e crianças e certamente as famílias acabam se beneficiando também com uma alimentação um pouco mais saudável, se tornando um hábito alimentar em toda a família. Eu conversei com a nutricionista Laura Scaciota, que integra o Núcleo de Pesquisas Epidemiológicas em Nutrição e Saúde da USP, a Universidade de São Paulo, e participou desse estudo sobre a saúde, a qualidade do que os nossos alunos têm comido nas escolas aqui do nosso país. Doutora, muito obrigado pela sua participação na CBN. Até uma próxima.
4: Muito obrigada. Até mais.
2: Espaço aberto mais uma vez para o Dr. Luiz Fernando Correia. Ele fala sobre diabetes tipo 5.
5: Bom dia, Milton. Bom dia, Nadédia. Bom dia, ouvintes.
6: Bom dia, doutor.
7: Doutor Luiz Fernando, que hoje fala sobre diabetes tipo 5, que confessa uma novidade para muitos de nós.
5: Pois é, Milton. É uma coisa que pouca gente conhece. Eu estou falando aqui direto do 37º Congresso da Sociedade Brasileira de Endocrinologia e Metabologia, que está começando hoje no Rio de Janeiro. E um dos temas que me chamou a atenção foi esse, diabetes tipo 5. Confesso que eu tive que estudar para entender. Então vamos lá fazer um resumo. Não é novo, essa foi uma descoberta de 1955, onde pesquisadores encontraram na América Central jovens portadores de diabetes diferentes dos habituais. Por quê? Eles eram muito magros, inclusive com história de desnutrição desde a gestação. E isso depois foi sendo descoberto em outros locais do mundo, mas sempre com essa característica de um passado de desnutrição e pacientes muito magros, mas que respondiam mal à insulina. Enfim, um quadro diferente de diabetes. Isso foi sendo estudado, obviamente, com pouca intensidade pela localização dos pacientes, né? E aí, em 85, a Organização Mundial da Saúde chegou a fazer um consenso para tentar classificar como diabetes ligado à desnutrição, mas não deu certo. Então, hoje em dia, já se entende como diabetes tipo 5. Vamos ter uma palestra nesse congresso com a doutora Margaret Hawkins, de Nova York, que vai apresentar um consenso internacional sobre essa doença, mostrando que é, sim, uma forma de diabetes diferente da habitual, ou seja, a gente está acostumado a ver diabetes do adulto, geralmente em pessoas ou com obesidade ou com sobrepeso, e começando mais tarde, ou diabetes tipo 1, do jovem, mas esse sim, sem produção de insulina adequada. Esses portadores do diabetes tipo 5, eles têm produção de insulina, só que não na quantidade adequada e que não funciona tão bem. Muito provavelmente, ainda está sendo estudado isso, por conta de todo o passado de desnutrição que esses pacientes têm, muitas vezes, como eu falei, desde a época da gestação, Milton.
6: Doutor, a gente conhece o tipo 1 e o tipo 2 e agora o tipo 5. Existem o tipo 3 e o tipo 4?
5: Não, Nadédia, não tenho 3 e 4. Não sei por que foram direto para o 5. Essa pergunta eu vou fazer para a doutora Margarete. Por que tipo 5, né?
6: É, realmente. Mas é interessante saber sobre isso, porque a gente ainda enxerga muito diabetes como uma doença de excessos, né? E aí nos aparece isso que desfaz esse paradigma do que a gente pensa como sendo diabetes.
5: É, exatamente. O estranho é isso, né? A gente está acostumado a ver, como eu falei, o diabetes aparecer em pessoas que consomem carboidratos em excesso, estão com sobrepeso ou com obesidade, mas nesse caso não. São pacientes muito magros, desnutridos muitas vezes, com essa história, geralmente com essa história passada de desnutrição desde a infância.
7: Perfeito. Dr. Luiz Fernando Correia, muito obrigado aí pela sua gentileza, pelas suas informações aqui hoje ao vivo do Congresso. Muito obrigado, um bom dia para o senhor.
5: Obrigado, Milton. E teremos mais novidades. Vem aí uma novidade que eu estou esperando, não posso falar ainda porque está embargado, que é um novo consenso sobre doenças da tireoide na gravidez. E quando, assim que eu puder, eu conto para todo mundo.
7: Bom, esperamos você amanhã aqui com novidades, então.
5: Obrigado, Milton.
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0: Segunda-feira, 7 de setembro de 2026. Pelo menos 5 pessoas morreram após um avião cargueiro da Amazon sair da pista e atravessar uma estrada próxima ao aeroporto internacional de Miami, nos Estados Unidos. A aeronave pegou fogo e atingiu veículos no solo, deixando ao menos 3 pessoas em estado crítico. O terminal suspendeu totalmente as operações de pousos e decolagens. Em nota, a Amazon afirmou que está trabalhando em conjunto com as autoridades locais para entender o que aconteceu. O ministro do STF, Flávio Dino, afirmou que problemas reais e graves estão sendo misturados com interesses eleitorais. Dino usou as redes sociais neste domingo para se manifestar sobre a crise na Suprema Corte, após a revelação de mensagens trocadas entre Alexandre de Moraes e Daniel Vorcaro, e a divulgação de relatórios com questionamentos sobre a atuação de André Mendonça nos casos Master e do INSS. 24 pessoas ficaram feridas e precisaram ser levadas ao hospital depois de parte da estrutura de um dos camarotes ceder na festa do peão de Campo Limpo Paulista, no interior de São Paulo. A organização do evento afirmou que está apurando informações, mas pontuou que, por causa das fortes chuvas, houve uma aglomeração no camarote e parte da estrutura cedeu.
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0: No Jornal da CBN, Milton Jung conversa com o Pedro Bonenberg sobre os maiores doadores para campanhas eleitorais.
1: Pedro Bonenberg está aqui ao meu lado, fez um levantamento em dados oficiais sobre doações, financiadores das campanhas eleitorais. E o que que você encontrou, Pedro?
2: Milton, bilionários, empresários, ex-integrantes de governos, até nomes ligados ao agro, estão entre os maiores doadores das campanhas eleitorais desse ano até o momento. Esse dado, pelo menos essa constatação, é de

0: O Grendene é um dos principais nomes do setor de calçados do país. O segundo maior doador é Fabiano Augusto Martins Silveira, com R$2 milhões. Advogado e ex-ministro do governo Michel Temer, ele direcionou o valor ao MDB na Paraíba. E aí o partido recebe esse dinheiro e deve distribuir aos candidatos. Advogado e doutor em Direito Eleitoral, o Ari Jorge Nogueira, conversou com a gente, explicou que desde 2015, Milton, pessoas jurídicas estão proibidas de fazer doações. Além disso, mesmo pessoas físicas, como os donos de empresas, por exemplo, têm uma limitação máxima de 10% dos rendimentos brutos recebidos no ano anterior. O Ari contou pra gente que mesmo candidatos muito ricos também têm suas limitações.
1: Vamos supor que existe um candidato a governador muito rico e ele quer se autofinanciar. Dos recursos próprios que ele pode injetar na campanha, sem incorrer em irregularidade, está limitado a 10% desse teto máximo. Então seria 10% de 3 milhões e meio, em torno de 350 mil. Isso para o governador do Acre, tá? No Rio de Janeiro, o teto máximo seria 8 milhões 894 e aí uns quebrados. Então, em torno de 800 mil seria o máximo que um candidato milionário poderia injetar na própria campanha. Não há nenhum benefício fiscal.
0: Outro nome de destaque, Milton Jung, é o Marcos Alberto Cabaleiro Fernandes. Ele doou R$600 mil até agora. Empresário, ele é ligado ao setor financeiro, imobiliário e foi um dos fundadores do Banco Inter. E aí chama atenção aqui, Milton e Naded, a diversidade de aportes. Apesar de ter doado R$400 mil para Flávio Rosco e do PL lá em Minas Gerais, ele também doou R$200 mil para Edinho Silva, presidente nacional do PT e candidato a deputado federal em São Paulo. O Rodrigo Garcia, doutor em Direito e mestre em Ciência Política, conversou com a gente, explicou que as novas regras, elas limitam contribuições relevantes para uma campanha à presidência, que é muito cara. No entanto, elas podem ser decisivas para candidaturas ao Legislativo e a governos dos estados.
2: Comunicação, transporte, equipes jurídicas, material gráfico, fazer campanha é muito caro. As doações, elas ajudam muito, elas são determinantes. Talvez isso aconteça menos com campanhas presidenciais. Antigamente era possível que uma grande empresa doasse muito dinheiro para o candidato à presidência. Mas um empresário, ele pode fazer uma doação, às vezes, para um candidato a deputado, a senadora, quem sabe, ao governo.
0: Bom, o presidente Lula do PT e Flávio Bolsonaro do PL receberam recursos majoritariamente do fundo eleitoral e ainda não tem grandes doadores registrados nesse momento, Milton. Só que chama atenção, um fato curioso por aqui, uma doação pequena que o presidente Lula, candidato à reeleição, recebeu. Um dos cidadãos, qualquer pessoa pode doar para as campanhas, doou 22 centavos para Lula. 22, que é o mesmo número da urna de Flávio Bolsonaro, adversário dele do PL. Nosso ouvinte que quiser saber quem são os maiores doadores e quem recebeu mais dinheiro até agora, vendendo meu peixe aqui, Milton, pode ir lá no site da CBN. Tem lá a listinha completa, a descrição de quem são e para onde está indo esse dinheiro, Milton.
3: O candidato Augusto Cury, candidato à presidência pelo Avante, que aliás será nosso entrevistado na sabatina hoje, o candidato Augusto Cury fez uma autodoação de R$150 mil, e por curioso, mais do que o partido colocou na campanha dele até aquele momento, né? As doações estão chegando ainda, como eu disse, faltam 37 dias ainda. Mas apenas por curiosidade aqui.
4: No quadro CBN Dinheiro, Marcelo D'Agosto fala sobre o que fazer com os debêntures de empresas que entraram em recuperação judicial.
5: A Lídia investiu em debêntures da Rodovias do Tietê. A empresa entrou em recuperação judicial, reestruturou as dívidas e mudou de dono. Ela pergunta qual a orientação para quem tinha dinheiro investido nessas debêntures. Lídia, debênture é um título que uma empresa pode emitir respeitando as regras estabelecidas pela Comissão de Valores Mobiliários. Como esses títulos são associados à saúde financeira da companhia, são chamados de títulos de crédito privado no jargão de mercado. Isso porque se a empresa tiver dificuldades financeiras, o investidor fica sujeito ao risco de não receber tudo o que aplicou. Assim, os títulos de crédito privado têm um risco maior do que uma aplicação no Tesouro Direto, por exemplo. Mas a remuneração é maior. Inclusive, em muitos casos, como esse da Rodovias do Tietê, os rendimentos são isentos de imposto de renda. Para reorganizar as dívidas e sair da recuperação judicial, a Rodovias do Tietê teve que fazer um acordo com os credores, que podiam converter os títulos em ações, investir mais dinheiro para dar um fôlego adicional à companhia ou continuar com as debêntures

0: e receber uma remuneração menor e proporcional ao lucro da empresa daqui para frente. A orientação, então, é acompanhar o desempenho da empresa no site de relações com os investidores e esperar para tentar recuperar pelo menos uma parte do que foi investido. Até a próxima e continue mandando as suas perguntas para cbndinheiro@cbn.com.br.
1: Espaço aberto agora para o Fernando Andrade. Ele conversa com a Mariana Tibbs, que é coordenadora do Centro de Informações sobre Saúde e Álcool.
2: Nosso assunto na CBN agora é o álcool, o consumo do álcool. O que está mudando na nossa sociedade com relação ao álcool e um alerta também com relação ao alcoolismo. E a nossa convidada é Mariana Tibbs, socióloga e coordenadora do Centro de Informações sobre Saúde e Álcool no Brasil. Mariana, bem-vinda à CBN e obrigado por aceitar nosso convite.
3: Eu que agradeço, super importante a gente falar desse tema.
2: A primeira pergunta que eu gostaria de fazer é o seguinte: existe dose segura de álcool?
3: Segundo a Organização Mundial da Saúde, não existe dose segura de álcool. O que isso significa em termos práticos? Significa que qualquer nível de consumo pode representar algum risco para a saúde. É claro que esse risco está associado a fatores individuais, como o sexo biológico, a idade da pessoa, o estilo de vida dela. Então, tudo isso vai contar para definir qual será esse risco. Né? Mas hoje a OMS é muito taxativa nesse sentido, de que nenhum nível de consumo é seguro, e quanto maior for o consumo, ou seja, quanto mais próximo dos níveis abusivos, os riscos também aumentam significativamente.
2: Mariana, eu gostaria de trazer uma pesquisa da Ipsos IPEC, que foi feita recentemente, e mostrou que os brasileiros deixaram de beber no último ano. 64% dos entrevistados declararam que não beberam em 2025. Isso significa um aumento em relação ao ano de 2023, quando 55% disseram que não consumiram álcool. E foram os jovens, veja só, os jovens que puxaram essa fila. O que que isso significa?
3: Olha, de fato, a gente se surpreendeu muito com o resultado dessa pesquisa, porque até então a gente só observava a queda do consumo de álcool em países estrangeiros, como Reino Unido, Austrália, Estados Unidos e alguns outros países europeus. No Brasil, a gente ainda não tinha dados nesse sentido, né? Então, a gente não podia dizer que aqui também esse fenômeno vinha acontecendo. Mas, finalmente, com essa pesquisa da Ipsos IPEC, que foi feita agora no ano passado, em 2025, a gente observou que essa tendência chegou aqui também. Ou seja, que os jovens estão parando de beber. Né? Isso é muito importante porque mostra uma série de fatores que a gente pode associar aí essa queda. O primeiro que aparece aí nas pesquisas internacionais é uma maior atenção à saúde. Né? Então, na medida em que são jovens que estão muito presentes nas redes sociais, eles têm muito acesso à informação, eles também sabem mais a respeito dos danos que o uso excessivo, principalmente, pode causar para o organismo. Então tem essa questão, né, uma preocupação com a saúde. Eu acho que conta também para isso uma questão com a preocupação com a estética, né? Eu acho que o álcool para muitas pessoas ainda é associado a essa questão de inchaço, né? Ele pode aumentar a barriga. Então muitos jovens que estão aí frequentando academia, em grupos de corrida, tentando ter um estilo de vida mais saudável, acabam deixando de consumir por associarem o álcool a um prejuízo desse estilo de vida, né, que eles estão tentando seguir. E também tem a questão da reputação, né? É uma geração que está muito imersa nas redes sociais, e isso apareceu numa pesquisa qualitativa também feita pelo IPEC lá em 2023, que mostrou que os jovens tinham muito medo de perder a reputação quando eles bebiam. Né? Ou seja, ligar para uma pessoa, para um ex-namorado ou namorada, perder objetos quando eles saem, falar alguma coisa inapropriada, até se comprometer em relação a situações de trabalho. Né? Muitas vezes você está num happy hour da sua empresa e você fala alguma coisa porque você está embriagado e depois você se arrepende. E ainda tem o perigo daquilo ficar registrado nas redes sociais. Então isso pode ser muito perigoso. Né? Então acho que todos esses fatores acabaram aí se somando para influenciar nessa queda. E também eu acho que faltou dizer sobre uma mudança de comportamento mesmo, de hábitos, né? Porque me parece ser uma geração que está mais diurna, fazendo programas mais matutinos, mais diurnos, estão indo para o parque correr, indo para a academia treinar, gostam de frequentar cafés, restaurantes, e não tem uma vida tão voltada para a vida noturna. Né, com essa coisa de você ficar a madrugada toda numa festa, já não faz mais tanto sentido assim para essa geração. É claro que existem exceções, né? Sim. E a pesquisa também mostrou que esse também é um fenômeno, essa queda, né, do consumo de álcool, ela está mais associada a jovens das classes mais elevadas, né, das classes A e B. Ao passo que ainda o consumo pesado de álcool também aparece associado a menor escolaridade, menor renda, ou seja, maior vulnerabilidade social. Então, tudo isso é importante a gente observar quando a gente fala dessa queda, né? Será que ela é válida para todos os jovens, para todos os jovens brasileiros, ou ainda é um fenômeno um pouco mais segmentado aí em certos nichos, né, em certas classes sociais, em certas cidades mais metropolitanas? Então, tudo isso a gente ainda não tem muita profundidade, né? Mas a gente está observando para tentar entender melhor esse fenômeno.
2: Então vamos agora para o problema, de acordo com essa pesquisa, que são os bebedores abusivos, aqueles que têm uma falsa percepção de consumo. 82% acreditam beber de forma moderada. Como assim?
3: Pois é, esse também foi outro dado muito surpreendente dessa pesquisa, né? Que os consumidores abusivos, a grande parte dele, né, mais de 80%, acreditam que bebem de forma moderada. Ou seja, eles não têm consciência do quanto eles estão bebendo, eles não têm consciência do padrão de consumo que eles têm, né? E muitas vezes essa pessoa também acredita num mito que é muito comum. Ela vai dizer assim: ah, mas eu só bebo bastante nos fins de semana, então eu não sou um bebedor abusivo. Muita gente pensa dessa forma ainda. Ela acha que porque ela só bebe no fim de semana, ainda que seja bastante, ela não vai ter problemas. Isso é o maior mito que a gente precisa desfazer hoje em dia. Porque ainda que o consumo seja um pouco mais esporádico, se ele for muito concentrado e elevado, ele vai trazer muitos problemas para essa pessoa. A gente sempre precisa fazer, quando se trata de álcool, uma conta básica, que é a seguinte: o nosso fígado só consegue metabolizar uma dose por hora. E se você beber mais, ele não vai acelerar esse processo. Ele não consegue fazer isso. Então, isso significa que se você beber muito de uma vez só, você vai ficar intoxicado. Vai ter excesso de álcool circulando no seu organismo. E aí que começam a surgir os problemas, os maiores problemas, né? Então, isso é muito importante para as pessoas pensarem e avaliarem. E às vezes, dicas simples, como beber devagar, intercalar uma bebida alcoólica com uma não alcoólica, procurar consumir álcool com o estômago cheio, né, sempre com alimentos, não beber quando você estiver em situações que possam colocar você em risco. Isso também tudo é muito importante, são dicas que vão fazer diferença, não só no dia seguinte, mas para a tua saúde ali no médio e no longo prazo.
2: Homens e mulheres bebem de forma diferente, Mariana?
3: Bebem de forma diferente ainda. A gente nota que o uso abusivo de álcool, ele é muito mais frequente ainda entre homens, tá? Historicamente falando, sempre foi assim, e isso não é só no Brasil. Acho que no mundo todo a gente vê esse padrão, né? Então o uso abusivo, ele é muito mais associado ainda ao sexo masculino. Porém, tem um detalhe importante aí. A gente também observou, ao longo da última década, um crescimento bastante significativo do uso abusivo entre mulheres. Ou seja, as mulheres estão bebendo cada vez mais e num padrão de consumo que pode, com certeza, trazer problemas. Então, isso também é muito preocupante, né? Porque a gente sabe que o corpo feminino, ele é mais sensível ao álcool do que o corpo masculino, por questões biológicas mesmo. Uhum. Diferenças de metabolização no fígado, menor massa corporal, menos água no corpo. Então, todos esses detalhes vão interferir no resultado do consumo no corpo, né? Então, é preocupante que as mulheres venham cada vez mais fazendo uso abusivo nos últimos tempos.
2: Você falou anteriormente sobre beber rápido. Me lembrei daquele fenômeno chamado binge drinking. O que, que é isso? Qual que é o problema dele?
3: É exatamente esse o X da questão. O binge drinking, em linhas muito gerais, é quando a pessoa bebe uma grande quantidade de álcool num curto período de tempo. Então, pode ser assim, 4 ou mais doses num churrasco, numa festa, 5 ou mais doses, no caso dos homens, num jogo de futebol, num happy hour. Então, quando isso acontece, a pessoa ingere uma grande quantidade num curto período de tempo. E ela justamente não vai dar esse tempo para o fígado dela metabolizar aquela grande quantidade de álcool que ela ingeriu. E é por isso que é tão perigoso esse padrão, que está associado não só a problemas de curto prazo, né, como maior propensão a sofrer acidentes, a se envolver em violência, mas também a problemas de médio e longo prazo, né? Então aumenta a propensão a ter problemas cardiovasculares, como hipertensão, aumenta o risco de você ter determinados tipos de câncer, né? Então é bastante complicado, e as pessoas, esse é um padrão assim que todos devem evitar. Nesse caso não há exceções, é um padrão que não faz bem para ninguém, todos devem evitar. Então é isso, 4 doses ou mais numa ocasião para mulheres, 5 doses ou mais numa mesma ocasião para os homens. Sendo que uma dose, para a gente ter aí uma boa medida, é mais ou menos uma latinha de cerveja, né? Um copinho de chope, uma tacinha de vinho, um shotzinho de destilado.
2: Você falou no vinho, eu lembrei daquele paradoxo francês que ficou muito conhecido, daquela taça de vinho todos os dias é bom para o coração. Isso se sustenta ainda?
3: Olha, isso não se sustenta mais, porque as pesquisas começaram a observar que, na verdade, existiam muitos outros fatores associados a essa melhor saúde cardiovascular que não eram diretamente causados pelo álcool. Então, hoje se sabe que isso está muito mais ligado a um conjunto de fatores associados ao estilo de vida do que só um único fator isolado, como o consumo de álcool. Então, a dieta mediterrânea hoje, ainda é muito presente o consumo de vinho. Mas note, é o consumo leve de álcool. Muitas vezes é apenas uma tacinha de vinho junto com o almoço. É só uma tacinha de vinho junto com o jantar. A gente não está falando desse uso excessivo de você ficar embriagado. Veja que tem uma boa diferença aí no padrão de consumo. E justamente nessas culturas, como na França, na Itália, Portugal, Espanha, existem outros hábitos associados também a esse uso mais leve do álcool, que é você comer mais vegetais, você ter uma alimentação mais balanceada, você ter um cuidado com o estresse, o melhor manejo do estresse. Então até a qualidade de vida vai interferir nessa melhor saúde cardiovascular. E isso não está ligado somente à quantidade de álcool que você vai consumir. Por isso que é super importante hoje a gente ter essa ideia, a gente saber, porque eu acho que muitas pessoas, elas não estão dispostas, elas gostam de beber álcool, elas não estão dispostas a falar, não, eu vou parar totalmente. Então, para essas pessoas que gostam e desejam beber, é importante prestar atenção no como. Como se dá esse consumo? É um consumo excessivo ou é um consumo mais leve? É um consumo mais frequente ou é um consumo mais esporádico? Eu bebo devagar ou eu bebo rápido? Eu bebo com o estômago cheio ou com o estômago vazio? Ou eu bebo para ficar alegre ou eu bebo quando eu preciso enfrentar algum problema? Todas essas questões que eu estou colocando aqui vão ajudar essas pessoas que bebem a refletir sobre o padrão de consumo de álcool e também ajudá-las a diminuir os riscos que elas estão correndo. Então, por isso que eu acho que é importante a gente falar sobre esse assunto.
2: A Mariana, eu me lembro de um movimento, não sei se acho que ainda acontece, que é o beber menos e beber melhor. Viu isso?
3: Exatamente. Então, acho que é por aí. Eu acho que tem esse movimento, tem os Sóbrios Curiosos, tem o Janeiro Seco, tem muitos movimentos aí que estão surgindo, justamente tentando incentivar essa reflexão que a gente estava conversando agora. Então, você tentar entender por que você bebe, como você bebe, quais são os gatilhos, em que situações, se o seu consumo está dentro de um estilo de vida aí que está prezando por ter mais saúde, então se você está preocupado também com atividade física, com uma alimentação melhor, como que está sendo sua vida no conjunto? Eu acho que é legal a gente olhar para o consumo de álcool nesses cenários, nesses contextos, eles ajudam a gente a entender melhor quais são todos esses riscos para a saúde que a gente está correndo hoje.
2: Eu queria agora falar com você sobre o acesso e o preço, porque é muito comum em grandes cidades a gente ver pessoas em situação de rua vulneráveis, com uma pequena garrafinha de bebida, às vezes colorida, que na verdade não é garrafinha, tem ali meio litro. E fiz uma pesquisa rápida do quanto custa, em média R$5. Qual que é o problema disso, do preço, da facilidade do acesso?
3: Ah, com certeza. Eu acho que você ter à disposição das pessoas bebidas que sejam assim tão baratas e com uma qualidade tão ruim é extremamente nocivo, extremamente problemático. Acho que isso deve ser objeto, sim, de intervenções, né, de políticas públicas, porque esse acesso tão facilitado de uma substância que pode, sim, ser erroneamente utilizada em situações de vulnerabilidade social, pode ser um imenso perigo. Né? Então, quando a gente vai ter esse olhar para essas populações mais vulneráveis, principalmente, eu acho que ter essa preocupação com acesso, né, o preço das bebidas, não ter disponibilidade de bebidas que sejam tão acessíveis e baratas, eu acho que é super importante, sim.
2: O Brasil, na sua avaliação, tem políticas eficazes de prevenção ao alcoolismo contra o tabaco? Nós estamos tentando sustentar isso ainda, né? Quanto ao alcoolismo tem?
3: Eu acho que o Brasil tem caminhado nessa direção de desenvolver algumas políticas importantes. Aí eu estaria, primeira delas, a lei seca, que foi super importante para reduzir o número de acidentes de trânsito relacionados ao uso de álcool, reduziu aí mais de 30% dos acidentes na última década. A gente tem a lei que criminaliza a oferta de álcool para menores de idade, hoje em vigor no Brasil. A gente tem alguns programas que vêm sendo desenvolvidos, por exemplo, aqui no município de São Paulo, como o Modera SP, né, que foi desenvolvido pela Prefeitura Municipal aqui de São Paulo, que promove esse programa de rastrear o uso nocivo de álcool e já propor algum tipo de intervenção, né, e voltado para atenção primária em saúde. É um exemplo, né, que temos aqui na cidade e que pode ser generalizado para o Brasil todo, mas a gente enfrenta certamente ainda muitos desafios, né. A gente sabe que o problema do alcoolismo ele é grave no Brasil, nem sempre acesso à saúde e a tratamento existem, sobretudo em áreas mais periféricas, mais vulnerabilizadas. Então, assim, o próprio medicamento que é usado para tratar o alcoolismo, ele ainda não está disponível no SUS, né, na rede federal.
2: Qual que é ele? Fale-me mais.
3: Hoje, eu não sou médica, né, então eu não...
2: Tudo bem.
3: Não é minha especialidade, mas o medicamento hoje que é mais usado para tratar o alcoolismo é um medicamento chamado naltrexona. E hoje é o padrão ouro, né, indicado para tratar essa doença. E aqui em São Paulo, em 2024, ele se tornou disponível na rede de atenção primária à saúde. Mas nós sabemos que em muitos municípios do Brasil ainda não tem disponível, né? E no próprio SUS, na lista de medicações que estão incorporadas, ela ainda não está disponível. Então, tudo isso ainda vai sendo um desafio, né? A gente precisa avançar aí nessa discussão, ter mais... proporcionar mais acesso a tratamento para as pessoas que sofrem com o problema, porque quanto mais cedo o problema do alcoolismo foi identificado, maiores são as chances de você ter um bom prognóstico, né? Trata-se de uma doença crônica, né, que muito provavelmente muitas pessoas convivem com ela por muitos anos, né, ao longo da vida, e que quanto antes essa pessoa buscar tratamento e tiver ajuda, melhor vai ser esse prognóstico, né? É uma doença também que ainda sofre com muito estigma, então as pessoas demoram a procurar ajuda porque ainda é vista muito como uma falha moral, uma falha de caráter, como falta de vontade. Então tudo isso retarda a busca por ajuda, né? E é importante dizer que há tratamento gratuito oferecido pelo SUS no Brasil hoje, tá? Pode ser por meio de uma unidade básica de saúde, né, ou seja, um postinho de saúde, ou pode ser no próprio CAPS, AD, álcool e drogas, né? Então, se você tiver alguém da família que você conhece que está sofrendo com esse problema, você pode procurar ou uma unidade básica de saúde ou o próprio CAPS, álcool e drogas, que há profissionais lá que vão acolher essa pessoa e vão encaminhar para o melhor tratamento disponível hoje.
2: Perfeito. Mariana Tibes é socióloga e coordenadora do Centro de Informações sobre Saúde e Álcool no Brasil. Mariana, obrigado por compartilhar com a gente aqui suas ideias, suas informações e até uma próxima oportunidade.
3: Eu que agradeço.
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0: Segunda-feira, 7 de setembro de 2026, o ministro André Mendonça liberou para o plenário do STF o relatório da Polícia Federal sobre supostas relações entre Alexandre de Moraes e o ex-banqueiro Daniel Vorcaro. A decisão de pautar o caso em sessão aberta ou secreta cabe agora ao presidente da corte, Edson Fachin. Os dois ministros têm até sexta-feira para dar explicações formais sobre a crise. A determinação também vale para o Procurador-Geral da República, Paulo Gonet, e para o chefe da Polícia Federal, Andrei Rodrigues. Imigrantes brasileiros detidos pelo Serviço de Imigração dos Estados Unidos estão sendo deportados para nações africanas, como Libéria e Guiné Equatorial, em vez de retornarem ao Brasil. A medida atinge pessoas que alegaram risco de vida em sua terra natal ao pedir asilo, o que impede legalmente o retorno ao território de origem. Com base em acordos bilaterais firmados por Washington com governos estrangeiros, cerca de 25 mil pessoas já foram enviadas a países terceiros sob forte crítica de entidades de direitos humanos. Morreu em São Paulo neste domingo, aos 73 anos, o ator Ronay Fachini. A informação foi confirmada pelo perfil do prêmio Bibi Ferreira nas redes sociais, sem divulgação da causa da morte. Com carreira marcante no teatro, cinema e televisão, o artista ficou amplamente conhecido por interpretar o pai da família Silva na série educativa Rá-Tim-Bum. Ronay também atuou em diversas produções da TV Globo, como Malhação, A Diarista e Cheia de Charme. Hora de Brasília, 5 horas.
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2: No Bem-Estar em Movimento, Eduardo Hauen responde mensagem de ouvinte, está se recuperando de herpes zóster. Explica como voltar a se exercitar depois de meses parado.
3: Hauen, a Cristina mandou mensagem, tem 63 anos, em abril teve herpes zóster. Até hoje toma remédios para imunidade e pregabalina para dor. Estou há mais de 3 meses sem me exercitar, com receio de exigir muito do meu corpo, pois sempre fui muito ativa. Treinos metabólicos intensos, cama elástica e musculação com pesos que aumentavam continuamente. Estou sentindo muita falta dos exercícios e não sei como retomar a rotina. Como você pode ajudar a Cristina Hauen?
4: Bom dia, Cristina. O mais importante, Milton Nadege, aqui, a imunidade dela realmente caiu, né? Você teve gripe, pegou herpes zóster, mas o exercício físico, voltando de uma forma lenta e gradual, melhora essa imunidade. Então é super importante voltar, sim, mas tem que ter paciência, Milton. 3 meses parado, aí já é o suficiente para a gente perder força, resistência, equilíbrio, que é o que a gente chama de descondicionamento. A boa notícia é que isso recupera, mas tem que ser, né? Não é do dia para a noite, tem que ser devagar. O segundo ponto muito importante é que o jeito certo, né? Como é que a gente volta isso? Começa com atividades leves, como caminhada, alongamento, depois começa um fortalecimento simples, com o próprio peso do corpo, só depois disso a gente retorna aí a musculação como ela fazia antes, com os pesos que ela fazia antes. Dessa forma a gente vai vendo, vai melhorando o condicionamento dela, ver se ela está cansada ou não está cansada, para quê? Se volta, Milton, na intensidade que ela fazia antes, pode ser que essa imunidade baixe mais ainda. Então é muito importante respeitar esse caminho aí. E ela também fazia aí cama elástica, né? Exercício de alta intensidade. Isso a gente tem que ter paciência, né? Quando ela estiver bem condicionada, ela volta aí com a intensidade que ela fazia. E um terceiro ponto muito importante é a dor, né? Então a herpes zóster tem muita dor. Então é por isso que ela toma esse remedinho aí, que é a pregabalina, que é para quem fica com aquela dor crônica do herpes zóster. E essa dor, ela dura aí meses, até mais de 6 meses. Então é muito importante ela lembrar que esse remédio pode também, além de ele causa sono, tontura. Então, para voltar com exercício de alta intensidade ou que dependa de equilíbrio, tem que ter uma atenção maior. Ele pode dar tem um risco de queda. Então, quando ela começar a voltar ali, melhorar o condicionamento, ela começar a fazer um exercício de maior intensidade, tudo que pode e coloca ela em risco, por exemplo, correr numa esteira, pular numa numa cama elástica, ela voltar com o médico dela, ver se ela continua usando esse remédio ou não, avaliar qual o grau de tontura que ela tem, para que não aconteça aí um risco de queda, que é o risco que tem para quem está tomando essas medicações. Então, Cristina, volta à atividade física, né? Volta de uma forma leve, não tenha pressa de chegar onde você estava, em alta intensidade. Comece devagar e com certeza aí você vai chegar no nível que você estava de exercício.
3: E fico alerta para a importância de se tomar a vacina da herpes zóster, que existe aí à disposição, não está na rede pública ainda, mas ajuda e ajuda bastante. A Cristina deve ser testemunha aí do quanto um paciente sofre quando tem herpes zóster, a dor que provoca. Por isso a vacina ajuda bastante nesse sentido, né, Eduardo?
4: A vacina depois de 50 anos é indicada, Milton, e ajuda muito.
3: Certo, muito obrigado. Muito obrigado a Cristina, que mandou mensagem para bemestar@cbn.com.br. Muito obrigado a você, Raul, hein? Até amanhã.
4: Até amanhã, bom dia a todos.
2: No CBN Agro, Cassiano Ribeiro, da Globo Rural, comenta sobre a redução do consumo de fertilizantes no ano de 2026.
5: Bom dia para você, ouvinte. A demanda por fertilizantes no Brasil deve chegar a 45 milhões e 300 mil toneladas neste ano, segundo a estimativa da Agroconsult, que é uma das maiores consultorias especializadas no país. O volume representa uma queda de quase 8% em relação ao recorde registrado no ano passado, quando o país consumiu 49 milhões de toneladas de fertilizantes. Essa redução deve ser puxada principalmente pelas lavouras de soja, milho e trigo. Já para algodão e café, culturas que também usam bastante fertilizante, a expectativa é de estabilidade. No trigo, a previsão é de uma retração significativa, que obviamente acompanha aí a redução no plantio da cultura. Já a soja, que é a principal commodity agrícola produzida e exportada pelo Brasil, ela deve manter a área plantada no ciclo 2026-2027, enquanto o milho pode ter um pequeno avanço aí, especialmente por causa da safrinha. De acordo com a Agroconsult, a queda no consumo de fertilizantes está relacionada tanto à redução das importações, que são responsáveis por maior parte do abastecimento no mercado interno, quanto da produção nacional. E apesar desse cenário, há um sinal positivo na visão da Agroconsult. Os preços das principais commodities agrícolas pararam de cair, indicando aí uma possível recuperação dos preços no próximo ano. Ainda assim, a consultoria alerta que isso não significa necessariamente melhora na rentabilidade, porque tem muito custo envolvido. E outro ponto de atenção, claro, é o fenômeno climático El Niño. Segundo a empresa, os efeitos sobre o clima ainda são incertos e o comportamento das chuvas no início de outubro será fundamental para definir o ritmo de plantio da soja e, consequentemente, da safrinha ou da segunda safra de milho, que será cultivada logo em seguida. Se atrasar o plantio da soja, atrasa a colheita e atrasa a entrada das sementes de milho segunda safra. Tudo isso, claro, tem a ver com risco. Quanto mais atraso, maior o risco de perda, e isso pode afetar a área plantada.
2: Espaço aberto para Nadédia Calado conversou com o Alex Fernandes Borer, historiador e autor do livro A História dos Santos Católicos para Quem Tem Pressa.
6: Nosso convidado é o historiador e autor do livro Alex Fernandes Borer. Seja muito bem-vindo aqui à CBN. Falei seu nome certo? Boa noite.
7: Boa noite. Falou sim.
6: Perfeito.
7: Alex Fernandes Borer.
6: Certinho, então. Alex, seu livro sintetiza uma história de milênios, né? E o título define muito bem, né? Para quem tem pressa, mas quer entender a riqueza dessa história, tem interesse pelo tema. O que que faz um historiador da arte, da cultura, se debruçar sobre a vida dos santos? Por que agora? Por que o projeto? De onde você partiu para escrever esse livro?
7: Eu já pesquiso esse tema há mais de 20 anos, na verdade. Eu sou professor de iconografia cristã, então eu já tangenciei temas parecidos há muitos anos, né? Então, eu sou de Ouro Preto, uma cidade histórica famosa, né, do Brasil, e um dos objetivos das minhas aulas com os alunos é que eles entendam a história dos santos, qual santo que está representado, né? Então, tem uma série de esculturas, pinturas, eles têm que saber identificar aqueles santos. Cada imagem de santo vai ter um atributo específico, né? Santo que porta um livro, que porta uma cruz, que porta uma palma, o que significa isso? E aí, a partir daí, eu tive a ideia de fazer uma espécie de história do mundo ocidental, né, nos últimos 2000 anos, desde da morte de Cristo até os dias atuais, sob a perspectiva da história dos santos. São personagens fascinantes, né, que transitam aí entre o religioso e o não religioso, entre a história e a história com H maiúsculo e a história com H minúsculo, né? Então, são personagens, a meu ver, fascinantes. E não dá para a gente entender o mundo atual sem entender esses personagens.
6: Aproveitando que você citou Ouro Preto, a gente visita Ouro Preto e outros lugares do Brasil que têm igrejas históricas, e sem um guia dificilmente a gente entende tudo que está ali contido naquelas obras de arte, né, em todas aquelas obras, na arquitetura. E o seu livro tem um índice de iconografias, né? Como é que isso pode ajudar uma pessoa a ler essas obras de arte, essas igrejas, esses símbolos que ela encontra fazendo turismo, que muitas vezes passam despercebidos, né? A gente bate o olho, acha bonito, mas não sabe o que aquilo quer dizer.
7: Sim, nós selecionamos cerca de 400 santos, 400 santos selecionados, que são, a meu ver, os mais importantes para o mundo ocidental. Tem santos também no mundo oriental, tal, mas foquei nesse santos do mundo ocidental. E eu criei 600 verbetes que ajudam o pesquisador, restaurador, historiador, ou o público comum a identificar o santo. Então, por exemplo, você entra numa igreja e tem lá um santo segurando um cajado e um cachorro nos pés. Você procura no verbete cajado, no verbete cachorro, e ali vai indicar para você que aquele santo que você viu, muito provavelmente, é São Roque, um santo franciscano da Idade Média, que se tornou muito querido no Brasil no século XVIII, porque ele é protetor das festas, inclusive o culto dele nas cidades históricas de Minas Gerais, no interior do Brasil, aumentou muito depois da pandemia, porque muitas pessoas se apegaram novamente com ele por ele ser o protetor contra as festas.
6: Super interessante, né? A história vai tendo esses ciclos. E para a gente dar todos os passos atrás, eu queria te perguntar o que define um santo, e queria que você explicasse como essa definição se transformou também, né? Nem sempre foi a mesma coisa.
7: Não. Originalmente, santo eram todos que seguiam a fé cristã. A partir da morte de Jesus até meados do segundo século, santo praticamente é todos os cristãos. Mas a partir do momento que começa uma série de perseguições, o Império Romano começa a perseguir, né, de forma sistemática os cristãos, às vezes vai ser uma perseguição mais forte, outras vezes mais amena, mas a perseguição sempre vai existir até o século IV, quando o cristianismo passa a ser oficial. Durante esse período, os martírios vão ser muito comuns, homens e mulheres que vão morrer pela fé, que vão dar a vida pela fé. Então, naquele momento, o santo é todos que morrem pela fé. Só que a partir do momento que a Igreja Católica surge como a única igreja cristã oficial do Ocidente, os martírios cessam. Isso aí, a partir do ano 330 em diante, praticamente já não há martírios, ou pelo menos não martírios de forma sistemática como acontecia antes. E aí surgiu um novo tipo de santo, que é chamado de santo confessor. A maioria dos santos são santos confessores. O próprio São Roque, que agora é um santo confessor. O que é um santo confessor? É um santo cuja existência, cuja vida por si só já é um exemplo de fidelidade a Deus. E que, portanto, ele também está no céu. Santo hoje, né, na concepção atual da igreja, são todos que estão no céu. Então, no céu deve ter muito mais santos do que a igreja reconhece. Mas quando a igreja reconhece um santo que pode ser colocado nos altares, a igreja reconhece que esse santo tá junto a Deus, né? Essa é a visão da Igreja Católica, né? Os protestantes têm outra visão sobre a santidade, a Igreja Ortodoxa tem uma visão parecida com a da Católica, mas diverge em alguns aspectos, especialmente sobre a questão da canonização, né? Na Igreja Católica Romana, a gente tem os papas, né? O servo de Deus, primeiro o candidato declarado servo de Deus, depois há um milagre, ele é declarado beato, depois há um outro milagre, e aí sim que ele é declarado santo.
6: Como é que é para o historiador separar o que é um fato biográfico da história de um santo daquela parte mais fantástica, que ganha contornos de lenda ali da história daquele mesmo santo?
7: Isso é uma coisa muito difícil. Quanto mais a gente recua na história do cristianismo, aqueles santos mais antigos, São Jorge, Santa Cecília, Santa Luzia, são santos muito do começo do cristianismo, as lendas se sobrepõem à existência real daquele santo. Então, por exemplo, a própria Igreja Católica reconhece que São Jorge, por exemplo, ele é uma figura muito mais lendária do que real. A gente sabe que existe um São Jorge, mas a gente não sabe quem foi ele. Em épocas mais recentes, especialmente da Idade Média para cá, a gente já consegue separar aquilo que virou alvo de fé dos fiéis e aquilo que a gente sabe que é real na história dos santos. Por exemplo, São Francisco de Assis é um santo bastante estudado, né? São Domingos de Guzmão, da mesma época de São Francisco, um santo muito estudado. A gente tem muitos santos do século XIX, por exemplo, que é interessante, porque são os primeiros santos fotografados, né? Então a gente conhece bastante sobre esse santo do ponto de vista biográfico. Só que a gente tem que separar biografia de hagiografia. Hagiografia são as biografias feitas para personagens como santos, mas que envolvem relatos como, por exemplo, relatos fantásticos, por exemplo, como levitações. Muitos santos são famosos por levitar, santos que bilocam, estão em dois lugares ao mesmo tempo, santos que voam. A gente tem, por exemplo, São José de Cupertino, padroeiro dos aviadores, ele era famoso por voar. Inclusive, se conta na história dele, na geografia e não na biografia dele, né? Eu, como historiador, me interesso pela biografia, mas a geografia também é importante para a gente entender o contexto que esse santo viveu, né? A fé das pessoas que o elegeram como santo. Mas era, segundo a geografia dele, era necessário até amarrar uma corda nele para ele não sair voando por aí. Então, esses relatos são muito interessantes, porque eles revelam, as hagiografias revelam muito sobre a fé das pessoas, sobre o contexto cultural que esse santo viveu, e a biografia revela a importância e o impacto cultural que esse santo pode ter. São Francisco de Assis, por exemplo, independente dele ser um personagem hoje santificado, sagrado, o pensamento de São Francisco é um pensamento extremamente importante para o mundo ocidental, né? A visão mais positiva do mundo que ele traz, a ideia da tolerância, do amor ao próximo, vai abrir caminho para o mundo moderno que a gente conhece hoje. Então, não é à toa que, na partir da década de 70, ele sempre vai se metamorfoseando, né? Ele vira padroeiro de várias coisas. Na década de 70, ele passa novamente, como ele era anteriormente, padroeiro dos animais, depois padroeiro dos ecologistas. Os hippies também acabam adotando São Francisco, por causa da pobreza absoluta que ele prega, como símbolo, né? Então, é interessante isso, né? Porque ele vai se adaptando conforme a época vai passando.
6: Por falar em animais, para a gente pegar mais um exemplo curioso, né, que o livro traz para a gente, você mostra que um cachorro chegou a ser considerado santo, foi venerado como santo, isso provocou toda uma história. Eu queria te ouvir um pouquinho sobre isso.
7: Sim, há um cachorro que foi, a igreja não reconhece ele, logicamente, mas ele se chamava Guinefort, um santo extremamente importante na Idade Média, na França, e até hoje há resquícios deste culto na cidade que ele vive, no interior da França. Mas, resumidamente, a história dele é realmente uma história curiosa. Ele era muito amigo de uma criança, né? Vivia num castelo com uma família nobre. Os pais saem, quando os pais voltam e vão para o quarto do filho, eles vêm sangue na cama e o cachorro, eu suponho que o cachorro matou o filho, eles matam o cachorro. Depois eles percebem que não, o cachorro tinha matado uma serpente que iria atacar o filho. Muito arrependido, essa história provavelmente é real que eu estou contando, muito arrependido, o pai acaba construindo uma capela para sepultar o cachorro, e essa capela passa a ser alvo de romarias. As pessoas começam a procurar, primeiro cura para os seus animais de estimação, depois cura para si próprios, e vira um grande culto. A igreja tenta combater esse culto, demole a capela, mas o culto, como eu disse, ele continua até os dias de hoje. Então é muito curioso como as pessoas são criativas, né, no que diz respeito à fé, e se apegam, né, com aquilo que elas amam, no caso deles, cachorro, né, o melhor amigo do homem, então seria justo acreditar nele.
6: Legal demais essa história. E uma outra que eu gostaria de te perguntar sobre é sobre uma figura que acho que está muito presente na vida mesmo de quem não é católico e que a gente não se dá conta que é um santo, que é o Papai Noel, né?
7: Sim, o Papai Noel. Então, quando os pais, no Natal, ali, contam a história do Papai Noel para os filhos e aqueles filhos mais velhos falam, isso é, Papai Noel não existe, né? Vocês estão inventando e tal. Existe sim, né? Papai Noel é o São Nicolau de Mira, um personagem real, a gente conhece até razoavelmente bastante da vida dele. Ele foi um santo importante no século IV, um santo importante para a criação do catolicismo como a gente conhece hoje. E ele tinha algumas coisas que as hagiografias contam dele, né, hagiografias posteriores. Ele era muito rico, parece que ele era rico mesmo, e ele costumava andar nas noites escuras ali, escutando as pessoas

0: na Europa Oriental, mesmo no norte da Europa, então nos Estados Unidos, né, ele é muito importante ainda. Então, pense duas vezes antes de você desmentir a história do Papai Noel para o seu filho, né, porque ele existiu de fato.
1: Demais. E um outro ponto também que é abordado no livro é a questão da falta de diversidade, né? Por que que a gente tem poucos santos negros? Ou a gente tem poucos santos representados como negros? O que que a gente sabe sobre isso?
0: Eu fiz até um levantamento para ver quantos santos eram africanos, quantos eram asiáticos, enfim. Mas cerca de 80% dos santos do mundo ocidental, aqui eu vou pegar só a Igreja Católica Ocidental, né, a romana. Se a gente pegar só a Igreja Ocidental, a gente vai ver que 80% dos santos são europeus, brancos, e há um número muito menor de santos africanos. E lembrando que quando a gente fala de santos africanos, a gente muitas vezes está falando de santos da diáspora romana, né? São santos brancos também. Santos subsaarianos, né? Santos negros, mais ao sul da África, a gente já tem um número bastante reduzido, né? Eu poderia citar aqui alguns santos importantes para a gente, que são Moisés Anacoreta, Santo Antônio de Noto e o principal de todos, São Benedito, tão importante para os negros, né? Especialmente interior de Minas Gerais, Bahia, Rio de Janeiro, né? Que é o santo preferido das congadas, né? Foi o santo preferido dos negros do século XVIII. E como santa mulher negra, Santa Efigênia. Ela, sim, é a mais famosa. Santa Efigênia e São Benedito são os dois santos negros mais famosos, não é à toa que os negros se apegavam, né, sobremaneira com esses dois santos. E isso mostra que a Igreja Católica era uma igreja, e é, de certa forma, uma igreja eurocentrada. Né? A maioria dos papas são europeus, a maioria dos papas são italianos, inclusive, né? A gente agora que está quebrando esse ciclo de milhares de anos de papas nascidos na Europa. A gente tem até alguns papas nascidos na Ásia e na África, mas são papas brancos, né, caucasianos, que vem desse mundo romano antigo. Então isso mostra que a igreja é uma igreja eurocêntrica e que em algum momento vai ter que acordar para isso, né? E isso não acontece só com os negros, não. Quando eu fui somar também os santos que eu achava, esses 400, que eu acho que são os santos mais importantes do mundo ocidental, eu achava que as mulheres rivalizariam com os homens em número. E não foi isso que aconteceu. Os homens estão em maioria. Então, eu não sei o número total, porque são milhares e milhares de santos, não sei exatamente o número de mulheres e o número de homens, mas desses santos mais importantes, os homens são mais importantes, mais importantes não, são os que aparecem mais. E as mulheres têm uma coisa interessante. Há dois tipos de mulheres muito comuns, que são as mulheres virgens, né, que morrem por defender sua virgindade, e as mártires. Né. Um outro tipo menos comum são pecadoras arrependidas. A gente não pode deixar de pensar que isso é fruto de uma sociedade patriarcal, né, uma sociedade misógina e patriarcal, que privilegia mulheres submissas, né, enfim. Mas uma outra mulher se destacou dentro da igreja como grandes pensadoras. Né? Talvez a figura mais importante seja Santa Teresa d'Ávila. Ela se destaca pelo pensamento avançado, pelo pensamento teológico e filosófico, e quando ela morre, a igreja não vê outra alternativa, tem que transformá-la numa doutora. Alguns santos têm título de doutores, pelo seu grande conhecimento. E ela vira a primeira doutora da igreja. Mas casos como o dela são bastante raros.
1: A gente tem no Brasil... Perdão, pode seguir.
0: Não, a igreja é feita por homens, né? Então ela vai se adaptando conforme passa o tempo. Então, se espera que daqui para frente comece a aparecer mais mulheres com pensamento inovador, como Santa Teresa. Né?
1: Sim, e na questão racial eu ia dizer que o Brasil tem uma outra camada, porque aqui nós temos o fenômeno do sincretismo, né? Como que isso... criou uma nova camada de significado mesmo para a figura desses santos que aqui são associados aos orixás.
0: Sim, os orixás. A gente não pode imaginar que os negros chegam aqui, os africanos, e que eles trocam de religião e passam a ser católicos, né? Eles são batizados de forma obrigatória, né? Obrigado isso. Eles são afiliados às Irmandades do Rosário. Em Minas Gerais vai ter uma força gigantesca, né, as Irmandades do Rosário, que vão construir suas igrejas. Muitas vezes igrejas impressionantes, né, igrejas muito ricas. E eles não eram católicos de fato, eles nem falavam português, na verdade, eles falavam ainda as línguas originais. Então, nada mais esperado que o sincretismo acontecesse. Né? Por mais que a igreja era uma igreja vigilante, que prestasse atenção nesse tipo de questão, eles começaram a associar orixás aos santos. Numa mistura muito parecida com o que aconteceu no passado entre os antigos deuses greco-romanos com os santos, né? Porque muitos santos acabaram tendo como seus símbolos ou como seu patronato os mesmos símbolos e patronatos dos deuses antigos. Isso acontece no Brasil milhares de anos depois, né? Onde esses orixás permaneceram vivos através desses santos. E isso é muito interessante a gente estudar, é extremamente complexo de entender isso, né? Mas é muito interessante, porque isso foi uma forma também dos orixás atravessarem o oceano, né? E acabou virando, essas religiões africanas acabaram criando religiões internacionais, religiões grandes, né? Através do sincretismo.
1: Uhum.
0: E é interessante, porque a igreja não conseguiu coibir isso. A igreja até sabia, ele sabia que eram os orixás, né? Muitos bispos reclamam disso, mas não tinha jeito, né? Isso quase que gera uma nova religião, né? No século XVIII, em Minas Gerais, por exemplo, mas isso é uma outra história.
1: Eu, como repórter, cheguei a cobrir dia de São Jorge, no Rio de Janeiro, lá em Quintino, na igreja que é mais tradicional, em que os pais de santo e mães de santo ficam do lado de fora da igreja e, enfim, com outros tipos de rituais, né? Dando passe, enfim, tem uma coexistência bem harmoniosa, bem pacífica, que se tornou bem tradicional, que eu acho que é um bom exemplo disso que aconteceu. Alex, queria perguntar se o livro já está disponível e um pouquinho também sobre a recepção que você tem visto das pessoas.
0: Sim, o livro já foi lançado, foi um grande lançamento ocorrido aqui no Ouro Preto, no Museu da Importância. O livro está tendo uma recepção excelente, né? Muita gente tem entrado em contato, é um tema muito interessante, né? O prefácio é do Leandro Carnal, que me interessa bastante, né, a temática do livro. O Carnal ele tem um foco de estudo parecido, né, com o meu, especialmente essa questão do xamismo, a história do xamismo, então isso me interessa bastante o livro. E o mais importante, é um livro que agrada não só pesquisadores sobre o tema, é um livro para o grande público, porque nos últimos anos eu tenho me dedicado a esse tipo de pesquisa, sabe? A pesquisa não pode ficar só presa na academia, ela tem que ir em direção ao grande público. Então não adiantava eu fazer uma planilha super sofisticada, falar com uma linguagem empolada, típica da academia, e o público ficar de fora. Então tem gente, por exemplo, comprando esse livro porque são curiosos, pessoas que são religiosas, que estão comprando esse livro, que realmente são católicos, protestantes comprando o livro para entender a própria história do cristianismo, porque ali vai ter um capítulo sobre a reforma protestante e como que Martinho Lutero divide ali a igreja, né, no século XVI.
1: Sim.
0: Judeus compraram o livro, têm comprado o livro, né, até para entender também a questão da perseguição dos judeus na Europa, né, aqueles santos muitos santos vão defender os judeus, outros não, né, então
1: Sim.
0: isso tudo é abordado no livro.
1: Demais. Ótimas histórias e reflexões, como as que você ouviu aqui, estão no livro A História dos Santos Católicos para Quem Tem Pressa, saindo pela editora Valentina, do historiador Alex Fernandes Borer, que conversou aqui comigo e com o ouvinte da CBN. Agradeço muito pelo papo, parabéns pelo trabalho e sucesso com o livro. Volte sempre.
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0: Segunda-feira, 7 de setembro de 2026. O presidente Lula usou o pronunciamento em alusão ao Dia da Independência para reforçar a defesa da soberania nacional. Sem mencionar os Estados Unidos diretamente, Lula defendeu o livre comércio, afirmou que as riquezas brasileiras pertencem ao povo e disse que o país não será colônia de ninguém. Nesta segunda-feira, Lula participará do tradicional desfile cívico-militar que ocorre na Esplanada dos Ministérios, em Brasília. O Tribunal Regional Eleitoral de Minas Gerais determinou que o portal ICL Notícias retire do ar reportagens que afirmavam que o deputado Nicolas Ferreira chamou o banqueiro Daniel Vorcaro de lindão. O juiz constatou que, nos áudios gravados, o parlamentar usou o vocativo Dani, considerando a palavra divulgada inverídica. Em nota, o ICL sustentou que se baseou em transcrições oficiais, classificou a remoção integral como desproporcional e informou que vai recorrer da liminar. Ninguém acertou as 6 dezenas da Mega Sena e o prêmio está acumulado em R$70 milhões. 78 apostas fizeram a quina e vão levar pouco mais de R$30 mil cada uma. Os números sorteados foram 8, 17, 24, 43, 47 e 58. Horário de Brasília, 5:30.
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Olá, bom dia, ouvinte. Com o pacote lançado pelo presidente dos Estados Unidos na sexta-feira, os pecuaristas norte-americanos e a indústria nacional de carne terão uma série de medidas para conter a pior crise de oferta de gado da história recente do país. O rebanho bovino dos Estados Unidos está no menor nível em 75 anos, enquanto o consumo de carne bovina cresceu quase 10% no país na última década. Uma das ordens executivas determina que o Departamento de Agricultura investigue possíveis violações de concorrência entre os frigoríficos. Trump tem criticado a concentração da indústria em quatro grandes empresas, entre elas

0: atribui parte da redução do rebanho à seca severa em importantes regiões produtoras do país, que prejudicou aí pastagens e reduziu também a oferta de alimentos para os animais. A estratégia de Trump, portanto, combina proteção ao produtor americano, estimula a produção doméstica e pressão sobre a indústria de carnes, justamente em um momento de oferta apertada e preços elevados da carne bovina nos Estados Unidos. Outras informações sobre esse assunto estão no site globorural.com.br. Volto amanhã, bom início de semana e até lá.
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2: Tatiana Vasconcelos recebeu no estúdio CBN o Nando Reis.
3: Você tá ouvindo Pra Você Guardei o Amor. Nome da música que dá nome à turnê do cantor e compositor Nando Reis.
4: É um prazer estar aqui falando com vocês.
3: Tudo bem aí?
4: Tudo ótimo, tudo ótimo.
3: Você sabe que eu tava dando uma olhada no material de divulgação da turnê? E ele diz que você, nessa turnê, coloca em primeiro plano a sua faceta mais conhecida, a romântica. E aí eu fiquei pensando nessa palavra, porque o romântico na música brasileira, numa época, foi muito associado ao brega. Mais recentemente, é muito associado ao sertanejo. Você se considera um artista romântico, um compositor de músicas românticas? O romântico hoje, para você, é um gênero musical?
4: Eu acho que há uma certa, digamos, conotação um pouco pejorativa, ou depreciativa, quando se fala da música romântica, justamente que isso é uma quase que uma tradição, sabe? Nos anos 70, 80, grandes compositores e grandes que faziam programas, né? Programas de auditório, eles tinham, eram vistos como uma espécie de segunda classe. E acho isso preconceituoso, né? Uhum. Porque esse tema do amor, eu acho que ele é tão universal que ele está presente em qualquer, digamos, estilo. Então, me chama um pouco a atenção caracterizar um estilo sobre um tema que está presente em todos. Mas, por outro lado, não é nem um pouco... descabido, né? Porque é característico do meu trabalho, do ponto de vista temático, eu abordar as relações humanas, né? E tanto nesse âmbito amoroso, que vai desde do conjugal, namoro, etc., com uma outra pessoa, até filhos e tudo mais, mas eu acho que ele tem uma abordagem também mais ampla, de que é uma relação amorosa com o mundo, que nesse sentido é uma coisa que não só não deveria ser visto como uma forma pejorativa, muito pelo contrário, como uma forma fundamental de se difundir, né? Algo que está se perdendo. As pessoas estão vivendo a base do ódio.
3: Eu também fiquei pensando sobre a música, porque Pra Você Guardei o Amor é de 2009, né, Nando? É uma música já longeva, tem mais de 17, né? Também 26. 17 anos, foi muito tocada, muito cantada pelas pessoas. Conheço gente que casou com a sua música e imagino que essa não seja a primeira vez que você esteja ouvindo algo assim. Conta a história dela, como é que ela surgiu, como foi feita.
4: Isso é curioso, né? Porque ela foi gravada originalmente no meu disco Dres, que é de 2009, numa versão que eu cantei junto com a Ana Canhas. Naquele momento, antes mesmo da gravação, quando eu compus a canção, eu terminei e falei, nossa, essa é uma música muito triste, porque a primeira estrofe, especialmente, ela fala de uma pessoa que tem muita dificuldade de receber e expressar o amor, ou seja, uma solidão, né? E é uma canção no qual todo o desenvolvimento dela é numa perspectiva otimista daquela pessoa, né, do sujeito, de fato sair dessa situação. E, para minha surpresa e felicidade,

0: a música foi vista de uma outra forma, o que é muito bom, né? Porque, na verdade, significa que as pessoas se projetam na música, se identificam e reconhecem na música aquilo que faz parte, né? Se relaciona com a vida delas. E passou a ser uma canção tocada muito em playlists de parto, em casamentos, inúmeras pessoas falam. E essa é até uma das razões que me levou a fazer uma nova versão, justamente porque a primeira versão eu acho ela muito frenética, sabe? O meu sentimento sobre o caráter da canção na época era um pouco de uma urgência, de um desejo. E eu fiz uma versão agora com a Marisa, que é, curiosamente, a primeira vez que foi Marisa Monte, gravamos juntos, né? Nós que somos amigos de longa data. E é uma versão justa com arranjo sinfônico, orquestral, mas, digamos, de muito distinta da primeira.
1: Tá. Ô, Nando, a gente tá com um pouquinho de dificuldade na nossa comunicação, conexão de internet, tá prejudicando um tiquinho o entendimento.
0: Então, vamos lá, recapitulando. A canção, ao longo desses anos, né, de sua própria existência, passou a ser tocada muito em casamentos, em playlists de parto, e a primeira versão, ela é muito frenética, muito acelerada, rápida, muito bonita, tanto que foi como a música se firmou, né? E eu queria fazer uma versão um pouco mais suave, mais romântica, vamos dizer assim, e convidei Marisa Monte, com quem, sou parceiro, amigo dela há décadas, e nunca havia gravado, né? Então fizemos essa versão, que daí justamente como uma digamos, relacionado com o nome da turnê, né? Assim, um cartão de visitas da turnê.
1: Como é que você e Marisa se conheceram? Você acabou de dizer, são amigos há décadas, mas nunca tinham gravado juntos. E como é que se deu essa parceria artística? Como é que vocês trabalham?
0: A Marisa, o primeiro disco dela, que eu acho que é de 91, era um disco ao vivo e ela gravou Comida, dos Titãs, né, do Arnaldo, do Brito e Marcelo. E aí a gente passou uma vez fizemos programa de televisão juntos, né? E eu fui assistir ao show dela, nos ficamos próximos, né? Ela é da mesma geração, vamos chamar assim. E naquele momento, eu e ela estávamos, digamos, no início, eu acho que do nosso desenvolvimento como compositores. Eu tenho parcerias com ela dessa época e, enfim, ao longo dessas três décadas de convivência, de amizade, fizemos mais canções. Eu acho que há uma afinidade muito grande, né? Da nossa linguagem, da nossa modo de pensar, da nossa sonoridade.
1: Uhum. Bom, além de Pra Você Guardei o Amor, o que é que mais você escolheu para compor o repertório dessa turnê? E como é que você escolheu? Que linha de raciocínio você percorreu para escolher as músicas que comporiam a turnê?
0: Então, eu não sei se o áudio ficou truncado no momento, que eu estava dizendo que a minha compreensão do que é o amor, né, ela vai além das relações conjugais, pessoais e tudo mais, ela se estende a um olhar e uma atitude perante ao mundo. Então, eu reuni como repertório, fazer uma seleção de para um repertório é uma coisa muito subjetiva, que atende a critérios de cada artista. Eu tenho, felizmente, na minha história, né? Uma quantidade grande de músicas que se tornaram conhecidas, que as pessoas vão aos shows e querem ouvir. Então, estarão presentes essas e outras, resgates, coisas que há algum tempo eu não apresentava, versões minhas que eu fiz de duas canções muito conhecidas e lindas, né? Que é o Muito Estranho, do Dalto, que eu já gravei. E a gente não apresentava, acho que eu nunca apresentei com a banda, salvo no disco ao vivo que eu gravei.
1: Mas em show
0: então,
1: nunca.
0: Coisas...
1: Legal.
0: Legal.
1: E algo que me ocorre aqui, depois de tanto tempo de carreira, tão acostumado com a sua rotina artística, com essa vida de artista, como é que você se prepara para uma turnê, Nando?
0: Cara, eu vou confessar que eu ainda fico nervoso. Eu estava comentando aqui com o meu pessoal que a gente tem uma estreia no sábado, e nunca se sabe, né? De uma forma geral, quando você sobe ao palco, por mais preparado que você esteja, o show ele acontece ali, na interação com a plateia, naquele momento. Então, há pequenas variáveis, né? Que são muito... que já, inclusive, dão a graça e vida ao show. No entanto, para montar uma turnê nova, eu acho que a preparação vai desde a concepção, né? Da escolha do repertório, a concepção visual, cênica, iluminação e tudo mais, o repertório, né, como eu disse, e os ensaios, né? Eu gosto de ensaiar, eu acho fundamental. E nessa turnê há um elemento novo, vamos chamar assim, quem vai se apresentar junto com a gente, está, né, na banda, é a Lanlan, percussionista, com quem eu conheço, trabalhei há muito tempo. Ela já participou, né, da turnê do Luau, era da banda da Cássia, né, num período onde eu produzi os discos. Então, ter uma percussão, ele é um elemento também que modifica a sonoridade, a gente tem que ensaiar para cuidar. E aí é uma delícia, é uma parte do trabalho que eu gosto muito de fazer.
1: Você trouxe a Cássia, eu ia justamente citar a Lanlan, porque além de ser sua amiga e de ter trabalhado muito com você, foi uma parceira artística muito importante na carreira da Cássia Eller também, né? E, bom, a Cássia tá sempre com você, né, Nando? Nos shows, nas turnês, nas entrevistas, através das suas músicas que ficaram muito populares na voz dela. Vamos ouvir um tiquinho, vai.
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1: Eu fico pensando se você não canta, se não tem uma turma do lado de fora te esperando depois no fim para fazer protesto. Essa tem que ter, né?
0: Sim, não, eu tenho que cantar. E eu gosto de cantar, canto com o maior prazer. Porque, obviamente, fico muito feliz de que a música, que as pessoas gostem da música, pois ela foi feita, né? Não exatamente para a Cássia, mas sobre a nossa relação, né, no momento da nossa convivência, e ela fala diretamente sobre a Cássia, e ela passou a ser, o emblema da nossa relação, né? Pois a Cássia continua sendo a cantora que mais gravou músicas minhas, né? 25 anos após a sua morte, nós tivemos, eu produzi 2 discos dela com ela e um terceiro póstumo. Então, poder cantar essa música é emocionante, é prazeroso, e de fato ela teve uma importância definitiva na minha vida por dar voz e versões definitivas das minhas canções.
1: Vocês, quando se encontram, quando estão se preparando para uma turnê, para tocar juntos, para, enfim, executar músicas que, como você disse, ficaram marcantes na voz da Cássia, e a Cássia sendo um elo entre vocês, você e Lanlan, vocês racionalizam esse encontro? Vocês falam sobre o legado da Cássia? O que que tem dela quando vocês sobem ao palco? Ou virou algo já tão natural que só acontece?
0: Isso, a gente tocar as músicas que ela gravou e tocar com pessoas que eram próximas do círculo dela, né? Como tem o Walter Vilaça, grande amigo dela, que é guitarrista da banda. Aliás, amigo e presente na vida da Cássia muito antes de mim, né? Indiretamente ou inevitavelmente a gente evoca a presença dela, mais ainda por eu cantar essa canção. Mas, no entanto, ano passado eu fiz um show único no Koala com o Chico, filho dela, né? Que há razões óbvias por ser filho, mas uma característica muito mais marcante, né? Que é o timbre da voz muito semelhante. coisas gestuais. E ali nós, com a banda, grande parte da banda, que era a banda da Cássia, tocamos uma parte do show, era, tinha essa, digamos, o repertório, né? Então, nesses dois anos, e logo em seguida, em dezembro, eu fiz um outro projeto com a Corona, no qual eu era um luau, que homenageava o luau da Cássia, no qual eu participei. Ou seja, em pouco tempo a gente se reaproximou, se reconectou não só com o repertório, como pessoas e como arranjos muito próprios. Então, sabe, passado tanto tempo da morte dela, isso já não é uma coisa tão triste assim, passa a ser uma memória boa, positiva, lembrar de momentos felizes de uma pessoa tão importante nas nossas vidas.
1: Né? Lindo, bonito demais. Bom, já que você falou da banda, Lanlan na percussão, Walter Vilaça na guitarra, Felipe Cambraia no baixo, Alex Vellen nos teclados, Eduardo Schuller na bateria e Sebastião Reis no violão. Seu filho faz parte da banda. Eu me lembro de quando vocês estiveram aqui no Estúdio CBN, eu não sei se foi na pandemia ou logo depois da pandemia, falando do disco, do EP que vocês gravaram juntos, voz e violão, e que ele produziu. Como é que tem sido trabalhar com seu filho? O que é que você se preocupa em transmitir artisticamente para ele? O que é que você tem aprendido com ele?
0: Nossa, eu acho que eu aprendo mais do que eu transmito, porque o Sebastião é muito talentoso, muito, muito. Ele é muito dedicado, ele é perfeccionista, ele tem um timbre de voz lindo, né? Então, junta-se a amizade, o amor, né? E aquela surpresa, né? Porque todo mundo que é pai ou mãe mantém uma relação com o filho, né? De que se volta, você se lembra quando nasceu, aquela incógnita, aquela apreensão do futuro e ver. É um milagre, né? Assim, a vida é magnífico, né? Então, é muito bom tê-lo no palco. E ele é um menino também querido, é uma peça importante na banda, musicalmente e emocionalmente.
1: Legal. Bom, tem mais duas perguntas aqui para fazer para você sobre assuntos diferentes. Primeiro, quero relembrar a turnê dos Titãs, o encontro. Que eu achei que foi, eu falei, foi o ano passado? Foi 2024? E não, foi 2023 e o tempo tá passando muito loucamente. E foi uma turnê muito legal, né? O ano inteiro vocês tocaram, fizeram show em tudo quanto é cidade do Brasil, shows lotados e tal. Como é que você se sentiu? Vocês falam em fazer mais disso?
0: Olha, me senti muito bem. Foi um reencontro, né? A turnê chamava-se Encontro. Emocionante. A gente não tocava juntos. Eu fiz uma participação, porque aquela turnê comemorou os 40 anos do primeiro show, né? Eu fiquei 20 anos na banda. E ali, com a presença do Arnaldo também, a gente privilegiou no repertório as canções, né, que a gente gravou juntos. E foi muito bom ver que as músicas são completamente atuais, elas se dialogam, né? Não ficaram datadas.
1: Nem vocês.
0: Pessoalmente, para mim foi muito especial, porque eu voltei não só a tocar com meus amigos, tocar músicas que eu não tocava há muito tempo, e voltar a tocar contrabaixo, porque eu nos Titãs era contrabaixista e cantor, e depois que eu saí para minha carreira solo, eu nunca mais toquei baixo. E foi divertidíssimo, assim. A gente não fala, né, sobre isso, porque ainda estamos curtindo o barato que foi fazer essa turnê.
1: Muito bom. Quero trazer um outro assunto que veio à tona recentemente. João Bosco, nome importante, histórico da nossa música, e a defesa que ele fez da música Gol Anulado, de 1976, Nando, cuja letra fala de uma reação violenta de um homem ao descobrir que a mulher dele torce para outro time. Uhum. Isso num contexto em que a violência contra a mulher, num tempo, né, diante da luz contemporânea, em que a gente está tirando isso da normalidade, problematizando como deve ser. entendendo isso como um enorme problema a ser resolvido. Ele foi muito criticado por causa dessa postura ao dizer que a música deve continuar sendo cantada, executada, porque, segundo ele, não é uma lei, é uma expressão artística. Outros artistas preferem reformular as letras ou, quando revisitam os seus repertórios mais antigos, acabam fazendo uma outra adaptação ali quando executam essas músicas ao vivo. Eu queria te ouvir, como é que você entende questões como essa, essa revisão, essa readequação de letras compostas há muito tempo e que podem ter se tornado anacrônicas?
0: Cara, eu acho, em primeiro lugar, o artista, o compositor, é do direito dele decidir o que ele faz com sua obra e arcar com as consequências ou defendê-las da forma. Então, eu não vou atacar o João Bosco de maneira alguma, nem criticar um artista magnífico. No entanto, essa questão é complexa, né? Porque dentro desses temas, né, cuja... A conotação que eles têm, o sentido que eles têm nesse momento, muito distinto do que o momento que eles foram compostos, assim, a análise de uma obra, ela tanto se dá no contexto da sua criação, como no contexto da apresentação dela. Então, são coisas delicadas e, de certa maneira, relativas, sensíveis, melhor dizendo, sabe? Onde você, o artista, de certa maneira não, é intrínseco da sua profissão, a sua consciência da sua responsabilidade, daquilo que o que ele fala, ele se coloca, ressoa, né? Então, a maneira como cada um se expressa, ela tem, digamos, áreas delicadas e sobre questões como... Qualquer conotação que possa ser, digamos, vista como incentivadoras ou legitimadoras de violência, elas são perigosas. No entanto, eu acho que há coisas muito mais graves sendo pronunciadas do que do que o João Bosco faz, né? Eu acho que a atitude de gente cuja responsabilidade social e política é muito maior, que fala coisas inadequadas completamente. Então, claro, a área cultural, de música artística, ela tem uma área de atuação, mas esse assunto, ele é, a grande responsabilidade é de quem comanda, né? Governo, política e tudo mais.
1: Bem. Nando Reis, cantor, compositor, se prepara, alongando para começar essa turnê. Vai para Minas Gerais, vai para Santa Catarina, Pernambuco, Sergipe, Bahia, volta para São Paulo, vai para o Rio Grande do Norte, outras cidades em Pernambuco, na Paraíba, Rio de Janeiro, termina no Rio Grande do Sul. Quero te agradecer mais uma vez, Nando, por estar aqui conosco.
0: Eu quero que agradeço a você, Tati, a CBN.

0: E a gente fecha o programa hoje com o quadro Futuramente. A Marta Gabriel traz reflexões sobre o que levar em conta na hora de usar a inteligência artificial.
1: Uma das questões mais importantes para o nosso futuro é decidir quando usar ou não a IA. Mesmo que ela consiga fazer algo, torna-se cada vez mais crítico perguntar se ela realmente deve fazer. Por isso, a pergunta mais importante não é apenas o que ela consegue fazer, mas em que situações vale a pena delegar algo a ela e em quais devemos deliberadamente preservar o humano. Uma forma de avaliar isso é considerar algumas dimensões que vão além da produtividade e do benefício imediato do uso da IA e consideram os demais valores envolvidos na decisão. Então, a primeira dimensão, obviamente, é o benefício, né? O que a gente ganha usando a tecnologia, mas a segunda dimensão é o risco, o custo do erro. O que acontece se ela falhar? A terceira dimensão é a reversibilidade. Se der errado, a gente consegue desfazer? Quanto menos reversível, mais cautela, né? A quarta dimensão, incerteza. Sabemos como ela funciona e quais serão suas consequências? Quanto maior a incerteza, maior necessidade de experimentação controlada. Essa é a situação hoje com os agentes, né? A gente sabe como eles funcionam e quais serão as suas consequências no uso. A quinta dimensão é a autonomia. Quanto poder de decisão a gente está transferindo para a tecnologia? E aí, entre os agentes de novo, né? Quanto maior a autonomia, maior a necessidade de limites e governança. Sexta dimensão, qual o impacto humano e social do uso da IA nessa situação? Ela afeta a dignidade, direitos, relações, capacidades ou oportunidades? Quanto mais ela afetar, maior necessidade de julgamento humano. E sétima é a dependência e os efeitos de longo prazo. O uso da IA nessa situação pode atrofiar capacidades ou criar dependência? Quanto mais criar dependência ou atrofiar, maior a necessidade de preservar alternativas que não usem a IA, né? Que você use o seu cérebro sozinho. Então, a lógica que une essas dimensões todas poderia ser resumida assim: quanto maior o benefício, maior o incentivo para o uso. Mas quanto maior forem os outros indicadores, risco, irreversibilidade, incerteza, autonomia, impacto humano, dependência, maior deve ser o controle humano. E com isso a gente consegue pensar em um espectro de delegação entre usar livremente a IA, usar com supervisão, usar com o humano decidindo e quando não delegar para IA de jeito nenhum. Então, por isso, a pergunta especialmente importante para o nosso futuro com a IA é: mesmo que ela faça isso melhor do que nós, será que a gente quer que ela faça? E essa pergunta separa capacidade tecnológica da IA da escolha humana e provavelmente será uma das questões centrais dessa fase da evolução tecnológica.
0: Ponto final na edição desta segunda-feira, feriado aqui de 7 de setembro, do CBN Madrugada, com a produção da Beatriz Lacorte, trabalhos técnicos do Cláudio Antônio, Claudinho, e também do Ricardo Garcia.
2: Apresentação, Paulo Galvão.
0: Um ótimo feriado para você. Meia-noite estamos de volta com mais uma edição aqui do CBN Madrugada e eu espero você. Tchau.

0: segunda-feira, 7 de setembro de 2026. As autoridades americanas investigam as causas do acidente com um avião cargueiro da Amazon, que deixou 5 mortos e 5 feridos. A aeronave saiu da pista e atravessou uma estrada próxima ao Aeroporto Internacional de Miami. O avião pegou fogo e atingiu veículos no solo. O terminal suspendeu totalmente as operações de pousos e decolagens por 3 horas. Em nota, a Amazon afirmou que está trabalhando em conjunto com as autoridades locais para entender o que aconteceu. A Receita Federal apreendeu 45 garrafas de vinhos estrangeiros avaliadas preliminarmente em R$500 mil no Paraná, perto da fronteira com o Paraguai. A apreensão foi feita durante fiscalização na BR-277, no oeste do estado. O lote continha rótulos raros e sem documentação fiscal de entrada no país e era transportado em um carro vindo da fronteira com o Paraguai. Ninguém foi preso. Morreu em São Paulo neste domingo, aos 73 anos, o ator Rony Fachini. A informação foi confirmada pelo perfil do prêmio Bibi Ferreira nas redes sociais, sem divulgação da causa da morte. Com carreira marcante no teatro, cinema e televisão, o artista ficou amplamente conhecido por interpretar o pai da família Silva na série educativa Rá-Tim-Bum. Rony também atuou em diversas produções da TV Globo, como Malhação, A Diarista e Cheia de Charme. Horário de Brasília, 6:02.
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0: 6:03.
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0: Olá, muito bom dia. Seja bem-vinda, seja bem-vindo ao Jornal da CBN desta segunda-feira, 7 de setembro de 2026. Acompanhe a partir de agora os principais destaques de hoje.
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0: Os principais candidatos à presidência vão participar de atos públicos neste dia da independência. Em Brasília, o presidente Lula participa das celebrações oficiais na Esplanada dos Ministérios. Flávio Bolsonaro, do PL, convocou uma manifestação na Avenida Paulista para protestar contra o Supremo Tribunal Federal. A crise envolvendo o ministro Alexandre de Moraes também será tema de outras mobilizações em São Paulo, promovidas pelos candidatos Romeu Zema, do Novo, e Renan Santos, do Missão. Augusto Cury, do Avante, participará de um ato em Copacabana, no Rio de Janeiro, para tentar ampliar espaço fora da polarização. Neste domingo, o presidente Lula fez um pronunciamento em cadeia nacional de rádio e TV em alusão ao 7 de setembro. O presidente usou a fala para reforçar a defesa da soberania nacional, que tem sido mote da campanha à reeleição.
2: Defender a independência do Brasil é defender nossa soberania e nossa democracia. Mais do que nunca, é preciso lutar pelo que é nosso. Temos a segunda maior reserva de terras raras do mundo e a maior fonte de água doce. No último mês, descobrimos uma nova e rica reserva de petróleo. Foi aprovado no Congresso Nacional o marco legal, que permitirá ao Brasil transformar as enormes reservas de minérios críticos e terras raras em desenvolvimento e riqueza para o povo brasileiro. Não podemos baixar a cabeça diante de potências estrangeiras que querem transformar o Brasil novamente em colônia. Não somos colônia e não seremos colônia de ninguém.
0: Sem mencionar os Estados Unidos diretamente, Lula criticou o tarifaço imposto aos produtos brasileiros. Antes do pronunciamento, o presidente usou as redes sociais para atacar o adversário, Flávio Bolsonaro, na questão das sobretaxas americanas.
3: A tarifa vai chegar para o Brasil.
2: São traidores da pátria. A história não os perdoará.
4: É o Pix dos Estados Unidos, aqui é o Zélio. Então dá para você ir para uma mesa de negociação com os americanos?
2: O Pix é do Brasil. É público, é gratuito e vai continuar assim.
5: Nós não estamos em condições de exigir nada por parte do governo Trump. Ele vai fazer o que ele quiser, independente da nossa vontade.
2: Ninguém tem que ter medo de nada, porque a gente não vai baixar a cabeça.
0: 6:06 agora. Hoje o presidente Lula vai concentrar sua agenda no desfile oficial em Brasília. A coordenação do Palácio do Planalto retirou os símbolos partidários do evento e reforçou a moderação nos pronunciamentos oficiais para evitar contestações ou acusações de abuso de poder político perante o Tribunal Superior Eleitoral. A campanha de Flávio Bolsonaro convocou ato na Avenida Paulista, combinando o lema Fora Lula com protestos contra o ministro Alexandre de Moraes. Numa live, o senador pressionou a ministra Carmen Lúcia a votar a favor da investigação contra o magistrado.
6: Eu quero muito ver como vai ser a votação da ministra Carmen Lúcia nesse julgamento agora, né, gente? Como é que ela, que sempre se disse uma defensora da democracia, da liberdade, que sempre foi contra a impunidade, como é que ela vai se colocar agora? Se ela vai proteger o Brasil, a democracia e o próprio Supremo Tribunal Federal, ou se a Carmen Lúcia vai proteger o Alexandre de Moraes, porque é seu coleguinha ali de plenário, e acha que ele também tem que estar acima dali. Então, Carmen Lúcia, o Brasil está aguardando para ver como vai ser o seu voto na semana que vem, se a senhora vai autorizar que o Alexandre de Moraes seja formalmente investigado, ou se a senhora vai passar a mão na cabeça dele. Com tudo isso que já veio à tona, vai ficar muito ruim para a sua história, para a sua biografia, né, como gosto de falar por aí.
0: Embalado pelos recentes avanços nas pesquisas eleitorais, o escritor e psiquiatra Augusto Cury realiza, no Rio de Janeiro, a caminhada da independência na Praia de Copacabana. Neste domingo, o candidato do Avante voltou a dizer que a alta rejeição de Flávio Bolsonaro fortalece a candidatura de Lula.
7: Lula da Silva, o sonho dele é ter Flávio Bolsonaro no segundo turno, porque ele vai apontar erros, encurralá-lo, vai trucidá-lo e talvez eu seja o pesadelo de Lula da Silva. E eu gostaria de estar no segundo turno com ele. Por quê? Com muito respeito, com muita humildade, mas gostaria de aposentá-lo.
0: Os demais presidenciáveis também marcaram manifestações para hoje, com foco em segurança jurídica e mobilização regional. Romeu Zema, do Novo, e Renan Santos, do Missão, realizam atos em São Paulo contra decisões do Supremo Tribunal Federal. No domingo, o candidato do Missão cumpriu a agenda em Fortaleza, onde defendeu transformar o Estado em um polo de tecnologia e inovação.
8: O Ceará pode crescer muito usando energia limpa e energia renovável, usar as linhas de transmissão de fibra ótica que conectam os Estados Unidos com o mundo que passam pelo Ceará. Portanto, ter um polo de tecnologia aqui é obrigação. Ainda mais agora que tem ITA no Ceará e que boa parte do melhor capital humano que vai trabalhar no Brasil todo sai daqui. É saber aproveitar esse capital humano aqui para que a gente gere desenvolvimento econômico.
0: O candidato do PSD, Ronaldo Caiado, fez campanha na Feira do Garavelo, em Aparecida de Goiânia, e defendeu mudanças nas regras de escolha de ministros do Supremo Tribunal Federal.
9: Teses que encaminharei ao Congresso Nacional, que o ministro Supremo só poderá assumir o cargo aos 60 anos ou mais, ele terá também, ao chegar aos 75 anos, ao se desligar, ficará 2 anos sem poder dar pareceres, 4 anos sem poder exercer a profissão e 8 anos sem poder ser candidato.
0: 6:10. Sobre a crise no STF, o ministro André Mendonça liberou para julgamento no plenário da corte o relatório da Polícia Federal, que reuniu mensagens trocadas entre o banqueiro Daniel Vorkari e o ministro Alexandre de Moraes. Agora, cabe ao presidente da corte, Edson Fachin, definir a data da inclusão em pauta e o formato da sessão, como destacou o especialista em direito constitucional, Leonardo Tajaribe Júnior.
10: Na posição de ministro do Supremo Tribunal Federal, ele tem que decidir se isso será submetido ao plenário da corte, se for, se a sessão será pública ou não, ou ainda ele poderá decidir de forma individual também. Mas aqui é importante ressaltar também que uma decisão do plenário da corte traz uma legitimação institucional muito maior do que uma decisão individual.
0: Nas redes sociais, o ministro Flávio Dino afirmou que problemas reais e graves estão sendo misturados com interesses eleitorais. O ministro se manifestou após o presidente da corte defender o fim do inquérito das fake news, que tem Alexandre de Moraes como relator. O inquérito foi aberto em 2019 com o objetivo de apurar ataques ao STF e a seus integrantes e vem sendo prorrogado sucessivamente, o que levou a ser alvo de críticas de juristas. Na publicação deste domingo, Flávio Dino não citou o inquérito diretamente, mas perguntou, abre aspas, é possível um julgador, qualquer que seja ele, prometer o final de um inquérito como se fosse um candidato ou para receber aplausos? Fecha aspas. Na sexta-feira, o ministro Edson Fachin retirou o pedido de investigação contra André Mendonça do inquérito das fake news e abriu um procedimento em separado no gabinete da presidência da corte. Para o advogado Rodrigo Kanayama, o inquérito das fake news precisa ser arquivado.
11: Insustentável, o inquérito das fake news já está há muito tempo, né? Nós daqui da OAB do Paraná nos manifestamos expressamente pelo fim deste inquérito. Nós entendemos que no momento teve uma importância, mas essa importância esgotou rapidamente. E aqui nossa bandeira da OAB, inclusive, é para que o inquérito das fake news seja arquivado definitivamente. Então há muito tempo isso já deveria ter acontecido, não é de hoje. E esperamos, a nós, especialmente da advocacia, da academia, esperamos que esse inquérito das fake news seja finalmente enterrado e que isso não volte a acontecer.
0: 6:12.

0: Samuelino, você virou protagonista, Samu. Aos 19, finalmente, o Flamengo abre a lata que estava fechada. Samuelino escapou e botou a bola no fundo.
1: O Flamengo venceu o Remo por 1-0 e assumiu a liderança do Campeonato Brasileiro. O rubro-negro tem 54 pontos ganhos, um a mais que o Palmeiras, que empatou em 0-0 com o Botafogo e caiu para a segunda posição. O Atlético Paranaense manteve a terceira posição na tabela com 45 pontos, apesar da derrota por 3-1 para o Cruzeiro. Nos outros jogos de domingo, o Corinthians perdeu em casa para o Lanterna Chapecoense por 1-0. O Mirassol ganhou do Coritiba, fora de casa, por 2-1. E o Internacional perdeu para o Santos por 3-2 no Beira-Rio. Em protesto, torcedores do Internacional tentaram invadir a área de acesso dos jogadores e derrubaram gradis no pátio externo. O protesto tinha como alvo o técnico Paulo Pezzolano e a diretoria colorada e obrigou o elenco a deixar o estádio por uma saída alternativa. Hoje, Vitória e Grêmio fecham a 26ª rodada, às 8 da noite, no Barradão. Pelo Campeonato Brasileiro Feminino, Corinthians e Cruzeiro decidem hoje quem vai enfrentar o Bahia nas semifinais. Na outra semi estarão Flamengo e São Paulo, que eliminaram os adversários no fim de semana. O rubro-negro tirou a Ferroviária e o tricolor paulista despachou o Grêmio. Na Fórmula 1, o italiano Kimi Antonelli, da Mercedes, venceu o Grande Prêmio da Itália de Fórmula 1 e fez dobradinha com o companheiro de equipe George Russell. Max Verstappen, da Red Bull, completou o pódio. O brasileiro Gabriel Bortoleto, da Audi, terminou na 11ª posição. Após a vitória, diante da torcida em Monza, Kimi Antonelli chegou a 267 pontos, 66 a mais do que o companheiro de equipe. Lewis Hamilton, da Ferrari, aparece na 3ª posição, com 191 pontos. A próxima etapa da Fórmula 1 será na Espanha, no próximo fim de semana, com o GP no Circuito Urbano de Madrid. Esses e outros assuntos você acompanha a partir de agora no Jornal da CBN. Nós vamos juntos e juntas até às 10 da manhã. Manda mensagem aqui para os... Você pode participar mandando mensagem para o meu e-mail, que é debora.freitas@cbn.com.br, ou para o nosso WhatsApp, que é o 11 99911 9981. Você fica agora com o noticiário da sua região.

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0: 6h28.
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0: Uma correção de um placar de ontem no jogo entre Corinthians e Chapecoense. O resultado, na verdade, foi 2-1, não 1-0, como dissemos aqui. Então, o Corinthians perdeu em casa para o Lanterna Chapecoense por 2-1.
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0: Hoje nós temos uma pergunta da Nathalie de Maceió, Alagoas. Dr. Howen, entrei nessa onda de corrida e surgiu uma dúvida. Correr faz o Botox durar menos? Quem treina bastante precisa fazer aplicação com mais frequência ou isso é mito? Bom dia, Nathalie. Não é mito, não. Quem treina pesado realmente pode perceber o Botox durando menos. Tem um estudo clínico, ele comparou mulheres com baixo, médio e alto nível de atividade física aplicando a mesma dose de Botox na testa e entre as sobrancelhas. E o resultado? Quem treinava mais teve o efeito reduzido mais rápido, com o músculo voltando a se mexer antes, em comparação àquelas que treinavam bem leve. E a explicação mais provável é que o treino intenso ele acelera a renovação dessa comunicação entre o nervo e o músculo, fazendo o efeito da toxina passar mais depressa. Na prática, o que significa isso, Nathalie? Quem treina bastante pode precisar repetir uma aplicação um pouco antes, dentro daquela janela, né? Lembrando que homem geralmente dura de 4 a 6 meses, mulheres de 3 a 5 meses. Então, pode ser que você tenha que voltar ali e fazer uma aplicação um pouco antes. E a orientação de a gente evitar aquele exercício pesado no dia da aplicação, principalmente nas primeiras horas, não é pelo tempo do Botox, mas sim para evitar que se espalhe ali em áreas em volta ali onde foi aplicado. Então, o ideal é sempre conversar com quem aplicou o procedimento para avaliar o momento certo ali para fazer um retoque, sempre olhando ali a expressão facial de cada pessoa. Ou seja, individualizar o tratamento e pode sim encurtar aí o tempo de refazer o Botox. E para quem tem dúvida igual a Nathalie, pode mandar a dúvida no e-mail bemestar@cbn.com.br.
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Segunda-feira, 7 de setembro de 2026. O presidente Lula do PT concentra a agenda no desfile oficial de 7 de setembro em Brasília. O evento cívico-militar terá foco na soberania nacional, no combate ao feminicídio e nas pautas sociais. A coordenação do Planalto retirou símbolos partidários e reforçou a moderação nos pronunciamentos para evitar acusações de abuso de poder político na justiça eleitoral. A campanha do candidato do PL, Flávio Bolsonaro, convocou um ato para a Avenida Paulista com o lema Fora Lula e atos contra ministros do STF, inclusive Alexandre de Moraes, após as revelações de mensagens do magistrado com o ex-banqueiro Daniel Vorcaro. Embalado pelo avanço nas pesquisas eleitorais, o escritor e psiquiatra Augusto Cury, do Avante, realiza no Rio de Janeiro a Caminhada da Independência. O candidato vai percorrer parte da Orla de Copacabana. A coordenação da campanha definiu a cor branca para reforçar o discurso de superação da polarização, união nacional e valores familiares. Já Romeu Zema, do Novo, e Renan Santos, do Missão, promovem atos em São Paulo contra decisões do Supremo. Ronaldo Caiado, do PSD, participa do desfile de 7 de setembro em Goiânia. O ministro do STF, André Mendonça, liberou para julgamento no plenário da Corte o relatório da Polícia Federal que

0: Rodrigues. No horário de Brasília, 6h33.
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2: 6h35.
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Eu tenho saudade de uma cena. Menino, na rua da minha cidade, desfile de 7 de setembro, catavento verde e amarelo girando na mão, bandeira do Brasil. Colegas de escola marchando desajeitados. E aquele sentimento no peito de fazer parte de um país. Já sei o que você vai dizer. Você era uma criança em plena ditadura, sem noção nenhuma da realidade dura que acontecia lá fora. É verdade, eu sei disso hoje. A nostalgia tem dessas. Ela edita. Mas repara que a saudade que carrego talvez nem seja daquele Brasil. É do sentimento. De pertencer a algo maior que o meu quintal. Porque o tempo de agora é desgastante de outro jeito. Tudo virou motivo de divisão. Não importa o que aconteça. Cada um encontra justificativa para defender o seu lado. E o escândalo do adversário sempre grita mais alto que o do aliado. Foi se perdendo a coletividade, o povo, o sentimento de nação. E olha, isso nem é exclusividade nossa. O mundo inteiro anda fraturado assim. Aí chega mais um 7 de setembro, depois de tantos escândalos perpassando por todas as esferas do poder, como desde sempre. E me sobe a música do Cazuza. Brasil, qual é a tua cara? Quero ver quem paga pra gente ficar assim. Qual é o teu negócio? O nome do teu sócio? Confia em mim. 30 e tantos anos depois, a pergunta segue sem resposta. Mas uma coisa eu sei. Eu não posso mudar o que acontece nos gabinetes desse país. Posso mudar o que eu faço no meu cotidiano, o trabalho entregue com dignidade, a palavra cumprida, o cuidado com quem cruza o meu dia, não com os que amo, mas como todos que posso ajudar. Por enquanto, é essa a contribuição que tenho para um país melhor. Catavento não muda a nação, mas quem segurou um na infância sabe, ele só gira se alguém caminhar.

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2: 6h44.
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0: Kimi Antonelli, da Mercedes, venceu o Grande Prêmio da Itália de Fórmula 1. Uma corrida para ficar na memória dos torcedores que lotaram as arquibancadas do circuito de Monza e viram um piloto italiano voltar a vencer em casa depois de 60 anos. A última vez tinha sido em 1966 com Ludovico Scarfiotti pela Ferrari. Antonelli largou da 19ª colocação após sofrer punição por troca de peças do carro antes do treino classificatório. Em uma corrida de recuperação, fez 26 ultrapassagens. Conseguiu a vitória ao ultrapassar seu companheiro de equipe, George Russell, a 3 voltas do final. Foi a 6ª vitória do jovem de 20 anos na temporada. Russell terminou na 2ª colocação. Em 3º, Max Verstappen da Red Bull completou o pódio. Pierre Gasly da Alpine, que surpreendeu ao conseguir largar da 1ª colocação, terminou apenas em 7º. O brasileiro Gabriel Bortoleto, que largou de 10º, terminou em 11º. Correndo em casa, a Ferrari decepcionou. Charles Leclerc, que largava em 3º, jogou duro com Lewis Hamilton, companheiro de equipe, logo na 1ª curva, e fez o companheiro que largou de 4º cair para 10º. Na 3ª volta, Leclerc perdeu o controle do carro e bateu. A corrida foi paralisada após o acidente. Hamilton cruzou a linha de chegada na 6ª colocação. Com o resultado, Kimi Antonelli segue na liderança do Mundial de Pilotos, com 267 pontos. Seu companheiro de equipe, George Russell, é o segundo com 201. No Mundial de Construtores, a Mercedes lidera com 468 pontos, seguida pela Ferrari com 346. A próxima etapa do Mundial da Fórmula 1 será na Espanha, com o Grande Prêmio de Madrid, já no próximo final de semana. De São Paulo, Guilherme Pradella.
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0: é mais time das nove, né? São 6h53, entrou uma vinheta desatualizada, eu diria. Tudo bem, Pedro Doria? Bom dia.
1: Tudo bom, Débora? É um pouquinho mais cedo, né?
0: É, ó, feriado e a gente tá mais cedo aqui. E o Pedro vai falar sobre uma nova versão do ChatGPT. O que tem de novidade? Quem é que vai ter acesso a essa nova versão, Pedro?
1: Pois é, Débora, eles lançaram faz 4 dias só, no finalzinho da semana passada, e ainda não chegou para a maioria dos clientes, tá? Mas é um ChatGPT novo para quem é assinante pago. É a versão 6. É o melhor GPT que já teve. E eu acho que mais interessante é a gente conseguir comparar com Claude Fable 5.1, que é a versão mais avançada do Claude. Para aí a gente consegue entender melhor o que, que serve, para que tem esse GPT-6. E a diferença é a seguinte, o que, que esse GPT-6 vai fazer de melhor do que qualquer outra inteligência artificial que existe hoje? Ele vai pilotar o seu computador melhor do que qualquer outra. Isso não é uma coisa que muita gente tem feito, não, mas é a melhor coisa para você fazer com uma inteligência artificial hoje em dia. Quer dizer, putz, recebi um formulário que eu tenho que preencher, uma coisa de burocracia, pega lá no meu e-mail, baixa o PDF, preenche para mim com os meus dados, entra no GovBR, faz a assinatura digital e despacha para mim. Esse tipo de uso, fazer alguma coisa complicada no computador, que em geral envolve uma certa burocracia, um monte de passo repetitivo, isso o Claude Fable e o GPT já tem feito com alguma eficiência, nenhuma outra inteligência artificial faz. E a grande promessa desse GPT-6 é isso. Ele vai pilotar o seu computador como nenhuma outra IA consegue.
0: E essa é uma versão paga, né, como você já disse, também é uma versão que alucina?
1: Débora, essas versões, quando a gente pega, veja... Desculpa, eu te interrompi, você
0: não,
1: ia fazer uma outra pergunta.
0: Pode ir andamento desse segmento.
1: Pois é, que o grande ponto é o seguinte, essas IAs muito sofisticadas, elas alucinam muito poucas. Veja, a alucinação é da natureza dessas inteligências artificiais, dos grandes modelos de linguagem. Mas eles conferem tanta coisa na internet, eles fazem tanta busca na web, eles confirmam tanto cada informação que dão, que a minha experiência, pelo menos, é de que elas alucinam raríssimas vezes. É sempre bom você conferir qualquer dado delicado, mas elas alucinam muito pouco. Agora, veja, o Claude Fable 5.1, ele ainda é melhor em inteligência. O que, que eu quero dizer com inteligência? Quando você pega e começa a fazer pesquisas muito complicadas, pede para ele cruzar informações, checar relatórios distintos e trazer algum tipo de resposta, o Claude ainda é melhor. Enquanto que o GPT vai pilotar melhor o seu computador, o Claude é melhor em inteligência. E cada inteligência artificial vai ser sutilmente diferente uma da outra mesmo a partir daqui.
0: Muito bem. Pedro Doria, muito obrigada, viu? Até a próxima.
1: Imagina, até semana que vem.
0: 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Então logo depois o repórter CBN tem a propaganda política.
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3: Segunda-feira, 7 de setembro de 2026. Imigrantes brasileiros detidos pelo Serviço de Imigração dos Estados Unidos estão sendo deportados para nações africanas, como Libéria e Guiné Equatorial. Segundo a TV Globo, a medida atinge pessoas que alegaram risco de vida e pediram asilo, o que impede legalmente o retorno ao território de origem. Com base em acordos bilaterais firmados por Washington com governos estrangeiros, 25 mil pessoas já foram enviadas a países terceiros sob forte crítica de entidades de direitos humanos. O endividamento e o crédito caro estão reduzindo a empolgação dos brasileiros com os indicadores positivos do mercado de trabalho. É o que mostra um estudo de economistas ligados à Fundação Getúlio Vargas. A análise teve como base dados da Pesquisa Nacional por Amostra de Domicílios do IBGE. Desde o fim de 2019, o emprego cresceu em média 1,3% ao ano e o rendimento 1,9%, com queda de 5 pontos percentuais na taxa de desemprego e avanço de 1,9 ponto percentual no nível de ocupação. Apesar da melhora, a confiança do consumidor, medida pela FGV, aponta para pessimismo em todas as faixas de renda. A situação é pior entre os domicílios com ganhos mais baixos. O cantor Elton John fecha hoje a quarta noite de apresentações no Rock in Rio. O astro britânico sobe ao palco às 11 da noite, depois de Gilberto Gil. No horário de Brasília, 6h59.
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Segunda-feira, 7 de setembro de 2026. O Tribunal Regional Eleitoral de Minas Gerais mandou o portal ICL Notícias retirar do ar reportagens que afirmavam que o deputado Nicolas Ferreira, do PL, chamou o dono do Banco Master, Daniel Vorcaro, de lindão. Na decisão, o juiz Jair Francisco dos Santos afirmou que ouviu o áudio e constatou que, em todas as mensagens, o parlamentar se referiu ao empresário como Dani. Em nota, o ICL sustenta que se baseou em transcrições oficiais, classificou a remoção integral como desproporcional e informou que vai recorrer da liminar. O Havaí decretou estado de emergência em virtude da aproximação do furacão Lowell. O fenômeno deve avançar a oeste do arquipélago entre a noite de hoje e amanhã de terça-feira. O sistema foi classificado na categoria 3, numa escala que vai até 5, com ventos de até 190 km por hora. Autoridades alertam para o risco de inundações generalizadas, deslizamentos e ondas de quase 7 metros. Vitória e Grêmio fecham hoje a 26ª rodada do Campeonato Brasileiro. O jogo está marcado para as 8 da noite no Barradão. Ontem, Flamengo venceu o Remo por 1 a 0 e assumiu a liderança. O rubro-negro tem 54 pontos, um a mais que o Palmeiras, que empatou por 0 a 0 com o Botafogo e caiu para a segunda posição. O Atlético Paranaense manteve o terceiro lugar na tabela com 45 pontos, apesar da derrota por 3 a 1 para o Cruzeiro. Nos outros jogos de domingo, o Corinthians perdeu em casa para o Lanterna do torneio, a equipe da Chapecoense, por 2 a 1, mesmo placar da vitória do Mirassol sobre o Coritiba no Couto Pereira. Já o Internacional perdeu para o Santos por 3 a 2 no Beira-Rio. Em protesto, torcedores do Clube Gaúcho entraram em confronto com a segurança e a tropa de choque. Integrantes de uma organizada tentaram invadir a área de acesso dos jogadores e derrubaram gradis no pátio externo.

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1: O Jornal da CBN está de volta agora para toda a rede também no Dial. E a gente vai a Brasília, Isa Stassiarini está na Esplanada e fala mais para a gente sobre a expectativa para o desfile de 7 de setembro. Oi, Isa, bom dia.
2: Oi, Débora, muito bom dia a você e aos ouvintes. Pois é, expectativa aqui na Esplanada dos Ministérios para o início, né, do desfile do 7 de setembro, que começa logo mais marcado para as 9 horas da manhã. Por enquanto, nenhuma autoridade chegou aqui na tribuna presidencial. Os jornalistas já estão chegando aos poucos. E lembrando que na edição deste ano, o desfile tem como mote o slogan "A Força que Une o Brasil, Soberania Nacional". E vai ter três principais eixos. Primeiro, a soberania, que é essa força que une o Brasil. O segundo eixo temático, que é o Brasil unido pela proteção de meninas e mulheres. Uma pauta, né, que o presidente Lula tem levantado quase que em todo o discurso sobre o combate ao fim da violência contra as mulheres. E o terceiro eixo temático é a Copa do Mundo Feminina 2027 é no Brasil, uma referência à Copa do próximo ano. E aí, lembrando que alguns principais momentos aguardados do desfile é o motorizado, também a apresentação da pirâmide humana, que gera muita expectativa, né, em quem está assistindo, e claro, ao final, a apresentação da Esquadrilha da Fumaça, que faz aquele show no céu aqui de Brasília. Agora, para o evento, Débora, o Palácio do Planalto costuma convidar ministros do governo e também representantes de outros poderes da República, né? Como os presidentes da Câmara, do Senado e também do Supremo Tribunal Federal. E aí há uma expectativa grande sobre se a presença de ministros do Supremo vai estar marcada no desfile este ano, lembrando que no ano passado nenhum integrante da Suprema Corte compareceu ao desfile, e nesse ano o evento ocorre em meio à crise institucional no STF, o que acaba colocando ali em dúvida se vai haver ou não a presença de ministros, especialmente o ministro do Supremo Tribunal Federal, Alexandre de Moraes, e também André Mendonça. Desfile, portanto, marcado para logo mais às 9 horas da manhã, Débora.
1: Tá certo. Obrigada por enquanto, Isa Stassiarini, que volta aqui na programação da CBN para atualizar essa expectativa, enfim, eu trazer para a gente quem é que vai estar presente no desfile de 7 de setembro, no desfile oficial. E em São Paulo, Guilherme Gimenez tem aqui mais detalhes sobre uma conquista da extrema-direita na eleição regional da Alemanha. Oi, Gimenez, bom dia para você.
3: Bom dia, Débora. Com cerca de 44% dos votos, segundo a apuração parcial, a Alternativa para a Alemanha, partido de extrema-direita, venceu a eleição para governar a Saxônia-Anhalt, estado do leste alemão. A sigla teve o dobro de votos do segundo colocado, partido conservador do atual chanceler, Friedrich Merz. Como não teve maioria absoluta, o Alternativa para a Alemanha precisaria formar uma coalizão com partidos menores para conseguir governar. Se isso acontecer, este será o primeiro governo de extrema-direita em um estado na Alemanha desde o regime nazista.

0: Sigmund, líder do partido no estado e que deve assumir o governo regional se a coalizão for formada, já falou em deportar estrangeiros mantidos no país por razões humanitárias desde o primeiro minuto, de acordo com ele. O Alternativa para a Alemanha tem como uma de suas principais bandeiras a restrição à imigração. O programa do partido também prevê mudanças na educação, nos meios de comunicação públicos e na política energética. A legenda defende ainda uma aproximação com a Rússia e a redução do apoio alemão à Ucrânia. A votação nacional para o parlamento da Alemanha está prevista apenas para 2029. Débora.
1: Obrigada, Guilherme Gimenez, pelas informações. São 7h40 agora. O presidente Lula defendeu, durante o pronunciamento do 7 de setembro, a soberania brasileira e criticou de forma indireta o tarifaço imposto pelos Estados Unidos. Lula afirmou que o Brasil precisa se manter forte e não pode baixar a cabeça para não se transformar em colônia de outras potências estrangeiras. O presidente não comentou a crise institucional vivida pelo Supremo Tribunal Federal.
2: O presidente Lula defendeu a soberania do Brasil durante o pronunciamento de 7 de setembro, transmitido no domingo em cadeia nacional de rádio e televisão. Lula afirmou que o país precisa se manter forte e não pode baixar a cabeça para outras potências estrangeiras. Segundo o presidente, defender a independência é também defender a soberania nacional. Lula disse que, mais do que nunca, é preciso lutar pelo que é do Brasil. O presidente também destacou que o país tem a segunda maior reserva de terras raras do mundo.
3: Não podemos baixar a cabeça diante de potências estrangeiras que querem transformar o Brasil novamente em colônia. Não somos colônia e não seremos colônia de ninguém.
2: Ainda durante o pronunciamento, Lula afirmou que um país soberano é capaz de defender o próprio território. O presidente também disse que o Brasil trabalha pela paz mundial e pela harmonia entre as nações. Sem citar diretamente os Estados Unidos, Lula criticou indiretamente o tarifaço imposto pelo governo norte-americano sobre produtos brasileiros.
3: Defendemos o livre comércio. Nenhum governante estrangeiro tem o direito de dizer de quem podemos comprar e para quem podemos vender. Somos um país soberano e nossas decisões pertencem a nós e a mais ninguém.
2: Vale destacar que, durante o discurso, Lula não comentou a crise institucional envolvendo o Supremo Tribunal Federal e o conflito entre os ministros Alexandre de Moraes e André Mendonça. Lula encerrou a mensagem fazendo um aceno aos cristãos e desejando que Deus continue abençoando o Brasil. A transmissão do discurso foi autorizada pelo presidente do Tribunal Superior Eleitoral, ministro Nunes Marques. Na decisão, o ministro afirmou que a divulgação do pronunciamento é de interesse público. De Brasília, João Rosa.
1: Lula e Flávio Bolsonaro recorreram às redes sociais para trocar críticas na véspera do 7 de setembro. O presidente candidato à reeleição relembrou as falas do adversário sobre o tarifaço imposto por Donald Trump. Já o candidato do PL renovou os ataques a Alexandre de Moraes. Ronaldo Caiado defendeu a quebra de sigilo de todos os inquéritos no STF.
4: O domingo de véspera de feriado, no 7 de setembro, da campanha presidencial, foi mais movimentado nas redes sociais do que nas ruas. Os dois principais candidatos não tiveram agendas públicas. O presidente e candidato à reeleição Lula, do PT, relembrou em uma postagem declarações antigas dele e dos filhos de Jair Bolsonaro sobre o tarifaço imposto por Donald Trump contra o Brasil.
5: A tarifa vai chegar pro Brasil?
3: São traidores da pátria. A história não os perdoará.
6: É o Pix dos Estados Unidos, aqui é o Zelle. Então dá para você ir para uma mesa de negociação com os americanos?
3: O Pix é do Brasil, é público, é gratuito e vai continuar assim.
7: Nós não estamos em condições de exigir nada por parte do governo Trump. Ele vai fazer o que ele quiser, independente da nossa vontade.
3: Ninguém tem que ter medo de nada, porque a gente não vai baixar a cabeça.
4: Flávio Bolsonaro, do PL, fez uma transmissão ao vivo e lembrou os 8 anos da facada sofrida pelo ex-presidente Jair Bolsonaro durante a campanha presidencial de 2018, em Juiz de Fora. Flávio ainda fez críticas ao presidente Lula e ao ministro Alexandre de Moraes, do Supremo Tribunal Federal.
8: Esse é o meu principal ponto, o mais preocupante. Imagina indicar mais 4 Alexandre de Moraes para o Supremo. Chegar ao ponto de colocar o ministro André Mendonça dentro do inquérito das fake news, só comprovando que ele sempre usou esse inquérito para perseguir todo mundo. Então, quem ele acha que está incomodando ele, ele bota lá naquele inquérito. E ele supostamente é a vítima e ele próprio quer investigar.
4: Ronaldo Caiado, do PSD, visitou a Feira do Garavelo, em Aparecida de Goiânia, e também comentou a crise envolvendo o Supremo Tribunal Federal. O ex-governador de Goiás defendeu a quebra de sigilos dos inquéritos que estão nas mãos dos ministros Alexandre de Moraes e André Mendonça.
9: O eleitor não pode ser enganado neste momento. Isso pode ser um golpe à democracia brasileira. No momento que a sociedade não sabe em quem está votando e que amanhã ele está envolvido em qualquer escândalo e ele não pode pedir o voto dele de volta. Então, é momento de total transparência para a eleição de 2026.
4: Quem também foi às redes sociais para fazer campanha foi Augusto Cury. O candidato do Avante comemorou a subida nas pesquisas na última semana, que o levou ao terceiro lugar, e disse que a alta rejeição de Flávio Bolsonaro fortalece a candidatura de Lula.
10: Lula da Silva, o sonho dele é ter Flávio Bolsonaro no segundo turno, porque ele vai apontar erros, encurralá-lo, vai trucidá-lo. E talvez eu seja o pesadelo de Lula da Silva. E eu gostaria de estar no segundo turno com ele. Por quê? Com muito respeito, com muita humildade, mas gostaria de aposentá-lo.
4: Renan Santos, do Missão, participou de uma carreata em Fortaleza. Romeu Zema, do Partido Novo, fez campanha no Triângulo Mineiro. Nas redes sociais, voltou a fazer publicações com críticas ao Supremo Tribunal Federal e personagens relacionados às investigações envolvendo o Banco Master. De São Paulo, Fábio Portugal.
1: Já já, às 8 horas, nós teremos mais detalhes, mais informações sobre a crise no STF. E às 8h30 também vamos repercutir o tema com o cientista político Adriano Oliveira sobre a possibilidade de contaminação do processo eleitoral. A gente está a menos de um mês das eleições gerais no Brasil.
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0: Marcelo D'Agosto. Muito bom dia, tudo bem?
1: Bem, bom dia, ouvintes.
0: D'Agosto, a pergunta hoje é do Vitor, do Rio de Janeiro. Ele se aposentou e quer usar o valor do investimento do VGBL para ele ter uma renda mensal e complementar os gastos. Mas ele vai precisar sacar do VGBL, porque se ele faltar, a mulher dele deixaria de receber. Então ele pergunta se investir em CDB é uma boa opção, se você tem alguma dica.
1: Olha, Vitor, o VGBL é um plano de previdência. Então, depois de um tempo, você pode transformar tudo aquilo que você acumulou numa renda mensal. E você tem algumas opções. Uma delas é receber uma renda mensal vitalícia, até morrer. Nesse caso, a seguradora faz uma conta levando em consideração o saldo do seu investimento e a sua idade. Outra possibilidade é receber uma renda mensal por um prazo certo, parecido com o Tesouro Renda Mais. A seguradora estabelece por quanto tempo você vai receber um valor específico com base naquilo que, do saldo que você tem no VGBL. Uma terceira alternativa é sacar as aplicações no VGBL conforme a sua necessidade. O dinheiro fica rendendo lá e você vai tirando quando precisar. Aí, nesse caso, você tem que controlar o valor do resgate para o dinheiro não acabar. Agora, dessas opções, a única em que os recursos não são transferidos para os seus herdeiros é a renda mensal vitalícia. Mas, mesmo assim, existe a possibilidade de contratar uma renda vitalícia que pode ser transferida para sua esposa. Assim, se a sua maior preocupação é deixar um recurso financeiro para sua esposa, existem opções no VGBL em que o valor do seu investimento é transferido para os seus herdeiros. Então, você não precisa sacar. A principal dica, então, é entender bem as opções disponíveis no seu plano VGBL. Até porque a tributação do VGBL tende a ser mais favorável do que as demais aplicações financeiras, como o CDB que você está considerando. Então, em resumo, antes de pensar em sacar do VGBL, avalie as opções disponíveis na seguradora. Essas alternativas são difíceis de entender, por isso vale a pena pensar nessas alternativas com calma, mas dá preferência a manter os recursos no VGBL.
0: Tá certo, muito obrigada, Marcelo D'Agosto. Até.
1: Até, um abraço, até amanhã.
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0: Segunda-feira, 7 de setembro de 2026. O presidente Lula, do PT, concentra a agenda no desfile oficial de 7 de setembro em Brasília. O evento cívico-militar está marcado para as 9 da manhã e terá foco na soberania nacional, no combate ao feminicídio e nas pautas sociais. A coordenação do Planalto retirou símbolos partidários e reforçou a moderação nos pronunciamentos para evitar acusações de abuso de poder político na justiça eleitoral. A campanha do candidato do PL, Flávio Bolsonaro, convocou um ato para a Avenida Paulista, em São Paulo, com o lema Fora Lula e manifestações contra o ministro do STF, Alexandre de Moraes, após a revelação de mensagens do magistrado com o dono do Banco Master, Daniel Vorcaro. Embalado pelo avanço nas pesquisas eleitorais, o escritor e psiquiatra Augusto Cury, do Avante, realiza no Rio de Janeiro a Caminhada da Independência. O candidato vai percorrer parte da orla de Copacabana. A coordenação da campanha definiu a cor branca para reforçar o discurso de superação da polarização, união nacional e valores familiares. Já Romeu Zema, do Novo, e Renan Santos, do Missão, promovem atos em São Paulo contra decisões do Supremo. Ronaldo Caiado, do PSD, participa do desfile de 7 de setembro em Goiânia. O ator Rony Fachini morreu aos 73 anos em São Paulo. A informação foi confirmada pelo perfil do prêmio Bibi Ferreira nas redes sociais. A causa da morte não foi divulgada. O artista construiu carreira no teatro, no cinema e na televisão e ficou conhecido por interpretar o pai da família Silva na série educativa Rá-Tim-Bum. Na TV Globo, Rony atuou em produções como Malhação, A Diarista e Cheias de Charme. Horário de Brasília, 8:03.
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0: 8:04.
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0: Nós já estamos na terceira hora do Jornal da CBN dessa segunda-feira, 7 de setembro de 2026. Seja muito bem-vinda, seja muito bem-vindo você que chegou agora. E nós vamos a Brasília, porque a Isa Stassiarini tem mais informações sobre a crise no STF.
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0: Hoje não tem o Lauro Jardim, então será por conta e risco, diz Stassiarini. Vamos falar mais sobre aí a crise do STF, Isa, em que pé estamos e quais são? O que, que deve acontecer essa semana?
1: Responsabilidade, hein, Débora, de ocupar esse espaço, mas vamos lá. A partir de agora, Débora, quem decide o futuro, né, é o presidente do Supremo Tribunal Federal, Edson Fachin, que vai decidir quando e até mesmo se ele leva ou não para o plenário o relatório da Polícia Federal que revelou conversas entre o banqueiro Daniel Vorcaro e o ministro do Supremo Tribunal Federal, Alexandre de Moraes, inclusive conversas essas em que o banqueiro pede orientação, né, ao ministro Alexandre de Moraes sobre se deveria ou não deixar o país. Isso porque o ministro ontem, em meio ao plantão, liberou para o julgamento o relatório da Polícia Federal que mostrou essas conversas. E aí, agora cabe a Fachin decidir se vai ou não levar para o plenário e quando isso deve ocorrer. Durante o plantão, eu conversei com algumas fontes do Supremo Tribunal Federal que me disseram que deve ter algum despacho ao longo desta semana, depois do feriado do dia 7 de setembro. E aí algumas possibilidades que Fachin pode fazer. Primeiro, levar para o plenário para análise do pleno de todos os 10 ministros, né? São 11, mas por enquanto ainda pendente daquela indicação do presidente Lula, portanto, Fachin pode levar ao pleno. A segunda possibilidade é ele tomar uma decisão individual, uma decisão monocrática, por isso que ele tem conversado informalmente com alguns ministros sobre qual o melhor caminho. E uma terceira possibilidade aventada é ele avocar para si o relatório do inquérito que apura as fraudes do Banco Master. Só que eu conversei com alguns interlocutores que me dizem que Fachin tem uma postura muito institucional, preza muito pela imagem do Supremo Tribunal Federal, e se ele avocar para si o relatório do Banco Master, isso poderia gerar um novo capítulo dessa crise toda, porque retiraria o ministro André Mendonça à frente do caso. E para que isso pudesse ser feito diplomaticamente, Mendonça por si só teria que se declarar, né, que ele está abrindo mão do relatório do Banco Master, o que ele não indica fazer isso. Então, em vez de avocar para si o inquérito, a relatoria do Banco Master, o que Fachin poderia fazer é ficar apenas com a parte da investigação que cita Alexandre de Moraes e outros ministros também, como Dias Toffoli, a ver qual vai ser o desdobramento, né, dessa crise institucional toda ao longo dessa semana, Débora.
0: Agora, Isa, digamos que o ministro Edson Fachin decida colocar o relatório em julgamento, levar para o plenário. O que, que seria julgado exatamente?
1: Seria julgado, Débora, se o relatório da Polícia Federal foi ou não válido quando pedido pelo ministro André Mendonça. Por quê? Pelo regimento interno do Supremo Tribunal Federal, um ministro não pode abrir um processo contra outro, que foi o que André Mendonça fez ao pedir esse relatório da Polícia Federal e pedir de forma individual, sem consultar o Ministério Público nem a própria Polícia Federal. Portanto, quem tomou essa iniciativa foi o próprio ministro André Mendonça, o que, segundo o regimento e a lei orgânica da magistratura, isso não é possível. Portanto, o que Fachin, caso ele leve para o plenário, iria colocar em discussão não é uma investigação contra o ministro Alexandre de Moraes, mas sim analisar a validade do relatório produzido pela Polícia Federal a pedido do ministro André Mendonça.
0: Mas digamos que esse relatório seja considerado válido, se isso acontecer, aí não teria outro caminho a não ser abrir uma investigação contra Alexandre de Moraes, né? Mas isso não aconteceria nesse julgamento, seriam muitos passos. Então, primeiro, o ministro Edson Fachin teria de liberar para julgamento, decidir levar a julgamento, aí avalia se o relatório é válido ou não, e depois o que vai ser feito.
1: Exatamente. Depois, caso o pleno decida que o relatório é válido, aí sim, uma outra etapa da apuração é justamente verificar se o ministro Alexandre de Moraes poderia ou não ser incluído no rol dos investigados dentro do processo. Mas para isso acontecer, como você muito bem disse, Débora, teriam algumas etapas antes para serem cumpridas. Nesse momento que eles vão analisar a validade ou não do relatório da Polícia Federal. E aí, caso o ministro Alexandre de Moraes seja incluído no rol ali dos investigados como alvo, né, depois que essas conversas vieram à tona, seria a primeira vez na história que um ministro do STF entraria como um dos investigados em um inquérito que tramita na Suprema Corte, Débora.
0: Bom, tá com cara do quê? De acordão, né, Isa? Mas vamos acompanhar aí os próximos passos. Agora a gente tá ouvindo aí ao fundo um teste, som, tal. Você tá na esplanada, né? Como é que tá a situação, a expectativa para o desfile de 7 de setembro?
1: Isso, Débora. Eu, inclusive, estou vindo aqui mais próximo à tribuna das autoridades para checar se alguém já chegou aqui na esplanada dos ministérios. Deixa eu dar uma olhadinha, Débora. Por enquanto, eu não vejo nenhum ministro, nenhuma autoridade, por enquanto, que chegou aqui na tribuna de autoridades. Agora, a grande expectativa, Débora, é saber se integrantes da Suprema Corte vão ou não marcar presença em meio a essa crise institucional toda que o STF enfrenta, né? O presidente do STF, o ministro Edson Fachin, ainda não confirmou oficialmente, a gente consultou a agenda dele, não tem esse compromisso. Ao contrário do presidente do Senado, Davi Alcolumbre, que vai marcar presença, pelo menos, né, a agenda pública dele confirma esse comparecimento, e também o presidente da Câmara, Hugo Mota. E aí, lembrando que Davi Alcolumbre é citado naquele outro relatório, são dois, né, da Polícia Federal, que Moraes pediu para a PF e que não tem valor probatório, é importante dizer isso, quando ele citou o ministro André Mendonça no inquérito das fake news, né, que foi um contra-ataque depois que esse relatório que cita conversas entre o banqueiro Daniel Vocari e o ministro Alexandre de Moraes veio à tona. E aí Davi Alcolumbre aparece entre os citados nesse relatório sem valor probatório pedido pelo ministro Alexandre de Moraes e que foi produzido pelo setor de inteligência da Polícia Federal. Esse desfile começa logo mais às 9 horas da manhã com o tema Soberania, a Força que Une o Brasil. E aí é bom a gente lembrar, né, Débora, que estamos em meio a um ano eleitoral e, por conta disso, o Palácio do Planalto vetou institucionalmente qualquer referência de bandeira partidária ou qualquer alusão ao partido do presidente Lula, ao PT e também cores que pudessem remeter à campanha, que é o branco e o vermelho. Débora.
0: Obrigada, Isa Stassiarini, diretamente da Esplanada dos Ministérios em Brasília. Você fica agora com o noticiário da sua região.
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1: 8h27.
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0: Olá, tudo bem? A nossa pergunta de hoje é: posso aceitar um emprego menor do que o que eu tinha antes? A resposta é: defina o que é menor. A mudança pode não ser um retrocesso se você entender o que está ficando menor. É o salário? É o cargo? O tamanho da empresa? Da equipe? O status ou o desafio? Respondendo a essas perguntas, você vai ter aí uma pista do que pode estar te incomodando nessa mudança. Vale se perguntar também quais são os ganhos. Você vai ter mais autonomia? Vai aprender algo novo? Vai ampliar seu networking em um outro setor? Essa mudança combina com a busca por uma nova rotina? Ela vai te livrar de relações tóxicas no trabalho que estão te adoecendo hoje? Bom, esqueça o que as outras pessoas podem falar. Demonstre que está convicto de que é hora de encontrar um novo caminho profissional. Você não deve explicações para ninguém. Mas se a mudança vai complicar o pagamento dos seus boletos, pense já em caminhos para complementar seu orçamento. E se você tem alguma pergunta ou sugestão, manda aqui para a gente no e-mail trabalhosa@cbn.com.br. Até a próxima.
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2: Oiê, tudo bem? Olha, a independência financeira é o sonho de muitos brasileiros, mas a verdade é que para uma boa parte da população, esse ainda é um sonho distante. Um levantamento divulgado pela Serasa em setembro de 2024 mostrou que apenas 35% dos brasileiros consideram que atingiram a independência financeira. E aí, para os entrevistados, conseguir pagar as contas em dia, ter os gastos planejados e também pagar as dívidas de forma segura são alguns dos primeiros passos para atingir a estabilidade financeira. Acontece que seguir esses passos exige muita organização. Além disso, é essencial ter uma reserva emergencial sempre à mão em casos de imprevistos. 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

0: segunda-feira, 7 de setembro de 2026. O ministro do STF, Flávio Dino, afirmou nas redes sociais que problemas reais e graves estão sendo misturados com interesses eleitorais. O magistrado se manifestou após o presidente da corte defender o fim do inquérito das fake news, que tem Alexandre de Moraes como relator. O inquérito foi aberto em 2019 para apurar ataques ao Supremo e tem sido prorrogado sucessivamente, o que gerou críticas de juristas. Na publicação, Dino não citou o processo diretamente, mas perguntou: é possível a um julgador, qualquer que seja ele, prometer o fim de um inquérito como se fosse um candidato ou para receber aplausos? As buscas por sobreviventes após o desabamento de um prédio na Índia entraram no segundo dia. De acordo com as autoridades, são 6 mortos e 6 feridos até o momento. Os socorristas retiraram pelo menos 12 pessoas dos escombros. O edifício de 5 andares ficava em Nova Delhi e abrigava um alojamento estudantil para rapazes. O imóvel tinha mais de 50 anos e passava por reformas. As autoridades suspeitam de que o acúmulo de água e as escavações no porão tenham provocado o colapso. O partido de extrema-direita Alternativa para a Alemanha venceu a eleição no estado da Saxônia-Anhalt. Como não obteve maioria absoluta, no entanto, a legenda terá de formar uma coalizão com siglas menores para conseguir governar. O partido tem como uma das principais bandeiras a restrição à imigração, além de propor mudanças na educação, nos meios de comunicação públicos e na política energética. A legenda também defende a aproximação com a Rússia e a redução do apoio à Ucrânia. No horário de Brasília, 8h33.
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0: moda. Quem já chegou aí pro desfile de 7 de setembro, Isa?
1: Débora, olha, o presidente da Câmara, Hugo Mota, presidente do Senado, Davi Alcolumbre, e também o presidente do Supremo Tribunal Federal, Edson Fachin, viu, Débora? Em meio à crise institucional que o Supremo vive, Fachin veio e está marcando presença representando a Suprema Corte. Agora, nenhum outro ministro do STF chegou até o momento. A gente não sabe se algum outro ministro vai vir ou não. E também chegou o diretor-geral da Polícia Federal, Andrei Rodrigues, e também o advogado-geral da União, Jorge Messias, além de ministros do governo. O vice-presidente da República, Geraldo Alckmin, também já está aqui. Ou seja, Débora, os principais nomes agora, claro, aguardando o presidente da República, Lula, e a primeira-dama, Janja. Débora.
0: Obrigada, Isa, pelas informações. A crise do STF pautando também o 7 de setembro. E a gente fala mais agora sobre esse assunto, porque esse confronto aberto entre Alexandre de Moraes e André Mendonça expôs, ou tem exposto, as divisões que existem dentro do STF. Além de mobilizar articulações de bastidores entre os magistrados e colocou em debate a credibilidade dessa que é a principal instituição do judiciário brasileiro. Para analisar os impactos políticos dessa crise, suas possíveis repercussões nas eleições, nós conversamos agora com o cientista político, professor da Universidade Federal de Pernambuco e sócio da Cenário Inteligência, Pesquisa Qualitativa e Estratégia, Adriano Oliveira. Muito bom dia ao senhor, seja bem-vindo.
2: Bom dia, Débora, como vai?
0: Bem, obrigada, agradeço a gentileza de conversar conosco sobre esse assunto para a gente tentar esclarecer aqui para o nosso ouvinte quais são as possibilidades de impacto, até porque a gente está a menos de um mês, né, das eleições gerais. Quem tem utilizado a crise, de que forma tem utilizado para influenciar o debate eleitoral, professor?
2: Veja, Débora, desde a eleição de 2018, eu detecto nas pesquisas qualitativas da Cenário Inteligência um eleitor antissistema, um eleitor que reclama das instituições. Esse eleitor que reclama das instituições permitiu a ascensão de Jair Bolsonaro na eleição de 2018, fez com que ele também tivesse um desempenho muito bom na eleição 2022, e esse eleitor ele está presente também nesta eleição. Todavia, desde 2025, do início do ano, nós verificamos também através de pesquisa que existe um eleitor, inclusive é maioria, que está cansado com a polarização, está cansado do lulismo, parte do princípio de que o Lula já deu o que tinha de dar, e está cansado da radicalização do bolsonarismo. Então, esse eleitor, ele procurou uma alternativa. Todavia, essa alternativa não foi trazida à tona. Candidatos, pré-candidatos à época, como Ratinho Júnior, e hoje candidatos como Romeu Zema e Ronaldo Caiado, optaram por ter um comportamento de viúvas de Jair Bolsonaro, ou seja, se apresentaram com o bolsonarismo. Agora, mais recentemente, é que Caiado acordou e está trazendo na sua campanha uma campanha independente, ou seja, se deslocando tanto do Flávio, como também se deslocando de Jair Bolsonaro. O escritor Augusto Cury, nessas duas últimas semanas, ele teve uma ascensão eleitoral. Inclusive, nesse instante aqui, eu estou analisando uma pesquisa qualitativa e ele aparece espontaneamente. E quem é esse eleitor que está querendo Augusto Cury? É esse eleitor cansado com a polarização, cansado com o sistema. Portanto, essa crise do STF só reforça esse desencanto com as instituições, só reforça esse desencanto com o sistema. Mas a pergunta é, quem será o beneficiado dessa crise do STF? O presidente Lula ou Flávio Bolsonaro? Eu vejo que ambos têm um benefício. O Flávio Bolsonaro, ele tem um benefício porque o ministro do Supremo Tribunal Federal, Alexandre de Moraes, ele está em evidência, ele está sofrendo acusação, ao mesmo tempo também que o presidente Lula, ele também tem benefícios. Por quê? Porque ele não está envolvido no escândalo Master, ele não está envolvido em nenhum tipo de celeuma que está envolvido nesse momento em relação ao Supremo Tribunal Federal. Então, eleitoralmente, eu vejo que tanto o Flávio Bolsonaro, como o presidente Lula, eles ganham ou

0: se mantêm onde estão em virtude dessa crise instalada no Supremo Tribunal Federal.
1: Inclusive, quando a gente vai fazer buscas pelo nome de Alexandre de Moraes, no Google, a principal pesquisa que aparece é se ele é de esquerda ou de direita. Acho que isso é um reflexo dessa polarização, né, que a gente vive há tanto tempo. E agora, como o senhor disse, o cansaço do eleitor em relação a isso. Agora, o senhor acredita que essa crise pode beneficiar candidaturas que defendam mudanças no STF, por exemplo, impeachment, que possam induzir a pelo menos a abertura, né, de processo de impeachment de ministro, trazer a discussão sobre limite do mandato?
0: Veja, nesse caso específico, seria a eleição para o Senado. Então, tem diversos candidatos ao Senado que têm defendido o impeachment de ministro do Supremo Tribunal Federal. Todavia, é importante destacar algo fundamental. Em todos os estados que a Senado Inteligência faz pesquisa qualitativa, quem elege um senador, quem permite a eleição dos senadores, é a boa avaliação do governador. Por quê? Porque o eleitor não sabe o que é o Senado, não sabe o que faz o Senado, e é um voto que ele decide no último instante. E quando ele toma a decisão, é porque ele ouviu o governador de sua preferência e, consequentemente, esse governador que venha a ser, esteja aprovado, esteja para vencer a eleição no primeiro turno, tende a eleger nessa eleição esses dois senadores. Portanto, eu não vejo como algo decisivo. É um reforço. Porque, de fato, se ele está defendendo a agenda do impeachment de ministro do Supremo e tem essa crise forte em torno do Supremo Tribunal Federal, isso reforça a tese daquele senador que esteja defendendo o impeachment. Mas quem elege senador é governador bem avaliado. E é importante salientar também que a esquerda tem seus heróis no judiciário e a direita tem seus heróis no poder judiciário. Então, aquele eleitor identificado mais com o lulismo, ele tem a idolatria em relação a Alexandre de Moraes, em virtude de que Alexandre de Moraes teve um papel meritório na defesa da democracia brasileira. E aqueles que defendem Jair Bolsonaro, o bolsonarismo, tem André Mendonça e também a bandeira do impeachment, em virtude de todo o processo que Jair Bolsonaro passou por decisões do Supremo Tribunal Federal, e daí optam por André Mendonça e também para aquelas pessoas que venham a defender o impeachment de ministro do Supremo Tribunal Federal.
1: Professor, muito obrigada pela conversa conosco nessa manhã de segunda-feira. Um ótimo dia.
0: Disponha sempre, Débora. Um bom dia.
1: Nós conversamos com um cientista político, professor da Universidade Federal de Pernambuco e sócio da Cenário Inteligência, Pesquisa Qualitativa e Estratégia, Adriano Oliveira, repercutindo essa crise que assola, crise sem precedentes, que assola o STF e, consequentemente, tem impactos políticos. 8h42.
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1: 8h55.
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0: ano, você virou protagonista, Samu. Aos 19, finalmente, o Flamengo abre a lata que estava fechada. Samulino escapou e botou a bola no fundo da rede. E bola no fundo da rede tem aquele barulhinho bom. Aquele barulhinho bom, Samulino.
1: PVC, muito bom dia pra você, Flamengo, que passou o Palmeiras, né? Agora é líder. Tudo bem?
2: Tudo bem, Débora. Bom feriado pra você, bom feriado pra todo mundo. O Flamengo assumiu a liderança pela primeira vez neste Campeonato Brasileiro, 26ª rodada. O Palmeiras foi líder de 21 dessas 26 rodadas. E ontem o Flamengo inverteu essa situação, pum, vencendo a tempestade do segundo tempo em Belém. Flamengo marcou o encontro com o gol depois da chuva, não, durante a chuva. Estava caindo uma tempestade quando o De Arrascaeta deu o passe e o Samuel Lino fez 1-0. Eu estou brincando com isso porque em Belém se conta que você marca os encontros antes ou depois da chuva. O encontro do Flamengo com o gol foi durante a tempestade. E daí, o resultado, a vitória do Flamengo por 1-0, combinada com o empate de Botafogo e Palmeiras, tirou a liderança do Palmeiras depois de 19 rodadas seguidas, 21 das 26 o Palmeiras liderou, como eu falei, e colocou o Flamengo na liderança pela primeira vez. Tem uma razão objetiva para isso. Além do bom desempenho do Flamengo nas últimas rodadas, apesar de o Flamengo não ser o líder do segundo turno, é o vice-líder e foi o vice-campeão no primeiro turno, desde 2023, quem não ganha nenhum turno não é campeão. Em 23 o Palmeiras foi terceiro do primeiro turno, segundo do segundo turno e foi campeão mesmo assim. Dessa vez o Flamengo não lidera nenhum dos dois turnos por enquanto, mas é o líder do campeonato pelo desempenho da segunda metade, porque o desempenho da segunda metade da campanha desabou no Palmeiras. Desde que o Abel chegou, ele tinha sido sexto colocado no segundo turno em 2021. Nesse momento o Palmeiras é o nono colocado do segundo turno. E é por isso que perdeu a primeira posição na classificação, que de fato conta, que é a classificação geral. Flamengo agora líder, pela primeira vez no campeonato, Palmeiras vice-líder, depois de 19 rodadas seguidas.
1: E se a gente for lá para o final da tabela?
2: Para o final da tabela a gente vai ver a Chapecoense, que é campeã paulista. Ela não é campeã paulista, mas ela tem 3 vitórias só no campeonato. Ela ganhou do Santos, ganhou do São Paulo... E ontem ganhou do Corinthians, pela primeira vez ganhou fora de casa. E o incrível é que diante de 44 mil pessoas, num frio desgraçado de 12, 11 graus ontem em Itaquera, 44 mil pessoas lotaram o estádio do Corinthians. O Corinthians saiu na frente aos 2 minutos e tomou a virada da Chapecoense, que ganhou só a terceira vez no campeonato. Muito ruim a situação do Remo, que não consegue deslanchar, perdeu para o Flamengo, como a gente falou. Péssima situação do Internacional, que talvez tenha mudança de técnico hoje, vamos acompanhar o noticiário. E do Vasco, que não consegue sair da zona de rebaixamento. Dos últimos 10 jogos, o Vasco ganhou um só do Cruzeiro na semana passada. São os 4 que nesse momento estão na zona de rebaixamento. O Santos se distanciou porque ganhou de 3-2 do Internacional, fez 3-0 no primeiro tempo, jogou o segundo tempo com um homem a mais e não conseguiu ampliar, correu risco, foi 3-2. Mirassol também deslanchou porque ganhou do Coritiba, em Curitiba, por 2-1. Então, os 4 que estão na zona de rebaixamento agora, Vasco, Internacional, Remo e Chapecoense, apesar da terceira vitória, ganhando pela primeira vez em Itaquera, na casa do Corinthians.
1: PVC, dá para falar rapidinho do Grêmio.
2: O Grêmio joga hoje contra o Vitória, às 8 da noite. O Grêmio saiu da crise no dia do aniversário do Luiz Castro e hoje joga contra o Vitória. O Vitória vem de 4 derrotas seguidas. Vamos ver se o Grêmio consegue ganhar na casa do Vitória, lá no Barradão, em Salvador.
1: Valeu, PVC. Beijo e até amanhã no meu horário lá no Ponto Final, tá bom? E você combinado. Vai estar aqui Beijo. De manhã com Cássia e Milton.
2: Bom feriado para todo mundo.
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0: Segunda-feira, 7 de setembro de 2026. O presidente do STF, Edson Fachin, acompanha em Brasília o desfile de 7 de setembro em meio à crise que atinge a corte. O ministro André Mendonça liberou para o plenário do Supremo o relatório da Polícia Federal sobre as mensagens trocadas entre o ministro Alexandre de Moraes e o dono do Banco Master, Daniel Vorcaro. A decisão de pautar o caso em sessão aberta ou secreta cabe agora a Fachin. Mendonça e Moraes têm até a sexta-feira para dar explicações formais sobre a crise. A determinação também vale para o Procurador-Geral da República, Paulo Gonet, e para o chefe da Polícia Federal, Andrei Rodrigues. O presidente Lula usou o pronunciamento do Dia da Independência para reforçar a defesa da soberania nacional. Sem mencionar os Estados Unidos diretamente, ele defendeu o livre comércio e a proteção das terras raras. Afirmou que as riquezas brasileiras pertencem ao povo e disse que o país não será colônia de ninguém. As autoridades americanas investigam as causas de um acidente com um avião cargueiro da Amazon. 5 pessoas morreram e 5 ficaram feridas. A aeronave saiu da pista e atravessou uma estrada próxima ao Aeroporto Internacional de Miami. O avião pegou fogo e atingiu veículos. O terminal suspendeu totalmente as operações por 3 horas. Em nota, a Amazon informou que trabalha em conjunto com as autoridades para entender o que aconteceu. No horário de Brasília, 9:02.
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1: Agora são 9:06. Muito bom dia para você que está sintonizado aqui na Rádio CBN Amazônia Belém. Nós estamos ao vivo em 102.3 FM e também no youtube.com/CBN Amazônia. Você que nos ouve, nos assiste, seja muito bem-vindo, muito bem-vinda ao nosso programa de hoje, iniciando aí mais uma semana deste mês de setembro. Hoje, dia 7 de setembro, feriado aí, dia da independência do Brasil. Você que pôde aproveitar esse feriadão, né? Desde sexta, sábado, domingo, hoje também feriado nacional. Inclusive, em decorrência da independência do Brasil, hoje na Avenida Presidente Vargas, inicia o desfile cívico-militar, momento em que militares, também instituições civis, se apresentam diante do público, né, que comparece a esse momento tradicional realizado em todo o Brasil, mas aqui em Belém, especificamente na Avenida Presidente Vargas, um momento de desfile, tanto terrestre quanto motorizado, de alguns equipamentos, veículos, embarcações, tudo que as Forças Armadas e também órgãos de segurança do governo do estado do Pará apresentam diante do público. Vamos então saber o que é notícia nesse 7 de setembro aqui no Estação CBN de hoje. Hoje a Rádio CBN inicia uma série de sabatinas com os candidatos ao Senado Federal. Nossa primeira entrevista vai ser com Celso Sabino, daqui a pouco, a partir das 10 horas da manhã. Por isso também algumas colunas, alguns horários vão ser modificados ao longo da nossa programação da semana, como por exemplo... Hoje eu vou receber Flávia Figueira na nossa coluna Direito de Família daqui a pouquinho, lá a partir das 9:18. Além disso, a gente repercute alguns assuntos do final de semana, como por exemplo a realização do Grito dos Excluídos. Essa aqui é uma manifestação que é realizada tradicionalmente antes do 7 de setembro, né? E trouxe esse ano temáticas como a Amazônia e conflito agrário. A gente também acompanha uma confusão durante um abastecimento para a carreata de Doutor Daniel. Isso foi no último final de semana, terminou com duas pessoas levadas à delegacia lá no município de Ananindeua. Falando em eleição, a gente traz para você as agendas dos candidatos ao governo e ao Senado. Além disso, você também acompanha conosco como é que foi o movimento no final de semana da Feira do Livro. Feira do Livro que encerrou ontem aqui em Belém, deixando aí um legado, né, de muita troca, de muito conhecimento, muito estímulo a diversas formas de fazer leitura. Tudo isso e muito mais comigo. A partir de agora, o nosso Estação CBN está no ar.
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1: Começo o nosso programa de hoje repercutindo um caso do final de semana, que foi um incêndio no município de Capanema, um incêndio de grandes proporções que deixou vítimas de uma mesma família. Isso foi registrado lá no bairro São José, no município de Capanema, no nordeste aqui do nosso estado, um incêndio de grandes proporções. Segundo os relatos dos próprios moradores, 4 pessoas da mesma família morreram. Eles eram proprietários de uma loja. E eu estou falando especificamente de José Ribeiro Soares, de 48 anos, da namorada dele, de L. Damasceno, de 35, e também dos filhos Maria e José Pietro. As chamas atingiram uma loja de peças automotivas e também a residência. Tudo estava localizado no mesmo prédio. E de acordo com informações preliminares, a família estava no segundo andar do imóvel, teria ficado presa, enquanto o fogo e a fumaça se espalhavam rapidamente pelo pavimento inferior. Agora, parte da estrutura desabou e equipes trabalham na retirada dos escombros. O Corpo de Bombeiros Militar informou que o incêndio foi controlado e que a ocorrência está na etapa de rescaldo, para justamente eliminar os possíveis focos remanescentes. A perícia foi acionada para investigar as causas do incêndio. E o clima lá em Capanema não poderia ser diferente, assim como nós aqui em Belém, é de comoção diante dessa família que foi atingida durante um incêndio de grandes proporções lá no município de Capanema. A Prefeitura Municipal manifestou pesar, decretou luto oficial de 3 dias. Os moradores reclamam da estrutura do Corpo de Bombeiros que teria demorado para atender a ocorrência. A gente traz esse caso, esse triste caso que foi registrado neste final de semana lá no município de Capanema. A gente presta a nossa solidariedade a essa família, a família de José Ribeiro, da Adiele Damasceno e também dos filhos deles, né? Duas crianças ainda, uma trajetória interrompida aí dessa família devido a um incêndio de grandes proporções. A gente também deixa alerta aqui para você que está nos ouvindo, nos assistindo, quanto às ligações elétricas dentro de casa, quanto à sobrecarga de alguns equipamentos, né? Às vezes a gente coloca várias coisas para carregar ao mesmo tempo, carrega e mexe no celular, por exemplo. Tem outros tantos exemplos que a gente já ouviu, inclusive aqui, né, na nossa Estação CBN, sobre como não fazer. Ainda não foram divulgadas as causas desse incêndio, a perícia está trabalhando para isso, mas a gente deixa também um alerta sobre essa questão que pode, inclusive, vitimar pessoas, né? Como foi o caso aqui dessa família lá em Barcarena. A gente deixa a nossa solidariedade. Agora são 9h12.
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1: De trânsito nessa manhã de segunda-feira, feriado aqui em Belém. A gente observa um trânsito super tranquilo aqui pela capital, pelo centro aqui da nossa capital. No entanto, a gente deixa também um alerta para você que vai acompanhar o desfile de 7 de setembro lá na Avenida Presidente Vargas. Tem alguns pontos de interdição já desde cedo, né? A partir das 5 horas da manhã, esses pontos foram ativados, né, pelos órgãos de segurança, pelo DETRAN, por exemplo, por Guarda Municipal, justamente para garantir ali um desfile coordenado exatamente ali pelo Exército Brasileiro e também pelo governo do Estado do Pará. Vou destacar aqui algumas ruas, algumas avenidas em que você tem que ficar atento, como, por exemplo, a Avenida Nazaré com a Avenida Cerzedelo Correia. Cerzedelo ali perto do cemitério, ali das proximidades da Gentil Bittencourt, porque é por ali que começa o início do desfile de 7 de setembro. Então, a Avenida Gentil Bittencourt com Cerzedelo Correia, Brás de Aguiar, ao longo das travessas, Doutor Moraes, Benjamin Constant, Rui Barbosa, Quintino Bocaiúva, Generalíssimo Deodoro, toda essa área também está interditada, recebendo aí os pelotões que vão desfilar na manhã de hoje. Trazendo também para Conselheiro Furtado, destaco para você que Doutor Moraes, Doutor Moraes, Benjamin, Rui Barbosa, Quintino Bocaiúva e também Generalíssimo estão interditados. Quando a gente fala também da Generalíssimo, tem que ter ponto de atenção quando essa avenida se cruza com a Gentil Bittencourt, Gentil Bittencourt também com a Travessa 14 de Março. Toda aquela área ali, como estou destacando agora, ela está interditada devido aos pelotões que já estão ali organizados, prontos para o desfile de 7 de setembro, hoje na Avenida Presidente Vargas, especificamente aqui em Belém. Agora, indo para Presidente Vargas, destaco para você, Presidente Vargas com a Avenida Nazaré, Presidente Vargas ali próximo aonde fica o palanque e as arquibancadas, né, onde ficam ali as autoridades do governo, Presidente Vargas com a José Malché, Assis de Vasconcelos, bem próximo aqui da gente, Assis de Vasconcelos, próximo à Praça da República, tem ali aquele trecho que é destinado justamente ao ao estacionamento das autoridades, tudo isso está interditado. Então, a recomendação é que os motoristas evitem essas áreas, que utilizem rotas alternativas e também sigam as orientações dos agentes nos pontos de bloqueio. A gente deixa essa informação para você, então, que vai, de repente, agora para o centro da cidade, pretende assistir aí algum desfile ou tem algum outro compromisso por aqui, já fica atento a esses pontos de interdição. Agora são 9h15, antes da gente ir para o nosso primeiro intervalo, aproveitar que a gente está falando de trânsito, ontem a gente também registrou a morte de duas pessoas em um acidente de trânsito, isso foi na madrugada de domingo, na rotatória da Rua da Marinha, lá no bairro da Marambaia. Segundo a Polícia Civil, o condutor do veículo perdeu o controle da direção e acabou colidindo contra uma mureta da via. E com a força da batida, esse motorista e um motorista e um passageiro, eles foram lançados contra o painel do carro, morreram ainda no local. Equipes dos bombeiros estiveram lá, foram acionados para atender as ocorrências, mas a identidade das vítimas não foi divulgada oficialmente. A gente deixa também mais esse alerta no trânsito, né? Vindo principalmente de um final de semana prolongado, deixa a gente também com alerta em relação a equipamentos de segurança, a velocidade de determinada via para evitar esse tipo de acidente. Agora são 9h17.

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1: Vamos para o nosso primeiro intervalo aqui na estação. A gente volta já já.
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1: Agora são 9h20.
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1: Muito bom dia para você, Flávia. Seja bem-vinda à nossa coluna de hoje, segunda-feira, feriado, um horário diferenciado, mas a gente não pode deixar de falar de direito de família, né, Flávia? Bom dia.
8: É verdade, Izzy. Bom dia a todos os nossos ouvintes da CBN nessa segunda-feira de feriado, mas sempre aqui na CBN.
1: E, Flávia, hoje você propõe para a gente uma reflexão que é a seguinte: posso doar meus bens para os meus filhos em vida? Por que, Flávia, a gente vai falar sobre isso?
8: Vamos lá, Izzy. A gente já falou algumas vezes aqui na coluna sobre a possibilidade da gente fazer em vida, né, aquele planejamento sucessório. Dizer ali o que eu quero, na realidade, deixar para aqueles meus herdeiros de um modo geral. Essa semana nós tivemos um julgamento no Tribunal de Justiça de São Paulo super interessante. O pai, ele fez uma doação em vida para os filhos, fez a distribuição, esse planejamento sucessório que nós estamos falando, e posteriormente a isso ele acabou tendo dois outros filhos, Izzy. Então ele já tinha feito essa doação e depois dessa doação ele teve outros dois filhos e veio a falecer. Esses dois filhos acabaram entrando na justiça e pedindo aí a redistribuição dessas doações. E o Tribunal de Justiça de São Paulo, ele acabou negando essa possibilidade de redistribuição. Por quê? Porque entendeu que em vida a nossa vontade, ela é soberana. E que esse pai, ele realmente fez ali entendendo da possibilidade de realizar essa doação. E que se ele quisesse, ele já poderia inclusive ter disposto de uma outra parte para esses dois outros filhos que vieram posteriormente e que ele já tinha conhecimento. Então é muito importante a gente destacar aqui, Izzy, que primeiro, planejamento sucessório não é só para quem tem muitos bens, começa por aí, eu posso em vida deixar tudo aquilo que eu quero de bens e direitos para os meus herdeiros, e mais do que isso, eu já deixo disposto quais são essas situações que realmente são ali factíveis para eu doar, para eu deixar para quem eu quero. Então esse pai, ele acabou dizendo ali a expressão da vontade dele em vida e, claro, né, deixou outros bens que eram divididos para todos posteriormente. Mas eu acho que é muito legal a gente deixar aqui destacado que em vida eu posso já deixar ali tudo aquilo que eu quero disposto para todos os meus herdeiros, para os meus filhos aqui nesse caso, e dizer ali o que, que eu quero que aconteça quando eu já vier a falecer. Isso apesar de ter tido essa judicialização dos outros filhos posteriormente, evita aí uma série de situações na justiça e que realmente a justiça só veio validar essa vontade dessa pessoa que ainda em vida fez essa doação para esses filhos.
9: Agora, Flávia, essa decisão, né, ela é recente, né? Você falou que foi semana passada. O que, que pode ter contribuído, por exemplo, para esse entendimento? Já teve entendimentos de forma contrária a essa, por exemplo?
8: Izzy, o que, que se tem entendimento, né? O que, que esses herdeiros disseram? Que como atingir a legítima, esses dois herdeiros que vieram posteriormente, como atingir a legítima, esses valores tinham que ser redistribuídos. Vamos explicar o que é essa legítima, né? Quando uma pessoa tem bens em vida e vai deixar para esses herdeiros, sejam eles cônjuges ou companheiros, sejam eles ascendentes, os pais, ou seja, eles os descendentes, os filhos, ele só pode fazer a doação, ou seja, dispor dessa herança no montante total de 50%, ou seja, é a parte legítima que eu tenho, que eu posso, que eu tenho que obrigatoriamente deixar para os meus herdeiros. Os outros 50% eu posso doar para quem eu quiser. Então, o que, que tinha de discussão nessa situação? Como esses dois herdeiros, eles entraram depois, esses 50% que era da legítima, ou seja, da herança legal que tinha que ser colocada à disposição para esses herdeiros, não foram colocados para esses dois novos que vieram depois. Então, na regra, Izzy, na regra, toda essa legítima ela teria que ser redistribuída, considerando que sim, eu tinha dois herdeiros que eram chamados de necessários e que não foram atingidos por essas doações prévias. Então, foi exatamente por isso que eles ajuizaram essa ação, dizendo o seguinte: olha, o meu pai, tudo bem, ele pode doar para quem ele quiser, mas ele está fazendo doação de parte da legítima, de parte obrigatória que deveria ir para os herdeiros. E por conta disso, esses valores eles precisariam ser redistribuídos. Então, foi nesse sentido que o Tribunal de Justiça de São Paulo teve que se manifestar.
9: Agora, Flávia, a gente também observa essa questão, né? Toda vez que a gente está falando de planejamento sucessório, de herança, de dinheiro, de alguma outra, algum outro item, né, dessa relação de família, uma relação conflituosa, né, que vai para as vias judiciais, tem a intervenção, por exemplo, de outro profissional, de um advogado das partes. Você observou isso nesse caso ou não? Essa questão da legítima, ela foi realmente aceita de pronto?
8: Não, na realidade, é exatamente o que tu estás falando, né? Toda vez que a gente está falando de dinheiro, toda vez que a gente está falando de patrimônio, naturalmente isso é natural. Aqueles que estão nessa linha sucessória, que são esses chamados herdeiros necessários, ascendentes, descendentes, cônjuges ou companheiros, eles têm ali o direito de receber essa parte de 50%. Então, não é um processo tranquilo, né? Não é um processo que realmente as partes cheguem ali para uma consensualização muito fácil, que foi esse caso, né? Então, claro, deixando em vida é muito mais fácil, você realmente já deixou à sua disposição do que você quer, mas existindo essas situações de conflito, não tem jeito, as partes elas precisam procurar advogados habilitados, e sempre falo isso, tá? Assim como eu, Flávia, não atuo na área do trabalho, por exemplo, de jeito nenhum, porque não é a minha área. Você precisa procurar advogados que são especialistas nessas situações para lhe dar ali um direcionamento adequado no que deve e no que não deve fazer. Então, nesse caso, tiveram, né, os advogados da parte dos filhos que já tinham recebido e os advogados da parte dos filhos que estavam pleiteando desses dois filhos para que eles realmente pudessem ali tramitar com aquele processo, porque não pode tramitar sem advogado, é processo de complexidade, não é de juizado, e que por conta disso requer realmente uma habilidade técnica para que o Tribunal de Justiça possa julgar, que foi esse caso que eu estou trazendo para vocês, né? Então, assim como eu trouxe esse caso, já existem no país milhões de discussões que, quando não se chega a um consenso, realmente a gente precisa buscar uma manifestação judicial, considerando que a legislação ela é taxativa em algumas situações, mas interpretativa em outras, que foi nesse caso interpretando aí uma doação em vida como válida e que esses herdeiros eles receberiam outras situações, mas não inviabilizaria o que já foi dado para esses filhos por vontade própria desse pai. Então, quando isso acontece, a gente realmente requer aí uma manifestação judicial para que o judiciário ele possa sentenciar situações que tragam aí discussões dessa natureza.
9: A gente fica então com mais esse aprendizado contigo aqui, Flávia, toda segunda-feira com a gente, trazendo esses exemplos, né? Vida real, total, o direito de família aí, influenciando decisões e também influenciando a forma, né, de ver essa questão do planejamento sucessório. Flávia, obrigada por hoje. A gente se encontra semana que vem.
8: Eu que agradeço, Izzy. Ótima segunda-feira para você e para os nossos ouvintes da CBN. Grande abraço.
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9: Agora são 9h29, vem aí o repórter CBN. Lembra você que a partir das 10 horas da manhã vamos ter a nossa primeira sabatina com candidatos ao Senado Federal. Vou conversar logo mais com o candidato Celso Sabino, do PDT.
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10: Segunda-feira, 7 de setembro de 2026. A polícia investiga a morte de uma médica na cidade paranaense de Maringá. O corpo foi encontrado no apartamento da família. O marido é o principal suspeito da morte e foi preso em flagrante depois de ser localizado ferido. O filho do casal estava no imóvel, o bebê não tinha nenhum ferimento e está com familiares da vítima. 24 pessoas ficaram feridas e precisaram ser levadas ao hospital depois de parte da estrutura de um dos camarotes ceder na festa do peão de Campo Limpo Paulista, no interior de São Paulo. A organização do evento informou que, por causa das fortes chuvas, houve uma aglomeração no camarote e parte da estrutura cedeu. A aprovação do presidente Donald Trump caiu para o nível mais baixo desde o começo do segundo mandato. De acordo com pesquisa do Instituto Focal Data para o jornal Financial Times, o indicador está em 33%. o que representa recuo de 3 pontos percentuais em relação ao levantamento anterior. A pesquisa revelou desgaste no campo econômico. 57% disseram que estão numa condição financeira pior sob o governo do republicano. E quase 2/3 afirmaram que a economia dos Estados Unidos está na direção errada. Uma apresentadora de televisão do Egito foi condenada à morte por enforcamento. Segundo a justiça do país, Sara Khalifa fazia parte de uma organização criminosa voltada à fabricação e ao tráfico de drogas sintéticas. Outras 11 pessoas foram condenadas à mesma pena. As investigações resultaram na apreensão de mais de 750 quilos de entorpecentes e na descoberta de laboratórios clandestinos. A defesa da apresentadora vai recorrer da sentença. No horário de Brasília, 9h32.
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9: Agora são 9h33, de volta aqui no Estação CBN. A gente repercute o novo Parque da 25, esse que foi entregue no último final de semana, com uma programação que reuniu moradores e também autoridades daqui da nossa capital. A gente vai conferir como é que foi essa inauguração na reportagem de Diego Beckman.
11: Belém conta agora com um espaço que une lazer, qualidade de vida e mobilidade urbana. Foi entregue a segunda etapa da nova Avenida Rômulo Maiorana, o chamado Parque da 25. O complexo atende ciclistas, moradores, crianças e até comerciantes no bairro. Quem também gostou da mudança são os motoristas, que ganham um corredor sinalizado para fugir do congestionamento de vias, como as avenidas Almirante Barroso e Duque de Caxias. Morador do bairro há mais de 40 anos, Fernando Rodrigues destaca que o local vai ganhar muito com o novo complexo, mas é preciso que seja feita a conservação.
12: Rapaz, essa obra foi uma obra muito boa para todos nós. Eu espero que os moradores conservem esse local, que é um local maravilhoso, muito bonito. Nós temos que manter sempre limpo, né? Bom para todo mundo, para a capital de Belém, né? Principalmente para os moradores do bairro. Eu espero que continue essas belezas, né?
11: O prefeito de Belém, Igor Normando, destacou que o local vai atender toda a família.
13: A gente manteve a estrutura que existia, só que requalificando totalmente. Hoje o Parque 25 ele é, na verdade, a reestruturação de um sonho antigo da comunidade. E hoje poder entregar é um motivo de muito orgulho e satisfação, porque a população vai poder usar, vai poder fazer exercício, vai trazer a família, as crianças. Ficou um parque realmente digno da nossa cidade.
11: O Parque da 25 tem como

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2: Agora são 9h38.
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2: Vamos falar de eleição agora no Estação CBN, destacando um caso que foi registrado nesse final de semana. Apoiadores do candidato ao governo do Pará, doutor Daniel do Podemos, se envolveram em uma confusão com policiais militares. Isso foi na noite do último sábado, em um posto de combustíveis no município de Ananindeua. O grupo estava no local para abastecer veículos que participariam de uma carreata. Segundo a Polícia Militar, a equipe foi acionada para fiscalizar um possível tumulto e também uma suposta distribuição de combustível para fins de campanha política. Durante essa ocorrência, um policial utilizou spray de pimenta para dispersar os apoiadores e duas pessoas foram encaminhadas à delegacia. Essa confusão continuou na seccional da Cidade Nova, onde o próprio candidato, doutor Daniel, apareceu em um vídeo chamando dois policiais com palavras de baixo calão e também cobrando explicações sobre o uso do spray de pimenta. O candidato não é investigado no caso. Na delegacia, a confusão continuou e aí gerente e frentistas do posto prestaram esclarecimentos sobre essa questão do abastecimento. A polícia também apreendeu planilhas com informações de veículos, nomes, contatos e também modelos de carros e motos, além de referências a dois candidatos e um gestor.

0: gestor público. Segundo a Polícia Civil, o material vai ser encaminhado à Justiça Eleitoral para apuração. A gente tem a manifestação aqui do doutor Daniel. Ele afirmou em um vídeo que foi publicado nas redes sociais que os apoiadores foram agredidos enquanto abasteciam para uma carreata, que, segundo ele, era legal e havia sido comunicada ao Tribunal Regional Eleitoral. A Polícia Civil ainda não informou se havia mandado judicial para essa fiscalização. A gente também tem um posicionamento da Associação dos Delegados de Polícia do Pará, a ADEPOL, que repudiou as declarações feitas contra os policiais e afirmou que a fiscalização e apuração de possíveis irregularidades fazem parte das atribuições dos agentes públicos. Até o momento, candidatos e gestor que foram citados nessa planilha, além da Justiça Eleitoral, não se manifestaram. A gente segue falando do nosso bloco de eleição, mudando agora a temática, vamos destacar a agenda dos candidatos para hoje, 7 de setembro, segunda-feira, feriado. Né? A gente vai começar com os candidatos ao governo do estado. Araceli Lemos participa por volta de 12h30 da inauguração dos comitês de Vivi, que é a candidata a deputada federal, e também de Auricélia Arapiun, ela que é a candidata a deputada estadual no município de Santarém. Às 17 horas, a candidata participa de uma reunião com lideranças, também movimentos sociais de Santarém e também de outros municípios do Baixo Amazonas para discutir propostas sobre o abastecimento de água na região. Dr. Daniel tem agenda aqui em Belém e também no interior do estado. Mais cedo, ele participou de um encontro com moradores do bairro do Bengui para ouvir relatos sobre falta de água e também problemas de abastecimento. Em seguida, ele deve ir ao município de Santa Luzia do Pará, além de Cachoeira do Piriá e também Viseu. Já Hanna Gassan acompanha o desfile cívico-militar hoje na Avenida Presidente Vargas e no final da tarde participa de um arrastão no entroncamento aqui em Belém. Já o El Macedo tem compromisso às 18 horas. Ela tem uma entrevista ao programa Alerta Parada TVC. A gente destaca também que Gal Leite, da União Popular, Ruth Reis do Democrata e também Roberto Martins do PRTB não enviaram até o momento as suas agendas. Agora, falando sobre candidatos ao Senado, vamos falar como é que vai ser o dia de atividades aqui em Belém e também no interior do estado. Vamos começar com o Celso Sabino, que logo mais, às 10 horas, participa de uma sabatina aqui conosco na Rádio CBN. Em seguida, o candidato tem gravações internas e, à tarde, ele segue para o município de Dom Eliseu, onde participa de uma reunião com lideranças comunitárias. Chicão e Helder Barbalho têm gravações de programas de rádio e televisão. E no final da tarde, eles vão participar de uma arrastão no entroncamento também aqui em Belém. Já o delegado Éder Mauro participa pela manhã da marcha O Brasil Precisa de Você, com concentração na Avenida Nazaré, com a doutor Moraes. A gente também destaca que Edilane Rodrigues participa pela manhã do ato de 7 de setembro e à tarde se reúne com apoiadores. À noite também tem uma agenda de planejamento desta campanha. Além disso, a gente informa também que Breno Guimarães, Fernanda Lopes, Gisele Freitas, Lívia Noronha, Marcelo Conte e Zequinha Marinho, até o momento, não divulgaram as suas agendas.
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0: Agora são 9h44, sigo aqui no Estação CBN para falar com você sobre o Grito dos Excluídos. Essa que é uma tradicional manifestação que ocorre dias antes do 7 de setembro, né, o feriado de hoje, Dia da Independência. E esse ano, temáticas como Amazônia e conflito agrário foram alguns dos temas levantados pelos manifestantes. Diego Beckman acompanhou o Grito dos Excluídos aqui em Belém. A gente vai conferir agora.
2: Organizações não governamentais e diversos grupos da sociedade civil realizaram mais uma edição do Grito dos Excluídos. A programação foi realizada pelas ruas do bairro da Terra Firme, em Belém. A programação, que ocorre no dia 7 de setembro, foi antecipada para o dia 5 por conta do Dia da Amazônia. Mais do que isso, a organização do evento devolveu a programação às periferias da capital paraense como forma de se aproximar dos diversos problemas sociais enfrentados. A data mostra também uma oportunidade dos moradores apresentarem seus problemas diante da sociedade, como reforça o participante Cauã Lima.
3: O Grito dos Excluídos dentro da periferia nos aproxima dos problemas sociais que são evidentes na periferia de Belém, principalmente nas áreas de baixadas, problemas estruturais, problemas relacionados ao racismo ambiental, problemas de falta de drenagem, problemas relacionados ao desmatamento, principalmente nas margens do Rio Tucunduba.
2: O Grito dos Excluídos ocorre há mais de 30 anos e, para a edição deste ano, uma das principais ideias do ato foi a proteção da Amazônia diante da crise climática, como aponta Joana Menezes, articuladora da rede eclesial Pan-Amazônica.
4: É muito importante que seja nesse território, terra firme, a periferia de Belém, a receber o 32º Grito dos Excluídos, que é trazer a voz do povo, a voz da nossa gente, dos povos da Amazônia, por terra, pão, trabalho. Então a gente está aqui contra a escala 6x1, nós estamos aqui contra o feminicídio e buscando que nosso povo tenha um olhar importante sobre a justiça socioambiental. Estamos vivendo num tempo de crise climática e precisamos olhar as pessoas da Amazônia.
2: A proteção da terra foi também levantada durante a manifestação. Dados apontam um aumento no conflito de terra na região amazônica. E os conflitos reúnem diversas figuras conhecidas da região, segundo a assessora jurídica da Comissão Pastoral da Terra, Jamila Carvalho.
5: Quem sofre a violência é justamente as populações que mantêm a Amazônia em pé, que são os ribeirinhos, os trabalhadores rurais, os extrativistas, em sua maioria. E essa é a população responsável por manter esse território protegido. Se eles sofrem a violência, como está nos dados, é a mesma coisa do território estar sendo violentado cada vez mais. E é isso que os números revelam. Não são só números, são vidas e também um risco que esse território corre. Porque sem a população que protege o território amazônico e a Amazônia, como ele pode sobreviver?
2: O ato percorreu as principais ruas da Terra Firme e terminou próximo ao rio Tucunduba. O ato reuniu também moradores de várias partes da capital paraense. De Belém, Diego Beckman.
0: Agora são 9h48.
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0: Segunda-feira é dia de deixar o corpo em movimento, como diz o nome da nossa coluna. Por isso, Rômulo Martins está chegando com um conteúdo gravado sobre musculação como saúde pública. Vamos acompanhar.
6: Oi, gente, bom dia. Hoje nós vamos falar sobre um tema que para muita gente ainda parece ligado apenas à estética, mas que, na verdade, ele se tornou um dos pilares mais importantes da saúde moderna: a musculação. Eu quero começar com uma afirmação simples, mas forte para muitas pessoas. Se existe um único hábito que eu colocaria dentro de todas as casas no Brasil, a parte de saúde, cuidado com o corpo, seria treinar força, treinar com peso. Não por vaidade, mas porque hoje a musculação, ela é tratada pela ciência como uma verdadeira vacina contra doenças crônicas. Quando pensamos em prevenção, geralmente lembramos de remédios, consultas e exames. Mas existe algo ainda mais poderoso e acessível: o músculo. E a musculação é o que desperta esse órgão, que durante décadas foi visto só como estética, mas que agora entendemos como um grande órgão endócrino, ativo e protetor. Toda vez que você treina força, o seu músculo libera substâncias do seu interior, chamadas miocinas. E essas moléculas são impressionantes. A primeira delas é o BDNF, conhecido como o fertilizante do cérebro. Ele aumenta a capacidade de conexão entre os neurônios, melhora a memória, o foco e protege contra o estresse. Outra miocina importante é a irisina. Ela está ligada à queima de gordura e ao controle da glicemia. E temos ainda miocinas anti-inflamatórias, que reduzem a inflamação sistêmica, um dos grandes motores das doenças crônicas do século XXI. Ou seja, quando você treina a força, você não está só ficando mais forte, você está ativando uma farmácia interna que protege o seu corpo e o seu cérebro. E por falar em cérebro, é bom lembrar que a musculação também reduz o risco de depressão, melhora a energia e regula o humor. A ciência já mostrou repetidas vezes, mas existe um outro ponto muito sério que talvez seja o mais urgente para o Brasil. A perda de massa muscular ao longo do tempo, o que chamamos de sarcopenia. Aos 30 anos, muitos de nós já começamos a perder músculo. E acima dos 60, essa perda acelera. O resultado aparece em quedas, fraturas, cansaço fácil, perda de autonomia e até o aumento no risco de mortalidade. E tudo isso poderia ser evitado, ou pelo menos drasticamente reduzido, com a musculação. O jornal britânico de medicina do esporte, ele mostrou que apenas 15 a 60 minutos semanais de musculação, ele já reduz o risco de morte em até 20%. É muito pouco tempo para um impacto tão grande. Outro estudo da Harvard Health, ele reforça que a musculação, ele é o exercício mais eficiente para reduzir gordura visceral, a gordura perigosa, associada ao infarto e ao diabetes. E é por isso que no mundo inteiro a musculação deixou de ser um treino de academia e passou a ser tratado como saúde pública, porque ela atua nos principais fatores que mais adoecem as pessoas hoje: a resistência à insulina, a obesidade, a baixa energia, a perda de mobilidade, depressão, ansiedade e fragilidade muscular. E o melhor, ela é acessível, ela é escalável e ela é adaptável para qualquer idade. Sim, exatamente isso, qualquer idade. Eu sempre digo que não existe idade para começar. Existe apenas a idade em que você decide não continuar fraco. E como deve começar? A orientação aqui é simples. 2 vezes por semana, exercícios básicos que envolvam você empurrar, puxar, agachar e levantar. As cargas devem ser progressivas, sempre respeitando a individualidade e de preferência, com acompanhamento de um profissional de educação física. A musculação não precisa ser complicada, não precisa ser extrema, ela não precisa ser longa, ela só precisa ser constante. Para fechar, deixe-me reforçar o ponto mais importante aqui. O músculo é a farmácia interna que Deus colocou dentro do seu corpo. É um órgão que protege, que equilibra, que cura e que dá vida. Quanto mais força você constrói, mais saúde você acumula. Musculação não é estética, musculação é sobrevivência. E quanto antes você começar, mais tempo de vida e qualidade de vida você ganha. Fiquem firmes e até a próxima segunda aqui na coluna Corpo em Movimento.
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0: Agora são 9h54, a gente vai para um rápido intervalo e volto já já.
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0: Segunda-feira, 7 de setembro de 2026. A Polícia Civil do Rio de Janeiro identificou e intimou o streamer GH Réu RJ após a acusação de homofobia feita pelo ator João Vitor Gonçalves, intérprete de Mau Mau na novela Quem Ama Cuida. O caso aconteceu no entorno do Rock in Rio na sexta-feira. O streamer Jean Almeida Hilário, de 19 anos, deve prestar depoimento na Delegacia de Crimes Raciais e Delitos de Intolerância. A abordagem foi transmitida ao vivo pela plataforma Kick. Horas depois, GH Réu RJ foi banido da plataforma. Nas imagens, o streamer faz comentários com amigos sobre a aparência e a roupa do ator. Minas Gerais está em alerta severo para tempestades nesta segunda-feira. No fim de semana, mais de 30 pessoas ficaram feridas em 4 cidades mineiras por causa de ventos fortes e temporais. A situação mais grave aconteceu em 7 lagoas, na região central do estado. 25 pessoas precisaram de atendimento médico depois de 2 ocorrências seguidas. Pelo menos 12 cidades do Rio Grande do Sul registraram temperaturas negativas hoje. O frio mais severo foi verificado no município de Cambará do Sul, na Serra Gaúcha. Os termômetros marcaram 4,7 graus abaixo de zero. O governo do Nepal declarou um dia de luto nacional por causa das mortes ocasionadas pela avalanche que atingiu a fronteira do país com o Tibete, na China, no dia 26 de agosto. As autoridades confirmam quase 1.400 vítimas até o momento. Pelo menos 5.500 pessoas estão desaparecidas, incluindo 800 estrangeiros. No horário de Brasília, 10:02.
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1: Agora são 10 horas e 3 minutos e a Rádio CBN Amazônia Belém dá início à sabatina com os candidatos ao Senado Federal. Foram convidados 5 candidatos mais bem colocados na pesquisa Quest contratada pela TV Liberal. Hoje iniciamos esta série de entrevistas com o candidato Celso Sabino, do PDT. Celso Sabino de Oliveira tem 48 anos, é natural de Belém, advogado, administrador e também auditor. Foi deputado estadual, deputado federal e também ministro de Estado do Turismo do governo Lula. Bom dia, candidato. Seja bem-vindo. Obrigado por aceitar o convite da CBN Belém.
2: Bom dia, Isa. Bom dia a todos os ouvintes aqui da CBN. Uma alegria muito grande poder estar conversando com você nessa manhã de feriado de 7 de setembro. Bom dia a cada ouvinte que está nos acompanhando.
1: Nós vamos dar início, então, à sabatina a partir de agora. Candidato, em 2010, o senhor se elegeu deputado estadual suplente pelo PR. Em 2014, foi eleito deputado estadual pelo PSDB. Em 2018, eleito deputado federal pelo mesmo partido. Mas, em 2020, teve um atrito com o PSDB depois de deixar a legenda. O senhor migrou, então, para o União Brasil. Depois, foi expulso do União Brasil por não deixar o cargo de ministro do Turismo. Agora, o senhor é candidato do PDT. Diante de tantas legendas, candidatos, o que o senhor diria sobre a questão da fidelidade partidária e também interesses dos partidos?
2: Tenho certeza que a população do Pará está preocupada com os resultados que são entregues pelas pessoas que são eleitas, pelos seus posicionamentos em Brasília em relação a projetos importantes. Eu me orgulho muito da minha história, de tudo que pude fazer pelo Pará. Eu, quanto ministro do Turismo, não tirei um único dia de férias, trabalhei muito para entregar os resultados que nós entregamos no turismo do Pará e no Brasil, batendo todos os recordes da atividade turística. E também, como deputado federal, em um mandato, eu trouxe em emendas que foram refletidas em asfalto, em rodovias, em bloquetes, em vias, em médicos nos postos de saúde, em remédios em diversos postos de saúde, máquinas para agricultura familiar, máquinas para a recuperação de estradas em todo o estado do Pará. Então, em um mandato, nós conseguimos mais de R$500 milhões de reais, foram mais de R$500 milhões de reais, que também é um recorde. E assim, de todos os partidos, se você pegar do PT ao PL, nenhum deputado, tendo o presidente ou não tendo como ser olhado, conseguiu esta marca em 4 anos que o Celso Sabino conseguiu. E também, alcançando o posto de ministro de Estado do Turismo, nenhum parlamentar conseguiu esse feito, independente do partido. Então, acredito sinceramente que as pessoas, o povo de uma forma em geral, ele se preocupa mais com o que vai chegar de concreto para melhorar a sua vida e menos com a sigla ou agremiação partidária.
1: Agora, candidato, gostaria de voltar lá no ano de 2020, né? Mencionei ainda há pouco sobre essa questão do PSDB. Naquele ano, o senhor foi acusado de estar mais alinhado ao bolsonarismo, teria recebido aí mais de 27 milhões do orçamento secreto do último ano do governo Bolsonaro. Agora, o senhor disputa a vaga ao Senado com apoio do presidente Lula. O que o senhor diz para convencer, por exemplo, o eleitor de Lula, que vai defender os projetos do PT no Senado Federal e não, de repente, um projeto pessoal?
2: Bom, entrego os resultados do meu mandato. Como disse, no meu primeiro mandato em Brasília, nós batemos todos os recordes na entrega efetiva de CRAS, CREAS, postos de saúde, construídos e funcionando hoje. Nós conseguimos pavimentar rodovias como a que liga a Vila do Treme em Bragança, a que liga a Vila do Patal em Augusto Reia. Nós entregamos máquinas para a agricultura familiar e para a recuperação de estrada em todos os estados. Apoiamos eventos como o Sairé em Santarém, como o Festival de Tribos em Juruti, como o Círio de Nazaré. Então, o meu argumento principal é o meu trabalho e as minhas entregas.
1: Falando em entregas, candidato, a gente vai citar agora a questão da COP30. Né? Como o ministro do Turismo, o senhor esteve à frente da organização desse evento aqui em Belém, enfrentou desafios, mas é inegável que os ganhos da COP, quais os ganhos que a COP deixou para a gente aqui em Belém. Levando em conta esse debate da floresta em pé, da defesa da Amazônia, dos povos originários, qual é o seu projeto sobre o legado da COP, caso o senhor seja eleito senador?
2: Só para retornar um pouco àquela pergunta, para não deixar nenhuma dúvida, eu fui eleito líder da maioria na Câmara nesse ano e fui eleito pelo voto dos deputados, graças à nossa articulação e força em Brasília, nosso conhecimento da capital federal. E por conta disso, entendeu-se que eu estava alinhado ali ao bolsonarismo, coisa que realmente nunca aconteceu. Então, só para ficar bem claro esse meu posicionamento. Em relação à COP, acredito que foi um grande feito, deu muito trabalho, tá? Muitas pessoas do mundo inteiro e do Brasil, inclusive, não queriam que a COP fosse realizada na cidade de Belém, no estado do Pará. Nós tivemos que enfrentar muitos desafios e conseguimos entregar uma COP que atendeu às expectativas, foi um grande sucesso de público, de participação de parte da ONU, de população, sociedade civil de uma forma geral. E a COP na cidade de Belém deixou inúmeros legados, né? Não tem como se esconder, por exemplo, a Nova Tamandaré, a Rua da Marinha, a Nova Rua da Marinha, o novo aeroporto, a dragagem, os novos canais na Terra Firme, na Baixada do Marco, beneficiando a vida de muita gente na periferia. Então, acredito que a Copa Cidade de Belém impulsionou também o turismo, nós ampliamos o número de voos com destino à cidade de Belém, e isso tem ajudado bastante. Agora, isso por si só não resolve todos os nossos problemas, né, Isa? A gente precisa agora dar continuidade a esse trabalho, garantir mais investimentos na área do turismo, garantir mais investimentos na promoção do turismo no estado do Pará. E a COP já surtiu muito efeito. Hoje você vai em Santarém, você vai em Marabá, você vem em Belém, você já enxerga turistas nacionais e internacionais que antes da COP a gente não via.
1: Agora, candidato, a gente vai falar de temas atuais, como, por exemplo, a escala de trabalho 6x1. O presidente do Senado, Davi Alcolumbre, afirmou recentemente que a PEC, que acaba com a escala de trabalho 6x1, vai ser votada somente depois das eleições, mesmo com o pedido do presidente Lula para destravar essa votação. Qual é a sua opinião, candidato, sobre a posição de Davi Alcolumbre e também sobre a PEC 6x1?
2: O fim da escala 6x1 é uma realidade de diversos países do mundo, um dia a mais para o trabalhador ter um momento de lazer com a sua família ou resolver os seus assuntos pessoais, garantindo mais dignidade e qualidade de vida para as trabalhadoras e para os trabalhadores no Brasil. Eu votei a favor na Câmara dos Deputados, torço e trabalho muito para que essa PEC seja votada logo no Senado Federal ainda esse ano, mas se ficar para o ano que vem, eu vou votar duas vezes favorável a essa PEC, na Câmara e no Senado, se essa for a vontade de Deus e do povo do Pará.
1: Tem uma outra questão atual que queria que o senhor destacasse.
2: Desculpe interromper. Sobre o posicionamento do presidente Davi e do Senado em protelar a votação dessa PEC, sou totalmente contra, assim como sou contra também protelar a discussão e a votação da PEC da Segurança Pública, assim também como sou contra protelar a discussão e a votação do piso da enfermagem. Então, é por essa razão que o presidente Lula escalou um time que vai fortalecer a sua base no Senado Federal. E eu tenho muita alegria em dizer que sou o candidato do presidente Lula ao Senado aqui no Pará.
1: Tem uma outra questão atual, gostaria que o senhor falasse sobre, que é a PEC da blindagem, né? Ela ficou conhecida com esse termo, buscava restringir investigações e processos criminais no STF contra deputados e senadores. Essa PEC recebeu muitas críticas da opinião pública, ela foi derrubada no Senado, mas no texto original, que é de sua autoria, nasceu após a prisão do então deputado Daniel Silveira por vídeos com ofensas aos ministros do Supremo Tribunal Federal. Candidato, como é que o senhor pode falar com o eleitor sobre essa questão da PEC da blindagem, né, que nasceu de um texto seu?
2: Não foi. Na verdade, foi uma fake news que espalharam, né? Eu estou tendo aqui a oportunidade na CBN de desfazer. Eu sou totalmente contra o texto que foi levado à votação. Me manifestei no momento contrário a esse texto. Se estivesse na Câmara, votaria contra. Disseram até que eu tinha votado a favor. Votaria contra, conforme havia me manifestado. E o que aconteceu foi que foi feita uma proposta de PEC, há uns 4, 5 anos atrás, que visava dar uma garantia ao Poder Legislativo de que ações contra o Poder Legislativo deveriam ser tomadas por uma decisão colegiada do Supremo, não monocrática. Essa era a PEC original. E durante a tramitação foi entregue a um relator que desconstruiu todo o texto original e fez esse absurdo que foi a PEC da blindagem, né? Colocando foro privilegiado para presidente de partido, colocando a impossibilidade de investigação e abertura de processos contra parlamentares sem autorização da casa. Um absurdo total que eu sou radicalmente contra e durante a votação manifestei contra.
1: Perfeito. Agora são 10h14. A gente vai para o rápido intervalo e eu volto já já.
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1: Agora são 10h15 e nós estamos de volta na Sabatina, que a Rádio CBN Amazônia Belém está fazendo com os candidatos ao Senado. E hoje eu converso com o candidato Celso Sabino, do PDT. Vamos agora iniciar o nosso segundo bloco dessa conversa. Candidato, a gente já falou, né, de temas atuais. Vamos voltar agora nosso olhar para algumas questões que preocupam aqui o nosso Estado. Nos últimos meses, a Polícia Federal tem atuado no combate ao garimpo ilegal aqui no Pará, na exploração ilegal de ouro, tem também em áreas de florestas nativas, APAs, terras indígenas, mas institutos de proteção a floresta dizem que não basta a atuação da polícia na destruição de maquinários e também a apreensão de produtos. Esses institutos apontam que devem atingir organizações criminosas que lucram. Se o senhor for eleito, como é que o senhor pensa em atuar no combate a essas explorações ilegais?
2: Primeiro é trabalhar com muita articulação e determinação no sentido de aprovar a PEC da segurança pública que está no Senado, travada, que trata exatamente do combate às grandes organizações criminosas, à lavagem de dinheiro, ao fortalecimento das polícias federal, militar, civil e guardas municipais. Eu concordo com a sua afirmação de que o mais importante... nós precisamos, claro, combater ali o crime imediatamente, mas a partir do momento que você estrangula as organizações criminosas, seja as extrações ilegais de madeira, seja o tráfico de drogas, por exemplo, com a movimentação financeira dele, você dá um duro golpe e consegue retirar essas quadrilhas de circulação.
1: Um outro assunto que gostaria que o senhor falasse é sobre saneamento. A gente tem um registro, né, de que municípios aqui do estado do Pará registram os piores índices de saneamento do Brasil, de acordo com o Instituto Trata Brasil, que divulgou recentemente vários estudos nessa área. A gente também observou, por exemplo, durante a COP. Isso também ficou claro aqui na região metropolitana de Belém. O senhor tem algum projeto nessa área de saneamento?
2: Claro. Olha, eu vou... aqui em primeira mão para a CBN passar uma defesa do nosso mandato e vai ser no Senado Federal também, se essa for a vontade de Deus. E tenho certeza que esse tema logo, logo vai vir dos demais candidatos, porque o Celso sempre puxa uma pauta e logo depois dessa pauta ela vem. Foi assim na defesa da capital do Brega para o Pará. O Celso puxou essa pauta e conseguiu garantir o título para Belém, depois vários outros vieram. Foi assim na defesa do açaí do Tucupi da Maniçoba na COP. O Celso foi lá e defendeu essa pauta e depois logo os outros vieram. Foi assim na defesa do nosso território, quando o Mato Grosso tentou mais uma vez retirar um pedaço do nosso território. O Celso foi lá, foi o primeiro, começo do ano. E logo depois vários outros compraram essa pauta. Agora eu vou te colocar aqui, Isa, em primeira mão, para os ouvintes da CBN, uma pauta que o Celso defende e o Celso tem argumento, porque tem um doutorado nessa área, e que logo espero que esse seja o tema e a pauta do debate político nessas eleições. Recentemente nós tivemos a liberação da licença para a exploração de petróleo na margem equatorial, ali pegando parte da costa do Amapá, parte da costa do Pará. E a nossa defesa é veemente no sentido de que o estado do Amapá, que é um estado irmão, que é um estado amigo, que é um estado parceiro, mas que não pode ficar com todos os benefícios dessa extração de petróleo. Então nós vamos atuar firmemente em Brasília para que parte da arrecadação do petróleo na margem equatorial, que é muito grande, é considerado como um novo pré-sal, venha para ser investido no estado do Pará em saneamento, em saúde e em educação. E especialmente nas cidades da Ilha do Marajó, que é um dos lugares onde o Pará mais precisa de desenvolvimento social, onde nós temos os piores índices de desenvolvimento humano. E é chegado o momento da União, do Brasil como um todo, começar a resgatar essa dívida que tem com o estado do Pará. Nós defendemos mais recursos, nós não defendemos os mesmos recursos per capita, por habitante, para o estado do Pará. Nós precisamos de mais. Por exemplo, na educação, como comparar o transporte de um aluno no Marajó com o transporte de um aluno em São Paulo, no Paraná, por exemplo? Então, não tem como se investir o mesmo valor, nós precisamos de mais. Durante muitos anos, vinha menos, por isso muitos municípios têm diferença a receber do antigo Fundef. Então, nós vamos trabalhar para que tenhamos mais recursos que os outros estados têm, saúde, educação, infraestrutura e saneamento, e vamos defender que parte da arrecadação dos royalties dessa exploração de petróleo que vai acontecer na margem equatorial, dentro em breve, nós acreditamos, venha para beneficiar o povo do estado do Pará e começar a resgatar a dívida que a União tem com o nosso estado.
1: Candidato, faltou eu lhe perguntar sobre a questão de segurança. Vou trazer um dado agora da Pesquisa Quest. Na lista de preocupação do eleitor paraense, a segurança pública, violência, crime organizado, tráfico de drogas, tudo isso está fazendo parte da preocupação dos familiares paraenses. Como é que o senhor pretende avançar no combate à violência caso for eleito?
2: Isa, nós falamos há pouco da PEC da Segurança Pública, que foi uma proposta do presidente Lula ao Senado Federal, que se encontra paralisada. Nós vamos defender a aprovação dessa PEC de forma muito urgente, né? Dada a urgência do caso e a emergência, não só do Pará, mas em todo o Brasil. Mas também a gente tem observado outros estados da federação que têm empreendido grande sucesso na sua transformação social, na sua educação, na sua infraestrutura. Eu vou citar aqui, por exemplo, o estado do Ceará, a revolução na educação que o estado do Ceará vem passando, as rodovias federais no estado do Tocantins, no estado da Bahia, até mesmo aqui no nosso vizinho Maranhão, o que a gente está vendo acontecer no estado do Amapá, o que está indo de investimento para o estado do Amapá. Recentemente o presidente, inclusive, enviou para o Congresso um projeto para a criação de uma universidade de fronteira lá no Oiapoque. Então, tudo isso que vem acontecendo, sabe por quê?
1: Por quê?
2: Pela força, pela liderança política e pela articulação dos senadores desses estados em Brasília. Por que senadores? Porque cada estado tem 3 senadores. A disputa é de igual para igual. Na Câmara não é assim. Tem estado que tem 8 deputados, tem estado que tem 70. E é no Senado que essas decisões importantes acontecem. É no Senado que a gente vê os altos debates e também a definição dos investimentos em saúde, em educação, em segurança pública, em rodovias. A gente viu agora recentemente a construção de uma fábrica da BYD, a maior fábrica da BYD fora da Ásia, na Bahia, gerando 8 mil empregos para os baianos. Então, os senadores da Bahia estão certos em brigar por mais investimento, mais obras, mais projetos, mais empresas na Bahia. O que está faltando para o Pará é nós temos também senadores que tenham liderança, que tenham articulação, que conheçam Brasília, que entendam de orçamento e que saibam fazer as coisas fluir. Tenham relação com o presidente da República e saibam como o Congresso funciona. acredito que sou uma pessoa que preenche esses requisitos. Conheço a Brasília, tenho resultados concretos entregues, tenho relação próxima com o presidente da República, e se essa for a vontade de Deus e do povo do Pará, a partir do ano que vem, vou começar a mostrar que o Pará também tem articulação, que o Pará também tem liderança e que nós podemos fazer o que os outros senadores estão fazendo para seus estados aqui pelo estado do Pará.
1: Candidato, ainda sobre essa questão da segurança, né? Tem algum olhar ou perspectiva para a segurança das mulheres? A gente observa altos índices de feminicídio, violência dentro de casa, fora de casa. Como é que o senhor também pretende atuar nessa questão?
2: Verdade. Hoje a nossa sociedade vive dias muito estranhos, principalmente em relação à perseguição, ao feminicídio, a agressões contra mulheres. As mulheres parece que estão vivendo hoje com alvo nas costas e no peito e estão sendo vítimas, como nunca antes, de barbaridade. Por isso eu defendo penas mais duras para aqueles que cometem feminicídio, para aqueles que abusam de mulheres, para aqueles que praticam violência doméstica. Nós precisamos endurecer as penas, porque, infelizmente, a nossa sociedade precisa entender que nós temos que dar um degrau a mais de proteção às mulheres no nosso país, até que esse quadro seja revertido. Em paralelo a isso, Isa, nós defendemos também mais oportunidades para as mulheres, tanto na geração de emprego, na participação na política, na destinação de bolsas no ensino superior. Então, isso tudo vai nos ajudar a fazer com que no mercado de trabalho, na política e na vida social como um todo, as mulheres possam ocupar o lugar que merecem e que têm que ocupar. E cessar essa violência, a quantidade de feminicídios absurda que vem acontecendo no nosso Brasil. Isso só vai acontecer com muita campanha, com muita instrução e, principalmente, com endurecimento das penas.
1: Como é que essa articulação do Pará pode mudar esse cenário?
2: Colocando senadores que tenham compromisso com essa pauta, elegendo deputados federais e senadores que tenham compromisso com essa pauta da proteção das mulheres, das crianças e dos adolescentes contra o feminicídio, contra a pedofilia, contra o abuso de adolescentes. Então, elegendo parlamentares que defendam essa pauta, porque aqui e acolá nós temos projetos para serem apresentados, para serem discutidos e votados, e quanto mais pessoas que se identificam com essa causa, que defendam essa causa, mais chance de nós evoluirmos nessa pauta e termos as leis condizentes com a mudança na sociedade que a gente quer fazer.
1: Certo. Candidato, o senhor falou ainda há pouco sobre essa questão da exploração do petróleo, né, na Foz do Amazonas, mas entidades como o Observatório do Clima e também lideranças como o Cacique Raoni, por exemplo, criticaram publicamente o governo brasileiro por discursar em defesa do clima enquanto avançava com a exploração numa região ecologicamente sensível. Como é que o senhor vê também esse debate por parte dessas organizações, entidades que acabaram criticando o governo?
2: Bom, eu acredito que a exploração do petróleo não se dará na foz do Amazonas, né, onde o Amazonas deságua no mar. É mais de 400 quilômetros de distância. Então, e também eu não estou defendendo aqui nenhuma atividade predatória, né? A exploração do petróleo se dará cumprindo todos os requisitos de segurança ambiental, de segurança do trabalho. E a Petrobras tem sido referência no mundo na exploração de petróleo em águas profundas. E eu acredito nos técnicos da Petrobras, confio nos técnicos do IBAMA, que é quem autoriza as licenças ambientais. São pessoas que são concursadas, têm estabilidade no seu emprego, não tem por que sofrer pressões políticas nem econômicas. Então, acredito que com as licenças devidamente homologadas e liberadas, é uma exploração que cumpra todas as regras ambientais, que tenha toda uma retaguarda para um eventual vazamento, que tenha todo o zelo e cuidado. Eu acho que não tem possibilidade nenhuma de não acontecer e vai trazer muito desenvolvimento aqui para a região norte do Brasil, para o Amapá, e o Celso Sabino vai defender que venha para o Pará também.
1: Candidato, a gente está chegando na reta final da nossa conversa. O senhor tem agora um minuto para as suas considerações finais.
2: Bom, agradecer aqui a CBN pela oportunidade, parabenizar o grupo por estar dando também aos eleitores no Pará essa oportunidade e conversar com você que está nos ouvindo agora no seu rádio. nos assistindo aqui na internet. Esse ano você vai poder votar duas vezes para senador. Cada eleitor vai poder votar em dois senadores. E eu convido você a pesquisar sobre o meu nome, observar as entregas efetivas que eu consegui em um mandato como deputado federal para o estado do Pará, observar a forma como tenho articulação em Brasília, como tenho alcançado postos como a presidência da Comissão Mista de Orçamento, um cargo que nunca antes foi ocupado por nenhum paraense, o Ministério do Turismo, também um cargo que nunca antes foi ocupado por um paraense, a presidência do Conselho Executivo da ONU Turismo, um cargo antes nunca ocupado por um brasileiro, acompanhar os resultados que eu entreguei enquanto ministro do Turismo do Brasil para todo o país, mas especialmente para o estado do Pará, pesquisar um pouco sobre a minha vida, sobre a minha família, sobre o meu histórico, sobre o meu currículo. E caso você concorde, eu peço o seu voto, peço o seu primeiro voto. Mas se porventura você já tiver um outro candidato a senador, me dê uma chance no seu segundo voto. Celso Sabino, senador 1, 2, 3. O senador do Lula, no Pará.
1: Quero agradecer ao candidato Celso Sabino, do PDT, nosso primeiro entrevistado aqui na Sabatina com os candidatos ao Senado Federal. Essa que é uma oportunidade para o eleitor conhecer mais sobre o candidato e também suas propostas. Agradeço o candidato mais uma vez. Amanhã será a vez do candidato Zequinha Marinho, do Podemos. Obrigado também a você, nosso ouvinte, que esteve conosco acompanhando mais esse momento importante para as eleições 2026. Daqui a pouquinho voltamos à nossa programação com Estação CBN. A gente vai de intervalo. Vem aí o repórter CBN. Daqui a pouquinho a gente volta.
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7: Segunda-feira, 7 de setembro de 2026. A equipe econômica estimou que as receitas totais do governo vão atingir 3 trilhões e 300 bilhões de reais neste ano. O montante equivale a 23,7% do produto interno bruto. Para o próximo ano, a expectativa da área econômica é de uma pequena queda nas receitas totais. As informações constam na proposta de orçamento para o ano de 2027, já encaminhada ao Congresso Nacional. Superávit projetado chega a 18 bilhões e meio de reais nas contas públicas no próximo ano. A Receita Federal apreendeu no Paraná 45 garrafas de vinhos estrangeiros avaliadas preliminarmente em meio milhão de reais. A carga estava num carro abordado perto da fronteira com o Paraguai. A apreensão aconteceu numa fiscalização na BR-277, no oeste do estado. O lote continha rótulos raros, sem documentação fiscal de entrada no país. Ninguém foi preso. A Rússia informou que não descarta a retomada das negociações com a Ucrânia e os Estados Unidos para pôr fim à guerra no leste da Europa. O anúncio foi feito depois dos enviados americanos Steve Witkoff e Jared Kushner encerrarem uma rodada de reuniões com os presidentes Vladimir Putin e Volodymyr Zelensky. Os encontros com os líderes russo e ucraniano ocorreram no fim de semana. Horário de Brasília, 10h33.
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1: Agora são 10h41.
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1: Muito bom dia para você, professor Rodolfo Marques. Hoje com a gente aqui, especial, nesta semana de sabatina, né? A gente vai fazer um observatório diário da política. Seja bem-vindo.
2: Bom dia para você, bom dia aí para os ouvintes da CBN Amazônia Belém. É verdade, estamos já há menos de 4 semanas das eleições e a CBN acompanhando tudo aí para e passo.
1: Professor, o senhor acompanhou agora há pouco a entrevista que a gente realizou com o candidato Celso Sabino, do PDT. O que o senhor pode destacar dessa nossa primeira sabatina?
2: Eu acredito que é um espaço importante, né, falando no geral, dessa semana e nessa sequência de entrevistas com os candidatos ao Senado. A eleição para o Senado esse ano ela é extremamente importante, né, são 2 vagas, 2/3 do Senado serão renovado, então 2 vagas aqui no estado do Pará, são os mandatos do senador Zequinha Marinho, né, que vai tentar a reeleição, e também do senador Jader Barbalho, que encerra o seu mandato. E a primeira entrevista aí com o Celso Sabino, acho que tocou em pelo menos 2 pontos que me chamam a atenção, né. Primeiro, ele trabalha muito com a ideia do recall, né, da lembrança sobre as atuações políticas recentes, né. Então ele foi uma das lideranças importantes naquele plebiscito de 2011, ele também se mobilizou bastante em relação à questão agora do turismo, né. Então ele foi uma voz muito, muito evidente aí na COP30, né. Ele falou isso, né, esse legado no Ministério do Turismo. Ele ficou pouco mais de 3 anos aí no Ministério do Turismo no governo Lula, e também essa questão da representação no Senado, né. Então ele também enfatizou aí na sua fala, essa questão da representatividade no Senado, né, e ele que se posiciona, né, hoje, do ponto de vista político-eleitoral, ele se posiciona como um representante do governo Lula, da candidatura à reeleição do presidente Lula aqui no estado do Pará.
1: Agora, professor, teve um ponto que ele apresentou um outro posicionamento, foi em relação à PEC da blindagem, né, disse que não foi de autoria dele.
2: Essa questão é fundamental, porque a blindagem, né, que emergiu foi muito forte no passado. Houve até aquela mobilização da população contra a PEC da blindagem, ou seja, a questão da proteção a parlamentares, né, que respondem a processos, ou para que respondesse a processos, a questão também do foro privilegiado. Então, ele foi grudado nele, né, porque ele era deputado federal, né, foi grudado nele essa PEC, que é muito impopular, mas ele, na entrevista, foi enfático em dizer que não é de autoria dele.
1: O senhor observou também questões de temas recentes, né, como a escala 6x1, a questão do garimpo ilegal, segurança pública de uma forma, né, geral aqui, que a gente observa no estado do Pará. Como é que o senhor avalia também o posicionamento dele em relação a esses temas que são tão atuais?
2: A PEC 6x1, qual é a última informação que a gente tem em relação ao Senado, né? O presidente do Senado, Davi Alcolumbre, só deve pautar depois, né, das eleições, depois do primeiro turno ou mesmo depois do segundo turno. Essa é uma pauta, assim, prioritaríssima aí para o governo, né, para essa candidatura à reeleição. E como o Celso Sabino, ele tem exatamente essa posição, embora ele tenha, né, um histórico conectado a outros segmentos sociais aqui, mas ele, como está alinhado aí ao presidente Lula, então ele é um defensor aí dessa perspectiva. Por outro lado, esse ponto que você falou da segurança, eu acho que ele teve uma posição importante nesse sentido, com um detalhe. A gente, em geral, né, nós, enquanto sociedade, de uma maneira geral, a gente associa muito a questão da segurança pública como uma situação federal, né, como uma responsabilidade federal, e é também. A segurança pública ela tem os três entes federativos, mas, fundamentalmente, é um aspecto de responsabilidade dos estados, das unidades federativas. E aí, qual é o discurso dele? O que é que eu depreendi a partir da fala dele? Ele, como eventual senador, né, se eleito, vai trabalhar exatamente nessa questão do aumento dos investimentos na área de segurança pública. Tem a discussão também sobre a questão das câmaras corporais, né, nos uniformes dos policiais. Então, também acho que é uma pauta importante. Hoje, todo o representante público, seja para o Senado, seja para a Câmara dos Deputados, seja para o Governo do Estado, ele precisa ser instado, ele precisa saber a opinião deles sobre a questão da segurança pública, principalmente no âmbito das unidades federativas dos estados.
1: Agora, professor, tem uma outra questão, né, que envolve essa questão do Senado, né, como você bem falou, alguns temas que estão lá, né, mas também depende de muita articulação. Ele também deixou bastante claro essa questão, né, que tenho articulação, vou conseguir, sou representante do governo tal. Como é que você vê também essa articulação do Pará, né, tendo em vista esses outros cenários? Né? Ele já acabou de exercer o cargo de ministro do Turismo, já tem também ali uma outra passagem por Brasília. Isso acaba contribuindo?
2: Sim, o Pará ele tem uma bancada de 17 deputados federais, ele está, né, ele está como deputado federal, esteve como ministro de Estado aí por cerca de 3 anos, né, à frente da pasta do turismo, e a articulação política é fundamental. Por quê? Hoje nós temos na Câmara 513 deputados e temos 81 senadores, e essas pautas, por exemplo, PEC do fim da escala 6x1, né, ano retrasado teve a situação da taxa das blusinhas, né, que é a questão das importações, a pressão do empresariado nacional, também as questões referentes ao orçamento, né, a LUA, né, que é um ponto fundamental, e as bancadas, Izzy, hoje elas são muito amplas e, ao mesmo tempo, elas são fragmentadas. Elas são grandes, mas elas são fragmentadas. Então, você tem o núcleo mais próximo ao governo, você tem um núcleo de oposição, você tem um chamado centrão ali formado por 4 ou 5 partidos, e aí você precisa de dois tipos fundamentais de alianças. Primeiro, uma aliança mais no espectro político ideológico, né, que aí é essa proximidade partidária, essa proximidade ideológica, e também existe a questão das bancadas estaduais. O Senado Federal, que é o cargo para o qual ele e outros, né, estão concorrendo, tem um ponto fundamental. O Senado representa os estados, então cada uma das 27 unidades federativas brasileiras tem direito a 3 vagas. Já a Câmara dos Deputados representa o povo, né? Então, aqui nós temos 17 vagas para para a Câmara, né, para a Câmara dos Deputados aqui no Pará. Então, existe esse campo de representação e essa articulação dentro da bancada, embora existam diferenças ideológicas, também é fundamental.
1: Agora, professor, para a gente encerrar nossa conversa hoje aqui, né, que promete ser uma conversa ao longo da semana, teve aquela questão da passagem, né, dele por diversos partidos. Isso também influencia, sim, o eleitor agora?
2: Olha, influencia, mas eu acho que menos. E, de fato, ele teve, né, essas várias migrações, né? A última migração dele foi para o PDT, o partido pelo qual ele vai concorrer aí ao Senado. Então ele veio, né, no governo de Jair Bolsonaro, ele estava ali no contexto do apoio, né, da base de Jair Bolsonaro, né. Durante o governo Lula ele foi indicado pelo União Brasil, né, para o Ministério do Turismo, né, ele conseguiu se consolidar bem, mas teve aquela crise ali no final, né. O União Brasil, ele retira o seu cenário ali dentro do governo, ele faz um rompimento com o governo, e ele acaba saindo do partido, ele acaba perdendo espaço dentro do partido, sendo necessário se realinhar. Então, essas migrações, elas acabam sendo comuns, mas aqueles eleitores mais atentos, né, eles percebem. Mas, no geral, assim, a maior parte da população, ela vota na pessoa, ela vota no indivíduo e naquilo que ela representa naquele momento. Embora esse aspecto político ideológico, essa transição, às vezes mais à direita, às vezes mais ao centro, hoje, no momento, como ele está no governo, está no PDT, ele está num cenário de centro-esquerda. Então, esses pontos, eles são importantes para a nossa análise, mas, em geral, não mergulham fundo na mente do eleitor.
1: Perfeito. Professor, quero agradecer por hoje. A gente vai se encontrar, conversar muito ao longo da semana, todos os dias, então, logo após a sabatina dos candidatos. Aí o senhor volta aqui comigo para a gente analisar os principais pontos. Muito obrigada por hoje.
2: Obrigado, Izzy, e até amanhã.
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1: Agora são 10h52. A gente vai para um rápido intervalo. Eu volto já já.
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1: Agora são 10h53, de volta aqui com o Estação CBN de hoje. A gente repercute a Feira Panamazônica do Livro. Ontem encerrou mais uma edição dessa feira e milhares de pessoas compareceram ao hangar para mergulhar no universo cultural. Brenda Freitas esteve por lá, preparou uma reportagem para a gente. Vamos acompanhar.
8: Para os amantes de literatura e da cultura paraense, a Feira Panamazônica do Livro e das Multivozes é um prato cheio para renovar o estoque de conhecimento. A advogada Stephanie Pereira estava acompanhada da família e aproveitou bastante o espaço comprando livros.
9: Todos os anos é muito proveitoso, assim, porque a gente fica com acervo de livros para o ano inteiro, praticamente. Né? E é muito bom. Eu estou achando esse ano muito bem organizado. Também me chamou a atenção muito a questão dos livros da nossa região, né? Que antigamente a gente não tinha tanto, hoje a gente já tem vários estandes, várias possibilidades de livros regionais mesmo, isso é muito bacana.
8: A feira trouxe uma programação que valorizou a arte regional e os autores paraenses. A coordenação afirmou que 90% foi composta por nomes da terra.
10: E a feira, ela é essa vitrine, né, também de possibilidades, essa vitrine de destacar escritores locais. A gente tem um ponto do autor, a gente tem um edital, né, que destaca, que valoriza esses escritores, né, dentro do nosso edital. Assim, a gente tem uma feira de empreendedorismo, a gente tem o Beco do Artista também, que destaca também, que valoriza todas essas produções, né, na área de literatura, na área de gravura, na área de artesanato. Então a feira ela gera quase mais de 2 mil empregos diretos e indiretos, né? Mas assim, o destaque também é que 90% da programação acadêmica, a programação cultural, a programação infantil, ela é composta por pessoas do nosso estado, da nossa região.
8: A Feira do Livro e das Multivozes deste ano destacou dois ícones da identidade amazônica, a cantora acreana Nazaré Pereira e o escritor Luiz Peixoto, Jabutigão. Várias atividades estiveram ligadas à temática, como conta o coordenador da feira, Luciano Gomes.
10: A gente destaca, assim, a grande participação das escolas, dos projetos das escolas, fazendo homenagens para esses dois ícones, né? Na área de teatro, de contação de história, de música, que são projetos que são apresentados dentro da Arena Multivozes, né? Então, o grande destaque, na verdade, da feira geralmente as vozes dos homenageados, né? Que é o Luiz Peixoto Jabutigão e a Nazária Pereira.
8: Além dos tradicionais estandes de editoras e palestras, diversos artistas se apresentaram. A multiartista Ariane Caldas foi uma delas. Ela levou para o palco da Arena Multivozes uma apresentação que mostrou a história dos homenageados deste ano.
11: Todo esse universo maravilhoso da Nazaré Pereira e esse trabalho dela enquanto artista, né, e do professor Jabuticão, né, do professor Luiz Peixoto, para que as crianças compreendessem, para que as crianças entendessem toda essa magnitude que é e a importância deles para a região amazônica, né? Como eles promoveram a nossa Amazônia lá fora, né? Foi essa a minha ideia. Por isso que eu trouxe música, trouxe instrumentos, trouxe aqui as cobras grandes, né? Em forma de alegoria mesmo, de verdade, uma cobra de espuma.
8: A juventude compareceu em busca de temas variados, cada um com um gosto especial literário.
12: Eu gosto muito de terror e romance. Elas são os meus preferidos. Assim, um terror é mais.
13: Eu gosto mais de histórias sobre romance e que fala mais sobre a realidade do mundo.
14: Eu gosto de, tipo, várias coisas, assim. Mas tem que ter ação, aventura, mistério. Mas também, do nada, assim, tem que rolar um plot twist, assim. Tipo, no capítulo. Tá chato o capítulo, aí do nada, pum. Entendeu?
8: Mais de 160 autoras regionais se inscreveram para participar da programação da Feira do Livro 2026. As autoras Suelen Cordovil e Franci Rocha destacam suas obras e a importância da valorização dos autores paraenses.
15: Ele é uma coletânea de 10 contos, que são histórias narrativas que tratam de seres extraordinários, seres insólitos, seres do terror, né, de Marabá. E Marabá é uma cidade que tem muitos seres que envolvem, né, a comunidade. Então aqui tem histórias de resistência. É maravilhoso a gente poder estar aqui vendo o movimento da feira, vendo as pessoas chegarem, compartilharem, tirarem fotos. Querer saber um pouco mais do nosso trabalho, né? É muito gratificante a gente ter esse momento de compartilhamentos.
16: São crônicas em que eu relato situações minhas nesse sentido de relacionamento, de espera, de dificuldades. E a partir disso eu vou buscando, eu vou descobrindo que o amor sempre esteve comigo. Cada vez que a gente, principalmente as mulheres, ocupa esses espaços, consegue dar espaço, isso vai incentivando outras mulheres também.
8: A 29ª Feira Pan-Amazônica do Livro e das Multivozes contou com 199 estandes, 137 empresas participantes, espaço para autógrafos, apresentações e áreas infantis. De Belém, Brenda Freitas.
1: Agora, 10h59.

0: Agora, pontualmente, 11 horas, vem aí o repórter CBN. Na sequência, o nosso segundo giro de notícias da região norte.
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0: Segunda-feira, 7 de setembro de 2026. Imigrantes brasileiros detidos pelo Serviço de Imigração dos Estados Unidos estão sendo deportados para nações africanas, como Libéria e Guiné Equatorial. Segundo a TV Globo, a medida atinge pessoas que alegaram risco de vida e pediram asilo, o que impede legalmente o retorno ao território de origem. Com base em acordos bilaterais firmados por Washington com governos estrangeiros, 25 mil pessoas já foram enviadas a países terceiros sob forte crítica de entidades de direitos humanos. O endividamento e o crédito caro estão reduzindo a empolgação dos brasileiros com os indicadores positivos do mercado de trabalho, é o que mostra um estudo de economistas ligados à Fundação Getúlio Vargas. A análise teve como base dados da Pesquisa Nacional por Amostra de Domicílios do IBGE. Desde o fim de 2019, o emprego cresceu em média 1,3% ao ano e o rendimento 1,9%, com queda de 5 pontos percentuais na taxa de desemprego e avanço de 1,9 ponto percentual no nível de ocupação. Apesar da melhora, a confiança do consumidor medida pela FGV aponta pessimismo em todas as faixas de renda. A situação é pior entre os domicílios com ganhos mais baixos. O cantor Elton John fecha hoje a quarta noite de apresentações no Rock in Rio. O astro britânico sobe ao palco Mundo às 11 da noite, depois de Gilberto Gil, João Batista e Luísa Sonza. No palco Sunset, destaque para Roupa Nova e Vanessa da Mata. No domingo, os destaques foram o escocês Calvin Harris e o grupo americano Black Eyed Peas. No horário de Brasília, 11:03.
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1: No horário de Brasília, 11 horas e 4 minutos, vamos à nossa primeira edição do Giro CBN Amazônia. Não tivemos, né, a edição das 10 horas no horário de Brasília por conta das sabatinas com os candidatos ao Senado que estão sendo realizadas aqui na CBN Amazônia. Mas agora vamos lá com nossas informações. A gente começa este giro com informações do Acre. Rio Branco recebe quase R$1,5 milhão de reais para ações de resposta a desastres. Rita Pontes conosco para trazer essa informação. Rita, bom dia.
2: Olá, Patrick, bom dia para você e a todos que nos acompanham aqui no Giro CBN Amazônia. A capital acreana vai receber R$1,495.798 do governo federal para ações de resposta a desastres no município. A transferência foi autorizada pelo Ministério da Integração e do Desenvolvimento Regional por meio de uma portaria publicada no Diário Oficial da União na última sexta-feira, dia 4. O valor vai ser repassado em parcela única e poderá ser usado pela Prefeitura exclusivamente nas ações de proteção e defesa civil previstas na solicitação apresentada ao governo federal. Na prática, o dinheiro é destinado a ações de resposta a situações de emergência e desastre, conforme o pedido registrado pela Prefeitura no Sistema Integrado de Informações sobre Desastre. Mas a portaria não detalha no texto publicado quais medidas específicas serão executadas com esse recurso. O município terá 180 dias contados a partir da publicação da portaria para executar ações previstas. Depois desse período, a Prefeitura deverá apresentar a prestação de contas ao governo federal. Após o fim do prazo para execução das ações, Rio Branco terá 30 dias para apresentar a prestação de contas final. O prazo também pode ser contado a partir do último pagamento, caso ele ocorra antes do encerramento dos 180 dias. Patrick.
1: Muito obrigado, Rita, pela informação. Bom trabalho para você e para toda a nossa equipe da CBN Rio Branco. Bom dia. Agora, informações do estado do Pará. Incêndio de grandes proporções deixa vítimas de uma mesma família em Capanema, no estado. Informação com o Diego Beckmann. Diego, bom dia.
3: Bom dia para você, Patrick. Bom dia a todos do Giro CBN Amazônia. Um incêndio de grandes proporções foi registrado na noite de sábado no bairro São José, em Capanema, Nordeste Paraense. Segundo relatos dos moradores, 4 pessoas da mesma família morreram. As vítimas são o proprietário da loja, José Ribeiro Soares, de 48 anos, a namorada, Diele Damasceno, de 35 anos, e os filhos, Maria Valentina, de 8, e José Pietro, de 10 anos. As chamas atingiram uma loja de peças automotivas e uma residência localizada no mesmo prédio. De acordo com informações preliminares, a família estava no segundo andar do imóvel e teria ficado presa enquanto o fogo e a fumaça se espalhavam rapidamente pelo pavimento inferior. Partes da estrutura desabou e equipes tiveram dificuldades na retirada dos escombros. O Corpo de Bombeiros Militar informou que o incêndio foi controlado e que a ocorrência está na etapa de rescaldo, para eliminar possíveis focos remanescentes. A perícia foi acionada para investigar as causas do incêndio. O clima em Capanema é de total comoção. A Prefeitura Municipal manifestou pesar e decretou luto oficial de 3 dias. Moradores reclamam da estrutura do Corpo de Bombeiros, que teria demorado para atender a ocorrência. Patrick, volto com você.
1: Muito obrigado, Diego, pela informação. Bom trabalho para você, para toda a nossa equipe da CBN Belém. Bom dia. 11 horas e 8 minutos no horário de Brasília. Vamos agora ao estado do Amapá. Vítima morre carbonizada durante acidente registrado na BR-156. Informações com Luiz Felipe Santos. Luiz, bom dia.
4: Olá, Patrick, bom dia. Esse acidente foi registrado em um trecho que liga os municípios de Macapá a Laranjal do Jari. Segundo informações da Polícia Rodoviária Federal, os dois veículos colidiram de frente. E após o impacto, um dos automóveis capotou e pegou fogo. Os agentes não conseguiram identificar a vítima carbonizada e o outro condutor envolvido no acidente ficou ferido, foi socorrido e encaminhado ao Hospital Municipal de Laranjal do Jari. E esse caso aconteceu ontem. Patrick.
1: Muito obrigado, Luiz, pela informação. Bom dia, bom trabalho para você, para toda a nossa equipe da CBN Macapá. Vamos ao Amazonas, mais de 95 quilos de drogas foram apreendidos em duas ações realizadas em rotas fluvial e aérea. Eros de Souza.
5: Bom dia, Patrick. Bom dia aos ouvintes da CBN Amazônia. Exatamente, como você mencionou, foram duas apreensões. A maior delas aconteceu em Jutaí, que fica aqui no interior do estado, onde uma ação da base Arpão 1 encontrou cerca de 90 quilos de pasta base de cocaína em uma embarcação que seguia para Manaus. Essa droga, ela estava dividida em 163 tabletes, escondida no porão do ferry boat Maria Monteiro. Esse material ele foi localizado com a ajuda de uma cadela farejadora. O responsável pelo porão foi detido, enquanto o comandante da embarcação também foi conduzido para prestar esclarecimentos. A apreensão representa um prejuízo estimado em R$ 4,5 milhões ao crime organizado. Já no Aeroporto Internacional do Galeão, no Rio de Janeiro, a Polícia Federal prendeu um jovem de 19 anos, natural de Manacapuru, aqui no interior do estado, que tentava embarcar para a Espanha com cerca de 5,5 kg de cocaína. Essa droga estava escondida em fundos falsos de uma mochila e de uma bagagem de mão. O passageiro ele faria a conexão em Madrid e seguiria até Barcelona. Ele foi preso em flagrante e vai responder por tráfico internacional de drogas. Patrick.
1: Obrigado, Eros, pela informação. Bom dia, bom trabalho para você. Vamos agora a Roraima. A Polícia Rodoviária Federal apreendeu 44 aparelhos eletrônicos, entre smartphones e computadores importados ilegalmente em uma rodovia de Boa Vista. Os produtos estavam escondidos dentro de uma caixa de som no porta-malas de um carro e o motorista foi preso. Em apenas 2 dias, a PRF já recolheu mais de 200 celulares entrando sem nota pela fronteira. Namã Mourão com a informação. Bom dia, Namã.
6: Bom dia, Patrick. Foi uma nova ação feita pela Polícia Rodoviária Federal aqui no nosso estado. Foi uma fiscalização de rotina que resultou, portanto, na apreensão de 44 telefones de última geração e mais 3 computadores portáteis. Como você mencionou, estavam escondidos em uma caixa de som dentro do porta-malas de um carro próximo à Ponte dos Macuxis. Isso já na saída da capital Boa Vista, na BR-401. O motorista foi detido, segundo a Polícia Rodoviária Federal, ao apresentar um comportamento considerado suspeito. Ele estava nervoso no momento da abordagem que foi feita, portanto, nessa rodovia federal. E conforme detalharam as autoridades policiais, essa última apreensão elevou para 221 o total de celulares importados sem documentação fiscal que foram apreendidos aqui na capital Boa Vista somente na semana passada. Segundo a Polícia Rodoviária Federal, a suspeita é justamente de que essa carga que foi apreendida, ela tenha sido adquirida na região de fronteira norte com a Guiana, motivo pelo qual o condutor, o veículo e todo esse material apreendido foram encaminhados, portanto, para a superintendência da Polícia Federal aqui na capital Boa Vista, onde tudo isso vai ser de fato examinado, deve passar também por perícia e a investigação segue em andamento. É mais uma apreensão aí de produtos que entram de forma irregular aqui no nosso estado através de fronteiras, né? Das fronteiras entram de forma ilegal, sem nota fiscal, sem comprovação de onde vieram, pelas fronteiras aqui do nosso estado. A gente segue acompanhando esse cenário. Patrick.
1: Obrigado, Namã. Bom dia, bom trabalho para você e para toda a nossa equipe da CBN Boa Vista. Para fechar essa nossa edição do Giro CBN Amazônia, vamos a Rondônia. Uma noite que era para celebrar a independência do Brasil, terminou em tragédia em Rondônia. O desfile cívico de 7 de setembro foi interrompido após disparos de arma de fogo nas proximidades do evento. Uma pessoa morreu e a polícia investiga o caso. João Alves com os detalhes. João, bom dia.
7: Oi, Patrick, bom dia para você e aos ouvintes. O desfile cívico realizado na noite de domingo em Candeias do Jamari, interior do estado aqui de Rondônia, foi marcado por esses momentos de pânico e correria. Segundo a Polícia Militar, disparos de arma de fogo feitos nas proximidades do evento assustaram o público e interromperam a programação que reunia famílias, estudantes e crianças. De acordo com o boletim de ocorrência, os tiros teriam partido de um bar localizado perto da área do desfile. 2 pessoas foram conduzidas pela polícia. Um dos suspeitos é apontado como o autor dos disparos e se identificou como policial militar da reserva. Uma pessoa foi atingida pelos tiros, chegou a ser socorrida e levada ao hospital, mas não resistiu aos ferimentos. A arma que teria sido utilizada no crime foi apreendida pela polícia. E em nota, a Prefeitura de Candeias do Jamari lamentou o ocorrido, classificou o episódio como um fato isolado e informou que o desfile foi imediatamente encerrado para garantir a segurança dos participantes. A Polícia Civil investiga agora a motivação do crime e as circunstâncias que levaram aos disparos. Patrick.
1: Muito obrigado, João, pela informação. Bom dia, bom trabalho para você, para toda a nossa equipe da CBN Porto Velho. Agora 11 horas e 14 minutos no horário de Brasília. Esta foi nossa edição do Giro CBN Amazônia.
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4: Agora 11h19.
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4: Muito bom dia, professora Gisele. Bem-vinda à nossa coluna de hoje. Segunda-feira, 7 de setembro, feriado. O que, que a gente tem na CBN Gastronomia?
5: Tudo bom, Izzy? Tudo bom, ouvintes? Então, feriado, dia, né, de descansar um pouquinho mais e de lembrar o motivo da data de hoje, que é a nossa grande democracia. Então, hoje nós vamos conversar, Izzy, a respeito das cozinhas invisíveis. Já ouviu falar nisso?
4: Ainda não, professora. Vou logo pedir para a senhora explicar para mim e para todos os nossos ouvintes o que, que são as cozinhas invisíveis.
5: Então, muito interessante, porque recentemente eu li novamente sobre esse assunto, que não é um assunto recente, tá? Mas que novamente eu li na InfoMoney a importância dessas cozinhas atualmente nos grandes mercados de alimentação. As Ghost Kitchen, elas surgem mais ou menos em 2010, quando os aluguéis, né, de espaços para restaurantes nas grandes capitais mundiais, Nova York, São Paulo, Londres, ganham um preço muito elevado. Então, alguns empresários resolvem se juntar e alugar espaços menores para que a produção daquele alimento possa ser feito e a entrega não necessite de um salão para receber as pessoas. Então, qual é o grande barato da Ghost Kitchen, né? Que nos dias de hoje se renova, principalmente impulsionada com os serviços de delivery, né? O grande barato é que você pode alugar um espaço menor, testar antes de alugar, pagar um aluguel muito caro em relação ao teu empreendimento. Pô, eu quero fornecer comida saudável, aí eu vou, busco um espaço seguro, menor, né? Faço a minha produção de alimentação e tenho condições de fazer as entregas sem necessariamente, num primeiro momento, ter o salão, né, que recepciona normalmente os comensais que chegam para comer no local.
4: Agora, professora, quando a gente olha esse contexto, né, esse conceito, na verdade, das cozinhas invisíveis, como é que elas se aplicam, por exemplo, aqui em Belém? Tem alguma relação, alguma conexão? Então, a gente pode fazer essa...
5: Pode. Eu vou te dizer que, principalmente na época em que a pandemia ela aconteceu, né, na nossa região, no mundo inteiro, mas aqui nós sentimos muito, alguns restaurantes que, obviamente, precisaram fechar as portas, como todos, né, mas que não pararam de fornecer os alimentos, a comida. Então, eu lembro que, vou mencionar alguns, né, que eu tive a oportunidade de conviver, né, com os serviços oferecidos, mesmo pós-pandemia, que é o caso do Zil. O Zil tinha acabado de abrir as portas e precisou fechar por conta da pandemia, mas continuou operando com o restaurante fechado em função da demanda de entregas que eles tinham. Outro que abriu uma espécie de terceiro restaurante, mas de uma ghost kitchen, né? Foi o Roxy. O Roxy, ele intensificou o serviço de delivery de tal modo que parecia que ele estava abrindo um terceiro restaurante, né? E assim, nos dias de hoje, fora o movimento da pandemia, que graças a Deus já acabou, nos dias de hoje, essa movimentação a gente observa em vários restaurantes, principalmente aqueles que podem compartilhar espaço, né? Porque existem restaurantes e existem cozinhas que você tem que ter separadamente, né? Dependendo daquilo que é produzido, espaços separados. Mas aquelas que conseguem compartilhar, um ou dois empresários compartilham e cada um faz suas entregas e atende o seu público. Então, nós temos aqui vários, principalmente os restaurantes de bairro. Não estou falando desses que tem o salão, né? Eu estou me referindo àquela cozinha que não carece de salão, a que você passa, encomenda a tua comida e pega no balcão e ou solicita o serviço de entrega.
4: Professora, como é que também chefes, gastrônomos se reinventaram, né? Ou aprenderam junto com essas cozinhas invisíveis?
5: O que acontece? Quanto mais economia você tem no início do negócio, né, quanto mais você pode iniciar o negócio enxuto, melhor. Nós sabemos que as empresas na área de alimentação, elas precisam estar muito bem resolvidas do ponto de vista das suas contas, né, do seu plano de negócios, para terem condições de dar retorno. Então, quando você inicia um negócio onde você pode economizar, né, por um exemplo, num valor de um aluguel, né, diminuindo esse pagamento de aluguel por uma área um pouco menor, para testar até o teu negócio, né, eu acho que isso é muito positivo. Então, fica aí o registro de muitos chefes de cozinha e muitos donos de restaurantes que já têm essa iniciativa, e para os que estão querendo abrir, para que fique a dica, né? De repente, abrir com pompa e circunstância, com salão cheio de mesas, pode não ser viável. E num primeiro momento a gente trabalhar com uma cozinha invisível, né, que a gente fala que é o que está por trás, é onde tudo acontece, possa vir a ser um bom negócio, né? Tudo tem que ser colocado na ponta do lápis, Izzy. Não dá para deixar de fazer conta, tá? Todo negócio precisa ter um plano de negócios antes, e para isso o Sebrae, ele ajuda muito os pequenos empresários e os médios empresários, e inclusive os empresários que ainda querem ser empresários e ainda não se veem assim, né? Então, fica a dica aí.
4: E para nós consumidores, professora, como é que a gente também se comporta diante dessa tendência, né? O que a senhora observa diante desse conceito? É uma novidade? As pessoas estão em busca também disso? Ou não, ainda está chegando devagar?
5: Não, chegou com tudo, né? Isso, esse movimento acontece desde 2010 e aqui chegou com tudo, né? Todo mundo quer a comodidade de pedir, né, na sua casa. Nem todo mundo tem a disposição, né, de sair e para comer fora sempre. Então, você ter a oportunidade, né, de contactar aquele serviço que você sabe que é bom e que possa ter a conveniência de uma entrega e com um bom preço, um preço que seja considerado justo, todo mundo ganha. Né? Você tem condição de ter vários modelos de negócio na área de alimentação. Aqueles negócios que se apresentam de forma convencional, aqueles que só exploram o segmento de delivery, aqueles que fazem compartilhamento de espaço. Quem ganha é o consumidor, porque ele pode escolher.
4: E dentre essas escolhas, professor, o que que a senhora também destaca de sabor, né? Essa cozinha, por exemplo, ela se adapta para qualquer cardápio? Tem alguma coisa específica? Tem algum sabor, né, específico?
5: Não, ela pode ser utilizada para qualquer tipo de estilo, né, de alimentação. Normalmente, as cozinhas invisíveis, elas são de fornecimento da alimentação mais simples, mais direta. A cozinha aqui não é muito complicada, né, mas dependendo do empresário, você pode adaptar isso aí, dependendo da forma como você gere o negócio, isso pode ser adaptado. Agora, vamos aproveitar a oportunidade, Izzy, que eu queria dar uma dica aí, já que a gente está iniciando a semana com um pezão direito, né? A gente está vivendo aí na cidade o Belém Restaurant Week, né? Que vai até o dia 20 de setembro, já fica a dica, né? Que você pode baixar aí o aplicativo, paga um valorzinho e consegue, dentre os restaurantes conveniados, fazer, comprar um prato e ganhar o segundo e adquirir aí a possibilidade de experimentar com um preço muito legal, viu? Fica a dica. Já mudando um pouquinho de assunto, já fazendo uma propaganda.
4: Já estamos aqui no CBN Gastronomia anotando todas as suas dicas, professora. A senhora falou agora dessa iniciativa, que inclusive a temática dessa edição é uma volta pela Itália, né? Semana passada a gente também recebeu aqui em Belém um outro festival de gastronomia voltada à Itália e a gente observa também os consumidores paraenses indo até esses locais, né? Consumindo. E o que, que a senhora observa também, né? Até do ponto de vista de estudiosa do tema, como é que o consumidor paraense se comporta, né, diante desses eventos que têm cozinhas específicas, temáticas específicas, professora?
5: Ah, Izzy, o paraense adora uma novidade, né? Nós adoramos uma novidade, um movimento diferente que agregue gente e os sabores diferenciados, né? Então, eu acho que sempre movimenta muito bem a nossa cidade, né? Eu vi esse final de semana acontecer também uma feira gastronômica ali perto da Igreja da Sé com a comida árabe, que também estava muito movimentado. Sempre que você tem movimentos como esse, a cidade ela fica mais animada, né? Os festivais, as comidas por países, comidas de fusão, sempre atraem muita atenção do paraense e do brasileiro de modo geral, que sempre quer estar junto, né? Quer agregar e quer experimentar. Impressionante como essa questão da alimentação virou realmente um motivo para você reunir. Nós já tínhamos motivo para reunir em casa, em torno da nossa própria mesa, em casa. Hoje a turma adora estar na rua e se encontrar com o objetivo de experimentar. As experiências gastronômicas são cada vez mais valorizadas e ganha quem tem maior criatividade na oferta desses serviços.
4: Sem dúvida, professora. Obrigada pela disponibilidade de estar aqui conosco hoje, segunda-feira, 7 de setembro. A gente se encontra semana que vem.
5: Tá bom. Um abraço para todos e um ótimo dia.
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4: Com a coluna da professora Gisele, me despeço de você que esteve na manhã de hoje conosco, nossa estação CBN chegando ao fim. Esse programa que teve operação de áudio de Fábio Alencar e de Marinaldo Oliveira, teve produção de Diego Beckman e também de Érica Castro, teve gerência executiva de programação de Daniele Pires e direção de jornalismo de Paulo Fernandes.
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4: Vem aí o repórter CBN e na sequência CBN Esporte Pará, primeira edição. A todo mundo uma ótima segunda-feira, bom feriado.
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0: Segunda-feira, 7 de setembro de 2026. O ministro do Supremo Tribunal Federal, Cristiano Zanin, pediu providências contra o ex-procurador da República, Deltan Dallagnol, aos presidentes do STF, do Tribunal Regional Eleitoral do Paraná e do Tribunal Superior Eleitoral. Na solicitação de registro de candidatura ao Senado, o ex-coordenador da Lava Jato publicou dados bancários e fiscais sigilosos do magistrado do Supremo. A informação foi revelada pelo portal Metrópolis. Dallagnol incluiu no sistema do TSE cópias de processos em que é alvo no Conselho Nacional do Ministério Público, incluindo uma reclamação disciplinar proposta por Zanin. Entre os arquivos, existem documentos da Receita com informações sobre rendimentos e movimentações bancárias do ministro. Zanin teve os sigilos quebrados pela Lava Jato em 2019, no Rio de Janeiro. A investigação mirava desvios na Fecomércio do Estado. Depois, a apuração foi anulada pelo Supremo. Na época, o magistrado era advogado do presidente Lula. Vitória e Grêmio fecham hoje a 26ª rodada do Campeonato Brasileiro. O jogo está marcado para as 8 da noite no Barradão. Ontem, depois de o Internacional perder para o Santos por 3-2 no Beira-Rio, torcedores do Clube Gaúcho entraram em confronto com a segurança e a tropa de choque. Integrantes de uma organizada tentaram invadir a área de acesso dos jogadores e derrubaram gradis no pátio externo. O ato tinha como alvo o técnico Paulo Pezzolano e a diretoria colorada. O elenco deixou o estádio por uma saída alternativa. Horário de Brasília, 11h34.
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2: 11 horas e 35 minutos na capital paraense. Muito bom dia para você que está ligado aqui na CBN Amazônia Belém. Estamos no ar com o CBN Esportes para a primeira edição desta segunda-feira, 7 de setembro, feriado, dia da independência do Brasil. Muitos desfiles acontecendo, né? Em diversas cidades aqui do Brasil, seja na capital, no interior, né, alguns desfiles tradicionais acontecendo hoje, o feriado da pátria. Também feriado para quem esticou um pouco o final de semana, né, que não é o nosso caso, Marinaldo. Nós somos aqui meros mortais, estamos aqui trabalhando firme e forte para trazer informação, conteúdo, análise e opinião que você sabe muito bem, é bem diferenciada aqui em 102.3 FM. Vamos falar da derrota do Remo ontem, uma derrota que foi vendida

0: caminhada mais importante da temporada. Começa o quadrangular da Série C do Campeonato Brasileiro pro Papão, vai enfrentar o Brusque hoje às 6 horas da noite lá no Mangueirão. A venda de ingresso tá baixa, menos de 20 mil confirmados para hoje. A expectativa é que esse público melhore, porque tem muita gente voltando para a capital paraense hoje e aí vai dar aquela abstinência, né? Ah, bora pro jogo, bora pro jogo. Então é isso. Então é nessa expectativa que o torcedor bicolor tá para esse jogo. Se o Papão vencer, fica líder do grupo. Agora, se empatar, embola tudo. E apesar de ser um resultado ruim pelo fato do Paysandu jogar em casa, não é o fim do mundo. Só não pode perder, Papão. Só não pode perder. E o Papão pode ir com novidade na equipe, hein? Exatamente. A gente vai trazer para você todas as informações, sempre com a sua participação e a sua interação. O Carlos Aguiar conosco aqui. Preparou aquele açaizinho para hoje ou não? Vai providenciar? Feriado pede, né? É isso. 919-8814-0073. Eu também vou providenciar o meu. Eu não vou ficar com inveja hoje não, tá? Vou providenciar aquele açaí papa, que é o melhor, né? Aquele que tu vira a colher e não cai o açaí de tão papa que é. Esse que é o melhor. 919-8814-0073. Manda tua mensagem, interaja com a gente ou então no nosso chat do canal CBN Amazônia no YouTube. Você pode também mandar sua mensagem por lá também. 11:38, vamos faturar? Rapidinho. E a gente volta daqui a pouquinho.
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1: 11 horas e 39 minutos na capital paraense, voltamos com o CBN Esportes Pará, primeira edição. Lembrando para você que a segunda edição vai ser diferente hoje, tá? A gente vai estar direto lá do Mangueirão, fazendo um pré-jogo do Paysandu com o Brusque. A partir das 4 horas da tarde, eu vou estar lá no Mangueirão, o Diego Beckmann vai estar aqui no estúdio, a gente vai estar trocando essa ideia bem legal para você que acompanha a programação aqui da CBN Amazônia Belém. Bom, bora falar primeiro do Remo, né? Que o Remo jogou ontem com o Flamengo, e apesar de ter jogado de uma maneira legal, vamos ser bem realistas. E a gente precisa ser bem realista com você que está ouvindo a gente agora. Na qualidade individual, cara, não tem como combater com o Flamengo. Não tem como combater. O Remo ainda teve alguns lampejos de combate, né, com o Flamengo. Em algumas jogadas, quase até chegou a abrir o placar. Né? Teve uma cabeçada do Talhari que o goleiro do Flamengo fez milagre, né? Defendeu. E por falar em goleiro, né, cara? Marcelo Rangel, cara. Que partidaça. Mais uma, né? Não é novidade pro torcedor do Remo isso. Que partidaça do Marcelo Rangel. O cara que faz uma defesa daquela. E eu vi alguns comentaristas do Eixo, até de uma certa forma, desmerecer a defesa do Marcelo Rangel. Falaram assim, foi o Pedro que perdeu o gol, não foi o Marcelo Rangel que defendeu. Então quer dizer que o goleiro ali não presta pra nada, é? Quer dizer que o goleiro ali não serve pra absolutamente coisa nenhuma. O goleiro tá ali pra isso. Se a bola vai em cima dele, se a bola não vai em cima dele, isso aí é um detalhe. O fato é que ele, se ele não tivesse tomado aquela ação, ele não ia defender a bola. Fatalmente seria gol do Pedro ali. E ele fez uma defesa espetacular que tá viralizando o mundo. Eu tenho um vídeo

0: do Canal 11, que é uma TV portuguesa, que obviamente é de Portugal, né? Que narra, que transmite, né, o Campeonato Brasileiro para lá, para Portugal. E a narração portuguesa, tudo bem que não é aquela empolgação, né? Vamos ser bem sinceros, a narração portuguesa não é aquela emoção toda. Mas, cara, o que eles enalteceram a defesa do Marcelo Rangel é coisa, assim, absurda. Absurda. É hoje a defesa do Campeonato Brasileiro, a defesa do Marcelo Rangel. Claro que, infelizmente, no chute do Samuel Lino, aquele chute à la Ronaldo Fenômeno na Copa de 2002, na semifinal contra a Turquia, né? Aquele biquinho maroto, sabe? Tirou o goleiro e aí ele acabou marcando o único gol da partida que garantiu aí a vitória pro Flamengo, que é agora o atual líder do Campeonato Brasileiro. Isso porque o Palmeiras ontem vacilou. Olha o Palmeiras vacilando. Palmeiras empatou com o Botafogo fora de casa, teve jogador expulso, aquela confusão, aquele nervosismo, e aí o Flamengo agora é o líder com 54, o Palmeiras está na vice-liderança com 53. E aí, cara, o que falar do jogo? Eu acho que de verdade o técnico Léo Condé, e aí é uma opinião minha, não sei se você vai concordar, você pode até mandar mensagem ou então falar no chat aqui comigo, e aí você pode falar, você pode dizer o que você pensa. Eu penso de verdade que o Léo Condé tá fazendo o máximo que pode para minimizar toda a confusão que a diretoria do Remo fez no início da temporada. Toda a confusão. Não tô dizendo que o Léo Condé não tem culpa. Ele tem a sua responsabilidade pelo que acontece no campo e bola. Ele tem a sua responsabilidade. Eu acredito que da forma como ele colocou o Remo ontem foi a forma mais sensata possível. Porque você não dá pra bater de frente com o Flamengo diretamente, assim, entendeu? De maneira franca. O Remo não tem time pra suportar a pressão. A pressão que o Flamengo poderia dar ali. Então o Léo Condé coloca um time mais passivo, se preocupando em defender, e tava dando certo até a hora do gol. Né? Depois que pega o gol, naturalmente o Remo teve que se lançar pra frente pra poder ali tentar o gol de empate. E no final do jogo ainda teve aquela brincadeira do árbitro, né? Os caras do Flamengo fizeram ali uma cera, seguraram, né? O Remo cobra um escanteio, a bola sai de novo. Teoricamente, deveria deixar cobrar o outro escanteio. E o árbitro vai lá e termina o jogo cravado aos 49. Né? Ele até mostra o relógio e aí termina o jogo. Mas aí não é aquela situação, é questão de bom senso, né? Questão de bom senso. Por outro lado, faltou competência mais uma vez ao ataque do Remo. Nas poucas chances que o Remo teve, eu vou destacar duas aqui com o Talhari, né? Uma, o Talhari cabeceia sozinho na frente do goleiro do Flamengo e ele não consegue deslocar do goleiro. E a segunda, que ele recebe uma bola, tudo bem que ele não estava 100% livre, mas ele recebe a bola, ele poderia ter tentado logo o toque ou finalizar, e ele segura como se não tivesse sabendo o que fazer. E aí ele vai, quando ele tenta tomar uma decisão, ele perde o tempo da bola. E aí, desperdiçou a chance. Até o meu amigo Smith Riage, né, do canal Chaves Gemista, postou um vídeo. Ele pegando aquela reação. Sabe aquela reação do Kiko, da Chiquinha e do Chaves, vendo o filme? E aí eles ficam naquela expectativa sobre o que vai acontecer na cena, sobre o que vai acontecer, tarará, tarará. E aí, no final, não acontece nada. É isso. Foi exatamente isso. Todo mundo ficou aí desse jeito. Bom, derrota do Remo deixa o Remo na vice-lanterna, ainda com 23 pontos. A sequência não é nada boa. Nos últimos 5 jogos, 2 empates e 3 derrotas. E duas coisas que eu preciso falar que são preocupantes aí. A primeira, a diferença do Remo para o Mirassol, que é o primeiro time fora da zona de rebaixamento, é de 5 pontos. É de 5 pontos. Ou seja, até se o Remo conseguir o resultado positivo contra o Bahia fora de casa, não vai conseguir sair da zona de rebaixamento. E aí tem uma outra informação preocupante, que aí eu não sei se você vai considerar, se você vai querer aceitar isso ou não. A Chapecoense tá começando a ganhar. A Chapecoense venceu o Corinthians fora de casa por 2-1 e chegou a 17 pontos. Ela está a 2 vitórias do Remo, ou seja, 6 pontos. E o Remo tem uma sequência um pouco enjoada pela frente. Vai ter o Bahia fora de casa, jogando agora no dia 14. Depois vai enfrentar o Santos no sábado que vem, dia 19, no Mangueirão. E depois enfrenta o Grêmio na quarta-feira, 19h30, também no Mangueirão. Um jogo diretaço. E o Grêmio tá na 15ª posição também com 28. Então, é uma sequência caixa grossa, sem contar o Vasco, tá? No dia 10 de outubro, fora de casa, lá em São Januário. Então, gente, é uma sequência muito complicada do Remo. Porque além de ser jogos com equipes diretas, são jogos com equipes que estão numa guinada de crescimento. E o Remo, ao invés de crescer, estagnou. Ou até poderia dizer, regrediu. E aí fica muito difícil de tentar presumir, de tentar prever aqui uma reação do Remo. Faltam 12 rodadas e o Remo precisa vencer pelo menos 7 jogos. Precisa ter uma campanha de time campeão. E falta esse brilho de campeão nos jogadores, infelizmente. Mas a responsabilidade, eu volto a dizer, não é somente dos jogadores, não é somente da comissão técnica. Eu acho até, eu vou dizer uma coisa bem sincera aqui antes de chamar o intervalo, né, que já bateu aqui o nosso teto. Eu acho que tem pessoas dentro do Remo que estão mais preocupadas com coisas pessoais do que com o clube. E são essas pessoas que acabam desviando o foco daquelas pessoas que focavam no Remo antes e que agora não conseguem mais focar de maneira 100% por conta desses outros compromissos particulares. E aí fica difícil, né? Fica difícil. Esse é só um dos problemas. Tô apontando só um. Mas tem muita coisa que precisa ajustar no Remo. E, sinceramente, o Remo já tem que começar a pensar o ano que vem. Se planejar, não cometer os mesmos erros que foram cometidos nesse ano e tentar se antecipar ao máximo a esses problemas para poder voltar com força total. Porque, de verdade, a situação do Remo é bem complicada. 11h49, bora pro intervalo? Daqui a pouco a gente volta trazendo as informações do Paysandu Esporte Clube aqui dentro do CBN Esportes para a primeira edição. Não sai daí.
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0: 11h50 na capital paraense, bora falar do Paysandu, o Papão da Curuzu que joga hoje contra o Brusque na primeira rodada do quadrangular que vai definir as equipes que vão subir para a Série B do Campeonato Brasileiro. É, o negócio tá pegando, viu? Tá pegando. Vamos lá, bora falar do Papão que tá nessa preparação pro jogo contra o Brusque. E o Papão tem uma grande oportunidade de avançar, de vencer hoje e ser líder do seu grupo, porque o jogo entre Inter de Limeira e Ferroviária terminou empatado em 1-1. E aí, se o Papão vencer, vai para 3. E aí, na próxima rodada, quando o Paysandu for enfrentar a equipe da Ferroviária, já vai jogar uma pressão para o adversário, que precisa vencer para poder voltar para o bolo. E dentro dessa configuração, se o Paysandu vencer, 9 pontos garante o acesso, porque já teve um empate e aí já não tem mais aquela possibilidade de alcançar a pontuação máxima caso conseguisse, né, as 3 vitórias. Então diminui um pouco mais a probabilidade. Então é uma grande oportunidade que o Paysandu tem hoje caso vença o Brusque. Paysandu que vai em campo hoje com a provável escalação do Gabriel Mesquita no gol, Edilson na lateral, a dupla de zaga Carrerete, Bispo ou Castro. Castro também tá aí no bolo. E Luciano Taboca ou Renan Castro, mas apesar de que eu acho que vai ser o Luciano Taboca. No meio campo, Pedro Henrique, Caio Melo e Marcinho. No ataque, Taylon, Cleiton, Pego e Ítalo. Provável escalação do Paysandu hoje para essa partida contra a equipe do Brusque. O detalhe também é que o Júnior Rocha tem testado uma configuração, e ele pode colocar isso em prática hoje, com três zagueiros. Se for três zagueiros, teremos aí Pedro Carrerete, Bruno Bispo e Castro. Ou Carrerete, Lucas Rodrigues e Castro. Pode ser a configuração aí do Paysandu, caso o Paysandu entre a campo mais tarde, com três zagueiros. É uma possibilidade que o Júnior Rocha, inclusive, já levantou em pauta dentro ali de coletivas, né, que ele deu para a imprensa. Então, o Paysandu sabe da responsabilidade que tem. O Paysandu sabe da responsabilidade que tem aí nesse jogo para hoje de conseguir esse resultado positivo. É claro que o torcedor ainda está um pouco ressabiado, está um pouco desconfiado, né, principalmente depois da derrota que sofreu dentro de casa para o Maringá. Mas é como eu disse, até inclusive no pós-jogo dessa partida. É um outro campeonato agora. Zera tudo. Zera tudo. É um outro campeonato. E nesse outro campeonato, aí sim, o Paysandu tem que fazer por merecer. O Paysandu tem que fazer aí, buscar esse resultado. É claro que futebol é futebol, né? E é claro que o Brusque é um adversário difícil, é um adversário complicado. No jogo do quadrangular do primeiro turno, melhor dizendo, né, da primeira fase da Série C, o Paysandu acabou empatando na Curuzu em 1-1. Bem verdade que teve toda uma situação de um gol que foi mal anulado do Paysandu. Se o gol fosse validado, o Paysandu teria vencido o Brusque. Mas agora é olhar, focar o Brusque, buscar as alternativas e fazer o resultado. Tem que fazer o resultado. Se não fizer o resultado, aí fica difícil. Tem que fazer o resultado. E, além do mais, eu acredito muito que o trabalho mental que foi feito com esses atletas deve ter sido, assim, excepcional. Para preparar eles, porque agora são seis finais. São seis partidas importantíssimas. E o Paysandu está dentro de um grupo que é muito difícil. Até o seu Casagrande, que está aqui conosco, vai concordar comigo. É um grupo complicado, né? Brusque, Inter de Limeira e Ferroviária. É um grupo difícil. Mas não significa dizer que é um grupo impossível. E eu vou falar aqui uma coisa, vocês podem até fazer o corte aí e propagar nas redes sociais. É nessas horas que o Paysandu consegue aprontar positivamente. Quando a situação não tá legal, o Paysandu vai lá, cria resiliência, cria força, como em outros momentos já aconteceu, vai lá e consegue o objetivo. Então eu volto a dizer, eu ainda acho super possível esse acesso. Eu já cravei aqui que o jogo que vai definir o acesso vai ser o jogo da Ferroviária no Mangueirão, né, no dia 3 de outubro. Para mim, esse que vai ser o jogo do acesso. Para mim. Se vier antes também não tem problema. Mas para mim esse que vai ser o jogo aí do acesso do Paysandu. Paysandu que vai entrar em campo hoje 6 horas da noite. Aproximadamente 15 mil. Já deve ter aumentado, né? Já deve ter aí a quase 20 mil confirmados hoje no Mangueirão. Muita gente voltando para Belém agora. Muita gente retornando na estrada. BR-316 daquele jeito. E aí o torcedor bicolor vai se animar. Vai bater aquela abstinência, aquela vontade de ir para lá pro Mangueirão apoiar o Paysandu nessa partida. Lembrando que nós vamos fazer a segunda edição direto no Mangueirão. Eu vou estar lá no Mangueirão, a gente vai estar fazendo o pré-jogo a partir das 4 horas da tarde, trazendo todas as informações dessa partida, trazendo todos os detalhes, e a gente conta, claro, com a tua audiência, com a tua participação. 11h56, reta final do nosso CBN Esportes para a primeira edição, agradecendo mais uma vez pela sua companhia e pela sua audiência. Começamos na operação com Marinaldo Ricardo Oliveira e terminamos na operação com Carlos Aguiar. A produção foi de Diego Beckman, gerência de conteúdo e programação de Daniele Pires e direção de jornalismo de Paulo Fernandes.
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0: Segunda-feira, 7 de setembro de 2026. O Tribunal Regional Eleitoral de Minas Gerais mandou o portal ICL Notícias retirar do ar reportagens que afirmavam que o deputado Nicolas Ferreira, do PL, chamou o dono do Banco Master, Daniel Vorcaro, de lindão. Na decisão, o juiz Jair Francisco dos Santos afirmou que ouviu o áudio e constatou que em todas as passagens o parlamentar se referiu ao empresário como Dani. Em nota, o ICL sustenta que se baseou em transcrições oficiais, classificou a remoção integral como desproporcional e informou que vai recorrer da liminar. O ator Ronei Fachini morreu aos 73 anos em São Paulo, depois de sofrer um mal súbito no carro ao sair de casa. Ele chegou a ser socorrido no hospital, mas não resistiu. A informação foi confirmada pelo companheiro do artista. O ator construiu carreira no teatro, no cinema e na televisão. Ficou conhecido por interpretar o pai da família Silva na série educativa Rá-Tim-Bum da TV Cultura. No SBT, Ronei Fachini participou de novelas como As Pupilas do Senhor Reitor e Pérola Negra. Na TV Globo, ele atuou em produções como Malhação, Bang Bang, Caras e Bocas, A Diarista e Cheias de Charme. Horário de Brasília, 11h59.
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0: Segunda-feira, 7 de setembro de 2026. Minas Gerais está em alerta severo para tempestades até pelo menos o final do dia. No fim de semana, mais de 30 pessoas ficaram feridas em 4 cidades mineiras por causa dos ventos fortes e temporais. A situação mais grave aconteceu em 7 lagoas, na região central do estado. 25 pessoas precisaram de atendimento médico depois de 2 ocorrências seguidas. A polícia investiga a morte de uma médica na cidade paranaense de Maringá. O corpo foi encontrado no apartamento da família. O marido é o principal suspeito da morte e foi preso em flagrante depois de ser localizado ferido. O filho do casal estava no imóvel. O bebê não teve nenhum ferimento e está com familiares da vítima. O Havaí decretou estado de emergência em virtude da aproximação do vulcão Lowell. O fenômeno deve avançar a oeste do arquipélago entre a noite de hoje e amanhã desta terça-feira. O sistema foi classificado na categoria 3, numa escala que vai até 5, com ventos de até 190 km por hora. Autoridades alertam para o risco de inundações generalizadas, deslizamentos e ondas de quase 7 metros. A aprovação do presidente Donald Trump caiu para o nível mais baixo desde o começo do segundo mandato. De acordo com pesquisa do Instituto Focal Data para o jornal Financial Times, o indicador está em 33%, que representa recuo de 3 pontos percentuais em relação ao levantamento anterior. A pesquisa revelou desgaste no campo econômico. 57% disseram que estão numa condição financeira pior sob o governo do republicano e quase 2/3 afirmaram que a economia dos Estados Unidos está na direção errada. No horário de Brasília, 12:33.
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1: Boa tarde para você que acompanha o CBN Brasil, edição desta segunda-feira, hoje dia 7 de setembro de 2026, feriado, dia da independência, dia em que, bom, a gente estava na internet, no YouTube, agora estamos para o Dion, para todo o país, e a gente já vai começar aqui com as nossas reportagens. A gente vai começar falando sobre a crise no STF e as possibilidades daqui para frente que o ministro, que o presidente do Supremo, Edson Fachin, tem em suas mãos. Quais são essas possibilidades? A Isa Stassiarini está com a gente em Brasília e conta mais. Isa, boa tarde para você.
2: Oi, Fernando. Muito boa tarde a você e aos ouvintes. Olha, são pelo menos três caminhos que estão sendo cogitados, viu? O primeiro é Fachin levar ao plenário o relatório liberado ontem, meio ao plantão, né, pelo ministro do Supremo Tribunal Federal, André Mendonça. Relatório esse que trata daquele documento da Polícia Federal que revelou conversas entre o banqueiro Daniel Vorcaro e o ministro do Supremo, Alexandre de Moraes, em que o banqueiro, inclusive, pede orientação ao ministro sobre a possibilidade ou não de deixar o país, isso 2 dias antes de ser preso no fim do ano passado. O que eu ouvi durante esse plantão foi que Fachin pode levar essa análise para o pleno, ou seja, para que seja referendado ou não, né, avaliado a legitimidade desse relatório pelo crivo dos 10 ministros que hoje compõem o Supremo Tribunal Federal. Um terceiro caminho seria hoje Fachin poder ou não assumir a relatoria do inquérito do Banco Master, que é conduzido por André Mendonça. Só que o que eu ouvi é que essa possibilidade seria mais delicada, porque a mudança da relatoria poderia aprofundar a crise. Porque para poder avocar para si o relatório, o André Mendonça teria que sinalizar que abriria mão do caso, que ele não indica fazer isso. E aí, portanto, Fachin, ele tem uma postura muito institucional para poder escalonar ainda mais essa crise, o contrário do que a

0: do dia 7 de setembro. E lembrando que ainda nessa semana haverá algum despacho nesse sentido, é o que apostam interlocutores do Supremo Tribunal Federal. Hoje, inclusive, o presidente do STF, Edson Fachin, marcou presença no desfile cívico-militar do 7 de setembro, ao lado do presidente Lula e também do presidente da Câmara, Hugo Mota, e do Senado, Davi Alcolumbre. Agora, apesar da presença de Fachin, uma ala de ministros mais alinhada ao presidente Lula não marcou presença, como, por exemplo, o ministro Alexandre de Moraes, Gilmar Mendes e Cristiano Zanin. A gente lembra, só para encerrar, Fernando, que tradicionalmente o Palácio do Planalto convida todos os integrantes do Supremo Tribunal Federal para estarem presentes nesse desfile. Em 2024, lembrando, Moraes esteve na esplanada, foi bastante ovacionado pelo público, só que ano passado, em meio ao julgamento da trama golpista que condenou o ex-presidente Jair Bolsonaro, ninguém do STF esteve no desfile. E também marcaram presença hoje o diretor-geral da Polícia Federal, Andrei Rodrigues, e o advogado-geral da União, Jorge Messias, que teve o nome, né, negado pelo Senado Federal a uma vaga de ministro do STF. E aí chamou a atenção, inclusive, que Jorge Messias cumprimentou com aperto de mão o presidente do Congresso, Davi Alcolumbre, lá no palanque presidencial do desfile de 7 de setembro. É com você, Fernando.
1: Obrigado. Isis Tassarini, em Brasília. Mais sobre o desfile de 7 de setembro, na capital federal. A Mariana Machado está com a gente novamente. Mariana, boa tarde.
2: Oi, Fernando. Boa tarde para você e para os ouvintes. Pois é, terminou há pouco, né, o desfile, com o clássico encerramento feito pela apresentação da Esquadrilha da Fumaça, que encantou o público ali com as manobras radicais. A gente mencionou mais cedo o tradicional parafuso, aquela manobra em que a aeronave sobe na vertical, quando chega lá em cima, desce em queda livre, fazendo quatro giros. Também o coração, em que seis aeronaves, três de cada lado, executam ali o formato de um coração para se cruzar no final. Dá um frio na barriga, você fica achando que as aeronaves vão colidir, mas felizmente nada acontece, são pilotos muito experientes, muito competentes. E o desfile foi recheado, né, de atrações, segundo a organização. Cerca de 4 mil pessoas, entre civis e militares, estiveram envolvidas na produção. O desfile começou às 9 horas da manhã e as arquibancadas, com capacidade para 30 mil pessoas, ficaram lotadas. Quem chegou cedo, às 6 da manhã, garantiu um lugar. Os mais atrasados, esses tiveram que se virar para conseguir assistir. Entre os destaques, desfilaram as forças de segurança do Distrito Federal, as forças armadas, alunos de colégios militares e até mesmo o Zé Gotinha. Mas 7 de setembro também é uma data que costuma ser marcada por manifestações e atos políticos, todos acompanhados pela Secretaria de Segurança Pública. Próximo ao Banco Central, também na área central de Brasília, um grupo protestou pelo afastamento do ministro Alexandre de Moraes, do STF, e do presidente do Senado, Davi Alcolumbre, uma manifestação que ocorre após o ministro André Mendonça tornar públicas as conversas entre Moraes e o banqueiro Daniel Porcaro. Simultaneamente, também, o Grito dos Excluídos, né, uma manifestação nesse ano com o tema de defesa por terra, paz e moradia. Por determinação, né, da Secretaria de Segurança Pública, nenhum manifestante pôde se aproximar da área onde ocorria o desfile cívico, que aconteceu de uma forma bastante tranquila. O Palácio do Planalto calcula 70 mil pessoas envolvidas, mas como eu falei, né, as arquibancadas tinham capacidade para 30 mil, e aí mais algumas pessoas, quem não conseguiu lugar nas arquibancadas, ficou ali, se virou, né, para achar lugar mesmo. Após o encerramento do desfile, o público todo foi para o canteiro central da esplanada para assistir à Esquadrilha da Fumaça, e depois disso, esplanada sendo aos poucos evacuada para, então, liberação do trânsito. Fernando.
1: Obrigado. Essa informação em Brasília, de Mariana Machado, 12:41 agora.
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0: Oi, Merval, boa tarde para você.
1: Boa tarde, Fernando. Boa tarde, ouvintes.
0: Merval, presidente Lula participou na manhã de hoje do tradicional desfile de 7 de setembro em Brasília. Lá estavam presentes presidente do Tribunal, do Supremo Tribunal Federal, Edson Fachin, do Senado, Davi Alcolumbre, da Câmara, Hugo Mota, também diretor-geral da Polícia Federal, Andrei Rodrigues. O mote do desfile foi soberania nacional, soberania também.

0: E foi o tema de um pronunciamento que o presidente Lula fez nesse 7 de setembro. Que leitura a gente pode fazer dessas manifestações, dessas presenças e ausências também nesse desfile, Merval?
1: Ah, olha, Fernando, o desfile acontece num momento de crise muito profunda, né, nas instituições brasileiras. Então é evidente que é afetado, né? O desfile sempre reflete o momento que a gente está vivendo, né? Então o fato do presidente falar sobre soberania e o desfile ser ter o conteúdo principal sobre a soberania indica o momento em que o país se vê, se não ameaçado, pelo menos teme que alguma interferência estrangeira aconteça, ou na eleição, ou nos próximos meses, por causa de questões econômicas, né? Então, isso ajuda também o presidente Lula, que faz uma campanha que em 22 era de União Nacional e hoje é de defesa da soberania. Então, essas atitudes do Trump nos Estados Unidos indicam que a gente tem que ficar atento a essa tentativa de um governo estrangeiro interferir na eleição. E como não houve grandes protestos no país todo, não foi possível a oposição aproveitar o dia para continuar sua campanha também contra o governo, né? Então, acho que o saldo é bastante positivo e o Lula passou por esse episódio sem ser ofendido ou agredido pela oposição, saiu muito bem. Agora vamos adiante, porque a crise continua.
0: Sem dúvida. Merval, obrigado. Um bom feriado para você. Até amanhã.
1: Até amanhã.
0: Um intervalo e a gente já volta.
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6: Oi, tudo bem, Fernando? Bom, CBN Professional essa semana, eu e o Thiago Barbosa, a gente entrevistou o Henrique Sinatura, que é o diretor-geral do BCG, que é o Boston Consulting Group, que é uma das maiores consultorias estratégicas aí do mundo. Ele é o diretor-geral no Brasil, né? E o papo girou em torno ali de um momento da carreira dele em que ele estava decidido, ele é um cara que tem quase 18 anos aí de BCG, mas teve um momento há 10 anos atrás que ele ia sair, ele queria fazer uma startup, e a gente fala, tava, enfim, querendo ver se tinha vida lá fora, né? E aí ele recebeu um convite, só que nesse meio tempo, ele também percebeu que ele poderia fazer uma startup dentro do próprio grupo. E aí a gente fala muito sobre essa questão do empreendedor corporativo, né? Que às vezes você consegue, ele posturou ali alianças e montou, na verdade, uma unidade há 10 anos atrás de inteligência artificial que hoje corresponde a 40% do negócio aqui no Brasil. Então, era um negócio que começou pequenininho, totalmente independente, dentro da própria consultoria, ele conseguiu ali o aval, né, do CEO global e tal. E ele conta como é que é essa trajetória, né? Como é que você empreender dentro da própria empresa. E aí ele transformou a carreira, né? Tanto é que ele foi crescendo a partir daí e hoje ele se tornou aí o diretor-geral. Bom, vamos ouvir um trechinho do que ele fala?
7: Naquela época, exatamente nos 1-2 meses que eu estava, né, com essa reflexão interna aqui, pô, saio ou continuo, de fato vou investir nesse plano de negócios, o CEO global do BCG da época veio para o Brasil, que eu falei, pô, vou aproveitar aqui, pegar ele na sala e de fato mostrar para ele, né, um pouco dessa ideia do business case, de como é que a gente começa, onde é que eu acho que dá para levar esse
8: você
7: business.
8: Você conseguiu um horário ali com ele e falou assim, ó, vem cá, vou te...
7: Exato, puxei na salinha do lado ali e acho que... Esse foi super legal, super bem recebido também do outro lado. Acho que a abertura, né, do BCG como companhia global, empurrar esse empreendedorismo, entender onde é que estão as prioridades.
6: Bom, acho que é isso.
9: Bom, Estela, muito obrigado. Essa é a Estela Campos, do CBN Professional. Lembrando que é uma parceria entre CBN e Valor Econômico. Então, para você ouvir a conversa completa com o entrevistado dessa semana, Henrique Sinatura, diretor-geral do BCG, basta acessar sua plataforma preferida de podcast ou no site da CBN ou do Valor. Estela, muito obrigado pela participação, pela conversa aqui e até o próximo episódio.
6: Legal, muito obrigada. Até o próximo. Tchau, tchau.
9: Meio-dia, 53 minutos agora. 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
10: Oiê, tudo bem? Olha, a independência financeira é o sonho de muitos brasileiros, mas a verdade é que para uma boa parte da população, esse ainda é um sonho distante. Um levantamento divulgado pela Serasa em setembro de 2024 mostrou que apenas 35% dos brasileiros consideram que atingiram a independência financeira. E aí, para os entrevistados, conseguir pagar as contas em dia, ter os gastos planejados e também pagar as dívidas de forma segura são alguns dos primeiros passos para atingir a estabilidade financeira. Acontece que seguir esses passos exige muita organização. Além disso, é essencial ter uma reserva emergencial sempre à mão em casos de imprevistos. 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Porque assim você pode resgatar quando você precisar e ainda garante que o teu dinheiro fique ali, rendendo. 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

0: Segunda-feira, 7 de setembro de 2026. Os chefes dos três poderes compareceram ao desfile de 7 de setembro em Brasília em meio à crise no Supremo Tribunal Federal, em razão do embate entre os ministros André Mendonça e Alexandre de Moraes. O presidente Lula estava acompanhado da mulher, a primeira-dama Janja da Silva, e do vice-presidente Geraldo Alckmin e da esposa Lu Alckmin, além de ministros do governo. Também marcaram presença os presidentes Edson Fachin, do STF, Davi Alcolumbre, do Senado, e Hugo Mota, da Câmara. Por recomendação da Advocacia-Geral da União, a cerimônia manteve o caráter institucional. A coordenação do Planalto retirou símbolos partidários e reforçou a moderação nos pronunciamentos para evitar acusações de abuso de poder político na justiça eleitoral. O desfile teve foco na soberania nacional e no combate ao feminicídio. Antes do início da apresentação, o advogado-geral da União, Jorge Messias, e o senador Davi Alcolumbre se cumprimentaram na tribuna de honra. Nos bastidores, interlocutores atribuem ao presidente do Senado papel importante na articulação que recusou Messias para uma vaga no Supremo. Já o advogado-geral da União e diretor-geral da Polícia Federal, Andrei Rodrigues, ficaram lado a lado na área reservada às autoridades, mas não se falaram. A cena aconteceu depois da divulgação de um relatório de inteligência da Polícia Federal. O documento recomendou o monitoramento de Mendonça, relator do caso Master, no STF, e a relação com Messias. No horário de Brasília, 1 hora, 3 minutos.
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0: Nós temos agora informações no Rio de Janeiro com o Diogo Bugalho. Diogo, boa tarde.
2: Boa tarde, Fernando. O streamer GH, Reu RJ, é esperado na Delegacia de Crimes Raciais e Delitos de Intolerância aqui do Rio para prestar depoimento sobre uma abordagem ao ator João Vitor Gonçalves, intérprete do Mau Mau na novela Quem Ama Cuida. A Polícia Civil investiga se houve crime de homofobia nesse caso. O episódio aconteceu na sexta-feira, no entorno do Rock in Rio, e foi transmitido ao vivo pela internet. O streamer foi identificado como Jean Almeida Hilário, de 19 anos, morador de Duque de Caxias, na Baixada Fluminense. Nas imagens, Jean aparece com amigos, fazendo comentários sobre a aparência e a roupa do ator, que usava uma calça vermelha. O grupo também segue João Vitor por alguns segundos. Depois que o vídeo viralizou, João Vitor afirmou que se sentiu acuado, classificou o episódio como homofobia e disse que teve medo de ser assaltado. O ator também declarou que homofobia não é entretenimento. Jean pediu desculpas pela abordagem, mas negou que tenha tido a intenção de discriminar o ator. Horas depois da transmissão, ele foi banido da plataforma Kick. João Vitor, de 24 anos, também será chamado para prestar esclarecimentos. A Polícia Civil vai analisar as imagens e ouvir todos os envolvidos para esclarecer exatamente o que aconteceu. Os investigadores ainda podem apurar uma acusação de racismo feita posteriormente pelo streamer contra o ator João Vitor. Fernando.
0: Tá certo, obrigado. Diogo Bugalho com informações no Rio de Janeiro. Então tem homofobia e a possibilidade também de racismo, né? Que sigam as investigações. Falamos agora sobre um alerta severo para tempestades que acontece em Minas Gerais. E a Janaína Regiane tem aqui mais informações sobre a situação por lá. Em Belo Horizonte. Oi, Janaína. Boa tarde.
3: Boa tarde, Fernando. Boa tarde a todos. É isso mesmo. Inclusive, essas chuvas que ocorreram aqui no nosso estado deixaram mais de 30 pessoas feridas em municípios mineiros nesse fim de semana. A situação mais grave ocorreu em Sete Lagoas, na região central, onde 25 pessoas tiveram que ser atendidas após duas ocorrências seguidas. Em uma delas, nesse domingo, 13 pessoas ficaram feridas na queda de parte de uma estrutura montada para shows na Expo 7 2026. Segundo o Corpo de Bombeiros, pelo menos 3 postes com placas não suportaram a chuva forte e um vendaval. Os socorridos foram transportados pelos bombeiros, SAMU e ambulância do evento, mas nenhum deles apresentou gravidade. A perícia da Polícia Civil foi acionada e compareceu ao Parque de Exposições para investigar o caso. A ocorrência aconteceu menos de 24 horas depois de outro desabamento de parte da estrutura no mesmo local no último sábado. Na primeira ocorrência, outras 12 pessoas já tinham ficado feridas. A estrutura, localizada ao lado direito do palco, dava acesso aos sanitários de um dos camarotes e cedeu por volta das 3 da manhã. Os feridos caíram da estrutura ou foram atingidos pelos escombros. Eles foram atendidos por militares do Corpo de Bombeiros, brigadistas e pelo SAMU, que conduziu as vítimas para o Hospital Municipal. Após o atendimento aos feridos, o local foi isolado e os bombeiros acionaram a Defesa Civil Municipal para vistoriar a estrutura e apontar as causas do colapso. Em nota, a organização da Expo7 afirmou que todas as pessoas envolvidas receberam a assistência necessária. Outros problemas também ocorreram com estruturas de eventos em pelo menos outras 3 cidades do interior de Minas. Em Patos de Minas, na região do Alto Paranaíba, um temporal atingiu o Parque de Exposições, onde ocorria um festival de moto. Parte do palco para shows do evento foi destruída pela força do vento e 5 pessoas foram atingidas pela estrutura e ficaram feridas. Uma gestante também passou mal durante essa ocorrência. Em nota publicada nas redes sociais, a organização do festival comunicou o cancelamento da programação. Em patrocínio, na região do Alto Paranaíba também, uma pessoa ficou ferida na queda de parte da estrutura de barracas montadas para a festa de Nossa Senhora do Patrocínio, devido ao vento forte. A estrutura estava montada na Praça Matriz, no centro da cidade. A vítima, ela sofreu um corte na cabeça, foi levada para o pronto-socorro municipal, o local foi isolado e a festa teve que ser cancelada. Já no município de Cláudio, no centro-oeste de Minas, o forte temporal também atingiu a Expo Cláudio. A chuva e a ventania danificaram estruturas do parque, incluindo áreas de arquibancadas e camarotes. Apesar dos danos, não houve feridos. Vale reforçar também, Fernando, como você mesmo disse, Minas Gerais está em alerta severo para tempestades. Belo Horizonte, outras 742 cidades aqui do estado, estão sob alerta para chuvas fortes. Esse alerta foi emitido pelo IMET, que é o Instituto Nacional de Meteorologia. O aviso foi publicado hoje pela manhã e permanece válido até o fim do dia. A previsão é de chuva entre 20 e 30 milímetros por hora, podendo chegar a 50 milímetros ao longo do dia, acompanhada de ventos intensos com velocidades de até 60 quilômetros por hora. Fernando, volto com você.
0: Ok, obrigado. Essa informação de Janaína Regiane em Belo Horizonte. Então, quer dizer, parte de Minas tem muita chuva. E o frio? Olha só, no Rio Grande do Sul, lá teve queda na temperatura, neve e chuva congelada, tudo junto em cidades da Serra Gaúcha. O frio intenso é resultado da atuação de uma intensa massa de ar polar associada a uma área de alta pressão atmosférica. E aí, nessa segunda-feira, ao amanhecer, teve, chuta quanto, em Bom Jesus, na Serra Gaúcha, menos 3,8. Então, juntou tudo. Queda na temperatura, teve neve, tem um vídeo aqui no G1, inclusive, com a neve. E chuva congelada. 1h09, um intervalo, daqui a pouco a gente volta.
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0: Uma hora e 15 minutos agora, nós temos informações agora em Maringá, no Paraná, em Maringá, no Paraná, com a Luciana Penha. Oi, Luciana, boa tarde para você.
10: Olá, Fernando, boa tarde. Uma médica foi morta a facadas aqui em Maringá. O crime foi no fim de semana e o principal suspeito é o marido da vítima, que está preso. A médica Gaci Paola de Souza Mazia, de 37 anos, foi encontrada morta no apartamento onde vivia aqui em Maringá. Ela foi morta a facadas. O principal suspeito é o ex-marido, o advogado João Vitor Romeiro, de 25 anos. Após cometer o crime, o advogado dirigiu até a residência da mãe, numa cidade vizinha, e relatou o que havia acontecido. A mãe dele, então, entrou em contato com familiares aqui de Maringá, pediu que eles fossem até o apartamento para verificar a situação. Ao chegarem ao condomínio, os familiares chamaram pela médica, mas ela não respondeu. Eles ouviram o filho da vítima, um bebê de 8 meses, chorando, e aí arrombaram a porta do apartamento. Os familiares encontraram o imóvel com uma grande quantidade de sangue e a médica morta em um dos quartos. O bebê estava no sofá da sala. Moradores do condomínio relataram que não ouviram brigas ou pedidos de socorro durante o período em que o crime teria ocorrido. Familiares informaram às autoridades que o relacionamento do casal era conturbado. Segundo eles, os dois chegaram a permanecer separados por um período e haviam reatado recentemente. João Vitor foi preso e deve responder por feminicídio. Ele também tinha ferimentos de faca no corpo. A polícia vai apurar como ele se feriu, mas acredita que ele pode ter causado o próprio ferimento e deve pedir a prisão preventiva dele. João Vitor trabalhava como assessor jurídico de uma prefeitura aqui da região. Em nota, a prefeitura lamentou o ocorrido e comunicou a exoneração do assessor. Gaci trabalhava como médica do programa Estratégia da Família. O corpo da médica foi sepultado na manhã desta segunda-feira numa cerimônia bastante comovente. A CBN não conseguiu contato com a defesa de João Vitor. Fernando.
0: Então, em princípio, a mãe foi morta ao lado do filho, um bebê de 8 meses?
10: Sim, o bebê foi encontrado no sofá, ele chorava desesperado, a mãe estava morta nos quartos. O pai deixou o apartamento, deixou o filho sozinho e saiu para uma outra cidade onde mora a mãe dele, e aí contou o que havia acontecido.
0: Ok, obrigado. Essa informação de Luciana Penha em Maringá. 1:17 agora. Agora a gente fala sobre a campanha, os presidenciáveis. A gente vai ao Rio de Janeiro agora. A Júlia Viana acompanha a agenda do candidato à presidência pelo Avante, Augusto Cury. Oi, Júlia, boa tarde.
11: Oi, Fernando, boa tarde para você e para quem nos acompanha. O candidato à presidência pelo Avante, Augusto Cury, encerrou agora há pouco uma caminhada com apoiadores em Copacabana, na zona sul aqui do Rio, e afirmou que os ministros do Supremo Tribunal Federal precisam prestar contas aos brasileiros. Vamos ouvir um trechinho.
12: Eu quero, sem acusar ninguém, que o STF, ou em destaque alguns membros, prestem todas as contas necessárias para o seu patrão, que é o contribuinte. Só há um patrão, que são mais de 200 milhões de brasileiros. Nós não podemos mais aceitar a corrupção no país. Quem não deve, se defende. E se realmente não deve, está livre. Quem deve, tem que ser condenado. O Brasil não suporta mais tanta corrupção. Eu não estou fazendo um juízo de valor, mas eu digo uma coisa. Como brasileiro, como médico, como empresário e como trabalhador, nós precisamos cessar essa epidemia de corrupção. O Brasil está colapsando.
11: Cury chegou ao ato por volta de 11h30 da manhã, 2h30 depois do início da concentração que aconteceu nas proximidades do Forte de Copacabana. Ele percorreu a orla acompanhado de apoiadores embaixo do trio elétrico até o posto 5. Durante a caminhada, o candidato também disse que entrou na disputa presidencial por estar cansado da polarização política.
12: O dinheiro, em tese, não garante a felicidade, mas a falta de dinheiro garante a ansiedade. E nós temos que mudar essa equação. O brasileiro está cansado dessa polarização, cansado da corrupção, cansado de que os líderes que estão à frente da nação se preocupem muito mais com o seu projeto pessoal, com o seu ego e não com a nação brasileira. Porque eu já tenho mais do que eu mereço e talvez mais do que muitos políticos jamais sonharam em ter. Mas eu estou me colocando porque a ação dos corruptos é cruel, mas a omissão daqueles que têm que contribuir é pior ainda.
11: Nas propostas, Cury defendeu a integração entre as forças de segurança e o aumento dos salários dos agentes. Ele também prometeu trabalhar pela recuperação financeira do país. O candidato chega ao fim de semana de 7 de setembro em um momento de crescimento nas pesquisas. O levantamento mais recente do Datafolha aponta Lula com 38% das intenções de voto no primeiro turno, seguido por Flávio com 33%, Cury com 8%, Caiado com 4%, Renan com 3% e Zema com 2%. Aos 68 anos, Cury é estreante em eleições, médico, psiquiatra e psicoterapeuta, também é empresário e ficou conhecido pela autoria de livros de autoajuda, rótulo que ele rejeita. A Justiça Eleitoral lhe declarou o patrimônio de 242 milhões de reais. Fernando.
0: Obrigado, essa é a Júlia Viana com informações no Rio de Janeiro e as informações sobre o candidato Augusto Cury do Avante. Sobre os demais candidatos, o candidato do PL, Flávio Bolsonaro, faz campanha hoje na Avenida Paulista, em São Paulo, participa de um ato lá. Romeu Zema do Novo e Renan Santos, do Missão, também realizam atos em São Paulo. Já o candidato do PSD, Ronaldo Caiado, faz campanha em Aparecida de Goiânia. E o presidente Lula hoje concentrou sua agenda no desfile oficial de 7 de setembro em Brasília. 1h22, vamos para o intervalo, daqui a pouco a gente volta com outras informações. Até já.
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3: De volta aqui no CBN Brasil para falar sobre uma proposta apresentada pelo ministro Gilmar Mendes que pode mudar a atuação de policiais federais dentro do Supremo Tribunal Federal. A ideia é proibir que integrantes das Forças Armadas e das carreiras policiais ocupem cargos de assessoria nos gabinetes dos ministros. A medida ocorre em meio à disputa interna na corte, envolvendo investigações conduzidas com a participação de policiais federais.
4: O ministro Gilmar Mendes apresentou uma proposta para alterar o regimento interno do Supremo Tribunal Federal para proibir a nomeação ou designação de militares das Forças Armadas e de policiais para cargos em comissão ou funções comissionadas nos gabinetes dos ministros. O texto da emenda cita os servidores das carreiras policiais previstas no artigo 144 da Constituição. Com isso, ficariam proibidos de atuar na corte policiais federais, policiais rodoviários federais, policiais civis e militares dos estados, incluindo bombeiros e policiais penais. A única exceção prevista é para as atividades de segurança, desde que informadas pela chefia de gabinete à secretaria do tribunal. Mesmo nesses casos, os servidores não poderão participar da instrução de inquéritos ou processos, nem de atividades de assessoramento jurídico. Atualmente, dois delegados da PF assessoram o ministro André Mendonça, relator de casos sensíveis na corte, como as apurações do Master e da fraude no INSS. Alexandre de Moraes conta com outros dois. A medida seria uma tentativa da cúpula da corte de retomar a credibilidade e blindar as atividades do STF de interferências externas. Além dessa medida, que será avaliada, o presidente da corte, Edson Fachin, prometeu também encerrar o inquérito das fake news, que foi utilizado por Alexandre de Moraes para acusar o colega André Mendonça, depois que Mendonça tornou públicas as conversas entre Moraes e o banqueiro Daniel Vorcaro do Master. Para o advogado e doutor em Direito do Estado pela Universidade Federal do Paraná, Rodrigo Kanayama, já passou da hora da corte encerrar esse inquérito.
5: Insustentável o inquérito das fake news já está há muito tempo, né? Nós daqui da OAB do Paraná nos manifestamos expressamente pelo fim deste inquérito. Nós entendemos que no momento teve uma importância, mas essa importância esgotou rapidamente. E aqui nossa bandeira da OAB, inclusive, é para que o inquérito das fake news seja arquivado definitivamente. Então, há muito tempo isso já deveria ter acontecido, não é de hoje. E esperamos, a nós, especialmente da advocacia, da academia, esperamos que esse inquérito das fake news seja finalmente enterrado e que isso não volte a acontecer.
4: Já a presença dos agentes no Supremo foi um dos motivos do embate entre o ministro André Mendonça e o diretor-geral da PF, Andrei Rodrigues, que é contra a participação dos policiais no STF. Já Mendonça enxerga essa posição, segundo interlocutores, como uma forma de interferência nas investigações em andamento em seu gabinete. A proposta do ministro Gilmar Mendes também determina que servidores atualmente no STF, mas em situação incompatível com a nova regra, sejam imediatamente devolvidos aos órgãos de origem. A emenda entraria em vigor na data de sua publicação. De Brasília, Felipe Igreja.
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0: Segunda-feira, 7 de setembro de 2026. O endividamento e o crédito caro estão reduzindo a empolgação dos brasileiros com os indicadores positivos do mercado de trabalho. É o que mostra um estudo de economistas ligados à Fundação Getúlio Vargas. A análise teve como base dados da Pesquisa Nacional por Amostra de Domicílios do IBGE. Desde o fim de 2019, o emprego cresceu, em média, 1,3% ao ano e o rendimento 1,9%, com queda de 5 pontos percentuais na taxa de desemprego e avanço de 1,9 ponto percentual no nível de ocupação. Apesar da melhora, a confiança do consumidor, medida pela FGV, aponta para pessimismo em todas as faixas de renda. A situação é pior entre os domicílios com ganhos mais baixos. O ministro do STF, André Mendonça, liberou para julgamento no plenário da corte o relatório da Polícia Federal que reuniu mensagens trocadas entre o banqueiro Daniel Porcaro e o ministro Alexandre de Moraes. Cabe agora ao presidente do Supremo, Edson Fachin, definir a data da inclusão do tema na pauta e o formato da sessão. Ele já decidiu que vai relatar, num procedimento único, tanto as suspeitas levantadas contra Moraes, quanto a acusação de que Mendonça cometeu abuso de autoridade. Fachin mandou os dois magistrados prestar informações formais sobre o caso até a sexta-feira. O prazo também vale para o Procurador-Geral da República, Paulo Gonet, e o Diretor-Geral da Polícia Federal, André Rodrigues. O cantor Elton John fecha hoje a quarta noite de apresentações do Rock in Rio. O astro britânico sobe ao palco às 11 da noite, depois de Gilberto Gil, John Batiste e Luísa Sonza, no palco Sunset. Destaque para Roupa Nova e Vanessa da Mata. No domingo, os destaques foram o escocês Calvin Harris e o grupo americano Black Eyed Peas. No horário de Brasília, 1h33.
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0: Vera, boa tarde, bem-vinda.
3: Oi, Fernando, boa tarde para você, para os ouvintes, também para quem está assistindo o CBN Brasil.
0: Vera, nós tivemos já um 7 de setembro na Esplanada dos Ministérios, com os representantes dos três poderes, sem ali manifestações, aparentemente protocolar. Teremos outro 7 de setembro na tarde de hoje, esse convocado por bolsonaristas principalmente, na Avenida Paulista. E aí, o alvo está praticamente definido, né?
3: O alvo é o Supremo Tribunal Federal, né, Fernando? E principalmente o ministro Alexandre de Moraes dentro disso. No, de Brasília, né, no desfile oficial, chamou a atenção o fato do Lula estar cercado dos presidentes dos outros dois poderes. Então estavam lá o Davi Alcolumbre e o Hugo Mota, presidentes do Senado e da Câmara, e também o ministro Luiz Edson Fachin. Então era bem institucional. Acho que uma das últimas vezes em que, uma das primeiras vezes em muitos anos em que todos eles compareceram ao desfile. O Lula não teve relações muito boas com os presidentes do Congresso dos últimos anos e agora, recentemente, ele se recompôs com o Fachin e o Hugo Mota. Então, um 7 de setembro bem institucional, com uma presença de público razoável para discreta ali, não estava muito grande o público presente à Esplanada dos Ministérios. E, além disso, houve um protesto paralelo ali das proximidades, ali na própria Esplanada, mas mais para cima, perto do Banco Central, de pessoas pedindo fora Moraes e fora Lula. O grande ato da oposição está marcado para hoje, agora à tarde, na Avenida Paulista. E aí devem estar o Flávio Bolsonaro, deve comparecer o governador de São Paulo, Tarcísio de Freitas, o prefeito Ricardo Nunes e outros candidatos da oposição podem participar talvez no mesmo palanque ou em outros. O Ronaldo Caiado, o Romeu Zema são esperados por ali. O Renan Santos convocou um protesto para outro local, no Obelisco aqui do Ibirapuera, eu até passei por lá, tinha um público discreto, não era nada muito grande. Mas nesses atos da oposição, o Supremo vai sim estar no olho do furacão, vai estar na berlinda, por conta das revelações das últimas semanas a respeito das relações de integrantes da corte, principalmente do ministro Alexandre de Moraes, com o Daniel Vurcaro e com o Banco Master ali, com todo o ecossistema de proteção em torno do Banco Master. Também foram enredados por essa teia, de alguma maneira,

0: realmente grande, aí vai ser sinal que a crise do Supremo está realmente impulsionando a oposição. Outro termômetro vai ser a pesquisa Quest, que sai hoje, uma nova rodada, não faz nem uma semana que saiu a anterior, mas agora as pesquisas passam a ser semanais, e a nova rodada da pesquisa da TV Globo e do Jornal Globo sai hoje, às 6 da tarde.
1: E trazer uma lembrança aqui, Vera. Veja só, há 5 anos, num 7 de setembro de 2021, foi no mesmo local, na Avenida Paulista, em cima de um carro de som lá, que o ex-presidente Jair Bolsonaro falou sobre, ou aquele ministro pede, ou se enquadra, ou pede para sair. O alvo também era a Alexandre de Moraes. Faz 5 anos isso.
0: Faz 5 anos,
1: E o
0: depois no
1: alvo é
0: de
1: o
0: dois
1: mesmo.
0: mil... Exato. Depois no de 2022 ele dobrou a aposta, fez um ato em Brasília e em Copacabana, também com tons contra o Supremo, contra o TSE, que era já o ano eleitoral, muito próximo da eleição. E esses atos, Fernando, chegaram a ser citados no julgamento da trama golpista como integrantes daquele ambiente em que o presidente pretendia não reconhecer o resultado das eleições caso perdesse e que se entendeu que ele estava trabalhando contra as instituições e contra o judiciário no que já foi visto ali como uma preparação para uma tentativa de golpe. Então, tudo isso esteve presente naquele momento. Agora o contexto mudou um pouco. Bolsonaro e os generais e os outros integrantes da trama golpista estão condenados, estão cumprindo pena, e o Alexandre de Moraes vive esse revés de ter tido a sua relação com Daniel Vorcaro trazida à tona e revelada. E isso está sendo um combustível a mais para os que consideram que ele, enfim, agiu com ali partidarismo em relação a Bolsonaro, embora as duas coisas estejam absolutamente dissociadas e não tenham nada a ver uma com a outra.
1: Atos como esse que a gente vai ver hoje à tarde na Avenida Paulista, Vera, tem potencial para falar para fora da bolha bolsonarista?
0: Fernando, eu acho que hoje a crise do Supremo, ela é muito grande na bolha bolsonarista, mas eu acho que existe um desgaste um pouco além dela. Não acredito que esses que estão descontentes, estão insatisfeitos e exigem transparência por parte do Supremo, que são além da bolha, necessariamente vão participar do ato na Avenida Paulista. Mas que essa crise escalou e ela está já presente muito além da bolha, inclusive atingindo pessoas que apoiaram a condenação de Bolsonaro e dos seus ex-ministros, isso eu não tenho a menor dúvida. Isso eu acho que as pesquisas já captam e a nova pesquisa da Quest pode captar até melhor.
1: Perfeito. Vera, muito obrigada pela participação. Bom dia e até mais tarde.
0: Para você também, um ótimo jornal. Até mais tarde no Viva Voz, às 7 da noite.
1: 1h41 agora, o intervalo e a gente já volta.
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0: Teco, boa tarde, bem-vindo.
1: Oi, Fernando, boa tarde aos ouvintes, tudo bem?
0: Tudo bem. Olha só, o Liverpool, o time Liverpool e o Lakers, eles valorizaram cerca de 1.600% em 20 anos. O que que esses times viraram para valorizar tanto, cara?
1: Olha, viraram a moda, né, Fernando? É, a gente tem uma história acontecendo aí no futebol. Era uma coisa mais comum nos Estados Unidos, né, nos times de basquete, de futebol americano. Lá nos Estados Unidos, os times são empresas, na verdade, né, diferentemente do futebol, principalmente aqui no Brasil, que normalmente é um clube com tudo, que também tem futebol. Lá sempre foi uma empresa. Você tinha alguns casos ali esporádicos no mundo de gente que foi comprando um clube aqui, outro ali, mas de repente virou uma grande febre, né? Todo mundo está de olho nisso. Ao que tudo indica, estão colocando dinheiro pesado nisso, né? Essa compra de 30% do Liverpool é um pool de gente muito rica, entre elas o dono da Amazon, entre elas o brasileiro também, o Saverin é um dos investidores. Estão colocando muito dinheiro. A gente imagina que com a ideia de ganhar muito dinheiro depois, né? Não me parecem serem torcedores apaixonados que estão comprando para salvar o time ou para fazer um bem ali para a comunidade, estão vendo aquilo como negócio, né? E acho que isso está acontecendo aqui no Brasil. A gente tem muita discussão sobre SAFs versus modelo associativo. Tem muito clube já da série A, B, C, D, que já é SAF. Quem não é, está querendo saber mais ou querendo ver se o time dele vira ou não, porque está com medo da competição, né? Parece uma competição desigual em termos de dinheiro, de investimento, né? E a gente está vendo isso acontecer. Vamos ver o que vai ser, mas ao que tudo indica, tem muita gente que já ganhou muito dinheiro investindo no esporte.
0: Bom, virou um ativo, então, que vai muito além do esporte em si, né? A gente pensa, é da camiseta ao streaming, assim, é um leque de produtos, de ações que não tem como não ganhar dinheiro, é muito grande.
1: É, virou um negócio muito, muito maior do que já foi, né? A gente pega, hoje você pega o preço dos ingressos de qualquer esporte, é muito mais
0: caro.
1: Quando
0: você acha ingresso, porque antes da temporada já acabaram.
1: É, mas é muito mais caro do que já foi, né? É, aqui no Brasil ainda tem setores populares, alguns times, mas lá fora já é uma coisa de um outro patamar de renda, né? Você tem preço de transmissão também, as emissoras pagam uma fortuna por isso. É, patrocínio, né, na camisa também virou uma coisa descomunal, né? Os clubes agora são globais, antigamente não eram tão globais, né? Quando eu e você, a gente era pequeno, não era comum a gente ver criança com camisa do Barcelona aqui na rua.
0: Você só vê isso hoje, seus filhos.
1: Hoje você só vê isso, exatamente. É um inferno, mas isso mostra que os clubes viraram globais, né? Você tem hoje você tem criança brasileira, criança africana, criança chinesa usando camisa do Barcelona, do Real Madrid. Isso é dinheiro para o bolso, né? Acho que é uma coisa interessante da gente ver, porque tem uma luta ali também, né? Que é pro torcedor, né? O torcedor, ele quer ver o time dele bem, mas eu não sei se todo torcedor quer isso a qualquer custo, né? Então você tem histórias de sucesso, né? História, por exemplo, do Paris Saint-Germain, que ganhou duas Champions, uma coisa que ele nunca tinha ganhado depois de ser comprado. Mas você tem torcedores do Manchester United, por exemplo, que é um dos primeiros clubes que foi comprado, que odeiam o dono e tentam tirar o dono a todo custo, mas aí tem um problema, né? Você não consegue tirar o dono, porque ele é o dono, né? Ele não é o presidente eleito de um clube, né? Então é uma coisa que está acontecendo, mas ao que tudo indica, como investimento, estão ganhando dinheiro, viu?
0: Deu para notar. Teco, obrigado, bom feriado para você, até amanhã.
1: Até amanhã, tchau, tchau.
0: Faltam 10 minutos para as duas, um intervalo, noticiário da sua região e a gente já volta.
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0: Hoje tem mais uma noite de Rock in Rio. E esse gênio se apresentando, Elton John. E tem o Cláudio Gabriel no Rio de Janeiro com as informações sobre o dia de hoje. Oi, Cláudio, bem-vindo, boa tarde. Você já foi ao Rock in Rio esse ano?
12: Oi, Fernando, boa tarde para você, boa tarde para os ouvintes. Olha, já fui na sexta-feira, fui ontem também, ontem fui para curtir sem trabalhar.
0: Vai hoje de novo.
12: Peguei a chuva do caramba e hoje vou de novo, trabalhando. Mas também, claro que dá um espacinho para curtir também, né?
0: Que legal, conta mais.
12: Mas é, Fernando, pois é. É, como você falou, hoje um dos dias mais aguardados dessa edição do Rock in Rio, com o grande headliner do dia, como o cantor Elton John, que é um show especial, né? Porque ele se aposentou dos palcos em 2023, se aposentou das grandes turnês, mas que abriu algumas exceções especiais, de vez em quando ele faz alguns shows, e uma dessas exceções, justamente, aqui pro Rock in Rio, um festival que ele já é um velho conhecido, né? Se apresentou outras duas vezes, em 2011 e 2015, e agora pela terceira vez em 2026. Hoje, Fernando, que é um dos dias que esgotaram nessa edição, então quem não comprou, ou vai ter que comprar de alguma revenda, dar algum outro jeito, mas não tem como comprar oficialmente pelo festival. E além do Elton John, é um dia voltado muito para uma mistura musical muito interessante, né? Com soul, jazz, samba, R&B e além de um pouquinho também de pop, né? Só para dar aqui um pouco das atrações no palco mundo. Além do Elton John, o dia vai abrir com a Luísa Sonza cantando com Roberto Menescal. Depois tem o cantor John Batiste e Gilberto Gil, sim, como uma das últimas atrações. Já no palco Sunset, o dia começa às 3 horas com a Vanessa da Mata, convidando o Rubel, depois Roupa Nova com Guilherme Arantes, aí tem um show muito especial do cantor Péricles, cantando clássicos da produtora americana Motown, e o dia fecha com a cantora americana Laufey, logo depois tem Sir Elton John. Como eu acabei de falar, Fernando, o dia hoje começa um pouco mais cedo do que o pessoal do festival normalmente estava acontecendo nos últimos dias, que justamente os primeiros shows do palco Sunset começavam às 3:30 PM. Hoje começam às 3 horas, isso porque tudo foi antecipado a pedido do Elton John para o show dele começar às 23 horas. E olha, como eu falei, assim como foi ontem, hoje o dia deve ser embaixo de chuva, bastante chuva, já que a previsão hoje é mais uma vez de tempo muito nublado, deve acontecer pingos de chuva ao longo do dia. É, pela previsão do tempo, Fernando, é uma chuva com menos força do que foi ontem. Ontem muita gente reclamando com alguns lugares com alagamento na cidade do Rock, justamente por causa da quantidade de chuva que caiu, mas a expectativa também é de frio, com máxima de 18 graus, então quem já vier para a cidade do Rock, aproveita, traz aquele casaco reforçado e, claro, sem esquecer a capa de chuva para não deixar passar e não deixar de aproveitar os shows, o festival que não libera a entrada de guarda-chuva. Esse que é o último dia dessa primeira semana de Rock in Rio, que volta na próxima sexta-feira com o dia voltado para o K-pop, na sexta-feira com a grande atração sendo o grupo Stray Kids. Além disso, nos próximos dias, no sábado e domingo, tem Maroon 5, Demi Lovato, Ivete Sangalo, Halsey, Zara Larsson, 21 Pilots e muito mais nesse segundo final de semana de Rock in Rio. Fernando?
0: Tá certo, obrigado, Cláudio Gabriel. Bom trabalho, bom divertimento. Olha que legal, Elton John tem 79. Um gênio, um piano, assim, inacreditável. E a energia de uma figura brasileira de 85, que é esse Gilberto Gil. Então você vai ter 8:30 Gil e na sequência Elton John, nada mal. E assim a gente encerra mais uma edição do CBN Brasil, que teve a produção de Fernanda Alves e Ana Luísa Bessa, trabalhos técnicos de Priscila Gobiotti.
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0: Uma boa tarde para você e até amanhã.

0: Segunda-feira, 7 de setembro de 2026. A Polícia Civil do Rio de Janeiro identificou e intimou o streamer GHRJ após a acusação de homofobia feita pelo ator João Vitor Gonçalves, intérprete de Mau Mau na novela Quem Ama Cuida. O caso aconteceu no entorno do Rock in Rio na sexta-feira. O streamer Jean Almeida Hilário, de 19 anos, deve prestar depoimento na Delegacia de Crimes Raciais e Delitos à Intolerância. A abordagem foi transmitida ao vivo pela plataforma Kick. Horas depois, GHRJ foi banido pela empresa responsável pelo serviço. Nas imagens, o streamer fez comentários com amigos sobre a aparência e a roupa do ator. O partido de extrema-direita Alternativa para a Alemanha venceu a eleição no estado da Saxônia-Anhalt. Como não obteve maioria absoluta, no entanto, a legenda terá de tomar uma coalizão com siglas menores para conseguir governar. O partido tem como uma das principais bandeiras a restrição à imigração, além de propor mudanças na educação, nos meios de comunicação públicos e na política energética. A legenda também defende a aproximação com a Rússia e a redução do apoio à Ucrânia. Vitória e Grêmio fecham hoje a 26ª rodada do Campeonato Brasileiro. O jogo está marcado para as 8 da noite no Barradão. Amanhã, a seleção brasileira feminina de futebol vai enfrentar o Canadá às 10 da manhã pela segunda rodada da Copa do Mundo Sub-20. Na primeira rodada, o Brasil goleou a Tanzânia por 4-1 e lidera o Grupo B com 3 pontos. Já a seleção canadense empatou por 1-1 com a Inglaterra e aparece na segunda posição com a equipe inglesa. No horário de Brasília, 2:03.
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1: 2:10. Olá, muito boa tarde para você, nosso ouvinte que está ligado na Rádio CBN Amazônia, em Belém, 102,3 FM, a rádio que toca notícia aqui no estado do Pará. Também com imagens, você acompanha a gente no youtube.com/CBN Amazônia. Pode interagir lá, mandando tua mensagem de texto, de emoji, lá no nosso chat. Se preferir, também temos o nosso WhatsApp disponível para você interagir com a gente. 0919-8814-0073. Seja muito bem-vindo, muito bem-vinda ao Tarde de Notícias, que está começando nesta segunda-feira, dia 7 de setembro de 2026, dia da Independência do Brasil. Vamos aos destaques do programa de hoje. Incêndio destrói caminhões em posto de combustíveis em Belém. Polícia Federal autua clube e empresa de vigilância por falhas na segurança de partida no Mangueirão. Venda de ingressos para as arquibancadas do Sírio 2026 começa nesta terça-feira. E hoje ainda vamos ter a coluna Conectar Mercados com Rubens Magno. Tudo isso e muito mais você acompanha a partir de agora aqui no Tarde de Notícias, que está apenas começando. Vamos juntos até às 4 horas da tarde. Eu conto com a tua participação, mandando tua mensagem lá no chat do youtube.com/CBN Amazônia ou, se preferir, por WhatsApp 0919-8814-0073. O Tarde de Notícias está no ar.
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1: Vamos abrir o Tarde de Notícias com informações sobre incêndios em diversos lugares. A gente começa com um que aconteceu na madrugada desta segunda-feira aqui em Belém. Destruiu a cabine de um caminhão, atingindo a carga de outro veículo carregado com papel higiênico. O caso aconteceu na área de um posto de combustível localizado na Avenida Pedro Álvares Cabral, próximo ao elevado da Júlio César. Nessa situação, ninguém ficou ferido. Um homem foi preso em flagrante pela Polícia Militar por tentar saquear a mercadoria. De acordo com o Corpo de Bombeiros, as equipes foram acionadas por volta de 2 horas da manhã. O fogo teve início na cabine de um caminhão azul. Devido à intensidade das chamas e do calor extremo, o incêndio se propagou por indução para o caminhão vizinho, o do tipo baú, que estava carregado com mais de 1.500 fardos de papel higiênico. O trabalho de combate às chamas e rescaldo durou cerca de 5 horas, sendo totalmente concluído por volta das 7 horas da manhã dessa segunda-feira. O comandante de operações do Corpo de Bombeiros explicou que a corporação enfrentou dificuldades iniciais para acessar o foco do incêndio. 3 viaturas dos bombeiros foram mobilizadas para essa ação, sendo 2 de combate a incêndio, 1 de salvamento e 1 carro-pipa para o reabastecimento de água. Por se tratar de um material altamente inflamável, a gente está falando aí, né, de papel, plástico, enfim, os militares precisaram revirar os fardos para garantir que não houvesse novos focos de fogo internos. Após a conclusão dos trabalhos, as equipes que atuaram na ocorrência se deslocaram para participar do desfile oficial do Dia da Independência na Avenida Presidente Vargas. A principal linha de investigação aponta para a possibilidade de um ato criminoso. O proprietário do caminhão azul, que iniciou as chamas, informou aos militares que suspeita de um ex-funcionário da empresa que teria saído recentemente do emprego. As câmeras de segurança do posto de combustível devem ser utilizadas pela polícia para identificar a movimentação no local durante a madrugada. Uma perícia técnica oficial ainda vai ser realizada para determinar também a causa exata do início do fogo. Durante o tumulto causado pelo incêndio, a Polícia Militar precisou fazer intervenção prendendo um homem em flagrante que aproveitou da situação para tentar furtar fardos de papel higiênico que estavam no caminhão atingido. O suspeito foi detido e levado para a delegacia. A polícia reforça que o saque de cargas de veículos acidentados ou em chamas configura o crime de furto. O trânsito na Avenida Pedro Álvares Cabral não precisou ser interditado porque o rescaldo já estava acontecendo no início da manhã, mas a área foi isolada para garantir a segurança dos motoristas e pedestres. E um outro incêndio já aconteceu em Capanema, incêndio de grandes proporções registrado nesse final de semana no bairro São José, nordeste do estado, lá em Capanema. Segundo relatos, 4 pessoas da mesma família morreram. As vítimas são proprietário de uma loja, José Ribeiro Soares, de 48 anos, a namorada de Hélia Damasceno, de 35, e os filhos Maria Valentina, de 8, e José Pietro, de 10. As chamas atingiram uma loja de peças automotivas e uma residência localizada no mesmo prédio. De acordo com informações preliminares, a família estava no segundo andar do imóvel e teria ficado presa enquanto o fogo e a fumaça se espalhavam muito rapidamente pelo pavimento inferior. Parte da estrutura desabou e equipes trabalharam na retirada dos escombros. O Corpo de Bombeiros Militar informou que o incêndio foi controlado e que a ocorrência estava na etapa de rescaldo no início da manhã para eliminar possíveis focos remanescentes. A perícia foi acionada para investigar as causas do incêndio. O clima em Capanema é de total comoção, até porque, né, houve vítimas aí fatais nesse incêndio. A Prefeitura Municipal manifestou pesar e decretou luto oficial de 3 dias. Moradores reclamam da estrutura do Corpo de Bombeiros que teria demorado para atender a ocorrência. Agora são 2:16. A gente tem informação que ocorre neste momento um outro incêndio, só que no município de Igarapé-Miri. Os moradores, né, informaram que um incêndio está acontecendo em um dos postes, né, no centro da cidade. A gente tem imagens aí no youtube.com/cbnamazonia desse incêndio que acontece bem na fiação, né? Tem aí um conjunto de fiação, caixas também de eletricidade. E moradores estão em desespero porque a cidade não tem corpo de bombeiros, né? O batalhão mais próximo do corpo de bombeiros fica em Abaetetuba, né? A Igarapé-Miri não possui nenhum ponto ali do corpo de bombeiros. E a Equatorial também, a Equatorial Energia, que é responsável aí por fazer a manutenção desses prédios, enfim, desses postes, está sendo acionada, segundo os moradores, há várias horas, mas até agora não apareceu. A gente entrou em contato com o Corpo de Bombeiros Militar e com a Equatorial Energia e a gente aguarda um posicionamento sobre esse caso. Agora 2:17, intervalo, já voltamos aqui na tarde.
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1: Tarde de notícias de volta, agora 2h20.
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1: A Rádio CBN deu início à sabatina com os candidatos ao Senado Federal. Celso Sabino esteve participando da série de entrevistas com os mais bem colocados, segundo pesquisa Quest da TV Liberal. A reportagem é de Diego Beckman.
6: A Rádio CBN Belém deu início à sabatina com os candidatos ao Senado Federal pelo Pará. O primeiro a participar da série de entrevistas foi o candidato Celso Sabino, do PDT. Acompanhado da equipe de campanha, o candidato foi entrevistado pela jornalista Izzy Sena durante o programa Estação CBN. Sabino falou sobre diversos temas e destacou ações que, segundo ele, beneficiaram o estado do Pará durante o período em que foi ministro do Turismo no governo do presidente Luiz Inácio Lula da Silva. Celso Sabino também falou sobre infraestrutura e a necessidade de atrair novos investimentos para o estado. O candidato apresentou ainda propostas para o combate à violência e para o desenvolvimento regional, com projetos voltados, entre outras áreas, ao saneamento básico. Ao final da sabatina, Celso Sabino agradeceu à Rádio CBN pelo espaço para apresentar propostas e planos para o estado, caso seja eleito senador pelo Pará.
7: Obrigado pela oportunidade, Rádio CBN, obrigado pela audiência aqui de cada telespectador que está nos ouvindo. Parabéns pelo grupo por estar proporcionando, nesse momento democrático, né, da nossa sociedade, a oportunidade para que os eleitores tenham acesso aos candidatos, possam saber quem são os candidatos a senador no estado do Pará, qual é o currículo, a história, as entregas de cada um, a linha de pensamento de cada candidato e possa tomar sua decisão. Então, aproveitei os minutos que foram me dados aqui na Rádio CBN para falar um pouco sobre quem é o Celso, sobre o que ele já fez pelo estado do Pará, qual é a sua formação e espero ter sido bastante esclarecedor. Mais uma vez, obrigado à Rádio CBN. Convido todos a assistirem aí o programa em que nós falamos a rádio ou a reprise do programa.
6: A sabatina com os candidatos ao Senado Federal pelo Estado continua nesta terça-feira. O entrevistado será o candidato Zequinha Marinho, do Podemos. A entrevista será às 10 horas da manhã, durante o Estação CBN, com Izzy Sena. De Belém, Diego Beckman.
1: E amanhã tem mais sabatina CBN dentro do Estação CBN a partir das 10 da manhã. Vamos receber os candidatos ao Senado. Quem estará com a gente é Zequinha Marinho, candidato pelo Podemos. Não perca, acompanhe a sabatina CBN amanhã às 10 horas da manhã. 2 horas e 23 minutos. 6 escolhas de uma só vez. Na eleição deste ano, o eleitor vai precisar definir os votos para presidente, governador, 2 senadores, deputado federal e deputado estadual ou distrital. É muita informação para analisar em poucos minutos diante da urna. Na reportagem de hoje, da nossa série sobre eleições, vamos avaliar se concentrar tantos cargos numa única eleição é a melhor forma de escolher os representantes. Será que separar as disputas poderia ajudar o eleitor a votar de maneira mais consciente? Ou isso aumentaria os custos? Vamos de reportagem de Felipe Igreja, direto de Brasília.
8: Cada 2 anos, o eleitor brasileiro tem um encontro marcado com a urna. Mas em uma eleição geral, a quantidade de decisões aumenta. São 6 votos em uma única sequência. Deputado federal, deputado estadual, 2 senadores, governador e presidente da República. é tanto nome que o eleitor às vezes se perde.
9: Senadora, já falei, presidente, acho que sim, dois, não sei, eu não estou muito ligada, estou focada em outras coisas.
10: Sei não, é deputado, senador, presidente, governador, é isso, né?
11: Não, só presidente, deputado distrital, da minha cidade, né? Só.
8: É uma quantidade grande de candidatos e propostas para comparar. E para muita gente, a escolha pode acabar concentrada em apenas um ou dois cargos, como presidente e governador, deixando os outros de lado, como explica a atendente Maíra Nicole.
12: Se fosse menos cargos em disputa, seria mais fácil de acompanhar, né?
11: Sim, totalmente, porque assim, são seis cargos, então são seis histórias para acompanhar. Mas são várias pessoas se elegendo para esse cargo, então a gente tem de entender todas as partes.
8: E existe outra discussão. Seria mais interessante separar as eleições para o executivo e para o legislativo? Nos Estados Unidos, por exemplo, diferentes cargos são escolhidos em momentos distintos e o eleitor pode votar para presidente em uma eleição e, em outro momento, renovar parte do Congresso. A ideia poderia permitir uma análise mais específica de cada disputa. Mas o calendário eleitoral teria que avançar para anos ímpares, como destaca o analista político Érico Oyama.
13: É uma discussão que é possível, talvez traria um entendimento e uma atenção melhor do eleitor na hora de escolher os candidatos postos, mas que eu não vejo uma forma de fazer isso sem ter que ampliar o calendário eleitoral. Essa diluição teria que avançar com eleições em anos ímpares.
8: A quantidade de escolhas também levanta outra questão. Para votar de forma consciente, o eleitor precisa conhecer as atribuições de cada cargo e saber o que de fato um candidato pode fazer se for eleito. Não adianta cobrar de um deputado uma promessa que depende do governador ou esperar de um senador uma medida que está fora das atribuições do cargo, como explica Luiz Felipe Medina, especialista em direito eleitoral.
14: Trazendo especificamente para a discussão de deputados estaduais e aqui para o nosso estado, uma coisa que é muito sempre presente é a discussão da BR-319. Então, vira e mexe, você vê aí um candidato a deputado estadual dizendo: não, eu vou brigar pela BR-319. Olha, dentro da sua competência, pode até brigar, né? Mas isso é uma discussão que extrapola o limite do estado. Isso é uma discussão que vai, de fato, ser discutida lá na Câmara, no Congresso Federal.
8: Fazer as eleições para seis cargos de uma só vez também reduz custos, já que toda uma estrutura pública é mobilizada, sem contar os gastos com campanha e a propaganda política. O aposentado Geraldo Batista, de 82 anos, diz que cabe ao eleitor ficar atento e fazer a melhor escolha.
15: Apesar que a despesa, vários cargos é bom porque faz de uma vez só. E para escolher que fica mais complicado, né? Muita gente, aí a gente fica indeciso.
12: Mas pelo menos fica mais barato para fazer a eleição, né?
15: Eu acho que sim. Eu pessoalmente eu acho que fica mais barato. Aí tem que saber escolher, né?
8: De Brasília, Felipe Igreja para a CBN Amazônia.
1: A candidata à presidência da República, Samara Martins, da Unidade Popular, cumpre agenda aqui no estado. Começou ontem e encerra hoje. No primeiro dia, a candidata esteve no Médio Rio Moju, em uma comunidade ribeirinha onde nasceu e foi criada a vice, Raquel Brício. A visita busca reforçar a defesa dos direitos das populações tradicionais da Amazônia e o compromisso da candidata com essas comunidades. Nesta segunda-feira, a Samara Martins participa da comemoração de um ano da ocupação Welferson Alves, organizada pelo movimento de luta nos bairros, vilas e favelas. A ocupação recebeu o nome de Welferson Alves, jovem estudante da Universidade Federal do Pará, que, segundo a organização, dedicou cerca de 10 anos às lutas sociais e morreu em um acidente de ônibus enquanto viajava para participar do Congresso da União Nacional dos Estudantes, a UNE. A agenda da candidata no estado vai ser encerrada às 5 da tarde com uma caminhada no Portal da Amazônia, no bairro do Jurunas, em Belém. Segundo a organização, o ato encerra a passagem de Samara Martins pelo Pará com a mobilização junto à população. A Justiça Eleitoral considerou irregular e juridicamente não registrado uma pesquisa de intenção de voto para os cargos de governador e senador do Pará realizada pelo Instituto Veritá. A decisão do tribunal acolheu o parecer do Ministério Público Eleitoral e determinou a suspensão de qualquer nova divulgação dos resultados. O Instituto também foi condenado a pagar multa de R$ 53 mil. O principal problema identificado foi inconsistência nos dados de escolaridade usados para definir o perfil dos entrevistados. O Veritá informou que utilizou dados da PNAD contínua, do IBGE, mas segundo uma checagem feita pelo Ministério Público, os percentuais apresentados não correspondem aos dados oficiais da pesquisa. Para eleitores com ensino superior completo, por exemplo, o Instituto utilizou 14%, enquanto o IBGE apontava 10%. Já entre aqueles com ensino médio incompleto, o Veritá considerou 6% contra 10% registrados pelo IBGE. Para a Justiça Eleitoral, a falta de comprovação técnica pode produzir uma amostra artificialmente deformada e distorcer a percepção do eleitorado sobre o desempenho dos candidatos. O Instituto Veritá não apresentou a memória de cálculo que justificasse os percentuais utilizados e, com a decisão, a pesquisa fica proibida de ser divulgada, republicada ou impulsionada em qualquer meio, físico ou digital. A multa aplicada mínima prevista para a legislação eleitoral é no valor de R$ 53.200. A CBN Belém entrou em contato com o Instituto Veritá, solicitou um posicionamento sobre a decisão e as inconsistências apontadas no levantamento. Até o momento, não obtivemos resposta. Caso o Instituto se manifeste, a informação será atualizada. 2:30, repórter CBN. Já voltamos.
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0: Segunda-feira, 7 de setembro de 2026, o ministro do Supremo Tribunal Federal, Cristiano Zanin, pediu providências contra o ex-procurador da República, Deltan Dallagnol, aos presidentes do STF, do Tribunal Regional Eleitoral do Paraná e do Tribunal Superior Eleitoral. Na solicitação de registro de candidatura ao Senado, o ex-coordenador da Lava Jato publicou dados bancários e fiscais sigilosos do magistrado do Supremo. A informação foi revelada pelo portal Metrópolis. Dallagnol incluiu no sistema do TSE cópias de processos em que é alvo no Conselho Nacional do Ministério Público, incluindo uma reclamação disciplinar proposta por Zanin. Entre os arquivos existem documentos da Receita com informações sobre rendimentos e movimentações bancárias do ministro. Zanin teve os sigilos quebrados pela Lava Jato em 2019, no Rio de Janeiro. A investigação mirava desvios na Fecomércio do Estado. Depois, a apuração foi anulada pelo Supremo. Na época, o magistrado era advogado do presidente Lula. As buscas por sobreviventes após o desabamento de um prédio na Índia entraram no segundo dia. De acordo com as autoridades, são 6 mortos e 6 feridos até o momento. Os socorristas retiraram pelo menos 12 pessoas dos escombros. O edifício de 5 andares ficava em Nova Delhi e abrigava um alojamento estudantil para rapazes. O imóvel tinha mais de 50 anos e passava por reformas. As autoridades suspeitam de que o acúmulo de água e as escavações no porão tenham provocado o colapso. No horário de Brasília, agora 2 horas e 34 minutos.
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1: Tarde de Notícias, notícias de volta, 2h35. Cerca de 2.900 pés de maconha foram destruídos pela Polícia Federal durante uma operação realizada em duas áreas rurais de Concórdia do Pará, nordeste do estado. Um homem foi preso em flagrante durante a ação. As plantações foram localizadas nos dias 3 e 4 de setembro, depois de um trabalho de investigação realizado pelos agentes. Segundo a Polícia Federal, os policiais identificaram duas áreas usadas para o cultivo de cannabis. As plantas foram retiradas e destruídas durante a operação. Além das lavouras, também foram encontradas estruturas utilizadas para dar suporte ao cultivo e ao beneficiamento da droga. Esses locais foram inutilizados pelos agentes. O homem foi preso, encaminhado para a Delegacia de Concórdia do Pará e autuado em flagrante. No material divulgado sobre a operação, a Polícia Federal não informou qual seria a participação dele no esquema. 2h36, intervalo, já voltamos.
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1: Tarde de Notícias de volta, 2h39.
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1: E na coluna Conectar Mercados de hoje, Rubens Magno aproveita o feriado da Independência do Brasil para falar da independência de quem empreende. Vamos ouvir.
2: Olá, amigos da Rádio CBN. Está começando mais uma coluna Conectar Mercados, o nosso espaço para falar de empreendedorismo, para falar de inovação e das conexões que movimentam a economia. Bem, hoje é dia 7 de setembro, dia da Independência do Brasil. Eu queria aproveitar essa data para falar da independência por outro ponto de vista. De quem empreende? Porque para muita gente empreender começa justamente com esse desejo de autonomia, de construir o próprio caminho, de transformar uma ideia em renda, de ter mais liberdade para decidir o próprio futuro. Mas existe uma coisa que a experiência ensina. Independência não significa fazer o que quer. Independência significa assumir a responsabilidade pelas próprias escolhas. E talvez poucas atividades ensinem isso tão rápido quanto empreender. Quando alguém decide abrir um negócio, existe uma sensação muito forte de liberdade. Agora eu vou fazer do meu jeito. Geralmente é essa grande frase que se tem no coração. Eu vou organizar os meus horários, eu vou tomar as minhas decisões, eu vou construir alguma coisa que é minha. Só que rapidamente aparece do outro lado dessa liberdade um outro sentimento. Se não vender, a responsabilidade é sua. Se o cliente não estiver satisfeito, você precisa resolver. Se o caixa apertar, se a grana não vier, se a coisa não fluir, você é quem precisa encontrar uma saída. Se o mercado mudar, é você que precisa entender e se adaptar. Por isso, eu gosto de dizer que autonomia e responsabilidade andam completamente juntas. Você ganha liberdade para decidir, mas também assume a consequência dessas decisões. E isso faz parte do amadurecimento de qualquer empreendedor. Tem outra confusão muito comum. Achar que ser independente significa não precisar de ninguém. E no empreendedorismo é justamente o contrário de tudo isso. Nenhuma empresa cresce sozinha. Você precisa do cliente, você precisa de fornecedor, de parceiro, de equipe. Você precisa de conhecimento. Você precisa entender que entender do mercado, entender de gente e saber de tudo isso faz parte do processo. O empreendedor independente não é aquele que faz tudo sozinho, é aquele que desenvolve a capacidade de escolher com quem quer caminhar, de que forma quer caminhar e de como tomar as decisões de forma rápida, acelerada e, de preferência, as mais acertadas possíveis. Essa é uma diferença enorme. Porque tem empresário que centraliza tudo acreditando que está sempre protegendo o negócio. Não delega, não compartilha, não pede ajuda, não cria parceria e acaba se tornando um prisioneiro da própria empresa. Isso não é independência. Aliás, existe um teste muito interessante

0: para qualquer empreendedor. Se você passar uma semana fora da empresa, ela continua funcionando? Os clientes continuam sendo bem atendidos? As decisões básicas, elas continuam sendo tomadas, continuam acontecendo? A equipe sabe o que precisa fazer? Ou tudo para? Porque construir um negócio independente também significa criar processos. Fazer a formação das pessoas, delegar responsabilidade, organizar informações, criar uma empresa que não depende exclusivamente da sua presença para funcionar. No começo é normal o empreendedor fazer praticamente tudo. Vender, comprar, atender, pagar conta, resolver problema. Mas se o negócio cresce e continua dependendo de uma única pessoa, para todas as decisões existe um limite muito claro para o crescimento desse negócio. E ainda existe uma dimensão financeira em tudo isso. Tem muita gente que começa a empreender buscando a independência financeira. Mas a independência financeira ela não começa quando entra muito dinheiro. Ela começa quando você aprende a administrar o dinheiro que entra. Eu falo uma coisa sempre, que se você sabe administrar a sua carteira pessoal, que está no teu bolso agora, se você sabe administrar esse dinheiro, você sabe administrar a sua conta bancária, você sabe administrar uma empresa e sabe administrar um grande negócio. Você precisa saber como opera tudo isso. Precisa administrar todo esse processo. Quanto você precisa vender, qual é a sua margem, quanto você pode investir, quanto precisa guardar, separar dinheiro da empresa do seu dinheiro pessoal. Isso aí parece básico, mas é exatamente o básico bem feito que sustenta o negócio. Faturamento sozinho não significa liberdade. Uma empresa pode vender muito e continuar financeiramente desorganizada. Liberdade financeira precisa de gestão. Agora existe uma dimensão dessa nossa conversa que eu considero que é um andar superior, um andar maior. Quando alguém empreende, a independência deixa de ser apenas individual. O negócio que cresce começa a gerar oportunidade para outras pessoas. Então aí você contrata, você compra fornecedores, você movimenta outros negócios, você faz o dinheiro circular na economia. Você fortalece o bairro, a cidade, gera renda para as famílias. E é por isso que o empreendedorismo tem uma dimensão tão importante para o desenvolvimento local que muita gente não tem nem ideia de tudo isso. Eu sou entusiasta de que você compre na loja do seu bairro, que você desça, se você mora num prédio, e vai circular no teu quarteirão, no quarteirão seguinte, no teu arredor. Uma pessoa começa querendo construir o próprio caminho quando o seu negócio prospera e acaba ajudando outras pessoas a construírem também os seus negócios. Isso tudo é muito poderoso. E talvez essa seja a principal conexão que eu traga hoje para você. A independência não acontece apenas em um grande momento. Ela precisa ser construída. No negócio também é assim. Ela aparece quando você aprende algo muito novo, quando organiza as finanças, quando forma a tua equipe numa equipe extraordinária, quando você reduz a sua equipe da sua dependência, quando você conquista um novo mercado, quando você consegue atravessar uma dificuldade sem perder o rumo. São pequenas conquistas que aumentam a capacidade de escolher o próprio caminho. Porque liberdade no mundo de negócios não é ausência de problemas e nunca será. É ter estrutura para enfrentar todos esses problemas. Nesse 7 de setembro, eu quero deixar uma reflexão especialmente para quem empreende. Que independência você está construindo? A liberdade de organizar melhor o seu tempo? A independência financeira, uma empresa menos dependente de você? Uma capacidade de escolher melhor os clientes e parceiros? Ou simplesmente a possibilidade de construir a vida que você deseja através do seu trabalho. Empreender pode ser um instrumento de liberdade, mas liberdade exige planejamento, conhecimento, responsabilidade e exige coragem para assumir as próprias escolhas. Porque independência não é caminhar sozinho, é ter condição de escolher o caminho que você quer construir. Bem, o meu nome é Rubens Magno, essa foi mais uma coluna Conectar Mercados e eu estou muito feliz de falar hoje, dia 7 de setembro, Dia da Independência, exatamente sobre independência. Um abraço e até a próxima, se Deus quiser.
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2: 2h48, intervalo, já voltamos.
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1: 2h50. Duas pessoas morreram em um acidente de trânsito na madrugada deste domingo na rotatória da Rua da Marinha, bairro da Marambá, em Belém. Segundo a Polícia Civil, o condutor do veículo perdeu o controle da direção e colidiu contra uma mureta da via. Com a força da batida, o motorista e um passageiro foram lançados contra o painel do carro e morreram ainda no local. Equipes do Corpo de Bombeiros foram acionadas para atender a ocorrência. As identidades das vítimas não foram divulgadas oficialmente. A seccional da Marambaia instaurou um inquérito para investigar as circunstâncias do acidente e esclarecer o que provocou a perda de controle do veículo. Torcedores de Remo e Flamengo se envolveram em confusões nos arredores do estádio Mangueirão, em Belém, na tarde deste domingo, pouco antes da partida entre as equipes pela 26ª rodada do Campeonato Brasileiro. Vídeos que circulam nas redes sociais mostram grupos de torcedores trocando agressões nas proximidades do portão do lado B, destinado à torcida do Flamengo. Em outro momento, uma nova confusão aconteceu na esplanada do estádio, levando a polícia militar a intervir para dispersar os envolvidos. Durante a ação, os policiais efetuaram disparos de balas de borracha. Não há informações oficiais sobre feridos ou pessoas detidas em decorrência das ocorrências. E hoje, dia da independência do Brasil, o público em Belém prestigiou o desfile cívico-militar que aconteceu na Avenida Presidente Vargas, aqui em Belém. Mais de 5.800 pessoas participaram, sendo 3 mil militares e 2.800 civis. A programação aconteceu logo pela manhã, às 9 horas, com a banda de música do Instituto Federal do Pará, o IFPA. Em seguida, desfilaram a Cruz Vermelha Brasileira, Confraria de Veteranos e Reservistas do Estado do Pará, a Confraria Duque de Caxias, Força Alfa da Unib, Grupo de Escoteiros, Movimentos Bandeirantes, Clube Desbravadores da Igreja Adventista do Sétimo Dia e outras organizações da sociedade civil. A Marinha do Brasil abriu o desfile de militares com a banda de música. Os grupamentos entraram na Avenida Presidente Vargas por volta das 10 horas e 40. A passagem encerrou com a Marinha Militar Francesa. Em seguida, o Comando Militar da Amazônia Oriental iniciou o desfile do Exército Brasileiro. O grupamento de missões de paz, chamados de Boinas Azuis, finalizou a participação. Posteriormente, aconteceu o desfile da Força Aérea Brasileira, FAB, concluído com alunos do Colégio Tenente Rego Barros. Membros da Polícia Militar do Pará, Corpo de Bombeiros Militar do Pará e Guarda Municipal de Belém também passaram pela avenida hoje de manhã.
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1: O Supremo Tribunal Federal pode analisar nesta quarta-feira um processo de grande impacto econômico que discute a tributação de benefícios fiscais. A decisão pode definir como esses incentivos concedidos pelos estados vão ser considerados no cálculo de tributos federais. Segundo estimativa da União, o impacto da tese pode chegar a 16 bilhões e 500 milhões de reais. O julgamento é considerado relevante porque envolve a relação entre os benefícios fiscais estaduais e a cobrança de impostos federais. A discussão está na agenda do STF para essa semana e pode estabelecer um entendimento que vai ter efeitos para empresas e para governos envolvidos. O tema vem sendo acompanhado de perto pelo setor empresarial e pela área econômica do governo. Além dessa ação, os ministros do Supremo também podem analisar nesta quarta-feira outro processo de grande relevância econômica. A expectativa é de que os julgamentos definam questões com potencial de gerar impactos significativos para os cofres públicos e para contribuintes.
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1: A apoiadores do candidato ao governo do Pará, Dr. Daniel, do Podemos, se envolveram em uma confusão com policiais militares na noite de sábado em um posto de combustíveis de Ananindeua, na região metropolitana de Belém. O grupo estava no local para abastecer veículos que participariam de uma carreata. Segundo a Polícia Militar, a equipe foi acionada para fiscalizar um possível tumulto e uma suposta distribuição de combustíveis para fins de campanha política. Durante a ocorrência, um policial utilizou spray de pimenta para dispersar os apoiadores e duas pessoas foram encaminhadas à delegacia. A confusão continuou na seccional da Cidade Nova, onde o candidato, o Dr. Daniel, apareceu em um vídeo chamando dois policiais com palavras de baixo calão e cobrando explicações sobre o uso do spray de pimenta. O candidato não é investigado no caso. Na delegacia, gerentes e frentistas do posto prestaram esclarecimentos sobre o abastecimento. A polícia apreendeu planilhas com informações de veículos, nomes, contatos, modelos de carros e motos, além de referências a dois candidatos e um gestor público. Segundo a Polícia Civil, o material vai ser encaminhado à Justiça Eleitoral para apuração. Dr. Daniel afirmou em vídeo publicado nas redes sociais que os apoiadores foram agredidos enquanto abasteciam para uma carreata que, segundo ele, era legal e havia sido comunicada ao Tribunal Regional Eleitoral. A Polícia Civil ainda não informou se havia mandado judicial para fiscalização. A Associação dos Delegados de Polícia do Pará, a ADEPOL, repudiou as declarações feitas contra policiais e afirmou que a fiscalização e a apuração de possíveis irregularidades fazem parte das atribuições dos agentes públicos. Até o momento, candidatos e gestores citados nas planilhas, além da Justiça Eleitoral, não haviam se manifestado.
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1: Duas horas e 57 minutos, intervalo.
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0: Segunda-feira, 7 de setembro de 2026. A equipe econômica estimou que as receitas totais do governo vão atingir 3 trilhões e 300 bilhões de reais neste ano. O montante equivale a 23,7% do produto interno bruto. Para o próximo ano, a expectativa da área econômica é de uma pequena queda nas receitas totais. As informações constam na proposta de orçamento para o ano de 2027, já encaminhada ao Congresso Nacional. O superávit projetado chega a 18 bilhões e meio de reais nas contas públicas no próximo ano. Pelo menos 12 cidades do Rio Grande do Sul registraram temperaturas negativas hoje. O frio mais severo foi verificado no município de Cambará do Sul, na Serra Gaúcha. Os termômetros marcaram 4,7 graus abaixo de zero. O governo do Nepal declarou um dia de luto nacional por causa das mortes ocasionadas pela avalanche que atingiu a fronteira do país com o Tibete, na China, no dia 26 de agosto. As autoridades confirmam quase 1.400 mortos até o momento. Pelo menos 5.500 pessoas estão desaparecidas, incluindo 800 estrangeiros. As autoridades americanas investigam as causas de um acidente com um avião cargueiro da Amazon. 5 pessoas morreram e 5 ficaram feridas. A aeronave saiu da pista e atravessou uma estrada próxima ao Aeroporto Internacional de Miami. O avião pegou fogo e atingiu veículos. O terminal suspendeu totalmente as operações por 3 horas. Em nota, a Amazon informou que trabalha em conjunto com as autoridades para entender o que aconteceu. Horário de Brasília, 3 horas, 2 minutos.
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1: Tarde de Notícias de volta, agora 3:03. Jovens em busca de oportunidade no mercado de trabalho podem optar pelo estágio técnico. Você conhece essa modalidade de aprendizado? As diferenças entre os tipos de estágio e a influência da tecnologia no dia a dia dos jovens estão entre os temas abordados na entrevista que a jornalista Izzy Sena fez e nós vamos ouvir agora.
2: Vamos falar agora sobre oportunidade para jovens. Tem vaga aberta e mercado de trabalho, oportunidade para todo mundo. Vou conversar agora sobre esse assunto com Vanessa Mendes, ela que é gerente-geral de recursos humanos da Vale.
3: Vamos começar explicando para quem está nos ouvindo, nos assistindo também, sobre esse cenário. De que jovem é esse que a gente está falando hoje, que já, mesmo jovem, já está em busca de uma outra oportunidade lá na frente?
4: A gente está falando de um mundo onde as coisas estão mudando muito rapidamente, a formação e o desenvolvimento, ele é primordial para essa formação de quem quer entrar no mercado de trabalho. E a Vale tem esse compromisso muito forte de desenvolvimento de pessoas. Então, a gente tem alguns programas de portas de entrada onde a gente dá oportunidade para os jovens, para eles se desenvolverem, para eles terem uma formação diferenciada, não só dentro da formação acadêmica que eles já têm, mas começar a se conectar com a prática. O que é essa mineração na prática? O que acontece dentro de uma empresa? Como que eles podem se conectar com profissionais experientes que possam passar para eles um pouco dessa experiência, como é atuar no mercado de trabalho? Então, o nosso programa de estágio técnico, ele vem para isso também, assim, como que a gente pode nos conectar enquanto organização, ajudando na formação desses jovens e aproximando eles de uma primeira entrada no mercado de trabalho.
3: Você falou já de uma oportunidade que é o estágio técnico, né? O que, que é essa categoria ou essa classificação de estágio diferente dos estágios que a gente já tem normalmente?
4: A gente tem algumas categorias de estágio. Tem o estágio superior, né, para quem está na universidade. O estágio técnico, ele é voltado para as formações técnicas. Então, as pessoas que estão em alguma formação técnica, né, a partir ali do sexto período, eles podem entrar em contato, né, a partir das inscrições que começam agora até dia 10 de setembro, podem, a partir da inscrição, participar de um processo seletivo para participar desse programa de formação com a gente. Como eu disse, eles vão poder se aproximar mais do mercado de trabalho. O que, que é a mineração? O que é a mineração do futuro? Porque hoje a gente está olhando muito já para o futuro dentro da Vale também, com inovações, com tecnologias. Então, esse jovem vai poder se aproximar um pouco disso também, entendendo quais são as tendências, o que vem por aí, e conhecendo na prática, no dia a dia, o que acontece no trabalho.
3: Você falou em duas coisas que eu observo muito dos jovens agora, dessa nova geração que já está atrás de estágio, né, em busca de emprego também, que é essa questão do dinamismo e de estar sempre conectado, né? Como é que a tecnologia, as novas tecnologias também podem ir moldando esse profissional do futuro?
4: Eu falo que às vezes a gente tem medo da tecnologia, do que vem, né, da inovação. Muitas pessoas ficam preocupadas, essa tecnologia vai roubar meu emprego, eu não vou ter emprego lá na frente, vai ser tudo robô, não vai ter mais ninguém, não vai ter pessoas. E principalmente quem se conecta com isso, quem anda de mão dada, são as pessoas que vão ter essas oportunidades. Então, só não vai ter oportunidade quem não caminhar junto com essa onda, quem não surfar essa onda da tecnologia. Então, como que esses jovens podem, a partir de agora, já se conectarem com o que está acontecendo? Com análise de dados, com predição, com automação, com inovação, começar desde o início, principalmente como a gente está falando de um público jovem, desde o início eles ainda estão em formação, quanto mais cedo eles se conectarem com isso, quanto mais cedo eles se especializarem nisso, mais preparados para esse mercado de trabalho novo eles vão estar. E a gente fala muito do futuro, o futuro já chegou, porque essa inovação já está aí. Então, quem ainda não está se preparando, está atrasado já, né? Vai ficar para trás. Então, como que a gente pode já começar a se conectar com isso?
3: Agora, Vanessa, para um empreendedor ter sucesso, né, na sua carreira, nos seus projetos, nos seus trabalhos, além desse conhecimento, vou dizer assim, de conteúdo, tem também o que a gente desenvolve ao longo da vida, os nossos comportamentos, né? Que áreas ou que qualidade você destacaria, por exemplo, que um estagiário da área técnica poderia ter ou pode ter para ter também uma carreira de sucesso lá na frente?
4: Eu falo, e aí vale para qualquer profissional, pra, né, não só para os estagiários, para os estudantes, mas os profissionais de uma forma geral. Eu tenho um comportamento que eu acho que ele é fundamental, seja um profissional mais maduro, mais jovem, que é curiosidade, é querer aprender, é querer conhecer coisas novas, seja a partir de uma formação, seja a partir de uma troca. Eu estou aqui com você em uma conversa de 10 minutos, eu tenho certeza que eu vou aprender com você se eu tiver curiosidade para te fazer uma pergunta, para ouvir sua história. Então, a curiosidade, né, o quanto que eu tenho abertura para conhecer algo novo, para procurar conhecer alguma experiência, vivenciar uma experiência diferente, isso me leva para um outro patamar. Ele me coloca num lugar diferente de abrir a minha mentalidade para algo diferente do que eu já conheço. Eu não fico só no meu mundo. E isso não precisa de uma grande formação, não preciso contratar um curso super renomado, super caro. É me conectando com as pessoas, é criando oportunidades, é fazendo um trabalho voluntário. Isso me traz perspectivas diferentes para ampliar a minha visão e me traz um repertório completamente diferente do que eu tinha antes.
3: Agora também, quando a gente fala de ampliar a visão, ter novos repertórios, eu imagino que entra também nessa discussão a diversidade e inclusão de diversos perfis, né? Isso também passa pela carreira desse estagiário técnico?
4: Com certeza, de uma forma muito forte, né? A Vale também, ela tem um compromisso muito forte com a diversidade de gênero, de raça, de etnia, enfim, de todas. É, a gente tem programas de formação onde a gente tem vagas que são inclusive preferenciais para mulheres, para talentos locais, para talentos regionais. E isso, a diversidade, ela traz muito disso que eu trouxe, dessa curiosidade de você ter a experiência de conversar com pessoas com perfis completamente diferentes, porque a diversidade fala da diversidade de ideias também. Eu posso pensar completamente diferente de você e isso vai abrir a nossa mente, porque você vai trazer um ponto, eu vou trazer um contraponto e a gente chega num terceiro. Você tem um cenário A, eu tenho um B, a gente chega num C, que às vezes é melhor do que os iniciais. Então, essa diversidade também, ela é muito importante. E nos jovens, a gente tem muito isso, né? A gente tem os jovens, cada um com uma cabeça diferente, com uma mentalidade diferente, que quando se juntam podem construir algo ainda melhor.
3: E isso também faz parte, né, da carreira de qualquer profissional, quem está começando, quem está já num caminho mais maduro, né, ter curiosidade e respeito também a essa diversidade. Acredito que são dois ingredientes ali que conseguem conversar bastante. Agora, Vanessa, tem uma outra curiosidade também sobre, por exemplo, esse processo todo de estagiário técnico. Como é que a gente pode falar sobre esse assunto, né, e ter junto um tema que é tão potente no nosso estado como, por exemplo, a mineração, né? Assim, vocês acreditam que essa área ou essas novas áreas também estão atraindo esses jovens?
4: Estão atraindo. A gente, inclusive, recebeu uma premiação recente como Top LinkedIn, em segundo lugar, como uma das empresas com melhor possibilidade de carreira no Brasil. Então, a Vale é uma empresa muito atrativa. O setor de mineração, de uma forma geral, ainda é um setor muito atrativo. Aqui, a gente tem aqui do lado, né? Então, essas vagas, por exemplo, a gente tem cerca de 80 vagas aqui para o estado do Pará, em Marabá, Canaã dos Carajás e Carajás, que são em Taraupebas, que são os locais onde a gente tem as nossas operações. As vagas técnicas, elas estão voltadas para a operação, né? Como que a gente cria esse pipeline de profissionais para o futuro das nossas operações, das nossas minerações. Então, a gente tem uma possibilidade muito pertinho aqui de Belém, a gente não precisa sair do Pará para conhecer uma mineração, para viver uma grande empresa, uma empresa de porte e de tecnologia que pode trazer um desenvolvimento diferenciado ali para a carreira. A gente está aqui do lado, então temos sim oportunidades e sim, é uma carreira ainda muito bem vista.
3: Perfeito. Agora, vamos falar de dicas e erros, de repente, mais comuns, né? O que que essa pessoa, por exemplo, que está nos ouvindo, nos assistindo agora, pode ou não pode fazer, por exemplo, para ter um estágio técnico bem sucedido?
4: Uhum. Então, o processo ele tem algumas etapas, tem as etapas online, vão ter entrevistas, dinâmicas, testes online, entrevistas tanto com o RH quanto com os próprios gestores das áreas lá mais para o final do processo. De uma forma geral, é importante que a pessoa se prepare, que ela conheça qual é a empresa, e, né, não só para esse processo, mas de uma forma geral, para qual empresa ela está se candidatando, qual o processo seletivo, o que são essas vagas, o que é minimamente a mineração, onde que está inserido. Isso demonstra interesse, não é que eu estou participando de um processo, estou fazendo 1000 processos e eu não sei nem para onde eu estou indo. Não, eu estou interessado, de fato, naquela vaga. Então, demonstrar interesse, demonstrar que houve um esforço ali para compreender o que é aquela atividade, o que é aquela empresa, que mesmo entendendo, sim, eu tenho interesse, isso mostra maturidade, mostra que de fato houve um interesse em conhecer um pouco mais essa oportunidade. Se preparar para ela, qual que é a mensagem que eu quero passar? Então, numa entrevista, você tem um tempo determinado, né, para falar um pouquinho sobre você, sobre a sua experiência. O estágio, não necessariamente a pessoa precisa ter experiência, é um programa de formação, mas qual é a mensagem que eu quero passar? Como que eu quero que aquele recrutador se lembre de mim? Qual que vai ser a marca que eu vou deixar naquela conversa de meia hora, de 20 minutos? Então, se preparar nesse sentido de o que eu quero falar sobre mim que vai me diferenciar para que eu seja escolhido para aquela oportunidade. Então, pode falar de comportamento, de proatividade, de curiosidade, do interesse em aprender, do interesse em conhecer aquela oportunidade, fazer parte daquela empresa. Então, é importante que a pessoa se prepare e prepare o discurso, qual que é a narrativa, qual que é a mensagem e a marca que ela quer deixar naquele momento. E eu falo muito que, diferente do passado, na nossa época, quando a gente fazia estágio, a gente era entrevistado e só a empresa escolhia a gente. Hoje um candidato escolhe a empresa também. Então hoje a gente tem um mercado muito competitivo, onde o candidato ele pode também fazer algumas perguntas para o recrutador para entender melhor o que é a oportunidade, o que a empresa vai oferecer em termos de desenvolvimento, de carreira. Isso mostra que ele tem a carreira dele na mão também, que ele também tem a oportunidade de escolha, não só a empresa.
3: Perfeita essa dinâmica também da sociedade, mudando todas nossas formas, né, de se relacionar, inclusive no trabalho. Vanessa, quero agradecer demais a sua participação hoje aqui com a gente no Manual do Empreendedor. Eu acabo de conversar com Vanessa Mendes, ela é gerente-geral de recursos humanos da Vale. Muito obrigada.
4: Obrigada, e convido a todos para entrarem lá no nosso site, vale.com/oportunidades, para se inscreverem no processo e participarem aí com a gente desse programa.
3: Tá certo, muito obrigada, Vanessa.
4: Obrigada.
1: Três horas, 15 minutos. Intervalo, já voltamos.
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1: Tarde de Notícias de volta, agora 3 horas, 18 minutos. Belém realizou mais uma edição do Grito dos Excluídos nesse final de semana. Temáticas como a Amazônia e o conflito agrário foram alguns dos temas levantados pelos manifestantes. A reportagem é de Diego Beckman.
2: Organizações não governamentais e diversos grupos da sociedade civil realizaram mais uma edição do Grito dos Excluídos. A programação foi realizada pelas ruas do bairro da Terra Firme, em Belém. A programação, que ocorre no dia 7 de setembro, foi antecipada para o dia 5 por conta do Dia da Amazônia. Mais do que isso, a organização do evento devolveu a programação às periferias da capital paraense como forma de se aproximar dos diversos problemas sociais enfrentados. A data mostra também uma oportunidade dos moradores apresentarem seus problemas diante da sociedade, como reforça o participante Cauã Lima.
3: O Grito dos Excluídos dentro da periferia nos aproxima dos problemas sociais que são evidentes na periferia de Belém, principalmente nas áreas de baixadas, problemas estruturais, problemas relacionados ao racismo ambiental, problemas de falta de drenagem, problemas relacionados ao desmatamento, principalmente nas margens do Rio Tucunduba.
2: O Grito dos Excluídos ocorre há mais de 30 anos e, para a edição deste ano, uma das principais ideias do ato foi a proteção da Amazônia diante da crise climática, como aponta Joana Menezes, articuladora da rede eclesial Pan-Amazônica.
4: É muito importante que seja nesse território, Terra Firme, a periferia de Belém, a receber o 32º Grito dos Excluídos, que é trazer a voz do povo, a voz da nossa gente, dos povos da Amazônia, por terra, pão, trabalho. Então a gente está aqui contra a escala 6x1, nós estamos aqui contra o feminicídio e buscando que nosso povo tenha um olhar importante sobre a justiça socioambiental. Estamos vivendo num tempo de crise climática e precisamos olhar as pessoas da Amazônia.
2: A proteção da terra foi também levantada durante a manifestação. Dados apontam um aumento no conflito de terra na região amazônica. E os conflitos reúnem diversas figuras conhecidas da região, segundo a assessora jurídica da Comissão Pastoral da Terra, Jamila Carvalho.
5: Quem sofre a violência é justamente as populações que mantêm a Amazônia em pé, que são os ribeirinhos, os trabalhadores rurais, os extrativistas, em sua maioria. E essa é a população responsável por manter esse território protegido. Se eles sofrem a violência, como está nos dados, é a mesma coisa do território estar sendo violentado cada vez mais. E é isso que os números revelam. Não são só números, são vidas e também um risco que esse território corre. Porque sem a população que protege o território amazônico e a Amazônia, como ele pode sobreviver?
2: O ato percorreu as principais ruas da Terra Firme e terminou próximo ao rio Tucunduba. O ato reuniu também moradores de várias partes da capital paraense. De Belém, Diego Beckman.
1: Moradores de Belém receberam um novo parque da 25 aqui na capital. A programação reuniu moradores e também autoridades na capital, que vai beneficiar moradores e motoristas. A reportagem de Diego Beckman.
2: Belém conta agora com um espaço que une lazer, qualidade de vida e mobilidade urbana. Foi entregue a segunda etapa da nova Avenida Rômulo Maiorana, o chamado Parque da 25. O complexo atende ciclistas, moradores, crianças e até comerciantes no bairro. Quem também gostou da mudança são os motoristas, que ganham um corredor sinalizado para fugir do congestionamento de vias, como as avenidas Almirante Barroso e Duque de Caxias. Morador do bairro há mais de 40 anos, Fernando Rodrigues destaca que o local vai ganhar muito com o novo complexo, mas é preciso que seja feita a conservação.
6: Rapaz, essa obra foi uma obra muito boa para todos nós. Eu espero que os moradores conservem esse local, que é um local maravilhoso, muito bonito. Nós temos que manter sempre limpo, né? Boa para todo mundo. para a capital de Belém, né? Principalmente para os moradores do bairro. Eu espero que continue essas belezas, né?
2: O prefeito de Belém, Igor Normando, destacou que o local vai atender toda a família.
7: A gente manteve a estrutura que existia, só que requalificando totalmente. Hoje o Parque 25 ele é, na verdade, a reestruturação de um sonho antigo da comunidade. E hoje poder entregar é um motivo de muito orgulho e satisfação, porque a população vai poder usar, vai poder fazer exercício, vai trazer a família, as crianças. Ficou um parque realmente digno da nossa cidade.
2: O Parque da 25 tem como destaque quadra poliesportiva e um chafariz que vem sendo atração nas noites de Belém. Agora, uma terceira parte da obra será conduzida e entregue. O espaço irá atingir moradores da Travessa Mauriti até a Avenida Antônio Baena. De Belém, Diego Beckmann.
1: 3h24. Para muitos, um transplante representa a única esperança de vida e o fator tempo é determinante nesses casos. Identificar potenciais doadores e conduzir todo o processo para transformar uma perda em esperança para outras pessoas requer preparo. Pensando nisso, a Associação de Medicina Intensiva Brasileira capacitou mais de 2.500 profissionais de saúde para atuar no processo de doação e transplante de órgãos no Brasil. A iniciativa prepara equipes para um dos momentos mais delicados dentro de um hospital e é uma parceria com o Ministério da Saúde e a Organização Pan-Americana da Saúde. A reportagem é de Gisele Loureiro, direto de Brasília.
8: Servidor público Alexandre Ventura chegou a ser desenganado pelos médicos depois que teve um ataque cardíaco em 2013. Ficou com apenas 10% do coração funcionando e por 4 anos teve que usar um coração artificial.
9: Tinha aquele medo da morte a todo momento.
8: Só ganhou um novo coração em 2023.
9: O transplante me salvou. Eu falo que o sim de uma pessoa pode chegar a salvar até 8 vidas, né? Porque o rapaz que salvou a minha vida, ele não salvou só a minha vida, ele salvou a vida de mais 7 pacientes, né? Com rim, fígado, né? Pele, córnea. Então ele deu a chance de mais 7 pessoas continuarem vivendo com qualidade de vida.
8: É numa unidade de terapia intensiva que começa uma das etapas mais importantes para que um órgão possa chegar de fato a quem espera por um transplante. Decisões precisam ser tomadas com agilidade e principalmente sensibilidade, já que pela legislação brasileira, a retirada de órgãos de uma pessoa falecida depende da autorização da família. Para se ter ideia, dados da Associação Brasileira de Transplante de Órgãos revelam que em 2025 foram registrados 15.940 potenciais doadores no país. Desse total, pouco mais de 4.300 se tornaram doadores efetivos. Na outra ponta, entre as famílias procuradas, 4.200 não autorizaram a doação, o equivalente a 45% das entrevistas realizadas. Para ampliar o número de profissionais preparados para conduzir esse processo de doação e transplante de órgãos, aumentar o número de doações e reduzir a lista de espera, a Associação de Medicina Intensiva Brasileira capacitou 2.534 profissionais de saúde entre setembro de 2025 e agosto deste ano, 678 deles na região norte. O Amapá aparece na ponta com 118 capacitações. Logo em seguida aparecem Amazonas com 107 e Rondônia 103. Depois Acre 97, Pará 89, Roraima 88 e Tocantins 76. São médicos, enfermeiros e outros trabalhadores da saúde preparados para transformar conhecimento técnico em cuidado, acolhimento e, quando possível, em nova oportunidade de vida para quem espera por um órgão, como explica o presidente da Associação de Medicina Intensiva Brasileira, Cristiano Frank.
10: Algumas situações em que tem uma lesão neurológica, ou seja, dentro da cabeça, muito grave e que é impossível a recuperação, há o diagnóstico da morte cefálica, que é um diagnóstico que envolve um processo extremamente rigoroso e por 3 médicos diferentes para ter certeza que aquela pessoa não tem nenhuma possibilidade, nenhum sinal que esteja com alguma parte do cérebro funcionando. E aí, nessa situação, os profissionais têm que estar capacitados, quando tem a opção da doação de órgãos, deixar essa possibilidade bem claro para a família.
8: Segundo o Cristiano, a entrevista familiar é uma etapa decisiva e uma das mais difíceis do processo. Muitas vezes a negativa está relacionada a vários fatores, como crenças religiosas e o desconhecimento sobre a vontade manifestada em vida pelo familiar.
10: Se a pessoa conseguir deixar isso claro para os seus familiares, esse desejo de doação de órgãos para quem precisa e está necessitando, né? Isso é importante para a família tomar essa decisão.
8: A expectativa é que esse tipo de capacitação seja contínua no país.
10: Ele idealmente precisa de uma continuidade, tanto para o número de profissionais, que muitas vezes esses profissionais nos hospitais também trocam, a equipe muda, e nós temos um país aí de dimensões continentais, então isso, essa atualização periódica com novos profissionais, ela é extremamente relevante.
8: De Brasília, Gisele Loureiro para a CBN Amazônia.
1: Três horas, 29 minutos. Ainda há pouco a gente ouviu uma entrevista sobre os jovens em busca de oportunidade no mercado de trabalho que podem optar pelo estágio técnico. A jornalista Izzy Senna fez essa entrevista e acabou, né, falando que seria a partir do Manual do Empreendedor, que é o nosso quadro. Mas o Manual do Empreendedor segue normalmente o nosso quadro sempre às terças-feiras, normalmente. 3 horas e 30 minutos, repórter CBN, já voltamos.

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0: Segunda-feira, 7 de setembro de 2026. Os chefes dos três poderes compareceram ao desfile de 7 de setembro em Brasília, em meio à crise no Supremo Tribunal Federal, em razão do embate entre os ministros André Mendonça e Alexandre de Moraes. O presidente Lula estava acompanhado da mulher, a primeira-dama Janja da Silva, e do vice-presidente Geraldo Alckmin e da esposa Lu Alckmin, além de ministros do governo. Também marcaram presença os presidentes Edson Fachin, do STF, Davi Alcolumbre, do Senado, e Hugo Mota, da Câmara. Por recomendação da Advocacia-Geral da União, a cerimônia manteve o caráter institucional. A coordenação do Planalto retirou símbolos partidários e reforçou a moderação nos pronunciamentos para evitar acusações de abuso de poder político na Justiça Eleitoral. O desfile teve foco na soberania nacional e no combate ao feminicídio. Antes do início da apresentação, o advogado-geral da União, Jorge Messias, e o senador Davi Alcolumbre se cumprimentaram na tribuna de honra. Nos bastidores, interlocutores atribuem ao presidente do Senado papel importante na articulação que recusou Messias para uma vaga no Supremo. Já o advogado-geral da União e o diretor-geral da Polícia Federal, Andrei Rodrigues, ficaram lado a lado na área reservada às autoridades, mas não se falaram. A cena aconteceu depois da divulgação de um relatório de inteligência da Polícia Federal. O documento recomendou o monitoramento de Mendonça, relator do caso Master, no STF, e a relação com Messias. No horário de Brasília, agora 3 horas 35 minutos.
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1: Tarde de Notícias de volta, 3h36. A Polícia Federal autuou neste domingo um clube de futebol e a empresa de vigilância contratada para atuar na segurança da partida Remo e Flamengo, realizada no Estádio Mangueirão, em Belém. Segundo a PF, o plano de segurança apresentado para o evento estava incompleto, foi entregue fora do prazo e não havia sido aprovado pelo órgão. Além disso, foram identificados vigilantes sem o curso de extensão exigido para atuação em eventos sociais. Uma equipe da Polícia Federal esteve no estádio durante a manhã e informou que faria uma nova fiscalização antes e durante a partida. Caso outras irregularidades sejam encontradas, novas autuações ainda poderão ser aplicadas. Entre as exigências previstas na regulamentação está a comunicação à PF com pelo menos 24 horas de antecedência sobre eventos que terão segurança privada, além de informações sobre o número de vigilantes e o público estimado. A Polícia Federal também reforça que profissionais de apoio e orientadores podem atuar nos eventos, mas não podem exercer funções exclusivas de vigilantes, como a revista pessoal. As regras passaram a ser fiscalizadas com base na nova regulamentação da segurança privada em vigor desde 2024. No Pará, a Polícia Federal afirma que vem realizando reuniões e ações de orientação com clubes, órgãos de segurança e outros envolvidos na organização de grandes eventos. 3h37, intervalo, já voltamos.
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1: 3:40. O fim de semana foi de encerramento de mais uma edição da Feira Pan-Amazônica do Livro e das Multivozes. Milhares de pessoas compareceram ao hangar para mergulhar no universo cultural. A reportagem é minha. Para os amantes de literatura e da cultura paraense, a Feira Pan-Amazônica do Livro e das Multivozes é um prato cheio para renovar o estoque de conhecimento. A advogada Stephanie Pereira estava acompanhada da família e aproveitou bastante o espaço comprando livros.
2: Todos os anos é muito proveitoso, assim, porque a gente fica com acervo de livros para o ano inteiro, praticamente, né? E é muito bom. Eu estou achando esse ano muito bem organizado. Também me chamou a atenção muito a questão dos livros da nossa região, né? Que antigamente a gente não tinha tanto, hoje a gente já tem vários estandes, várias possibilidades de livros regionais mesmo, isso é muito bacana.
1: A feira trouxe uma programação que valorizou a arte regional e os autores paraenses. A coordenação afirmou que 90% foi composta por nomes da terra.
3: E a feira, ela é essa vitrine, né, também de possibilidades, essa vitrine de destacar escritores locais. A gente tem um ponto do autor, a gente tem um edital, né, que destaca, que valoriza esses escritores, né, dentro do nosso edital. Assim, a gente tem uma feira de empreendedorismo, a gente tem o Beco do Artista também, que destaca também, que valoriza todas essas produções, né, na área de literatura, na área de gravura, na área de artesanato. Então, a feira, ela gera quase mais de 2 mil empregos diretos e indiretos, né. Mas, assim, o destaque também é que 90% da programação acadêmica, a programação cultural, a programação infantil, ela é composta por pessoas do nosso estado, da nossa região.
1: A Feira do Livro e das Multivozes deste ano destacou dois ícones da identidade amazônica, a cantora acreana Nazaré Pereira e o escritor Luiz Peixoto, Jabutigão. Várias atividades estiveram ligadas à temática, como conta o coordenador da feira, Luciano Gomes.
3: A gente destaca, assim, a grande participação das escolas, dos projetos das escolas, fazendo homenagens para esses dois ícones, né? Na área de teatro, de contação de história, de música, que são projetos que são apresentados dentro da Arena Multivozes, né? Então, o grande destaque, na verdade, da feira geralmente as vozes dos homenageados, né? Que é o Luiz Peixoto Jabutigão e a Nazaré Pereira.
1: Além dos tradicionais estandes de editoras e palestras, diversos artistas se apresentaram. A multiartista Ariane Caldas foi uma delas. Ela levou para o palco da Arena Multivozes uma apresentação que mostrou a história dos homenageados deste ano.
4: Todo esse universo maravilhoso da Nazaré Pereira e esse trabalho dela enquanto artista, né, e do professor Jabuticão, né, do professor Luiz Peixoto, para que as crianças fossem

0: entendessem, para que as crianças entendessem toda essa magnitude que é e a importância deles para a região amazônica, né? Como eles promoveram a nossa Amazônia lá fora, né? Foi essa a minha ideia. Por isso que eu trouxe música, trouxe instrumentos, trouxe aqui as cobras grandes, né? Em forma de alegoria mesmo, de verdade, uma cobra de espuma.
1: A juventude compareceu em busca de temas variados, cada um com um gosto especial literário.
2: Eu gosto muito de terror e romance. Elas são os meus preferidos. Assim, um terror é mais.
3: Eu gosto mais de histórias sobre romance e que fala mais sobre a realidade do mundo.
4: Eu gosto de, tipo, várias coisas, assim. Mas tem que ter ação, aventura, mistério. Mas também, do nada, assim, tem que rolar um plot twist, assim. Tipo, no capítulo. Tá chato o capítulo, aí do nada, pum. Entendeu?
1: Mais de 160 autores regionais se inscreveram para participar da programação da Feira do Livro 2026. As autoras Suelen Cordovil e Franci Rocha destacam suas obras e a importância da valorização dos autores paraenses.
5: Ele é uma coletânea de 10 contos, que são histórias narrativas que tratam de seres extraordinários, seres insólitos, seres... do terror, né, de Marabá. E Marabá é uma cidade que tem muitos seres que envolvem, né, a comunidade. Então aqui tem histórias de resistência. É maravilhoso a gente poder estar aqui vendo o movimento da feira, vendo as pessoas chegarem, compartilharem, tirarem fotos. Querer saber um pouco mais do nosso trabalho, né? É muito gratificante a gente ter esse momento de compartilhamentos.
6: São crônicas em que eu relato situações minhas nesse sentido de relacionamento, de espera, de dificuldades. E a partir disso eu vou buscando, eu vou descobrindo que o amor sempre esteve comigo. Cada vez que a gente, principalmente as mulheres, ocupa esses espaços, consegue dar espaço, isso vai incentivando outras mulheres também.
1: A 29ª Feira Pan-Amazônica do Livro e das Multivozes contou com 199 estandes, 137 empresas participantes, espaço para autógrafos, apresentações e áreas infantis. De Belém, Brenda Freitas. Três horas e 46 minutos, intervalo, já voltamos.
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1: Tarde de Notícias de volta, agora 3h51. Um barco de pequeno porte que transportava vários passageiros naufragou nas águas do rio Tocantins neste domingo em Marabá, sudeste do Pará. Todas as pessoas que estavam a bordo foram retiradas da água em segurança. O naufrágio aconteceu na altura da região conhecida como Transmangueira e assustou banhistas e moradores que passavam no local. O momento exato em que a embarcação começa a submergir foi registrado em vídeo por testemunhas que estavam às margens do rio. Nas imagens que circulam nas redes, é possível ver o desespero das pessoas enquanto o barco afunda rapidamente na água. Apesar da gravidade do acidente, a ação rápida de outros barqueiros que trabalham na região evitou que o naufrágio terminasse em tragédia. Ao presenciar a embarcação afundando, os pilotos de outros barcos se deslocaram imediatamente até o ponto do naufrágio e iniciaram o resgate dos passageiros. Não houve registro de pessoas feridas ou desaparecidas. As causas que levaram ao naufrágio da embarcação ainda estão sendo apuradas. O Pará foi o estado com o maior número de conflitos agrários registrados na Amazônia Legal no primeiro semestre desse ano, com 90 ocorrências. O número coloca o estado à frente do Amazonas e de Rondônia, que tiveram 63 registros cada, segundo o levantamento da Comissão Pastoral da Terra. Ao todo, a Amazônia Legal concentrou 446 dos 841 conflitos agrários registrados no Brasil entre janeiro e junho desse ano. Isso significa que mais da metade das ocorrências contabilizadas no país ocorreu aqui na região norte. Depois do Pará, aparecem no ranking o Acre, com 58 conflitos, o Maranhão, com 57, e na sequência, Amapá, com 39, Mato Grosso, com 35, Tocantins, com 23, e Roraima, com 18. O cenário de conflitos também é acompanhado por diferentes formas de violência contra trabalhadores rurais, povos indígenas, quilombolas e outras comunidades que vivem no campo. Entre os conflitos por terra registrados na Amazônia Legal, 361 envolveram violência contra a ocupação e a posse. Entre as principais ocorrências estão invasões, omissão e conivência, desmatamento ilegal e contaminação por agrotóxicos. No Pará foram registrados 4 casos de contaminação por agrotóxicos. O estado também aparece entre os territórios afetados pela contaminação por minério. Das 195 ocorrências de violência contra pessoa relacionadas a esse tipo de contaminação, todas foram registradas em um único caso, no município de Jacareacanga, oeste paraense. Segundo a Comissão Pastoral da Terra, a situação está relacionada ao garimpo ilegal de ouro na bacia do rio Tapajós e atinge a terra indígena Munduruku. A Amazônia concentra mortes em conflitos no campo. A liderança do Pará no número de conflitos ocorre em um cenário de violência que também atinge outros estados da região. Dos 6 assassinatos registrados em conflitos no campo em todo o Brasil no primeiro semestre desse ano, 5 aconteceram na Amazônia Legal. E a Cruz Vermelha segue com os treinamentos para os voluntários temporários do Projeto Sírio 2026, uma das maiores ações voluntárias da instituição aqui no estado. Com a chegada desse mês de setembro, este é o último mês destinado à capacitação dos participantes que vão atuar durante as ações do projeto. Os treinamentos têm o objetivo de preparar os voluntários para as atividades de primeiros socorros e apoio humanitário durante os eventos que integram o Sírio de Nazaré. As inscrições para o voluntariado seguem abertas até o dia 26 de setembro ou até o preenchimento total das vagas disponíveis. As capacitações acontecem aos sábados em 2 turnos, pela manhã de 8 ao meio-dia e pela tarde de 2 às 6. Também são oferecidos treinamentos aos domingos, exclusivamente no turno da manhã de 8 ao meio-dia. As atividades são realizadas na Avenida Nossa Senhora de Nazaré, número 640, bairro de Nazaré, aqui em Belém. Os interessados podem se inscrever no site e-inscrical.com/cvbpa/projeto-sírio-2026. A taxa de inscrição é R$ 25,00, com opções de pagamento Pix ou cartão de crédito. Outras informações podem ser informadas, né, esclarecidas pelo WhatsApp 091-99237-1420. Vou repetir, 091-99237-1420. A diretoria da Festa de Nazaré vai começar amanhã, dia 8 de setembro, a venda dos ingressos para as arquibancadas destinadas ao público que deseja assistir à passagem da trasladação e da grande procissão de domingo do Círio 2026. A comercialização vai ser feita exclusivamente no site lojinhadocirio.com.br e no momento da compra o público vai poder escolher entre dois setores: a arquibancada A, que fica em frente ao Baza, descoberta, e a arquibancada B, em frente ao Bradesco, que é totalmente coberta. A venda vai ser limitada em até 5 ingressos por CPF, com pagamento via Pix ou cartão. Todos os ingressos serão nominais e vão ter QR Code impresso, medida que garante maior segurança e evita falsificações e assegura também melhor controle de acesso. Não haverá meia entrada. Serão disponibilizados cerca de 4 mil lugares para cada dia. Os valores são trasladação R$ 150 no setor A e R$ 180 no setor B. Para o Círio, setor A R$ 210 e setor B R$ 250. O site também vai ter promoção especial. Quem adquirir a camisa oficial do Círio junto com o ingresso vai ganhar desconto no preço da camisa. Vai ter ainda a opção de receber a camisa por entrega ou de retirar na sede da diretoria da festa. A estrutura das arquibancadas está sob responsabilidade da Locke Engenharia e tem previsão de início no segundo semestre de setembro, na Avenida Presidente Vargas, passando por vistoria do Corpo de Bombeiros até o início de outubro. Agora 3 horas e 57 minutos, finalizando por aqui o Tarde de Notícias, que esteve em 102,3 FM, também ao vivo no youtube.com/CBN Amazônia, produção de Érica Castro, operação de áudio de Carlos Aguiar, gerência de conteúdo e programação Daniele Pires, direção de jornalismo Paulo Fernandes.
0: Apresentação Brenda Freitas.
1: Vem aí o repórter CBN, na sequência tem o CBN Esporte segunda edição, não sai daí.
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0: Segunda-feira, 7 de setembro de 2026, a Polícia Militar de São Paulo usou bombas de gás lacrimogêneo contra um grupo de manifestantes de esquerda que tentava acessar a Avenida Paulista, onde está marcado um ato com a presença do candidato à presidência Flávio Bolsonaro, do PL. Vídeos nas redes sociais mostram o momento da confusão. Segundo relatos de pessoas presentes, o grupo levava faixas contra o governador Tarcísio de Freitas e tentou acessar a Paulista quando cruzou com um grupo de bolsonaristas que estava indo para a manifestação da direita. A PM, que bloqueava um dos acessos, impediu a entrada dos manifestantes e jogou bombas de gás lacrimogêneo. As informações são do jornal O Globo. O Havaí decretou estado de emergência em virtude da aproximação do furacão Lowell. O fenômeno deve avançar a oeste do arquipélago entre a noite de hoje e amanhã de terça-feira. O sistema foi classificado na categoria 3, numa escala que vai até 5, com ventos de até 190 km por hora. Autoridades alertam para o risco de inundações generalizadas, deslizamentos e ondas de quase 7 metros. Vitória e Grêmio fecham hoje a 26ª rodada do Campeonato Brasileiro. O jogo está marcado para as 8 da noite, no Barradão. Amanhã, a seleção brasileira feminina de futebol vai enfrentar o Canadá às 10 da manhã pela segunda rodada da Copa do Mundo Sub-20. Na primeira rodada, o Brasil goleou a Tanzânia por 4-1 e lidera o grupo B, com 3 pontos ganhos. Já a seleção canadense empatou por 1-1 com a Inglaterra e aparece na segunda posição com a equipe inglesa. No horário de Brasília, 4h02.
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2: 4:06. Boa tarde a você que está acompanhando a programação da CBN Belém. Chegamos com o CBN Esportes para a segunda edição desta segunda-feira, 7 de setembro de 2026, feriadão da Independência do Brasil. Muita gente aí dando prazer da carona para voltar para casa, depois aí de pegar a estrada, curtir um feriado prolongado aí bacana como esse. Mas também pegar a estrada, pegar a carona rumo ao Mangueirão, porque o Paysandu vai jogar daqui a pouco. O Paysandu vai entrar em campo pela Série C contra o Brusque, a estreia do Paysandu no quadrangular. E olha esse quadrangular, hein? Né? Pegar fogo é brinde nesse quadrangular, vale tudo nesse acesso rumo à Série B do Campeonato Brasileiro. Vamos falar também da questão aí, a repercussão da derrota para o Remo sobre o Flamengo ontem no Mangueirão. 1-0, o maior público da temporada, a maior arrecadação, mas a corda tá apertando, Leão. É, a corda tá apertando e olha, tenho bomba para trazer. Né? Definitivamente o ambiente no Evandro Almeida não está dos melhores, hein? A gente vai falar isso daqui a pouco. Também vamos trazer atualizações do trânsito, né? Muita gente está voltando para casa aí depois de curtir aí o feriado da Independência. Então, vamos trazer informações aí da movimentação nas estradas aqui em Belém. Te convido a fazer o programa com a gente. A gente está ao vivo no youtube.com/cbnamazone e também a gente está no Dial 102,3 FM. Eu tô com o Carlos Aguiar aqui na mesa de áudio, então vamos lá, apertem os cintos. CBN Esportes Pará, segunda edição, está começando.
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2: Às 4:08, antes da gente falarmos de esporte propriamente dito, vamos falar do trânsito aqui na capital paraense, porque olha, você que tá voltando para Belém, paciência, meu amigo, paciência, porque o trânsito tá uma maravilha, para não dizer o contrário, aqui na capital paraense. Pra você ter ideia, BR-316 tá com pelo menos 3 acidentes só no sentido de volta para Belém, exatamente. Então vamos lá, o primeiro... Todos os 3 acidentes são no sentido de voltar para a capital paraense. O primeiro é em frente, bem próximo ao trevo de Benevides, tá? Ali no antes da curva, né? Geralmente ali tem aquela parada de frutas, né? De verduras, tem até um sinalizador para reduzir velocidades ali, né? Pois é, ali é o primeiro acidente. Um pouco mais adiante é o segundo, né? O segundo é próximo à estrada do Maratá, né? Também Benevides ali na BR-316, né? E o trânsito tá muito complicado. Não tá tão complicado como o terceiro, porque o terceiro é próximo ao trevo de Mosqueiro, né? Ou seja, gente que tá vindo de Castanhal, de Salinas, de Bragança, né, de outras cidades aí do interior paraense, está enfrentando esse engarrafamento próximo ali ao trevo de Mosqueiro, na saída ali do trevo, né? Você entra ali, você dobra para a esquerda para entrar para Mosqueiro, pois é, no sentido para voltar para a capital paraense, você dobra à direita e logo de cara dá com esse engarrafamento que já está pegando ali o trevo ali da estrada APA 391. Que é a estrada de acesso à Ilha de Mosqueiro. Então, BR-316 completamente parada, congestionada em alguns pontos por conta desses 3 acidentes. E depois o trânsito dá aquela intercalada, né? Tem trechos que o trânsito está fluindo bem, tem outros que o trânsito não está fluindo tão bem assim, o trânsito está bastante complicado. O trânsito só vai dar uma melhorada ali nas proximidades da Avenida Independência, né? Próximo ali à estação do BRT em Marituba, só ali que vai dar uma melhorada significativa no trânsito Então, muita paciência para você, amigo ouvinte, que tá dando o prazer aí da carona, tá voltando para Belém com a CBN. Daqui a pouquinho a gente também vai trazer mais informações sobre o trânsito para voltar para Belém depois desse feriadão prolongado aí da Independência. Lembrando aí que esse é o único feriado do mês de setembro. Outubro tem feriados aí, né? Geralmente aí vai ter o feriado do Dia das Crianças, né? Se bem que tem um Círio no caminho, tem eleições, tem um Recírio, né? O Dia do Comerciário, e aí muita coisa ainda para parar um pouquinho o ano de 2026. Mas vamos falar também do trânsito em torno do Mangueirão, porque daqui a pouquinho o Paysandu joga com o Brusque. O jogo é às 6 horas da tarde, fechando a primeira rodada do quadrangular da Série C do Campeonato Brasileiro. Nesse momento, o trânsito ali na Centenário está fluindo bem, né? Ali na Rodovia Augusto Montenegro também. Somente o trânsito está parado nas proximidades do Mangueirão, né? Aquela rodovia dos trabalhadores, que já é normal, né? Principalmente em dia de jogo do Paysandu, até porque o torcedor bicolor chega pela rodovia dos trabalhadores, né? A Avenida Centenário. Então, o lado B ali do Mangueirão dá acesso ali pela rodovia dos trabalhadores, então o trânsito está um pouquinho parado por ali. Augusto Montenegro é uma boa opção para o motorista chegar ao Mangueirão ali para torcer para o Paysandu Esporte Clube. E eu já vou pedir para o Aguiar as imagens do último treino do Paysandu, porque o Paysandu estreia no quadrangular diante da equipe do Brusque. O Brusque aí que fez aí a segunda melhor campanha da Série C do Campeonato Brasileiro. E a dúvida é na lateral esquerda, gente, porque o Renan Castro já está regularizado, foi apresentado, e o Luciano Taboca está sendo titular. Mas é aí, ele vai entrar de cara, o Renan Castro? Luciano Taboca vai ser mantido ou o Renan Castro começa como titular? O provável time do Paysandu para o jogo de daqui a pouquinho: o Gabriel Mesquita no gol, Edilson, Pedro Carrerete, Lucas Rodrigues e aí a dúvida, né? Renan Castro ou Luciano Taboca. No meio de campo, Pedro Henrique, Caio Melo e Marcinho. Tylon, Lucas Cardoso, Cleiton Pego, tomei outra dúvida no ataque, e o Ítalo, né? O Cleiton Pego muito criticado pela torcida, o Lucas Cardoso também. Sendo sincero, eu entraria com o Tylon de cara e manteria o Ítalo de centroavante. Minha opinião, né? Lembrando que o Facundo Bonifácio, o Ryan Vieira estão lesionados, desfalcam o Paysandu, além, claro, do Matheus Vargas, né, que está se recuperando de uma lesão grave no joelho. Então, só lembrando aí que o Paysandu não tem jogadores pendurados, aliás, zeram os cartões nessa fase do quadrangular da Série C, né? Se um jogador, que não foi o caso do Paysandu e nem do Brusque, se um jogador pegou cartão vermelho no jogo passado, ele vai ter que cumprir na primeira rodada do quadrangular. Não foi o caso do Paysandu, diferente do Brusque, porque do Brusque a gente vai falar daqui a pouquinho. Então, o Paysandu provavelmente aí, não com força máxima, porque tem o Facundo Bonifácio machucado, era titular absoluto aí até a parte final do campeonato, embora muito contestado aí pela torcida e também pela imprensa, inclusive por mim, né? Não estava muito bem. E o Brusque para o jogo contra o Paysandu? O Brusque não vai ter o Alex Paulino suspenso. É aquilo que eu disse, né? Ele pegou o cartão vermelho naquele empate contra o Guarani, então ele vai cumprir a suspensão automática. Em contrapartida, o Gazão e o JP Martins, que não jogaram contra o Guarani por cumprirem o terceiro cartão amarelo, voltam à equipe do quadricolor. O Brusque para o jogo de daqui a pouquinho contra o Paysandu vai com o Matheus Nogueira no gol. Não é aquele jogador que jogou no Paysandu, tá? É outro. Matheus Nogueira, Medeiros, João Maestro, Cipriano e Raimar. É ele mesmo, Raimar, que jogou no Remo. Bernardo, Gazão e JP Martins, Adriano, Peterson e Marlisson. O Adriano é um Adrianinho, tá? O Adrianinho, o Marlisson, aliás, cuidado. Se bem que o Paysandu tem aí o artilheiro da Série C, que é o Juninho, que tá no banco. Tem o Ítalo também, que é artilheiro, aí 7 gols marcados cada. Mas o Adrianinho e o Marlisson tem 10 gols, 5 gols cada um, com a camisa do Brusque aí pela Série C do Campeonato Brasileiro. O Pierre Dias dos Santos do Rio de Janeiro, o Rafael Carlos de Almeida Tavares, também do Rio de Janeiro, e o Marcelo Araújo, também do Rio, vão apitar a partida, sendo que o Pierre vai ser o árbitro da partida. E também o carioca Alexandre Vargas vai comandar o VAR. É, tem VAR agora na Série C do Campeonato Brasileiro. O árbitro de vídeo vai estar em ação no jogo do Paysandu hoje, aliás, todos os jogos da Série C do Campeonato Brasileiro. Antes da gente ir para o intervalo, só destacar que a Série C teve 3 jogos já na rodada do quadrangular. No grupo do Paysandu, o Inter de Limeira e Ferroviária ficaram no empate em 3-3, jogão de bola no sábado. É, ou seja, quem vencer hoje de Paysandu e Brusque já fecha a primeira rodada como líder do grupo. E ontem tivemos no grupo B, no outro grupo, a vitória do Santa Cruz sobre o Botafogo da Paraíba 1-0. Rapaz, saiu tiro, porrada e bomba, literalmente. Jogadores se estranhando, confrontos entre torcedores pesados lá em Recife, envolvendo as duas torcidas, né? E quando eu digo que o Paysandu subiu o Maringá, porque o Maringá ontem venceu o Floresta fora de casa, 1-0 lá em Fortaleza. E olha o Maringá aí, né? Por isso que eu digo, né? Time que ganha fôlego na parte final, ninguém segura para subir. Foi assim com o Vitória, foi assim com o Remo, foi assim também com o próprio ABC, com o próprio Paysandu em 23. E aí o Maringá tá pegando exemplo aí desses outros clubes e pegou gás agora valendo. E já tá na zona do acesso para a Série B o Dog, né? É o mascote do Maringá. É um cachorro, né? Para quem não sabe, né? É o Dogão. É o Dogão do interior do Paraná. São 4h18, a gente vai pro intervalo. Na volta a gente vai continuar falando do Paysandu, esperar o que desse Paysandu e Brusque, a estreia do Paysandu no quadrangular. Inclusive o Ronaldo Santos já deve estar chegando no Mangueirão, vai entrar na programação a qualquer momento, mas vamos falar também da repercussão da derrota pro Remo, pro Flamengo. Ainda tem jeito? Pois é, vamos fazer as contas, e fora a bomba que tem dentro do Bainão, que a gente vai falar daqui a pouco, depois do intervalo.
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1: De volta com o CBN Esportes Pará, segunda edição, são 4 horas e 20 minutos, até por conta do jogo do Paysandu. Vamos logo antecipar, falando do Flamengo e Remo, que aconteceu ontem no Mangueirão, aliás, Remo e Flamengo, 51 mil pessoas, 6 milhões de renda, Remo abocanhou 4 milhões e meio, um pouco mais do que isso, e o maior público pagante do Mangueirão em 2026, né? Com mosaico e tudo. Não deu para o Remo, já era lógica, mas é aquela história. O Remo vem jogando bem, vem segurando lá atrás. Inclusive no youtube.com já estamos com os melhores momentos do jogo de ontem, né? Flamengo foi muito superior na partida. Eu acredito que o Flamengo jogou com o freio de mão puxado, porque na quinta-feira tem o Independiente Del Valle pela Libertadores, né? O jogo de ida lá no Equador. Então, por conta disso, o Flamengo jogou com o freio de mão puxado para cima do Remo. Principalmente depois que o Samuel Lino fez o gol do Flamengo, que a gente vai falar daqui a pouquinho. O Remo teve, pelo menos, ao meu ver, 3 chances boas. Duas e meia, que eu vou dizer a duas e meia já já. A primeira, o que o Talhari tentou fazer, né? Acho que um atacante, qualquer atacante que se preze, né, tentaria pelo menos chutar direto de bico, ou pelo menos limpar e chutar, né? Chutar colocado. E detalhe, tinha um jogador do Remo que estava um pouco atrás do Léo Ortiz na linha, né? A gente vai mostrar daqui a pouquinho o lance do Talhari, né, que ele se enrolou sozinho com a bola, e que ele poderia ter tocado. Ele, até agora eu estou tentando entender o que ele fez no lance, né? E definitivamente o Talhari caiu de rendimento absurdo depois daquela lesão que ele sofreu antes da parada para a Copa. Outro lance que poderia ter resultado em um lance mais perigoso para o Remo foi a finalização, foi o Aleph Manga. No começo do segundo tempo, estava chovendo já, ele preferiu tocar para o Galeano, mas ele poderia ter chutado direto, né? Ali é aquela história, se o cara tem a perna esquerda, eu chuto com a esquerda, né? O cara que chuta com a perna esquerda, ele poderia ter chutado direto, né? O Manga preferiu tocar para o companheiro e aí a zaga do Flamengo tirou, né? Aí não teve muito recurso, né? Mas poderia ter pelo menos arriscado uma finalização ali na entrada da área. E a outra, que foi, ao meu ver, que está todo mundo falando, né, e não é por menos, né, foi o fantasma da falta no Jajá, né? O zagueiro do Flamengo escorregou no gramado, né? E esse lance poderia ter decidido o jogo. A gente já está com a imagem do segundo tempo. Samuel Lino bateu na trave esse chute, né? A gente está mostrando a finalização aí do Flamengo, que parou na trave, né? O Flamengo chegou até a reclamar de um pênalti no lance seguinte. E para você ver como é aí o lance do Pedro, rapaz, até agora todo mundo está questionando como o Marcelo Rangel fez essa defesa. Eu lembro de uma defesa do Klemer, num repá em 94, que o Mirandinha, aquele Mirandinha que jogou no Paysandu em 94, cabeceou uma bola, a bola ia no canto certinho. Cara, o Klemer esticou o braço e fez a defesa e segurou a bola. E, cara, foi uma das defesas mais impressionantes que eu já vi no futebol paraense. Foi nessa mesma trave que o Rangel defendeu o chute do Pedro. A gente já está mostrando o gol do Samuel Lino. Antes do gol do Flamengo, teve o lance do Jajá. O Léo Ortiz escorregou no gramado. Não houve toque nenhum, né? Ele escorregou no gramado e o Jajá ia correndo de cara pro Rossi, né? E aí que tá, né? O Lucas Casagrande, árbitro do Paraná, né? Foi o grande erro dele no jogo de ontem, na arbitragem, né? Foram dois erros, né? Primeiro, né, foi essa falta aí, ó, a gente tá mostrando o lance do Manga agora, né? Primeiro foi o lance do Jajá, né, que todo mundo viu, todo estádio viu que o Léo Ortiz escorregou, menos o árbitro, que deu falta, e a outra, que foi ele não ter expulsado o Marcelinho, né, o Freitas, né, jogador do Flamengo, corria em diagonal, o Marcelinho pegou o tornozelo e olha, o Freitas, jogador argentino, escapou de uma lesão grave, porque se ele tá com o pé no gramado, ele ia pegar uma lesão muito feia ali no tornozelo, né? E por pouco, né, o não culminaria numa lesão um pouco mais grave. São 4h26, daqui a pouquinho o Ronaldo Santos já vai estar aí, que já está a postos lá no Mangueirão, mas antes da gente falar aí de Paysandu e Brusque novamente, já que Remy Flamengo foi ontem, o Flamengo treinou hoje no Bainão pela manhã e já viajou com destino ao Equador, vai enfrentar o Del Valle aí, vai tentar reduzir os efeitos da altitude, né? O jogo é na quinta-feira, 9h30 da noite pela Libertadores, aliás, amanhã começa as quartas de final da Libertadores com o Fluminense jogando contra o Platense da Argentina no Maracanã. E o Remo? Pois é, a eleição no clube definitivamente começou. A informação que eu tenho, que apurei ontem no final de semana, é de que a situação do clube está rachada, né? Definitivamente aí por conta dos últimos resultados do clube em campo. Tanto que o Glauber Gonçalves já anunciou a sua chapa para a presidência do clube, tendo como um dos vices o médico Jean Clay aí, que é bastante conhecido aí, né, dos bastidores do Leão Azul. Só que tem um detalhe, essa chapa, ela não tem o apoio do atual presidente, do Antônio Carlos Teixeira Tonhão, ou seja, né, vice-presidente e presidente não estão falando a mesma língua, rachou definitivamente, então isso se torna um agravante muito maior para a eleição do Clube do Remo. Há quem diga que o Tonhão venha para a reeleição, né? E se vier, não vai ter o apoio do Glauber Gonçalves, que vai lançar sua candidatura para a presidência do Clube do Remo. Ou seja, situação bastante complicada no Leão Azul, né? O Remo, que falta aí 12 jogos para o fim do Campeonato Brasileiro, né? Precisaria vencer pelo menos 7, né? Mas é aquilo, né? Ontem o Léo Condé falou na coletiva que, né, no Ceará, ele pegou o Ceará faltando 11 jogos na Série B, venceu 9, botou o Ceará na primeira divisão, foi campeão baiano com vitória em cima do Bahia, que tinha um investimento milionário. Mas aqui é o Remo, bora ver o que que ele vai dizer, né? Mas, cara, se ano passado o Léo Condé passou o campeonato todo fora da zona do rebaixamento e ele entrou no segundo tempo do último jogo e foi rebaixado, vai que esse ano acontece o contrário, né? Mas para isso tem que ganhar jogo, tem que reagir, né? Não basta só ganhar, não basta jogar bonito, tem que ganhar. Eu lembro de uma frase do João Francisco, bom treinador que o Remo teve em 93, quando o Remo foi oitavo lugar, né, num jogo contra o Criciúma em 2002. Ele disse que às vezes para ganhar um jogo tem que jogar feio e tem que ter tesão para ganhar o jogo. Né? E foi a isso que o João Francisco falou muito para os jogadores do Remo naqueles jogos de 93, quando o Remo ganhou da Portuguesa, jogou de igual para igual com o Guarani do Amoroso, do Luizão, do São Paulo, bicampeão do mundo, do Palmeiras, que era o Super Palmeiras, que foi campeão brasileiro daquele ano. E bora ver se agora o Remo, pelo menos o Remo ganha, porque o próximo jogo é contra o Bahia na segunda-feira que vem, em Salvador, na Arena Fonte Nova. E depois o Remo tem 2 jogos em casa, contra Santos e contra o Grêmio. Paralelo a esses jogos, o Campeonato Brasileiro vai dar uma parada, né? Parada para data FIFA de setembro. O Remo só vai voltar a jogar depois do Santos, do dia 19, só dia 7 de outubro contra o Grêmio no Mangueirão pelo Campeonato Brasileiro. 4h30 pontualmente, repórter CBN, daqui a pouco, Paysandu e Brusque, os detalhes, o clima para o jogo de daqui a pouco no Mangueirão.
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0: Segunda-feira, 7 de setembro de 2026, o endividamento e o crédito caro estão reduzindo a empolgação dos brasileiros com os indicadores positivos do mercado de trabalho. É o que mostra um estudo de economistas ligados à Fundação Getúlio Vargas. A análise teve como base dados da Pesquisa Nacional por Amostra de Domicílios, do IBGE. Desde o fim de 2019, o emprego cresceu em média 1,3% ao ano e o rendimento 1,9%, com queda de 5 pontos percentuais na taxa de desemprego e avanço de 1,9 ponto percentual no nível de ocupação. Apesar da melhora, a confiança do consumidor, medida pela FGV, aponta para pessimismo em todas as faixas de renda. A situação é pior entre os domicílios com ganhos mais baixos. Santa Catarina registrou a primeira neve do inverno de 2026. O fenômeno nas cidades de Urubici e Bom Jardim da Serra, na Serra Catarinense, foi confirmado pela Defesa Civil em nota divulgada nesta segunda-feira. A Receita Federal apreendeu no Paraná 45 garrafas de vinhos estrangeiros, avaliadas preliminarmente em R$500 mil. A carga estava num carro abordado perto da fronteira com o Paraguai. A apreensão aconteceu numa fiscalização na BR-277, no oeste do estado. O lote continha rótulos raros, sem documentação fiscal de entrada no país. Ninguém foi preso. A Rússia informou que não descarta a retomada das negociações com a Ucrânia e os Estados Unidos para pôr fim à guerra no leste da Europa. O anúncio foi feito depois de os enviados americanos encerrarem uma rodada de reuniões com os presidentes Vladimir Putin e Volodymyr Zelensky. Os encontros com os líderes russo e ucraniano ocorreram no fim de semana. Horário de Brasília, 4h34.
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6: De volta aqui no CBN Esporte Pará, 4h36, muito sol em Belém, rapaz, sol, céu azul, né? Inclusive o pessoal aqui que está aproveitando aqui, que ficou, né, na capital, está começando a aproveitar aqui a tarde para conferir aqui o parque da cidade, que fica bem pertinho aqui da CBN, para praticar aquela atividade física, curtir também a calmaria, né, diferente aí dos outros dias da semana. E o Mangueirão, gente continua chegando, trânsito intenso no Mangueirão, como também na BR, mas a gente vai falar daqui a pouco, porque o Ronaldo Santos já tá a postos lá no Mangueirão, vai trazer os detalhes aí do clima, do pré-jogo, do Paysandu aí, diante do Brusque, da estreia, né, só vou pedir aqui pro pessoal aqui, ó, o Ronaldo... É, você que está no DAI, o Ronaldo Santos está ali na parte da tribuna, né, de imprensa do Mangueirão, para daqui a pouco ele entrar ao vivo aí com a gente aqui no Mangueirão. E com direito vai ter mosaico lá, tá? Vai ter mosaico da torcida do Paysandu. Mas quem vai falar é o Ronaldo. Quando ele estiver pronto aí, tá travando o nosso sinal, mas daqui a pouquinho, quando ele tiver já a postos, ele já pode entrar aqui com a gente aqui no CBN Esporte para a segunda edição. Né? Expectativa para mais de 30 mil pessoas no Mangueirão nesta tarde e noite de segunda-feira, né? Desse feriadão aí prolongado de 7 de setembro, Independência. Enquanto o Ronaldo não vem, só informando aqui o trânsito, né, para você aqui, alguns pontos aqui na capital paraense. Trânsito tranquilo nas principais vias da cidade, só que para voltar tá aquele dilema, gente, tá aquele dilema, engarrafamentos com acidentes na BR-316 nos dois sentidos, né, no sentido Belém, tá? Para quem tá voltando, tá enfrentando um grande congestionamento ali no trevo de Mosqueiro, como a gente informou mais cedo, e o engarrafamento já pega a rodovia que dá acesso à Ilha de Mosqueiro, como também a BR-316 ali próximo a Mosqueiro, né, ali ao trevo de Benevides também, a gente informou um acidente mais cedo, e também agora há pouco, né, mais um acidente, né, em frente a um cemitério particular, também no sentido Belém, né, apenas danos materiais, o trânsito está bastante complicado. Então, muito cuidado para você que está voltando aqui para Belém, acidentes aí no sentido da capital paraense na volta desse feriadão prolongado. Olho aí no volante, olho aí na estrada. E também não vá andar pelo acostamento, né? Vale lembrar que tem aí agentes da Polícia Rodoviária Federal realizando operações, agentes do DETRAN também, né? E também tem as

0: Não, estamos ao vivo aqui direto do Estádio Olímpico do Pará, aonde daqui a pouco, às 6 horas da noite, vai rolar a partida entre o primeiro jogo do quadrangular da Série C para os bicolores e também para a equipe de Santa Catarina. É, a movimentação aqui no Mangueirão começa a melhorar, não é ainda o melhor público, né, de momento, né? Vale lembrar que o Paysandu divulgou que cerca de 15 mil torcedores estavam garantidos, mas a movimentação de chegada aqui no Mangueirão é muito intensa, Diego. Já tem o congestionamento aqui na parte de quem vem pelo Ládio e a tendência é que muita gente que está para esse agora possa vir direto para cá para o estádio para apoiar essa partida. O técnico Júnior Rocha vai daqui a pouquinho, né? Isso vai acontecer ali a partir das 5 horas e a gente fica nessa expectativa, claro, né, Diego, de como que vai vir o Paysandu para esse jogo de hoje, como vai se comportar o Paysandu, porque no último jogo que teve aqui no Mangueirão, não deixou a melhor das impressões, né, Diego? O Paysandu acabou perdendo para o Maringá por 1-0, deixou mais dúvidas do que certeza, mas agora esse jogo de hoje pode trazer uma calmaria melhor aí para o torcedor, diretoria, para todos que fazem o Paysandu, consiga um resultado positivo. É, que pelo menos apoio aqui não vai faltar, tá chegando para o torcedor, é verdade que não é o público, vamos dizer assim, partida importante, mas o público está chegando devagar e a expectativa é de um bom jogo, pelo menos não há previsão de aqui na área do Mangueirão, então teremos o céu aberto, o céu limpo para o jogo de logo mais, Diego Beckman.
1: Pois é, Ronaldo, expectativa de... É claro, o pessoal ainda vai esperar um pouco baixar o sol, tá sol aqui, viu? Se tá sol aqui, tá a quente, gente tá vendo aqui tá na quente. DOC, imagina aí no Mangueirão, né? Então, e informação que chega aqui que o Mangueirão já foi renovado o laudo de segurança e o estádio já pode receber público de 55 mil pessoas, ou seja, para hoje nem tanto, mas pros dois próximos jogos do Paysandu, dependendo da campanha, pode ser que o Paysandu chegue a mais de 50 mil pessoas nos próximos jogos. Eu tenho palpite de mais de 30 mil pagantes aí. É claro que muita gente deve deixar para comprar ingresso em cima da hora, né, dependendo daquela carona. E hoje ainda tem aquela questão do transporte coletivo ser gratuito. Hoje, como é feriado, né, 7 de setembro, então o torcedor... Ah, vai de carona, ou vai de carro, ou vai de transporte por aplicativo, e vai de moto. Ele pode ir de transporte coletivo também, porque hoje não paga passagem. Então, todos os caminhos levam ao Mangueirão, Ronaldo. Agora sim, o Paysandu tem que ir com uma outra postura, até porque o resultado de sábado ajudou muito. E o Paysandu, se vencer hoje, ele fica líder. E ele vai para um jogo contra a Ferroviária muito tranquilo, porque o empate entre Ferroviária e Inter de Limeira foi bom para a Ferroviária, porque o jogo foi fora e prejudicou muito o time da Inter de Limeira, porque, cara, quadrangular, perder ponto em casa já coloca um pouco de pressão para os próximos jogos, para as próximas rodadas do quadrangular, Ronaldo.
0: Não, ainda tem também uma questão, Diego, a média de que das equipes nesse grupo que o Paysandu está diminuiu, né? Porque você já mais aquelas equipes que vão conseguir dentro dos pontos. Então, naturalmente, essa média vai diminuindo. Eu arrisco a dizer, inclusive, que com 9 pontos, por exemplo, com 8 pontos, no mínimo, aí que uma das seja lá, qualquer um desse grupo, podem conseguir esse acesso. Para já vir caso de acesso acontecer com 7 pontos. Equipes que conquistaram são a cada empate que se tem, essa média de pontos para o acesso vai diminuindo. Então, no final das contas, isso acaba bom para o Paysandu. Agora, claro, isso se torna melhor ainda se o Paysandu conquistar os 3 pontos hoje diante do Brusque. Vai ser um jogo fácil, Diego. É bom o torcedor bicolor ficar atento com relação a isso. Não vai ser um jogo fácil. Vai ser um jogo brigado, vai ser um jogo batalhado. O Brusque tem uma excelente equipe. Não é à toa que conseguiu essa classificação. Muita moral para a próxima fase. Agora é a bola rolando, né? São 11 contra 11 e agora é um outro campeonato. Agora, claro, o empate ajudou muito, mas a ajuda ela só é completa se o Paysandu também fizer com o Diego.
1: Pois é, tava vendo da questão dos pontos, Ronaldo. Ano passado, O São Bernardo, ele subiu com 7 pontos. Ou seja,

0: seja, pode existir essa possibilidade? Pode, né? Mas eu acho que com esse empate aí na estreia, ela quebrou um pouco aquela projeção que a gente tinha de 10, de 9 pontos. Eu acredito que também que com 7, 8, com 9 pontos, principalmente se na outra rodada, ou melhor, principalmente se o jogo de hoje terminar empatado, né? E os dois próximos jogos da rodada que vem terminarem empatados, a linha de corte processo ela vai ser muito menor, né? Mas ano passado o São Bernardo subiu com 7 pontos, né? Que foi assim, uma pontuação menor, né, em relação aos outros anos, né? O Remo, quando subiu, ele subiu com 9 pontos. O Paysandu, 23, subiu com 10. Então assim, Paysandu não pode pensar em perder pontos hoje. Se vencer, ele já não só fica como líder, mas ele também já fica com uma situação muito interessante para o próximo jogo, que é contra a Ferroviária. Porque o que é que eu vou imaginar? A Ferroviária vai para cima do Paysandu, e o Paysandu é um time que aproveita muito espaço, principalmente jogando fora de casa. Então, aí que o Paysandu pode dar o bote e, quem sabe, já largar com 6 pontos, que já seria o melhor, o céu de brigadeiro para a torcida do Paysandu. Agora sim, o Paysandu vai encarar um adversário muito complicado. O Brusque deu trabalho para o Guarani, e o Guarani estava brigando para classificar. Agora é outro campeonato, né? E olha, eu acho que eu vou até dar uma pesquisada aqui, mas o Brusque joga com 3 atacantes, igual o Paysandu. Então, uma coisa é certa, eu não acredito que o Brusque vá jogar fechado. Tipo, jogar por uma bola e depois por um contra-ataque. Não. Eu acredito muito que o time catarinense vá jogar aberto. Ou seja, eu acho que vai ser um grande jogo do ponto de vista de criação das duas equipes. É como a gente diz na linguagem do boxe. Vai ser trocação franca. As duas equipes vão atacar em busca do gol, Ronaldo.
1: Vai ser um jogo muito aberto entre as duas. Mas tem uma característica muito ofensiva. A gente pôde ver isso no jogo em que as duas equipes fizeram, né? Brusque e Paysandu fizeram lá na Curuzu, que terminou empatado em 1-1. Então, que não tem medo de jogar com pressão, não tem medo de jogar na casa do adversário. É uma equipe muito venenosa, né? Tem que ter muito cuidado com o Brusque, que já mostrou qualidade também para conseguir esse acesso. E como você falou aí, Diego, também essa característica de jogo do Brusque, ela é semelhante com a do Paysandu. Apesar de que nesse jogo de hoje, a gente pode ter uma mudança interessante, principalmente defensivo, né? Há uma possibilidade na volta do zagueiro Castro, que pode voltar para a equipe titular do jogo. O Bruno Bispo está recuperado de lesão, ele funcionado, mas o Júnior Rocha deixou a entender nas linhas, na coletiva de imprensa, após a derrota para o Marinho, que ele pretende mudar a equipe defensiva. Então a gente vai saber daqui a pouquinho, né? Poucos minutos, quando a escalação do Paysandu ser liberada. A certeza é que a postura do Paysandu, ela tem que ser bem diferente da postura que o time do jogo. É isso, pelo menos, que o torcedor deseja, Diego.
0: Pois é, Ronaldo, essa é a expectativa. O Paysandu entre com outra postura, né? Porque agora não é hora de brincar, agora muito pelo contrário, agora é zero erro, né? E o Paysandu e Brusque já fizeram 4 jogos na história. O time catarinense venceu 2 jogos, 1 vitória paraense e 1 empate, que foi esse empate da Série C, como você mencionou, lá no começo do campeonato, aquele empate em 1-1, né? E alguns fatos bem interessantes, né, para o Paysandu. Primeiro jogo entre Paysandu e Brusque, o Brusque ganhou de 2-0, e esse jogo foi a estreia do Hélio dos Anjos do Paysandu em 2023, e começou ali a arrancada do acesso, né? Com a derrota, logo depois veio o clássico contra o Remo, o Paysandu ganhou por 1-0, o gol do Mário Sérgio, mas teve aí arrancada, né? O Hélio dos Anjos chegou na Curuzu, estreou com derrota logo pro Brusque, 2-0, né, dentro da Curuzu. E no ano passado, né, ano retrasado, quer dizer, melhor assim, ano retrasado, o Paysandu ganhou do Brusque por 1-0, se manteve na Série B de 2024, e rebaixou o Brusque naquele ano, né? Então, ou seja, um jogo que tem poucos elementos históricos aí, apenas 4 partidas, mas já é recheado de curiosidades, né? O Paysandu já rebaixou o Brusque para a Série C, o Brusque já venceu o Paysandu na estreia de um treinador que viria a ser destaque aí do clube, o Hélio dos Anjos, né? E agora é outro jogo, é outra história. Vale lembrar que né? Depois desse jogo aí, o Paysandu vai visitar a Ferroviária e o Brusque estreia em casa diante da Inter de Limeira na próxima rodada da Série C. Então, o Paysandu não pode errar. O Paysandu não pode errar. É, por mais que eu particularmente gosto muito do Pedro Carrerete, gostei muito do Lucas Rodrigues, o zagueiro que chegou do América de Natal, né, no jogo passado, deu bote certo em alguns lances, e ainda tem o Gustavo Henrique, né, a volta do Castro, né, não sei a que ponto o Júnior Rocha poderia aproveitar isso, mas... Né? Isso aí a gente vai tentar saber daqui a pouco. Quem sabe ainda dentro do programa, porque a escalação sai uma hora antes do jogo. Mas geralmente sai ali com 5, 3 minutos antes. Bora ver se sai antes ainda dentro do CBN. Bora ver, né, Ronaldo? Mas assim, como é que tá aí o panorama de público, de arbitragem? Geralmente a arbitragem vai checar ali gramado. Jogadores do Paysandu e Brusque já estão no Mangueirão. Como é que tá essa movimentação aí?
1: Olha, os jogadores do Brusque já tiveram oportunidade de vir aqui pro gramado, já tem reconhecimento. Né? Agora tem alguns jogadores do Paysandu também no gramado aqui do Mangueirão, também fazendo trabalho de reconhecimento, né? Batendo aquele papo. Aquela cordialidade que há, né? Do clube mandante com o clube visitante. A gente vê aqui alguns dirigentes de Paysandu e Brusque trocando figurinha, conversando, enfim, fazendo ali aquele network. O gramado do Mangueirão tá bom, né? Teve o jogo ontem aqui do Remo com o Flamengo, já teve o trabalho de recuperação, de limpeza da grama, tá tudo ok pro jogo, inclusive, diga-se de passagem, Diego, a drenagem do Mangueirão muito bem ontem, né? A gente precisa destacar isso, funcionou perfeitamente, e hoje a grama pro jogo, então teremos aí campo bem bom pro jogo, 18h, aquele tempo bem legal, e a expectativa de um jogo movimentado aqui pelo Mangueirão, Diego.
0: Pois é, Ronaldo, expectativa aí de uma ótima presença de público, né, por conta do feriado. Aliás, acertadíssima a atitude da diretoria do Paysandu em colocar esse jogo pro feriado, né, da próxima segunda-feira, e no horário bem convidativo, das 18 horas, né, até porque amanhã todo mundo trabalha, é uma terça com cara de segunda, né, o dia de amanhã. Mas nos próximos jogos do Paysandu, aí os horários já vão ser um pouco mais pro lado da noite, né? O jogo contra a Inter de Limeira, por exemplo, que é o próximo jogo do Paysandu em Belém, vai ser daqui a 2 semanas, né, num domingo, dia 20, às 18h30 da noite, tá? Horário interessante. E o jogo da Ferroviária também numa 18h30 da noite, mas é no sábado, né? Dia 3 de outubro, porque por motivos óbvios, né, o jogo não é dia 4, porque dia 4 é eleição, né, então o dia de eleição não tem futebol no Brasil, então o Paysandu vai ter esses dois jogos aí, entre 20 de setembro e 3 de outubro, jogos do Paysandu em casa pela Série B do Campeonato Brasileiro. Agora sim, Ronaldo, será que a diretoria do Paysandu ainda tá tentando esconder a questão do Chipacassi, né, do Nico Chipacassi, né, o atacante uruguaio que veio do Amazonas? Tem a questão dos jogos, lembrando aí que a janela fecha na sexta-feira, a janela de transferências, né? Será que o Paysandu ainda vai tentar trazer o atacante do Amazonas, Ronaldo?
1: Não só vai, como ele já está em Belém. A informação que eu recebi ontem é que ele já está treinando com o grupo e deve ser regularizado amanhã, mediante na CBF, hoje, obviamente, pelo feriado, né? Mas amanhã o Nico Chipacassi vai ser regularizado e anunciado que reforço do Paysandu. Teve uma situação com relação aí a quantidade que teve, né, a camisa do Amazonas, mas a forma como ele saiu do Amazonas, a rescisão indireta por conta de atrasos de salário, que é uma coisa a ser regulada do esporte, é geral do esporte que garante que é o direito de jogar por um outro clube, mesmo que ele tenha estourado o limite de jogos permitidos para trocas de transferências, né, no caso. E vai ser anunciado provavelmente amanhã como reforço do Paysandu e certa uma luva aí para o técnico Júnior Rocha para dar essa fortalecida aí no ataque.
0: Tá certo, então. Ronaldo Santos, vou te liberar, porque a gente está terminando aqui o CBN Esporte Pará. Vou te liberar. Bom trabalho por aí. Os detalhes amanhã no primeiro e segunda edição. Bom trabalho por aí, amigo.
1: Valeu, Diego. Deus te abençoe. Um abraço pro Calo aí também na operação. Esse fã de independência do Brasil, mas também com muito forte aqui dentro da programação da CBN. Para vocês, meus amigos, e até amanhã.
0: Até amanhã. O Ronaldo vai trazer os detalhes do jogo amanhã, né? Ele vai trazer também os detalhes aí do Paysandu, dos bastidores. Então, o uruguaio aí, prestes a ser anunciado pelo Paysandu, pode ser opção para o domingo contra a Ferroviária. São 4h56 pontualmente. A gente vai para o intervalo e na volta, reta final do CBN Esporte Pará, nesse clima de 7 de setembro. 1, 2, 1, 2, vamos lá.
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1: 4h57 no CBN Esportes para a segunda edição. Só informando aqui, Paissandu e Brusque, os melhores momentos, os lances amanhã, 11h30 da manhã, na primeira edição do CBN Esportes Pará. E só lembrando, amanhã, 10 da manhã, dentro do Estação CBN, o candidato Zequinha Marinho do Podemos estará aqui na bancada com a jornalista Isis Sena para falar aí das propostas, né, da série da Sabatina com os candidatos ao Senado para as eleições de 2026. E vem aí a Sabatina com os candidatos ao governo do Pará, né? A gente vai informar a data aí e as entrevistas em outro momento. Só informando ainda do trânsito, rapaz, BR-316 com trânsito muito complicado, muitos acidentes na volta do feriado, né? Acidentes antes do Trevo de Mosqueiro, depois do Trevo de Mosqueiro no sentido Belém. Tem também um acidente na BR ali próximo a Benevides. E também há registro de dois acidentes ali na Avenida Centenário, próximo ali a Augusto Montenegro. Então, torcedor que for para o jogo do Paysandu e você que está voltando para Belém, calma, tranquilidade, sem pressa, você vai chegar em casa. 4h59, o CBN Esporte Pará, a segunda edição vai ficando por aqui. O programa de hoje teve a operação de áudio de Eider Vilhena e Carlos Aguiar. Gerência de conteúdo e programação de Daniele Pires, direção de jornalismo de Paulo Fernandes.
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1: Vem aí o repórter CBN, logo em seguida ao CBN Ponto Final. Um grande abraço, bom restinho de feriado e até amanhã.
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0: Segunda-feira, 7 de setembro de 2026, um policial militar foi preso por suspeita de participar na morte da esposa em Embu das Artes, na Grande São Paulo. O PM, identificado apenas como Vinícius, afirmou que a mulher tirou a própria vida. Mas familiares contestam a versão e suspeitam de feminicídio. A irmã do policial relatou que o casal havia discutido sobre o fim do relacionamento. O caso continua sendo investigado pela Polícia Civil como morte suspeita a esclarecer. Minas Gerais está em alerta severo para tempestades nesta segunda-feira, segundo o Instituto Nacional de Meteorologia. No fim de semana, mais de 30 pessoas ficaram feridas em 4 cidades mineiras por causa de ventos fortes e temporais. A situação mais grave aconteceu em 7 lagoas na região central do estado. 25 pessoas precisaram de atendimento médico depois de 2 ocorrências seguidas. O chanceler da Alemanha, Friedrich Merz, declarou nesta segunda-feira estar profundamente chocado com a derrota avassaladora sofrida pelo Partido Conservador, que chefia sobre a legenda da ultradireita alternativa para a Alemanha, nas eleições regionais realizadas no estado Saxônia-Anhalt. O resultado negativo elevou a pressão sobre Merz. A coalizão liderada pelo chanceler alemão tem enfrentado dificuldades para reaquecer uma economia estagnada e dividida em questões de política social, especialmente no que diz respeito às aposentadorias. No horário de Brasília, 5h03.
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1: Muito boa tarde a você que está na sintonia da Rádio CBN nesta segunda-feira, 7 de setembro de 2026, feriado do Dia da Independência. Seja bem-vindo, seja bem-vinda a você que está conosco neste fim de tarde pelo WhatsApp. Você consegue se comunicar comigo, é o 11 99911 9981, 11 99911 9981. O número está na tela para você que acompanha a programação da Rádio CBN, também com imagem pelo YouTube, pelo Globoplay e ainda pelo site cbn.globo.com. Vamos juntos até as 8 da noite, 7 horas, tem o Viva Voz, que você acompanha de segunda a sexta com Vera Magalhães. Hoje é feriado, mas um dia movimentado na política. Claro que o Dia da Independência foi um tema tratado pelos candidatos à presidência da República, que fizeram suas manifestações, seus atos nesta segunda-feira, e também o discurso da soberania nacional, aproveitando esse Dia da Independência. Eu começo com informações da manifestação que acontece na Avenida Paulista, em São Paulo, com a participação do candidato do PL à presidência da República. Com palavras de apoio ao ministro do STF, André Mendonça, faixas com cartazes críticos a Alexandre de Moraes e ao presidente Lula, manifestantes bolsonaristas se reuniram na principal avenida de São Paulo, ato que foi convocado pelo senador Flávio Bolsonaro. O público ocupou cerca de 2 quarteirões da avenida e o ato contou com bandeiras do Brasil, Estados Unidos e Israel. Os manifestantes chegaram a exibir um boneco inflável de Donald Trump. Ao discursar, Flávio Bolsonaro buscou relacionar o presidente Lula com o ministro Alexandre de Moraes, que teve a revelação de mensagens com o banqueiro Daniel Vorcaro, e defendeu a saída do ministro do Supremo.
2: O Lula é o responsável por esse caos moral que o Brasil está passando hoje. Todo esse sofrimento e essa angústia que motiva cada um de nós a vir para as ruas no 7 de setembro. A culpa é dele. Quem vota em Lula está votando em Alexandre de Moraes. Nós não vamos permitir que o Lula indique mais 4 Alexandres de Moraes para o Supremo Tribunal Federal. Eu vou indicar 5 ministros para o Supremo Tribunal Federal, porque Alexandre de Moraes vai cair.
1: O deputado Nicolas Ferreira, do PL, classificou a revelação das mensagens com Daniel Vorcaro pelo portal ICL como pastel de vento. Nicolas ligou para Vorcaro e solicitou uma ajuda para o ex-assessor Tiago Rodrigues de Faria. O deputado pede nessa mensagem que o banqueiro auxilie na liberação de um ativo de minério em Minas Gerais. E ao discursar na Avenida Paulista, minimizou as conversas e direcionou os ataques para Alexandre de Moraes.
3: Eu, Nicolas Ferreira, eu nunca, e a minha esposa, nunca fez contrato com Alexandre de Moraes, 208 milhões de reais. Os meus filhos nunca receberam cartão de crédito do Banco Master. O Vorcaro nunca pediu para eu interferir nas decisões da PGR e da PF. Eu não troquei meu celular durante as conversas com o Vorcaro. Sabe por quê, senhores? Senão eu não chamaria Nicolas Ferreira, eu chamaria Alexandre de Moraes. E o teu lugar, Xandão, é na cadeia.
1: Mais um dos participantes, portanto, dessa manifestação que ocorre na Avenida Paulista. Outro participante, o governador de São Paulo, Tarcísio de Freitas, que é candidato à reeleição pelo Republicanos, e disse que as revelações recentes sobre a relação entre Alexandre de Moraes e Vorcaro exigem resposta. Durante a fala, Tarcísio adotou um tom mais ameno no 7 de setembro desse ano, em comparação com o mesmo evento do ano passado. Se no ano passado ele usou termos como tirania e ditadura ao se referir ao ministro, dessa vez ele cobrou resposta institucional e disse que ninguém está acima da lei. A ausência da ex-primeira-dama Michele Bolsonaro no ato na Avenida Paulista foi um dos pontos de atenção. Flávio Bolsonaro também enfrenta cobranças internas pela participação de aliados na campanha presidencial. Agora, 5:09, mais cedo, o presidente Lula participou do evento oficial de 7 de setembro, com a presença de várias autoridades. Felipe Igreja traz as informações para a gente. Alexandre de Moraes não participou, né, Felipe? Boa tarde.
4: Boa tarde, Leandro. Boa tarde a todos que nos acompanham. Alexandre de Moraes não participou, mas membros de outros poderes estiveram aqui no evento oficial do 7 de setembro na Esplanada dos Ministérios. Há menos de um mês das eleições, o presidente Lula participou das celebrações aqui em Brasília ao lado de todos os chefes dos poderes da República, do presidente do Supremo, Edson Fachin, também presidente da Câmara, Hugo Mota, e do Senado, Davi Alcolumbre. Mais um gesto de Alcolumbre para tentar aí demonstrar uma aproximação do governo com o Congresso depois de 3 meses de afastamento. Mas em plena crise institucional envolvendo aí o Supremo Tribunal Federal, a ala de ministros mais próximas a Lula não compareceu ao desfile, como Alexandre de Moraes, Gilmar Mendes e Cristiano Zanin. Tradicionalmente, o Palácio do Planalto convida todos os integrantes do STF. Em 2024, a gente lembra que Moraes esteve na Esplanada e foi ovacionado pelo público aqui na capital federal. Em 2025, porém, em meio ao julgamento já da trama golpista que condenou o ex-presidente Jair Bolsonaro, ninguém do STF esteve no desfile. Neste ano, chamou a atenção a questão envolvendo ali os cumprimentos e conversas reservadas entre as autoridades no palanque aqui em Brasília. Só que o presidente do STF, o ministro Edson Fachin, adotou uma postura mais reservada. Cumprimentava quem chegava, porém não participou das rodas de conversa e ficou o tempo todo ao lado da esposa. Já o diretor-geral da Polícia Federal, Andrei Rodrigues, esteve nas rodas de conversa, inclusive com o Alcolumbre. Andrei foi citado pelo banqueiro Daniel Vorcaro em depoimento ao gabinete do ministro André Mendonça. Já o advogado-geral da União, Jorge Messias, que foi rejeitado pelo Senado a uma vaga no STF, cumprimentou Alcolumbre na chegada, inclusive com um abraço. O presidente do Congresso foi o principal articulador para barrar a indicação de Messias à vaga ao STF. Apesar do tom mais institucional do evento, Lula levou para a Esplanada os principais temas da campanha à reeleição: a soberania nacional, o combate ao fim da violência contra as mulheres. Mas para evitar contestações no TSE, o Palácio do Planalto evitou qualquer movimento político. Não teve nenhuma referência às cores do PT, nem bandeiras partidárias. Apesar disso, em vários momentos, o público entoou gritos de fim da escala 6x1, PEC que foi aprovada na semana passada pela CCJ do Senado, mas que agora ainda precisa passar pelo plenário, que deve ficar só para depois do primeiro turno. E enquanto o desfile acontecia nas proximidades da Esplanada, manifestantes pediram a saída do ministro Alexandre de Moraes, do STF, e de Alcolumbre, da presidência do Senado. Também foi realizado o grito dos excluídos. Mas o que chama a atenção, mesmo aqui nesse 7 de setembro em Brasília, Leandro, essa questão ali do palanque presidencial, a gente consegue observar aquelas conversas de bastidores ao pé do ouvido para saber como é que anda ali a relação entre as autoridades da República. Leandro.
1: Obrigado, Felipe Igreja, com as informações direto de Brasília. Continuamos na capital federal justamente para te atualizar a respeito da crise institucional envolvendo o Supremo Tribunal Federal. O João Rosa traz as informações. Boa tarde, João.
5: Oi, Leandro. Boa tarde para você. Boa tarde a todos que estão nos acompanhando aqui na CBN. É isso mesmo. O presidente do Supremo Tribunal Federal, Edson Fachin, deve decidir nesta semana se levará ao plenário o relatório da Polícia Federal que revelou mensagens enviadas pelo banqueiro Daniel Vorcaro a um número que foi atribuído ao ministro Alexandre de Moraes. Entre os diálogos está um trecho no qual Vorcaro pede orientação sobre se deveria deixar o país. Esse documento foi liberado para julgamento no domingo pelo ministro André Mendonça, que é o relator das investigações das fraudes financeiras envolvendo o Banco Master. Cabe agora a Fachin definir se o caso será analisado pelo plenário e quando isso ocorrerá. Segundo interlocutores ouvidos pela CBN, Fachin avalia diferentes possibilidades. Leandro, uma delas é submeter o relatório aos 10 ministros que atualmente integram a corte. Outra seria tomar uma decisão individual. O presidente presidente do STF tem conversado informalmente com integrantes do tribunal antes de definir qual o caminho que vai seguir. Ainda há uma terceira hipótese, que seria Fachin assumir a relatoria do inquérito sobre o Banco Master, que hoje é conduzido por André Mendonça. Interlocutores do Supremo consideram essa possibilidade mais delicada, porque a mudança poderia aprofundar a crise interna. Outro ponto é que Mendonça não sinaliza que pretenda abrir mão do caso. Uma alternativa a isso, Leandro, seria Fachin manter sob sua responsabilidade apenas a parte da investigação que menciona integrantes do STF, entre eles Alexandre de Moraes e Dias Toffoli, enquanto Mendonça continuaria à frente do restante do inquérito. A tendência mesmo, Leandro, é de que Fachin leve todo esse caso para o plenário. Caso isso aconteça, os ministros terão que decidir primeiro sobre a validade do relatório produzido pela Polícia Federal a pedido de Mendonça. O principal questionamento é se o ministro poderia ter solicitado o levantamento, já que o material envolve outro integrante da corte. Se o plenário considerar válido esse relatório, uma nova etapa poderá discutir uma eventual inclusão de Moraes entre os investigados. O caso também provocou uma reação de Moraes, que pediu a Fachin uma investigação contra Mendonça por suposto indícios de improbidade administrativa e abuso de autoridade. Esse pedido de Moraes também está na mão de Fachin, que deve decidir aí sobre esses casos nesta semana. Leandro.
1: Obrigado, João Rosa, com as informações de Brasília. Daqui a pouco a gente terá aqui no Ponto Final também a participação dos outros candidatos à presidência da República, que também tiveram compromissos neste dia 7 de setembro. Agora 5h16.

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2: Lembrando que daqui a pouquinho, às 6 horas, nós teremos a divulgação de uma nova pesquisa Quest, encomendada pela TV Globo, com os índices de intenção de voto para a presidência da República. Uma nova pesquisa já trazendo um pouco da impressão da população depois das novas revelações de mensagens de Daniel Vorcaro a Alexandre de Moraes. Saberemos se isso impactou ou não no cenário eleitoral também. Daqui a pouquinho, às 6 horas, a divulgação para você. Vamos falar então de outros candidatos à presidência da República, começando por Augusto Cury, do Avante, que participou de um ato no Rio de Janeiro. O Matheus Maciel tem as informações. Boa tarde, Matheus.
3: Oi, Leandro. Ótima tarde para você, para todo mundo acompanhando a gente aqui no Ponto Final. Olha, Augusto Cury, do Avante, fez uma caminhada com apoiadores hoje pela manhã em Copacabana, na Zona Sul aqui do Rio de Janeiro. No fim do ato, Cury aproveitou para mandar um abraço ao ministro André Mendonça do Supremo Tribunal Federal, declaração importante, porque ocorre em meio a essa crise na corte após a divulgação de conversas envolvendo alguns ministros e o banqueiro Daniel Vorcaro do Banco Master, incluindo aí o ministro Alexandre de Moraes. Questionado sobre esse gesto, o candidato disse que os ministros do Supremo precisam prestar contas aos brasileiros. Vamos ouvir.
4: Eu quero, sem acusar ninguém, que o STF ou, em destaque, alguns membros prestem todas as contas necessárias para o seu patrão, que é o contribuinte. Só há um patrão, que são mais de 200 milhões de brasileiros. Nós não podemos mais aceitar a corrupção no país. Quem não deve, se defende. E se realmente não deve, está livre. Quem deve, tem que ser condenado. O Brasil não suporta mais tanta corrupção. Eu não estou fazendo um juízo de valor, mas eu digo uma coisa. Como brasileiro, como médico, como empresário e como trabalhador, nós precisamos cessar essa epidemia de corrupção. O Brasil está colapsando.
3: Cury chegou ao ato por volta de 11h30 da manhã, 2h30 depois do início da concentração ali nas proximidades do Forte Copacabana. E ele percorreu a orla, acompanhado de apoiadores, embaixo de um trio elétrico até a altura do que fica o posto 5 aqui da praia de Copacabana. Durante essa caminhada, o candidato disse que entrou na disputa por se sentir cansado justamente da polarização política. Cury se apresentou como uma alternativa aos dois polos que, segundo ele, vem dominando a política brasileira.
4: O dinheiro, em tese, não garante a felicidade, mas a falta de dinheiro garante a ansiedade. E nós temos que mudar essa equação. O brasileiro está cansado dessa polarização, cansado da corrupção, cansado de que os líderes que estão à frente da nação se preocupem muito mais com o seu projeto pessoal, com o seu ego e não com a nação brasileira. Porque eu já tenho mais do que eu mereço e talvez mais do que muitos políticos jamais sonharam em ter. Mas eu estou me colocando porque a ação dos corruptos é cruel, mas a omissão daqueles que têm que contribuir é pior ainda.
3: Então... Bem, Leandro, vale destacar que Augusto Cury realizou esse ato no Rio num momento de crescimento dele nas pesquisas. Levantamento mais recente do Datafolha aponta que ele subiu de 2 para 8%. Com isso, Augusto Cury alcançou o terceiro lugar, atrás apenas de Lula, com 38%, e Flávio Bolsonaro, que tem 33%. Aos 68 anos, Augusto Cury é estreante nas eleições. É médico, psiquiatra, psicoterapeuta, conhecido aqui no Brasil como autor de livros de autoajuda. E a gente vai continuar acompanhando desdobramentos de toda essa corrida eleitoral. Leandro.
2: Obrigado, Matheus Maciel, direto do Rio de Janeiro. Deixa eu dar uma nota também, lembrando que na manifestação da Avenida Paulista, antes da concentração dos manifestantes, ainda durante a manhã, teve uma confusão ali entre grupos de manifestantes e a polícia usou bombas de gás lacrimogêneo para conter a situação. O jornal O Globo coletou relatos ali de pessoas. Um grupo de esquerda levava faixas contra o governador Tarcísio de Freitas, tentava acessar a Avenida Paulista, onde aconteceria então essa manifestação de apoio a Flávio Bolsonaro, e aí os manifestantes encontraram um grupo de bolsonaristas que seguia para essa manifestação. A polícia disse que não teve incidentes graves, mas de qualquer forma precisou usar bombas de gás lacrimogêneo. 5h27.

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0: 5h34 agora, repórter CBN com Gabriel Freitas, do Rio de Janeiro.
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0: Segunda-feira, 7 de setembro de 2026. Manifestantes bolsonaristas se reuniram na Avenida Paulista no Dia da Independência, num ato convocado pelo candidato à presidência pelo PL, Flávio Bolsonaro. O público exibiu bandeiras do Brasil, Estados Unidos e Israel, além de um boneco inflável de Donald Trump. Ao discursar, Flávio Bolsonaro buscou relacionar o presidente Lula com o ministro Alexandre de Moraes, que na semana passada teve reveladas mensagens com o banqueiro Daniel Vorcaro. O candidato defendeu a saída do ministro do Supremo. 24 pessoas ficaram feridas e precisaram ser levadas ao hospital depois de parte da estrutura de um dos camarotes ceder na festa do peão de Campo Limpo Paulista, no interior de São Paulo. A organização do evento informou que, por causa das fortes chuvas, houve uma aglomeração no camarote e parte da estrutura cedeu. A polícia investiga a morte de uma médica na cidade paranaense de Maringá. O corpo foi encontrado no apartamento da família. O marido é o principal suspeito da morte e foi preso em flagrante depois de ser localizado ferido. O filho de 8 meses do casal estava no imóvel. A criança não tinha ferimento e está com familiares da vítima. A médica foi enterrada hoje. No horário de Brasília, 5h35.
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2: Cinco horas e 5h36, continuamos falando de política com a participação dos candidatos à presidência da República. O Lucas Taveira traz informações para a gente. Diga, Lucas.
3: Leandro, o candidato à presidência da República, Renan Santos, do Missão, pediu a saída imediata de 2 ministros do Supremo Tribunal Federal, Dias Toffoli e Alexandre de Moraes, além do diretor-geral da Polícia Federal, Andrei Rodrigues, e do procurador-geral da República, Paulo Gonet. O pedido foi feito nesta segunda-feira durante um ato no Parque Ibirapuera, em São Paulo, e consta de um manifesto apresentado pelo candidato. Renan Santos também defendeu a continuidade das investigações sobre o Banco Master.
4: Temos que defender de forma aberta e sem medo. A imediata saída de Dias Toffoli e Alexandre de Moraes do STF. 2. A imediata saída de Andrei Rodrigues da Direção-Geral da Polícia Federal. 3. A imediata saída de Paulo Gonet da PGR. 4. A manutenção das investigações sobre o Banco Master, custe a quem custar, pegando absolutamente todos os líderes políticos, empresariais e do meio jurídico brasileiro. Que se abra a caixa preta do Banco Master e que parem todos na cadeia.
3: Já o candidato à presidência pelo Novo, Romeu Zema, defendeu, durante um ato esvaziado na Avenida Paulista, mudanças nos critérios para a escolha dos ministros do STF. Entre as propostas apresentadas por ele está a criação de uma lista tríplice para orientar as indicações feitas pelo presidente da República. Zema também prometeu acabar com as decisões monocráticas na corte.
5: Já falei que eu quero alguém acima de 60 anos, de preferência que venha do mundo acadêmico para somar no Supremo. Mulheres, as mulheres são mais honestas, estão diminuindo. Eu fui o governador que mais nomeou mulheres. Quero também acabar com as decisões monocráticas. Vamos ter que debater. Uma assinatura de um ministro do Supremo valer mais do que de 50 senadores, do que de 400 deputados? Será que isso é democracia ou é outra coisa?
3: Em um prédio da Avenida Paulista, a campanha do candidato expôs uma imagem de um boneco alusivo ao ministro Alexandre de Moraes atrás das grades, acompanhada da frase "Chega de intocáveis" e de uma foto feita pelo jornal O Globo em que ministros do STF aparecem rindo. O momento foi capturado justamente um dia depois de André Mendonça quebrar o sigilo de uma investigação da Polícia Federal que aponta possíveis ligações entre Moraes e o ex-banqueiro Daniel Vorcaro. Leandro?
2: Valeu, Lucas Taveira, 5h39.
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mercado fechado aqui no Brasil, por causa do feriado de 7 de setembro, e também nos Estados Unidos, porque por lá é feriado de dia do trabalho. Então, poucas negociações no mundo, mas as bolsas asiáticas fecharam majoritariamente em alta. A Europa terminou sem direção única.

nas proximidades do Estreito de Hormuz, rota estratégica para o comércio mundial de petróleo. Para você ter uma ideia, o petróleo já acumula alta de cerca de 35% desde o fim de fevereiro. 5h40.

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1: Notícia importante, política não só no Brasil, mas também na Alemanha. E o primeiro-ministro alemão, Friedrich Merz, disse estar profundamente chocado com a vitória da extrema-direita na eleição regional que aconteceu no leste do país. Ele admitiu que o episódio traz severas consequências para o seu partido, a União Democrata Cristã, mas descartou desistir do governo ou mudar as regras da democracia. Essa declaração foi dada em Berlim, depois da apuração indicar que a alternativa para a Alemanha, a AfD, venceu a eleição no estado de Saxônia-Anhalt, com quase 44% dos votos. O resultado garantiu o dobro do desempenho do partido conservador do chanceler. E aí, como não teve maioria absoluta, o Alternativa para a Alemanha precisa formar uma coalizão para governar. Para alcançar as 42 cadeiras necessárias no parlamento regional, o partido busca o apoio do BSW, que é um partido de esquerda conservadora, e aposta em dissidências do próprio partido do primeiro-ministro. Friedrich Merz rechaçou qualquer negociação. Se a aliança der certo, vai ser o primeiro governo estadual de extrema-direita na Alemanha desde o regime nazista. O líder do partido no estado, Ulrich Zygmunt, prometeu deportar estrangeiros mantidos por razões humanitárias desde o primeiro minuto. Ele também defendeu o diálogo com o presidente da Rússia, Vladimir Putin, e disse querer se encontrar com o presidente dos Estados Unidos, Donald Trump. Apesar da pressão, Friedrich Merz manteve o compromisso de enviar ajuda à Ucrânia e afirmou que a votação foi comemorada em Moscou. Ele falou que foi comemorada a 2.500 quilômetros de Berlim. Na semana passada, o governo alemão acusou os russos de patrocinar ações de sabotagem e um ataque com drone no país. Esse partido aí, Alternativa para a Alemanha, é considerado de extrema-direita pelos serviços de inteligência alemães. Tem como principais pautas a restrição à imigração, mudanças na educação, corte de impostos e a retomada das compras de gás natural da Rússia. Essa vitória provocou também reações nas ruas. Mais de 5 mil pessoas protestaram contra o partido em frente ao portão de Brandemburgo, em Berlim. As negociações para a formação do novo governo regional podem durar semanas e a votação para o Parlamento Nacional está prevista para 2029. 5h49, vamos ao Rio de Janeiro. Diogo Bugalho está com a gente. Boa tarde para você, Diogo.
2: Boa tarde, Leandro. A Polícia do Rio identificou, na verdade, e vai ouvir os envolvidos em um ataque ao ator João Vitor Gonçalves, o Mau Mau, da novela Quem Ama Cuida. Ele relata ter sido vítima de homofobia. O episódio aconteceu na última sexta-feira, nos arredores do Rock in Rio, e foi transmitido ao vivo pela internet. João Vitor caminhava sozinho no acesso ao festival quando o streamer Jean Almeida Hilário conhecido como GH Hell RJ, e mais três amigos começaram a segui-lo fazendo comentários depreciativos sobre a roupa e a aparência do ator. João Vitor usava uma calça vermelha larga naquela ocasião. Depois que o vídeo viralizou, o ator publicou uma fala nas redes sociais. Ele disse que na hora teve medo de ser roubado pelo grupo, mas que depois entendeu que havia sofrido homofobia.
3: Na hora eu me senti muito acuado, estava me sentindo ali uma violência, mas para mim eu estava pensando muito na minha segurança e eu queria acelerar o passo para fugir daquela situação. Não sabia o que podia acontecer, qual era o próximo passo, né, que aqueles garotos poderiam dar ali comigo. Então eu acelerei meu passo e estava com a cabeça focada em chegar no Rock in Rio, fazer a entrega para a marca que eu precisava fazer, já era tarde. E só quando eu cheguei em casa depois de fazer essa entrega, que eu fui sentir o que eu tinha vivido e entender que tinha se tratado de uma agressão e de um ataque homofóbico.
2: O artista disse ainda que o ataque não pode ficar impune e que homofobia não é entretenimento. Já Jean, o protagonista aí desse ataque, publicou uma resposta dirigida a João Vitor. Pediu desculpas, mas negou ter sido homofóbico e acusou o ator de racismo por ter dito que sentiu medo de ser roubado. A defesa de João Vitor diz que ele foi apenas vítima nesse caso. Já os advogados de Jean reiteraram o pedido de desculpas do streamer e não citaram a acusação de crime racial. Em nota, a polícia disse que apura todas as circunstâncias desse caso, que vai ouvir todos os envolvidos, mas que a investigação corre em sigilo. Leandro, seguimos acompanhando esse caso por aqui.
1: Exato. Diogo Bugalho, e seguimos acompanhando também a programação do Rock in Rio. Daqui a pouco a gente traz os detalhes. Tem Elton John, tem Gilberto Gil, mais um dia de festival lá no Rio de Janeiro. Agora, 5 horas e 52 minutos.

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8: 5h58.
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0: Boa tarde, Leandro. Boa tarde, ouvintes. O Anselmo foi desligado da empresa em que trabalhava e vai resgatar o FGTS. Pelos próximos 5 meses, o montante que ele vai receber de seguro-desemprego, mais o acordo que ele fez com a empresa, vai ser suficiente para pagar as despesas mensais. O problema é que depois desse período, as receitas serão menores do que os gastos e ele vai precisar complementar com o FGTS. Ele pergunta como deve investir esses recursos. Anselmo, a primeira coisa que você deve fazer é investir os recursos do FGTS numa aplicação conservadora e com liquidez diária. Uma sugestão é um fundo DI ou um CDB com liquidez diária do banco que você tem conta corrente. Evite as modalidades mais complexas. Hoje, a remuneração das aplicações financeiras conservadoras é de 14% ao ano. Depois do imposto, o ganho mensal é de mais ou menos 0,9%. Como as taxas de juros devem cair nos próximos meses, você pode ser conservador e considerar juros mensais de 0,8%. Daqui a 6 meses, quando acabar o recebimento do seguro-desemprego, você pode sacar os rendimentos acumulados da aplicação financeira para complementar os seus gastos. Depois disso, você vai precisar sacar, além dos juros, uma parte do principal. Isso num cenário que você não encontre um outro trabalho até lá. Caso contrário, você pode deixar o dinheiro na aplicação rendendo para fazer uma reserva de emergência. Até a próxima e continue mandando as suas perguntas para cbndinheiro@cbn.com.br.
1: 6 horas.
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0: segunda-feira, 7 de setembro de 2026. O presidente Lula participou do desfile de 7 de setembro na Esplanada dos Ministérios em Brasília, acompanhado dos presidentes do STF, Edson Fachin, do Senado, Davi Alcolumbre, e da Câmara dos Deputados, Hugo Mota. No ano passado, nenhum ministro do Supremo compareceu às comemorações do 7 de setembro. O evento ocorreu durante o julgamento da trama golpista que condenou o ex-presidente Jair Bolsonaro a 27 anos e 3 meses de prisão. O desfile desse ano teve um tom mais sóbrio, seguindo uma orientação para evitar qualquer tipo de irregularidade em meio ao período eleitoral. No entanto, levou temas que o presidente tem investido na campanha: soberania e defesa das mulheres. E em pronunciamento pelo 7 de setembro, neste domingo, o presidente Lula afirmou que o Brasil não é e nem será colônia de ninguém. O ator Roney Facchini, conhecido por trabalhos em produções como Cheias de Charme, Malhação e Rá-Tim-Bum, morreu neste domingo aos 73 anos. A informação foi confirmada pelo companheiro do artista. Segundo o marido, Facchini sofreu um mal súbito dentro do carro após sair da garagem do prédio onde morava em São Paulo. A cerimônia de despedida ainda não foi definida. O ministro de Relações Exteriores de Cuba afirmou nesta segunda-feira que não há negociações em curso com os Estados Unidos, nem previsão de conversas futuras. O chanceler cubano classificou o embargo comercial americano como um bloqueio genocida. A medida reduziu drasticamente a geração de energia e provocou apagões que chegam a durar dias. Segundo o chanceler, os danos causados pelo embargo comercial americano em vigor há décadas subiram 7% em 2025 na comparação com o ano anterior e chegaram aos 8 bilhões de dólares. No horário de Brasília, 6:03.
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1: Abrindo mais uma hora do Ponto Final CBN deste 7 de setembro de 2026. Hoje comigo, porque é feriado. Débora Freitas já trabalhou hoje pela manhã e volta amanhã ao seu horário normal, assim como Carolina Moran. Daqui a pouco, às 7 horas, Vera Magalhães estará conosco ao vivo aqui no Viva Voz, trazendo as análises de tudo que acontece na política nesse dia de 7 de setembro, movimentado, é feriado, mas como todo 7 de setembro, né, usado também politicamente. De um lado, o presidente Lula falando da importância da soberania nacional, como ele tem, aliás, destacado na sua campanha eleitoral, fez assim também em pronunciamento oficial ontem. E nós também tivemos manifestações por todo o país também, com os candidatos se dirigindo não só ao 7 de setembro, mas também mirando o Supremo Tribunal Federal. Daqui a pouco a gente traz mais detalhes, inclusive, com a nossa reportagem. Mas eu destaco para você agora pesquisa Quest, que acaba de ser divulgada com os índices de intenção de voto para a eleição presidencial. Mais uma pesquisa, tivemos a última sendo divulgada na semana passada e agora, nessa segunda-feira, essa pesquisa que ouviu eleitores nos últimos dias, trazendo no primeiro turno o presidente Lula, candidato à reeleição, com 36% das intenções de voto, Flávio Bolsonaro, em segundo lugar, com 29%, Augusto Cury, do Avante, com 8%, Renan Santos, do Missão, com 3%, Ronaldo Caiado, do PSD, com 3%, e Romeu Zema, do Novo, com 2%. Essa pesquisa Quest, então, sendo divulgada nessa segunda-feira. O levantamento que foi divulgado na semana passada mostrava o presidente Lula com 37% e agora ele aparece com 36%. Oscilou, portanto, dentro da margem de erro, que é de 2 pontos percentuais. Flávio Bolsonaro manteve os 29%, Augusto Cury caiu de 10% para 8%, Renan Santos aparece com os mesmos 3%, Ronaldo Caiado subiu de 1% para 3% e Romeu Zema de 1% para 2%. Daqui a pouco eu trago mais detalhes dessa pesquisa Quest, que acaba de ser divulgada, pesquisa que foi encomendada pela TV Globo. 6 horas e 6 minutos... A repórter Bruna Barbosa esteve mais cedo na manifestação de apoio à candidatura de Flávio Bolsonaro do PL na Avenida Paulista e traz para a gente mais detalhes das falas que aconteceram por lá. Boa noite para você, Bruna.
2: Oi, Leandro. Boa noite para você e para todos que nos acompanham. O ato terminou, já vai fazer quase uma hora. Eu deixei a Avenida Paulista, inclusive há alguns manifestantes ainda circulando ali pela avenida, mas o trânsito já ficando um pouco mais tranquilo na região. Foi um ato que durou mais ou menos cerca de uma hora e meia, marcado ali por palavras de apoio ao ministro do Supremo, André Mendonça. Muitas faixas com cartazes críticos ao ministro Alexandre de Moraes e ao presidente Lula do PT, e uma manifestação que, segundo a estimativa oficial de público, que foi divulgada há pouco pelo monitor do debate político, reuniu cerca de 28.500 pessoas no pico do evento. Essa manifestação foi convocada pelo candidato à presidência pelo PL, Flávio Bolsonaro, um ato que contou também com bandeiras do Brasil, dos Estados Unidos e de Israel, manifestantes que exibiram ao longo da Avenida Paulista bonecos infláveis de Donald Trump, presidente dos Estados Unidos, do presidente Lula e também do ministro André Mendonça. O discurso do senador Flávio Bolsonaro e o candidato do PL foi o último, foi o que fechou o evento, a manifestação. Ele começou falando do pai, o ex-presidente Jair Bolsonaro, lembrou que o ex-presidente foi esfaqueado assassinado em 6 de setembro de 2018, às vésperas também do Dia da Independência. Citou também algumas propostas para a segurança pública, para a saúde, para a educação e também, é claro, buscou relacionar o presidente Lula com o ministro Alexandre de Moraes, depois das revelações de mensagens que foram trocadas entre o ministro e o ex-banqueiro Daniel Vorcaro. Flávio também defendeu a saída de Alexandre de Moraes do Supremo Tribunal Federal e criticou o julgamento dos envolvidos nos atos de 8 de janeiro, o que classificou como uma farsa. A gente tem um trecho do que disse Flávio Bolsonaro.
3: O Lula é o responsável por esse caos moral que o Brasil está passando hoje. Todo esse sofrimento e essa angústia que motiva cada um de nós a vir para as ruas no 7 de setembro. A culpa é dele. Quem vota em Lula está votando em Alexandre de Moraes. Nós não vamos permitir que o Lula indique mais 4 Alexandres de Moraes para o Supremo Tribunal Federal. Eu vou indicar 5 ministros para o Supremo Tribunal Federal, porque Alexandre de Moraes vai cair.
2: Bom, a liderança mais ovacionada do evento, fora ali Flávio Bolsonaro, foi o deputado Nicolas Ferreira, do PL, que chegou já com o ato em andamento. Ele estava antes nos atos da direita em BH e veio aqui para São Paulo, aproveitou a manifestação para falar também espontaneamente sobre as mensagens que enviou a Daniel Vorcaro solicitando ajuda para o ex-assessor Thiago Rodrigues de Faria para que o banqueiro auxiliasse a liberação de um ativo de minério. Nesse discurso, ele minimizou essas conversas, classificou a revelação que foi feita inicialmente pelo portal ICL como pastel de vento e direcionou ataques também ao ministro Alexandre de Moraes.
4: Eu, Nicolas Ferreira, e a minha esposa, nunca fez contrato com Alexandre de Moraes de 208 milhões de reais. Os meus filhos nunca receberam cartão de crédito do Banco Master. O Vorcaro nunca pediu para eu interferir nas decisões da PGR e da PF. Eu não troquei meu celular durante as conversas com o Vorcaro. Sabe por quê, senhores? Senão eu não chamaria Nicolas Ferreira. Eu chamaria Alexandre de Moraes. E o teu lugar, Xandão, é na cadeia.
2: Bom, governador de São Paulo e candidato à reeleição pelo Republicanos, Tarcísio de Freitas, chegou à Avenida Paulista quando o evento já tinha começado e, diferente das outras autoridades, ele só subiu no palco depois de ter sido chamado para discursar. Antes mesmo da chegada de Flávio Bolsonaro, Leandro, diversas autoridades presentes, candidatos ao Senado, candidatos a deputado estadual ou federal, presidentes de partidos, lideranças políticas, de forma geral, circulavam ali pelo trio, faziam algum tipo de aceno ao público direto do trio, tirando selfie, tirando foto, fazendo gestos como coração. Tarcísio de Freitas não. Chegou quando o evento já estava funcionando e só subiu quando foi chamado para discursar. Numa fala que foi rápida, diz que as revelações recentes sobre a relação entre Alexandre de Moraes e Vorcaro exigem resposta. Foi uma fala num tom ameno, especialmente se a gente comparar o 7 de setembro do ano passado. Em 2025, ele usou termos como tirania e ditadura ao se referir a Alexandre de Moraes e desta vez cobrou uma resposta institucional e disse que ninguém está acima da lei. Um dos discursos mais longos também do dia de hoje na Avenida Paulista foi o do pastor Silas Malafaia, que inicialmente nem iria se envolver no evento e teria sido a primeira vez que isso aconteceria. Ele sempre foi o organizador do 7 de setembro de manifestações especialmente relacionadas ao ex-presidente Jair Bolsonaro na Avenida Paulista. Disse que neste ano não iria se envolver porque toda a relação que tinha era com Jair Bolsonaro, mas teve ali uma intensa articulação nos bastidores para que Malafaia estivesse presente. Ele convocou o público nas redes sociais, foi ao ato, fez esse discurso que foi o mais longo e muito duro, citando também nominalmente o ministro Alexandre de Moraes. Para fechar, Antes da manifestação começar, um grupo de esquerda que tinha ali faixas contra o governador Tarcísio de Freitas foi impedido de ocupar a Avenida Paulista. A polícia militar usou gás lacrimogêneo para despertar esses manifestantes. Segundo a Secretaria da Segurança Pública, na região da Rua Peixoto de Gomide com a Alameda Santos, ali na altura onde estava o trio, o grupo tentou invadir o espaço que era destinado aos apoiadores de Flávio Bolsonaro. PM e Guarda Civil Metropolitana intervieram para conter essas partes e evitar confronto. Ainda segundo a SSP, não foram registrados incidentes graves e o policiamento permaneceu na avenida para garantir a segurança e o direito à livre manifestação. Durante o ato, helicópteros também sobrevoaram a Avenida Paulista e jogaram santinhos de um candidato a deputado federal pelo PSB. Nós procuramos a assessoria do ministro Alexandre de Moraes, que ainda não retornou à reportagem da CBN, e também do ministro André Mendonça. A assessoria do ministro disse que não vai se manifestar em relação às citações que o ministro recebeu na Avenida Paulista na tarde de hoje. Leandro.
1: Obrigado, repórter Bruna Barbosa. Há pouco eu trouxe números da pesquisa Quest, que acaba de ser divulgada, pesquisa que foi encomendada pela TV Globo, e entrevistou 2.004 eleitores, agora entre os dias 3 e 6 de setembro, registro no TSE BR-01720-2026, com margem de erro de 2 pontos percentuais e nível de confiança de 95%. No primeiro turno, você ouviu que os candidatos oscilaram ali dentro da margem de erro de 2 pontos. O que mais oscilou foi Augusto Cury, passando de 10 para 8%, mas mantendo-se na terceira posição, isolado. Também Ronaldo Caiado passou de 1 para 3%, também nessa margem de erro de 2 pontos. Agora, nas simulações de segundo turno, nós temos entre Lula e Flávio Bolsonaro, Lula do PT com 42%, mantendo a mesma intenção de voto, assim como Flávio Bolsonaro, 41%. Branco, nulo e os que não vão votar, mantém-se 13%, e os indecisos passaram de 4 para 5%. Entre Lula e Ronaldo Caiado, os que votam em Lula passaram de 42 para 41 e Ronaldo Caiado de 37 para 38%. Brancos, nulos, que não vão votar, são 17% e os indecisos 4%. Na disputa entre Lula e Augusto Cury no segundo turno, Lula passou de 40 para 39, Augusto Cury de 34 para 35. Os brancos, nulos e que não vão votar são 21% e os indecisos 5%. Na disputa entre Lula e Renan Santos do Missão, Lula passou de 43 para 42, Renan Santos de 36 para 37. Brancos, nulos e os que não vão votar continuam em 17% e os indecisos 4%. E por fim, na disputa entre Lula e Romeu Zema, permanecem exatamente os mesmos números da última pesquisa divulgada na semana passada. Lula com 44%, Romeu Zema com 33%, brancos, nulos e os que não vão votar 19% e os indecisos 4%. A gente vai ter toda a análise desses números que acabam de ser divulgados, repetindo, no Viva Voz, daqui a pouquinho, com Vera Magalhães, começa já a partir das 7 da noite. Agora, 6 horas e 16 minutos.

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1: Antes do PVC, só corrigindo uma informação aqui a respeito da intenção de voto num eventual segundo turno entre o presidente Lula e o senador Flávio Bolsonaro. Eu disse mais cedo que Lula está com 42%, assim como na semana passada, mas não. Lula foi para 41%, reduziu, portanto, um ponto percentual, estando estritamente empatado com Flávio Bolsonaro, que já aparecia com 41% e manteve agora os 41%. Brancos e nulos são 13%, os indecisos são 5%. Agora sim, 6h23.
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1: Paulo Vinícius Coelho, boa noite.
3: Boa noite, Leandro. Tudo bem?
1: Tudo bem.
3: Bom feriado, ou resto de feriado.
1: Tudo ótimo para os flamenguistas.
3: É, o Flamengo assume a liderança pela primeira vez por pontos ganhos. Vale a lembrança que depois da 23ª rodada, o Flamengo chegou a ser líder por pontos perdidos, aquela conta que eu gosto de fazer. Naquele momento, o Flamengo tinha 21 pontos perdidos, o Palmeiras tinha 21 pontos perdidos e o Flamengo tinha o saldo de gols melhor. Então o Flamengo era líder por pontos perdidos, mas por pontos ganhos o Palmeiras tinha 48, o Flamengo 45. Foram 19 rodadas seguidas do Palmeiras na liderança, 21 das 26 rodadas o Palmeiras liderou, mas perdeu a liderança porque o Flamengo ganhou do Remo e o Palmeiras empatou com o Botafogo fora de casa. O terceiro empate seguido, dois pelo Campeonato Brasileiro. O ponto central é assim, o Palmeiras tem dois pontos que explicam por que permitiu ao Flamengo diminuir a distância e agora superá-lo. As pessoas estão falando, o Flamengo tinha 8 pontos de diferença atrás do Palmeiras. Eram 8, mas tinha um jogo a menos, né? Então a distância real foi de 5 pontos. Mas diminuiu de 5 e abriu 1. Porque o Palmeiras é o nono colocado do segundo turno, é o pior turno desde que o Abel Ferreira chegou ao Palmeiras, nono lugar. E porque o Palmeiras está perdendo muito ponto na parte baixa da tabela. Ontem, depois do jogo, o Anderson Barros disse que não pode corrigir erros, não pode repetir erros do ano passado. Na minha visão, os erros desse ano são diferentes, porque no ano passado e no retrasado, o Palmeiras perdeu o campeonato pelo confronto direto com o campeão, com o Botafogo em 2024, e no ano passado perdeu os dois jogos para o Flamengo. Dessa vez, não. O Palmeiras perdeu 25 pontos no campeonato, o Flamengo perdeu 24. O Palmeiras perdeu, desses 25 pontos, 20 para os 10 últimos colocados do campeonato. Inclusive assim, perdeu 2 pontos para o Cruzeiro. O Cruzeiro estava em 11º lugar. Perdeu 3 pontos para o Atlético. O Atlético estava em 13º lugar. Quando enfrentou, estava abaixo do 10º lugar. O Flamengo não perde esse tipo de ponto tolo. Então, apesar de ter perdido 4 pontos para o Internacional, que hoje está na zona de rebaixamento, e 2 pontos para o Vasco, perdeu 6 pontos para os que estão no rebaixamento e o Palmeiras 7, é parecido, mas na parte do 10º para baixo o Flamengo perde muito menos ponto e está no momento melhor. Então a noção hoje é que o Flamengo vai crescer para ganhar o campeonato. Faltam 12 rodadas, muita coisa vai acontecer.
1: E hoje tem mais um jogo?
3: Hoje tem o Grêmio animado pela classificação na Copa do Brasil. Na quinta-feira passada ganhou do Internacional, seu grande rival, por 3-1 na Arena do Grêmio. Hoje o Grêmio viajou para Salvador para enfrentar o Vitória no Barradão. O Vitória vem de 4 derrotas seguidas, incluindo a Copa do Brasil, perdeu para o Vasco 2 vezes nesse período. O Grêmio, ao contrário, está mais motivado, mas o Vitória está mais na parte intermediária da tabela, pensando ainda em classificação para a Copa Sul-Americana, sem o susto que o Grêmio vinha tendo de risco de rebaixamento. O que pode mudar isso é quem ganhar o jogo de hoje à noite. Daqui a pouquinho, 8 da noite, começa o último jogo da rodada, Vitória e Grêmio. A rodada que levou o Campeonato Brasileiro a 24.115 pagantes por jogo. É a quarta maior média de público da história do Campeonato Brasileiro, sendo que as três maiores são dos três anos anteriores, 23, 24, 25 e em quarto lugar, 26. Tem mais público no estádio hoje do que tinha nas décadas de 80, 90, 70, enfim, tem mais público médio hoje nos estádios do que no passado.
1: Valeu, PVC, bom fim de feriado para você, até a próxima.
3: Para você também, Leandro, para todo mundo. Valeu, obrigado.
1: Valeu.

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0: Segunda-feira, 7 de setembro de 2026. A pesquisa Quest, divulgada hoje, mostra um empate entre o presidente Lula e o senador Flávio Bolsonaro num eventual segundo turno. Os dois aparecem com 41% das intenções de voto. Os levantamentos anteriores do Instituto já indicavam uma progressiva redução da distância entre o petista e o filho do ex-presidente Jair Bolsonaro. Essa é a primeira pesquisa do Instituto totalmente feita após a crise entre os ministros do STF escalar, com o pedido de Alexandre de Moraes para investigar André Mendonça. A Quest ouviu 2.004 eleitores entre os dias 3 e 6 de setembro. A margem de erro é de 2 pontos percentuais e o nível de confiança é de 95%. O número de registro da pesquisa na Justiça Eleitoral é BR-01720-2026. Um homem morreu e duas pessoas foram presas após um tiroteio dentro de um bar durante o desfile de 7 de setembro, na cidade de Candeias do Jamari, no interior de Rondônia. O estabelecimento fica na mesma rua onde era realizado o evento cívico, que foi interrompido após os disparos. A confusão provocou correria entre os moradores que acompanhavam as apresentações. As forças de Israel mataram 12 pessoas, incluindo duas crianças, em um ataque aéreo no Líbano. Uma testemunha disse à agência Reuters que um dos ataques atingiu um prédio residencial no momento em que as crianças se preparavam para ir à escola. Israel alega ter atacado pessoas vistas transferindo armas na região. No horário de Brasília, 6h36.
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1: Olá pessoal, o Maurício, nosso ouvinte, quer dicas de power bank, ou seja, de carregador portátil, principalmente para usar com o celular. Eu separei então três pilares para a escolha do seu próximo power bank. São eles a capacidade, a velocidade e o fabricante. Então, vamos por partes. Primeiro, a capacidade. Toda vez que o consumidor decide comprar um power bank, ele vai levar em consideração, principalmente na descrição do produto, na embalagem, um número que aparece logo antes das letras MAH. É um indicativo de miliampere-hora. Isso é o equivalente ao combustível de um carro, a quantidade de combustível que dá para colocar no tanque desse carro. Então, hoje em dia, considerando-se os smartphones mais recentes que nós temos, eu diria que pelo menos 10 mil miliampere-hora é um número bastante adequado, acaba ajudando muita gente. Dá para recarregar o seu telefone pelo menos uma vez. Às vezes, você consegue até uma recarga e meia, talvez duas recargas com o mesmo power bank ali à sua disposição. Agora, se você passa muito tempo longe do smartphone, talvez seja mais interessante já correr para um power bank de 20 mil mAh. Existem várias outras opções, mas esses dois números são os que mais vêm à minha cabeça no momento. Lembrando que quanto maior capacidade de carga, também mais pesado é o dispositivo. Então, 10 mil mAh fica ali no meio termo. Ele é leve, mas ao mesmo tempo tem uma capacidade interessante para o dia a dia das pessoas. Pilar número 2 é o da velocidade de recarga. Naquela mesma analogia com o veículo, é saber quantos litros por minuto dá para passar pela mangueira para abastecer esse tanque. Então, a dica aqui é checar qual a capacidade máxima que o seu telefone aguenta, qual é a capacidade máxima dele para receber carga, para receber energia que vem de uma fonte externa, pois esse acaba sendo o limite que mais importa. Então a dica, e nisso a gente já corre para a inteligência artificial, é checar na IA, coloca o seguinte prompt: qual a capacidade máxima que o Galaxy S26 Ultra aceita? Eu fiz o teste aqui e a resposta foi de 60 watts, ou 60 seguido da letra W. Se o seu telefone é de 60 watts, ou de 45, ou de, enfim, o número que for, você procure, portanto, um power bank que seja compatível com essa recarga para você conseguir fazer mais rápido o processo de recarregar o dispositivo. E o terceiro pilar, do fabricante. Tem que buscar um produto de boa qualidade, certificado pela Anatel. São muitas as marcas à disposição no mercado, mas eu vou listar aquelas que mais me agradam por causa da qualidade, da inovação e da segurança. Então vamos lá, tem a Anker, a Baseus, ou Baseus, conforme dizem algumas pessoas, a Xiaomi, que é mega tradicional, e

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1: Oi, pessoal, muito boa noite a todos. Tem um carro da Ferrari que deu o que falar no GP de Monza nesse último final de semana. Um carro que foi dirigido pelo piloto Lewis Hamilton, mas não nas pistas. Hamilton chegou ao autódromo, que é conhecido como o Templo da Velocidade, dirigindo o Ferrari F40 de 1980. Só que não foi um carro qualquer, não. O Hamilton comprou esse carro e restaurou. Onde? Na oficina da Ferrari. Nada mal, né? Só isso já faria esse carro valer muito, né? Mas durante todo o processo, uns outros achados acabaram chamando ainda mais atenção. O F40 é considerado o último Ferrari encomendado e aprovado pessoalmente por ninguém menos que Enzo Ferrari, então ele tem muito DNA da marca, né? E o Hamilton já tinha dito que sonhava em ter um carro desses na garagem. Esse carro ficou 30 anos guardado numa garagem em Maranello, olha isso, e só tinha sido dirigido por 69 quilômetros. Quando Hamilton levou esse carro para a garagem da Ferrari para passar pelo restauro, aí teve uma outra surpresa. No motor, tinha o número 44 inscrito ali no motor. Esse é o número que sempre foi a identificação do Hamilton nas pistas de Fórmula 1. O motor, por falar nisso, é um 2.9 V8 biturbo a gasolina, de cerca de 480 cavalos, câmbio manual de 5 marchas, e aí por dentro é um carro que tem um projeto Pininfarina todo feito para ele. Painéis de Kevlar, fibra de carbono e alumínio, tudo para diminuir o peso do carro. Todos os carros, inclusive, eram vermelhos também, e a velocidade máxima é de 324 km por hora, com um 0 a 100 de 4,1 segundos. Nada mal para um carro de 1980, que com certeza vai ser muito bem pilotado pelo Hamilton. E nada mal também para a Ferrari, que curiosamente passou pouco tempo atrás por uma grande polêmica quando lançou o primeiro carro elétrico dela, o Luce, que foi muito criticado por muitas pessoas, ainda que esteja sendo um relativo sucesso ali de mercado, tem uma proposta específica para ele que parece que está funcionando muito bem e agora consegue repercutir muito nas redes sociais com um modelo 100% a combustão, tradição na veia. Por hoje é isso, pessoal. Até quarta-feira.

0: É hoje que tem Elton John no Rock in Rio. Vamos pra lá, Cláudio Gabriel, boa noite.
1: Oi, Leandro, boa noite pra você, boa noite pros ouvintes. Pois é, expectativa alta aqui do público daqui a pouco pra Elton John, que vai subir aqui no Palco Mundo, principal aqui do festival, exatamente às 23 horas, 11 horas da noite. Então, pouco mais de duas, três horinhas aí de expectativa com alguns shows ao longo do caminho. O Elton John, que se aposentou dos palcos em 2023, ele anunciou essa aposentadoria, mas ele disse na época, bem claramente, que era uma aposentadoria das turnês, que ele de vez em quando faria um ou outro show especial, e aí justamente abriu uma dessas exceções pro Rock in Rio, um dos festivais que ele é bem acostumado, né? Já se apresentou aqui em outras duas ocasiões, em 2011 e em 2015. E olha, Leandro, hoje é um dos dias que esgotaram nessa edição do festival, foram poucos dias, na verdade, que esgotaram por completo antes do início dos shows, e esse dia do Elton John é um desses, e hoje que é um dia voltado muito pro soul, jazz, samba, R&B, além de um pouco de pop, mas é uma grande mistura de gêneros. No Palco Mundo, quem abriu, por exemplo, foi a Luísa Sonza, convidando o Roberto Menescal. Agora quem está tocando atrás de mim, talvez você esteja ouvindo aqui no fundo, é o cantor John Batiste, que já ganhou Grammy de melhor álbum do ano. É muito famoso pela trilha sonora do filme Soul. E depois dele também tem Gilberto Gil. E aí no Palco Sunset, as apresentações começaram hoje todas mais cedo, né? Então, justamente por conta do pedido do Elton John para que o show começasse até às 11 da noite. O dia começou com Vanessa da Mata no Sunset, convidando Rubel. Depois teve Roupa Nova com Guilherme Arantes. Daqui a pouco vai ter Péricles cantando clássicos da produtora americana Motown. E o dia fecha com a cantora Love, um sucesso das redes sociais. Bom, é um pouquinho disso tudo, Leandro. Hoje o dia que mais uma vez marcado por muito frio aqui no Rio de Janeiro. Temperaturas estão no máximo em 20 graus. Então, todo mundo está agasalhado, bem agasalhado aqui no Rock in Rio. E também com muitas capas de chuva, porque também tem um pouquinho de chance de chover ao longo dessa noite e madrugada, Leandro.
0: De novo. Bom show para você, Cláudio Gabriel, e para você, ouvinte, que estará por lá. Ô, Gilberto Gil aí. Lembrando que daqui a pouquinho no Viva Voz, todos os detalhes da pesquisa Quest que foi divulgada agora há pouquinho, viu? Flávio, Bolsonaro e Lula aparecem empatados com 41% no eventual segundo turno. 6h52.

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2: Que teve na mesa de som Anderson Wendel, na coordenação e produção Luiz Fernando Filiage. Vem aí Vera Magalhães no Viva Voz. Tenha um ótimo fim de feriado. Até a próxima.

0: Segunda-feira, 7 de setembro de 2026. A pesquisa Quest, divulgada hoje, mostra o cenário da disputa pela presidência no dia da independência, a menos de um mês do primeiro turno. O presidente Lula, do PT, lidera com 36% das intenções de voto. Flávio Bolsonaro, do PL, aparece com 29%. Augusto Cury, do Avante, tem 8% da preferência dos eleitores. Renan Santos, do Missão, e Ronaldo Caiado, do PSD, aparecem com 3%. Romeu Zema, do Partido Novo, marcou 2%. Essa é a primeira pesquisa do Instituto feita totalmente após a crise entre os ministros do STF escalar, com o pedido de Alexandre de Moraes para investigar André Mendonça. A Quest ouviu 2.004 eleitores entre os dias 3 e 6 de setembro. A margem de erro é de 2 pontos percentuais e o nível de confiança é de 95%. O número de registro da pesquisa na Justiça Eleitoral é BR-01720-2026. No horário de Brasília, 7:02.
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3: Olá, boa noite. Seja muito bem-vindo ao Viva Voz, muito bem-vinda. Esse é o Viva Voz especial de eleições nesse feriado de 7 de setembro, segunda-feira. Quem está comigo hoje é a Thaís Oyama, nossa comentarista. Ela também é colunista do Globo, comentarista da Globo News e âncora da TV Cultura, do programa Linhas Cruzadas. Boa noite, Thaís.
4: Boa noite, Vera. Um prazer estar com você de novo.
3: E quem comenta hoje aqui com a gente, porque tem pesquisa nova, é o Guilherme Russo. Ele é diretor de inteligência da Quest. E a pesquisa que saiu hoje é da Quest para a TV Globo e para o Jornal Globo. Boa noite, Guilherme.
5: Boa noite, Vera. Um prazer falar com você, com a Thaís e com todos os ouvintes da CBN.
3: Então, para quem está chegando agora no noticiário, não acompanhou mais cedo a divulgação dos números da Quest, eu vou dar aqui um breve panorama antes de eu, a Thaís e o Guilherme começarmos a discutir os números. Na Quest divulgada hoje, o presidente Lula aparece com 36% das intenções de voto. Ele tinha 37% na semana passada. Flávio Bolsonaro, do PL, tem 29%, ante 30% registrados na semana passada, no dia 2. Augusto Cury aparece com 8% contra 10% da semana passada. Ronaldo Caiado e Renan Santos, ambos aparecem com 3%. Romeu Zema tem 2%. No cenário de segundo turno entre Lula e Flávio Bolsonaro, existe um empate estrito, rigoroso. Ambos têm 41%, segundo a Quest. Na semana passada, o presidente Lula tinha 42% e Flávio Bolsonaro tinha 41, era já um empate técnico, mas agora a gente tem um empate total. Enfim, a gente vai discutindo outros números, também os extratos da pesquisa aqui ao longo da nossa conversa. Guilherme, a gente teve pouco tempo entre uma pesquisa e outra, menos de uma semana. Imagino que agora a periodicidade da pesquisa vá ser semanal. Ela flagra um momento ali de certa estabilidade, mas com algumas más notícias para o Lula, tô certa?
5: É por aí, Vera. Acho que, primeiro, a última pesquisa Quest divulgada foi na quarta-feira, hoje é segunda, ou seja, foram 5 dias entre as duas, os dois levantamentos. Mas quando a gente olha para o quadro como um todo, ela indica claramente uma piora no cenário para o presidente Lula. Quando a gente olha para o voto de segundo turno, o que era uma diferença de um ponto, agora é um empate numérico. Quando a gente olha para a aprovação do governo Lula, a gente vê uma oscilação bastante forte para baixo, ou seja, a aprovação do governo está piorando. E também no cenário de primeiro turno, uma oscilação de um ponto para baixo, mas como um todo, a gente vê, né, nessas últimas semanas, uma piora no cenário para o presidente.
3: Thaís, queria te trazer para a conversa. O que mais te chamou a atenção na pesquisa? E fica à vontade também para questionar o Guilherme aqui sobre o que tenha que você aponte como principal da pesquisa.
4: Boa noite, Guilherme. Antes de tudo, eu acho que a avaliação dele é exata, Vera. A pesquisa traz mais notícias para o presidente Lula e eu queria chamar a atenção para esse índice que ele já mencionou, mas que todos os pesquisadores consideram mais importante. Uns chamam de merece continuar, não merece continuar, outros chamam, a Quest chama de aprovação e desaprovação, né? Tem algumas semelhanças. É muito grande agora a diferença entre a aprovação do governo Lula, que é de 43%, e a desaprovação, 50%. Então, tem um espaço aí de 7 pontos percentuais, é um espaço bastante grande. E eu queria que o Guilherme comentasse essa ideia que me repetem os pesquisadores de que todos os presidentes, na verdade, quando começa de fato a eleição, tendem a melhorar a sua avaliação. Não é o que está acontecendo com o presidente Lula, como a gente vê. E a segunda afirmação que eu ouço de todos os pesquisadores é que nenhum presidente, desde 89, foi reeleito com menos de 50% de aprovação. Então, essa fotografia do momento indica uma séria desvantagem para o presidente Lula nesses dois aspectos. Faz sentido isso, Guilherme? É fato? São fato essas duas afirmações que todos os presidentes melhoram e o Lula não está melhorando? Eu te perguntaria por quê, na sua opinião. E a segunda afirmação de que nenhum presidente é reeleito com menos de 50% de aprovação.
5: É isso, as perguntas são super relevantes, né, quando a gente olha para a pesquisa. A primeira é, quando a gente olha para as campanhas, especialmente nesse começo agora do período eleitoral propriamente dito, e quando vem a propaganda na televisão e no rádio, os presidentes, né, presidente, no caso da Dilma, tendem a melhorar por alguns motivos. O primeiro é que o presidente consegue trazer todo o seu legado, né? Quais foram as suas entregas, os programas que conseguiu. E isso faz com que aquele eleitor que estava um pouco desanimado tende a voltar, né? Votou já há 4 anos atrás e tende a voltar. E isso sempre ajuda o presidente a melhorar seus indicadores, seja em avaliação, mas também em intenção de voto. Isso tende a acontecer. No caso do Lula, como você corretamente disse, a gente não está vendo isso acontecer. O que a gente está vendo é o Lula piorar nos indicadores, especialmente na aprovação. Por que que isso está acontecendo? A gente tem alguns indicadores bem claros na pesquisa. A primeira é a importância que a economia vem ganhando, né? A gente sabe que é muito conversado em todos os espaços, Vera falando sempre disso, como a economia nos seus macroindicadores tem bons resultados, mas a percepção da população ela é negativa, né? E a gente tem indicadores também mais micro, como endividamento da população, o poder de compra da população caindo. Então, essa ativação da importância da economia está sendo ruim para o Lula. A outra é o cenário de notícias, né? Claramente a gente teve ali um inquérito sobre o Lulinha, que já faz algum tempo, a gente até esqueceu um pouco disso, mas foi bastante negativo, e agora a gente está tendo mais notícias relacionadas ao STF, e quando a gente pensa em Alexandre de Moraes, ele é mais associado ao Lula do que ao lado da direita. Então, esse cenário como um todo vai piorando para o governo, porque é um governo que, de novo, apesar de conseguir grandes números na economia, não tem no olhar da população grandes entregas e a população está sentindo uma piora de vida. Então o Lula não está conseguindo trazer na sua campanha, né, fazer com que esse eleitorado que votou nele em 22 se anime, né, para votar nele agora em 26. Sobre a sua segunda pergunta...
3: Claro,
5: vai lá. Eu vou ajudar aqui, Vera, porque a segunda pergunta da Thaís ela é super importante, porque quando a gente pensa, né, na eleição, a gente sempre fala que é um referendo do incumbente, né? A gente olha para a eleição e a gente fala, bom, o governante está fazendo um bom trabalho ou não está fazendo? Isso a gente chama isso de um atalho, né? É muito mais fácil para o eleitorado olhar para o governante e decidir. Mas o que acontece é, se o governante está indo mal para a maioria da população, a população fala, está na hora de trocar. Isso tende a ser o quadro nas eleições brasileiras, né? A gente olha para os presidentes, só tem uma pequena diferença, em vez de a gente estar olhando para aprovação, a gente chama de avaliação, né? O percentual positivo menos o percentual negativo. Os presidentes que foram para a coluna positiva, né? Tinha mais gente que avaliava positivo do que negativo, foram reeleitos ou fizeram sucessores. Então, sim, Thaís, está certíssima a afirmação. O número do Lula, que a aprovação está subindo, a avaliação negativa subindo, é muito ruim para ele. É um indicador de que, digamos, a eleição vai com certeza ser muito mais difícil para ele. Se a gente tivesse que olhar, indica sim uma probabilidade menor dele ser reeleito, mas a gente tem tempo ainda. E de novo, quando a gente está falando de presidentes no Brasil, o número de casos ainda é razoavelmente pequeno, mas sem dúvida, quando a gente olha para esse modelo de previsão com base na avaliação, é um cenário cada vez pior, presidente.
3: Agora, Guilherme, tem um certo paradoxo, porque vocês repetiram nessa pesquisa uma pergunta que vocês tinham feito a última vez em 5 de agosto. E aí era assim, qual é o melhor resultado para o Brasil? Para 32% é o Lula e o PT vencerem uma nova eleição, era 33% há um mês. Para 24% é a família Bolsonaro voltar a governar o país, 24% pensam assim. E aí se a gente somar dois indicadores que mostram quem está procurando uma terceira via, isso é um pouco maior do que quem acha que é melhor o Lula se reeleger, porque aí dá 37%, somando os 20% que acham que é melhor a vitória de um outsider, né, um candidato de fora da política e da polarização, e 17% a vitória de um candidato moderado de fora da polarização. Os outros candidatos ali, o campo dos outros, está oscilando positivamente, está ganhando alguns pontos na pesquisa, mas ainda não parece capaz de tirar um candidato para ameaçar a ida de um dos dois, ou Flávio ou Lula, para o segundo turno. Então, a gente pode dizer que o Lula vive uma situação anômala, em que apesar dele ter essa reprovação e uma rejeição proibitivas, ele se vale do fato de que as do Flávio Bolsonaro ainda são maiores que as dele?
5: Tem algumas análises, Vera. Você análise muito bem pesquisa. Algumas etapas nesse seu pensamento que vale a gente quebrar. A primeira é, quando a gente fala da desaprovação, né, que agora está cada vez maior e a aprovação diminuindo, mas essa pergunta que você olhou do que é o melhor para o Brasil, eu adoro ela é muito relevante para a gente porque mostra uma sinceridade. Então, quando a gente vê que um terço da população realmente prefere o Lula, isso, digamos, é o resultado real da população, né? A população ali tem mais gente até que prefere uma terceira via. O problema disso é que a terceira via, ela precisa de um candidato. E apesar da gente ver nas pesquisas, o Augusto Cury começou a encampar isso, tem, né, Caiado, Zema e Renan Santos, como um todo, não tem uma coordenação clara, né? Esse eleitor que prefere a terceira via não consegue achar o seu único candidato e focar nele, muito diferente da esquerda e da direita, que tem seus candidatos muito bem claros, né? Tá muito, não tem muita dúvida em quem esse pessoal vai votar. Então, a gente tem uma mistura, né? Porque avaliação e aprovação piorando, mas quando a gente quebra isso e olha para os candidatos, o Lula ainda leva vantagem. E aí é o que a gente sempre gosta de falar. Bom, a eleição não é só sobre o Lula, tem que falar com o concorrente. E o Flávio Bolsonaro segue com uma rejeição muito alta também. Então, por mais que os números fiquem piores para o Lula, quando a gente olha para o principal competidor, também é muito ruim, né? O Flávio é muito rejeitado na pesquisa Quest. Ambos têm o mesmo nível de rejeição, se não me engano, 55%. Ou seja,
3: por aí, 53, 54 nessa rodada, né? Lula era 53, foi para 52, desculpa, e o Flávio Bolsonaro era 55, foi para 54.
5: Ou seja, os dois candidatos são muito rejeitados, né? Então, por mais que o Lula esteja piorando o cenário para ele, o outro lado também não tem grandes números. A tendência, mais uma vez, é o menos pior, né? Quando a gente olhar dois candidatos com alta rejeição, o eleitorado acaba indo para o que ele achar menos ruim dos dois lados.
3: Agora, Thaís, me chama a atenção, não sei se você também atentou para isso, o fato de que o Lula começa a passar sufoco com qualquer oponente. Até o Ronaldo Caiado também está em situação de empate técnico com ele no segundo turno. Mesma coisa o Renan Santos. Não, digo, mesma coisa o Augusto Cury, um pouco menos, né? Aí o Lula ainda lidera contra o Renan Santos e o Romeu Zema, mas mesmo assim com um estreitamento da diferença, né?
4: Vera, eu acho que esses números confirmam o que os especialistas costumam chamar de antipetismo, né, de chegada. É, talvez com a proximidade da eleição, essas coisas acabem ficando mais claras, esse sentimento que para muita gente é o grande motor aí dessa eleição, que diz respeito, como disse o Guilherme, ao incumbente, ao presidente Lula. Então essa força, dizem os pesquisadores, que tende a ficar mais clara conforme a eleição vai chegando mais perto. E parece que é esse o caso. É isso que está acontecendo.
3: É isso.
4: A gente já pode falar de cura, não?
3: Pode, claro. Vamos embora. Estamos falando de tudo aqui que a pesquisa mostra.
4: Então, porque eu acho que tinha essa grande pergunta, né, na rodada anterior, se esse Augusto Cury, o fenômeno Augusto Cury, era sustentável ou era fogo de palha. E eu achei muito interessante que a pesquisa Quest parece trazer boas pistas e me parece, quero que o Guilherme confirme, que a resposta tende a ser que ele não vai muito adiante. Bom, primeiro porque ele cai de 10% para 8%, embora seja uma oscilação razoavelmente pequena. Mas aí eu vejo dois pontos que também vão nessa direção. Primeiro é a volatilidade do voto dele. Na rodada anterior, a gente já tinha visto que a porcentagem de eleitores que dizia não ter certeza do voto no Cury era bem alta, né? Era quase metade, 48%. Perguntados se poderiam mudar de voto, mais para frente 48% diziam que talvez sim, poderiam mudar de voto. E agora essa porcentagem de gente que se coloca, que se afirma em dúvida sobre o voto no Cury é ainda maior, 51%. Então esse é um dado, mostra esse voto volátil. Mas o segundo é que me chamou mais atenção, e se não me engano isso não estava na primeira rodada, Guilherme, que é o índice de transferência. Dos eleitores do Cury, a Quest diz que se eles mudassem de voto, 46% iriam para o Flávio Bolsonaro e apenas 24% iriam para Lula. Então, essa pergunta, aliás, esse dado, me faz pensar que o Augusto Cury no segundo turno pode ser um grande cabo eleitoral do Flávio, Guilherme.
5: É, o Augusto Cury era talvez uma das perguntas mais relevantes dessa pesquisa e, Thaís, sua análise é correta no seguinte sentido: se o Augusto Cury continuasse subindo, né, foi um crescimento muito expressivo entre as duas pesquisas e aí nessa a gente viu uma oscilação para baixo. Se ele tivesse continuado crescendo, a gente teria uma outra eleição, né? A gente teria todos os candidatos mais preocupados com esse crescimento do Cury, porque ele se classificaria, né, ele ficaria muito cada vez mais próximo de disputar uma vaga no segundo turno. A pesquisa mostra uma oscilação para baixo, o que responde: olha, essa subida do Augusto Cury, ela não é tão forte assim, né? Ele vai precisar de muita gasolina, vai precisar de muito mais aparecer na TV, mais proposta, convencer muito mais gente para ele continuar crescendo. Então, sem dúvidas, a gente tem uma resposta de que não é tão fácil assim, mesmo, digamos, ele sendo diferente dos outros, não vai ser rápido, muita coisa vai ter que acontecer na campanha para a gente ver uma mudança nesse quadro. Agora, quando a gente pensa nessa transferência de voto, o Augusto Cury, de novo, mesmo com 8%, ele é muito relevante. Se a gente fala de uma eleição tão próxima no segundo turno, que estaria quase espelhando o que foi 2022, como o Augusto Cury se posicionará caso haja um segundo turno entre Lula e Flávio, é muito relevante, né? Felipe falou na Globo News outro dia numa caixa d'água de votos, né? Não é sempre que um candidato consegue levar seus votos, mas uma indicação de que, olha, na verdade agora eu vou apoiar o Lula ou vou apoiar o Flávio, pode ajudar esse eleitorado a migrar. E hoje a gente sabe, quem está votando no Cury, a maior parte dessas pessoas prefere o Flávio do que o Lula num potencial segundo turno. Então, de novo, muita coisa para rolar, esse é um retrato do momento. Acho que a campanha do Cury vai olhar e vai se preocupar, vai pensar, bom, o que a gente tem que fazer de novo para criar um momento e trazer novos eleitores, mas o quadro como um todo ficou mais estável do que a gente viu na última pesquisa, né?
3: Guilherme, vocês não incluíram uma pergunta específica sobre a crise do Supremo, né? Que era ali a grande também variável que todo mundo estava esperando, mas tem um dado que talvez aponte a relevância dessa crise, porque a corrupção saltou como o segundo tema de maior preocupação dos eleitores. Ela foi de 14% na semana passada para 20% nessa e se isolou como o segundo tema mais relevante para o eleitor, atrás apenas da questão da violência. Hoje a gente, inclusive, vai falar mais tarde sobre as manifestações que houve no 7 de setembro. Mas eu queria te ouvir a respeito desse dado e de como ele também é um dado de preocupação para o governo, uma vez que algumas das crises de corrupção que estão aí têm a ver com o Lula, o caso do Lulinha, do INSS, e também a crise do Supremo acaba tendo uma associação com a figura do presidente.
5: Esse é o dado que mudou fora da margem de erro, né? Claramente uma mudança na pesquisa, e vale a gente ressaltar. Quando a gente pensa em voto, a gente claramente tem que lembrar que o eleitor, ele decide num momento, né, naquele dia. E o eleitor, ele vota muito de acordo com qual que é o sentimento do que está acontecendo, especialmente aquele eleitor que não tem um lado político tão claro. Então, quanto mais notícia sai de corrupção, especialmente associada ao governo, o que acontece é o eleitor independente, o eleitor que não tem um lado preferido, ele começa a se questionar e falar, bom, talvez não seja o melhor votar num governo que seja associado com corrupção ou com qualquer relação nesse sentido. Então, quando a gente pensa, né, tanto de notícia que tem saído em relação à relação do Moraes com o Vorcaro, essa discussão toda, primeiro que o eleitor não mexe tão rápido, né, como do noticiário, mas a gente vê sim um resultado muito importante nesse principal problema que tende a condicionar o eleitorado, né? A gente sempre gosta de falar, as eleições são baseadas em alguns grandes temas. Economia, violência são os principais do momento, mas se corrupção começa a ficar mais saliente na cabeça do eleitor, ou seja, o eleitor pensa mais nisso, isso é sim um problema para o governo Lula, dado só o histórico, né, do presidente, mas também essa associação agora do Lulinha e o fato do Alexandre de Moraes estar mais associado ao governo do que a família Bolsonaro, ou seja, a gente começa a questionar muito Moraes, esse eleitor independente que a gente sempre gosta de falar, né, muito no Sudeste, que votou no Bolsonaro, depois votou no Lula, talvez ele fique um pouco mais crítico ao governo e acabe optando pela opção, né, da oposição.
3: Thaís, a gente tem mais dois minutinhos, queria que você fizesse a sua última para o Guilherme, para a gente se despedir.
4: Sim, dele. Só para complementar o que ele acabou de falar, Vera, eu queria acrescentar que, ainda que essa última leva aí de denúncias não tenha nascido no governo e nem na oposição, ela foi do Supremo basicamente, né? Reza a tradição que a corrupção costuma prejudicar o incumbente. Então é por isso que eu queria dizer, essa é uma outra má notícia para o governo Lula. Porque o eleitor, ele não vai cobrar explicações da oposição, se ele está bravo com a corrupção, revoltado, indignado, ele não vai cobrar da oposição, ele tende a cobrar de quem está governando. Aliás, todos os problemas são creditados a quem está governando, não quem está na oposição. Então, ainda que seja no Supremo, quem corre o risco de pagar a conta, ou continuar pagando a conta pelas denúncias de corrupção, é mesmo o governo Lula, certo, Guilherme?
5: É por aí mesmo, viu, Thaís? A população não consegue atribuir, mas ela consegue sentir. Ela fala, se a coisa não está legal, geralmente o presidente, nos Estados Unidos tem alguns estudos que o presidente às vezes é culpado por coisas completamente exógenas, que não são do controle do presidente. E acho que o próprio governo Lula, a campanha do presidente, viu isso, que poderia ser um problema. A gente vê uma mudança, né, de posicionamento do presidente, a tentar trazer propostas e se posicionar, né, para que os casos sejam investigados, mas a sua análise é correta, né? Se esse caso se perdurar no noticiário, tende a ser uma notícia pior para o governo Lula e melhor para o Flávio.
3: E amanhã tem estados, é isso, Guilherme? Conta para a gente o que a gente vai ter amanhã de Rodada Quest.
5: Amanhã nós temos pesquisas divulgadas em 5 estados, São Paulo, Minas, Rio de Janeiro, Pernambuco e o Distrito Federal. A gente tem algumas disputas, né? Obviamente Minas Gerais, apesar do Cleitinho estar liderando com muita volatilidade. A disputa em Pernambuco, no DF também muito próxima, Douglas Ruas talvez crescendo no Rio, além do Senado, né? Que cenários são mais abertos, candidatos menos conhecidos. Então teremos aí novidades amanhã e desenvolvimento da campanha, né? Porque agora a gente está em campanha, acho que o eleitor, Felipe gosta de falar que a virada do 7 de setembro não tem mais desculpa para o eleitor, né? Agora tem que focar na eleição, que é tão importante para todo o futuro do país e dos estados.
3: É isso. Então amanhã a gente volta a analisar a pesquisa. Queria te agradecer, Guilherme, e convidar para sempre voltar aqui quando tiver pesquisa para a gente analisar os números.
5: É sempre um prazer falar com você, Vera, Thaís, sempre um prazer. Até a próxima.
3: Até a próxima. Thaís, vamos para o nosso intervalo, a gente volta já já.
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0: Segunda-feira, 7 de setembro de 2026. Os preços do petróleo subiram e atingiram o maior nível em 6 semanas após o Irã ameaçar atacar instalações de energia no Oriente Médio em resposta a novos ataques dos Estados Unidos. A escalada aumentou o temor de que o conflito provoque novas interrupções no fornecimento da commodity. O petróleo Brent, referência internacional, fechou a 97 dólares por barril. O técnico Carlo Ancelotti anuncia nesta quarta-feira a primeira convocação da seleção brasileira após a Copa do Mundo. O técnico italiano vai divulgar os jogadores que vão defender o Brasil nos amistosos contra a Austrália e Índia, na data FIFA que acontece entre o fim de setembro e o início de outubro. O presidente Donald Trump passou o começo do feriado do Dia do Trabalho nos Estados Unidos, postando memes nas redes sociais em apoio à mudança do nome do estado do Novo México para Nova América, à medida que as tensas negociações comerciais com o México se intensificam. As publicações de Trump seguem a decisão de mudar o nome do Lago Ontário para Lago América no mês passado, depois que as negociações comerciais com o Canadá não chegaram a um acordo. No horário de Brasília, 7h34.
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2: Estamos de volta com o Viva Voz, hoje com a participação da Thaís Oyama. Você normalmente ouve a Thaís às terças, mas ela está aqui conosco hoje. Amanhã é dia de Pedro Doria. Hoje, 7 de setembro, foi um dia marcado por manifestação aqui na Avenida Paulista, por conta do Dia da Independência, uma manifestação marcada pelo candidato do PL à presidência, Flávio Bolsonaro, com a presença de apoiadores dele. O monitor do debate político da USP chegou à conclusão de que 28.500 pessoas estiveram no momento de maior público na manifestação. Quem acompanhou e conta para a gente os principais acontecimentos, o que foi a tônica dos discursos, é a Bruna Barbosa, nossa repórter, está com a gente na linha. Boa noite, Bruna. O que mais chamou
3: Vera.
2: A tua atenção?
3: Boa noite para você e boa noite para todos que nos acompanham por aqui. Foi um ato que durou menos de 2 horas, tá? Reuniu ali muitos dos apoiadores de Flávio Bolsonaro e isso era muito custoso para a campanha. O que eu ouvi ali nos bastidores nessas últimas 2 semanas era de que seria intensa essa mobilização, especialmente nas redes sociais, para que todas essas lideranças estivessem presentes com Flávio Bolsonaro na Avenida Paulista. Uma não foi, a ex-primeira-dama Michele Bolsonaro. Essa ausência foi um dos pontos de atenção. Michele diz que precisava seguir em Brasília por conta do ex-presidente Jair Bolsonaro, o que ela já fez na convenção nacional do PL, não veio para cá, mandou um vídeo de apoio. Então, essa era uma ausência já esperada, mas no mais, Flávio precisava reunir essas lideranças. Reuniu, conseguiu. Eu vou destacar aqui três falas ali que foram simbólicas e que são representativas para a campanha. Governador Tarcísio de Freitas, o deputado federal Nicolas Ferreira e o pastor Silas Malafaia. Tarcísio de Freitas, Vera, chegou à manifestação na Avenida Paulista quando o ato já tinha começado. Flávio estava no trio cantando o hino nacional, Tarcísio chegou depois. Eles até estiveram juntos numa outra agenda na parte da manhã, mas foram separados para a Avenida Paulista e só apareceu no trio quando foi chamado para fazer o discurso e disse que as revelações recentes sobre a relação entre o ministro Alexandre de Moraes e o ex-banqueiro Daniel Vorcaro exigem respostas. Citou nominalmente Alexandre de Moraes, adotou um tom mais ameno se a gente comparar com o 7 de setembro do ano passado. Naquele momento, Tarcísio usou termos como tirania, ditadura para se referir ao ministro. Dessa vez não foi assim. Foi um pouco mais institucional, mas disse que ninguém está acima da lei. Nicolas Ferreira, disparada a liderança mais ovacionada do evento, até mais do que o próprio senador Flávio Bolsonaro. Ali, espontaneamente, ele aproveitou essa manifestação para falar sobre as mensagens que enviou a Daniel Vorcaro solicitando ajuda para um assessor, para o Thiago Rodrigues de Faria, para que Daniel Vorcaro auxiliasse a liberação de um ativo de minério. Ele discursou na Paulista, minimizou as conversas que foram reveladas inicialmente pelo portal ICL e direcionou também ataques a Alexandre de Moraes, Nicolas e Tarcísio em tons bem diferentes. Aí, nesse momento, Nicolas muito mais numa afronta contra o ministro. E para fechar, o pastor Silas Malafaia, Vera, estava distante de Flávio desde a crise com a ex-primeira-dama Michele Bolsonaro. Inicialmente nem estaria envolvido ali no evento, mas hoje estava presente e fez um discurso muito duro também. Chamou Alexandre de Moraes de ditador de toga.
2: Obrigada, Bruna, pelas suas informações. Thaís, também chamou a atenção que eles levaram um inflável do Donald Trump, bem grande, em que ele segurava aquele bonequinho pichuleco do Lula, que ficou famoso ali na época do impeachment da Dilma, do Lula vestido de presidiário. Isso no dia da independência do Brasil, o grande souvenir era um Trump em tamanho ali monumental.
4: Eles não desistiram ainda, né, Vera? Eu, na verdade, nem vi esse Trump e senti, achei que eles fossem levar um Bolsonaro gigante, como eles já fizeram, mas talvez tenha sido algum receio do TSE, eu não sei. Não entendi essa substituição. Mas o que me chamou a atenção nessa manifestação foi outra coisa. Ficou muito claro lá que a campanha do Flávio resolveu mergulhar com tudo nesse filão Alexandre de Moraes, né? O STF parece que deu um presente para o Flávio, porque eles vinham na campanha ressaltando sobretudo a questão da caristia, da segurança, e agora foi um discurso nisso, como a Bruna falou, em tons mais altos ou menos altos. Governador Tarcísio, deputado Nicolas, pastor Malafaia, todos eles bateram na mesma tecla que foi Alexandre de Moraes. O próprio Flávio, ele abriu o discurso dele com fora Moraes e fora Lula. E daí ficou muito claro que a estratégia do Flávio neste momento, né, para tirar uma casquinha deste momento, ele está empenhado em colar no governo Lula o Alexandre de Moraes, episódio Alexandre de Moraes, e essa frase aí que tem toda a cara de ter vindo diretamente dos laboratórios da campanha dele: quem vota em Lula está votando em Alexandre de Moraes, foi o que deu a tônica do encontro.
2: Exato.
4: Então, eles vão tirar até a última casquinha desse filão aí.
2: Vão tirar até a última casquinha e o Flávio Bolsonaro numa postura de que o caso Master, concernente a ele, né, a questão do filme Dark Horse, é página virada, não se fala mais nisso, vocês vão viver de passado o resto da vida, sendo que na semana passada também houve uma revelação a respeito disso, de que ele omitiu pelo menos mais um pagamento do Vorcaro que chegou a ser feito naquele mesmo fundo financeiro

0: E falando independência ou master, de uma forma ou de outra, todos os personagens estão de alguma maneira envolvidos, aí, enredados nessa teia do Vorkário, mas neste momento a falta de uma resposta do Supremo para essa crise sem nenhum outro precedente que atinja a instituição favorece que eles estejam muito mais na mira do que qualquer outro personagem, né?
1: Exatamente, Vera. Então, foi um duplo presente para o Flávio, né? Ele pode, então, tentar jogar o escândalo no colo do Lula, como ele está fazendo, e, ao mesmo tempo, ele desvia do assunto que diz respeito a ele, que é o escândalo Dark Horse. Mas me impressiona o fato de que o escândalo, que já virou escândalo do STF, não mais escândalo master, parece estar tendo mais impacto nas campanhas do que os anteriores, não é? A gente, na semana passada, falava sobre as novas revelações de Lulinha, novas revelações de Dark Horse, que a revista Piauí tinha publicado, e depois veio essa torrente de notícias do STF e parece que engolfou aí várias campanhas. Então, por exemplo, hoje, 7 de setembro, a gente viu a campanha do Zema, o próprio Zema, falando sobre o caso Moraes, Alexandre de Moraes, o Renan Santos falando sobre Moraes, o próprio Cury, o escritor Cury, que tinha dito, inclusive na semana passada, a campanha dele dizia que não. Quando a história do STF ainda não tinha pegado fogo, a campanha dele dizia que o Cury não ia entrar no assunto, Alexandre de Moraes, porque era uma bola dividida e que não tinha nenhuma vantagem para o candidato Cury entrar nessa bola dividida, porque ele iria atrair a rejeição dos apoiadores do ministro Alexandre de Moraes. E agora a gente viu ele entrando com força, né? Então é um indício de que a bola não está mais tão dividida assim. Você tem todos os candidatos do campo da direita abraçando essa causa e descendo a lenha no Alexandre de Moraes, e tem gente também do campo do presidente Lula fazendo críticas e pedindo a investigação do ministro, né? O caso da senadora Marina Silva e o caso da Simone Tebet. Eu queria saber de você, Vera, se você vê outra saída para o presidente Lula que não seja também fazer esse descolamento aí, ou pelo menos tentar fazer esse descolamento gradual da figura do Alexandre de Moraes.
0: Ele tentou fazer isso naquele vídeo da semana passada, né? Em que ele até aparece sem o chapéu, um vídeo num tom ali bem grave, mas ele não cita nomes. Então, ele fala que todos têm de ser investigados e que as notícias são preocupantes, etc. E sempre tentando se colocar como aquele cujo governo investigou o Master, liquidou o banco, etc, etc. O que não resolve o problema para ele, pelo fato de que ele é muito associado aos ministros do Supremo, não só os que ele nomeou, mas também o Alexandre de Moraes, que ironicamente foi nomeado pelo Michel Temer, que até hoje o PT chama de golpista. A foto do 7 de setembro do Lula, né, cercado de autoridades, cercado do Fachin, do Davi Alcolumbre e do Hugo Mota, mostra que hoje ele está colado aí nisso que a gente costuma chamar de establishment, né, ao Centrão, representado pelos presidentes das duas casas do Congresso, e ao presidente do Supremo, Edson Fachin, que até aqui não parece ter a menor noção, menor ideia de como vai contornar essa crise. A gente vai fazer um intervalo, mas a gente continua tratando desse tema no segundo bloco. Thaís, a gente vai ouvir essa frase do Cury que você falou e vai voltar a falar dos últimos movimentos dessa crise do Supremo e o que esperar dela. Não sai daí.
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2: Estamos de volta, são 7h52. Eu vou pedir para a gente ouvir duas sonoras. Uma é do ato de hoje de manhã, aliás, um culto, no qual Flávio Bolsonaro participou ao lado do governador Tarcísio de Freitas. Vamos ouvir a fala dele nesse culto de hoje de manhã.
3: Que o senhor afaste todo espírito mal desse país. Que o senhor venha com a sua espada da justiça na Praça dos Três Poderes em Brasília, para que a presença do senhor possa mudar as autoridades desse país.
2: Thaís, queria te ouvir primeiro sobre essa fala do Flávio, porque ele traz, né, para o contexto da crise do Supremo e do Master, essa coisa do proselitismo religioso. E ele cita o ministro André Mendonça logo em seguida. Fim de semana foi muito marcado por essa mistura entre o apoio ao ministro André Mendonça e o fato dele ser, abre aspas, terrivelmente evangélico, que foi aquela questão evocada pelo Jair Bolsonaro para escolhê-lo. Tem um risco também quando a gente começa a cruzar essas fronteiras num caso tão intrincado como esse, né?
4: Isso mesmo, Vera. Quando eu ouço o Flávio Bolsonaro fazer orações e falar como um crente, eu sempre me lembro do que disse o Juliano Espia no seu programa algumas semanas atrás, né? Que a Michelle Bolsonaro, ela soava como uma crente autêntica, mas não era o caso do Flávio Bolsonaro. E isso por um motivo simples: ele não usava os termos, o léxico, o vocabulário dos crentes. E os crentes, de verdade, os autênticos, eles têm uma percepção muito sensível, né, em relação a isso. Então, eu sempre me lembro disso e tendo a concordar com o Juliano. No que diz respeito ao André Mendonça, eu acho que é tão arriscado quanto, como você falou, um juiz, ele tem ele começa a ter problemas, né, quando ele começa a gostar muito e depender de aplausos. Por exemplo, eu acho que foi inadequado o Mendonça, o ministro Mendonça, agradecer as orações dos fiéis e dos fiéis que disseram que estavam orando por ele e tal. Não que isso seja irregular, né, mas no momento em que existe um confronto aberto dentro do STF, assumir essa identidade religiosa. Ele sabe também que é um capital político que ele está transferindo, né, para um candidato. Então, eu acho que essa foi uma atitude bastante inadequada e eu vejo grandes riscos de isso acabar virando uma munição e em vez de ser um ativo, né, para o André Mendonça, virar um problema para ele, porque quanto mais os pastores, os políticos da direita, do campo da direita, transformarem o Mendonça, ou tentarem transformar o André Mendonça num símbolo da resistência ao ministro Alexandre de Moraes, mais munição eles vão dar a quem pretende dizer que o ministro Alexandre de Moraes não, o ministro André Mendonça não está agindo como juiz, mas como um ativista político.
2: E agora você veja a armadilha para o próprio ministro, né? Porque esse vídeo que foi exibido nesse mesmo culto em que o Flávio Bolsonaro estava, na Igreja Mundial do Poder de Deus, do Poder Valdemiro Santiago, aí o Valdemiro pega e fala: ah, tem aqui uma mensagem do ministro para vocês. E exibe o vídeo, só que esse vídeo foi gravado em março pelo André Mendonça. Então, portanto, antes desse momento mais agudo da crise. É um risco realmente, a gente está vendo esse assunto escalar como um assunto da campanha eleitoral. E o ministro tem também de colocar um limite nessa atuação que ele tem, ele sempre teve junto à igreja lá da qual ele participa, nesse momento em que as coisas estão principalmente muito incertas, né? No domingo houve também uma novidade, que foi o fato de que ele liberou o relatório da Polícia Federal sobre o ministro Alexandre de Moraes para ir ao plenário. E isso, pelo menos a mim e a muita gente, soou como uma pressão adicional em cima do Edson Fachin, porque ele falou que ia fazer as coisas no tempo dele, que não era correndo, mas não diz que tempo é esse, né, Thaís? Me parece que está faltando um pulso do presidente da corte nessa questão que é grave, que é institucional, deixou de ser só relativo ao Alexandre de Moraes e passou a ser sobre o futuro do Supremo como a gente o conhece, né?
4: Eu concordo, Vera. O Edson Fachin, com seu passo sempre lento e sempre precavido, né, parece que está se deixando ficar atrás da crise, alguns metros atrás, e a crise vai andando na frente dele. Mas sem dúvida que foi uma forma, eu entendi assim, de pressão do André Mendonça. Ele resolveu dar uma cutucada no presidente do STF, o Edson Fachin, disse que o caso estava pronto, liberou para o plenário. Com isso, ele tira pelo menos uma parte da margem de manobra do Fachin, ele entende, né? Claro que o presidente do STF ainda pode pedir diligências, arquivar o caso, mas ele dá um jeito de não deixar o assunto cozinhando, pelo menos de apressar um pouco esse passo lento do ministro Fachin. Mas eu queria saber de você se você acha que está maior a pressão para o Fachin colocar alguma coisa em votação no plenário em relação ao caso Alexandre de Moraes, ou está maior a pressão para ele não colocar alguma votação no plenário sobre
2: que
4: isso?
2: São duas pressões diferentes. Uma é a que ele sofre lá dentro, e nesse caso o grupo do Alexandre de Moraes tem algum tipo de maioria, pelo menos declarada. E a outra coisa é a pressão que vem de fora, das ruas, como a gente viu hoje, da imprensa, da sociedade, que é maior para que se investigue o conteúdo das trocas de mensagens entre o Vorkário e o Alexandre de Moraes e que, portanto, o Alexandre de Moraes seja instado a prestar algum esclarecimento. Por enquanto, ele vai dando no cravo e uma na ferradura. Na semana passada, ele anulou um movimento absurdo do Alexandre de Moraes, que foi aquele de incluir automaticamente o André Mendonça no inquérito das fake news, como se estivesse consultando o Fachin, mas, na verdade, ele, como relator, já tinha incluído. Então, o Fachin o retirou. Mas ele não deu ainda nenhuma pista do que ele vai fazer em relação à indicação do Paulo Gonet, Procurador-Geral da República, de que seja tudo anulado, de que todo o relatório da Polícia Federal seja anulado pelo fato de que, supostamente, o André Mendonça não poderia ter dado os passos que ele deu para investigar um colega antes de autorização prévia. Então, eu acho que ele está ali esperando para ver se depender da pressão interna, a pressão interna pró-Alexandre é maior, mas a pressão externa pró-investigação eu acho que ganha, Thaís.
4: Inclusive nessa semana, depois do feriado, tem vários setores aí da sociedade, juristas, empresários que estão finalizando esse documento que deve sair na quarta-feira, em que se pede a investigação de todos e o afastamento, não é, de futuros investigados, de suas funções. Então, eu concordo com você, eu acho que a pressão externa vai ser bastante grande na semana que vem, mas a pressão interna também vai se fazer valer, né? Vamos ver o que que ganha.
2: Vamos ver o que o Fachin vai fazer. Thaís, obrigada por hoje, até semana que vem e um bom restinho de feriado para você, minha amiga.
4: Para você também, Vera, até semana que vem.
2: Até semana que vem. Esse foi o Viva Voz, especial de eleições, também no feriado. A produção de hoje ficou a cargo do Luiz Fernando Filiade. E os trabalhos técnicos são do Anderson Wendel. A gente volta amanhã com Pedro Doria. Até lá.
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0: Segunda-feira, 7 de setembro de 2026. A pesquisa Quest, divulgada hoje, mostra que a aprovação do governo Lula ficou em 43%, enquanto a desaprovação chegou a 50% em meio à crise no Supremo Tribunal Federal. Os números oscilaram dentro da margem de erro de 2 pontos percentuais na comparação com a semana passada, mas indicam uma tendência de piora na avaliação do presidente. Essa é a primeira pesquisa do Instituto totalmente feita após a crise entre os ministros do STF escalar com o pedido de Alexandre de Moraes para investigar André Mendonça. A Quest ouviu 2.004 eleitores entre os dias 3 e 6 de setembro. A margem de erro é de 2 pontos percentuais e o nível de confiança é de 95%. O número de registro da pesquisa na Justiça Eleitoral é BR-01720-2026. Santa Catarina registrou a primeira neve do inverno de 2026. O fenômeno foi registrado nas cidades de Urubici e Bom Jardim da Serra, na Serra Catarinense, e confirmado pela Defesa Civil em nota divulgada nesta segunda-feira. A Rússia informou que não descarta retomar as negociações com a Ucrânia e os Estados Unidos para tentar pôr fim à guerra no leste da Europa. O anúncio foi feito depois que enviados americanos encerraram uma rodada de reuniões com os presidentes Vladimir Putin e Volodymyr Zelensky. Os encontros com os líderes russo e ucraniano ocorreram no fim de semana. No horário de Brasília, 8:03.
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3: Muito boa noite a você, amigo e amiga, ouvintes aqui do Quatro em Campo. Sejam todos muito bem-vindos. Vamos juntos até as 9 horas da noite. Muito obrigado a você que se liga no nosso podcast. Você que acompanha o programa nas mais diversas plataformas digitais. Hoje, dia 7 de setembro.
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3: Com Rafael Prates. Tudo bem, Prates, meu amigo? Boa noite.
4: Alô, Éboli. Boa noite, ouvintes da CBN.
3: Gabriel Dudziak. Fala, Dudes. Boa noite.
5: Tudo bem, Éboli. Boa noite.
3: E Leonardo Dai. Tudo bem, Léo? Boa noite.
6: Olá, boa noite. Boa noite a todos.
3: Reginaldo Pires.
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3: É, temos um novo líder no Brasileirão, é o Flamengo, agora está um pontinho na frente do Palmeiras, Brasileirão que tem neste momento a rodada sendo concluída, né? Em andamento, o jogo começou agora às 8 horas da noite, Vitória e Grêmio no Barradão 0x0, pouco antes de começar a partida, estava prontinho ali para dar o pontapé inicial, o Everton deu uma riada no gramado, fiquei preocupado aqui, e a informação que veio do gramado é que ele ficou com a vista embaçada. Aí foi atendido, os médicos entraram no gramado, deram aquela aguinha, né? E ele retomou, né, o estado normal e tá jogando. Felizmente tá tudo bem com o goleirão Everton do Grêmio. Né? Inclusive no primeiro lance ele já saiu da área, já chutou a bola pra lateral. Acho que ele já fez um test drive, né? Pra, opa, tá tudo equilibrado aqui. Então, que bom. Graças a Deus, nada aconteceu de mais grave com o Everton. Está em campo defendendo o Grêmio. Empate, vitória e Grêmio 0x0. Rodada que marcou aí uma virada do Flamengo em cima do Palmeiras, né? Porque o Flamengo venceu o seu jogo contra o Remo 1x0 e o Palmeiras mais uma vez não venceu, mais uma vez ficou no empate, mais uma vez 0x0, dessa vez com o Botafogo. Rodada começou no sábado, com boa vitória do Bahia, Bahia se recuperando, né? Num momento de confiança no Campeonato Brasileiro, está crescendo novamente na pontuação o Bahia, numa sequência sem derrotas, 3 vitórias seguidas, Bahia 3, Bragantino 2. São Paulo também, hein? Tá meio que começando um embalo aí, duas vitórias seguidas, boa atuação contra o Atlético Mineiro no Morumbi, 2-0. O Fluminense do Marcão, que não perde, Marcão não perde, e venceu mais uma. O Vasco voltou a perder, segue ali na zona de rebaixamento, Flusão 1, Vasco 0. O Mirassol arrancou uma virada em cima do Curitiba, fora de casa. 2-1 mostra que também está brigando ali para fugir do rebaixamento. O Cruzeiro, que agora só tem o Brasileirão, venceu bem o Atlético Paranaense por 3-1 e teve treta. Daqui a pouquinho a gente fala sobre isso. O Santos também mostra recuperação, gente. 4 jogos sem perder. Dos 4 jogos, 3 vitórias. E encaçapou o Internacional. 3-0 no primeiro tempo. Depois o Inter reagiu, terminou 3-2. Situação terrível para o Inter na zona de rebaixamento. Como já disse, Flamengo 1, Remo 0. Botafogo e Palmeiras 0-0. E outro resultado surpreendente, a Chapecoense, que dificilmente vai fugir do rebaixamento, beliscou o Corinthians, 2-1 de virada. Olha, o Corinthians fez 1-0 com 1 minuto de jogo. Pronto, pintou a goleada. Nada. Chapecoense foi lá e fez 2-1. E o Corinthians já são 4 jogos perdendo, 4 derrotas seguidas. É a pior sequência recente aí no Campeonato Brasileiro. Em cima disso, vamos ao Ed Placa, o gol mais bonito da rodada. Eu começo contigo, Léo. Cadê o Léo? Não. O Léo caiu. Daqui a pouquinho então, o Léo volta com a gente para essa eleição. Começo contigo então agora, Prats.
7: Aguirre, do Internacional, primeiro gol do Inter ontem na derrota para o Santos.
3: Chutaço. Oi? Do Aguirre, né? De fora da área, né? Chutaço.
7: Isso, oi, de primeira, oi. Muita gente na frente. O Ilharão também tirou um pouquinho o corpo. A bola veio ainda mais venenosa. Mas pelo arremate, o Aguirre do Inter é meu voto.
3: Golaço do Aguirre, né? Ô Dudes, qual é seu voto?
5: Lucas Barbosa do Bragantino.
3: Lucas Barbosa do Bragantino. A tabela, né? Não foi uma tabela?
5: Isso. Com o Alacian.
3: Tabelinha bateu. Isso,
5: é a bola bem alta, bateu no por canto. Cima de toda a defesa, ele pega de primeira no cantinho.
3: Isso aí, temos gols bonitos. Então, um voto pro Aguirre e outro pro Lucas Barbosa, do Bragantino. Seu voto, Léo?
6: Se vira aí, vou de João Cruz, do Atlético Paranaense.
3: João, chute cruzado, né? Um chute que pegou de fora da área, bateu cruzado, ainda pegou
6: sem
3: na trave,
6: nenhum,
3: né? Pega, né? Na trave. É, bateu uma curva bonita ali. Rapaz! Então é o seguinte.
6: Nenhum
3: eu separei
6: nada,
3: três,
6: né,
3: aqui. É, nenhum serviu pra nada, é toda a verdade. Nenhum serviu pra nada.
6: Eu ia
3: botar um quarto nome, mas eu vou desempatar, porque.
7: Mas quem que você escolheria?
3: Tem um voto. Não, eu separei três, tá? Eu separei o Aguirre, viu, Prático? Separei o Aguirre. Eu separei o Bruno Rodrigues do Mirassol. Que deu uma limpada, deixou, né, o defensor sentado no chão e bateu em curva, que foi o segundo gol
7: da virada.
3: O gol da virada. Isso. E separei o Lucas Romero pelo drible enjoado que ele deu, né?
7: Daquela
3: passada de pé, drible de salão, né? E Lucas Romero é volante, fez golaço, na minha opinião, contra o Atlético Paranaense. O que é prático?
7: Não, só uma correção, que é o Bruno Santos do Mirassol, centroavante, que fez o gol. O drible que ele dá no Moledo e o gol.
3: Bruno
7: Rodrigues é o do Cruzeiro.
3: Bruno, perfeito. Isso, perfeito. Obrigado pela correção, Bruno Santos. Então, como eu estou entre esses três e tem um voto para o Aguirre, eu vou desempatar com o Aguirre. Pronto, solta de placa para o gol que não serviu de nada, mas serviu para receber o de placa.

0: Vamos lá, a gente começa falando do novo líder do Campeonato Brasileiro. O Flamengo venceu o Remo 1-0, jogo difícil, com muita chuva para variar, né, em Belém. E o gol foi lá de biquinho do Samuel Lino. Samuel Lino, ô Prates, que está assumindo um protagonismo, né? Vou destacar alguns personagens aqui nessas nossas discussões de hoje. E eu começo com o Samuel Lino. Ele está assumindo um protagonismo no Flamengo. Teve um início que levantou uma expectativa positiva, depois caiu de rendimento, aí começou a gerar dúvida, aquela coisa da cobrança, principalmente quem vem de fora, vem de um grande centro, né? Uma negociação, valores elevados. Era uma questão de adaptação, faltou paciência no início com o Samuel Lino. Agora a gente está vendo a verdadeira versão do Samuel Lino, na tua opinião, ou tem alguma coisa a ver também com o Leonardo Jardim, hein, Prates?
1: Tem a participação do Leonardo Jardim. É um jogador que se aperfeiçoou, né? O Samuel Lino, que os rubro-negros exaltados hoje é bonito chamar de Samuel Líder. Tem que ter calma. Eu acho que um momento como esse, tem 12 rodadas ainda, muita empolgação, tem de frear a empolgação. Ou de Samuel Lindo, enfim. Mas o Samuel Lino tem jogado bem, Éboli. E me parece que ele foi aperfeiçoando-se depois que voltou ao Brasil para jogar pelo Flamengo, né? Ele teve um começo, assim, que chamou muito a atenção. Geralmente um jogador muito aberto pelo lado esquerdo. Com o Leonardo Jardim, ele ganhou uma liberdade para ser, às vezes, um jogador mais pelo centro também. É um jogador que tem muita força física para carregar a bola. E tem feito muitos gols, né? E gols de categoria, contra o Botafogo fez 2, fez o gol ontem na vitória.
0: Não foi um gol isolado, né? O gol de ontem não foi um gol isolado,
1: não,
0: né?
1: Não.
0: Ele e o Carrascal, outro que também cresceu, são os artilheiros no pós-Copa, né?
1: Exatamente. Então, assim, tem a participação do Leonardo Jardim. Tem a participação de um treinador que me parece que conseguiu entender a maneira que ele poderia crescer, poderia render mais, às vezes sendo um camisa 10, às vezes com um jogo de jogadores se aproximarem um pouco mais para jogar. Ele saiu muitas vezes do lado esquerdo mais aberto para jogar mais pelo centro. Tem feito gol, assim, muito pelo meio das áreas adversárias. Então, assim, é um crescimento que passa pelo Samuel Lino, obviamente, por ter se aperfeiçoado, entendido talvez melhor como o time iria funcionar, mas passa pelo treinador. Passa pelo treinador que soube utilizá-lo muito bem. E se ele não é o principal, um dos principais jogadores do Flamengo no brasileiro. O time chega à liderança também pelos bons jogos que ele fez e pelos gols que ele tem feito também.
0: Me parece, o Dudes, que assim, é o trabalho também de qualquer treinador, né? Quando você entrega um elenco que tem qualidades, o treinador tem o dever também de potencializar essas qualidades. Não toda hora a gente ficar discutindo aqui, tem que reforçar. Inclusive, essa discussão fez parte do noticiário do Flamengo. E boa parte da torcida é meio que, né, inquieta. Não consegue reforço, cadê a janela? Terminou a janela lá com 2 contratações, mas 2 apostas, né? O Valência e o Joaquim Freitas. Mas, assim, às vezes o reforço está dentro de casa, né? É só potencializá-lo, né?
2: Ah, eu acho fundamental isso. E acho que se fez parte da discussão sobre o Flamengo naquele momento ali de janela de transferências, né? Na Europa, coisa e tal. Fez parte das nossas discussões dentro do 4 em Campo e dos nossos espaços, né? Como não era uma questão fundamental para as ambições do Flamengo aí na temporada. Porque muito foi falado, essencialmente, pela questão do Thiago Almada não vir para o Flamengo e decidir ir para o River Plate, né? E aí se colocou uma situação de que foi um fracasso, que o Boto deveria perder o emprego por não ter conseguido, né, essa contratação. Pode até ser que a gente chegue no consenso de que ele não faz um bom trabalho, mas não por causa da chegada ou não do Thiago Almada. Acho que não era por aí, né? Claro que tinha uma questão de oferecer mais do que deveria, menos do que poderia, enfim. Mas eu quero só lembrar desse momento, né? Um momento no qual se cobrava a chegada de alguém. Tem que contratar, porque sim, porque senão vai perder o título, não vai conseguir. E se esquecia de falar da qualidade do time, das possibilidades que os atletas que ali já estavam tinham para se desenvolver e melhorar. E eu acho que é justamente isso que está acontecendo nesse momento da temporada. Talvez na semana que vem a gente já esteja apontando o dedo para esse ou aquele que não foram bem, mas eu acho que esse é um excelente momento para lembrar da qualidade do elenco do Flamengo e da necessidade de que o trabalho de um treinador seja mais ou vá além de escalar nomes e depois trocar nomes porque esses nomes não funcionam. Tem muito a ver com o funcionamento do time, passar confiança, entender como é o melhor momento para o jogador, né? Recebe a bola no pé, recebe no espaço, aqui ele vai bem, ali não vai bem, nesse contexto sim, naquele contexto não. O jogador também pode ter uma semana melhor que outra. Enfim, tudo isso faz parte do futebol. É que a gente acaba, né, por necessidade, né, por simplificar demais as coisas. A necessidade que eu falo é de quem cria conteúdo ou debate futebol todos os dias, né? Então é necessário fechar diagnóstico todos os dias. E aí o diagnóstico fecha de que o Samuel Lino não serve, então precisa de outro, e se não vem o outro, não tem como ganhar, porque não dá para vislumbrar a possibilidade de o Samuel Lino voltar a jogar bem, que é o que está acontecendo, né? E se você fosse pensar em heróis aí para o Flamengo nessa sequência de retomada da liderança, talvez a gente pensasse em De Arrascaeta, em Pedro, Jorginho, e não fosse pensar de jeito nenhum no Samuel Lino depois dos jogos aí que ele fez, acho que no primeiro semestre, assim, para dar um recorte.
0: Não, houve um período que os gols ficavam muito por conta do Pedro e do Arrascaeta. E os dois, nesse momento, não estão tão precisos assim nas finalizações, né? O Pedro, inclusive... Aliás, teve esse lance ontem, né? Eu vou até perguntar para vocês, porque é até uma discussão bacana, assim, de... que foi uma defesaça do Marcelo Rangel, né? Tem muita gente apontando até agora a grande defesa do campeonato. E eu fico no meio termo. Para mim, o primeiro gol foi muito perdido pelo Pedro, mas foi uma baita defesa também do Marcelo Rangel. Porque ele fez a defesa porque o Pedro pegou mal na bola, a bola foi na direção do goleiro, mas não foi em cima do goleiro. Ele teve que atuar com reflexo para plasticamente fazer uma defesaça. Mas assim, o Pedro tinha 5 metros de gol na frente dele, sem goleiro nenhum, e ele pega meio que de tornozelo na bola, né? Então, para mim, também foi um gol incrivelmente perdido pelo Pedro. Ô Léo, o lance do Pedro com o Marcelo Rangel é mais defesaça ou mais gol perdido? Também, continuamos sem o Léo?
3: A defesa não.
0: Perdemos de novo o Léo.
3: Opa.
0: Oi, Léo.
3: Me ouve, por favor, me ouve?
0: Agora
3: boa,
0: sim, agora
3: boa,
0: sim.
3: Boa. Não, eu acho que é mais gol perdido, porque sem a decisão do Pedro, não haveria defesa possível, né? Ela foi quase impossível, mas se havia uma possibilidade pequena dela existir, foi por causa do Pedro. Então o Pedro foi mais determinante aí pro final da ocorrência do que o Marcelo Rangel, mas também acho que foi a defesa do campeonato, e estou para dizer que uma das defesas do campeonato também foi a do Gabriel Batista ontem do Botafogo contra o Palmeiras, mas ninguém vai nem falar dela, né? Porque a do Marcelo Rangel foi muito mais impressionante.
0: Foi na cabeçada do Maurício, né? Cabeçada do Maurício.
3: Foi. Queima-roupa na linha da pequena área.
0: Defesaça. Fez uma defesaça. Eu já vou entrar também fazer o link com o Palmeiras, mas só para matar essa curiosidade aí com o Dudes e com o Prates. Prates, defesaça ou gol perdido?
1: Defesaça.
0: Ô, Dudes?
2: Defesaça, mas se for elencar aí as melhores do campeonato, acho que aí a gente pode começar a debater se foi gol perdido. Eu, de cabeça, assim, não... Não me lembro das outras. Não, é que aí a gente vai colocar...
0: Aí vale como desempate, né?
2: Isso.
0: O quanto que
2: exatamente.
0: O gol foi perdido, né?
2: Exatamente. Tipo, essa ou essa? Qual a melhor defesa? Bom, aqui o cara fez tudo que podia. Aqui não fez tanto. Aí, então, aquela primeira é que ganha.
0: E o link que eu queria fazer com o Palmeiras, em cima até do início da discussão, a respeito do treinador conseguir potencializar mais os seus jogadores, né? Porque o Abel ontem, mais uma vez na estratégia de desvio de foco, ele caprichou no papo furado, né? Na minha opinião, caprichou no papo furado e caiu até num ridículo, né? Quando ele, mais uma vez, tenta vender dificuldade e coloca o Flamengo como o contraponto, né? Assim, olha, o Flamengo tem a obrigação de fazer mais que o Palmeiras, né? Assim, pelos investimentos, pelas contratações, e usou como exemplo, por exemplo, os clubes pelos quais o Leonardo Jardim passou e também por onde passaram os jogadores contratados pelo Flamengo antes de chegarem ao Flamengo. E ainda mandou um recado para os palmeirenses, que está gerando um certo constrangimento entre os palmeirenses, que ele disse o seguinte: aproveitem e desfrutem que nunca em um espaço de tempo tão curto o Palmeiras festejou tanto como nos últimos 4 a 5 anos, período em que o Palmeiras está sendo comandado pelo Abel Ferreira. Já vamos para 6 anos, né? O Abel Ferreira chegou em 2020, já completamos 6 anos de Abel Ferreira no Palmeiras. O cara vai com uma narrativa tão forte na cabeça, né, estratégia de desvio de foco, e na minha opinião cai num ridículo tão grosseiro quando ele usa esse tipo de defesa. E eu não acho que não tem que se defender. Me parece também um pouco de desespero já, só porque perdeu a liderança. Eu não sei. Eu cada vez mais tenho dificuldade de entender determinados atos do Abel, porque sempre entendi que ele criava situações, né, para virar o foco. Mas essa, eu acho que ele não raciocinou direito não, viu, Léo?
3: A declaração ela está errada por muitos motivos diferentes, mas eu acho que tem um ponto no qual eu concordo com o Abel, que é quando ele fala que o palmeirense deve desfrutar deste momento. De fato, e aí não são 6 anos, né? São 11 anos já, começando na Copa do Brasil de 2015, ou se você quiser começar no Campeonato Brasileiro de 2016, de fato, não só o Palmeiras, nenhum time brasileiro teve até hoje, talvez só o Santos do Pelé, né? Mas era uma outra época com outras configurações de campeonatos, é difícil comparar, né? Nessa era em que você tem aí uma Libertadores, um Campeonato Brasileiro e uma Copa do Brasil, por exemplo, nunca houve um time que tivesse a sequência que o Flamengo e o Palmeiras têm. Então, nesse sentido, eu acho que a recomendação é válida, porque a gente não sabe quanto tempo isso vai durar. Então, vai ser uma era muito especial na história do Palmeiras mesmo e que tem que ser desfrutada sem perder o senso crítico, evidentemente. Até porque, justamente por ser um período muito especial, ele tem que ser aproveitado da melhor maneira possível, com o máximo de títulos possível. Então, o senso crítico tem que estar ali. Mas acho que é válido o recado de aproveitar e não esquecer que o Palmeiras está vivendo o período mais vencedor da sua história. Então, com essa parte especificamente, eu concordo, talvez não para chegar à conclusão que ele chegou, né? Certamente não para chegar à conclusão que ele chegou, mas o recado em si eu acho ele interessante, especialmente se fosse passado de outra forma. Mas quanto à comparação que ele faz com o Flamengo, nada aí faz sentido. Primeiro, quando ele fala do currículo, né? Olha onde o treinador do Flamengo treinou e onde o treinador do Palmeiras treinou. Olha, tanto o Abel quanto o Leonardo Jardim nunca tinham treinado times tão grandes quanto os que eles treinaram no Brasil.
0: O Leonardo Jardim, essa aqui é a lista? Essa aqui é a lista? Não, tem.
3: Sim, por favor.
0: Camacha, Chaves, Beira-Mar, Braga, Olympiacos, Sporting, Mônaco, Al Hilal, Shabab Al Ahly, Al Rayyan, Al Ain, não tem Cruzeiro, não tem nenhum time maior que o Palmeiras aqui. Nenhum time
3: maior. Exatamente.
0: Que
3: o topo do Leonardo Jardim em termos de tamanho de clube foi o Cruzeiro e agora o Flamengo, e do Abel o Palmeiras. Não tem discussão quanto a isso, na minha opinião. Em segundo lugar... Não,
0: quando no ano passado ele perdeu tudo para um técnico iniciante, né, Léo? No ano passado ele perdeu tudo para um técnico iniciante.
3: Também, exatamente. Como ele era um técnico sem títulos, que ganhou do Cuca em 2020 na Libertadores e do Renato Gaúcho em 2020 na Copa do Brasil, então nem faz sentido esse raciocínio, se é que dá para chamar assim, do Abel Ferreira. A comparação dos elencos também, ela é completamente absurda, porque faz parecer que o Palmeiras gastou pouco para montar o elenco que o Palmeiras montou. E não, se o Palmeiras gastou 150 milhões de reais num jogador que não sai do departamento médico, isso não tem a ver com condição de investimento, com patamar de investimento. Se o Palmeiras gastou mais de 100 milhões de reais num jogador que neste momento não está rendendo bem, como é o caso do Vitor Roque, isso não tem a ver com potencial de investimento. Se o Abel Ferreira olha para o elenco dele e acha que os jogadores do Palmeiras têm um nível muito inferior aos do Palmeiras, eu discordo, mas acho que se ele acha isso, ele tem que reclamar com a presidente e com o diretor de futebol, aos quais ele constantemente se refere como a melhor presidente e o melhor diretor esportivo com o qual ele já trabalhou. Porque investimento o Palmeiras teve. O Palmeiras gastou quase R$1 bilhão, 800 milhões aí, para montar esse elenco. Então também não estamos falando de um coitadinho. E ainda que houvesse uma distância entre o Palmeiras e o Flamengo, que eu nem sei se há, o Palmeiras tem um trabalho de 6 anos com o mesmo técnico, enquanto o Flamengo trocou de técnico 200 vezes, a não ser que ele ache que o trabalho dele não é relevante. Eu acho que essa é uma diferença muito grande a favor do Palmeiras. E se existe diferença entre o Palmeiras e o Flamengo, existe uma diferença muito maior entre o Palmeiras e o resto dos times. Ontem o Palmeiras jogou com dois jogadores que o Palmeiras tirou do adversário dele, o Marlon Freitas e o Barbosa, e tirou fácil, fácil, fácil, sem sofrer. Então, se for por esse raciocínio, Campeonato Paulista, Palmeiras tem que ganhar invicto todo ano. Campeonato Brasileiro, 80, 90 pontos todo ano. Copa do Brasil, só pode cair para o Flamengo. Libertadores, só pode cair para o Flamengo. Não é assim que o futebol funciona, evidentemente.
0: É um momento. Eu acho assim, esse trabalho longevo no Palmeiras é invejável. Sempre falei aqui, invejável. Acho que todos os clubes deveriam se espelhar nisso. Acreditar mais, fazer bem a escolha do treinador e acreditar nessa escolha e jogar junto com o treinador. Trabalhar junto com o treinador, que é o que o Palmeiras faz com o Abel. Isso é muito legal. Mas, ô Prates, é um momento, e sim, são 6 anos de trabalho, é um momento assim, que a gente pode colocar como crítico do Abel Ferreira, dele realmente mostrar um pouco mais de dificuldade para extrair algo dos jogadores, que são bons jogadores, jogadores de altíssima prateleira de mercado. E mesmo assim, vamos falar, o Palmeiras está brigando por 3 títulos, né? Mas a gente já há algum tempo vem discutindo qualidade de jogo no Palmeiras, né? Saindo da cultura resultadista, estão falando de qualidade. E essa é a abordagem, inclusive, quando o assunto é o futebol mostrado pelo Palmeiras. É um momento que dá para a gente perceber realmente a dificuldade do treinador de extrair algo mais dos jogadores, ô Prates?
1: Externamente é discutível, Éboli. Para mim, o momento mais crítico foi quando o Palmeiras caiu na Copa do Brasil pro Corinthians e boa parte do estádio vaiou, xingou Abel Ferreira. Uhum. Ele viveu ali no estádio do Palmeiras algo que ele não tinha vivido até então no ano passado. Internamente, não vejo assim muita diferença para ele, não. Né? Abel é Leila e Leila é Abel. Então, assim, ele é presidente, falam, são muito alinhados, falam muito assim o mesmo idioma. Então, independentemente do nível do que o time joga ou deixa de jogar, isso é muito mais uma crítica externa de torcida, opinião pública, mídia, do que propriamente uma visão do Palmeiras de que o trabalho pode ser repensado para melhorar, para o time andar melhor, jogar melhor e para o Abel rever algumas coisas, né? Porque a gente não sabe exatamente quem vai se reportar ao Abel quanto a isso e como o Abel receberia isso de quem já está com ele há muito tempo, né? Então tem tudo isso. Agora, o que eu discordo do que você falou antes, Éboli, é o seguinte, de que o Abel talvez não tenha pensado muito. Não, tudo é muito pensado. Tudo é muito trabalhado. O Palmeiras é organizado também nisso com o treinador.
0: Mal.
1: Tudo é. Não, não mal. Quer dizer que tudo que seja pensado dê super certo, seja super bom. Mas tudo é. Tudo assim. É um método de uma maneira de trabalhar, de uma maneira de desviar a atenção, de uma maneira de levar o debate para um assunto que é interessante para ele, para o momento, e não para o time, às vezes, porque ele também tem uma maneira de liderar a equipe, de proteger o elenco, mesmo que a proteção seja uma exposição pública dele, tem tamanho para isso que outro não teria. Então, assim, o que o Abel às vezes fala, que parece algo tão chocante, impactante, revolta parte da torcida, alguns que acompanham o Palmeiras há muito tempo, não é exatamente o como ele trabalha internamente. Eu tenho essa visão muito clara. Internamente ele tem um tipo de trabalho, de visão, de abordagem com jogadores, com diretoria. Externamente ele tem uma outra visão. Se precisar criar inimigos, até se for um fogo amigo para ajudá-lo no trabalho, no que ele acredita que vai melhorar o time a curto ou a médio prazo, ele cria. Ele cria sem nenhum tipo de problema. Então, estou com você, que houve para mim uma infelicidade em relação à história do clube, mas é também uma visão da presidente, que é contar o Palmeiras a partir dela, não a partir antes dela, como que era o clube, ou como que foi, ou como que é o clube. E o Abel, me parece que também foi numa linha parecida. Olha, vocês estão vivendo há 5 anos comigo aqui, com essa diretoria aqui, não viveram antes. É, obviamente, um desconhecimento do que é a história do Palmeiras, do que significa o Palmeiras, do que já ganhou, do que já formou o Palmeiras, mas é também um método dessa diretoria, desse treinador, de contar uma história muito vencedora, como é, com ele e com o atual presidente. E isso, muitas vezes, que acompanha o Palmeiras há muito tempo, se revolta porque é quase que minimizar o que aconteceu antes para contar um Palmeiras a partir de agora. Isso é injusto com a história do clube, do que é o clube também.
0: E aí, Dudes?
2: Eu acho que foi pensado mesmo para tirar o foco, né? Não falar da atuação contra o Botafogo, não falar dessa sequência fraca, né, do time nos últimos jogos. Acho até que poderia ter vencido o Botafogo, mas de novo seria assim uma coisa bem próxima, né? Uma margem mínima, detalhes definindo um resultado contra um time que está em dificuldades, né? E não deveria ser assim. E aí começa, né, o arsenal aí de questões, né, para tentar qualquer outro tipo de discussão. Foi perguntado o que faltou, né, para o time manter a liderança. Aí ele responde que faltou somar mais pontos, né? Então, assim, total desprezo, né, pelos temas que são colocados, né? Então, isso tudo já é de caso pensado, não há nenhuma dúvida. E de fato, a gente pode esmiuçar cada declaração e provar por que elas são erradas, né? Mas acho que o torcedor palmeirense e quem torce para os outros times também já se ligou, né, no método e de como essas coisas não fazem sentido, não param em pé. Eu só queria adicionar, né, que essa questão do time não conseguir jogar bem, dos jogadores não estarem performando, é justamente o contrário do que está acontecendo com o Flamengo, né? Em especial aí o que a gente citou sobre o Samuel Lino, que é um jogador que, se você volta aí um mês, dois meses para trás, você falaria que não, ele não faz diferença nenhuma nem para o Flamengo nem para o Palmeiras, porque os dois têm jogadores melhores. O que eu continuo achando, assim, de alguma forma. Mas esse jogador, ele encaixa, ele vai bem, ele tem sequência, ele decide. Aí a gente está aqui com o Palmeiras e o Arias começa no banco e não faz diferença para o time. O Vitor Roque vira banco porque não consegue mais jogar bem. Aí a gente está debatendo se o time tem que jogar com Andréas, Marlon e Lucas Evangelista, três volantes, né, para tentar colocar lá Maurício e Flaco Lopes no ataque. A gente está falando de um Piquerez que já não rende a mesma coisa, está comentando, né, a bola parada ofensiva do Palmeiras que não funciona. Então, veja, são muitas questões aí colocadas sobre o Palmeiras, e não dá para você falar que o elenco é ruim. O elenco é bom, mas o treinador não está conseguindo tirar o melhor dos jogadores. Claro que os jogadores também têm culpa, não é só o treinador que faz o trabalho, mas também ciente disso, o Abel joga aí a responsabilidade para cima do Flamengo, porque percebeu que o momento é muito ruim para os jogadores dele e para ele.
0: Concordo plenamente, estou contigo e assino embaixo. E para mim, o fraco desempenho do Arias tem a responsabilidade do jogador, mas é uma assinatura negativa do Abel. Eu esperava ver um Arias bem melhor com Palmeiras e dominando ali o espaço. E para mim é uma assinatura negativa do Abel Ferreira. É algo que ele precisa resolver, porque foi uma baita contratação. A gente chegou a discutir aqui uma comparação, Arias ou Paquetá, né? Qual seria? E várias foram as vozes que colocaram o Arias como uma contratação naquele momento superior ao Paquetá. Acho que eu até coloquei. Se eu não estou enganado, eu também fiz. Coloquei o Arias como uma grande contratação, né?
1: Eu também.
0: E pô, o cara não está rendendo muito longe daquilo que a gente sabe que ele pode render, né? E o que o próprio Abel sabe que ele pode render. Vamos fazer o intervalo de jogo? Vem aí o repórter CBN e logo depois nosso primeiro intervalo comercial.
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0: Segunda-feira, 7 de setembro de 2026. O senador Flávio Bolsonaro continua sendo mais rejeitado pelos eleitores na disputa presidencial, segundo o levantamento da Quest divulgado hoje. O candidato do PL manteve o índice do levantamento anterior. 55% dos entrevistados disseram que não votariam no filho do ex-presidente Jair Bolsonaro. O presidente Lula é rejeitado por 53% dos eleitores. Essa é a primeira pesquisa do Instituto totalmente feita após a crise entre os ministros do STF e escalar com o pedido de Alexandre de Moraes para investigar André Mendonça. A Quest ouviu 2.004 eleitores entre os dias 3 e 6 de setembro. A margem de erro é de 2 pontos percentuais e o nível de confiança é de 95%. O número do registro da pesquisa na Justiça Eleitoral é BR-01720/2026. E o presidente dos Estados Unidos, Donald Trump, ameaçou impedir a Bombardier, fabricante de aviões com sede no Canadá, de vender aeronaves no mercado americano caso a empresa não passe a produzir no país. Cerca de metade dos 5.100 aviões operados por clientes da empresa está nos Estados Unidos. A declaração é mais um episódio da guerra comercial entre os dois países e da estratégia de Trump de pressionar empresas a fabricar nos Estados Unidos. No horário de Brasília, 8h36.
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0: tá certo.
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1: Muito bem, segundo tempo de jogo aqui no 4 em campo com Gabriel Dudziak, com Rafael Prates, com o Leonardo Dai. Bola rolando 40 minutos quase. No Barradão, 0 pro Vitória, 0 pro Grêmio. É a conclusão da rodada do Brasileirão masculino. No Brasileirão feminino, o Corinthians garantiu vaga na semifinal. Hoje venceu o Cruzeiro por 3-1. Olha o Corinthians aí.

0: liderança interna. E o Cruzeiro foi lá e meteu 3-1 no Atlético Paranaense. Agora está brigando por uma vaga novamente na Libertadores para ano que vem voltar a jogar a competição mais importante do continente. E aí teve uma treta ali, depois de um pênalti perdido pelo Matheus Pereira, houve um segundo pênalti, né? Estava 2-1 para o Cruzeiro, houve um segundo pênalti. E o Caio Jorge e o Matheus Pereira ficaram discutindo. E demorou. O pênalti demorou a ser batido porque os dois não se entenderam, não se entendiam quem que ia bater o pênalti. O Caio Jorge querendo bater e o Matheus Pereira querendo bater. Até o momento que houve uma prensa geral, até jogadores do Atlético Paranaense foram cobrar, vem cá, não vai bater isso? E aí ganhou o Caio Jorge. Bateu e fez 3-1 Cruzeiro. Na leitura labial, né, feita na discussão, após o pênalti cobrado e convertido pelo Caio Jorge, o Matheus Pereira fala para o Caio Jorge: você é egoísta, você não joga para o time. É aí que isso que eu fico intrigado, porque a gente está falando de um jogo coletivo, um ambiente, né? Não ali pela discussão que a gente já viu várias vezes, né? Dois jogadores querendo bater pênalti, aí tem que tomar uma decisão. Mas esse desabafo do Caio Jorge, do Matheus Pereira, me parece que foi um pouquinho além daquele momento. É uma leitura de personalidade, né? Arthur Jorge foi questionado, disse: olha, o Matheus Pereira é o primeiro batedor, o Caio Jorge é o segundo, os dois queriam bater, se resolveram no campo. É, o que também me chama a atenção, porque o Caio Jorge já bateu 9 pênaltis para o Cruzeiro nessa temporada e fez 8 gols, só perdeu um. E o Matheus Pereira bateu 2 pênaltis apenas, perdeu um e fez outro. Então o Caio Jorge, na prática, é um batedor de pênalti mais frequente que o Matheus Pereira, mas não é essa a visão do técnico Arthur Jorge. Eu estou tentando linkar as coisas para só fazer uma leitura dessa situação que eu acho desconfortável. É, que te parece, Du, dizer assim, é uma situação fácil de se resolver internamente ou fica alguma ponta aí solta um pouquinho mais complicada?
1: Bom, a gente precisa lembrar, né, que é uma semana tensa para o Cruzeiro pela, sim, eliminação na Copa do Brasil para o rival Atlético Mineiro. E da forma como foi, né? Tinha vantagem o Cruzeiro, perdeu a vantagem e aí acabou tudo. E agora não sobrou nada, né, pro time do Cruzeiro. Aí a gente tem uma discussão no campo depois de um pênalti perdido. E aí vem esse argumento de você não se dedica, você não faz as coisas. É um momento, né, em que todo mundo...
0: Só um detalhe rapidinho. A discussão foi depois do pênalti feito pelo Caio Jorge. Teve um primeiro pênalti perdido, essa discussão é depois do pênalti
1: feito. Antes do pênalti feito, né?
0: Não, é depois. Depois que o Jorge faz o gol, o Matheus Pereira não, tá, quis comemorar com o Caio Jorge.
1: Certo.
0: E depois ele fez essa,
1: né,
0: cobrança.
1: Sim. Isso. Tá bom, perfeito. Desculpe. Então assim, começa a sair essas coisas, né, que você comentou, que de fato o interesse do time fica num segundo plano, né, vem coisas aí de outros momentos. Então eu queria ponderar que é uma semana complicada, né, para a equipe do Cruzeiro por causa disso. Então acho que é meio natural que algumas coisas não estejam tão bem digeridas ainda e que eventualmente eles falem essas coisas no campo. Como você disse, não é o caso também de criar assim um drama gigantesco. É que dessa vez eles esqueceram de colocar a mão na frente da boca, né? Normalmente eles estão o tempo todo conversando ali e nos evitando, né? Evitando que a gente tenha conhecimento dessas coisas. Terceiro aí nesse caso, né? É parte do trabalho do treinador administrar egos, ainda mais num clube que tem o elenco que o Cruzeiro tem e as expectativas que recaem nesse time. Então, assim, eu acho que a conversa nem é sobre num próximo pênalti bate fulano ou bate o outro. Não, é assim, olha, gente, por mais que as coisas não estejam legais nesse momento ou que, de repente, você não tenha gostado disso ou daquilo, não é assim que a gente resolve. O futebol profissional, vocês ganham muito bem para serem profissionais. Então, guardem aí para o momento da concentração, para o treino, mensagem de WhatsApp. No campo, não. Não é momento disso.
0: E aí, Prats, é calor da emoção ou egos em conflito?
2: Não, acho que as duas coisas um pouco aí, Éboli. O Gabriel Dodziak falou muito bem que isso é estabelecido pelo treinador, pela comissão técnica, né? O Arthur Jorge falou ontem. Tem uma ordem aqui, Matheus Pereira, Caio Jorge e Bruno Rodrigues. O que chama atenção é que na terça-feira contra o Atlético, quem cobrou foi o Caio Jorge. E aí eu não sei como que foi aquele acerto pro a primeira opção. Não,
0: e os números do Caio Jorge como

0: passei aqui, né, Prates? Os números de Caio Jorge estão bem à frente do Matheus Pereira, né?
1: É porque, assim, uma coisa é o que a impressão que passa, outra coisa é o que o vestiário, internamente, todo mundo interpretou. Muitas vezes a nossa interpretação tem pé nem cabeça do que é falado internamente, né? Porque passa uma impressão assim, Matheus Pereira perdeu o pênalti do primeiro tempo, Caio Jorge pegou a bola para cobrar, como quem diz, olha, se teve sua chance, perdeu, então agora eu vou cobrar. Mas aí o Matheus Pereira pode ter pensado também, não, mas a primeira opção sou eu, se eu perco um pênalti, não quer dizer que eu não posso cobrar um segundo no mesmo jogo, né? Então, assim, o Arthur Jorge minimizou, porque ele levou por um lado assim, eu ficaria preocupado se ninguém quisesse bater. Então ali os dois discutirem, divergirem quem vai cobrar, ele não achou publicamente tão problemático quanto talvez eu tenha achado. Porque me passou uma impressão assim de um comando de que, como que é? Tem a opção 1, 2 e 3. Se a opção 1 está em campo, é a opção 1 que vai cobrar. Mesmo que tenha perdido o pênalti antes. Se não tem a opção 1, é a opção 2 que cobre. Por aí vai, né? Então acho que passou uma imagem que assim, Caio Jorge, Matheus Pereira perdeu o primeiro, então eu cobro o segundo. Porque vai que você perde de novo e eu não bati ainda. Só que 5 dias antes, contra o Atlético, acho que a situação foi mais fácil de contornar. O Caio Jorge pegou a bola, Matheus Pereira, não sei se aceitou, se eles conversaram. O Caio Jorge bateu muito bem e fez o gol. E ontem o Caio Jorge bateu e fez o gol. Então eu fiquei com a impressão de que assim, o Caio Jorge pensou, eu sou a segunda opção, a primeira perdeu, eu vou cobrar porque agora é minha vez. E o Matheus Pereira se doeu muito com aquilo, né? Externamente passou uma imagem ruim. Mas o treinador publicamente falou o contrário do que eu pensei. Então talvez o treinador, obviamente, está certo, eu estou errado, viu, Éboli?
0: Assim, pra mim tem umas pontinhas soltas aí. Tem a mesma avaliação técnica de que o Matheus Pereira é o principal batedor. Os números não mostram isso, né? O Caio Jorge bateu muito mais pênaltis que o Matheus Pereira, inclusive com excelente aproveitamento. Só perdeu 1 em 9. E o Matheus Pereira bateu 2, e perdeu 1 e fez outro. Então eu não entendi muito bem esse comando aí do Arthur Jorge. É uma questão a ser resolvida lá entre eles.
2: Talvez.
0: E tem mais essa questão das vaidades, né? Fala, Dudu.
2: Não, talvez seja assim, ó, essa é a ordem. Aí alguém pede e o primeiro pode ceder ou não pode, né? Algo nesse sentido, né? Você já perdeu o primeiro, agora
0: bate quem tá mais confiante naquele momento.
2: É uma ordem, mas há uma certa liberdade aí para questões internas do jogo. Talvez algo nesse sentido, mas para isso funcionar é necessário respeito e bom relacionamento, evidentemente.
0: Exatamente. E aí, Léo?
3: Você quer minha opinião 100%
0: sincera? 100%
3: sincera,
0: por favor.
2: Melhor não, nesse horário não.
0: Sinceridade depois, total.
3: Depois do que nos passou na Copa do Mundo, depois do que nós passamos na Copa do Mundo, quem tem dois querendo bater tá no céu, meu amigo. Levanta as mãos pro céu e dá graças a Deus que o problema é esse. Eu acho só que precisa haver um monitoramento aí, primeiro para entender por que que um falou uma palavra razoavelmente pesada sobre o outro, né? Essa história do egoísmo, se é um egoísmo assim de um egoísmo de atacante que quer fazer gol, que quer ser protagonista o tempo todo, ou se é um egoísmo num sentido um pouco mais grave de relacionamento pessoal. Segundo, monitorar os efeitos disso, né? Como é que vai ser, se tá tudo bem entre eles hoje, amanhã, e o mais importante, definir essa situação claramente para os próximos jogos, né? Se tiver um pênalti no próximo jogo do Cruzeiro, quem é que vai bater? Se acontecer de você perder um pênalti e sair outro pênalti no jogo, quem é que vai bater? O cara que perdeu ou é o cara que fez o gol? Para que isso não se repita. Mas o episódio em si, eu acho que tô com o Arthur Jorge. Seria pior se todo mundo fugisse da bola.
0: Eu vou chamar mais um intervalo e na volta vamos fazer um pacotão dessa briga para fugir do rebaixamento, que tem algumas situações interessantes, né? O Vasco que melhorou, mas não está resolvendo lá na frente, então voltou a perder. O Internacional que está em depressão absoluta, né? E está com uma carinha de rebaixado. O Santos que está mostrando uma reação, como já falei, são 3 vitórias nos últimos 4 jogos sem perder. O São Paulo está pegando embalo, segunda vitória, mais do que a vitória, uma boa atuação contra o Atlético Mineiro. Fazer um pacotão da leitura que vocês fazem desse momento nessa briga para fugir do rebaixamento. Depois do intervalo.
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1: Muito bem, de volta aqui com o Quatro em Campo. Vamos lá. Quero ouvi-lo sobre esse retrato do rebaixamento. Eu passei por momentos aqui das equipes que têm as camisas mais pesadas. Já falei do Vasco, do Inter, do Santos, São Paulo. O Prates, tem alguém aqui fazendo mais força que os outros? Tem alguém aqui mostrando sinais mais evidentes de reação? E aí, Prates?
2: O momento pior é do Internacional, né? O Inter, depois da Copa do Mundo, não ganhou no Brasileiro. É um momento, assim, além de atuações ruins, erros individuais, de muita insegurança do time, né? Então a gente percebe que os jogadores, ontem até o Inter começa bem melhor que o Santos, um erro incrível do Félix Torres. O time entra em parafuso, o time sente muito o gol que sofre, e não fosse o Santos ter jogado o segundo tempo que jogou, com o relaxamento que jogou, o Inter poderia ter tido um resultado muito pior. Então, assim, o momento pior hoje é do Internacional. Então os resultados mais expressivos foram do Santos, que ganhou 3 jogos fora, duríssimos contra Vasco, Corinthians e Internacional. É, não está livre do risco ainda, a tabela do Santos é difícil, mas pelo momento é do Inter. Momento mais em alto, de melhores resultados do Santos, ao lado do São Paulo, que também foi a 33 e corre menos risco de rebaixamento ou de brigar até o final por essa situação em glória no campeonato.
1: É, e pela sequência ruim, nem botei, mas posso botar aí o Corinthians, né? 4 derrotas seguidas é a pior sequência.
2: Mesma pontuação do Santos, 32.
1: Exatamente. E mas com esse peso de 4 pancadas seguidas, né? E aí, Dodes?
3: É, o Inter teve ontem uma atuação, assim, terrível, daquelas que você fala, assim, cara de rebaixado, né? As coisas podem mudar, evidentemente. É, chama a atenção que o Inter insiste em manter o seu treinador. É, normalmente a gente considera isso bom, né? É uma boa ideia, mas tá difícil de ver para onde vai esse trabalho, né? Que não foi até agora. É, enfim, mas o Inter é quem está pior aí. Eu acho que a gente tem visto, né, reações. É, foram aí 2 semanas de reações. São Paulo ganhando 2, o Santos com 2 vitórias, ganhando do Corinthians fora de casa, né? É, também vimos agora o Mirassol reagir, ganhando fora de casa do Coritiba, o Vasco tinha ganhado do Cruzeiro. É, o Inter não dá essa amostra, né? O Inter não faz isso. Até a Chapecoense fez 7 pontos nos últimos 5 jogos. O Inter não venceu depois da Copa. Então, assim, acho que essas 2 semanas foram de reação para essa turma que estava enterrada lá na zona de rebaixamento ou próxima. E aí os outros têm que se ligar, como, por exemplo, o Corinthians, que parecia livre, o Botafogo, que parecia livre, embora o resultado com o Palmeiras seja bom, entre outros.
1: E aí, Léo?
4: É, o Inter já chegou num ponto assim em que depende de um ponto de virada muito improvável no campeonato. Porque além de não dar nenhum sinal de reação, ao contrário dos outros, né, o Inter não é um time estranho à zona de rebaixamento pelo elenco que tem. Se o São Paulo caísse para a segunda divisão, eventualmente, ou se entrasse na zona de rebaixamento, seria estranho pelo elenco que o São Paulo tem. O Santos mesmo, eu sempre achei, quando estava lá na zona de rebaixamento, que não tinha um dos 4 piores elencos do campeonato. Com o Internacional, não sei se é exatamente um dos 4 piores, mas o elenco do Internacional é muito ruim. É do mesmo nível, ou talvez até um pouco pior que o elenco do ano passado, que já passou muito perto de cair para a segunda divisão. Então, por isso, fica mais difícil imaginar o Internacional permanecendo na primeira divisão. E aí tem um outro detalhe. Mesmo que você pense em Chapecoense, Remo e, nesse momento, Internacional, ainda vai cair mais um. Todo mundo que está ali rondando a zona de rebaixamento está melhorando, né? O Dudziak mencionou alguns exemplos. Então, das duas, uma. Ou vai cair alguém que melhorou, e é o caso que preocupa o Vasco, por exemplo, melhora, mas os outros melhoraram também. E o Vasco está com o déficit. O Vasco é quem está na zona de rebaixamento com 3 pontos a menos do que o último time fora. Então, ou vai cair um time que melhorou, mas eventualmente melhorou tarde demais, ou vai cair um time que estava totalmente fora dessa briga contra o rebaixamento aí e vai entrar meio Ceará do ano passado, que só foi entrar na zona de rebaixamento na última rodada e caiu. E aí tem Corinthians, aí tem Botafogo, aí tem Vitória. Acho que o Coritiba não está totalmente salvo ainda, embora tenha uma pontuação muito boa, mas derrotas como a de ontem contra o Mirassol são complicadas. É, vai cair alguém numa dessas duas situações aí, Ebra.
1: É, e para algumas faltam 12 jogos, para outros faltam 13, é 1/3 de campeonato. O campeonato está só no início, já não dá mais para usar isso, pelo amor de Deus. Gente, ponto final no programa. Valeu, turma. A gente volta amanhã. Uma semana importante de Libertadores, Sul-Americana. É o início de mais uma fase de mata-mata. A gente vai falar muito sobre as duas principais competições do nosso continente. A participação, é claro, dos brasileiros. Valeu, Dudes. Abraço, Prats. Abraço, Léo.
5: Tchau.
2: Valeu.
1: Tchau.
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